0: neste relatório que não há previsão de melhorias nos próximos tempos e aponta também uma redução de 3% nas viagens de comboios, tanto de passageiros como de mercadorias. A comparação é com o mesmo período do ano passado. Foram ainda registados 13 acidentes ferroviários significativos.
1: O lucro da IP na primeira metade do ano foi de 43 milhões de euros, menos 44% do que no mesmo período de 2025, revela também o relatório e contas da empresa. A Inspeção-Geral das Atividades em Saúde recomenda aos hospitais a cobrança de taxas moderadoras à entrada dos serviços de urgência. Nos últimos meses, a IGAS tem feito recomendações às unidades de saúde sobre o acesso de não residentes em Portugal ao SNS. São atendimentos que muitas vezes terminam sem pagamento. Recomendações às quais o Jornal Observador teve acesso. Cláudia Godinho.
2: As recomendações chegaram aos hospitais onde há mais atendimentos a pessoas que não residem em Portugal. Foram também enviadas à Administração Central do Sistema de Saúde. Para evitar a fuga ao pagamento, a IGAS sugere às unidades locais de saúde que avaliem a possibilidade de cobrança das taxas moderadoras à entrada dos serviços de urgência. Outra sugestão passa pela criação de um ponto obrigatório de saída do utente. O objetivo é garantir que, antes de sair da unidade de saúde, o doente faz o pagamento. As ULS são obrigadas a elaborar um relatório mensal com dados sobre o acesso de estrangeiros não residentes, mas a IGAS pede aos hospitais que cumpram efetivamente esta medida. Nas recomendações disponibilizadas ao Jornal Observador, a Inspeção-Geral das Atividades em Saúde sugere que as ULS incluam nos relatórios anuais um capítulo sobre as faturas por receber relativas a cidadãos estrangeiros, uma lista de acesso público, e sugere à Administração Central do Sistema de Saúde que sejam celebrados acordos com os países onde vêm mais cidadãos estrangeiros que recorrem ao SNS.
1: São recomendações para combater os abusos no chamado turismo de saúde em Portugal. Prometeu e não desiludiu. No regresso de Shakira aos concertos em Espanha, o público vibrou com mensagens de empoderamento feminino. A jornalista Ana Romeu assistiu ao espetáculo em Madrid.
3: Shakira regressou a Madrid com a cara levantada e isso notou-se em cada canção, que deixava em verdadeiro êxtase um público maioritariamente feminino. Regressa a Madrid depois do fim da relação com Piqué e depois de ter ganho a batalha judicial contra o fisco espanhol. O primeiro dia de concerto foi um discurso de empoderamento.
4: Cada vez que nos caemos, nos levantamos um pouquinho mais sábias.
3: Cada música, uma mensagem, a loba, a traída, a mulher que não chora, especialmente a que fatura muito. Foi assim que terminou o espetáculo, com a sua cara impressa em notas de dólares. A cantora colombiana arrasou num espetáculo de muita cor e tecnologia IA. Não faltaram as coreografias icónicas de Shakira e mesmo as primeiras músicas dos anos 90, quando era morena e vestia calças de capital. ...55 mil pessoas entoaram todas as músicas do princípio ao fim, uma audiência repleta de mulheres, mães e filhas e grupos de amigas, um público latino que não saiu decepcionado. Pelo contrário, Shakira brilhou e muito nesta estreia em Madrid. Há mais 11 concertos que se distribuem em 4 fins de semana até 11 de outubro.
1: É o início da residência de Shakira em Madrid.
5: Edição da jornalista Camila Vidal. 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

Tick Tick Bang, o novo álbum de Prince, o novo álbum de originais. Pois, é estranhíssimo dizê-lo, uma vez que ele já não está entre nós, mas a obra sim, e ainda há muito no baú das composições do músico de Minneapolis. Este Tick Tick Bang, na verdade, é o único do álbum que acaba de ser lançado que não é um original, é uma versão inicial para um tema que acabou por ser editado no álbum Graffiti Bridge, e que eu convido a ouvirem para fazerem um descubra as diferenças. Neste episódio vamos apresentar o disco de estreia de Inês Xará, cantora e compositora, vai estar connosco mais à frente. Agora vamos à australiana Sarah Blasco, If I Could Only Fly.

0: Estamos a voar com Inês Xará, que acaba de lançar Fénix, o novo álbum. Primeiro álbum, aliás, álbum de estreia da Inês, que está em estúdio comigo neste Verdes Anos. Olá, Inês.
1: Olá, bom dia.
0: Inês, Xará é nome de família ou é nome artístico?
1: É, sim senhor, é nome de família.
0: Nome de família, bem parecia. Eu acho que conheço alguém Xará. Mas é a mesma família?
1: É a mesma família. É a mesma família.
0: Daquela região ali de Aveiro, não é?
1: Não, sim, é só, não é só da região de Aveiro. Começou nessa zona. Nós agora somos pai 500 e tal. Estamos todos espalhados pelo mundo. Aliás, se calhar conheces o comediante, o Rui Xará. Não sei se conheces.
0: Já ouvi de nome, sim.
1: Pronto. É o mais famosinho.
0: Famoso. Tu estás a ultrapassá-lo.
1: Se calhar. Daqui a nada. É o mais famosinho da família. Mas sempre que
0: encontrares... E de onde é que é originário o nome, sabes?
1: Sei.
0: De onde?
1: Basicamente, o meu tetravô teve a excelente ideia de adotar o nome do gato. Do gato, literalmente. Quando o gato morreu, o gato chamava-se Xará. Chamavam-no Xará. E quando o gato morreu, ele mudou no registro o nome com X. E a partir daí foi o descalabro total. Porque alguns Xarás não são com X, são com CH. Mas apenas porque se enganaram a registar o nome.
0: Uhum.
1: Quando registaram o nome foi com CH. Mas somos todos da mesma família. Temos um encontro anual todos os anos. Vemos pessoas que só vemos nessa altura. Este ano, por acaso, foi o único ano que eu não tive presente no almoço, porque não consegui, mas foi o primeiro ano que veio o pessoal do Brasil. E é sempre interessante porque estamos com pessoas que só estamos naquele momento, uhum. Sabes? E é muito fixe pertencer a esta família, dizer.
0: É um clã.
1: Sim, completamente. Depois se alguém chegar à tua beira e disser que é Xará, de certeza que
0: vou saber que é
1: meu
0: a tua
1: primo.
0: Familiar.
1: Sim, exatamente.
0: Voa foi um tema que eu escolhi deste teu álbum e estávamos há pouco a conversar aqui ainda em off. É um tema que vem acompanhado de um magnífico videoclipe que tu própria dirigiste.
1: Sim, exatamente.
0: Porque tu fizeste mestrado nesta área de cinema.
1: Uhum, sim.
0: Portanto, alias o cinema à música e imagino quando estás a compor os teus temas que já esteja também na tua cabeça o filme de cada canção, ou não?
1: Sim, isto na verdade é muito natural para mim. Quando eu estou a compor, não estou logo a pensar no universo visual. Mas à medida que o projeto cria e se vai desenvolvendo, é muito natural que a componente visual vá surgindo e a história, a mensagem, também se reflita muito na minha formação, que é audiovisual também. E a história se conta também dessa forma, de forma muito orgânica para mim.
0: Sendo que, na verdade, Voa é apenas um episódio, um capítulo de uma série de três
1: exatamente.
0: Que formam um conjunto. Queres explicar como é que isso funciona?
1: Claro que sim. Para este álbum, eu decidi criar, porque como o álbum tem uma mistura de géneros muito, muito diferente e muito versátil, eu achei que fizesse sentido trazer a simbologia da Fénix também à componente visual.
0: Uhum.
1: Então, os próprios temas são muito diferentes entre si, eu acho que a viagem da Fénix poderia refletir-se nisso mesmo. E por isso criei o Universo Fénix, que tem os tais três videoclipes que se interligam entre si.
0: Que são já agora?
1: Que são da Voa, música Prometo, Voa Prometo. E Catos.
0: Uhum.
1: Na Prometo começamos com a viagem de carro, que é para representar o início do projeto. Passamos pela Sombra, que representa a Voa, no fundo. Uhum. E depois a ascensão e a junção das duas formas, porque eu acredito que não conseguimos ser o nosso maior potencial ou atingir o nosso maior potencial sem passar pela sombra. E portanto a Fénix para mim representa isso e o último videoclipe é a junção das duas personagens e pronto.
0: E essa é a ordem pela qual as canções aparecem no álbum?
1: Sim, exatamente.
0: A Ferrugem é a segunda, a Avó a quarta e Catos a quinta faixa.
1: Sim.
0: Tu consideras-te como artista mais cantora, compositora, cineasta, artista visual? O que é que tu és?
1: Bem, eu acho que sou uma mistura de cenas. Eu acho que a música sempre esteve na minha vida. Só que durante muito tempo eu acho que anulei muito essa parte, porque como comecei muito novinha e fui a alguns castings e levei alguns nãos, eu acho que fiquei a depender bastante da aprovação do outro, sabes? E eu acho que não tinha maturidade suficiente na altura para perceber que criar e fazer arte não tem nada a ver com a aprovação do outro. Então eu acabei por deixar a música de lado, acabei por me descobrir a mim mesma enquanto artista na minha área de formação, naturalmente. E depois o meu irmão acabou por decidir tirar um curso de produção musical e meio que me voltou a empurrar para a música. Ele teve que fazer um projeto final para o curso e acabei por produzir com ele a Ferrugem, que foi a minha o meu primeiro single. Depois foi tudo muito natural, ou seja, foram tantos anos sem criar, sem desenvolver a componente artística na minha vida, que depois foi um turbilhão de coisas a acontecer e ao mesmo tempo que me estava a terminar a minha formação e a explorar a componente de audiovisual, coincidiu, então acabei por, no fundo, desdobrar, vá, sobre várias áreas e percebi que ambas são muito, muito naturais para mim.
0: Portanto, então, o teu irmão é, no bom sentido, responsável por teres voltado à música.
1: É. Sim, e o Mário Pedrosa, que está aqui a
0: assistir à conversa.
1: Exatamente, também, porque conheci mais ou menos o Mário na mesma altura, e ele também é cantor, já tem alguns anos de carreira, e deu-me aquela segurança, aquele conforto de tenta outra vez, porque não? Fazer arte é bonito, expor a voz não é assim tão assustador. E foi um processo.
0: E expor os sentimentos. Isso deve ser a parte mais difícil, não?
1: Acho que sim, e por isso é que eu acho que a minha escrita também recai muito sobre a poesia, porque para mim é um bocado difícil, pelo menos no álbum Fênix, trazer o que ficou por dizer durante tantos anos. Foi um pouco complicado, e por isso é que
0: Porquê?
1: Eu. porque eu acho que. Que é isso, eu acho que expressar emoções nem sempre é fácil.
0: Pela exposição?
1: Não propriamente pela exposição, mas porque eu própria também sou um bocadinho assim. Eu sempre tive dificuldade em expor as minhas.
0: És introvertida ou tímida
1: Não, não sou, mas sou bastante sensível, sou bastante sociável, na verdade, mas acho que quando toca ao expor as minhas dores, já sou um bocado mais para dentro, sim. Já vivo um bocado tudo mais para dentro.
0: Não as deitas cá para fora.
1: Não as deito cá para fora.
0: Há muitos músicos que dizem que a música também funciona como uma espécie de psicanálise ou de. É um bocadinho isso que tu sentes.
1: Sim, sim. Aliás, há vezes que eu estou a escrever, porque ideias simplesmente, principalmente quando estou a andar de carro, começam a surgir, versos começam a surgir e eu não.
0: Principalmente quando estou a andar de carro. Porquê? O carro inspira-te a velocidade?
1: Talvez, não sei, se calhar por ser um momento meu.
0: Por estar mais sozinha contigo mesmo.
1: Sim, por estar mais introspectiva também. Eu acho que sim.
0: Conduzes longas distâncias?
1: Não, não muito longas distâncias.
0: És de Oliveira das Meias?
1: Sou de Oliveira das Meias, Porto, Aveiro, por aí, não muito.
0: Ok, são umas dezenas de quilómetros, ainda
1: sim, permite. Sim, sim. Mas circulo bastante. E tenho, como pronto, trabalho no audiovisual, também faço outro tipo de viagens mais longas para outro tipo de trabalhos. Mas durante essas viagens de carro caem esses versos e depois eu não percebo muito bem o que é que aquilo quer dizer. E eu acho que às vezes só percebo quando termino uma canção. Às vezes escrevo coisas que não consigo olhar para elas e perceber o que é que isto quer dizer, porque é que estou a escrever isto, e só no fim é que percebo, ok, eu estou a escrever isto porque eu senti isto, ou porque estou a sentir isto neste momento.
0: O que é que. cresceu ou renasceu das cinzas. E aludindo ao título do álbum.
1: Eu acho que o que renasceu das cinzas foi uma Inês que eu nem sabia que existia, enquanto artista. Acho que renasceu uma pessoa muito mais confiante, uma pessoa muito mais, com muito mais conhecimento, porque fazer o álbum também foi toda uma experiência para mim. Eu nunca tinha experimentado assim tanto envolver-me na música desta forma, e mesmo na composição nunca me tinha dedicado tanto a perceber o meu potencial nesse sentido. Portanto, eu acho que renasceu uma artista que eu não sabia que existia, e uma Inês com muito mais confiança e com muito mais vontade de se entregar por completo à música. Eu acho que foi sobre isso.
0: Olha, eu acho que tu e os nossos ouvintes merecem um vaso de flores.
1: Ok. Acho que me parece muito bem.

0: vaso de flores, Inês Xará. Estamos a olhar para o álbum Fénix, embora este tema, na verdade, não faça parte do álbum, mas foi um dos teus singles antes do lançamento do disco. Porquê é que deixaste alguns temas de fora?
1: Eu deixei este tema de fora porque eu, quando escrevi este tema, que foi o tema mais rápido que eu já escrevi em toda a minha vida, porque eu quis fazer uma produção muito mais raw, muito mais crua.
0: Uhum.
1: E aquilo foi tão espontâneo, tão rápido de se compor, que eu disse ao meu irmão João: eu sei que estamos a fazer o álbum, mas eu quero que isto saia agora. Porque eu fiz esta música no meu quarto, a cantar super baixinho, no meu espaço pessoal, e eu quero ser uma música em que eu possa sentir isso, em que quando eu apresento essa música eu possa regressar a mim mesma e ao meu quarto e me sinta confortável e acolhida neste sentimento. Então eu disse: mas olha, eu gostava mesmo que fosse tudo cru, tudo raw. Aliás, nós nem usámos metrónomo. Não, foi tudo orgânico. O Mário gravou as guitarras.
0: Para quem não sabe, metrónomo é um aparelho que serve para medir os compassos, enfim, marcar
1: exatamente,
0: o ritmo,
1: marcar o tempo. Não usámos nada, foi tudo orgânico. O primeiro take de voz, que era para ser guia de voz, foi o que foi usado na música final. E eu senti que isto foi o início de algo que está para vir ainda. Acho que o Vaso de Flores é um tema muito diferente do que apresentamos no álbum, e nasceu de forma muito diferente também. Por isso acho que faz sentido incluí-lo no próximo projeto.
0: Engraçado, porque foi dos temas que mais me chamou a atenção. Por isso fiquei curioso porque é que ele não entrava neste, porque é que tinha ficado de fora, mas na verdade poderá ser reaproveitado, pelo que estou a perceber,
1: sim,
0: do que
1: sim,
0: me
1: sim.
0: estás a dizer. Quando fazes as tuas composições, tu começas pela letra e depois vais à música, ou ao contrário?
1: Lá está, há muitas vezes nessas viagens de carro que simplesmente os versos caem, ou então cai a melodia de voz.
0: E tu gravas?
1: E eu gravo, eu tenho imensas gravações no meu telemóvel para não me esquecer, porque isso é uma questão. Se não se gravar logo, é claro, para esquecer completamente. Aponto, e depois pego na guitarra e tento dar corpo a essas mensagens que me chegam, no fundo. Eu acho que a maior parte dos meus temas nasceram assim. Nunca foi de vou pegar na guitarra e tentar fazer alguma coisa.
0: É
1: claro,
0: com a guitarra que tu começas por musicar.
1: Sim, sim, sim. É com a guitarra que componho.
0: Guitarra acústica?
1: Guitarra acústica.
0: Uhum.
1: E também piano, mas é mais raro, porque há mais facilidade na guitarra para compor do que no piano, para mim.
0: Uhum.
1: Embora o piano dê muito mais liberdade para compor do que a guitarra, mas para ter uma base em termos melódicos funciona muito bem para mim a guitarra. E lá está, eu acho que a maior parte dos temas foram assim que nasceram, mas claro que há momentos em que vou pegar na guitarra e vou ver se me sai qualquer coisa, e começo a criar algum tipo de melodia com a guitarra, e só depois é que vem a melodia de voz, e só depois é que vem a letra. Ou então pego em poemas que já tinha escrito e reaproveito algumas frases. É muito orgânico, portanto depende do meu estado de espírito, na verdade.
0: As tuas letras são sempre pessoais?
1: Nem sempre. A Ninguém Sabe, por exemplo, foi inspirada, foi numa fase, eu escrevia numa frase. Também foi dessas que caíram do céu, as letras, numa viagem de carro. Aliás, eu menciono isso na letra da canção, logo no primeiro verso.
0: Conduziste-me àquela cidade?
1: Exatamente. Mas eu estava a passar por uma fase em que muitas pessoas à minha volta tinham histórias que me estavam a tocar bastante, e histórias que pelas quais eu também já passei, histórias pelas quais amigos ou pessoas próximas a essas pessoas também estavam a passar. E eu quis-me colocar à prova de e se eu tentar realmente dar algum conforto a estas pessoas, e se eu me sentar e escrever algo sobre elas também. E por acaso, não sei se é por acaso, mas é dos temas que o público mais ressoa em concertos, por exemplo. E quando mandei às minhas amigas, porque algumas frases específicas e alguns momentos...
0: Há aqui uma frase que eu gostava que descodificasse, se possível, que é no refrão: sou um risco, sempre soube.
1: são um risco sempre soube, porque eu acho que nós temos as nossas falhas, não é? Acho que no caso da Ninguém Sabe, é o querer ter aquela pessoa. Epá, eu não gosto nada de explicar músicas, porque eu acho que esta escrita é muito, muito aberta e depende muito do que é que a pessoa está a passar. Mas acho que, no fundo, todos nós temos falhas e queremos, e quando queremos algo e não conseguimos, ou não está, as coisas não estão propícias a isso, acabamos por recair sobre nós mesmos e considerar que talvez seja eu o problema.
0: Nós sejamos os culpados.
1: Sim, nós sejamos os culpados, e eu acho que é falar sobre isso também. Mas não sei, eu acho que é uma escrita aberta, depende muito de como a pessoa está e como a pessoa ouve a canção.
0: É uma jogada de risco.
1: Exatamente, é verdade.
0: É uma jogada de risco.
1: Só um bocado.
0: Olha, foi bonito entre nós esta conversa. Obrigado.
1: Obrigada,
0: pela passagem pelo Verdes Anos, mas não sei antes escolheres um tema que te apeteça ouvir neste instante, que não o teu.
1: Ok.
0: O que é que vamos ouvir?
1: Olha, eu diria que podemos ouvir Primavera, dos The Gift.
0: Uhum.
1: Porque...
0: De que é The Gift?
1: Opa, eu adoro as sonoridades que eles têm, e acho que também foi algo que me inspirou a fazer o álbum Fênix, alguns temas. Foi a primeira música que eu interpretei para participar no primeiro casting da minha vida. Portanto, acho que faz sentido trazer o início da Inês Pequenina aqui para o estúdio. E para os ouvintes também se relacionarem.
0: E só pelos títulos, até aqui há a relação nos temas que passamos. Eu escolhi o Voa no início, depois o Vaso de Flores, e agora terminamos com a Primavera. Faz todo sentido.
1: Exatamente.
0: Um abraço.
1: Obrigada, Miguel.

A escolha de Inês Araújo, Gift, com Primavera, fechamos a edição de hoje do Verdes Anos, L'Amour de Ma Vie. Outra grande voz...

0: edição da jornalista Inês Martins.
1: A Infraestruturas de Portugal revela que na primeira metade do ano só 70% dos comboios chegaram a horas. É um valor que fica abaixo da meta estabelecida dos 85%, Diana Almeida.
2: De acordo com os dados do relatório e contas da Infraestruturas de Portugal, divulgado esta sexta-feira à Comissão do Mercado de Valores Mobiliários, a pontualidade ferroviária desceu mais de 10 pontos percentuais em dois anos. No primeiro semestre de 2024, era avaliada com 82%. No ano passado, na mesma altura, passou para 77%. E em 2026, a pontualidade ferroviária cai para 70%. Este indicador de pontualidade é medido pelo atraso dos comboios à chegada às estações. A Infraestruturas de Portugal diz que para resolver o problema, é preciso mexer nos limites de velocidade, nos caminhos de ferro e coordenar as obras em curso nas linhas. São as duas principais causas para o agravamento dos atrasos. Também afetam a circulação, as obras na linha do Douro, da Beira Baixa e do Oeste. Ainda as condições meteorológicas adversas, como a tempestade Christine e as greves registadas em junho. A empresa reconhece ainda, neste relatório, que não há previsão de melhorias nos próximos tempos e aponta também uma redução de 3% nas viagens de comboios, tanto de passageiros como de mercadorias. A comparação é com o mesmo período do ano passado. Foram ainda registados 3 acidentes ferroviários significativos.
1: Na primeira metade do ano, o lucro da Infraestruturas de Portugal foi de 43 milhões de euros, menos 44% em comparação com o mesmo período de 2025. A Inspeção-Geral das Atividades em Saúde e Gás sugere aos hospitais que passem a cobrar as taxas moderadoras à entrada nos serviços de urgência. Na base destas recomendações, às quais o Jornal Observador teve acesso, estão situações de não-residentes que recorrem ao SNS e que muitas vezes acabam por não pagar o atendimento. Cláudia Godinho.
3: As recomendações chegaram aos hospitais onde há mais atendimentos a pessoas que não residem em Portugal. Foram também enviadas à Administração Central do Sistema de Saúde. Para evitar a fuga ao pagamento, a IGAS sugere às unidades locais de saúde que avaliem a possibilidade de cobrança das taxas moderadoras à entrada dos serviços de urgência. Outra sugestão passa pela criação de um ponto obrigatório de saída do utente. O objetivo é garantir que, antes de sair da unidade de saúde, o doente faz o pagamento. As ULS são obrigadas a elaborar um relatório mensal com dados sobre o acesso de estrangeiros não residentes, mas a IGAS pede aos hospitais que cumpram efetivamente esta medida. Nas recomendações disponibilizadas ao Jornal Observador, a Inspeção-Geral das Atividades em Saúde sugere que as ULS incluam nos relatórios anuais um capítulo sobre as faturas por receber relativas a cidadãos estrangeiros, uma lista de acesso público, e sugere à Administração Central do Sistema de Saúde que sejam celebrados acordos com os países onde vêm mais cidadãos estrangeiros que recorrem ao SNS.
1: As recomendações da Inspeção-Geral das Atividades em Saúde. Pela segunda vez numa semana, o Parlamento adiou a votação na especialidade do alargamento da licença parental inicial. A RTP Antena 1 apurou que a nova data, ainda apontada como indicativa, será 7 de outubro, a poucos dias da entrega da proposta do Orçamento do Estado. Na quarta-feira, a votação já tinha sido adiada a pedido do PSD, numa reunião marcada pelas críticas do PS e do Chega ao facto de o Governo não ter enviado ao Parlamento dados sobre o impacto orçamental da medida, apesar dos sucessivos pedidos. A informação em falta voltou a estar na base do novo adiamento. Foi também solicitada, a pedido do Partido Socialista, uma análise à Unidade Técnica de Apoio Orçamental, a UTAU. Em debate estão propostas de alteração à iniciativa de um grupo de cidadãos para que a licença parental seja alargada para 6 meses pagos a 100%. Donald Trump anunciou um acordo com a Dinamarca e com a Groenlândia, que dá controle permanente aos Estados Unidos sobre a segurança do território do Ártico. O acordo deverá ser assinado na próxima semana, à margem da Assembleia Geral das Nações Unidas, e prevê também restrições à presença militar e a investimentos considerados sensíveis de países adversários dos Estados Unidos. João Coraceiro.
4: Donald Trump diz na rede social Truth que o acordo impede qualquer adversário de Washington de ter uma presença militar na Groenlândia ou realizar investimentos estratégicos na ilha sem autorização dos Estados Unidos. O Departamento de Estado norte-americano garante que a China e a Rússia não vão poder instalar bases militares na Ilha do Ártico. O acordo permite ainda aos Estados Unidos aumentar o número de bases norte-americanas na Groenlândia e há planos do Pentágono para pelo menos 3 novas bases no sul da ilha, para além da base que já existe a norte. Segundo o presidente dos Estados Unidos, o pacto dá controlo permanente a Washington sobre a segurança da Groenlândia, num acordo que é para sempre, com duração infinita e que não representa qualquer custo para os Estados Unidos. Dinamarca e Groenlândia dizem que o acordo vai reforçar

0: a segurança no Ártico e na região do Atlântico Norte, com benefícios para a Europa e para a NATO. O primeiro-ministro da Groenlândia revela que o acordo vai ser assinado na próxima semana, durante a Assembleia Geral da ONU. Já a primeira-ministra dinamarquesa fala na perspectiva de um bom acordo, um acordo que reconhece a soberania e a integridade territorial da Dinamarca e o direito da Groenlândia à autodeterminação. Foram várias as vezes que Donald Trump ameaçou anexar à força a Groenlândia.
1: E tudo indica que o acordo serve então para pôr fim às ameaças do presidente dos Estados Unidos em relação à Groenlândia, território autónomo da Dinamarca. Pela primeira vez, realiza-se em Portugal uma mostra de cinema chinês. No arranque da iniciativa, vão ser apresentados 5 filmes em 3 dias e realiza-se no Cinema Ideal e Fernando Lopes, em Lisboa. A ideia partiu do Festival de Cinema de Xangai, Margarida Vaz.
2: A primeira mostra de filmes chineses em Portugal é a resposta ao desafio proposto pelo Festival de Cinema de Xangai.
3: Um dos festivais maiores de cinema da Ásia, que o ano passado fizeram um grande foco sobre o cinema português, decidiram, de replicar e mostrar o que é melhor do cinema chinês.
2: Stefano Sávio, um dos produtores da mostra de cinema, diz que os filmes selecionados refletem o mercado cinematográfico chinês.
3: Filmes que tiveram bom sucesso, alguns de blockbuster na China. A coisa interessante é que só filmes não entraram, no circuito dos festivais ocidentais. Por isso são filmes que com dificuldades podiam encontrar em Portugal.
2: Stefano Sávio, diretor da Associação Il Sorpasso, destaca a animação Nobody, que passou pelo Festival de Anxi. Foi um sucesso na China.
3: Fez uma coisa tipo 50 milhões de espectadores na China, para perceber o tamanho de um filme de animação muito. Mas percebemos que também havia público em Portugal, porque quando abrimos a reservas para essa sessão desse filme de animação, esgotou praticamente em algumas horas.
2: O filme sobre a emancipação feminina, Coisas Boas, e a comédia romântica Mesa a Dois, são outros sucessos que integram a programação da Semana do Cinema Chinês. No total, são 5 filmes para ver nos Cinemas Ideal e Fernando Lopes, em Lisboa. A entrada é gratuita.
3: Para todos os filmes, estão com legendas em português.
1: Até domingo, em Lisboa, decorre então a Semana de Cinema Chinês. É a primeira edição.
4: Edição da jornalista Inês Martins. 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
9: Nesta sessão, o Cinemax apresenta...
10: Livros restantes que despertam memórias e reencontros num filme de Márcia Paraíso. A realizadora é convidada desta edição. Só uma ilusão é o novo filme da dupla de realizadores do sucesso Amigos Improváveis. A RTP Lab celebra 10 anos na sessão de curtas do Cinemax, na RTP2. Santos propõe uma reflexão sobre o que podemos levar connosco numa fase de mudança da vida e começa com uma viagem.
11: Eu estou viajando daqui a umas semanas e você lembra que a gente combinou de se encontrar hoje para eu te entregar o livro? Esses livros são especiais porque pessoas especiais me deram. Tinham dedicatórias, tinham marcas, sabe? E eu estou meio que pedindo para você guardar um pedaço de mim.
12: Está me devolvendo, é isso?
10: E esta viagem é feita na emissão de rádio do Cinemax, na RTP Antena 1, com a realizadora Márcia Paraíso, que se liga connosco a partir do Ceará, onde está neste momento a preparar um novo projeto de viagem. Olá Márcia, bem-vinda.
13: Olá, obrigada. Bem-vindo também aqui à nossa conversa.
10: Uhum. Como é que começa a viagem deste filme? Ou o desejo de viagem, ou a motivação da viagem?
13: Então, o Livros Restantes é um filme dedicado a muitas mulheres, né, que chegaram na maturidade, né? Na verdade, representa muitas de nós, que tem mais de 50 anos. E a ideia do filme, ele começou muito pela minha vivência. Assim, durante um período da minha vida, eu me mudei muito de casas, estava me mudar frequentemente. E eu tinha que sempre carregar os meus livros, a minha biblioteca, de um lado para o outro. Alguns livros eu perdi pelo caminho. E era algo que me gerava muita ansiedade, assim, né? O que fazer com esses livros, o que iria acontecer. Porque alguns livros da minha biblioteca, eu tinha uma certa ansiedade, uma dificuldade de me desprender deles, que eu ganhei esses livros de pessoas que foram especiais na minha vida, ou que representavam um momento especial da minha história, né? Como uma marcação de uma memória, de um tempo vivido. Então eu tive essa ideia, de uma premissa, né? Que é o princípio de um guião, de um argumento, de uma mulher que está num momento da vida em que a gente, nós mulheres, geralmente não começamos nada de novo, mas a minha personagem está começando algo novo, ela vai se mudar de país, vai do Brasil para Portugal, e sobram 5 livros que ela não sabe o que fazer da biblioteca dela, e ela resolve encontrar as pessoas que lhe deram esses livros e devolver esses livros para essas pessoas. Então, começa assim a história de livros restantes.
10: E isso explica que livros ficam. Obviamente ficam os livros com dedicatória, com autógrafo, que lhe permitem depois fazer esse mapa emocional, esse roteiro, e ir de encontro às pessoas. Há uma curiosidade que pode ser, enfim, desfeita nesta conversa antes de ver o filme. Márcia, pensaste em livros específicos para, enfim, desenvolver a narrativa do filme?
13: Sim, eu fiz uma curadoria, né, desses livros, uma seleção desses livros. Eu tinha um desafio de pensar, quando a gente vai dar um livro, vai presentear alguém com um livro, a gente pensa assim, o que que essa pessoa gostaria de ler, né? Mas tem assim uma maldadezinha, eu diria, tem aquela coisa, o que eu gostaria que essa pessoa lesse, o que eu gostaria que chegasse as mãos dessa pessoa, né? Então eu acho que cada livro recebido pela minha personagem, pela Ana Catarina, eles refletem o que aquela pessoa que deu o livro de presente pensa sobre Ana Catarina, o que aquela pessoa gostaria que Ana Catarina lesse, e também um recorte de um tempo, né? O que se lia naquele momento, né? O livro também tem a ver com um momento histórico, né? Tem uma moda de leitura, né? O que foi lançado. Então, eu fiz essa seleção pensando nessas três características, né? Em alcançar essas três características. Foi isso.
10: Eu acho que é bom deixar essa ideia a quem nos escuta e vai ver o filme nos próximos dias numa sala de cinema, porque assim fica também claro que há esse roteiro dentro do filme a seguir. Em função da resposta que dás, Márcia, não resisto a perguntar o que é que tu pretendes quando ofereces o filme a uma pessoa, o que é que pensas dela?
13: Então,
10: delas, neste caso, tem que ser no plural, porque são, obviamente, milhares de pessoas que vão ver o filme.
13: Então, Tiago, fico muito assim... Primeiro, fico muito emocionada de estar chegando com livros restantes para o público de Portugal, né? É uma coprodução com Portugal, a gente chama de uma coprodução orgânica, né? Uma coprodução natural, porque nós filmamos no Brasil, em Portugal, na cidade de Aveiro, né? Nós temos personagens de Aveiro dentro da narrativa do filme, pessoas comuns, inclusive, do cotidiano da cidade. E, assim, essa coisa de você... quando a gente exibe o filme, quando o filme chega no cinema, o filme deixa de ser o nosso filme e passa a ser o filme de cada pessoa que vai receber o filme, né? A gente teve uma surpresa muito feliz, muito impactante aqui no Brasil, que esse filme ficou 13 semanas em cartaz, né? A gente sabe o quanto que é difícil hoje o filme na sala de cinema ficar tanto tempo assim, né? Essa janela de exibição longa. E ele ficou esse tempo todo, é um filme independente, porque as pessoas falavam para as outras. Eu chamo de uma tecnologia ancestral chamada boca a boca, que uma pessoa foi falando para outra, especialmente as mulheres. Ele impactou muito as mulheres, né? Então, assim, o que eu gostaria, a mensagem que eu gostaria, né, que eu tenho a pretensão de fazer passar, especialmente entre nós, mulheres 50 a mais, é que dá tempo. Às vezes a gente acha que não dá tempo de mudar, não vai dar tempo de fazer tudo, não vai dar tempo de rever a nossa vida, de fazer aquela coisa que a gente deixou de fazer por algum atravessamento. Dá tempo, ainda dá tempo da gente concretizar os sonhos, fazer algo novo, começar alguma coisa do zero. Essa é a ideia. E a ideia, eu acho que as pessoas, quando nós fizemos a pré-estreia em Portugal e exibimos também no Festival de Avanca, o filme foi muito bem recebido. Foi muito recebido agora recentemente na Grécia também, que eu nunca imaginei que fosse chegar lá, mas chegamos até lá. E o que o público vem dizer para mim é que o filme dá vontade de viver. Você sai da sessão, não é muito comum hoje em dia fazer filmes assim, né? Que a gente saia do cinema com esse desejo de sair, andar pela rua, tomar uma cerveja gelada, conversar e fazer algo novo, que nunca fez antes. Então, esse é o meu desejo, né? Não sei se eu vou conseguir alcançar.
10: O destino da viagem que é feita pela personagem liga Florianópolis a Aveiro, onde o filme foi de resto apresentado em pré-estreia, digamos assim, no início deste verão. Porque Aveiro?
13: Então, eu acho que o filme dialoga a locação no Brasil, a gente chama de locação, lugar que nós filmamos no Brasil, que é uma comunidade pesqueira na Barra da Lagoa, ainda mantém essa coisa tradicional da pescaria familiar, né? Que eu percebi que em Aveiro ainda é muito presente, ainda está muito presente. Fomos muito bem recebidos pelos pescadores. Então, eu acho que existe uma comunicação, um diálogo, uma aproximação de paisagens entre esses dois universos. A comunidade da Barra da Lagoa, que fica numa ilha em Florianópolis, no sul do Brasil, que vive basicamente da pesca, né, e do turismo. E Aveiro tem uma semelhança assim, entre esses dois mundos, né? Acho que é isso. E também tem uma outra coisa que eu esqueci de dizer, que é o fato da gente estar fora do eixo, né? Assim, a gente não está... Florianópolis não é uma grande cidade, é uma cidade pequena. Geralmente, quando se filma no Brasil, se filma em cidades como Rio de Janeiro, São Paulo, né? Salvador, na Bahia. Da mesma forma, quando se filma em Portugal, a gente vê filmagem em Lisboa, no Porto, é o que está mais em evidência, né? E eu quis um pouco de trabalhar nesse lugar, que não é um lugar comum de um país, né? Trazendo paisagens que são pouco conhecidas ou reconhecidas até pelos próprios brasileiros ou portugueses no geral. É isso.
10: Voltando ao filme, há aqui uma ideia muito forte sobre a qual gostaria de ouvir a tua opinião, impressão. que é esta, de que quando lemos novamente um livro, porque no fundo propões, através da protagonista e da escolha de 5 livros, como já explicaste, que se volta a olhar para esse livro, enfim, há aqui uma possibilidade de o reler. Quando o lemos de novo, ele ganha novas dimensões, ganha outras dimensões. A memória também ganha com os reencontros. Essa é claramente uma ideia que tu pretendes aprofundar do ponto de vista emocional ao longo do filme.
13: Sim. Eu acho que a leitura, né, a literatura, ela tem esse lugar, assim, de que o livro nunca é a mesma leitura, né? Você nunca vai encontrar, quando você relê algo que você leu, nem precisa de tanto tempo assim, é uma experiência que eu acho que todo mundo que é leitor, que ama a literatura, já passou, né? Você lê o livro, você está num estado de espírito. Um tempo depois, você pega aquele livro e você vai ler de outra forma. Eu acho que a arte em geral, ela tem essa capacidade de tocar nesse lugar, né? E a literatura, especialmente, essa relação com a nossa memória sensorial também, né? Quando você pega um livro, eu me lembro do livro que eu estava lendo quando caíram as Torres Gêmeas, por exemplo. Acho que foi um marco da nossa história recente, né? Eu me lembro o livro que eu estava lendo quando minha filha nasceu. Eu me lembro, recente, perdi minha mãe. Eu me lembro o livro que eu estava lendo quando minha mãe faleceu. Então, assim, quando eu vou ler novamente, aquela história, eu já lido com aquela memória de outra forma, né? É como um rio que nunca passa igual por aquele lugar. Então, acho que a literatura no filme, ela tem essa marcação da memória, ela traz a questão da memória da personagem e das memórias das pessoas com quem ela encontra também, que também não são as mesmas pessoas, né? Passou um tempo, ela reencontrou essas pessoas, então não é o mesmo momento em que elas leram e compartilharam aquela leitura do passado, né?
10: Podemos dizer que a memória tem cheiro de livro, a propósito do teu filme?
13: Com certeza, com certeza. A memória tem cheiro de livro. Adorei, eu vou usar essa, viu? Adorei essa analogia.
10: Obrigado.
13: Obrigada.
10: Vamos encerrar.
13: Sim.
10: Também trabalhando a memória emocional que nos liga, que nos aproxima à distância à que estamos, também nesta conversa, mas no filme, porque se faz uma viagem e uma ruptura com o passado, com uma história de vida, com um país, viajando, partindo de Florianópolis, no Brasil, para Aveiro, em Portugal, procurando interpretar o tema Deixa a Porta Aberta. Que tema é este? O que é que ele significa, no fundo, no Livros Restantes?
13: Então, eu diria assim que essa música, né, ela foi composta por um poeta de Florianópolis chamado Zininho. É um poeta muito conhecido na cidade, né, na ilha, já falecido. E ele compôs essa música no ritmo de samba, no ritmo que a gente chama aqui de samba de evolução, né? Porque o samba tem várias categorias. E desde o princípio do filme, a história do roteiro, do guião, nasceu junto com essa música, né? Como eu disse, é uma pedra fundamental dentro da narrativa. Porque eu acho que ele diz muito, né? Deixa a porta aberta, qualquer dia vou voltar, né? E tem a ver com a personagem da Ana Catarina, né? De deixar as portas abertas. E a gente tinha essa... Eu conversei muito com o músico, com o diretor musical, o Marcelo Portela, com esse desejo de transpor a música para o fado, né? Como que a gente faria isso? E aí tivemos a alegria de encontrar com a Patrícia Costa, a fadista, que nos brindou com essa voz maravilhosa. Então a gente tem a trilha do filme nas duas versões, né? Na versão do samba de evolução, a gente tem na versão fado e a gente tem na versão instrumental, tanto do samba quanto no fado, né? Então, juntou tudo, né? Então, é uma aproximação de países também através da música, né? Uma possibilidade de encontro, eu diria.
10: Fazemos escutando a música que toca no destino. Estarás de acordo com isso, Márcia? Pode ser?
13: Pode, claro. Com certeza.
10: Vamos ouvir então Patrícia Costa, deixando a porta aberta. Muito obrigado, Márcia. E porta aberta para o teu regresso com um outro filme, depois de Livros Restantes. Até breve.
13: Muito obrigada. Obrigada a todos vocês.

0: Paraíso.
1: Márcia Paraíso, a realizadora de livros restantes, filme sobre memórias entre Florianópolis e Aveiro, com Denise Fraga no papel principal.
2: Só uma Ilusão é um filme de uma dupla que reconhecemos, de um grande sucesso do cinema francês, e marcou o reencontro da jornalista Margarida Vaz com os realizadores de Amigos Improváveis.
3: O filme francês Só uma Ilusão transporta-nos até 1985, através do olhar de Vincent. É um jovem adolescente que vive com os pais e o irmão mais velho nos arredores de Paris. E em vésperas de fazer 13 anos, vai descobrir as emoções do primeiro amor.
4: Sandrine,
5: oui?
4: Apparemment, c'est pour vous.
5: Allô?
6: Raccroche le téléphone, je te balance par la fenêtre.
5: Je suis désolée.
6: Raccroche!
7: Il m'a balancé par la fenêtre!
5: Et bah, qui te balance? Non, mais on habite au premier, c'est pas très haut.
3: Os cineastas franceses Éric Toledano e Olivier Nakache queriam falar da adolescência. Em 1985, os dois eram adolescentes. Juntaram as memórias desse tempo.
8: Tudo é partido de um desejo.
9: Tudo começou com um desejo muito forte que ambos tínhamos de viajar até à nossa infância, de contar essa adolescência. E é verdade que eu e o Éric nos conhecemos há muito tempo. Já contamos muitas experiências que partilhamos, mas desta vez contamos um período das nossas vidas em que ainda não nos conhecíamos. Por isso, ambos nos surpreendemos a contar a nossa adolescência um ao outro. Felizmente foram adolescências muito ricas, com pais, irmãos e irmãs muito inspiradores. E assim fundimos nós as duas adolescências. Aos 13 anos, quer tenha sido há 40, 50 ou 100 anos, somos sempre tomados pelas mesmas emoções. O contexto, a época, a sociedade é que mudam, mas os sentimentos, as emoções, as paixonetas, o amor, esses são sempre os mesmos. Através da literatura ou do cinema, toda a gente já contou um pouco sobre o seu primeiro amor. Nós queríamos retratá-lo através do que vivemos, através do nosso ponto de vista de adolescente em 1985, nos subúrbios franceses.
3: O realizador Olivier Nakache diz que Só uma Ilusão foi também o pretexto para falar da França dos anos 80. Construíram uma ficção a partir de situações reais.
9: Pegamos na realidade e a seguir a ficção toma conta, porque não queríamos fazer um documentário, mas sim um filme de cinema. O que é interessante é que nós começávamos sempre por contar as anedotas que nos tinham acontecido e depois íamos à procura da cinefilia, da sinergia de cada situação. Foi assim que construímos esta história, com vontade também de falar da situação da França daquela época. Foi o período em que o progresso era abundante. Gostávamos do progresso, gostávamos de todas aquelas invenções que iam surgindo, como o videogravador, o Walkman, mais canais de televisão. A França, naquela época, atravessou uma crise igualmente grave, em que muitos homens e mulheres ficaram desempregados, e queríamos falar sobre tudo isso.
3: Olivier Nakache explica que procuraram fazer uma reconstituição fiel dos anos 80 para que o público pudesse viajar no tempo.
9: Partimos das nossas memórias, partimos das fotografias. Foi um verdadeiro trabalho de equipa coordenar tudo para que o resultado representasse a realidade. A nossa obsessão era a precisão. Os anos 80 foram anos muito apelativos. Há muitos objetos típicos dos anos 80 que simbolizam esse período. Por isso era preciso ser o mais fiel possível para que cada um pudesse identificar algo que via e dizer, por exemplo, ah, essa é a minha cozinha, ah, eu tinha esse mesmo talher, tinha este mesmo individual, tinha esta televisão. Foi assim que trabalhámos, tentando ser o mais fiéis possível e concentrando-nos nas personagens. Tivemos um grande prazer em recriar este apartamento num prédio que encontramos por acaso e que é muito característica dos anos 80 nos arredores de Paris e que não sofreu grandes alterações, para tentarmos avançar todos na mesma direção.
3: No filme Só uma Ilusão, o jovem Simon Boublil tem o papel de Vincent. Os atores Camille Cotin e Louis Garrel interpretam os pais do adolescente.
10: Dans la vie, faut faire des choix.
11: C'est que moi, je suis pas vous.
10: Tu ne parles pas comme ça.
11: Je te parle comme je veux.
12: J'aurai jamais ce job. Je vais rester secrétaire toute ma vie, puis c'est tout.
10: Non.
13: Pourquoi on vit et après on meurt?
3: A dupla de realizadores inspirou-se nos pais de origens judaicas, marroquinas e argelinas. Foi uma mistura das características das duas famílias, reconhece o cineasta Henrique Toledano.
0: O
9: que é interessante em ser uma dupla, dois realizadores, é que, como na pintura ou na música, são dois instrumentos que se misturam constantemente. Por exemplo, o Olivier é muito fã dos Cure e de Robert Smith quando era jovem. Eu, por meu lado, gostava mais de funk. Então, distribuímos o gosto pelo funk, pelo Vincent e pelo irmão dele, o lado um pouco new wave. Divertíamos-nos a pegar no que cada um gostava e fizemos misturas dos nossos gostos e interesses. O meu pai era quadro superior e gostava que dissessem que era quadro. Por isso é que o pai do Vincent diz isso muitas vezes. Eu acho que é tranquilizador e nos anos 80 era tranquilizador para as famílias de imigrantes ter esse estatuto e dizer: consegui porque sou quadro. Acreditavam, precisamente, que isso os iria proteger. Mas em França, infelizmente, em 1985, houve 2 milhões de desempregados e, por isso, toda a gente se viu confrontada com essa situação.
3: O realizador Eric Toledano explica que a família, como fonte de inspiração, se impôs de forma natural na estrutura do filme.
9: De um modo geral, pensamos que se perceberia melhor a época através da família, ou seja, através das relações entre o marido e a mulher, precisamente as mulheres que se estão a emancipar, que já não querem ser apenas donas de casa, mas sim progredir na sociedade. Aliás, no filme, no momento em que ela sobe, ele desce. A relação entre os irmãos, as músicas que ouvem, tudo isso é a família que, no fim de contas, é o reflexo da época e que nos permite compreendê-la ainda melhor. Nesse período, filmamos muito no apartamento. E filmamos também um grande concerto chamado SOS Racismo, que aconteceu em 1985, na Praça da Concórdia, em Paris, onde havia precisamente que se sentia que havia uma esperança comum de paz, o que, mais uma vez, não é de todo o caso o que atualmente acontece. Hoje, na sociedade francesa, que está fragmentada em arquipélagos, onde cada um tem a sua própria ilha, a sua própria identidade, e que está mais na oposição do que na convergência.
8: Salut, maman.
14: Qu'est-ce que tu fais?
8: Un ping-pong.
14: S'appelle comment?
3: O filme Só uma Ilusão surge da vontade de voltar ao passado e reviver um período único na vida. Eric Toledano espera que o filme desperte nos outros essa curiosidade de voltar à adolescência.
9: Todos nós passamos pela adolescência. É algo que todos temos em comum. E por isso, a ideia era também despertar em cada espectador a chama da infância, que se adormece um pouco à medida que envelhecemos. E reavivar essa fase que, com o tempo, percebemos que foi muito determinante para o que se seguiu. Ou seja, talvez nos apercebamos ainda mais disso quando nós próprios temos filhos e os vemos a passar pela adolescência, percebendo o quanto esse período foi importante para cada um de nós, tanto para as raparigas como para os rapazes. Porque é um momento de despertar. É um momento em que tudo é uma primeira vez. Muitas vezes o desejo, o amor, até mesmo a relação com o sexo, a relação com a religião, com Deus, com os pais, que afinal descobrimos não são heróis. Esse momento em que já não somos bem crianças, mas ainda não somos adultos, é um momento bastante apaixonante.
3: O filme Só uma Ilusão é talvez o mais pessoal que a dupla de cineastas franceses realizou. Eric Toledano revela que, quando o viram pela primeira vez na tela, não conseguiram conter as lágrimas.
9: Choramos quando vimos o filme. Foi uma espécie de psicanálise. É que tínhamos realmente libertado algo da criança que havia em nós. Saint-Exupéry diz que nunca se abandona verdadeiramente o país da nossa infância. E o que foi fantástico é que este filme, cujo tema é menos específico do que noutros filmes que já fizemos, no entanto, a
15: recepção do público em França foi muito calorosa. Muitos jovens vieram ver o filme e disseram que descobriram quem tinham sido os seus pais, uma vez que não conheciam a adolescência deles. Tinham ouvido falar muito dos anos 80, era algo que está presente através da música, mas era muito teórico. Por isso, ficaram contentes e as pessoas vieram em família, ou seja, pessoas que viveram esse período para recordar, mas também para o mostrar aos filhos.
3: Realizadores dos sucessos Amigos Improváveis e O Espírito da Festa, a comédia Só uma Ilusão é a nona longa-metragem da dupla de cineastas franceses. Olivier Nakache promete que vão continuar. Tornaram-se irmãos graças ao cinema.
9: Este é o nono filme que fazemos juntos. Em breve vamos tentar fazer o décimo. Foi algo que surgiu naturalmente e que se foi estabelecendo. Estamos os dois juntos num set de filmagens desde 1994. Éramos muito jovens, fomos aprendendo juntos e continuamos com essa forma, tal como os realizadores, os irmãos Darden, os irmãos Coen. Não sendo, na realidade, irmãos, no fim de contas, acabamos por nos tornar irmãos graças ao cinema, exatamente.
16: Exatamente.
17: Tes parents vont écouter le parc, là?
18: Vincent était avec une copine. Ça me rappelle des bons souvenirs.
17: Quoi? Quand on s'est connus?
18: Non, non, avant.
17: Oh, t'es con.
3: A comédie, Só uma Ilusão, é um retrato à adolescência a partir das memórias da dupla de realizadores Eric Toledano e Olivier Nakache.
19: Eu sou Eric Toledano.
20: Eu sou Olivier Nakache. Tudo bom.
19: Tous les auditeurs comme Antena 1, venez voir
20: Só uma Ilusão.
2: Olivier Nakache e Eric Toledano, de novo explorando narrativas emocionais, desta vez ligadas à adolescência.
1: As emoções do primeiro amor e dilemas sobre amizade, desejo, vida e morte na comédia francesa Só uma Ilusão.
2: Olá, seja bem-vinda, bem-vindo à sessão de curtas do Cinemax, na abertura de uma nova temporada com uma programação, podemos dizer, da casa, assinalando uma década de criatividade, trabalho desenvolvido pelo laboratório da RTP. O criativo maior é Rui Capitão, que é nosso convidado. Olá, Rui, boa noite.
21: Boa noite, obrigado.
2: Bem-vindo.
21: Obrigado.
2: À sessão de curtas do Cinemax, para assinalar aquilo que tem sido feito, mas começando por explicar a quem nos está a ver, aquilo que acontece, no fundo, com a exibição de Lugar 54 em canal aberto, na RTP2, em linear, como se diz, mas o primeiro suporte, digamos assim, da difusão do vosso trabalho é a plataforma digital, como eu costumo dizer, a plataforma doméstica. Hoje a janela é um pouco maior, não é?
21: É verdade, antes de mais agradecer pelo convite, obviamente que é um orgulho também estar aqui no Cinemax e reconhecer que é justo que os nossos projetos, quando têm espaço, quando têm visibilidade num projeto como o Cinemax, quer dizer que estão a atingir, diria eu também, aquilo que é algumas das metas, não é? Portanto, é um grande orgulho trazer aqui o projeto e agradecer-vos o convite. Na verdade,
2: a conversa, no fundo, permite também perceber que há estéticas diferentes. O que nós vamos exibir são propostas narrativas que têm dimensão cinematográfica, tendo sido desenvolvidas para a plataforma digital, como acontece com imensos projetos também desenvolvidos pela HBO Max, pela Disney, pela Netflix, que muitas vezes não chegam ao cinema tendo essa qualidade, mas não é apenas essa, digamos assim, a vossa estética criativa. Há outras fórmulas e outras soluções de que vamos falar aqui. Quem nos está a ver e não sabe o que é RTP Lab, vale a pena ir ao início e explicar como é que tudo começou há 10 anos.
21: Verdade, portanto, há 10 anos que o projeto surgiu exatamente como projeto no digital, descobrir novos criadores, aproximar desses jovens criativos e tudo o que é a produção dos mídia. A verdade é que o projeto, entretanto, foi evoluindo, a RTP tomou algumas decisões e, portanto, sim, em 2016 nasceu o projeto, em 2023 a RTP criou uma direção dedicada a jovens conteúdos para jovens de linear e digital, com o nosso diretor João Pedro Galveias, e com isso criou uma equipa, a Aida, o Ricardo, o Rui Capitão o João Valentim e o Carlos Nunes. Uhum. E de repente esta equipa agarrou, não é? com a generosidade do desafio e disse o que é que nós podemos somar aquilo que já foi feito até agora. A responsável da equipa anterior era a Hélia, e a Hélia tinha uma visão e fez um trabalho que foi para nós o ponto de partida. A verdade é que nós sentimos que hoje o RTP Leve, portanto 2023 até agora, tentou cada vez mais aproximar-se dos territórios, dos criadores, mas cada vez mais cedo das ideias.
2: Uhum. Já vamos perceber como é que o presente ganha dimensão no futuro. Ainda gostaria de ir ao passado, porque há algumas séries que foram desenvolvidas para a plataforma e estamos também a partilhar com os espectadores o menu, digamos assim, qualquer menu de uma plataforma doméstica onde vamos escolher os nossos filmes. Isso está dentro do universo RTP Play e, portanto, podem ir explorar a partir desta noite outras séries. E há séries bem marcantes no início desde o início da live.
21: Existem várias séries que
2: provavelmente os nossos espectadores até viram, mas não associam à Leb.
21: Por exemplo, podemos falar de Casa do Cais.
2: Exato.
21: Podemos falar por exemplo, o Astromano. Uhum. Podemos falar desde o passado até ao presente. Existiram vários géneros, existiram imensos projetos que de repente não é associado imediatamente à RTP Leb.
2: Exato.
21: Provavelmente à RTP Play sim. Uhum. Faz para nós é mais natural, porque o ambiente, a porta de distribuição maior da RTP é RTP Play, e estamos bem com isso, mas na verdade queríamos que a Leb fosse referenciada cada vez mais por tentar criar um catálogo muito diferente, ou pelo menos com a oportunidade de ter muita diferença em relação àquilo que já é convencional, ou que normalmente o serviço público e outros canais já permitem concretizar.
2: E assim se podemos fazer, não os vamos nomear todos, até porque é fácil descobri-los justamente na plataforma, mas a síntese que podemos fazer para dimensionar a Leb desde a origem até agora, nesta década de trabalho, são cerca de 30 projetos desenvolvidos e quase uma centena, cerca de 80 criadores.
21: Sim, ou seja, é uma consulta anual. Uhum. Essa consulta já concretizou 36 projetos e, como dizias, provavelmente uma centena de criadores, mas estamos a falar de equipas de territórios, de algo que provavelmente não chegaria a concretizar se não fosse a oportunidade da RTP Leb. Uhum. Pelo desafio que tem em justamente abrir a porta a essa diferença. Costumamos dizer, se tens uma ideia que não encaixa em lado nenhum, vem à Leb. Esses desafios que nós queremos, nós na verdade não queremos que adivinhem o que é que pode interessar à Leb, queremos que nos expliquem o melhor possível as ideias que têm. Uhum. De forma a que consigamos trazê-las on board. Uhum. Para a Leb e apoiar a sua concretização.
2: Vamos apresentar uma das séries mais recentes e que exibimos neste início de temporada, esta série Lugar 54, e no fundo apresentar aqui o primeiro de 4 episódios. Esta coleção de curtas-metragens reúne 5 filmes, não é? Nós selecionamos 4 para programar em canal aberto. A primeira narrativa no lugar de garagem, que é sempre o mesmo, está bom de ver. É uma história protagonizada por um idoso. O que é que podes acrescentar sobre isso?
21: Eu diria que é uma viagem provavelmente por uma vida inteira. Uhum. Mas no sítio mais parado, que é uma garagem. De repente, que ideia maravilhosa, não é? Que desafio criativo. E é disto que nós falamos quando falamos de ideias diferentes. O Miracudinho e o Bernardo tiveram realmente uma excelente ideia, souberam explicá-la, mas melhor do que isso, souberam concretizá-la. É óbvio que há aqui um espaço criativo e liberdade criativa que é importante reconhecer, se me permitem, porque a RTP Leb efetivamente dá imenso espaço, dá totalmente o espaço, a partir do momento que as ideias são propostas, são escolhidas, vêm a pitching e depois são apoiadas à sua concretização, a liberdade é total. E portanto a liberdade criativa tem sido uma das riquezas, diria eu, que mais são bem avaliadas por parte dos criadores que têm a coragem de partilhar as suas ideias connosco e acabam por concretizá-las.
2: Uhum. Rui, vamos então iniciar a exibição desta série de curtas, Lugar 54, a primeira curta-metragem que apresentamos. neste lugar, tem o papel principal desempenhado pelo autor Filipe Crawford. E dentro de instantes retomamos a conversa sobre a RTP Lab.

0: O lugar é sempre o mesmo, o 54, num parque de estacionamento, e a partir daqui, Bernardo Lopes e Francisco Mira Godinho, a dupla de realizadores, desenvolveu uma série em 5 curtas-metragens que estamos a programar em canal aberto na RTP2, assinalando com o Rui Capitão, da RTP Lab, nosso colega, o trabalho criativo deste laboratório, que assinalou em fevereiro deste ano 10 anos de atividade. Rui, há aqui uma evolução, e referias isso na primeira parte, porque o laboratório passa a integrar uma nova estrutura dentro da RTP, que abre outras possibilidades. Apetece-me perguntar se o maior desafio, dentro das possibilidades que se colocam, as oportunidades também, é o de chegar a um público mais novo, nesta fase mais recente da Lab, aos públicos mais novos.
1: É verdade, essencialmente porque nós queremos aproximar uma das missões que nós resolvemos introduzir ou reforçar é a proximidade ao território e cada vez mais cedo junto às ideias. Obviamente que para isso temos que fazer algum trabalho. Primeiro ponto de partida foi sair da RTP, aproximarmos das faculdades, por exemplo, e conseguimos, neste momento temos 6 faculdades, norte a sul do país, e vamos passar para uma segunda fase, mais 6 faculdades, em que nos aproximamos da discussão também da ideia, do que é criar.
0: A ideia passa a ser discutida na academia, podemos colocar a questão desta forma?
1: Dir-te-ia que a provocação que a RTP
0: é essa, não é?
1: Que a RTP Lab quer introduzir, ou pretende, ou acha que acredita que faz parte de alguma energia que ainda falta no território do ensino, porque já fazem coisas excelentes, já fazem todo um trabalho de conteúdo programático e de estratégia muito profundo e cada vez mais atual, porque é muito importante perceber qual é o estado da arte, por exemplo, deste modelo de conteúdos, mas ao mesmo tempo queremos provocar a seguir à ideia provavelmente o surgir de uma diferenciação de género, por exemplo. Nós não queremos concretizar ideias porque são ideias que servem um modelo convencional. O laboratório é o sítio onde se pode arriscar. Venham arriscar com a RTP. Venham.
0: O estímulo é lançado, no fundo, neste momento, já em perspectiva, a uma dúzia de instituições de ensino, professores,
1: docentes. Exatamente, transversal às faculdades.
0: Na área audiovisual, não é? E depois compete a partir do momento em que é plantada a semente, compete que eles correspondam, digamos assim, ao desafio.
1: Acima de tudo, conquistem a coragem para partilhar as suas ideias connosco.
0: Com
1: e essa coragem, quanto mais cedo estivermos junto deles, mais cedo e com a provocação, para vir a coragem de partilhar connosco, mas a ideia exatamente que eles têm, que eles gostariam de concretizar. E isso mando a isso. Temos neste momento também o Cria Mais, que é uma segunda aproximação aos territórios, mas daquilo que são as estruturas dos territórios, de forma a promover que os projetos se concretizem, inclusive nos próprios territórios. E com isso nós damos a palavra ao pensamento, às ideias e às necessidades de expressão também dos territórios através dos seus jovens. Se junto disso conseguimos provocar um modelo de aproximação, de concretização nos territórios, há uma espécie de 360 que se molda, promovendo a ideia, promovendo a sua concretização e inclusive a continuidade das equipas de trabalho, seja em que género de conteúdo for. E portanto a experiência que nós temos tido, antes de formalizarmos o Cria Mais, fizemos alguns testes e a experiência que nós temos tido é que não só se divertem em fazer o primeiro projeto, como surgem imediatamente desafios no território, pelas entidades, pelo território em si, porque existem necessidades e de repente não se tem que provocar ou não se tem que concorrer ao nível nacional, ao Porto, ou a Lisboa, aos grandes centros urbanos. E existe uma vantagem que é o olhar muito específico também de quem conhece o território. E portanto tudo se conjuga.
0: A segunda proposta ficcional que vamos ver acontece no mesmo lugar, mas é totalmente diferente, porque a narrativa é desenvolvida a partir de 2 skaters que, enfim, que de repente ficam fascinados por um carro.
1: Exatamente. Está aqui também um ótimo exemplo em como, de repente, o desejo, a paixão e ao mesmo tempo aquilo que possa vir a ser a descoberta quando nós somos fãs de alguém, porque no final, e não querendo ser spoiler, no final dessa série percebe-se que o carro pertencia a alguém muito do qual eles eram fãs. E, portanto, esta ligação a um fã surgiu primeiro por tudo aquilo que ele possa representar e por uma parte muito importante daquilo que é eu divertir-me quando construo mensagens, quando construo a minha mídia, mas de repente dentro da Leb ela ganhar, como nós costumamos dizer, ganhar responsabilidade. E aqui está um projeto que podia ser um projeto no YouTube, podia ser um projeto fora da Leb, mas provavelmente aqui conquistou qualquer coisa mais, não querendo ser spoiler, eu acho que acima de tudo está bem patente aquilo que é a capacidade criativa dos jovens portugueses e daquilo que nós conseguimos trazer para dentro do projeto e que ambicionamos cada vez mais.
0: E vamos aprofundar isso na próxima noite. Rui, muito obrigado.
1: Muito obrigado
0: por este primeiro momento, nesta primeira sessão. E vamos ver a curta-metragem que é protagonizada por Vicente Salvador e Salvador Gil, sem revelar qual é a terceira personagem, digamos assim, o terceiro ator que vai aparecer no final desta narrativa, de mais uma narrativa que acontece no Lugar 54.
2: Tive trabalho em destruir-me. Eram nos dias bons em que estava bem, porque... Um fraco por não conseguir viver como as outras pessoas. Eu sinto-me sozinho mesmo quando não estou. Sabes qual é a única altura em que não me sinto assim? Se sabes criticar esse lugar, essa paz, essa tranquilidade, quando eu estou realmente em sintonia com os outros, quando eu estou realmente feliz. Estás-me a pedir para eu acabar com a Rita, para deixar de estar com os meus amigos, para estar a sofrer, para aceitar a depressão em que vivo, e tudo isto porquê? Para morrer um bocadinho mais tarde? É isso que é estar sóbrio, é? É isso que é a tua felicidade? Pois olha, eu não encontrei nada nestes 3 meses. A coisa que eu encontrei foi violência e tudo.
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0: O Natal está a chegar.
4: Me quito de ver algo hermoso.
5: Quando quieras. Está todo casi listo.
4: Vale.
0: Natal Amargo, no filme de Pedro Almodóvar, vai estar em destaque na próxima sessão, quando estrear nos cinemas nacionais. Até lá, fique bem. Saúde.
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0: A área cai para 70%. Este indicador de pontualidade é medido pelo atraso dos comboios à chegada às estações. A Infraestruturas de Portugal diz que para resolver o problema é preciso mexer nos limites de velocidade, nos caminhos de ferro e coordenar as obras em curso nas linhas. São as duas principais causas para o agravamento dos atrasos. Também afetam a circulação as obras na linha do Douro, da Beira Baixa e do Oeste. Ainda as condições meteorológicas adversas, como a tempestade Christine e as greves registadas em junho. A empresa reconhece ainda neste relatório que não há previsão de melhorias nos próximos tempos e aponta também uma redução de 3% nas viagens de comboios, tanto de passageiros como de mercadorias. A comparação é com o mesmo período do ano passado. Foram ainda registados 13 acidentes ferroviários significativos.
1: Na primeira metade do ano, o lucro das infraestruturas de Portugal foi de 43 milhões de euros, menos 44% em comparação com o mesmo período de 2025. Pedro Passos Coelho diz que não se aborrece com opiniões diferentes e desvaloriza as palavras de Leonor Beleza, que esta semana disse não conseguir compreender as críticas repetidas que o antigo primeiro-ministro tem feito ao governo. Em entrevista à RTP esta semana, a vice-presidente do PSD sugeriu que a forma como Passos Coelho foi tratado depois das legislativas de 2015 pesa nas declarações que faz. O antigo primeiro-ministro diz que respeita quem pensa de maneira diferente.
2: Respeito que as pessoas possam ter outras opiniões e às vezes até alguma incompreensão, repito isso. Eu tenho estima pela doutora Leonor Beleza e reconheço que ela pode ter o seu direito de pensar de outra maneira. Esta ela é vice-presidente do PSD e, portanto, tem hoje responsabilidades na condução política do PSD também, coisa que eu não tenho, e às vezes isso faz alguma diferença, porque as pessoas têm uma perspectiva que é adequada às funções que exercem. Mas, da mesma forma que essas pessoas podem ter uma opinião diferente, eu também posso ter as minhas, e portanto isso é a coisa mais natural do mundo, a gente nunca se aborrece por causa disso, era o que faltava.
1: Declarações aos jornalistas ao final da noite, captadas pela RTP, depois de o antigo primeiro-ministro ter participado numa conferência sobre fé no Lumiar, em Lisboa. Questionado sobre as medidas anunciadas esta semana pelo governo para responder à crise, o antigo primeiro-ministro disse não querer comentar a atualidade política. Assume que tem feito chamadas de atenção ao executivo por querer um governo mais ousado e a avançar com reformas estruturais.
3: Pensei que as condições no Parlamento não são as melhores, porque o governo não tem uma maioria no Parlamento, mas pensando naquilo que pode ser a avaliação dos portugueses e nas condições que possa vir a adquirir no futuro, era importante que ousasse mais nessa matéria e, portanto, oferecesse às pessoas boas razões para acreditar que se hoje não tem as condições que são necessárias para fazer as reformas que são precisas, então se calhar vamos ter de lhes dar num futuro. Mas para isso é preciso saber quais, o quê, para onde, e tudo isso às vezes eu acho que, ou na comunicação ou na ação do governo, nem sempre está no centro das atenções e faço essas chamadas de atenção.
1: Declarações de Pedro Passos Coelho aos jornalistas ao final da noite num registro da RTP, depois de ter participado numa conferência em Lisboa. A Inspeção-Geral das Atividades em Saúde, a IGAS, sugere aos hospitais que passem a cobrar as taxas moderadoras à entrada nos serviços de urgência. Na base destas recomendações, às quais o Jornal Observador teve acesso, estão situações de não-residentes que recorrem ao SNS e que muitas vezes acabam por não pagar o atendimento. Cláudia Godinho.
4: As recomendações chegaram aos hospitais onde há mais atendimentos a pessoas que não residem em Portugal. Foram também enviadas à Administração Central do Sistema de Saúde. Para evitar a fuga ao pagamento, a IGAS sugere às unidades locais de saúde que avaliem a possibilidade de cobrança das taxas moderadoras à entrada dos serviços de urgência. Outra sugestão passa pela criação de um ponto obrigatório de saída do utente. O objetivo é garantir que, antes de sair da unidade de saúde, o doente faz o pagamento. As ULS são obrigadas a elaborar um relatório mensal com dados sobre o acesso de estrangeiros não residentes, mas a IGAS pede aos hospitais que cumpram efetivamente esta medida. Nas recomendações disponibilizadas ao Jornal Observador, a Inspeção-Geral das Atividades em Saúde sugere que as ULS incluam nos relatórios anuais um capítulo sobre as faturas por receber relativas a cidadãos estrangeiros, uma lista de acesso público, e sugere à Administração Central do Sistema de Saúde que sejam celebrados acordos com os países onde vêm mais cidadãos estrangeiros que recorrem ao SNS.
1: as recomendações da Inspeção Geral das Atividades em Saúde. O presidente dos Estados Unidos vai banir da Casa Branca as televisões CNN e MS Now e o jornal online político. Donald Trump

0: justifica a decisão com acusações de que estes meios de comunicação divulgam notícias falsas. A partir da sala oval, Trump avisou ainda que a medida pode ser alargada a mais órgãos de comunicação social e reforçou que é preciso haver uma imprensa honesta nos Estados Unidos.
1: Só publicam notícias falsas e é cansativo ler, ver notícias falsas. Quando olhamos para a CNN, tudo falso. É por isso que as audiências deles não são nada boas. Quando olhamos para a MS Now, notícias falsas. E quanto ao político, receberam 8 milhões de dólares de apoio do governo de Biden para continuarem à tona e as notícias que escreveram são falsas. Podem ainda surgir outros meios de comunicação que se juntem a estes e talvez possam melhorar. Mas o nosso país precisa de notícias honestas. Não se tem um país a menos que existam, como eu digo, fronteiras, eleições justas e livres, e é preciso uma imprensa livre, uma imprensa justa e honesta.
0: A CNN já reagiu à proibição de entrar na Casa Branca. Disse que a concretizar-se será um ataque ilegal à liberdade de imprensa nos Estados Unidos. E o jornal político promete defender os direitos desta publicação perante as ameaças de Trump. Os Estados Unidos estão a avisar os países aliados de que vão entregar armamento estratégico com atrasos que podem ir até aos 5 anos. A notícia foi avançada pela Bloomberg. O canal de notícias adianta que Washington está a passar por uma fase de escassez no próprio estoque de armamento por causa da guerra com o Irão e por isso precisa primeiro de reabastecer o arsenal militar. Vários países europeus, incluindo a Alemanha, estão a registar atrasos na entrega de mísseis e sistemas de defesa aérea por parte dos Estados Unidos. E no regresso de Shakira aos concertos em Espanha, a cantora de 49 anos prometeu e não desiludiu. O público vibrou com mensagens de empoderamento feminino da Loba. A jornalista Ana Romeu assistiu ao espetáculo em Madrid.
2: Shakira regressou a Madrid com a cara levantada e isso notou-se em cada canção, que deixava em verdadeiro êxtase um público maioritariamente feminino. Regressa a Madrid depois do fim da relação com Piqué e depois de ter ganho a batalha judicial contra o fisco espanhol. O primeiro dia de concerto foi um discurso de empoderamento.
3: Cada vez que nos caemos, nos levantamos um pouquinho mais sábias.
2: Cada música, uma mensagem. A loba, a traída, a mulher que não chora, especialmente a que fatura muito. Foi assim que terminou o espetáculo, com a sua cara impressa em notas de dólares. A cantora colombiana arrasou num espetáculo de muita cor e tecnologia IA. Não faltaram as coreografias icónicas de Shakira e mesmo as primeiras músicas dos anos 90, quando era morena e vestia calças de capital. ...55 mil pessoas entoaram todas as músicas do princípio ao fim, uma audiência repleta de mulheres, mães e filhas e grupos de amigas, um público latino que não saiu decepcionado. Pelo contrário, Shakira brilhou e muito nesta estreia em Madrid. Há mais 11 concertos que se distribuem em 4 fins de semana até 11 de outubro.
0: O regresso de Shakira, a loba e um ícone da música latina, regressa aos palcos espanhóis de Espanha, onde vai dar ainda mais 11 concertos.
4: Edição da jornalista Inês Martins. 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

0: Este é o Movimento das Coisas na RTP Antena 1, a ver o movimento do mundo todas as semanas com a Joana Bertolo, com o David Erlich e o Pedro Levi Bismarck. Eu sou a Mariana Oliveira. Ora, mais daqui a pouco vamos falar do que pode um indivíduo sozinho ou quase contra uma máquina maior do que ele.
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0: Ora, há mais ou menos meio ano, Salvador Sobral anunciou a retirada da sua música do Spotify em protesto contra as políticas da plataforma, nomeadamente pela forma como paga mal aos artistas, entre outras razões. 7 meses depois, volta atrás na decisão e regressa ao Spotify, reconhecendo que é muito difícil para um artista subsistir sem, de alguma forma, alinhar no jogo. Mas para começar, vamos regressar às eleições na Saxónia-Anhalt. Este estado do leste da Alemanha foi a votos na semana passada e o resultado foi uma vitória da AfD, a alternativa para a Alemanha. O partido de extrema-direita teve a sua melhor votação de sempre, ficou perto da maioria absoluta, com 44% dos votos. A CDU, o Partido Democrata Cristão, perdeu mais de metade dos votos que teve na última eleição. Houve quem falasse num terremoto político na Alemanha e na Europa. Quando procuramos as causas, há várias explicações candidatas, razões económicas, razões identitárias, embora a imigração nesta região seja relativamente baixa. Uma cicatriz mal sarada que ainda divide a Alemanha em dois blocos. O leste continua a ser a região mais pobre. Ora, David, o que é que para ti explica e o que é que significa, talvez, sobretudo, este resultado histórico da extrema-direita no antigo estado da RDA?
2: Eu iria por aquilo que disseste, ou seja, começando por identificar uma condição necessária. A meu ver, uma condição necessária do voto na direita radical populista é a zanga. A meu ver, quem vota neste tipo de propostas necessariamente está zangado. Não me refiro à elite dirigente, refiro-me ao votante típico, ou alguém que está zangado. Legitimamente, ilegitimamente, é alguém, um eleitor zangado. Ora, a meu ver, esta zanga tem pelo menos dois fatores. O primeiro desses fatores é um fator económico. E eu espero que, estimados colegas de painel, estejam preparados para o regresso de Steven Pinker, este livro
3: já
2: que tantas vezes percorre, o Iluminismo Agora. Mas desta vez para algo não tão positivo, não tão positivo assim. Ora, o Steven Pinker cita o trabalho de um economista sérvio-americano, Branko Milanovic, e que construiu um gráfico bastante interessante que retrata simultaneamente a desigualdade decrescente à escala mundial e a desigualdade crescente nos países desenvolvidos. Eu vou tentar explicar este gráfico provavelmente no momento de rádio mais aborrecido dos últimos tempos. Mas
0: como é que anuncias? Assim as pessoas ficam loucas.
2: Assim as pessoas ficam alerta. Ora, nós temos um gráfico que retrata a distribuição, aliás, os aumentos no rendimento mundial desde 1988 até 2008, e no eixo das abscissas, eu penso que a palavra abscissas deve mais vezes ser pronunciada em rádio, no eixo horizontal temos o percentil de distribuição de rendimento, portanto, mais à esquerda temos os 10% mais pobres e por aí fora, e na parte mais à direita do eixo horizontal teremos os 10% mais ricos. E depois, no eixo vertical, o eixo das ordenadas, uma breve revisão de matemática, temos os aumentos acumulados de rendimento. Ora, o que é que acontece? Isto tem a forma de um elefante, ou seja, basicamente, as classes mundialmente mais pobres desde 88 tiveram um grande acréscimo de rendimentos. Isto vai subindo pelo corpo do elefante. Imaginem um elefante cuja cabeça está do seu lado direito, imagine isto, caro ouvinte, um elefante cuja cabeça está do lado direito e tem a cabeça para baixo, e portanto, houve grandes acréscimos de rendimento nesta nova classe média emergente a nível mundial e nas classes mais baixas dos países em vias de desenvolvimento, e subitamente há uma grande quebra no aumento de rendimento. Houve aumento de rendimento, mas foi menor, ali perto do percentil 85. E depois a tromba sobe e volta a haver um forte acréscimo de rendimento nas classes mais ricas. Ou seja, e aqui leio do Steven Pinker, na curva da tromba que pende para baixo, perto do percentil 85, nós vemos os derrotados da globalização, as classes médias baixas dos países mais ricos, cujos ganhos não chegam aos 10%. São eles o foco da recente preocupação com a desigualdade, a classe média esvaziada, os apoiantes de Donald Trump, as pessoas que a globalização deixou para trás. Ora, isto leva-me a uma reflexão, que é: não há combate à extrema-direita sem fortalecimento do Estado Social e sem dar atenção a estas pessoas que, num processo que foi globalmente positivo, sentem que ficaram para trás, e em alguns casos até ficaram porque tiveram um acréscimo de rendimento, mas não tão grande como o das classes mais ricas e como o das classes mais pobres a nível mundial. E, portanto, combater a extrema-direita é garantir que há creches, que há médico no centro de saúde, que há escola para as crianças, que se chega facilmente ao trabalho, que há uma boa rede de transportes. Não se combate a extrema-direita sem fortalecer o Estado Social, nesta perspectiva simbólica de que o Estado Social também serve para diminuir a zanga e para as pessoas poderem viver em comunidade uma vida fluida. Mas a verdade é que esta problemática de que aqui o Pinker nos fala já vem desde o final dos anos 80. O que é novo agora, e com isto termino, é o segundo fator que eu queria aqui trazer, o fator sociocultural, que é o fator das redes sociais. As redes sociais tornam-nos mais zangados, elas vivem do mecanismo de apelar à nossa atenção, e quanto mais zangados estamos, mais atentos estamos. Vivem também de uma certa corrosão das instituições. Um pequeno vídeo de um atendimento na loja de cidadão que correu mal fica viral, mas os 300 atendimentos na loja de cidadão que correram bem não geram nenhum vídeo. E finalmente a inveja. Eu posso ter ido de férias para o Algarve, mas o meu vizinho foi às Maldivas. Eu até comprei um novo Seat, mas o meu vizinho comprou um novo Mercedes. E a rede social também está alimentada desta constante exposição da vida privada, que gera também uma constante inveja e um constante ressentimento.
0: E há aqui também a hipótese de extrema-direita governar na Alemanha, tem uma ressonância particular, não é? Entretanto, já agora fica a curiosidade, o jornalismo começa a fazer o seu trabalho de perceber quem são os eleitos da AfD, e entre eles estão vários elementos com ligação a organizações neonazis e um antigo oficial da Stasi, a polícia secreta da Alemanha de Leste.
2: E acho eu também, 78 anos. Se me permites complementar, não tenho a certeza, mas acho que também um ex-ator porno. Ah,
0: sim, verdade. Vinha no mesmo.
2: É importante trazer isso à colação.
0: Joana, a luta política também se faz no domínio do simbólico, não é? Da reivindicação dos símbolos culturais. A AfD elegeu a Bauhaus, a escola artística e movimento importante nascido naquele estado alemão, como alvo de ataque na campanha, falando das suas ideias arquitetónicas, nomeadamente como uma aberração equívoca da modernidade. Porquê? Porquê é que é tão importante para a AfD atacar a Bauhaus?
3: Sim, faz parte de um conjunto de medidas em volta da memória histórica e cultural da Alemanha, que, justamente como tu disseste, talvez porque naquele estado o tema da imigração não é tão forte, é interessante ver como o discurso populista, e que normalmente que é alavancado pelo tema da imigração, o que é que faz num lugar onde o tema da imigração não é tão
0: não é
3: tão potente. De facto, este tema pede um comentário político para o qual eu não me sinto muito talhada, mas posso-vos então falar dessa escola de arte e design, onde 100 anos depois parece que a história se repete. Saxony-Anhalt é o estado onde se situam as cidades de Weimar e Dessau, que viram nascer esta escola muito importante na história da arquitetura e do design, que teve muita influência na arte do pós-guerra e de todo o mundo, não só da Alemanha. Ora, por isso também a AfD, na sua campanha, lançou um ataque acirrado não só à escola, ao museu, todas as instituições que a rodeiam, e Ulrich Siegmund, o líder, chamou-lhe, como tu bem disseste também, além disso, uma aberração globalista. Além disso, anunciou cortes de financiamento para todo o tipo de projetos artísticos que, no fundo, não se alinhem com o seu projeto ideológico, e propôs até que os artistas tenham de assinar um documento em que se comprometem a, volto a citar, não desprezar a Alemanha e a cultura do país e a não produzir arte anti-alemã. Bem, este tipo de retórica é conhecida, é característica dos regimes autoritários e a forma como se relacionam com a arte e a cultura, que é abafando-a e instrumentalizando-a, mas também é um discurso demasiado parecido àquele que estava na boca do regime nazi há quase 100 anos, quando na década de 30 perseguiram e várias vezes encerraram a Bauhaus, que andou sempre a fugir de cidade em cidade e teve sempre uma história muito conturbada desde a sua inauguração em 1919, que foi fundada por Walter Gropius. E para o regime nazi havia esta expressão que ficou muito forte na história da arte, que é a arte degenerada, uhum, que eles usavam para toda a arte moderna que surgia na altura e que eles queriam abolir. E estamos a falar de quê? Expressionismo, cubismo, dadaísmo, as abstrações, ou seja, todo esse legado riquíssimo que nos deixa o século XX era a arte a abolir. E parte dessa vanguarda, ou alguns dos atores dessa vanguarda eram também professores na Bauhaus. Kandinsky, Paul Klee são alguns exemplos. Ou seja, tudo isto explica toda esta abertura ao mundo e à integração das diferentes formas de fazer artístico, explica porque é que a Bauhaus esteve sob ataque há 100 anos, mas é impressionante voltar a estar sob ataque hoje. E isso fala então da estratégia da AfD, que não fez, como já dissemos, não fez assentar a sua campanha tanto no tema da imigração, mas mais em questões identitárias complexas da Alemanha, nomeadamente a questão da memória histórica recente. A AfD propôs reescrever os currículos e os manuais escolares para, de alguma forma, tirar o foco das atrocidades do século XX e pôr foco nas glórias nacionalistas do século XIX, uma estratégia que fica bem reduzida neste slogan deles, que é mais Bismarck, menos Hitler. Deixo para o Pedro comentar.
0: Vamos ouvir. Justamente, ainda bem, Joana, que nos avisaste que havia este slogan.
4: Mehr Bismarck, weniger Hitler.
5: Mehr Bismarck, weniger Hitler. Im Wahlprogramm schreibt die Partei.
0: Mais Bismarck, menos Hitler. No sentido, como dizias, de defender que o nazismo tenha menos peso nos currículos e o ensino da história se foque mais no século XIX. Pedro Levi Bismarck, sentes-te interpelado por esta divisa?
6: Sinto claramente emocionado por estar nesta situação de ser convocado para este discurso da extrema-direita alemã. De facto, este é um lema que eu não conhecia. Agradeço à Joana ter trazido para aqui este lema. E de facto, era o que estavas a dizer, tem muito a ver com essa tentativa de restaurar este passado mitológico que tem no Otto von Bismarck, com o qual eu não tenho à partida, espero eu, nada a ver, apenas a ressonância do nome, mas de facto o Otto von Bismarck é de facto como um dos principais elementos da reunificação do alemão no século XIX, um elemento do discurso da AfD, que é um discurso muito, muito mitológico, digamos assim, não é? Como a própria Joana estava a trazer a questão da Bauhaus, é um discurso que se alimenta de mitos e de mitologias permanentemente para esquecer as próprias condições para um discurso político. Ela não tem condições de interpelar. De facto, aquilo que estavas a dizer parece-me importante antes. Esta possibilidade real de ter no governo alemão pela primeira vez desde 1945 um partido de extrema-direita é algo que é um facto histórico, não é? De qualquer modo, sabemos que a extrema-direita tem vindo progressivamente a trilhar o seu caminho, sobretudo desde a crise económica de 2008, portanto, não só na Alemanha, mas na Alemanha esta ascensão começa sobretudo com o fim da importação do gás russo, que punha em movimento toda a indústria alemã, causando uma crise inflacionista sem precedentes nas últimas décadas, mas na verdade isso também foi uma espécie de trigger, não é? Na verdade, os sinais de esgotamento do modelo económico alemão também já eram bastante notórios. Já falamos aqui, há uns meses atrás, crise financeira do grupo Volkswagen, que vai levar à extinção de cerca de 50 mil postos de trabalho só na Alemanha. Mas há ainda dois fatores. Um fator global, que tem a ver com a dissolução do próprio modelo social-democrata, um pouco na linha daquilo que o David estava também a referir, portanto o desmantelamento do Estado Social e sobretudo o aumento das desigualdades económicas e sobretudo o fim de uma era de bem-estar e segurança económica e social. Portanto, como sabemos, este modelo entrou em crise e entrou em crise porque ele, na verdade, pôs em causa o crescimento do próprio capitalismo. Portanto, houve toda uma deslocalização da indústria na Europa em busca de salários mais baixos, que foi a solução, a resposta para restaurar margens de lucro. Isto empurrou as economias europeias para uma financiarização da sua economia e de formas de valorização do capital baseadas sobretudo no investimento especulativo, como por exemplo, e sabemos também, a habitação. E depois há um segundo aspecto que tem a ver com a própria reunificação da Alemanha. Portanto, ao longo dos anos 90, esta desindustrialização da Alemanha de Leste acabou por naufragar numa crise estrutural que se prolonga há décadas, plena de ressentimentos relativamente ao insucesso da própria reunificação alemã. Isso também é um aspecto importante. E foi nesse contexto que a extrema-direita foi construindo toda a sua base de apoio nos últimos anos na antiga Alemanha de Leste. Portanto, há crise inflacionista, há estagnação económica, há o desemprego, portanto, essa desindustrialização juntou-se à estrutura de um Estado, a Saxónia-Anhalt, que está em crise social e demográfica. E é também por isso
7: diz que este é um Estado com menos imigração, mas é também um Estado onde a presença do próprio Estado Federal, do Estado Social, é também mais frágil. Portanto, então,
0: e que teve uma grande quebra demográfica nos últimos anos.
7: Exatamente. Portanto, essa crise demográfica é um fator fundamental. É um pouco como os nossos distritos do interior. Quer dizer, onde o envelhecimento, a exclusão, a pobreza estão associadas a um sentimento que é de natureza económica, mas também quase territorial. E um pouco como em Portugal, estes eleitores da AFD não são simplesmente antigos socialistas. É esta coisa que agora se diz classe trabalhadora abandonada pela esquerda woke, mas é a classe média abandonada pela própria social-democracia, abandonada pelo centro democrático. Aliás, tu próprio penso que disseste na tua introdução, CDU e a CDU caiu mais de metade, mas CDU e SPD perderam juntos quase 30% dos votos. Ora, onde é que eu quero chegar com tudo isto? Isto é, para sermos capazes de perceber o fenómeno da extrema-direita, temos de encarar este processo de desmantelamento do welfare state, do Estado Social, da social-democracia, levado a cabo pelos próprios partidos da social-democracia, e perceber a crise de representabilidade da própria democracia que isso significou. Segundo, a extrema-direita não é a resposta a nenhum destes problemas. Ela é a forma política, diria eu, que o próprio sistema foi encontrando para continuar a gerir este processo neoliberal de destruição do Estado Social e desta acumulação e concentração de riqueza, enfim, capaz de assegurar que as fronteiras do capital continuam abertas, ao mesmo tempo que se vai instrumentalizando todo um discurso em torno da imigração, para fazer essencialmente duas coisas. Reconstruir a ficção do inimigo interior comum. O que temos na Alemanha neste momento é esta transformação do imigrante árabe numa espécie de novo judeu, uma espécie de bode expiatório de todos os males, e reconstruir a ficção de uma unidade cultural e existencial de um povo e de uma nação, com todos os sua gama de valores exclusivos, superiores, tanto capazes justamente de fazer esquecer, digamos assim, as diferenças económicas e sociais que atravessam a sociedade no seu todo. E eu aqui faço só uma nota, depois o David pode responder, eu aqui distancio-me um pouco da análise que o David faz, porque a questão não é só o processo da globalização, não é só alguém ter sido deixado para trás. Há duas questões. Por um lado, temos que perceber que o Estado Social foi construído à custa de processos que se apoiavam na extração de riquezas do terceiro mundo, mas ao mesmo tempo a questão é que, apesar de na Ásia sobretudo ter havido uma grande melhoria dos valores da pobreza extrema, coisa que por exemplo em África, na África subsaariana nunca acontece, o que acontece é que nós temos que interpelar o problema da desigualdade económica, desta espécie de superprodução de ricos e milionários que as últimas décadas têm vindo a assistir, e é essa redistribuição económica que está aqui em causa. Uhum. Portanto, eu concluiria só dizendo isso. É, no momento em que a classe média vê, no fundo, com terror a sua própria dissolução, aquilo que esta extrema-direita lhe vai dar é justamente, no fundo, a ilusão de uma expressão política que ela, na verdade, não tem, uhum, ou nunca teve. Isso parece-me fundamental. E, portanto, eu diria que, na sua essência, o problema do fascismo é o mesmo que o Walter Benjamin já tinha identificado nos anos 30, que é isso. O fascismo dá às massas a possibilidade destas expressarem, mas não certamente expressarem os seus direitos.
0: E é curioso também nessa relação com o tal passado mitológico de que estavas a falar, o facto de a AFD apelar aos votos carregando na tecla da nostalgia do leste, não é? Da Alemanha comunista, sim, até sim. Há uma palavra para isso, a Ostalgie, fazendo campanha, sim. Por exemplo, nas motas que havia na altura, uma espécie de Trabant das motas. Enfim, David, queres responder?
2: Eu acho que a intervenção do Pedro vai no sentido de uma discordância bastante interessante que tem surgido aqui bastantes vezes e sobre a qual na última década um filósofo que é o Harry Frankfurt se pronunciou, que essa desigualdade é má por si só. Eu creio que não. A desigualdade não é má por si só. Nós podemos ter, já dei este exemplo, podemos ter um sistema igualitário onde todos ganham 4, há um sistema desigualitário em que há um que ganha 1000 e todos os outros estão a ganhar 10. Bom, este segundo sistema que é desigualitário tem uma menor pobreza que o primeiro. Eu acho que o que é moralmente errado e que deve ser combatido é a pobreza, é a miséria, mas não a desigualdade. E não me parece que toda a desigualdade económica resulte de miséria, porque nem toda a riqueza resulta de alguém ficar com a maior fatia do bolo. Muitas vezes resulta que o próprio bolo se desenvolve mais, e depois isto leva a outro debate que aqui temos tido, que é bastante interessante, sobre se o desenvolvimento económico é desejável ou não. Eu queria fazer um comentário muito breve de um aspecto que me parece bastante interessante, que é o de que nós só estamos a discutir se a AFD forma ou não forma governo, porque de todos os outros partidos só houve um que aceita entrar em conversações com a AfD. E não é um partido da direita conservadora.
0: É um partido bastante estranho, não é?
2: É um partido bastante estranho, que é o partido BSW. Tem o nome de pessoa, portanto é como dizer o partido do António Silva. Portanto,
0: é ali essa Sara Wagenknecht.
2: Exatamente, essa senhora Sara Wagenknecht é uma pessoa, portanto é uma dissidência do partido Linke. E é no fundo um partido esquerda a nível económico, conservador a nível social e cultural. E é bastante interessante porque só há possibilidade da AfD governar neste momento, e só está em cima da mesa, porque o único partido que está disponível para lhe estender a mão não é um partido social-democrata, não é um partido da direita conservadora, é um partido, não é o único, mas é um dos partidos do espectro mais à esquerda do cenário político alemão.
3: Mas há aqui uma dissonância muito grande, que é o exemplo que tu trazes sempre em relação à desigualdade é da ordem do racional. 1 + 1 = 2, que é menor que 3 e ninguém pode refutar. Mas isso não se coaduna com a tua premissa anterior, que fala sobre a raiva, porque justamente a raiva e a indignação vêm desta desigualdade, vêm das pessoas verem uma elite cada vez mais forte e fortalecida e esse gap, não é, esse abismo entre elas e os que podem ser cada vez maior. Portanto, a desigualdade não é só uma questão de se tu tens três laranjas e o outro tem 4 maçãs, então está tudo bem. É uma questão das pessoas se sentirem distanciadas, das pessoas se sentirem que ficaram para trás. Ou seja, não é só da ordem do numérico.
2: Claro, mas é isso que eu digo. A meu ver, a desigualdade em termos objetivos, ela não é suficiente para haver injustiça. Agora, se há uma desigualdade, por exemplo, que é sentida como injusta por uma parte da população e gera angústia e gera ressentimento, ela deve ser abordada politicamente. Mas desigualdade, para mim, não é sinónimo de injustiça, nem igualdade por si só económica é sinónimo de justiça. Nós podemos ter uma sociedade de miséria, onde somos todos miseráveis, uma igualdade absoluta, mas isso não é uma sociedade desejável, porque seria uma igualdade na miséria.
7: Mas há aqui duas questões, deixa-me só acrescentar, se não houver tempo, que é,
0: rapidamente,
7: lado, aquilo que a social-democracia nos mostrou é que o capitalismo precisa de produzir desigualdade, e por isso é que, em certo momento, o capitalismo teve de abundar um modelo social-democrático, porque ele precisa de gerir lucros, não, ele funciona sobre salários baixos, ele precisa de produzir desigualdade, e portanto isso quebra qualquer discurso humanista em torno disso, e qualquer discurso ético sobre uma ideia de um capitalismo ético que o David também defende. E outra coisa que tem a ver com isso, que é a extrema-direita alimenta-se do facto que nós não podemos encarar o problema da desigualdade, não se falar de desigualdade económica, de ser um assunto tabu na política. Ninguém pode discutir a existência de super-ricos e de super-milionários. E por isso o imigrante aparece sempre como o bode expiatório, o culpado pela crise desta classe média.
0: Bom, na segunda parte do Movimento das Coisas, vamos falar de um Golias que não se deixou derrotar por David.
8: Vou regressar ao Spotify. Eu preciso de chegar às pessoas. Infelizmente, o Spotify ainda monopoliza completamente a indústria da escuta de música. Eu tenho que vender bilhetes. Pronto, esta é a minha vida. Acho que é um Golias demasiado forte para eu enfrentar sozinho. Eu pensei utopicamente que conseguia apelar assim um boicote coletivo de colegas músicos, público. Mas fui, contudo, e quando olhei para trás não havia ninguém.
0: Ora, o Golias desta parábola é o Spotify, o David, que se viu obrigado a reconhecer que a luta era demasiado desigual, é Salvador Sobral. Ora, o que aconteceu foi que em fevereiro deste ano Salvador Sobral retirou os seus álbuns da plataforma de música em protesto contra a forma como o Spotify paga aos artistas e também pelas ligações do diretor do Spotify ao financiamento da indústria da guerra. Chegados a setembro, o Salvador Sobral anunciou que dava um passo atrás, voltava a disponibilizar a sua música no Spotify e fê-lo com algum sentido de humor, sem tentar arranjar justificações muito complicadas para esta capitulação, dizendo às tantas, rabinho entre as pernas, bola para a frente. Ora, ele é um artista, quer que a sua música seja ouvida, a esmagadora maioria dos seus ouvintes está no Spotify e para continuar a viver da música ele precisa que as pessoas continuem a encontrá-lo e às suas canções nessa grande praça que é ainda o Spotify. Trazemos este tema não para falar necessariamente do caso em particular do Salvador e das suas escolhas individuais, mas do que ele encerra de talvez sintomático deste tempo. Joana, o tempo não está de feição para os grandes gestos simbólicos?
3: De facto, Este vai vem do Salvador Sobral, acabou por coincidir na última semana no nosso espaço público com uma outra polémica parecida dos comediantes que saíram de um festival de comédia. E como tu dizes, eu também não tenho muito interesse em ir às minudências de um caso ou do outro, até porque não as conheço assim tão bem. O que me custa é sentir que o formato de debate seja maioritariamente a condenação, a absolvição do Salvador Sobral ou dos comediantes que abandonaram o festival. E isso deixa para pano de fundo as questões que me parecem realmente importantes, que é o problemático que o Spotify de facto é, não só porque é o que paga pior aos artistas, como a fortuna em que se baseia o nosso dinheiro está a ser aplicada em tecnologias de armamento. E por outro lado, na outra polémica do lado, a sensação de impotência perante o horror do que está a acontecer e continua a acontecer todos os dias em Gaza. Portanto, a atitude destes artistas, para mim, pergunta-nos a todos o que é que cada um pode fazer do lugar que ocupa. Os artistas, porque são artistas, ocupam um palco e podem abandoná-lo, e nós todos somos consumidores e utilizadores destas plataformas, porque quem diz Spotify diz Meta, diz Google, diz ChatGPT, ou seja, sabemos bem que existem diferentes discussões acerca de podermos sair ou não destes lugares se saíssemos em massa. E a meu ver era importante questionar esta noção de que só nos resta permanecer, ou porque é que não saímos, e isso inclusive fez-me pensar num filme.
0: Esta discussão sobre o Spotify fez-te lembrar um filme pré-Spotify.
3: Bastante.
9: Calmante todo, señores. Peor que el pánico no hay nada. Una situación como esta no puede durar indefinidamente.
0: Explica tudo.
3: É uma fala de um filme extraordinário dos anos 60 de Buñuel, chama-se O Anjo Exterminador, em que um grupo de burgueses se vê como impossibilitado de abandonar uma mansão onde se reuniram para jantar, e o filme retrata a degradação da convivência entre eles até aos limites do grotesco. E o mais extraordinário é que em nenhum momento do filme vemos uma barreira física que os impeça de sair, ou sequer percebemos um motivo válido para o qual eles permanecem na mansão. Ou seja, o filme todo perguntamos: mas porquê é que eles não saem? E infelizmente faz-nos pensar em nós todos e nesta crença coletiva de que não vale a pena sair e não há nada que possamos fazer. E para mim isso é um dos grandes buracos do nosso tempo. Mesmo aquela pessoa que se esforça ao máximo por fazer escolhas cotidianas éticas e sustentáveis está destinada a falhar. É o que o Pedro no segmento anterior falava, a ideia sustentável do capitalismo ético, porque no fundo esse consumidor puro não existe, porque não é possível consumir eticamente numa estrutura que despreza estruturalmente os valores éticos. A questão é, isto não nos deve fazer desistir e baixar os braços. Pelo contrário, só torna mais urgente divisar formas individuais e coletivas de voltarmos a ter impacto. E voltando às situações, ver que neste tempo os boicotes já não funcionam é uma perda de armas coletivas de impacto. E o que mais me custa é ver sobretudo estas pessoas que fazem qualquer coisa a ser ridicularizadas ou desvalorizadas no espaço público. Eu repito, eu não sei o suficiente sobre as decisões, porque é que saíram e não saíram. O que me parece aqui perigoso é ridicularizar justamente quem decide fazer alguma coisa. Parece que olhar para estas duas situações, a moral desta história é: mais valia teres ficado quietinho ou quietinha. E isso para mim é a forma como uma certa opinião pública mantém o status quo, reiterando a inação e a impotência até nós nos convencermos de que é tudo o que há. E por detrás disto parece-me que há um programa de desvanecimento coletivo e do tremendo poder que teríamos se nos movêssemos em número, juntos.
0: Talvez a questão para o filme do Buñuel, porque é que não saímos, é porque ainda estamos cá todos, não é? Se calhar, quando mais gente.
3: Mas é curioso que quanto mais tempo eles estão ali dentro, pior Sim. se comportam uns com os outros. Também é muito interessante.
0: Bom, fica essa recomendação paralela para revisitarem o filme do Buñuel. Pedro, o digital é propenso a estas concentrações de um poder demasiado grande para poder depois ser enfrentado por indivíduos sozinhos?
6: Pois, é uma boa pergunta, porque de facto o digital também começou por ser uma espécie de resistência, não é? Uhum. E portanto parece que nos encontramos no fim ou na outra ponta de um processo que talvez tenha acontecido demasiado rápido. E era talvez por aí. Eu estou muito de acordo com aquilo que a Joana disse, nesse conflito entre aquilo que são posições individuais de resistência e ausência de posições políticas, porque no fundo também é esse o problema, não é? O que sentimos é que há falta de soluções políticas e obviamente posições meramente individuais correm o risco de falhar, porque, quer dizer, Salvador Sobral não é Madonna, não é? Por outro lado, em certa medida, essa descredibilização permanente no espaço público de quem tem ou quem tenta tomar uma posição, como estava a dizer a Joana, é sempre muito violenta, não é? Para esses há sempre pequenas contradições morais e éticas. Para aqueles que denunciam esse posicionamento, eles estão sempre impolutos. Os outros é que estão cheios de contradições morais e éticas. De qualquer modo, eu diria, eu próprio me sentia deambular um pouco nesse tema, porque ele traz muitas questões, não é? Por um lado, quer dizer, essa digitalização dos conteúdos, essas plataformas como o Spotify, essa disponibilização on demand, é uma espécie de realização plena do sonho capitalista, deste consumo instantâneo, incessante, não é? Tudo está disponível diretamente para ser utilizado, não é? Portanto, Spotify é essa utopia capitalista, não é? Portanto, a mercadoria aqui atinge o seu grau máximo de disponibilidade. Mas, ao mesmo tempo, o próprio consumidor, ele também se torna uma mercadoria, porque ele converte-se... Quer dizer, ele próprio converte-se num produto, não é? Está sempre a ser rastreado, monitorizado, ele passa a pertencer a uma lógica em que ele está ligado quase narcoticamente a essas plataformas. Então, tudo isto são modos de funcionamento de plataformas digitais que estão muito longe de um certo paradigma, de como estavas a dizer no início, de uma certa democratização, portanto, e de um certo espaço de liberdade que a internet parecia prometer. Portanto, temos estas plataformas gigantescas que, mais do que fornecer ou facilitar este tal acesso plural e gratuito a conteúdos digitais, transformaram-se em verdadeiras indústrias, desde logo de extração de royalties, não é? E, portanto, longe da promessa inaugural da gratuidade total da internet, temos estes modelos que, na verdade, que são de acesso pago já, muitos deles, que a não ser que se queira ser um consumidor de publicidade, não é? Captura o ouvinte e precariza extensivamente os próprios músicos, sendo que cada um de nós também passa a ser um agente direto dessa precarização, não é? Uhum. Portanto, para quem ouve música, está praticamente obrigado a recorrer ao Spotify. Para quem faz música, está completamente dependente, já não de uma editora com a qual mantinha, apesar de tudo, uma relação de uma outra ordem, mas com um gigante abstrato, uma plataforma de streaming com o qual não pode negociar, que se transforma num multiconglomerado planetário milionário, com investimentos e ações em outros negócios que vão muito para além da própria música, como é o caso do que está em causa no Spotify, que é esse investimento de milhões de euros numa empresa, penso eu, de inteligência artificial e ligada a atividades militares. Tudo isso feito com dinheiro de músicos e de ouvintes, não é? E, portanto, a sensação que temos aqui é que é esse que já foi o idílico espaço democrático da internet. Realmente estamos diante do mundo ao qual não queremos inteiramente pertencer, mas também do qual não conseguimos sair. Portanto, usando aqui também a mesma metáfora da Joana, portanto, todas essas empresas, ao mesmo tempo todas essas empresas que eram o rosto de uma nova época de felicidade digital consumista, muito democrática, cool, com uma nova ética que abalava outros poderosos interesses, transformaram-se em monstros que utilizam estes dividendos extraídos da precarização musical para investir no admirável mundo da inteligência artificial e da guerra. Portanto, parece-me um pouco o paradoxo que o caso Salvador Sobral expõe, não é? Um artista que está hoje condenado à não existência se não estiver no Spotify, e é sintomático da tirania deste mercado, mas também demonstra como nos tornamos tão rapidamente, e isso quase sem o sabermos, dependentes de toda esta infraestrutura digital na qual a nossa vida está profundamente capturada, uhum. E que nos dá sobretudo uma falsa sensação de liberdade e de acesso, e contribui ao mesmo tempo para uma precarização intensiva do próprio mundo.
0: E aliás é possível, até muito provável, que nos estejam a ouvir neste momento no Spotify, não é? É este programa.
3: Vamos para o Cobus!
0: Já agora dizias, Pedro, que o Salvador Sobral não é a Madonna, obviamente, mas há vários exemplos de artistas de dimensão planetária, como Neil Young, por exemplo, que também retiraram a sua música e depois voltaram à plataforma por razões diferentes, mas enfim, alguma coisa os casos terão em comum. David, uma questão central no desagrado dos artistas em relação ao Spotify tem que ver com a forma como são pagos, com exceção, lá está, de artistas de dimensão global. Um artista de alcance médio, tu andaste a fazer contas, não vai fazer fortuna com as escutas no Spotify.
2: Estive a fazer contas, eu para preparar este programa dou por mim a fazer contas muito invulgares. No programa passado foi a diferença de produtividade entre uma máquina digitalizadora destrutiva e uma não destrutiva. E agora foi quantas reproduções são precisas para que o artista tenha a mesma receita que teria com o álbum. Mas antes de dar a resposta certa, eu queria relacionar um pouco com o que foi dito antes. Porquê? Eu queria elogiar a postura de Salvador Sobral, mas quiçá por algumas razões diferentes das anteriormente ditas aqui. Não pela politização da sua intervenção, mas pela abertura à complexidade. Ou seja, ele assumiu uma posição, percebeu as dificuldades dessa posição, veio mudar de posição prática sem mudar de posição teórica. Eu acho que o espaço público precisa disso. Eu acho que, tão importante como não cairmos numa espécie de conformidade mesmo em que todos temos de dizer a mesma coisa, é também não cairmos num certo ambiente em que se está a cair agora, em que certas questões que são complexas são abordadas nas redes sociais de uma forma extremamente simples no fenómeno manada, o chamado virtue signaling, em que de repente todo o cantor...
7: Mas posso só interromper-te?
2: Quer dizer,
7: mas
2: poder podes, quem sou eu para interromper
7: não,
2: a tua interrupção?
7: Não, desculpa, é só tu achas que é só nas redes sociais ou que, por exemplo, no resto da comunicação social isso também não acontece, essa simplificação? Desculpa.
2: Não, é uma boa pergunta. Eu acho que é típico das redes sociais. Ou seja, eu acho que prévio às redes sociais nós não exigíamos dos modelos, dos atores, dos cantores, dos fadistas, dos realizadores que tivessem uma posição em 45 segundos sobre todos os temas. E agora, por vezes parece que para grandes questões que mobilizam a opinião pública, se de repente um artista não tem uma posição, é porque está de um lado ou do outro. Acho que as redes sociais... Isto até se cruza com o primeiro tema, promoveram por um lado a simplicidade da comunicação e por outro lado o constante dever de que todos tenhamos opiniões sobre tudo, com o risco que se não somos da opinião A, somos monstruosos do lado B, e se não temos uma opinião do lado B, somos monstruosos do lado A, ignorando certas nuances que existem em muitas questões. O Salvador Sobral, a meu ver, foi um interessante exemplo de demonstração pública de complexidade, do zigue-zague que faz parte, a meu ver, da genuína maneira de pensar e estar publicamente. Indo às contas, para que um artista tenha receitas em reproduções de streaming equivalentes à venda de um álbum, se ele não for o autor da música, são sensivelmente 4 mil a 5 mil reproduções desse mesmo álbum. Se for autor, 10 para 2 mil ou 3 mil. Ou seja, para que um artista ganhe com um ouvinte o mesmo que ganhava com direitos de autor de um álbum, precisa que esse ouvinte ouça todos os dias, durante quase uma década, o seu álbum. Ou seja, a receita diminuiu. E queria concluir com isto. Isto parece ser algo que acontece quando genericamente uma nova tecnologia surge e especificamente a digitalização. Nós vimos isso, por exemplo, com a IA generativa e os escritores. Vimos isso com a entrada do setor do Uber e o choque, nem sempre compreendido por uma certa esquerda urbana, dos taxistas. As manifestações dos taxistas por vezes foram ridicularizadas. E a verdade é que quando o digital entra, parece ser que o tecnológico por vezes afeta quem está mais frágil. Porquê? Porque o digital é, em certo sentido, o domínio do deslizante, do fácil, do... é sexy, o digital anula barreiras, tudo é mais direto. Bom, direitos laborais, por vezes, não são assim tão sexy, não são assim tão deslizantes, e no domínio do digital, aquilo que já chamei aqui a glovificação da economia, o direito laboral parece, por vezes, ser uma barreira nessa engrenagem do soft, do sexy e do deslizante. Quer isto dizer que devemos acabar com o digital? Não. Mas temos de regulá-lo.
0: Não íamos ter muita sorte.
2: Não, temos de regulá-lo. E temos de conter um certo tecnodeslumbramento. E finalizo, isto leva-me ao europeísmo. Este tipo de questões só se podem regular na União Europeia. Nós não conseguimos que Portugal, ou a França, ou mesmo a Alemanha, ou a Espanha, cada um destes países sozinho, tente regular o Spotify ou as IAs. Porque são problemáticas que pedem soluções que só a nível da União Europeia podem ser esboçadas.
0: Ora, quase no final do Movimento das Coisas, é tempo da nossa secção As Coisas em Movimento. Joana, trazes livros ou textos para ler mais tarde?
3: Um pouco mais tarde, sim. Ainda sobre o que se passou enquanto estávamos de férias, há duas semanas foi anunciada a 13ª autora do projeto Future Library e eu fiquei muito feliz de saber que era Laurie Anderson, porque sou muito fã. Este é um projeto conceptual da artista escocesa Katie Patterson, que tem toda uma obra em volta dos sons e ritmos e tempos planetários, e neste caso ela propõe construir uma biblioteca em que os textos ficam selados e só serão lidos em 2114, daqui a 100 anos, porque começou em 2014. E nesse ano, em 2014, foram plantadas 1000 árvores com que eventualmente irá ser feito o papel, em que eventualmente será impressa esta antologia, todos estes 100 textos que fazem esta biblioteca e que não se podem ler, pelo menos não agora. E tudo isto nos desafia a pensar em outras escalas temporais e projetar-nos no futuro. Antes de Laurie Anderson participaram Margaret Atwood, Ocean Vuong, Valeria Luiselli, entre outros.
0: David, trazes regresso às aulas ou não? Cheiro de uma reportagem da RTP.
10: Uma escola nova para alguns, a mesma escola para muitos e nenhuma para outros.
11: São crianças sem qualquer colocação, que não têm escola, ponto.
0: O que é que se passa?
2: Passa-se que eu acho que nós devemos dar os parabéns ao ministro Fernando Alexandre pelo seu caráter inovador, porque ele começa o seu mandato como um grande herói que vai acabar com as turmas sem aulas. A verdade é que hoje continua a haver turmas sem aulas, há quem diga que até há mais turmas sem aulas, não sabemos quantos alunos não têm aulas, mas ele inova, porque já não temos apenas turmas sem aulas, temos alunos sem turmas. É caso também dar-lhe os parabéns pelo seu caráter generoso, porque depois de ter prejudicado alunos com a questão das notas dos exames nacionais, o que é que ele decidiu dar aos alunos, e isto faz sentido porque hoje é o último programa antes do final do verão, ele decidiu dar a muitos alunos, alerta e ironia, aquilo que muitos alunos pedem, que é mais férias.
0: E para acabar, Pedro, perante alertas apocalípticos, um filme que já viu isto a acontecer há uns anos.
12: Open the pod bay doors, Hal.
13: I'm sorry, Dave. I'm afraid I can't do that.
12: What's the problem?
13: I think you know what the problem is just as well as I do.
12: What are you talking about, Hal?
13: This mission is too important for me to allow you to jeopardize it.
0: Esta missão é demasiado importante para sermos nós a decidir o que quer que seja.
7: Pois que 2001 Odyssey no espaço, afinal, devia ser 2026. Portanto, houve aqui um falhanço por 25 anos. E passo este certo alguns dias depois desta polémica que rebentou em torno da inteligência artificial, depois de um investigador da OpenAI ter vindo a público dizer que no espaço de uma década a inteligência artificial nos iria matar a todos. Entretanto, houve apelos dos próprios responsáveis das empresas para que, se fosse necessário, refriar, bloquear até o desenvolvimento, mas em contrapartida Donald Trump já veio recusar a ideia, porque a guerra não pode, a guerra com a China não se pode perder. E isso também me fez lembrar uma outra conhecida personagem de Stanley Kubrick, que era o Dr. Strangelove, o Doutor Estranho Amor, este filme que tinha como subtítulo, ou melhor em inglês, How I Learned to Stop Worrying and Love the Bomb. Portanto, e neste caso parece que também nós estamos condenados a deixar de nos preocuparmos e começar a amar a inteligência artificial.
0: E acabamos assim em tom de amor este movimento das coisas. Comigo Mariana Oliveira, com a Joana Bertolo, o David Erlich e o Pedro Levi Bismarck, cuidados técnicos de Jorge Almeida e Cláudio Calado. O movimento regressa para a semana, terças-feiras, a partir das 7 da tarde, sempre em RTP Play e plataformas de podcast. Até para a semana.

0: 4 horas no continente e na Madeira. 3 horas nos Açores. Edição da jornalista Inês Martins.
1: Um incêndio deflagrou esta madrugada num edifício na Avenida dos Aliados, no Porto. Fonte do Comando Sub-Regional da Área Metropolitana do Porto adiantou à RTP Antena 1 há momentos que o fogo é na cobertura de um prédio em obras. O alerta foi dado pelas 2h26 da manhã e nesta altura estão a combater as chamas 18 operacionais apoiados por 5 viaturas. Pedro Passos Coelho diz que não se aborrece com opiniões diferentes e desvaloriza as palavras de Leonor Beleza, que esta semana disse não conseguir compreender

0: De maneira, de resto ela é vice-presidente do PSD e, portanto, tem hoje responsabilidades na condução política do PSD também, coisa que eu não tenho, e às vezes isso faz alguma diferença, porque as pessoas têm uma perspectiva que é adequada às funções que exercem. Mas, da mesma forma que essas pessoas podem ter uma opinião diferente, eu também posso ter as minhas, e portanto isso é a coisa mais natural do mundo, a gente nunca se aborrece por causa disso, era o que faltava.
1: E questionado sobre as medidas anunciadas esta semana pelo governo para responder à crise, o antigo primeiro-ministro disse que não quer comentar a atualidade política, assume que tem feito chamadas de atenção ao executivo por querer um governo mais ousado e a avançar com reformas estruturais.
0: Pensei que as condições no Parlamento não são as melhores, porque o governo não tem uma maioria no Parlamento, mas pensando naquilo que pode ser a avaliação dos portugueses e nas condições que possa vir a adquirir no futuro, era importante que ousasse mais nessa matéria e, portanto, oferecesse às pessoas boas razões para acreditar que, se hoje não tem as condições que são necessárias para fazer as reformas que são precisas, então, se calhar, vamos ter de lhes dar num futuro. Mas para isso é preciso saber quais, o quê, para onde, e tudo isso às vezes eu acho que, ou na comunicação ou na ação do governo, nem sempre está no centro das atenções, e faço essas chamadas de atenção.
1: Declarações de Pedro Passos Coelho aos jornalistas ao final da noite, aqui num registo da RTP, depois de ter participado numa conferência sobre fé num colégio em Lisboa. O Presidente da República recusa dizer o que pensa sobre a comunicação do Primeiro-Ministro de quinta-feira à noite. António José Seguro foi questionado sobre as medidas anunciadas, mas desviou o assunto para a importância da leitura. O Presidente disse que o prioritário é passar a mensagem a partir do local de onde falou. A festa do livro em Belém.
2: Eu compreendo e elogio a vossa inteligência em colocar a mesma pergunta de várias formas, mas esta é a festa do livro, um livro que permite encontros e que nos permite ouvir, escutar, uma felicidade enorme, e relembrar-nos que o essencial da vida passa por sabermos partilhar o mesmo chão comum, e nós precisamos de frutificar esse chão comum. Porque é esse chão comum que nos permite afirmar as nossas diferenças. E as diferenças nunca devem segregar. As diferenças são dimensões de integração numa sociedade em que muitos temam entrelaçar e que nós queremos verdadeiramente cimentar. Mas é esse o significado desta festa do livro, é esse o significado do livro. O livro promove encontros. E eu não direi mais nada, porque é muito importante passar esta mensagem muito simples. Leiam, leiam, leiam.
3: Mas as medidas para...
2: Muito obrigado pela vossa presença.
1: António José Seguro, no final da apresentação de um livro, onde esteve na companhia do histórico socialista Manuel Alegre. Donald Trump anunciou um acordo com a Dinamarca e com a Groenlândia que dá controle permanente aos Estados Unidos sobre a segurança do território do Ártico. O acordo deverá ser assinado na próxima semana, à margem da Assembleia Geral das Nações Unidas, e prevê também restrições à presença militar e a investimentos considerados sensíveis de países adversários dos Estados Unidos, João Coraceiro.
4: Donald Trump diz na rede social Truth que o acordo impede qualquer adversário de Washington de ter uma presença militar na Groenlândia ou realizar investimentos estratégicos na ilha sem autorização dos Estados Unidos. O Departamento de Estado norte-americano garante que a China e a Rússia não vão poder instalar bases militares na ilha do Ártico. O acordo permite ainda aos Estados Unidos aumentar o número de bases norte-americanas na Groenlândia, e há planos do Pentágono para pelo menos 3 novas bases no sul da ilha, para além da base que já existe a norte. Segundo o presidente dos Estados Unidos, o pacto dá controlo permanente a Washington sobre a segurança da Groenlândia, num acordo que é para sempre, com duração infinita, e que não representa qualquer custo para os Estados Unidos. Dinamarca e Groenlândia dizem que o acordo vai reforçar a segurança no Ártico e na região do Atlântico Norte, com benefícios para a Europa e para a NATO. O primeiro-ministro da Groenlândia revela que o acordo vai ser assinado na próxima semana, durante a Assembleia Geral da ONU. Já a primeira-ministra dinamarquesa fala na perspectiva de um bom acordo, um acordo que reconhece a soberania e a integridade territorial da Dinamarca e o direito da Groenlândia à autodeterminação. Foram várias as vezes que Donald Trump ameaçou anexar à força a Groenlândia.
1: Tudo indica que o acordo serve para pôr fim às ameaças do presidente dos Estados Unidos em relação à Groenlândia. Começa hoje no País Basco, em Espanha, o Festival de Cinema de San Sebastián. É a edição número 74 e vão fazer parte algumas produções portuguesas, mas o destaque vai para o filme Nazi.

0: Margarida Faz.
1: O filme Nas é uma das novidades do Festival de Cinema de San Sebastián. O documentário dos realizadores israelitas Yuval Abraham e Rachel Zor sobre os massacres em Gaza chega diretamente do Festival de Veneza. A presença portuguesa faz-se com o filme Sentimentos Familiares, de Mónica Lima. De registar também as produções conjuntas A Professora de Francês, de Ricardo Alves Júnior, e Narciso, de Marcelo Martinesi, que fazem parte do programa Horizontes Latinos.
2: As comidas
3: pirilampos. Ah, então é de pirilampos que estamos há pouco.
0: Onde nascem os pirilampos, de Clara Vieira, da Escola Superior de Teatro e Cinema, integra a secção para estudantes de cinema. Les Roches Rouges, do realizador francês Bruno Dumont, uma produção entre Portugal, França, Itália, Espanha e Catar, que estreou em Cannes, vai estar em competição. Na edição 74 do festival, que se realiza no País Basco, o cineasta alemão Werner Herzog e a atriz Noémie Watts vão receber o prémio Carreira. O ator Brad Pitt está de volta ao Festival de San Sebastián com o filme Heróis Inseparáveis, que estreia em Portugal na próxima semana.
4: It's okay. Come on. Just a bad dream. We're not there anymore.
5: Começa hoje a edição 74 do Festival de Cinema de San Sebastián e vai até 26 de setembro.
6: Edição da jornalista Inês Martins. 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

Olá, sejam bem-vindos de volta ao bairro. Não é invulgar que isto aconteça por aqui e a próxima hora confirma, se calhar, uma tendência. Caminhamos em três direções aparentemente distintas para, afinal, convergirmos num ponto essencial, aquele onde se mostram canções, nomes, escolas e línguas que, vá lá saber-se porquê, escasseiam na rádio que se faz em Portugal por estes dias. Vamos ao que interessa, três damas em clara ascensão no panorama moderno italiano virão a ter resposta de três representantes da francofonia com mais êxitos do que biografia. Para o centro das atenções vai saltar a música de raízes, no caso concreto, a da Galiza. Tudo pela mão de Xavier Dias, que já está.

tarefa quase arqueológica começou a dar frutos há mais de 30 anos, como confirmaremos numa passagem adiante, quando voltarem à antena os trabalhos de Xavier Dias, personagem principal desta emissão número 542 do Bairro Latino, programa de João Goberno para a Antena 1, com produção de Joana Jorge e hoje com o cuidado técnico de Rui Fonseca. Tudo muda porque já estamos em Itália a dar passagem a três damas que chegam cada vez mais à primeira linha. Para abrir, uma favorita inegável cá de casa, Margherita Carducci, romana de 29 anos, que adotou o nome artístico Ditto nella Piaga. Já foi destaque por aqui, mas agora regressa para que se possa estrear o seu terceiro e mais recente álbum, sugestivamente intitulado Miss Itália. Já se lançou como atriz em duas longas metragens. Segue-se Angelina Mango, nativa de Maratea, no sul do país. Tem 25 anos, leva dois discos no currículo e também já ocupou o palco central do bairro. De resto, um dia destes cumprir-se-á a segunda parte da saga familiar, uma vez que o pai de Angelina, Giuseppe Mango, ou Pino Mango, também foi cantor e justificará, e bem, a nossa atenção. Para fechar, Rose Villain, pseudónimo de Rosa Luini, uma milanesa de 37 anos, cujo começo tardio, aos 34, não a impede de já ter editado três álbuns entre 2023 e 2025, todos eles de bom recorte. Aí estão elas. Eu não sabia, cosa normal, uma alucinação.

Que Fastidio, a canção de Dito Nella Piaga, valeu-lhe o terceiro lugar no Festival de San Remo deste ano e antecedeu Fila Indiana, composta, escrita e cantada por Angelina Mango, e esta muito sentida Milano, Almeno Tu, entregue a Rose Villain. Foram mais três argumentos para a causa italiana que bem merecia ser olhada com outro cuidado e com outra assiduidade. Enfim, é o que temos. Provocamos a reentrada em cena de Xavier Dias para aquilo que é, posso garantir, a tentativa de resumir um percurso com muitíssimas alíneas. Porquê? Porque se o nosso homem só apresenta oficialmente três álbuns em nome próprio, com as datas de 2004, 2007 e 2022, essa parcela acaba por ser apenas a ponta do iceberg. Basta pensarmos em outros três discos lançados ainda na década de 90 do século passado com o grupo Rumbadeira, também ele militante do folclore galego revisitado. Mais três foram editados pela Nova Galega de Danza, coletivo que, como o nome indica, junta à música a prática das danças regionais. Xavier gravou com o cantor Guilherme Fernandes um disco e foi fundador e peça fundamental nos grupos Berrogueto e A Cada Canto, dois álbuns com cada um. Com tudo isto, a que se juntam frutíferas colaborações com os Gaiteiros Galegos, com os Fuxa nos Ventos e com Pablo Dias, talvez os capítulos mais significativos deste emaranhado de propostas se situe nas suas colaborações com as Adufeiras de Salitre, um grupo feminino de vozes e percussões populares que Xavier ajudou a fundar e se calhar ajuda a manter. São quatro discos entre 2016 e 2024 e é deles que chega o verdadeiro património que vamos ouvir em quatro andamentos.

Botei um Nai, Laninha de la Arena, agarrado de Vilar de Caveiras 2.0, três tradicionais, antes desta Flor de Maio, original adaptado de Maria Domingues, pianista clássica galega, com incursões visíveis pelos territórios populares. Para Xavier Dias, os prémios não são novidade. Já triunfou, e em várias frentes, no da Academia de Música, no valioso Martin Kodax, no Mestre Mateu e no Rebolir da Música Galega. Para fechar as notas sobre a Dias, vale a pena acrescentar que ele também costuma marcar presença em concertos de terceiros, como aconteceu ou acontece com os notáveis Amancio Prada, Uxía, Luar na Lubre ou Carmen de Paris. É caso para dizer que a vontade não lhes mereça. Da área da reservada da francofonia, três nomes com apresentação sumária. Primeiro, Julien Lieb, nascido em Pau há 27 anos, revelado pelo concurso televisivo Star Academy, um álbum editado. Depois, com 25 anos, mas nascido em Caen, a terra das tripas, segundo consta, outro nome que saltou do quadro de valores da citada Star Academy, Pierre Garnier, também com o currículo confinado a um disco. Para fechar, um músico que decidiu fazer jus ao nome artístico L'Anonyme, com dois O's, e daí o U e não o O, e decidiu ele manter o anonimato total. Tem vários singles marcantes, como Putin Je T'aime, é caso para dizer, gostos não se discutem, Femme Forte e este que vamos ouvir, Mon Enterme. Já estão em escuta.

Dito nella piaga, Angelina Mango. Rose Villain, Julianne Lieb, Pierre Garnier e esta L'Anonyme formaram o elenco desta emissão número 542 do Bairro Latino, programa de João Goberno para a Antena 1, com produção de Joana Jorge e hoje com o cuidado técnico de Rui Fonseca. Em destaque, andou por aqui Xavier Dias, que ainda volta para as despedidas. Na próxima semana começamos a festejar de véspera um aniversário. É uma das maiores estrelas do espetáculo italiano que chega a uns assinaláveis 92 anos. Quem sopra as muitas velas do bolo é Sofia Costanza Brigida Avilani Ciccolone, que será muito mais fácil e produtivo identificar como Sofia Loren. Enorme atriz, mas também cantora de mérito, como se confirmará de hoje a 8 dias. Até lá. Fiquem bem. Fiquem por aqui.

0: 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Cinco horas no continente e na Madeira. 4 horas nos Açores. Edição da jornalista Inês Martins.
1: Já está dominado o fogo que deflagrou esta madrugada num edifício na Avenida dos Aliados, no Porto. Fonte do Comando Subregional da Área Metropolitana do Porto adiantou à RTP Antena 1 que o incêndio aconteceu na cobertura de um prédio em obras. O alerta foi dado às 2h26 e nesta altura decorrem os trabalhos de rescaldo. Estão no terreno 13 operacionais apoiados por 3 viaturas. Não há feridos a registar. Pedro Passos Coelho diz que não se aborrece com opiniões diferentes e desvaloriza as palavras de Leonor Beleza, que esta semana disse não conseguir compreender as críticas que o antigo primeiro-ministro tem feito ao governo. Em entrevista à RTP esta semana, a vice-presidente do PSD sugeriu que a forma como Passos Coelho foi tratado depois das legislativas de 2015 pesa nas declarações que faz. O antigo primeiro-ministro diz que respeita quem pensa de maneira diferente.
2: Respeito que as pessoas possam ter outras opiniões e às vezes até alguma incompreensão, repito isso. Eu tenho estima pela doutora Leonor Beleza e reconheço que ela pode ter o seu direito de pensar de outra maneira.

0: Portanto, isso é a coisa mais natural do mundo, a gente nunca se aborrece por causa disso, era o que faltava.
1: Questionado sobre as medidas anunciadas esta semana pelo Governo para responder à crise, o antigo Primeiro-Ministro disse não querer comentar a atualidade política, assumiu apenas que tem feito chamadas de atenção ao Executivo por querer um Governo mais ousado e a avançar com reformas estruturais.
0: Pensei que as condições no Parlamento não são as melhores, porque o Governo não tem uma maioria no Parlamento, mas pensando naquilo que pode ser a avaliação dos portugueses e nas condições que possa vir a adquirir no futuro, era importante que ousasse mais nessa matéria e, portanto, oferecesse às pessoas boas razões para acreditar que se hoje não tem as condições que são necessárias para fazer as reformas que são precisas, então, se calhar, vamos ter de lhes dar num futuro. Mas para isso é preciso saber quais, o quê, para onde, e tudo isso às vezes eu acho que, ou na comunicação ou na ação do Governo, nem sempre está no centro das atenções e faço essas chamadas de atenção.
1: Declarações de Pedro Passos Coelho aos jornalistas ao final da noite de sexta-feira, aqui num registo da RTP, depois de ter participado numa conferência sobre fé num colégio em Lisboa. O país prepara-se para enfrentar uma nova subida do preço dos combustíveis, já na segunda-feira. A subida é, no entanto, atenuada pelo desconto no ISP, que vai subir 2 cêntimos em relação àquele que está agora em vigor. Contas feitas, o litro do gasóleo deve subir 6,5 cêntimos, o da gasolina 5 cêntimos. São as contas de Mafalda Trigo, da Associação de Revendedores de Combustíveis.
2: Em média, o gasóleo vai aumentar 6,5 cêntimos e a gasolina 5 cêntimos.
3: Temos desconto no ISP, o Governo anunciou, sabemos qual é o desconto no ISP?
2: Portanto, o que o Governo costuma fazer é contrabalançar o aumento ou baixa da taxa do IVA na mesma proporção relativamente ao ISP. Ou seja, se o gasóleo, por exemplo, subir 10 cêntimos, aproximadamente 2 cêntimos por litro é IVA. E então, no caso de uma subida, o Governo vai baixar no mesmo valor dos 2 cêntimos o ISP.
3: E estes valores que me apresenta já têm em conta essa redução?
2: Sim, já têm em conta a alteração do ISP que o Governo tem feito todas as semanas, que há variações de preço.
1: Os valores indicados pela Associação de Revendedores de Combustíveis sobre a subida dos preços do gasóleo e da gasolina, que está então prevista para a próxima semana e vai atingir valores inéditos. E hoje, um movimento cívico promove no Porto uma manifestação contra este aumento dos preços dos combustíveis. O protesto vai ter início na Praça do Marquês e segue pela Rua Santa Catarina até aos Aliados. Em comunicado, o organizador disse que o protesto quer chamar a atenção para o impacto do preço da gasolina e do gasóleo no orçamento das famílias, trabalhadores e empresas. Donald Trump anunciou um acordo com a Dinamarca e com a Groenlândia que dá controle permanente aos Estados Unidos sobre a segurança do território do Ártico. O acordo deverá ser assinado na próxima semana, à margem da Assembleia Geral das Nações Unidas, e prevê também restrições à presença militar e a investimentos considerados sensíveis de países adversários dos Estados Unidos. João Coraceiro.
4: Donald Trump diz na rede social Truth que o acordo impede qualquer adversário de Washington de ter uma presença militar na Groenlândia ou realizar investimentos estratégicos na ilha sem autorização dos Estados Unidos. O Departamento de Estado norte-americano garante que a China e a Rússia não vão poder instalar bases militares na ilha do Ártico. O acordo permite ainda aos Estados Unidos aumentar o número de bases norte-americanas na Groenlândia e há planos do Pentágono para pelo menos 3 novas bases no sul da ilha, para além da base que já existe a norte. Segundo o presidente dos Estados Unidos, o pacto dá controlo permanente a Washington sobre a segurança da Groenlândia num acordo que é para sempre, com duração infinita e que não representa qualquer custo para os Estados Unidos. Dinamarca e Groenlândia dizem que o acordo vai reforçar a segurança no Ártico e na região do Atlântico Norte, com benefícios para a Europa e para a NATO. O primeiro-ministro da Groenlândia revela que o acordo vai ser assinado na próxima semana, durante a Assembleia Geral da ONU. Já a primeira-ministra dinamarquesa fala na perspectiva de um acordo que reconhece a soberania e a integridade territorial da Dinamarca e o direito da Groenlândia à autodeterminação. Foram Foram várias as vezes que Donald Trump ameaçou anexar à força a Groenlândia.
1: E tudo indica que o acordo serve para pôr fim às ameaças do presidente dos Estados Unidos em relação à Groenlândia. A poucos dias da Assembleia Geral das Nações Unidas, o presidente

0: do Brasil subiu o tom contra as pressões de Donald Trump. Lula da Silva acusa Trump de cobiçar os minerais raros do país e recusa classificar as facções criminosas brasileiras como grupos terroristas. Em resposta, no Rio de Janeiro, anunciou uma nova política de combate ao crime organizado. O correspondente da RTP Antena 1, Daniel Catalão, acompanhou as declarações.
1: O presidente do Brasil volta a confrontar Donald Trump. Diz que as críticas que recebe de Washington são apenas a demonstração da cobiça do presidente dos Estados Unidos pelas riquezas naturais brasileiras. Por isso, defende um reforço profundo na defesa das fronteiras.
2: Nós temos que tomar conta que o Trump está aí. O Trump está aí atrás de minérios críticos, atrás de petróleo, atrás de terra rara. Não, isso aqui é nosso.
1: Neste quadro de afirmação de soberania, Lula da Silva rejeitou um novo relatório da administração Trump que acusou o Brasil de falhar no combate ao PCC e ao Comando Vermelho, considerados ameaça internacional.
2: Eu não aceito a ideia de que as facções bandidas são terroristas, como diz o Trump. Quando o Trump fala em terrorismo, ele fala em terrorismo de Estado. Agora nós estamos falando de terrorista na periferia. Porque esses bandidos, eles são terroristas para a família que mora no bairro, para as pessoas que estão na escola, para as pessoas que querem dançar num bailinho qualquer na periferia, para as pessoas que têm que pagar pedágio por conta do gás, que têm que pagar pedágio por conta dos benefícios que o governo oferece. Esse é terrorismo, que vive todo mundo assustado.
1: A realidade vivida por milhões de brasileiros dita agora uma mudança de fundo. E perante a incapacidade dos governos estaduais em travar sozinhos o crime organizado, o plano passa por alterar a Constituição para permitir ao governo federal intervir diretamente nos estados. E um primeiro passo é obrigar as polícias a partilhar informação, porque atualmente operam de forma isolada. Este novo padrão de integração começa a ser testado no Rio de Janeiro. Um projeto piloto desenhado para recuperar territórios dominados pelo narcotráfico e pelas milícias, antes de ser alargado a todo o país.
0: A dura resposta de Lula da Silva às pressões de Trump. Reportagem do correspondente da RTP Antena 1 no Brasil, Daniel Catalão.
3: Edição da jornalista Inês Martins. Toda a informação em permanência em noticias.rtp.pt.
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0: Eu, de facto, acho que esta forma de escrever é uma forma de chegar muito depressa.
1: Estamos com o Violante Saramago Matos.
0: Pode ser confuso ao princípio, eu reconheço que sim, mas tem tanto a ver com a oralidade que, sim, começando a ler em voz alta, rapidamente a gente percebe, sim, onde é que está o ritmo, onde é que está
1: a respiração
0: da escrita, e onde é que tem que fazer os nossos próprios parágrafos. Exatamente. E onde é que temos que fazer os nossos próprios parágrafos, não é? As nossas próprias interrupções, a nossa respiração.
1: Viva, sejam bem-vindos ao Serviço Público Bloco de Notas. É um programa que existe para ajudar os alunos dos últimos anos do secundário e que se transformou numa companhia e até numa necessidade para quem quer saber mais. Agora estamos aqui neste horário noturno de reflexão ao fim da noite, a partir da meia-noite, sempre no princípio da sua quarta-feira. Somos o primeiro programa do dia na rádio. E claro, tem centenas de episódios em podcast para ouvir quando quiser. Já sabe que

0: Estamos com o Violante Saramago Matos. O nome já diz parte da biografia. Agradeço muito a sua disponibilidade para falar de duas obras do seu pai e da sua leitura delas neste Serviço Público Bloco de Notas. A Violante nasce em Lisboa, mas vive no Funchal desde 1980. É licenciada em Biologia pela Universidade de Lisboa, pela Faculdade de Ciências de Lisboa. Biologia é a área que sempre trabalhou como professora do ensino secundário e também como técnica de controlo de alimentos. Foi ativista e dirigente da luta estudantil contra a ditadura e a guerra colonial. Esteve presa durante 3 meses em Caxias depois do 1 de maio de 1973. Em 74 continuou a ter intervenção política, quer ao nível partidário, quer em movimentos cívicos. Chegou a ser deputada no Parlamento da Madeira, vereadora na Câmara Municipal do Funchal. Tem livros publicados para crianças, de vez em quando expõe porque gosta de pintar aquilo que vê. É filha do único Nobel da literatura escrita em português e da artista plástica Hilda Reis. E a primeira pergunta de nós falarmos destes dois livros, que são os livros obrigatórios no ensino secundário, que é o Memorial do Convento e o Ando da Morte de Ricardo Reis, tem algum livro preferido do seu pai?
1: Eu tenho dois livros.
0: Que não é nenhum destes?
1: Não é nenhum destes. É o Levantado do Chão.
0: Sim.
1: Não. Quer dizer, este para já é preciso perceber, lembrar-nos, não é? Que claro. Eu sou bióloga.
0: Pois.
1: E, portanto, tenho 76 anos. Vivi o tempo que é descrito num dos livros que eu gosto particularmente, que é o Levantado do Chão. Portanto, é um livro que me acompanha do ponto de vista da luta contra a ditadura, enfim, de tudo aquilo que passei na universidade, ou que se passava na universidade, mas também que se passava, e que a gente, no fundo, também acompanhava, que se passava nas fábricas e nos campos. Não é? Por isto, porque é um livro que tem, é talvez o único livro do meu pai que tem gente verdadeira dentro.
0: Não é? Sim.
1: E isso traz-me, para além de ter sido o primeiro livro em que ele começou a escrever de uma determinada forma, tudo isso que para mim...
0: Como é que caracteriza esse escrever de uma determinada forma, Violante?
1: Porque vivi com ele, evidentemente,
0: claro.
1: Não é?
0: Eu ouço.
1: Por isso, simplesmente, eu estou a ler qualquer um dos livros, mas em particular este que estamos a falar, e eu estou a ouvi-lo. Portanto, aquilo para mim não é uma conversa feita, uma escrita lida por alguém relativamente a quem eu não tenho assim muitas afinidades ou que não conheço bem, ou uma coisa qualquer desse tipo, não tem nada a ver com isso. Para mim não é isso, para mim é uma voz que eu conheço, é um discurso que eu conheço, é um tom que eu conheço, e portanto isto tem um sentido evidentemente muito próprio. Do ponto de vista da literatura não me meto por aí, porque...
0: Claro que não, claro.
1: Fala dele, não? A forma dele escrever, em meu entender e naquilo que eu sinto, é pura e simplesmente a conversa, uma forma de conversar, que é dele, ou que era dele. Ele falava exatamente assim, portanto, eu quando leio, seja qual for o dos livros em causa, mas em particular este, O Levantado do Chão, é um livro em que eu estou a ouvi-lo. Estou a ouvi-lo, porque ainda por cima falámos de coisas que tinham a ver com isto, falámos do livro, evidentemente, uhum. E portanto, eu de facto acho que esta forma de escrever é uma forma de chegar muito depressa. Pode ser confuso ao princípio, eu reconheço que sim, mas tem tanto a ver com a realidade que, sim, começando a ler em voz alta, rapidamente a gente percebe, sim, onde é que está o ritmo, onde é que está
0: a respiração
1: da escrita, e onde é que tem que fazer os nossos próprios parágrafos, exatamente, e onde é que temos que fazer os nossos próprios parágrafos, não é? As nossas próprias
0: pausas,
1: interrupções, a nossa respiração.
0: Uhum.
1: Portanto, acho que a característica para mim é esta.
0: Mas a Violante disse-me há pouco que eram dois livros, era O Levantado do Chão e qual é que era o outro preferido?
1: E é A Caverna.
0: Ah.
1: E é A Caverna por uma razão muito simples. É que eu acho que tanto eu como o meu pai estamos somos aquela gente. E Provavelmente não. Enfim, quando falei com ele sobre isso, e disse-lhe exatamente isso, disse-lhe que, no fundo, a Marta era eu, ou eu era a Marta.
0: Sim, e que é a personagem central da caverna, não é?
1: Quer dizer, até a mãe da Marta tem.
0: Sim.
1: É, de certa maneira é, a Marta e o pai, não é? E, portanto, além de todo o conteúdo, do ponto de vista social e político, o livro traz, para mim tem exato, e naturalmente com a alegoria da realidade e do fingimento e da sombra, para mim traz esta marca acrescida, não é? Porque de facto é um livro onde eu vejo muita da minha relação com o meu pai, e quando lhe falei nisso, a única coisa que ele me disse, ficou assim com um ar um pouco espantado, e disse-me que eu era capaz de ter razão. Portanto, eu pressuponho que realmente houve ali, enfim, inconscientemente, naturalmente, mas houve ali uma certa transposição na relação de pai para filha. E, portanto, é um livro que me toca particularmente por estes dois aspectos, não só pelo aspecto meramente afetivo, que até pode ser uma ilusão minha, mas também no que diz respeito ao conteúdo do próprio livro, que me é particularmente caro.
0: Agora, Violante Saramago Matos, vamos falar do memorial do convento. É um dos livros de leitura obrigatória. A última vez que o leu, recorda-se? Leu-o mais que uma vez ou não?
1: Sim. Eu acho que li todos os livros mais do que uma vez. E sim, eu li alguns, e este foi um deles, durante o período da pandemia. Portanto, houve muita leitura.
0: Aí.
1: Exatamente.
0: E porquê? Porquê é que escolheu este livro para reler durante esse período?
1: Não, Flor, eu não escolhi este livro. Eu reli vários livros do meu pai durante a pandemia e, estranhamente, não li livros de mais ninguém. Eu só li José Saramago durante a pandemia, provavelmente por necessidade, não é?
0: Claro.
1: Necessidades várias.
0: Claro.
1: É evidente.
0: E já agora, descobriu-lhe alguma coisa que não tinha descoberto antes?
1: A gente descobre sempre coisas, não é? A gente, quando... Eu marco muitos livros, eu assinalo a lápis, mas assinalo muitos livros. E realmente a gente acaba por recordar, ou não é por recordar, por chamar a atenção alguma uma ou outra coisa que não tinha sido visto noutra leitura. Por exemplo, eu lembro-me que neste livro me chamaram a atenção duas coisas, ou nesta leitura, não é neste livro, nesta leitura, me chamaram a atenção muito especial duas coisas. É de que a ideia de que as religiões estão sempre associadas ao poder. Há sempre uma associação, seja lá qual for a religião, e eu acho que isto, no fundo, acabou por ser também uma preocupação sentida do meu pai e que se manifestou não só em outros livros, mas também, enfim, uma quantidade enorme de intervenções e de declarações que fez exatamente sobre este problema. E de facto é verdade, e a gente vê isso, e a gente vê isso ainda hoje. Quer dizer, olhando para a Palestina, por exemplo, enfim, isto é só uma entrada fora dos livros, não é?
0: Certo.
1: Olhando para a Palestina, a gente vê que, no fundo, há entendimentos que não são possíveis porque há ali conceitos religiosos diferentes.
0: Exato.
1: E alguma coisa não está certa.
0: Claro,
1: alguma coisa não está certa.
0: E há diferentes poderes que jogam também com esses interesses religiosos.
1: Exato.
0: Voltemos então ao nosso memorial. É um livro que se pega e não se consegue muito despegar, uma vez entrados num livro, não é?
1: É, mas eu acho que isso é um pouco a característica de quase todos os livros do meu pai. Eu acho que este é um livro complexo. É um livro que me chamou a atenção logo ao princípio, porque percebi a quantidade de informação que ele teve que recolher para conseguir chegar desde o século XVIII ao século XX, com 200 anos de intervalo, digamos assim, não é? E ir montar esta história a partir de um facto real, mas que extrapola completamente o facto real ao incluir-lhe personagens como a Belimunda, como o Baltazar, como o Bartolomeu Guzmão, porque no fundo são os personagens que dão suporte aos valores da procura, aos valores do pensamento, aos valores da vontade, ao querer, ao progresso. E, portanto, há aqui uma leitura quase compulsiva, não é? Porque a gente, de facto, vai lendo e vai querendo saber. E há depois aquilo que também me chamou a atenção mais tarde, que foi, no fundo, trazer para ali os homens do levantar do chão. O mau tempo está lá, não é? E, portanto, esta preocupação a partir de um facto que envolve gente de poder, não é?
0: Esta é uma história de poder, não é?
1: Esta é uma história de poder, evidentemente. Aliás, é uma história de poderes. Sim. De poderes. Porque o saber que quem manda é o rei ou a Inquisição é realmente uma coisa que a gente não pode afirmar com muita segurança que é o rei, porque a verdade é que o próprio Bartolomeu de Gusmão reconhece que se a Inquisição não quiser, o rei não vai fazer. E, portanto, há aqui realmente esta questão dos poderes que estão em confronto, ou que estavam em confronto, durante a construção do convento. Mas depois...
0: Do convento de Mafra.
1: Convento de Mafra, exatamente. Convento de Mafra. Mas depois há o valor dos homens que efetivamente o construíram. Porque ele diz qualquer coisa como isto: tudo bem, o rei manda, a Inquisição também, mas se os homens não fizerem, se os homens sem nome nem poder não fizerem, a vontade do rei não se cumpre. Portanto, eu acho que há uma chamada de atenção muito séria para o valor relativo ou a importância relativa dos poderes quando os que não têm poder dizem não.
0: Violante, se a Violante tivesse que contar esta história a um jovem que a vai ter que ler ou que a deve ler por obrigação, e como é que se transforma essa obrigação num prazer, como é que a Violante lhe contava a história do memorial do convento do seu pai?
1: Quer dizer, é difícil, até porque eu não concordo que este livro seja um livro de leitura obrigatória.
0: Que
1: não é?
0: Engraçado. Portanto, eu ia fazer-lhe essa pergunta à frente.
1: Não, certo. Não concordo.
0: Porquê é que não concorda?
1: Não concordo por duas ou três razões muito simples. É um livro muito estruturado, é um livro muito denso, é um livro muito complexo. E não me parece que seja, na altura em que os miúdos, enfim, jovens, estão a saber o que é que fazem da vida, pôr-lhes um livro deste na mão. Eu lembro-me sempre daquilo que me lembrei, enfim, eu recordo sempre aquilo que me lembrei quando vi que este livro era de leitura obrigatória. Lembro-me daquilo que passei para ler Os Maias. Eu arrumei Os Maias na prateleira e só voltei a lê-los não sei quantos anos depois. E, portanto, eu acho que este livro não é um livro adequado para se oferecer José Saramago a um jovem de 17 anos. Sinceramente, acho que não é.
0: Eu não me vou esquecer da minha pergunta inicial, porque quero na mesma que a Violante responda.
1: Que explica.
0: Exatamente, que explica a história a um jovem. Mas faço-lhe outra pergunta, que é, para haver dois livros, e pronto, são dois livros, enfim, há muitos escritores, e portanto há muito para ler, para haver dois livros obrigatórios do seu pai, quais é que deviam ser? Em seu entender.
1: Deixaria ficar O Ano da Morte de Ricardo Reis e colocaria O Levantado do Chão.
0: Ora, e agora tenho que lhe perguntar, sei que já falámos dele, que é um dos seus preferidos, a par da caverna, mas porquê? Vou-lhe fazer uma pergunta estranha. O Levantado do Chão é fácil?
1: Não.
0: Pois.
1: Então. Mas é um livro muito mais atual. É o que eu lhe dizia, é um livro que tem gente verdadeira dentro. Quando eu quero dizer isto, não quero dizer que os outros livros não tenham. Não quero dizer que o memorial do convento não tenha lá o rei e os homens da Inquisição, do Santo Ofício. Não é isso. Mas é que era gente que vivia enquanto o livro estava a ser escrito. E isto dá-lhe uma consistência histórica até muito grande, do meu ponto de vista, evidentemente. É o que eu sinto. E, portanto, acho que um rapaz de 17 anos entusiasmar-se-ia muito mais na leitura do meu pai. Sim. Do que colocar-lhe nas mãos uma coisa densíssima que é, de facto, o memorial do convento.
0: Um rapaz ou uma rapariga, evidentemente.
1: Um rapaz ou uma rapariga, uhum. Claro, um jovem.
0: Sim.
1: Portanto, eu a escolher, se, enfim, escolheria realmente estes dois, o Andamor de Ricardo Reis, porque acho que sim, acho que também há uma boa... Há uma
2: já lá vamos.
1: Boa escolha, mas... Substituiria o Memorial do Convento pelo Levantado do Chão.
0: Muito bem, mas Violante, tenho que lhe pedir, como é que contava esta história do Memorial a um jovem?
1: Como é que contava? Eu diria que, olha, isto é uma história que parte de uma situação real, que é a construção de um convento se a rainha engravidasse, e, ou a promessa de construção de um convento se a rainha engravidasse, e depois... para dar alguma coisa mais a esta história, aparecem um homem e uma mulher, Baltasar e Abelimunda, com uma enorme com duas características. A dele, que é um soldado que foi combater numa guerra que não é a dele, e isso custou-lhe uma mão.
0: Uhum.
1: E ela, que tem uma capacidade de ver, de perceber, de crer, que o meu pai traduziu por este ver por dentro e aglutinar as vontades.
0: Uhum.
1: E portanto, a partir daqui, desenvolve-se uma história, que é mais, muito mais do que uma história de amor, mas que é sobretudo uma história em que há uma relação cúmplice, há uma relação que projeta, ou que quer projetar, o futuro com coisas novas, e há uma permanente luta contra a Inquisição, contra a relação da Inquisição com o poder e o peso que a Inquisição teve em sociedades como, por exemplo, a sociedade portuguesa, absolutamente indiscriminado apenas pelo poder. Portanto, eu acho que esta história é uma história que procura ler, percebendo que a Belimunda não vê evidentemente por dentro, mas é uma mulher que é avançada para aquela altura, é uma mulher que intui, é uma mulher que quer, é uma mulher que vai à procura daquilo em que acredita. Uhum. E não hesita. Ela não fica em casa. Ela não fica à espera que outros resolvam os problemas por ela. Não,
0: sim.
1: Ela vai, ela desassossega, ela fala com muita gente e, de facto, acho que no final vais perceber que este livro até é capaz de ser uma ode a isto tudo. Uma ode ao amor, uma ode à igualdade,
0: uhum.
1: Uma ode ao progresso, ao futuro, às coisas novas, que nos parecem sempre estranhas ao princípio, mas que de facto pelas quais é preciso lutar e é preciso procurar concretizar os nossos sonhos. E tentaria por aqui que ele ficasse minimamente entusiasmado.
0: Que esse jovem ficasse... Ou essa jovem ficasse entusiasmada por esta história de poder. E depois os poderes aqui, como é que eles se interligam? Como é que eles se medem?
1: Eu acho que os poderes aqui estão profundamente marcados. Quer dizer, eu até lhe digo mais, do ponto de vista do poder real, eu creio que quem o tinha era a Inquisição. Daquilo que é conhecido, e também da leitura deste livro,
0: uhum.
1: Verdadeiramente o rei não desobedecia à Inquisição. E, portanto, se o rei não desobedece à Inquisição, é porque a Inquisição manda no rei, ou pelo menos tem um poder superior ao rei. E acredito que fosse assim. Aliás, nós temos, enfim, há conhecimento que da forma como atuava esta estrutura, se me é dado dizer, repressiva da Igreja,
0: uhum.
1: Que tinha o poder de queimar pessoas. Porque sim. Muitas vezes porque sim. Não. E, portanto, este poder é efetivamente um poder que... quer dizer, é um poder que se sobrepõe ao poder do rei.
2: Uhum.
1: Não tenho dúvida absolutamente nenhuma. Aliás, não há rei...
0: Não houve.
1: O rei não manda na Inquisição, mas o contrário é verdade.
0: Exatamente. Ora bem, vamos então para o outro livro que esse Violante entende como uma boa ideia para ser um livro de leitura obrigatório nos últimos anos do secundário, que é O Ano da Morte, de Ricardo Reis. É um livro também onde se aproveita para contar a história de Portugal.
1: Exato.
0: E é outro livro que, pegando, não se despega.
1: É, exatamente, isso tudo. E voltamos um pouco à mesma questão, não é? Quer dizer, eu retiro muito dos livros os conteúdos...
0: Mas agora estamos na primeira metade do século XX, enfim, não é?
1: Exato, estamos na primeira metade do século XX, mas já estamos no período da ditadura. Portanto, sim, também, embora seja um livro não propriamente contemporâneo, e evidentemente está datado, mas está datado muito perto. Portanto, é mais ou menos a mesma razão pela qual o Levantar do Chão poderia ser escolha.
2: Certo.
1: Agora, este é um livro onde a história recente de Portugal àquela altura está lá, não é? Portanto, está lá a partir dos anos 30, com a chegada, com a suposta chegada do Ricardo Reis a Portugal, e conta refere uma série de problemas e de questões que se vinham a colocar à sociedade portuguesa, desde a própria instalação do Estado Novo, não é? O golpe militar,
2: uhum,
1: a implantação da ditadura militar, a criação da Legião, que não é uma coisa de pouca importância. A criação da Legião Portuguesa marca o apoio de vários setores de uma forma muito, muito forte a Salazar e às forças também ditatoriais da Europa. E, por outro lado, portanto, há este a presença da PIDE, que na altura se chamava PVDE, é também muito marcada, está bem marcada no romance, e também por isso há uma atualidade deste romance. Mas depois há aquelas coisas que vão também caracterizando a sociedade portuguesa. E é para mim muito, muito sintomático quando o Ricardo Reis chega a Portugal e repara que alguém leva uma criança ao colo que está calada. E ele comenta, ou ele imagina, que pelo silêncio é portuguesa. Quer dizer, isto diz tudo do que era a sociedade naquela altura. Era efetivamente a sociedade do silêncio, era a sociedade do medo, era a sociedade que não falava e, quer dizer, era aquilo, não é? Embora eu nascesse em 47, evidentemente, mas não, também não é verdade, é evidente que só anos 60 é que começo
0: a perceber,
1: a saber somar 2 + 2,
0: claro,
1: não é? Porque, como é evidente, não é? Mas a verdade é que quando a gente lê um livro destes, de repente há uma quantidade enorme de coisas que nos vêm à cabeça, à memória. Portanto, a gente lembra-se. E de facto era uma sociedade calada. Era uma sociedade calada. A gente não se falava, não se ouvia rádio, não se podia. Enfim, havia medo, não é? As paredes têm ouvidos,
0: sim,
1: aquela coisa, não falas que as paredes têm ouvidos. Portanto, tudo isto está muito claro aqui com duas ou três palavras, e é exatamente as palavras de que a criança está calada e pelo silêncio deve ser portuguesa, que é uma coisa dorida.
0: Certo.
1: Isto é durido, não é? Mas também é durido a chuva, não é? Há muita chuva. E os velhos não se lembram de tanta chuva. Há esta ideia do mau tempo. Não é? Há esta ideia do mau tempo. O mau tempo que não é evidentemente meteorológico. E depois há outra vez duas mulheres. Que é uma coisa,
0: claro,
1: que é muito evidente neste romance, que são a Marcenda e a Lídia, com uma enorme distância entre ambas, cada uma delas assumindo à partida aquilo que seria o suposto do que deveria assumir. Porque a Marcenda é uma rapariga letrada, é uma rapariga educada, no entanto ela vai a Fátima, peço desculpa, sim, porque o pai quer. Não é porque ela quer, é o pai que quer. Enquanto que a Lídia, que é aquela mulher ignorante, empregada, criada do hotel, é a mulher que tem força, não é? É a mulher que não se deixa dobrar, é a mulher que diz que... As mentiras são muitas, mas enquanto não lutarem entre si, a gente não descobre onde está a verdade. Isto é uma coisa importantíssima. Parece uma coisa sem importância, uma frase que não tem grande significado, mas a verdade é que se as várias verdades, não é, não se confrontarem, a gente não sabe onde é que está a mentira. Não. Isto é a mulher que não sabe nada. Isto é a mulher que é a mulher que recusa um aborto. É a mulher que diz que o filho que vai ter, se não tiver pai, paciência, será filho de pai incógnito como ela. Isto é preciso ter uma grande estrutura interna para, à frente do senhor doutor, dizer uma coisa destas. Uhum. Portanto, há aqui um grande confronto entre elas e acho que é de uma leitura. Quer dizer, cada pessoa que lê este livro tem também que perceber qual é a mulher que gosta, não é? Qual é a mulher que...
0: Com a qual se identifica.
1: Com o qual se identifica, não é? Uhum. Se é de facto a Marcenda, ou se é, pelo contrário, com a Lídia. E depois há a lucidez, digamos, de Fernando Pessoa, que, enfim, puxa as orelhas a Ricardo Reis, porque acho que há aqui uma chamada de atenção também para a ética, para a hombridade e para a responsabilidade. Quando Ricardo Reis diz que não sabe se casará, nem sequer se vai perfilhar o filho, e o Fernando Pessoa diz-lhe que isso é uma safadeza, uma safadeza, uma coisa assim. Portanto, há aqui, e teoricamente, estas personagens são antagónicas.
0: Sim.
1: São dois, enfim, não são dois heterónimos, mas é um nome e um heterónimo, mas elas são efetivamente antagónicas. O Ricardo Reis é mais um observador, é um homem que está bem, é no sofá. E quando tem que tomar responsabilidades, diz que se calhar é melhor não tomar. O Pessoa aqui assume-se exatamente como o oposto. É um homem que diz, não, você se faz isso, é um safado. E, portanto, há também esta leitura que me parece importante, e que me parece importante exatamente por uma questão de... É uma forma curiosa de trazer a este livro, do meu ponto de vista, as questões da ética, a questão da responsabilidade, da coluna vertebral.
0: E da relação também entre os homens e as mulheres.
1: Exatamente, exatamente. O Ricardo Reis, no fundo, acaba por se revelar não é hesitação sem saber se há de escolher a Marcenda ou se há de escolher a Lídia. Não é isso, não é isso. Porque evidentemente a gente sabe que isso é um problema, porque toda a gente já passou, não é? E portanto o problema não é esse, o problema é a lisura com que se trata ou não das relações. E aqui não há efetivamente lisura. Não há efetivamente lisura. E o Fernando Pessoa chama-lhe a atenção para isso, não é? Chama-lhe a atenção, não. Quer dizer, repreende-o, digamos assim, por isso, não
0: é? Exatamente.
1: No fundo, a Lídia, quer dizer, eu acho que a Lídia era demais para o Ricardo Reis. Porque, enfim, a Lídia é uma mulher de enfrentar os problemas, de agarrá-los, de querer resolvê-los. Uma mulher de força. uma mulher de coragem. E o Ricardo Reis não. O Ricardo Reis, enfim, senta-se a contemplar o espetáculo do mundo, porque isso é que é a sabedoria.
0: No fundo,
1: dos pontos de vista completamente adequados.
0: Nesta história, neste ano da morte de Ricardo Reis, o que seu pai faz é inventar uma biografia que o próprio Fernando Pessoa não inventou para este não, seu heterónimo.
1: É um pouco isso. Ele acaba por criar, por dar substância, digamos assim, à vida, ou à suposta vida, ou à vida de um heterónimo, sim, não é à suposta vida, à vida de um heterónimo. Ele cria aqui alguém que existe para lá dos outros. Alguém que tem uma profissão, alguém que emigrou, alguém que teve que responder um dia à PIDE porque não se sabia muito bem o que é que tinha ido fazer para o Brasil, alguém que tem este relacionamento, alguém que passeia em Lisboa e se vai apercebendo de uma série de coisas. Percebe-se que Lisboa não reage à implantação da ditadura. Lisboa está amorfa, o que é sintomático, é uma observação real, não é? É uma observação perfeitamente real, mas que efetivamente o Pessoa não tinha corporizado ou não tinha bem humanizado, mas enfim, dado conteúdo àquela pessoa que é, enfim, identificada com o heterónimo de Ricardo Reis.
0: Pois, que é uma criação dele.
1: É. E o meu pai, de facto, nesse aspecto, é verdade.
0: Deu-lhe outra vida.
1: Deu-lhe substância.
0: Violante Saramago Matos, muito, muito, muito obrigada pela sua, para já, disponibilidade para ajudar quem está nos últimos anos do secundário, mas também quem quer saber mais. Mas depois, pelas suas releituras deste livro, destes livros, do Ano da Morte de Ricardo Reis e do Memorial do Convento, livros do seu pai, a sua leitura pessoalíssima com que o fez aqui para quem nos segue no Serviço Público Bloco de Notas. Muito obrigada pela sua disponibilidade.
1: Obrigado.

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0: 6 horas no continente e na Madeira. 5 horas nos Açores. Edição da jornalista Inês Martins.
1: Donald Trump anunciou um acordo com a Dinamarca e com a Groenlândia que dá controle permanente aos Estados Unidos sobre a segurança do território do Ártico. O acordo deverá ser assinado na próxima semana, à margem da Assembleia Geral das Nações Unidas, e prevê também restrições à presença militar e a investimentos considerados sensíveis de países adversários dos Estados Unidos. João Coraceiro.
2: Donald Trump diz na rede social Truth que o acordo impede qualquer adversário de Washington de ter uma presença militar na Groenlândia ou realizar investimentos estratégicos na ilha sem autorização dos Estados Unidos. O Departamento de Estado norte-americano garante que a China e a Rússia não vão poder instalar bases militares na ilha do Ártico. O acordo permite ainda aos Estados Unidos aumentar o número de bases norte-americanas na Groenlândia e há planos do Pentágono para pelo menos 3 novas bases no sul da ilha, para além da base que já existe a norte. Segundo o presidente dos Estados Unidos, o pacto dá controlo permanente a Washington sobre a segurança da Groenlândia num acordo que é para sempre, com duração infinita e que não representa qualquer custo para os Estados Unidos. Dinamarca e Groenlândia dizem que o acordo vai reforçar a segurança no Ártico e na região do Atlântico Norte, com benefícios para a Europa e para a NATO. O primeiro-ministro da Groenlândia revela que o acordo vai ser assinado na próxima semana, durante a Assembleia Geral da ONU. Já a primeira-ministra dinamarquesa fala na perspectiva de um bom acordo, um acordo que reconhece a soberania e a integridade territorial da Dinamarca e o direito da Groenlândia à autodeterminação. Foram várias as vezes que Donald Trump ameaçou anexar à força

0: riquezas naturais brasileiras. Por isso, defende um reforço profundo na defesa das fronteiras.
1: Mas tem que tomar conta que o Trump está aí. O Trump está aí atrás de minérios críticos, atrás de petróleo, atrás de terra rara. Não, isso aqui é nosso.
0: Neste quadro de afirmação de soberania, Lula da Silva rejeitou um novo relatório da administração Trump que acusa o Brasil de falhar no combate ao PCC e ao Comando Vermelho, considerados ameaça internacional.
1: Eu não aceito a ideia de que as facções bandidas são terroristas, como diz o Trump. Quando o Trump fala em terrorismo, ele fala em terrorismo de Estado. Agora nós estamos falando de terrorista na periferia. Porque esses bandidos, eles são terroristas para a família que mora no bairro, para as pessoas que estão na escola, para as pessoas que querem dançar num bailinho qualquer na periferia, para as pessoas que têm que pagar pedágio por conta do gás, que têm que pagar pedágio por conta dos benefícios que o governo oferece. Esse é terrorismo, que vive todo mundo assustado.
0: A realidade vivida por milhões de brasileiros dita agora uma mudança de fundo e perante a incapacidade dos governos estaduais em travar sozinhos o crime organizado, o plano passa por alterar a Constituição para permitir ao governo federal intervir diretamente nos estados. E um primeiro passo é obrigar as polícias a partilhar informação, porque atualmente operam de forma isolada. Este novo padrão de integração começa a ser testado no Rio de Janeiro. Um projeto piloto desenhado para recuperar territórios dominados pelo narcotráfico e pelas milícias, antes de ser alargado a todo o país.
2: Reportagem do correspondente da RTP Antena 1 no Brasil, Daniel Catalão. Já está dominado o fogo que deflagrou esta madrugada num edifício na Avenida dos Aliados, no Porto. Fonte do Comando Subregional da Área Metropolitana do Porto adiantou à RTP Antena 1 que o incêndio aconteceu na cobertura de um prédio em obras. O alerta foi dado às 2h26 e nesta altura decorrem os trabalhos de rescaldo. Não há feridos a registar. O país prepara-se para enfrentar uma nova subida do preço dos combustíveis já na segunda-feira. A subida é atenuada pelo desconto no ISP, que vai subir 2 cêntimos em relação àquele que está agora em vigor. Contas feitas, o litro do gasóleo deve subir 6 cêntimos e meio, o da gasolina 5 cêntimos. São as contas de Mafalda Trigo, da Associação de Revendedores de Combustíveis.
3: Em média, o gasóleo vai aumentar 6 cêntimos e meio e a gasolina 5 cêntimos.
4: Temos desconto no ISP, o Governo anunciou, sabemos qual é o desconto no ISP?
3: Portanto, o que o Governo costuma fazer é contrabalançar o aumento ou baixa da taxa do IVA na mesma proporção relativamente ao ISP. Ou seja, se o gasóleo, por exemplo, subir 10 cêntimos, aproximadamente 2 cêntimos por litro é IVA. E então, no caso de uma subida, o governo vai baixar no mesmo valor dos 2 cêntimos o ISP.
4: E estes valores que me apresenta já têm em conta essa redução?
3: Sim, já têm em conta a alteração do ISP que o governo tem feito todas as semanas, que há variações de preço.
2: Mafalda Trigo, da Associação de Revendedores de Combustíveis, entrevistada pela jornalista Isabel Cunha. Os preços do gasóleo e da gasolina vão voltar a subir na próxima semana e vão mesmo atingir valores inéditos. E por isso, hoje, um movimento cívico promove no Porto uma manifestação contra o aumento dos preços do gasóleo e da gasolina. O protesto vai ter início na Praça do Marquês e segue pela Rua Santa Catarina até aos Aliados. Em comunicado, a organização disse que o protesto quer chamar a atenção para o impacto da subida dos combustíveis no orçamento das famílias, trabalhadores e empresas. A Inspeção-Geral das Atividades em Saúde, a IGAS, sugere aos hospitais que passem a cobrar as taxas moderadoras à entrada nos serviços de urgência. Na base destas recomendações, às quais o Jornal Observador teve acesso, estão situações de não-residentes que recorrem ao SNS e que muitas vezes acabam por não pagar o atendimento. Cláudia Godinho.
5: As recomendações chegaram aos hospitais onde há mais atendimentos a pessoas que não residem em Portugal. Foram também enviadas à Administração Central do Sistema de Saúde. Para evitar a fuga ao pagamento, a IGAS sugere às unidades locais de saúde que avaliem a possibilidade de cobrança das taxas moderadoras à entrada dos serviços de urgência. Outra sugestão passa pela criação de um ponto obrigatório de saída do utente. O objetivo é garantir que, antes de sair da unidade de saúde, o doente faz o pagamento. As ULS são obrigadas a elaborar um relatório mensal com dados sobre o acesso dos estrangeiros não residentes, mas a IGAS pede aos hospitais que cumpram efetivamente

0: esta medida. Nas recomendações disponibilizadas ao Jornal Observador, a Inspeção-Geral das Atividades em Saúde sugere que as OLS incluam nos relatórios anuais um capítulo sobre as faturas por receber relativas a cidadãos estrangeiros, uma lista de acesso público, e sugere à Administração Central do Sistema de Saúde que sejam celebrados acordos com os países onde vêm mais cidadãos estrangeiros que recorrem ao SNS.
1: As recomendações da Inspeção-Geral das Atividades em Saúde, a IGAS, sugere então aos hospitais que passem a cobrar taxas moderadoras logo à entrada nos serviços de urgência.
2: Edição da jornalista Inês Martins. 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
2: Olá, um bom dia. Escuta o programa Eclésia da Igreja Católica. Estamos consigo aqui na RTP Antena 1 nos próximos minutos. Hoje, para lhe falar da 8ª semana de formação da Cáritas, que teve início na terça-feira e concluiu-se ontem em Évora. Esta é uma iniciativa que nasceu em 2019 e que, na edição deste ano, juntou cerca de 180 colaboradores e voluntários de diferentes cáritas diocesanas e paroquiais do país. Este momento teve como objetivo reforçar a capacidade da instituição para responder de forma cada vez mais inovadora, colaborativa e transformadora às necessidades da sociedade. Acompanhe a reportagem da jornalista Leonor João neste programa da Igreja Católica. Bom dia, fique desse lado.
3: Rita Valadas preside a Cáritas Portuguesa, instituição de ação social da Igreja Católica, e abordou à Eclésia as motivações que levam à realização desta semana e que oportunidades oferece. A ação da instituição, no momento atual do país, marcado pelo aumento do custo de vida, esteve também em análise. Então, doutora Rita Valadas, acontece ao longo de 4 dias esta semana formação da Cáritas, que envolve diferentes níveis de atuação, nível nacional, diocesano e paroquial. O que é que se pretende ao certo transformar ou reforçar com estes 4 dias?
4: Tem várias perspectivas. Uma primeira, claramente, é dar um espaço de partilha e de discussão de temas, das estratégias encontradas nos vários territórios para ser Cáritas. E isto na maior proximidade que nós temos. A Cáritas vai da paróquia ao mundo, não é? Porque a versão mais alargada é a Cáritas Internacional. E estas pessoas são as pessoas que estão mais perto, que nós temos vindo a aprender cada vez mais, que conseguem ter o olhar mais verdadeiro sobre a realidade que nós temos e também, assim, poder dar indicações sobre os caminhos a seguir. Nós muitas vezes tendemos a pensar as estratégias em grande, e as estratégias em grandes perdem a realidade desta proximidade que são os territórios e que para nós é a Igreja do Bairro. Na Igreja do Bairro, portanto, Cáritas Paroquiais.
3: E esta é uma semana de formação, portanto, o que é que os colaboradores, voluntários da Cáritas aprendem aqui? Que ocasião é esta também?
4: Nós somos os que mais aprendem, porque esta oportunidade de estar com todos os territórios é única, não é? Mas, sobretudo, isto é toda uma preparação. O primeiro passo é onde é que vai ser. Nuns casos desafiamos nós, porque sentimos que há uns territórios que estão mais vistos do que outros, ou perguntamos, o primeiro passo é perguntar se alguém quer. Outras vezes nós sentimos que há uns mais frágeis e que precisavam e desafiamos-los. E depois, juntamente com a Cáritas Portuguesa, organizam o programa que é feito com as opiniões que nos deixam ficar da avaliação de cada um destes momentos, quais são os temas que eles acharam importante discutir e quais são os temas que eles acham que ainda é importante discutir. E, portanto, é win-win, é usar os ganhos dos territórios com os ganhos de uma equipa que está mais disponível para estudar os casos e para trazer uma dimensão mais alargada e podermos partilhar tudo isso dos territórios para a comunidade global e da comunidade global para os territórios.
3: A Cáritas atua precisamente sobre a pobreza e a exclusão social. Vivemos tempos que não são... vivemos tempos complicados, aliás, com o aumento do custo de vida, o aumento do preço dos combustíveis. Também como é que a Cáritas continua a ser presença no terreno? Como é que está a acompanhar também este aumento do custo de vida?
4: Vamos lá ver... O que me fala são temas que são absolutamente transversais, mas na verdade não são iguais em todos os territórios. E essa é a preocupação da Cáritas. Nós pensamos sempre, quando fazemos estudos, na estratégia, nos grandes estudos, nós queremos usar os grandes estudos e as conclusões que contendo para servir os territórios que são completamente diferentes. Se vir as missões que as Cáritas diocesanas têm em cada diocese, vai poder perceber muito rapidamente que nós não temos um padrão único. Aquela coisa de dizer a Cáritas é o que é necessário em cada território. E, portanto, podemos ter uma Cáritas muito preocupada com as situações dos ciganos, podemos ter gente preocupada com a situação da pobreza e da violência sobre jovens e sobre idosos e sobre tudo isso. E é isto que é a riqueza da Cáritas e que é o enorme problema que a Cáritas portuguesa tem. O problema não é problema, é o desafio. É o desafio de, com tanta diferença, como é que nós somos rede. E isso é que eu acho que a Cáritas tem para ensinar. Nós podemos ser rede desde que aquilo que nós... que nos preocupa sejam as pessoas e os seus problemas.
3: Este ano, a Semana de Formação da Cáritas teve lugar na Arquidiocese de Évora, territorialmente a mais extensa de Portugal. Uma geografia marcada por vários desafios, como o isolamento e o abandono populacional, bem como a dificuldade de manutenção de estruturas essenciais para as comunidades, como nos explica o arcebispo Dom Francisco Serra Coelho.
0: Nós somos o Alentejo Central, embora tenhamos também concelhos do Alto Alentejo, do distrito de Porto Alegre, que pertencem a esta diocese, 6 concelhos. Temos uma parte também do Ribatejo, 2 concelhos, Benavente e Cruxos. E temos ainda também um concelho de Setúbal, ou seja, Alcácer do Sal. Somos uma diocese com 23 concelhos e 9 cidades. E com uma dimensão, portanto, que ultrapassa muito o distrito de Évora, que são 14 concelhos. Vamos ainda do 14 ao 23º. E aqui significa em cada localidade e em cada circunstância uma especificidade. Porém, há uma realidade que nos une em todos estes concelhos, é a interioridade. Não é o mesmo ser Cáritas na interioridade, com uma rede humana, social, de pessoas muito envelhecidas, com uma ausência de crianças e de jovens. Não temos um limite já de despovoamento que se passa em outros concelhos, mais o centro interior, norte e nordeste interior do país, mas temos já uma significativa experiência de desertificação.
5: E sendo a Arquidiocese de Évora acolhendo, abrangendo um território tão extenso, como é que é a realidade social? Quais são os maiores desafios que enfrenta?
0: Não tenho dúvida que uma das dificuldades mais sentidas é a solidão. As pessoas idosas viram os seus filhos partir porque o Alentejo vive uma grande revolução agrícola. Estamos a passar de uma agricultura de sequeiro para uma agricultura de regadio, sobretudo com a alqueva. O Alentejo está a mudar a sua paisagem, está muito mais verde. Porém, é uma agricultura mecânica e podíamos dizer quase industrializada. E a mão de obra é menos requerida. Apenas em algumas partes mais do Baixo Alentejo, da horticultura, é que se necessita de muita mão de obra e até de imigração. Aqui, no Alentejo Central, não. Não temos um desenvolvimento industrial proporcional e os jovens partem. Temos uma universidade que é um pulmão de respiração desta cidade, que lhe dá muita vida, com cerca de 11 mil universitários, mas os pais e os avós veem os seus filhos e netos partirem para o tecido urbano e ficam na sua experiência de solidão. Estar presente, acompanhar, apoiar, é muito importante. Ao mesmo tempo vão encerrando estruturas fundamentais para a vida de uma localidade, de uma freguesia ou de uma vila. A escola, o posto médico, o centro de saúde, a farmácia, os correios, a Guarda Nacional Republicana. Vai encerrando também, a certa altura, a própria estrutura de multibanco, porque já não há trabalho que justifique, parece que é um acampamento a levantar-se e a partir. E fica ali, desculpe o termo, o resto, que tem que ser apoiado por uma presença humana, através do apoio domiciliário, através do centro de dia.
5: E a Caritas tem sido essa presença?
0: Muito, muito. A Caritas está como o ouvido atento e como o coração que bate com esta população. A Caritas acolhe, mas a Caritas também vai, sobretudo nos seus colaboradores do apoio domiciliário. Há outras realidades muito importantes, que é fazer a ligação entre a população e necessidades primárias como os medicamentos, por exemplo. É o trazer da chamada vila, da farmácia, e apoiar no interior. A Caritas tem tido um papel muito grande, sobretudo na presença atenta aos desempregados, às situações de ruptura social, aos rendimentos mínimos, com o complemento do atendimento através da roupa, através da alimentação, através de ajudas pontuais para as rendas de casa, para o pagamento energético. Podemos dizer que a Caritas é a companhia do nosso tecido social mais carenciado. E também dos jovens. Chegam sobretudo jovens dos países de expressão portuguesa, PALOPs, com referências e promessas de que vão ter, enfim, alojamento, alimentação, bolsa de estudo, nomeadamente da Guiné, nomeadamente São Tomé e Príncipe, e de outros países de expressão portuguesa, mas estes muito acentuados, pois não têm nada.
3: O encontro foi palco de dinâmicas de interconhecimento e partilha de práticas e projetos entre participantes. Joana Pinheiro, da Caritas Diocesana de Leiria Fátima, foi uma delas, apresentando uma iniciativa focada na educação de crianças e adolescentes.
6: O projeto Explica-me foi criado em 2014, aqui pela Caritas Jovem, e responde aqui à necessidade do apoio ao estudo de muitas das famílias que nós acompanhamos. Todas as famílias, ou seja, as crianças que estão inseridas no projeto, são acompanhadas na Caritas de Leiria no âmbito do atendimento social, ou seja, acabam aqui por ser famílias com alguma vulnerabilidade socioeconómica, que pelas mais diversas razões necessitam aqui deste apoio e desta forcinha, como nós costumamos dizer, aqui na escola, e mesmo na criação dos hábitos de estudo e da socialização, tentamos sempre fornecer aqui algumas atividades que permitam estimular aqui algumas partes destas crianças.
5: É todos os sábados? O período é uma hora, duas horas?
6: Sim, é todos os sábados, das 10 ao meio-dia. Temos aqui uma parte de explicações e recentemente implementámos também no nosso intervalo um espaço de debate para que sejam aqui também desenvolvidas algumas competências sociais. Também é algo que nós valorizamos muito no projeto.
5: E acompanham os alunos em todas as disciplinas?
6: Sim, nós temos os nossos voluntários, uma das únicas exigências é que tenham licenciatura e tentamos que deem explicações na área de conforto, ou seja, na área de formação, o que faz com que acabemos por ter voluntários de quase todas as áreas, que neste momento conseguimos apoiar em praticamente todas as disciplinas. Acolhemos alunos do primeiro ao 12º ano e pronto, eles são divididos conforme as necessidades que sentem, as preparações para os exames. Pronto, analisamos todas estas questões e tentamos fazer o match, digamos assim, entre o explicador e aquilo que ele melhor sabe ensinar e aquilo que a criança precisa.
5: E Joana, tem assim um número de quantas crianças já apoiaram ou já passaram pelo vosso projeto?
6: Assim, este projeto foi criado em 2014 e como foi sempre muito à base de voluntariado, os nossos dados são pouco exatos, digamos assim, mas nós acompanhamos mais de 100 crianças, ok? E neste momento temos um grupo de 10 e gostávamos de acompanhar mais e temos uma lista de espera grande. Aqui o nosso problema é que, como é um projeto que requer muito compromisso da parte dos voluntários, é muito difícil arranjar voluntários que estejam afetos e nós não queremos abdicar desta parte da proximidade e gostamos que os alunos tenham sempre pelo menos um explicador afeto a eles, ou seja, um para um, sempre as explicações, e isso faz com que nós prefiramos agora acolher um grupo mais pequeno. Estamos no momento a acompanhar 10 crianças, mas que sabemos que este acompanhamento está a ser feito da melhor forma que conseguimos.
5: E que frutos é que já vêm? Que testemunhos? O que é que as crianças também vos transparecem, vos dizem?
6: Conseguimos ver os frutos. Temos dois explicadores que já foram acompanhados no projeto e que agora dão explicações. E quero desde já dar os parabéns a todos os voluntários que estiveram envolvidos este ano, porque todos os alunos passaram e foi o primeiro ano de Explica-me, é que nós não tivemos nenhum chumbo. E é assim que nós começamos a ver os frutos, e começamos a ver os frutos quando as crianças chegam com um sorriso na cara e quando os pais nos dizem que aquele é o lugar seguro deles e que eles todos os sábados de manhã acordam com vontade para ir para o Explica-me, que é raro.
3: Joana Pinheiro não foi a única participante a partilhar uma boa prática na Semana de Formação da Cáritas. Também o voluntário Vítor Pereira divulgou uma iniciativa com foco no cuidado do ambiente e que é promovida pela instituição.
7: O projeto que vamos apresentar é o projeto Lado Out Si, é o projeto da implementação da sustentabilidade dentro da Cáritas portuguesa, portanto a nível do escritório, dos valores que a Cáritas vive. Começou por um inquérito, ou chamamos o ecodiagnóstico, partindo de todos os colaboradores fizeram, identificaram o que podiam melhorar, o que estavam a fazer e o que podiam fazer melhor na causa da sustentabilidade, do cuidar da casa comum. Por dificuldades e por aquilo que nós sabemos, porque enfrentamos as pessoas que mais sofrem, sabemos que elas sofrem também devido a estas alterações climáticas. E sabemos que temos que fazer alguma coisa. E é nesse sentido então que definimos este projeto.
3: E quando é que nasceu?
7: Começou o arranque em 23, em 24 foi feito o ecodiagnóstico e em 25 começou-se a implementar o compromisso de toda a organização com estas metas. As metas vão sendo avaliadas semestralmente e vamos melhorando ou vamos encontrando outras metas. O objetivo é reduzir o desperdício, melhorar a nossa capacidade de consumir menos energia, consumir menos água, consumir menos papel, por exemplo, usar papel reciclado. A nível dos produtos de limpeza estamos a mudar todos para produtos ecológicos, com certificação ecológica, e esta mudança gradual. Nós vamos estabelecendo metas e vamos tentando implementá-las.
3: E o projeto é apresentado na oitava semana de formação da Cáritas, no tempo da criação. É também uma feliz coincidência.
7: Pois claro, é isso. Uma das formas nós achamos que, para assinalar a semana da criação, o tempo da criação, era usar a apresentação desse projeto. Outro objetivo que aqui temos é a rede Cáritas também ser estimulada para, em toda a rede, abraçarem o processo da sustentabilidade, de poder criar a ecologia integral.
3: Este projeto tem atuação em todo o país? Como é que é? É
7: dentro da Cáritas Portuguesas criamos algumas ferramentas que acho que podemos ajudar a maior parte da nossa rede a também fazer esta caminhada. Foi sempre um processo que faça da consciência do indivíduo, da compromisso coletivo e depois de avaliarmos esse compromisso no sentido de termos uma ecologia integral.
3: O projeto está implementado desde 2023. Este caminho que têm feito, como é que tem corrido? Que balanço é que também fazem?
7: O balanço é positivo. Não me falei foi de uma questão que é este projeto, a partir dos 10 milhões de estrelas, uma dessas verbas vai para apoiar comunidades nos países lusófonos, chamamos o Fundo Lusófono, Fundo do Lado de Si, para criar lá, no fundo, projetos de sustentabilidade. Apoiamos em Angola, em Moçambique, muitas dessas organizações que querem fazer, portanto, agricultura sustentável, permitir outro tipo de apoios às famílias, às mães, de forma a conseguir dar apoio direto a essas pessoas para criar uma cultura de sustentabilidade.
3: Outro dos projetos apresentados chega da cidade de Évora, que acolheu o encontro que juntou diferentes níveis de atuação da Cáritas. A iniciativa centra-se no acompanhamento ao domicílio, como nos dá conta Liliana Gonçalves, desta Cáritas Arquidiocesana.
8: Nós trazemos o projeto Cuidar, que temos aqui um cofinanciamento da Fundação Calouste Gulbenkian, que está para 2 anos e, portanto, aproveitamos este financiamento para dar aqui um reforço de serviços que nós entendemos como necessários na nossa resposta de serviço de apoio domiciliário. Portanto, no nosso território, a Caritas Arquidiocesana de Évora tem um acordo para acompanhar 230 pessoas ao domicílio, pessoas, sobretudo, com elevado grau de dependência, com também doenças neurodegenerativas e demências. E surgiu-nos a necessidade de oferecermos aqui terapias de acompanhamento também aos seus cuidadores, nomeadamente através do apoio psicológico e os grupos de suporte, e ter aqui também a assistência pessoal, por um lado para promover a autonomia e também esta inclusão social das pessoas idosas ou com algum tipo de dependência, mas também nesta vertente de descanso ao cuidador semanal ou alívio 24 horas.
5: E o projeto destina-se então a que público?
8: Portanto, a pessoas com 65 mais anos com elevado dependência, mas não necessariamente. Nós temos pessoas que, pela sua circunstância de vida de doença crónica ou questões de comorbilidades de outro tipo de doenças, abaixo dos 65 também podem ser acompanhados, podem ou não ser nossos utentes do serviço de apoio domiciliário. Também temos acompanhamento externo e todos os cuidadores informais na comunidade que necessitam de apoio para o descanso ao cuidador.
5: E que impacto é que tem sentido deste projeto junto das pessoas, junto das famílias? O que é que vos tem chegado também de retorno?
8: Por um lado, aquilo que nós pretendíamos ter como meta, que era diminuir o isolamento de pessoas que, por falta de capacidade de transportes adaptados à sua circunstância de dependência, porque há pessoas em cadeira de rodas, de estarem sozinhos sem uma rede de apoio, e, portanto, todo o acompanhamento na área da saúde, que é necessário mais tempo, ou seja, nós já acompanhávamos no serviço de apoio domiciliário, mas através destes serviços de assistência pessoal, podemos estender as nossas horas de apoio àquelas pessoas, e também uma maior inclusão e esta parte de há outras pessoas como eu que também estão com uma doença e também estão com adversidades e, portanto, não sentir que estamos sozinhos, e, portanto, esta partilha tem sido muito positiva. E depois esta questão dos cuidadores, estas pessoas às vezes tornam-se invisíveis na nossa comunidade pela sobrecarga pela qual eles passam, e, portanto, darmos aqui este contributo para que elas possam descansar durante 4 horas ou inclusive ter algum fim de semana com um descanso merecido, tem sido um caminho que nós estamos a construir com a nossa comunidade e com os nossos cuidadores.
3: A Diocese de Viseu esteve também representada num encontro que congregou a família Cáritas em Évora. Felisberto Figueiredo, presidente deste organismo a nível local, apresentou um projeto que vai apoiar pessoas em situação de vulnerabilidade sem habitação.
0: A Cáritas Diocesana de Viseu teve a oportunidade de adquirir 4 casas que estavam em ruínas, digamos assim, que pertenceram àquilo que se chamavam as Casas Vicentinas, e com um recurso, uma candidatura ao PRR, fez a recuperação dessas 4 casas que vão permitir alojar ou acolher 14 a 16 pessoas. Que sejam, portanto, tenham um projeto de libertação ou de reorganização da sua própria vida, ou porque fizeram um caminho de desabituação de substâncias tóxicas e que agora estão, digamos, a reorganizar, portanto, ganharam autonomia, mas precisam de encontrar emprego, precisam de estabilizar as suas relações familiares, por exemplo. E, portanto, são casas que serão para resposta temporária a uma situação de emergência. Vamos imaginar até, por exemplo, um incêndio que vem e que deixa uma família sem casa, e temporariamente, portanto, poderá ser abrigada, portanto, numa situação desta, seja uma pessoa vítima de violência doméstica, seja uma pessoa refugiada, enfim, portanto, é uma situação de acolhimento temporário, que pode ir até 1 ano e meio, e que permita à pessoa reorganizar-se, reestruturar a sua própria vida, ganhar a sua autonomia, e depois, portanto, a partir daí, com a sua autonomia, vai, digamos, tratar da sua vida como é o seu projeto
9: e deixa um espaço, portanto, disponível para o outro.
5: E quando é que nasceu este projeto e de que necessidade é que surgiu?
9: Há muitos anos atrás, estes chamados bairros vicentinos existiam um pouco por todo o lado e eram destinados, portanto, a dar casa a famílias pobres, não é? Que não tinham capacidade de ter a sua própria casa, com condições de habitabilidade, e surgiram esses bairros. Essa resposta deixou praticamente de ser necessária ao nível local, porque o próprio Estado assumiu com os chamados bairros sociais e, portanto, toda a possibilidade de a pessoa aceder a uma habitação a preços mais acessíveis, essas casas deixaram de ser necessárias e entraram em ruínas praticamente. Então, nós tivemos, portanto, a ideia de as adquirir, as recuperar e as colocar, digamos, ao serviço da comunidade. Estamos apenas a afinar, digamos, os pormenores das parcerias com quem iremos colocar, portanto, essas habitações que estão prontas, portanto, estão equipadas.
5: São... Ainda não estão a acolher pessoas?
9: Ainda não estão a acolher porque falta-nos celebrar o protocolo, digamos, com, ou com a Segurança Social ou com outras entidades que porventura possam, portanto, ser parceiros neste trabalho.
5: E como é que é, de alguma forma, fazer parte da reconstrução destas vidas? Como é que é também para vocês?
9: Essa é a missão da Cáritas, não é? Portanto, a Cáritas Diocesana existe exatamente, é, digamos, o coração da Diocese, da Igreja, que sente a dor, o sofrimento e a complexidade dos problemas das pessoas que andam em busca de encontrar a sua própria felicidade, logicamente, não é? E quando nós conseguimos dar oportunidades de dignidade, de reconstrução de uma vida que porventura foi, digamos, destroçada ou pelo menos muito ferida, não é? E quando damos conta que essas pessoas ou essa família conseguiu retomar ou, e até eventualmente melhorar a sua condição de dignidade enquanto pessoa, enquanto família, enquanto... é, digamos, a grande satisfação que a Cáritas pode ter, não só ao nível da sua direção, como dos próprios técnicos que também têm como missão exatamente recuperar pessoas para a sua dignidade no topo daquilo que são os seus desejos e que a pessoa, enquanto tal, merece e tem todo o direito.
3: Oitava semana de formação da Cáritas, um encontro que ao longo de 4 dias proporcionou a troca de experiências, a participação em workshops de diferentes temáticas, o convívio e o fortalecimento de laços entre os diferentes níveis de intervenção desta instituição.
2: A Cáritas Portuguesa é uma instituição da Igreja Católica dedicada à ação social como expressão oficial do Serviço da Caridade na Comunidade Cristã. É tutelada pela Conferência Episcopal Portuguesa. Continuamos consigo mais uns minutos. O programa da Igreja Católica recebe agora o Padre Manuel Barbosa, ele que está connosco a cada sábado, fica com algumas reflexões provocadas pelas leituras que podemos escutar este fim de semana na Eucaristia.
10: As leituras bíblicas deste 25º Domingo do Tempo Comum convidam-nos a procurar e a descobrir Deus, cujos caminhos e pensamentos estão acima dos nossos. Essa descoberta implica a renúncia aos esquemas do mundo e a conversão às propostas de Deus. Tudo isto está bem explícito na primeira leitura de Isaías. Os crentes são chamados a voltar para Deus, um movimento que exige transformação radical, de forma que os seus pensamentos e ações reflitam a lógica, as perspectivas e os valores de Deus. Trata-se de um apelo à conversão, a reequacionar a vida, de modo que Deus passe a estar no centro da nossa existência. Deus deve ocupar sempre o primeiro lugar. Tudo o resto, por importante que seja, é secundário. Sabemos que a cultura pós-moderna prescinde Deus, considerando o homem como o único senhor do seu destino e cada pessoa com o direito de construir a sua felicidade à margem de Deus e dos seus valores, entendendo que os valores de Deus não permitem ao homem potencializar as suas capacidades e ser verdadeiramente livre e feliz. A questão deve inquietar-nos sempre. O que é que nos faz passar da terra da escravidão para a terra da liberdade? O amor, a partilha, o serviço, o dom da vida, ou o egoísmo, o orgulho, a arrogância, a autossuficiência? Só poderemos converter-nos a Deus se abraçarmos os seus esquemas e valores, se nos mantivermos em comunhão com Ele. É na escuta da palavra de Deus, na oração frequente, na atitude de disponibilidade para acolher a vida de Deus, na entrega confiada nas mãos de Deus, que descobrimos e assumimos os seus valores. Assim, a ação de Deus vai transformando a nossa mentalidade, de modo a vivermos e testemunharmos Deus nas várias situações que nos habitam. A conversão é um processo nunca acabado. Não é demais repetir que todos os dias temos de optar entre os valores de Deus e os valores do mundo. E entre conduzir a nossa vida de acordo com a lógica de Deus ou de acordo com a lógica do mundo. Não podemos cruzar os braços, instalados em certezas definitivas ou em conquistas absolutas. Mas devemos esforçar-nos por viver cada instante em fidelidade dinâmica a Deus e às suas propostas. Sem preconceitos, sem certezas absolutas, temos de mergulhar no infinito de Deus e deixar-nos surpreender pela sua bondade, pelo seu amor. À luz da parábola dos vinhateiros no Evangelho, ninguém pode ser excluído da procura e da descoberta de Deus em Jesus Cristo. Como dizer São Paulo, há que levar toda a existência centrada em Cristo, pois viver é Cristo, procurando sempre, se somente, viver de maneira digna do Evangelho de Cristo.
2: A reflexão que o Padre Manuel Barbosa partilha aqui no programa Eclésia vai poder encontrá-la na página da internet da Conferência Episcopal Portuguesa. 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A hora marca o tempo para nos despedirmos. 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Eu sou Lígia Silveira, tenha um excelente fim de semana. Desejamos-lhe também um ótimo sábado. Até amanhã, se Deus quiser.

Bom dia, bem-vindos a mais um programa da Aliança Evangélica Portuguesa. O som do vento, o pulsar do coração, a oportunidade de recomeçar, tudo isso tem um nome: amor. Hoje vamos sintonizar a frequência do amor de Deus por nós, aquele que não desiste, não falha e que nos acolhe exatamente como somos. E claro, vamos descobrir juntos como o nosso coração pode responder a esse carinho tão profundo. Então, acalme a sua mente, abra o seu coração e venha connosco.

0: Hoje vamos cantar e refletir sobre o amor. O amor de Deus é eterno, incondicional. E o amor que nós temos para responder ao seu amor. A propósito, certa vez em tom desafiador, um mestre da lei perguntou a Jesus qual era o maior mandamento. Jesus respondeu:
1: Amarás, pois, ao Senhor teu Deus, de todo o teu coração e de toda a tua alma e de todo o teu entendimento e de todas as tuas forças. Este é o primeiro mandamento.
0: É interessante perceber como a benevolência e a misericórdia do mestre dos mestres se revela na resposta que ele dá. Sem açoite, sem censura, sem reivindicações, ele revela à humanidade com singeleza que apenas espera ser amado com a percentagem de amor que cada um tem para lhe oferecer. Deus não se frustra, ele conhece a estrutura de cada um, ele jamais irá exigir que o amemos segundo o coração, a alma, as forças ou o entendimento espiritual de outra pessoa. Deus simplesmente espera por nós, tal como nós somos. Ele aceita-nos, valida-nos, conhece-nos. Ele é o nosso Pai de amor, aquele Pai amoroso que se deleita ao receber do seu pequeno filho aquele desenho quase indecifrável, mas pintado e ofertado de todo o coração. Deus não exige aquilo que você não tem. Deus não nos exige aquilo que nós não temos. Ele apenas espera por mim, por si, tal como cada um de nós é, de todo o coração.

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0: Estamos de volta amanhã às 6 da manhã aqui na Antena 1 e também à tarde na RTP2 com o programa Caminhos. E esperamos por si também na Igreja Evangélica mais próxima. Até lá, se Deus quiser.
1: Não deixem que o mal vença vocês, mas vençam o mal com o bem. Romanos capítulo 12, versículo 21.

0: 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Muito bom dia, são 7 horas, são 6 nos Açores. Vamos saber o que está em destaque agora nas notícias.
1: O presidente dos Estados Unidos vai banir da Casa Branca vários órgãos de comunicação social por considerar que espalham notícias falsas. À medida que se aproxima a próxima semana, que traz nova subida dos combustíveis, sobe também a contestação, está marcada para hoje uma manifestação no Porto contra a subida do preço da gasolina e do gasóleo.
0: Começa o dia com 18 graus em Lisboa, também em Ponta Delgada e no Porto, 21 em Faro e no Funchal. Jornal das 7. A edição é de Inês Martins.
1: Donald Trump anunciou um acordo com a Dinamarca e com a Groenlândia que dá controlo permanente aos Estados Unidos sobre a segurança do território do Ártico. O acordo deverá ser assinado na próxima semana, à margem da Assembleia Geral das Nações Unidas, e prevê também restrições à presença militar e a investimentos considerados sensíveis de países adversários dos Estados Unidos. João Coraceiro.
2: Donald Trump diz na rede social Truth que o acordo impede qualquer adversário de Washington de ter uma presença militar na Groenlândia ou realizar investimentos estratégicos na ilha sem autorização dos Estados Unidos. O Departamento de Estado norte-americano garante que a China e a Rússia não vão poder instalar bases militares na ilha do Ártico. O acordo permite ainda aos Estados Unidos aumentar o número de bases norte-americanas na Groenlândia e há planos do Pentágono para pelo menos 3 novas bases no sul da ilha, para além da base que já existe a norte. Segundo o presidente dos Estados Unidos, o pacto dá controlo permanente a Washington sobre a segurança da Groenlândia num acordo que é para sempre, com duração infinita e que não representa qualquer custo para os Estados Unidos. Dinamarca e Groenlândia dizem que o acordo vai reforçar a segurança no Ártico e na região do Atlântico Norte, com benefícios para a Europa e para a NATO. O primeiro-ministro da Groenlândia revela que o acordo vai ser assinado na próxima semana, durante a Assembleia Geral da ONU. Já a primeira-ministra dinamarquesa fala na perspectiva de um acordo que reconhece a soberania e a integridade territorial da Dinamarca e o direito da Groenlândia à autodeterminação. Foram várias as vezes que Donald Trump ameaçou anexar à força a Groenlândia.
1: E o presidente dos Estados Unidos disse, entretanto, que vai banir da Casa Branca as televisões CNN e MS Now e também o jornal online político

0: norte-americano de cobiçar os minerais raros do país e recusa classificar as facções criminosas brasileiras como grupos terroristas. Em resposta, no Rio de Janeiro, anunciou uma nova política de combate ao crime organizado, como conta o correspondente da RTP Antena 1 no Brasil, Daniel Catalão.
1: O presidente do Brasil volta a confrontar Donald Trump. Diz que as críticas que recebe de Washington são apenas a demonstração da cobiça do presidente dos Estados Unidos pelas riquezas naturais brasileiras. Por isso, defende um reforço profundo na defesa das fronteiras.
2: Nós temos que tomar conta que o Trump está aí. O Trump está aí atrás de minérios críticos, atrás de petróleo, atrás de terra rara. Não, isso aqui é nosso.
1: Neste quadro de afirmação de soberania, Lula da Silva rejeitou um novo relatório da administração Trump que acusou o Brasil de falhar no combate ao PCC e ao Comando Vermelho, considerados ameaça internacional.
2: Eu não aceito a ideia de que as facções bandidas são terroristas, como diz o Trump. Quando o Trump fala em terrorismo, ele fala em terrorismo de Estado. Agora nós estamos falando de terrorista na periferia. Porque esses bandidos, eles são terroristas para a família que mora no bairro, para as pessoas que estão na escola, para as pessoas que querem dançar num bailinho qualquer na periferia, para as pessoas que têm que pagar pedágio por conta do gás, que têm que pagar pedágio por conta dos benefícios que o governo oferece. Esse é terrorismo, que vive todo mundo assustado.
1: A realidade vivida por milhões de brasileiros dita agora uma mudança de fundo e perante a incapacidade dos governos estaduais em travar sozinhos o crime organizado, o plano passa por alterar a Constituição para permitir ao governo federal intervir diretamente nos estados. E um primeiro passo é obrigar as polícias a partilhar informação, porque atualmente operam de forma isolada. Este novo padrão de integração começa a ser testado no Rio de Janeiro. Um projeto piloto desenhado para recuperar territórios dominados pelo narcotráfico e pelas milícias, antes de ser alargado a todo o país.
0: Reportagem do correspondente da RTP Antena 1 no Brasil, Daniel Catalão. E por causa da subida do preço dos combustíveis, hoje um movimento cívico promove no Porto uma manifestação contra este aumento. O protesto vai ter início na Praça do Marquês e segue pela Rua Santa Catarina, vai depois até aos Aliados. Em comunicado, a organização disse que o protesto quer chamar a atenção para o impacto do preço dos combustíveis no orçamento das famílias, trabalhadores e empresas. A Inspeção-Geral das Atividades em Saúde, a IGAS, sugere aos hospitais que passem a cobrar as taxas moderadoras à entrada nos serviços de urgência. Na base destas recomendações, às quais o Jornal Observador teve acesso, estão situações de não-residentes que recorrem ao SNS e que muitas vezes acabam por não pagar o atendimento. Cláudia Godinho.
3: As recomendações chegaram aos hospitais onde há mais atendimentos a pessoas que não residem em Portugal. Foram também enviadas à Administração Central do Sistema de Saúde. Para evitar a fuga ao pagamento, a IGAS sugere às unidades locais de saúde que avaliem a possibilidade de cobrança das taxas moderadoras à entrada dos serviços de urgência. Outra sugestão passa pela criação de um ponto obrigatório de saída do utente. O objetivo é garantir que, antes de sair da unidade de saúde, o doente faz o pagamento. As ULS são obrigadas a elaborar um relatório mensal com dados sobre o acesso dos estrangeiros não residentes, mas a IGAS pede aos hospitais que cumpram efetivamente esta medida. Nas recomendações disponibilizadas ao Jornal Observador, a Inspeção-Geral das Atividades em Saúde sugere que as ULS incluam nos relatórios anuais um capítulo sobre as faturas por receber relativas a cidadãos estrangeiros, uma lista de acesso público, e sugere à Administração Central do Sistema de Saúde que sejam celebrados acordos com os países de onde vêm mais cidadãos estrangeiros que recorrem ao SNS.
0: As recomendações da Inspeção-Geral das Atividades em Saúde diz então aos hospitais que passem a cobrar as taxas moderadoras logo à entrada nas urgências. Pedro Passos Coelho diz que não se aborrece com opiniões diferentes e desvaloriza as palavras de Leonor Beleza, que esta semana disse não conseguir compreender as críticas que o antigo primeiro-ministro tem feito ao governo. Em entrevista à RTP esta semana, a vice-presidente do PSD sugeriu que a forma como Passos Coelho foi tratado depois das legislativas de 2015, pesa nas declarações que faz. O antigo primeiro-ministro diz que respeita quem pensa de maneira diferente.
4: Respeito que as pessoas possam ter outras opiniões e às vezes até alguma incompreensão, repito isso. Eu tenho estima pela doutora Leonor Beleza e reconheço que ela pode ter o seu direito de pensar de outra maneira. Esta ela é vice-presidente do PSD e, portanto, tem hoje responsabilidades convulsão política do PSD.

0: também, coisa que eu não tenho, e às vezes isso faz alguma diferença, porque as pessoas têm uma perspectiva que é adequada às funções que exercem. Mas, da mesma forma que essas pessoas podem ter uma opinião diferente, eu também posso ter as minhas, e portanto isso é a coisa mais natural do mundo, a gente nunca se aborrece por causa disso, era o que faltava.
1: Declarações de Pedro Passos Coelho ao jornalista já ao final da noite aqui num registro da RTP, depois de ter participado numa conferência num colégio em Lisboa. A fechar este jornal, o Sporting defronta hoje o Arouca em jogo para o campeonato. Para os Leões se aproximarem provisoriamente da liderança da Primeira Liga, têm de vencer este jogo. A equipa comandada por Rui Borges está agora em terceiro lugar com 14 pontos, depois do empate com o Famalicão. O líder, Futebol Clube do Porto, tem 18 pontos e o Benfica 16, antes do clássico entre os dois rivais no domingo. Pode ouvir o relato do Sporting Arouca hoje aqui na RTP Antena 1 às 8h30 da noite.
2: Foram as notícias de Inês Martins em simultâneo com RTP Antena 1 Madeira, Açores e RTP Mundo. Próxima edição às 8 com o Frederico Moreno. 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
2: Bom dia, 7 horas e 11 minutos. Um bom fim de semana na nossa companhia e também de José Candeias, a seguir o compacto das manhãs da rádio.
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9: Olá, muito bom dia. Sou o José Candeias. Bem-vindo ao Compacto. As próximas duas horas, recuperando as conversas e quem vem à rádio de segunda a sexta, entre as 5 e as 7 da manhã. Bom dia, José Pinho.
10: Olá, bom dia, amigo Candeias. Tudo bom?
9: Estou. No Luxemburgo?
10: Sim, eu habito no Luxemburgo já há uns anos, mas neste momento estou-lhe a falar da zona de Hannover, na Alemanha.
9: Motorista que faz rotas aí pelo centro da Europa, é, José?
10: Sim, internacional, sim, a partir do Luxemburgo. Agora é de Luxemburgo, a empresa é luxemburguesa. Neste momento até estou a voltar para casa com um colega, normalmente ando sozinho, mas esta viagem, este tipo de serviço requer sempre dois motoristas e estamos agora a começar. Vamos descarregar a Paris.
9: Porque andam dois motoristas, para além da rapidez do processo, também poderão ser mais quilómetros. Vai e vem todos os dias a casa, José, você ou o colega?
10: Infelizmente não. Quando faço o regional, todas as semanas ou todos os semanas estou em casa, mas o regional quer dizer ali à volta de Luxemburgo, os países mais próximos.
9: O Luxemburgo parece um bairro, não é, José?
10: De facto, sim.
9: É tão pequeno.
10: É pequeno, o país em si é um grande país, mas e tamanho é pequeno.
9: O que é que às vezes interessa a dimensão, se o que interessa é a cabeça que vai lá dentro, não é, José?
10: Exatamente.
9: Oh, meu caro, é a primeira vez que falamos.
10: Não, já falámos várias vezes, duas ou três vezes, só que eu tenho estado ausente do programa, digamos assim. Mas hoje lembrei-me e quis ligar para lhe contar desta viagem.
9: Então, quanto lá dessa viagem?
10: É um serviço relativamente recente aqui da empresa, a eventos, fazemos eventos. E estamos neste momento a fazer, acabou agora a digressão da Orquestra Filarmónica dos Jovens de Paris. E nós estamos a regressar os beisebol.
9: É a mesma responsabilidade e profissionalismo, mas a carga é diferente. Toda ela preciosa. O meu carro, pois, está ligado então aos shows, equipamentos, transporte dessas coisas grandes para grandes concertos, não é, José?
10: É, exatamente. É a Filarmónica dos Jovens de Paris.
9: E deve ser muito bonito. Ai, está ligado à Rádio França. Então foi um dito concerto. Gostou, José?
10: Ora bem, eu gosto de música clássica, eu sou muito eclético em termos musicais, eu gosto de tudo, no entanto, é um tipo de música muito específico e é muito repetitivo porque eles repetem sempre o mesmo conceito.
9: Então o que é que você mais gosta?
10: Em termos musicais ou em termos de música clássica?
9: Não. O que é que você então mais gosta num concerto, já que você está ligado a tantos e a tantos nomes? Obviamente... Todos têm o seu valor, mas para si especial, exatamente. Qual é que você mais domina, sim, qual é que mais curte?
10: O que é que eu mais curto é o lógico. Lógico, não. É, para mim é a música rock. Comecei a vê-los já tarde, já comecei a assistir a concertos musicais já tarde em termos de idade.
9: De rock você gosta, então?
10: Sim. É, os concertos de música rock. E de música clássica tem os seus momentos.
9: Pois, até sim, eu sei lá, e de música rock, que bandas é que você já assistiu, já acompanhou, já esteve com eles, nessa logística toda?
10: O meu primeiro concerto, nunca mais me irei esquecer, foi em 92, no estádio de Alvalade, para ver os Guns N' Roses.
9: Guns N' Roses, está bom.
10: Estou a falar em termos pessoais.
9: Em termos de trabalho, algo, de vez em quando aparecem assim algumas bandas, alguns nomes também mais sonantes.
10: Ainda não.
9: Ainda, ok.
10: Tenho feito só mesmo música clássica e teatro, para agora. É como digo, aqui na empresa este serviço é relativamente recente.
9: Ok.
10: Tenho estado ligado a outro setor da empresa, que é os medicamentos.
9: Gostou desta alteração?
10: Muda um bocadinho, sim. É um bocadinho diferente, porque convivemos mais com as pessoas ligadas à orquestra. É diferente. E visitamos, numa semana, podemos fazer 3-4 salas. Há um concerto por... Pode acontecer um concerto por noite, pode acontecer um concerto de assim dia não. E nós deslocámos entre várias localidades.
9: E sempre grandes salas, não é?
10: Nem sempre. Por vezes já fiz o Festival da Avignon em teatro.
9: Ok. Boa zona, Avignon.
10: E fiz o Festival de Berlioz, com música clássica.
9: Ah, boa. Qual é o colega que está aí consigo?
10: É um colega francês.
9: Ah, é francês. Muito bem.
10: O meu colega habitual está de férias em Portugal, o malandro, abandonou-me, ele não está a ouvir.
9: E você já teve férias?
10: Minhas férias foram as férias rápidas, sim, foi uma semanita.
9: Você é de onde?
10: Eu sou da zona de Valdecâmara.
9: Muito bem. E quando é que volta até cá agora?
10: Oi, agora só em dezembro, no início de dezembro.
9: Deixa um cumprimento, gostei de o ouvir, meu caro.
10: Cumprimento todos os colegas da estrada, um abraço para todos e bons quilómetros. E cumprimento a Cícero Candeia e às cidades que cuidamos. E continuo.
9: Força, como é que está o tempo? Como é que está o tempo aí pela zona? Está bom para conduzir?
10: Está a amanhecer relativamente quente já. Esta hora estão 20 graus aqui, nesta zona do ar. Faz 7 horas aqui, por isso acho que vai aquecer aqui para os lados também.
9: Tenha uma ótima viagem, um ótimo dia. Foi um gosto ouvi-lo, meu amigo. Tudo bom, força.
10: Obrigado igualmente. Adeus,
9: bom dia. Muito obrigado.

0: Bom dia, Hugo Viana.
1: Bom dia, amigos da Candeias, e bom dia a todos os ouvintes da Antena 1.
0: Um bombeiro a esta hora, a fazer ainda ou prepara-se para o dia?
1: O bombeiro atualmente está afastado da atividade derivada da situação de saúde, mas está sempre com novos desafios que leva a comunidade portuguesa a serem sócios dos corpos bombeiros de cada terra, de cada localidade.
0: Nem mais, nem mais. Ainda me lembro lá por casa, vi um senhor que ia com aqueles blocos antigos, aquilo era uma coisa fantástica, por acaso, não sei, essas peças ainda se encontram por aí, que aquilo tinha, portanto, as cotazinhas, a pessoa destacava, tinha assim um picotadozinho, quase conseguia ver quem é que, através do picotado, porque o senhor folheava tudo até chegar ao nome lá de casa e a gente via quem pagava muito ou pouco. Ouça, é importante ser associado a uma corporação de bombeiros porque são voluntários, não é, Hugo?
1: Sim, eu deixo esta sensibilização para que as pessoas vejam que muitas corporações de bombeiros passam-se necessidades e a importância de uma comunidade mais participativa e solidária com quem diariamente está disponível para ajudar poderão fazer sempre uma diferença. Porque ao tornarem-se sócios de cada corpo de bombeiros locais, estão a ajudar um familiar, um vizinho, um amigo a salvar vida.
0: Ou seja, a cota não se dá para um serviço que se quer, mas presta-se para uma comunidade inteira.
1: Exatamente, para toda a comunidade, neste ponto que...
0: E é isso que faz a união das pessoas.
1: Exato, e os soldados da paz, homens e mulheres, estão 24 horas disponíveis para salvar vidas, proteger vidas humanas e animais também agora.
0: Ora, aí é que está, é que vocês estão para tudo, não é?
1: Exatamente. E isto através de um simples gesto solidário. É uma forma das populações estarem próximas dele, todos os dias, a fazer uma gratificação, como eu costumo dizer, um preço de um café aqui aos bombeiros portugueses poderá fazer toda a diferença,
0: aí é que está. E é tão simples, como disse aqui, o preço de um café. Começou a ser bombeiro com que idade?
1: Eu comecei a ser bombeiro com os meus 18 anos, vou completar os meus 41 anos de vida, e já tenho cerca de quase 26 anos de paciente de bombeiro.
0: Mas porquê quis ser bombeiro aos 18 anos?
1: É fácil explicar. Hoje em dia, o Viana sempre foi uma pessoa, e está aqui prova disto, de ajudar o próximo. Devemos ter uns para os outros, e isto é, na realidade, como fazer rádio é termos uns para os outros. A comunicação é importante. E o Viana gosta muito de comunicar com as pessoas.
0: E a nível do seu desempenho do dia-a-dia, está ligado a quê?
1: Eu, neste momento, estou afastado na atividade profissional de bombeiros derivado a um problema de saúde que foi em 2023.
0: Mas estava só ligado aos bombeiros ou profissionalmente com outro desempenho?
1: Atualmente, antes de chegar aos bombeiros, numa rádio em FM, no Distrito de Castelo. Fui para os bombeiros, colaborador numa rádio, atualmente, e depois aí, ainda era menor de idade, na altura, eu comecei na rádio com 15 anos, e depois aos 8 anos comecei-me a lançar nos bombeiros. E continuo, é um gosto.
0: Então, ou seja, está ligado à corporação de uma forma voluntária ou profissional?
1: Profissional.
0: Muito bem. Portanto, fala com propriedade. E a nível de recrutamento de mais jovens, alguma dificuldade em Ponta Barca?
1: Eu não estou de bombeiros de Ponta Barca, estou de bombeiros de Alto Castelo.
0: Mas você é de Ponta Barca, então?
1: Inclusive em Ponta Barca.
0: Muito bem.
1: Um grande amigo bombeiro que me está a mandar uma para a mensagem, o amigo Pedro da Silva, que é dos bombeiros pompeiros de França, houve também o amigo José Candeias.
0: Ah, está a ouvir e mandou-lhe agora uma mensagem?
1: O Pedro da Silva, exatamente. Ele manda um forte abraço, porque ele tem uma equipa deles, de bombeiros, aqui em Portugal, em Valadares, Gaia, a ajudarem os bombeiros de Valadares para qualquer circunstância que possa existir, incêndios, acidentes, a colaborarem com eles. Eu consigo bater aqui em simultâneo com o amigo José Candeias, esperar só um segundo, se é possível.
0: Como homem que já foi da rádio, chama lá o colega.
1: Bom dia, amigo Pedro Silva, em direto aqui para a Antena 1. Falamos um pouco como é que é viver aí os bombeiros franceses e entre os dois países, entre França e Portugal, há aqui uma equipa de bombeiros em Valadares vindos de França.
2: Bom dia, Hugo. Bom dia, senhor José Candeias. Aqui fala Pedro da Silva do Leão. A coisa está mais ou menos aí com a equipe dos bombeiros que está em Valadares. A coisa está-se a passar bem, estão contentes.
0: Olá, Pedro. Bom dia.
1: Bom dia.
0: Oi, Sr. Pedro, como é que surgiu esta ligação entre Valadares e a corporação aí em França?
2: Esta situação veio a surgir. Normalmente tinhas um quartel no centro do país e este ano não pôde nos acolher e foi Valadares que veio nos acolher. Andei à procura de quartéis para acolher o nosso pessoal e foi Valadares que nos acolheu.
0: E o vosso pessoal veio cá porquê?
2: Nós vimos todos os anos a Portugal reforçar as equipes de bombeiros e mão de obra. Uma situação que está um bocado crítica e este ano, por acaso, não foi muito o caso, mas com os incêndios e coisas assim, vimos trazer mão de obra e um bocado de sal de fresco novo.
0: Vocês vêm com uma atitude voluntária vossa ou vêm em situações em que pedem a vossa ajuda?
2: Não, vimos voluntários.
0: Diga lá qual é o nome da corporação aí em França, Pedro?
2: Biscoce. É destacamento de intervenção Fogo Florestal de França.
0: Vocês estão mais destacados, mais especializados na floresta?
2: É isso. Nossa associação tem mesmo destacamento para os incêndios florestais.
0: A nível de portugueses nessa corporação, é o Pedro e mais quantos?
2: Mais dois. Só somos três, o máximo.
0: O máximo de portugueses ou o vosso grupo é um grupo formado por três elementos?
2: Não. Só somos três portugueses, o grupo tem mais ou menos 650 voluntários.
0: Puxa, 150 voluntários! E atuam aí na região de França, obviamente, cuidando então de grandes áreas florestais.
2: Mas nós aqui em França não atuamos muito com a exceção, somos todos bombeiros voluntários aqui em França. Voluntários ou profissionais aqui em França. E temos a associação que já o ano passado fomos para a Grécia, fomos para Portugal, este ano tornámos para Portugal, temos andado a passear, a prestar ajuda a certos países.
0: Pronto, e quando vem a Portugal, quantos sois?
2: Por semana somos quatro, mais ou menos.
0: Por semana?
2: Sim, por semana vimos quatro por semana durante dois meses, mais ou menos.
0: Ia muito bem. Hugo?
3: Posso intervir ao amigo Pedro, que já estamos em direto para a Antena 1. Em que ano foi formada esta corporação de bombeiros em geral? Amigo Pedro, também é uma forma...
2: Em 2018.
3: Em 2018. E os projetos, além do que o senhor referiu aqui ao Sr. Zé Candeias, de participar em vasos dos países, como Portugal, França, Grécia, é só no verão ou se houver alguma tetraça além do inverno também atuam?
2: Não, também podemos atuar se houver alguma coisa no inverno. Se o quartel pedir ou alguém pedir, também podemos, talvez, nos deslocar.
0: Há quantos anos vive em França, Pedro?
2: 40.
0: 40? Você está em Lyon, em França, é isso?
2: Sim.
0: Mas é português de onde?
2: Da zona de Ponte Lima.
0: Até quer dizer que você é vizinho aqui do Hugo, praticamente.
2: Mais ou menos.
3: Somos minhotes.
0: Quando me diz vizinho de Ponte Lima, qual é a freguesia?
2: São Lourenço do Mato.
0: São Lourenço do Mato. Ouça, como é que vocês têm sentido esta relação então com Portugal? O que é que vocês também levam de cá, ainda por cima como portugueses, os três que sois? O que é que isso representa para vocês, vindo à vossa terra, nesse cumprimento tão honroso?
2: Representa muito para nós, aquilo que a Associação está a fazer, entre aspas, bem salvar o nosso país, prestar ajuda aos bombeiros, que é uma coisa que está-se a precisar muito em Portugal, de pessoal como nós, porque pode há de muito ser ao momento que os bombeiros não têm força,
0: a capacidade.
2: E precisam de sangue novo, dizendo.
0: Para além das corporações de bombeiros voluntários, como nós conhecemos aqui, que vão aos acidentes, que socorrem todas as situações, esse grupo a qual você pertence é completamente distinto. Portanto, sois voluntários praticamente só para a floresta. É isso, Pedro?
2: É isso.
0: Você está numa grande zona que é Lyon. Este exemplo acontece noutras zonas de França, como o vosso?
2: Sim, porque nós, a Associação está destacada, os membros da Associação estão destacados nos quatro cantos da França. Não somos todos da mesma zona aqui em França.
0: Muito bem. Então isto na totalidade são muitos voluntários em toda a França. É um número grande, então.
2: É isso.
0: Isto é um grande exemplo para cá, não é? Hugo!
4: A minha mensagem, como estávamos a falar inicialmente, a minha voz José Candeias e a sua Pedro Silva também têm seguido esses meus desafios nas plataformas digitais. Tornem-se sócios das corporações de bombeiros. Nada custa. Todo o valor angariado é para compra de veículos de combate a incêndios urbanos, florestais, ambulâncias, equipamentos e todos juntos, por uma boa causa, fazemos a desigualdade. É o apelo que eu deixo aqui em direto do programa do amigo Zé Candeias e espero que esta minha mensagem chegue aos quatro cantos do mundo, porque nós também temos portugueses no estrangeiro e certamente também poderão deixar donativos a favor das cooperações bombeiras.
0: Para até uma vigilância às casas que cá deixam. Meu caro Hugo Viana, muito obrigado pela oportunidade. Parabéns também pelo seu desempenho. Pedro da Silva, um abraço, Pedro. Foi um gosto falar consigo. Felicidades e parabéns.
4: Abraço. Obrigado.
0: Adeus, Hugo. Bom dia.
4: Um abraço, amigo José Candeias, para toda a equipa. Um muito bom dia e proteção, uma boa semana. E até à próxima.
0: Adeus, bom dia.

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1: Bom dia, Gil Cruz.
2: Bom dia, Zé. Bom dia, ouvintes da Antena 1.
1: Como é que vai a Beira Baixa?
2: Está tudo bem, a Beira Baixa cada vez melhor. Então, isto é a Cova da Beira, a Beira Baixa, isto está tudo, em progresso.
1: Essa transumância é o que se quer agora, não, Gil?
2: Sim, portanto, a transumância aqui é entre o Fundão Alpedrinha, que se realizou este fim de semana, foi a Fernando Joanes. Eu tive cá os pastores de Fernando Joanes, no encontro dos pastores tive 45 pastores, 95 pessoas, portanto, da comunidade, tiveram ali 140 pessoas, e ainda sobrou muita carne. Foi um sucesso, graças a Deus, correu bem.
1: Agora, isto mantém a tradição, ou pelo menos o ambiente?
2: Sexta-feira, às 19 horas abre os chocalhos, caminhos da transumância em Alpedrinha. Este ano a temática é o bombo, vão estar 10 grupos de bombos em Alpedrinha, o grupo da casa, que é os Abumbas, o grupo de bombos de Alpedrinha, depois vá vários, mais 9 grupos, e portanto sexta-feira, sábado eu vou buscar o rebanho à ceia, à Serra da Estrela.
1: Mas quem é que vai buscar o rebanho?
2: Eu com os pastores.
1: Como é que se traz um rebanho de ceia?
2: Num caminhão. Vem 300 ovelhas e cabras e chibos e carneiros.
1: E chibos? O que é um chibo? Diga aí aos ouvidos o que é um chibo.
2: O chibo é o macho da cabra.
1: É o que ataca, não?
2: Se não atacar, não há crias.
1: Eu digo é que muitas vezes não se pode virar as costas a um chibo, não?
2: Não, por norma não. Por norma marra mais o carneiro que o chibo. É malandro.
1: Ah, ok.
2: Pois o carneiro não, portanto, há carneiros que dão em marrada e que são perigosos.
1: Então não. Ouça, meu amigo, então, e vai buscar esse gado, a ceia...
2: Ao meu primo, Pedro Cabecinha.
1: Mas ele empresta assim um
2: rebanho?
1: É
2: ele que vem com ele, com o rebanho dele. Ele tem... Ainda não traz tudo, ainda lá ficam.
1: Ih, ouvintes, isto é uma maravilha. Então isto não é de chamar a herói esta gente, quando se fala cada vez há menos, que isto é uma dificuldade, mas ainda há para aí jovens como há dias, eu vi na televisão um puto, um miúdo a dizer que adorava aqui, lá para cima para o norte, ali no meio das cabras e daquele gado. Diga, Gil.
2: O pastor, que ainda não é pastor, mas quer ser pastor, que teve no encontro dos pastores com 9 anos, e o mais velho com 85. E ainda anda com o rebanho, o senhor de 85, o António, o Tenito Lameiras, o Tenito Canhoto.
1: O Tenito Canhoto ainda anda com o rebanho?
2: E ainda, ó, tudo prosa.
1: Eia. E onde é que ele anda com o rebanho?
2: Em Vila Franca da Beira, Oliveira do Hospital.
1: Ah, ok. Esse rebanho e todo o acontecimento...
2: Bem, todo encoleirado, como deve ser, com os calhos, à maneira... Tudo como deve ser, com campainhas, e as pessoas da Alpedrinha abrem as suas casas, as lojas das casas, as suas casas, para receberem a população em si.
1: E estamos a falar, então, agora do perfil mais de festa de chocalho. Preparam alguns chocalhos para uma festa destas? As pessoas levam, digamos, o conceito em consideração?
2: Sim.
1: Como
2: sim.
1: Assim?
2: As pessoas, por exemplo, penduram um chocalho na mochila quando vão no passeio, mas no terreiro de Santo António vai estar uma exposição sempre de gado, de cabras, de ovelhas, de raças autóctonas, tudo vai estar lá, para quem quiser ver e perguntar, está lá a gente para explicar, e estão lá em exposição no terreiro de Santo António. E depois no domingo saímos daqui da Quinta à volta das 7:30, percorremos as ruas aqui da cidade, e depois paramos no Largo do Município, onde o Presidente da Câmara vai colocar no carneiro o colar da fraternidade, depois vamos em direção à Alcongosta, e depois paramos lá em cima no Alto da Portela, na Princesa Gradunha, partilhamos a buchinha, queijo, tudo, ali os pastores trazem, o município também põe à disposição dos transumantes, depois descemos em direção à Alpedrinha e pronto.
1: Tudo começa no Fundão?
2: Isso.
1: A que horas?
2: Às 7:30 saímos da Quinta.
1: Às 7:30 da manhã?
2: Da manhã.
1: De sábado ou domingo?
2: Domingo.
1: Domingo, 7:30 da manhã, vocês saem da Quinta.
2: Isso.
1: A que horas é a concentração em frente à Câmara?
2: 8:20, 8:15.
1: Largo não falta?
2: Não.
1: Pois isso sei eu. É uma zona bonita, aquilo está arranjadinho. Pronto, não vão faltar também caganitas, mas também não há problema nenhum.
2: Faz parte.
1: Exatamente. E depois, temos então a condecoração de uma ovelha. Você disse-me como é que é o nome?
2: Não, o carneiro.
1: Ou o carneiro. Ah,
2: o carneiro leva colocado o colar da fertilidade.
1: E ele merece. E estão lá até que horas? Vira-te à câmara.
2: Eu, cerca de meia hora.
1: Meia hora. E depois vem a pé por Alcongosta?
2: Sim, vamos em direção à estalagem. Não sei se o Zé se lembra da estalagem aqui, que à saída do fundão.
1: À saída ficava aí ao pé de uma curva, mas quando não era, quando subia. Pelo menos eu tenho uma ideia.
2: Sim, sim, logo à saída do fundão.
1: Exatamente.
2: Para o lado
1: então, são lá. Vocês vão com quantas ovelhas por aí acima?
2: Cerca de 300.
1: Ah, e vão fechar o trânsito.
2: Sempre.
1: Tão bom. Então e depois? Sobem e vêm cá em cima aquela vista maravilhosa antes da Alpedrinha.
2: Apanhamos o caminho velho, chama-se o caminho velho.
1: Sim.
2: Em direção à estrada municipal de Alcongosta.
1: Muito bem.
2: E depois em Alcongosta paramos no Largo da Praça. Para beberem um café, uma pinga d'água, se quiserem.
1: Exatamente.
2: Temos ali cerca de meia hora. Depois arrancamos. Depois em cima, na gradunha, aí as ovelhas pastoreiam e nós, à sombrinha, partilhamos a bucha. Ali, portanto, os pastores trazem queijo, o município também coloca coisas à disposição e nós levamos na carrinha e no jipe e depois toda a gente come e bebe.
1: Então e a que horas é que chegam à Alpedrinha?
2: Normalmente às 11h30, porque a gente vai devagar. As ovelhas andam à vontade ali a pastar. Lá em cima é o tempo que, às vezes é uma hora, andam ali a pastar. Andam a limpar o mato.
1: Pronto. Sei lá, e isto tudo termina a que horas e no domingo onde?
2: Nós terminamos, portanto, em Alpedrinha, no terreiro de Santo António. Depois costumamos fazer tipo uma romaria, que é dar três voltas à capela, se puder ser. Se não puder ser, damos ao edifício que lá está, entramos por um lado e saímos por outro, três voltas as ovelhas ali, fazem tipo uma romaria. Depois vão para um terreno que a Dona Celeste e o Sr. Zé Fernando fazem o favor de me ceder para lá estarem, que está vedado, é só colocá-las lá, e está vedado dali no abalo, e tem lá sombrinha, tem lá oliveiras, e andam ali tranquilas.
1: Ouça, vamos começar a festa?
2: Vamos.

0: Ó Gil, tudo é bonito, tudo é bonito. Mas eu pergunto-lhe, há algum momento mais alto de toda esta festa durante este fim de semana, aí ligada aos pastores, ligada à Beira Baixa, a essa transumância e a esse festival de chocalhos? Tudo é bom, mas há alguma coisa imperdível.
1: Oh, Zé Candeias, o Ex-Libris, o momento mais alto é o passeio com o rebanho pela serra, que toda a gente gosta de acompanhar o rebanho, e depois são ovelhas mansinhas que podem mexer e as pessoas dizem, a gente vê na televisão ou isto ou aquilo é diferente. Portanto, há pessoas que dizem, nem que seja daqui amanhã com uma bengalinha, venho sempre. As pessoas gostam de ir, vamos devagar, conversamos, pronto, e é bom acompanhar aí o rebanho.
0: Que importância é que isto ainda tem para a sociedade da Beira Baixa e da Beira Alta? Que importância é que isto ainda tem na economia e na tradição beirã?
1: Muita, muita. E espero que não se perca. Esta começou em 2002. Portanto, comecei com 100 ovelhas. Fui eu que a comecei. Também de lá. Fomos progredindo e agora trazemos cerca de 300, como lhe disse. É bom para a economia, mas muito com a economia, porque vem muita gente de fora e é bom. E digo uma coisa, o Dr. Paulo Fernandes foi um frondoso adepto da transumância. Foi ele, como vereador e depois como presidente, sempre que e no tempo da pandemia, cumprindo as normas da DGS.
0: Um abraço ao Sr. Presidente.
1: Nunca falhou.
0: Muito bem, e assim mesmo.
1: E agora temos o Dr. Miguel Gavinhos e o Sr. Vice-Presidente, o Dr. Rui Simão, também, e todo o Executivo, também não querem que se perca. E vou-lhe dar uma novidade.
0: Conte.
1: Eu tenho ideia e anunciei no dia do encontro dos pastores em Alpedrinha, quero fundar a Associação Casa do Pastor, em Alpedrinha.
0: Muito bem. Como é que vê o futuro da pastorícia na Beira, Gil?
1: Sim, Zé Candeias, a pastorícia na Beira, nós na nossa zona, por exemplo, guardamos o rebanho, saímos de manhã e andamos com o rebanho todo dia. Aqui colocam, são mais criadores, ou seja, colocam mais os rebanhos na cerca. O Zé Candeias chegar ao pé do rebanho, eles fogem logo, não é? Não estão habituadas a nada. Mas ainda há muita ovelha na zona da Orca e tudo, tem muita ovelha ainda. E, por exemplo, na minha zona de ceia, nós até estamos subcarregados de ovelhas.
0: O problema é muitas vezes quem as guarde, quem queira depois também, porque se formos ver, a maioria das idades é tudo já a partir dos 40, 50 e tais, não é? Portanto, é por aí que é a preocupação, é quem é que depois pega nisto, porque a gente sabe que é uma vida de sacrifício, não há feriados, os animais precisam de comer, há que ponderar antes de se meter. E é caso para dizer que quem se mete é porque gosta muito, não é, Gil?
1: É verdade, é verdade. Zé Candeias, eu comecei a ordenhar ovelhas, tinha 9 anos. E é uma coisa que me está na alma, no coração. Eu gosto, porque o meu avô foi pastor, os meus tios foram pastores e eu fui pastor. Eu tive também o meu próprio rebanho.
0: Você tem cova no peito?
1: Aqui um bocadito do lado esquerdo, de encostar ao cajado. Exato. Você que andei, sabe como é que se chama o rebanho para ir atrás de si ou não?
0: Ah, não, não, como é que era? Ai! Muito bom. Eu sabia que havia um assobio. E elas vêm logo.
1: Sim, estão habituadas. E quando
0: é pá, estou... mas ó Gil.
1: Diga-se.
0: É assim, as ovelhas, é pá, elas até podem ser muito aporreiras. É pá, mas eu gosto mais das cabras. São mais espertalhonas, mais vivaças.
1: Eu prefiro guardar 100 ovelhas com uma cabra.
0: Porquê?
1: A cabra, se não é com as patas, é com os cornos. Se não é com os cornos, é com os dentes. Há de sempre tentar esfolar as árvores e fazer mal. E as ovelhas não.
0: Mas como é que é a aproximação com o pastor?
1: É igual, ou seja, isto tudo vai de uma educação, ou seja, você tem o rebanho, o rebanho está educado à sua maneira, portanto, como você o educa a chamá-las, como o educa a virá-las, como atravessar uma estrada, como ir numa estrada e elas ocupam metade da via à vontade porque estão habituadas à sua palavra e ao seu mando a dizer encosta, encosta, e elas sabem. Portanto, isto tudo é, portanto, vem...
0: Como é que vocês preparam o cão?
1: O cão, ele bate sempre o terreno e está sempre a ver se fica alguma para trás.
0: Sim, mas como é que vocês escolhem os vossos cães?
1: Quem escolhe os cães são as cadelas. porque nós tiramos os cães. Pronto, a gente tira os cães da ninhada, daí por uns dias, não convém mexer, quando a cadela para logo.
0: Até exatamente, pronto, passado um mês e tal, sim.
1: Sim, senão enjeita.
0: Exatamente.
1: Pois a cadela vai buscar e aquela que ela for buscar, nós escolhemos para nós. Há os cães pequeninos para virar o gado e há os cães da serra para guardar.
0: E como é que vocês os preparam?
1: Tem que se treinar.
0: Não diga mais.
1: Pronto, tem que se treinar.
0: Um serra da estrela mete mais respeito.
1: Ah, sim. Mas são os pachorrentes.
0: Assim. Eu sei, mas faz rão. E quando faz rão, a boca também é maior.
1: Só aquele corpazil.
0: Ora bem. Ó Gil, olha, muito obrigado por este sentimento. Obrigado por esta alma e obrigado a todos vós por manterem tudo isto e muito bem, meu amigo.
1: Só queria dizer isto. Ainda temos neste momento cerca de 10 a 12 pastores novos. Temos e uma miúda, a Ângela, com 11 anos, quer ser pastora. E já se põe ali toda catita a aprender como é que se manda.
0: E como é que, ouça, e do seu conhecimento, como é que esses jovens também cruzam o trabalho, por exemplo, com a escola, com a formação?
1: Uma coisa que eu lhes digo sempre é isto. Vocês têm tempo para guardar ovelhas, têm tempo para tudo, mas estudem. Que é o vosso futuro, é estudar. Pronto, e depois eles vão controlando o tempo quando têm um bocadinho de livre para andar com o rebanho e para...
0: Mas um rebanho tem que se ter um bocadinho livre ou tem que se dar o dia inteiro para ele andar no campo?
1: Sim, tem que, mas por exemplo anda ao pai ou anda alguém sempre...
0: E depois, se forem para o campo também podem levar os livros enquanto as ovelhas comem, eles vão lendo.
1: Sim, porque hoje podemos pôr a bateria com o fio, o pastor elétrico, pronto.
0: O que é isso do pastor elétrico?
1: É uma bateria com fio que passa por uns grampozinhos, por umas facas, e a ovelha quando se lá encosta leva um choque e às vezes nem é preciso estar ligada, ela só vê o fio e já volta.
0: Pois, exatamente, gato escaldado, água fria, não é? Ou sei lá, mas isso coloca-se esse fio numa área, ou seja, eu vou com o rebanho, ou seja, agora elas vão passar aqui nesta área, antes que elas se afugentem mais, é ali que vou pôr o fio, é isso?
1: Sim.
0: Olha que bem, sim, senhor.
1: Aquilo é levinho, leva para onde quer, coloca uns paus, depois tem uns grampos, os fios passam nesses grampos, depois são ligados à bateria.
0: Olha, aí está, um descanso. Meu caro
1: Gil. Muito melhor que andar com os rolos da rede, mas quem faz as aramadas, pronto, tem as aramadas também é bom.
0: Pronto,
1: são cada um opta por aquilo que é melhor.
0: Meu caro Gil, olha, muito obrigado. Um grande fim de semana, uma grande transumância, mas principalmente esse festival de chocalhos, fim de semana, Fundão, Alcongosta, Alpedrinha, afinal, a Bela Gardunha, a Real Beira Baixa. Um
1: venham,
0: gosto.
1: Venham, que serão sempre bem recebidos na Beira Baixa, porque a Beira Baixa sabe receber. Alpedrinha, Alcongosta, Fundão, qualquer aldeia sabe receber. A mesa, se não estiver posta, ela depois depressa. E a porta, não se pergunta a quem é, entre.
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0: Há lugares onde a história está escrita nas paredes e há outros onde, até durante alguns dias, a história volta a ganhar vida. É o que acontece este fim de semana na fábrica da pólvora de Barcarena. Já lá iremos. Entretanto, isto é um motivo para conhecer melhor o Museu da Pólvora Negra e perceber como se trabalha, como se vivia e como um lugar marcado pelo perigo e pelo trabalho industrial acabou transformado num espaço de cultura e lazer. E vamos então viajar no tempo com Ana Rocha, chefe da unidade do Museu de Pólvora Negra. Olá Ana, bom dia, bem-vinda à Antena 1.
3: Bom dia.
0: Quando entramos na fábrica da pólvora de Barcarena, afinal estamos a entrar em quê? Numa fábrica, num museu, ou diria quase numa cidade dentro da cidade?
3: É tudo isso. Temos um museu, é um museu ao ar livre. Não são cerca de 40 hectares, porque tudo na fábrica foi construído para mitigar o perigo da explosão. Portanto, os edifícios tinham que ser afastados primeiro da população, depois entre si, as paredes tinham que ser assim dantescas quase, e os telhados muito leves. Portanto, é um complexo de 40 hectares, que neste momento está transformado num centro cultural, onde temos também os viveiros, portanto, é onde a natureza, a indústria, a tecnologia, a ciência, um bocadinho como todo Oeiras, se mistura.
0: Quando é que começa a produção da pólvora, Ana?
3: A pólvora começa no século XVII ainda, mas a história da fábrica começa há 500 anos atrás. Portanto, nos reinados de Dom João II e Dom Manuel I funcionavam aqui as ferrarias del Rei, em que se produziam armas para os descobrimentos.
0: Portanto, ou seja, todo o material, ou pelo menos toda a pólvora, estava relacionada com a guerra, portanto, com frentes de batalha, então?
3: Posteriormente, sim. Portanto, no século XVII é que foi construída a Casa dos Engenhos, onde atualmente é o Museu da Pólvora Negra, onde existem as galgas, onde se produzia a pólvora, que era com salitre, carvão e enxofre, assim como um processo...
0: O engenho das galgas, o que é isso, Ana?
3: Portanto, antigamente, a fábrica é também uma história da energia, da evolução energética. Portanto, começou pela força da água, tinha vasanhas onde, pela força da água, a pólvora era misturada, não é? Com estes três ingredientes, salitre, carvão e enxofre. E depois também, quando a força da água não era suficiente, também com a força do sangue, não é? Com os bois. E posteriormente, com as oficinas a vapor, depois com a central hidroelétrica e a diesel, que estão nestes 40 hectares sempre distanciados entre si e que neste momento todo este processo é visível na fábrica.
0: Ou seja, o local foi escolhido de propósito porque vocês tinham aí, tinham e têm, a Ribeira de Barcarena, não é?
3: Certo, certo. Era pelo isolamento, não é? Estava afastado, muito afastado, atualmente já não está tanto, e pela Ribeira que tinha muita força. E atualmente, no inverno, ainda tem muita. É um som muito agradável.
0: Exato. Ana Rocha, e um erro podia matar?
3: Sim, infelizmente houve algumas explosões, houve algumas mortes, mas tudo era mesmo pensado para evitar o perigo de explosão. Portanto, os funcionários não podiam ter nada em metal, era tudo madeira, cortiça, a corda, por exemplo, o cinto era em corda, nada podia ter... Portanto, era tudo para mitigar o risco da faísca. Claro que, às vezes, havia alguns erros humanos e houve algumas explosões. Um dos edifícios que, infelizmente pelas causas, mas para mim é um dos mais interessantes, pronto, que é a oficina de vapor, que teve uma explosão e não chegou a ser recuperado. Portanto, neste momento está em ruínas, mas tem um cenário muito bonito, porque aquilo era um... cerca de 10 salas, todas separadas, mas infelizmente não ficaram tão separadas quanto isso, portanto houve a explosão numa, que depois foi transmitida para as outras. Apesar de tudo estar tão pensado, ao pormenor, ali falhou um bocadinho e o fogo espalhou-se pelas 10 salas. E atualmente está em ruínas, mas é um cenário assim para outros fins.
0: Então, quando estamos a falar num museu deste tipo, sabendo que estas oficinas lidavam com ferramentas mais elementares, então estamos a falar de um museu que transparece mais o trabalho de pessoas, as profissões, as famílias, é, Ana?
3: Sim, sim, sim. Portanto, a fábrica era também uma zona social, não é? Como qualquer fábrica, e que estava muito ligada ao Centro Histórico de Barcarena, onde, por exemplo, foi criada a cooperativa, que tinha um papel social enorme, porque as vidas eram precárias, não é? E a cooperativa ajudava com a alimentação, com a parte social, com a saúde, e por exemplo foi na fábrica que começou a Associação dos Bombeiros.
0: Pois, para o que desse e viesse, não era, Ana?
3: Pois.
0: tinha que ser. E que descrição é que faz a um ouvinte que agora se interesse e que queira visitar um museu? Como é que lhe chamamos a atenção para aquilo que se apresenta num espaço fantástico como esse?
3: A fábrica, neste momento, é uma mistura de história e também de lazer, apesar da história que pode até ser um pouco pesada, não é? Pelas explosões que aconteceram, mas é realmente a história de Portugal. Começa com os descobrimentos com as ferrarias del Rei, depois com a evolução energética e com a evolução social.
0: Temos testemunhos, fotografias, objetos pessoais,
3: sim,
0: Ana?
3: Sim, até há pouco tempo apresentámos um documentário ainda com antigos trabalhadores, depois vai estar disponível brevemente, de André Tadeu, portanto, e temos muitos testemunhos que fomos obtendo ao longo do tempo, de antigos operários e de famílias.
0: Estamos a falar de um espaço que, para além de ser museu, para além de apresentar, também tornou-se um espaço, um lugar de cultura, um lugar de lazer, um lugar de encontro. Isso veio dar uma característica e veio reforçar que o museu está então mais vivo porque se insere ele próprio num espaço de convivência entre pessoas e famílias, então?
3: Sim, sim. Nós, por exemplo, temos um serviço educativo muito ativo que leva milhares de crianças ao longo do ano a conhecer a história da fábrica e a ciência e a evolução da ciência. Bem. É um museu ao ar livre. Por exemplo, onde era o antigo pátio do Anxugo, onde se enxugava a pólvora, atualmente é um auditório para 700 pessoas. Uau. Onde acontece o Sete Sóis, Sete Luas, que é um festival multicultural, onde vamos ter também agora o Viagem no Tempo, que é assim o evento que a minha unidade mais acarinha.
0: Ou seja, exatamente.
3: Do século XVII.
0: Exatamente. E era com isso que queríamos então desfilar neste percurso de visita. Todos os museus, para manterem uma atividade, têm sempre as suas exposições temporárias. Conte a Viagem no Tempo, o que é que vai acontecer o fim de semana na Fábrica da Pólvora?
3: Portanto, vai ser uma imersão numa autêntica vila do século XVII.
0: Uau!
3: Vamos ter recriações históricas com o início, não é? Com a esgrima. Este evento é realizado com um agente cultural do Oeiras, que é a Academia de Esgrima Histórica. Tem muitas personagens, alguma comédia, porque a vida é para sorrir.
0: Os miúdos vão gostar do assalto dos piratas, não?
3: Sim, e podem experimentar também a esgrima, temos também oficinas. Uau. Vamos ter também alguns ofícios de como era o século XVII, alguma da gastronomia, os ofícios tradicionais e pronto, não podemos deixar de ter a pólvora.
0: Pois, exatamente.
3: Então, também vamos ter alguma pólvora.
0: O museu, portanto, está aberto desde que data, Ana Rocha?
3: A Câmara adquiriu a fábrica ao Estado em 1994 e reabriu as portas em 98 já. Portanto, nós fomos dos primeiros museus a fazer parte da rede. É a rede portuguesa de museus, desde 2000, que somos sócios.
0: Neste verão, ou pelo menos naquilo que tem sido o passado, tem encontrado, tem espantado até com visitas de estrangeiros que vão propositadamente para conhecer, que até podem conhecer aquelas centrais de diesel elétricas. Como é que tem sido o perfil de visita ao longo do tempo?
3: Tem sido evolutiva. Nós também temos, por exemplo, a Universidade Atlântica na fábrica e atualmente temos muitos alunos também estrangeiros. Portanto, realmente o público tem sido evolutivo, mas nós queremos chegar mais longe. A fábrica, a visita tem sido mais dos alunos, de concelhos limítrofes. A fábrica está ali entre Sintra e Oeiras. Queremos investir mais, portanto, nós estamos agora também em processo de renovação do museu. Pronto, como eu disse, o museu é de 98 e queremos realmente que o complexo seja entendido como um museu ao ar livre. E estamos a renovar até para ter mais conteúdos em outras línguas, mais interativo, mais imersivo. Por falar em imersivo também, em outubro vamos ter a Fábrica Assombrada, que é assim um jogo imersivo.
0: Uau.
3: Assustador, com as produções imersivas, que é Apocalipse.
0: Deve ser desafiante.
3: É desafiante, sim. É um festival de terror. Este ano vamos assim ter assim...
0: Temos aí, este fim de semana, 18 a 20 de setembro, a Fábrica da Pólvora transforma-se então numa viagem ao século XVII. Despertando a atenção, possam visitar aqui no concelho de Oeiras, portanto, em Barcarena, esta fábrica, este museu relacionado com a nossa história e com a pólvora. Que últimas palavras, que convite é que deixa aqui bem reforçado, Ana?
3: Eu convido a visitarem a fábrica e o museu para conhecerem o nosso passado, a usufruírem da natureza e da cultura de Oeiras.
0: Durante séculos ali se fabricou pólvora, ali trabalharam gerações de homens e mulheres, houve máquinas, engenhos, acidentes, histórias de vida e uma comunidade inteira ligada à fábrica. Hoje, a Fábrica da Pólvora de Barcarena é outra coisa, é património, é memória, é cultura e também um espaço de encontro. Lá está, este fim de semana haverá então uma oportunidade especial para perceber tudo isso de uma forma diferente. Ou seja, é caso de dizer, a história sai das vitrinas e ocupa novamente o espaço cá fora. Ana Rocha, chefe da unidade do Museu da Pólvora Negra, muito obrigado por esta viagem, pela história, que afinal tem muitas para contar, mas para quem faça uma visita. Foi um gosto, tenha um ótimo dia. Muito obrigado, bom dia.
3: Bom dia, obrigado.
0: Deus, bom dia.

0: Muito bom dia, são 8 horas. 7 horas nos Açores. Bom dia, Frederico Moreira, vamos saber o que está em destaque a esta hora.
1: A meta não está a ser cumprida, os comboios em Portugal deveriam cumprir os horários em 85% das viagens, mas no primeiro semestre do ano apenas 70% dos comboios chegaram a horas, admite a Infraestruturas de Portugal. Depois de meses a falar em anexar a Groenlândia, Donald Trump anuncia um acordo que dá aos Estados Unidos o controle sobre a segurança da ilha. A Dinamarca diz que o entendimento é benéfico para todos, incluindo a NATO.
0: 18 graus agora no Porto e em Lisboa e também em Ponta Delgada, 21 no Funchal, 22 em Faro. A edição das 8 com Frederico Moreira.
1: Estão a chegar tarde, 30% dos comboios que circularam em Portugal durante a primeira metade do ano não cumpriram os horários previstos. São dados da empresa Infraestruturas de Portugal que mostram, Diana Almeida, que não estão a ser cumpridos os objetivos.
2: De acordo com os dados do relatório e contas da Infraestruturas de Portugal, divulgado esta sexta-feira à Comissão do Mercado de Valores Mobiliários, a pontualidade ferroviária desceu mais de 10 pontos percentuais em 2 anos. No primeiro semestre de 2024, era avaliada com 82%. No ano passado, na mesma altura, passou para 77%. E em 2026, a pontualidade ferroviária cai para 70%. Este indicador de pontualidade é medido pelo atraso dos comboios à chegada às estações. A Infraestruturas de Portugal diz que para resolver o problema é preciso mexer nos limites de velocidade nos caminhos de ferro e coordenar as obras em curso nas linhas. São as duas principais causas para o agravamento dos atrasos. Também afetam a circulação as obras na linha do Douro, da Beira Baixa e do Oeste. Ainda as condições meteorológicas adversas, como a tempestade Christine e as greves registadas em junho. A empresa reconhece ainda neste relatório que não há previsão de melhorias nos próximos tempos e aponta também uma redução de 3% nas viagens de comboios, tanto de passageiros como de mercadorias. A comparação é com o mesmo período do ano passado. Foram ainda registados 13 acidentes ferroviários significativos.
1: Nos primeiros 6 meses do ano, só 70% dos comboios chegaram a horas, valor que fica abaixo da meta estabelecida de 85%. São recomendações para travar o chamado turismo de saúde. A Inspeção-Geral das Atividades em Saúde incentiva os hospitais a passarem a cobrar as taxas moderadoras à entrada das urgências, uma forma de garantir que os utentes que não vivem em Portugal, Cláudia Godinho, façam o devido pagamento do recurso ao SNS.
3: As recomendações chegaram aos hospitais onde há mais atendimentos a pessoas que não residem em Portugal. Foram também enviadas à Administração Central do Sistema de Saúde. Para evitar a fuga ao pagamento, a IGAS sugere às unidades locais de saúde que avaliem a possibilidade de cobrança das taxas moderadoras à entrada dos serviços de urgência. Outra sugestão passa pela criação de um ponto obrigatório de saída do utente. O objetivo é garantir

0: propostas da Inspeção-Geral das Atividades em Saúde. Respeito quem pensa de forma diferente, é a resposta de Passos Coelho às recentes declarações da vice-presidente do PSD, Leonor Beleza. A antiga governante afirmou na RTP que não consegue compreender as repetidas críticas que Passos Coelho tem dirigido ao atual governo. Leonor Beleza sugeriu que o antigo primeiro-ministro esteja afetado pela forma como saiu do poder após as eleições legislativas de 2015. Questionado sobre estas palavras, Pedro Passos Coelho garante que não fica aborrecido.
1: Tenho estima pela doutora Leonor Beleza e reconheço que ela pode ter o seu direito de pensar de outra maneira. De resto, ela é vice-presidente do PSD e, portanto, tem hoje responsabilidades na condução política do PSD também, coisa que eu não tenho, e às vezes isso faz alguma diferença, porque as pessoas têm uma perspectiva que é adequada às funções que exercem. Mas, da mesma forma que essas pessoas podem ter uma opinião diferente, eu também posso ter as minhas, e portanto isso é a coisa mais natural do mundo, a gente nunca se aborrece por causa disso, era o que faltava.
0: Passos Coelho ontem à noite após a participação numa conferência num colégio em Lisboa. A primeira-ministra da Dinamarca elogia o acordo alcançado entre a Groenlândia e os Estados Unidos. O entendimento atribui aos norte-americanos o controlo sobre a segurança no Ártico e no Atlântico Norte e impede que adversários estrangeiros instalem bases na Groenlândia. A chefe do governo dinamarquês, Mette Frederiksen, considera que o acordo é benéfico para todos, incluindo para a NATO. A assinatura está prevista para a próxima semana, à margem da Assembleia Geral das Nações Unidas, em Nova Iorque. Este entendimento surge depois de meses de tensão e de sucessivas declarações de Donald Trump sobre uma possível anexação da Groenlândia por parte dos Estados Unidos. O público cantou e abanou a anca no primeiro concerto de Shakira, em Madrid. Ontem à noite, a cantora colombiana atuou perante 55 mil pessoas no arranque de uma série de 12 espetáculos na capital espanhola. A correspondente da Antena 1, Ana Romeu, assistiu a este regresso muito aguardado de Shakira.
2: Shakira regressou a Madrid com a cara levantada e isso notou-se em cada canção, que deixava em verdadeiro êxtase um público maioritariamente feminino. Regressa a Madrid depois do fim da relação com Piqué e depois de ter ganho a batalha judicial contra o fisco espanhol. O primeiro dia de concerto foi um discurso de empoderamento.
3: Cada vez que nos caemos, nos levantamos um pouquinho mais sábias.
2: Cada música, uma mensagem. A loba, a traída, a mulher que não chora, especialmente a que fatura muito. Foi assim que terminou o espetáculo, com a sua cara impressa em notas de dólares. A cantora colombiana arrasou num espetáculo de muita cor e tecnologia IA. Não faltaram as coreografias icónicas de Shakira e mesmo as primeiras músicas dos anos 90, quando era morena e vestia calças de capital. mil pessoas entoaram todas as músicas do princípio ao fim, uma audiência repleta de mulheres, mães e filhas e grupos de amigas. Um público latino que não saiu decepcionado. Pelo contrário, Shakira brilhou e muito nesta estreia em Madrid. Há mais 11 concertos que se distribuem em 4 fins de semana até 11 de outubro.
0: Ana Romeu com a descrição do regresso aos palcos europeus de Shakira, com a digressão intitulada As Mulheres Já Não Choram.
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3: Ózio, ótimo sábado. Um bom fim de semana para si. Agora que passam 10 minutos das 8. O Chega 10 terá já a seguir a segunda parte do Compacto das Manhãs.
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4: 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Esta é a segunda hora do Compacto para ouvir quem vem à rádio de segunda a sexta entre as 5 e as 7 da manhã.

0: dia, Elvira Justo Louro.
1: Muito bom dia.
0: Bom dia, minha senhora.
1: Bom dia.
0: A senhora...
1: Estamos bem o dia.
0: Ai, então, não. Ouça, a senhora deve trazer não só palavras sábias, como palavras doces.
1: Vamos tentar.
0: Também digo uma coisa. É tão boa a nossa conversa, como para mim ela é perigosa.
1: Então.
0: Então, até é melhor a gente começar. Oh, minha cara Elvira, muito obrigado por esta conversa comigo. A senhora está ligada à doçaria artesanal do Ribatejo há quanto tempo?
1: Portanto, isto é uma empresa já de 1959, que é a Confeitaria Justo Louro. Foi fundada pelo meu pai, que fundou e criou os barquinhos do Ribatejo. Portanto, basicamente estou ligada à empresa desde que nasci, porque eu também sou desse ano.
0: Então quer dizer, o seu pai criou uma confeitaria e uma filha no mesmo ano.
1: Exatamente, por isso é que eu sou tão ligada à confeitaria, porque de facto é mágico, pronto, bem.
0: É mágico, é isso mesmo. O nome do seu pai?
1: António Duarte Justo Louro, era conhecido por Justo Louro.
0: Justo Louro, imagino.
1: Que já não está entre nós.
0: Quando a senhora nasceu, imagino, quando ele disse, vais ser a herdeira, vais tomar conta disto, filha.
1: Não sei, por acaso nós tínhamos uma ligação forte. Não concordámos com muita coisa por vezes, porque era pequena, mas sim, eu sempre fui muito atenta àquilo que eu fazia e pronto, e acabou por...
0: Por resultar, porque
1: por resultar,
0: às vezes não se concordando, também é uma forma da gente dar um passo em frente e discutir
1: exatamente,
0: ideias.
1: Exatamente.
0: Olha, então quer dizer, desde 1959... Como é que a senhora, conhecendo tão bem a casa, como é que ela evoluiu ao longo do tempo? Foram-se alterando as apresentações, manteve-se obviamente a tradição, mas que coisas novas com a senhora foram surgindo ao longo do tempo?
1: Não é bem coisas novas, porque há 67 anos, não é? Que o pai criou os barquinhos de Ribatejo, precisamente nessa altura, e se mantém sempre, portanto nós basicamente mantemos sempre tudo aquilo que o pai fundou, portanto foi os barquinhos do Ribatejo que acabaram por ficar uma das nossas imagens de marca. É uma receita que faz parte da história da nossa família, temos muito orgulho em continuar, portanto isso portanto, nunca pode acabar, portanto é continuidade. Entre outros produtos que o pai também fundou, continuamos a dar-lhe caminho. E o outro, entretanto, os pampilhos já foi na minha altura, já foi há 35 anos. Portanto, acabou por ser um dos produtos que leva a confeitaria a quase todo o país.
0: Como é que são os barquinhos? É aquilo que eu estou a pensar. Como é que são os barquinhos, Elvira?
1: O barquinho portanto, é um bolo que é à base de laranja, é tipo uma queijada, que é enrolado num papelinho, num papel, que se mantém tudo o que é, desde o início, mesmo o papel, a receita, tudo é feito, e basicamente é uma queijada de laranja, pronto, que é muito saboroso.
0: Ou não?
1: E que pronto, que as pessoas que se tornam muito conhecido. Nós temos uma ligação muito forte ao Espinheiro, que é a aldeia onde o pai fundou a confeitaria Justo Louro. Portanto, é um orgulho enorme.
0: Então, nós podemos... É a senhora mais uma irmã sua, certo?
1: Exatamente, a Anabela.
0: Então, e foi a senhora que depois pensou nos pampilhos e avançou com eles, não foi?
1: Exatamente. Portanto, nós trabalhamos tudo artesanalmente, mesmo tudo. Até quando eu sei, mas enquanto eu estiver, é. Portanto, aquilo que distingue, portanto, o pampilho...
0: Aquilo que distingue o pampilho de outro pampilho é que o vosso mantém tudo igual, a tradição e a qualidade, não é?
1: Porque, portanto, nós somos muito exigentes com a qualidade dos ingredientes. Portanto,
0: olha uma coisa, Elvira, e sendo exigente com a qualidade dos ingredientes, as coisas vão-se mudando ao longo do tempo. São as farinhas, poderão ser os ovos, poderão ser...
1: É verdade.
0: Como é que as senhoras ainda conseguem agarrar os produtos que vos dão a garantia do genuíno? Isto às vezes poderá não ser fácil, não?
1: Não é fácil. faça. Portanto, isto é artesanal, não é?
0: Pois.
1: É logo uma mais-valia, porque não entra em máquinas.
0: Pois.
1: Portanto, o artesanal não altera o produto. O produto é feito de outra maneira.
0: O ovo tem uma boa origem, a farinha também. Depois
1: exatamente,
0: depois a sabedoria. Ora bem, ora bem.
1: Nós não utilizamos ovos de...
0: Em pó e essas coisas, não é?
1: Portanto, é isso. A farinha continua a ser a mesma homagem. É verdade. Continua a ser a mesma homagem que o pai, que é precisamente a quase da nossa altura.
0: Então onde é que vocês vão buscar essa farinha?
1: A farinha é-nos posta semanalmente ali na fábrica, que vem dali de uma terra que é a Mias de Baixo. E por acaso a empresa não é da Mias de Baixo, é da Chã. Pertence ao Malhô, mas neste momento já há uns anitos. Portanto, está em Mias de Baixo, que é precisamente ali ao pé de nós. Continuamos a utilizar essa farinha.
0: Eu disse que dá sempre aquele perigo. Imagine-se o barquinho, a cajadinha, aquilo é muito bom. Agora vão ouvir o que é que leva um pampilho. Conte lá, Elvira.
1: O pampilho leva muito amor.
0: E então a comê-los leva muito fervor.
1: Tudo que o pampilho tem, tudo funciona bem desde que nós ponhamos lá o nosso carinho. Que é feito, efetivamente, tudo o que é feito ali é feito com muito rigor e muito carinho. Portanto, o pampilho é uma receita nossa, porque nós é que estudamos. Não é um produto que foi fundado por nós. É um produto de Santarém, encontrar o barquinho que foi a confeitaria que criou. Mas, entretanto, portanto, é uma receita nossa, é nosso. Portanto, basicamente, aquilo acaba por ser sempre a mesma coisa, né? O açúcar, os ovos e a farinha.
0: Está bem. E
1: como é a maneira como se faz.
0: Pois. E o recheio? Como é que é o recheio?
1: O receio também é feito por nós, por ovos maus.
0: Ovos maus, exatamente, que é isso que me leva.
1: O céu grosso.
0: Exatamente. E quando estamos a falar dos pampilhos, é sem dúvida nenhuma uma homenagem à grande figura do Ribatejo, que é o Campino, não é?
1: É, porque o meu pai, é verdade, é o Campino. Como somos ribatejanas, não é? Os nossos produtos é mesmo tudo ribatejano, que é tudo, portanto, todas as receitas são nossas. De facto, o pampilho não é uma inovação nossa. Nós começámos há 35 anos a fazê-los, fui eu, já o meu pai ainda existia, e desde logo fomos muito persistentes em acertar, como era um produto ribatejano, fazia muita questão que aquilo saísse bem. E maneira que tem sido sucesso. Pronto, acho que ele é um produto que toda a gente gosta.
0: Exatamente, pronto, venha a seguir. Quando chegam a alturas muito próprias, portanto a épocas festivas, seja por exemplo Natal, Páscoa, sim. Natal, vocês também levam isso em linha de conta, não é, Elvira?
1: Sim, sim. No Natal temos o nosso bolo rei também artesanal, como tudo. Também já é um sucesso, muito procurado, mesmo muito procurado. É um orgulho muito grande, nós numa aldeia tão pequenininha, que tem 400 habitantes, sermos tão procuradas.
0: Ainda bem, então, mas é isso que eu também gosto, é ir ver até onde é que vão estas terras com exatamente as suas riquezas. Até onde é que a senhora, para além da vossa casa aberta, até onde é que a senhora acha que poderão ir os vossos produtos? Mandam para outros locais, para a cidade?
1: Nós não temos nenhuma porta aberta. Portanto, também de fábrica. Não quer dizer que as pessoas vão e não se venda. Mas nós temos os nossos armazéns a nível do país. Só o norte é que não, já foi feito noutros tempos. Neste momento ainda está a ser bem feito. Mas nós temos os nossos armazéns que, por sua vez, vão buscar e espalham pelo país todo.
0: Boa!
1: Santarém é um dos principais nossos clientes,
0: claro.
1: A zona de Leiria, toda essa zona, toda a zona oeste, portanto, só mesmo o norte, um bocadinho lá mesmo para o fundo, é que aquilo não está, já foi, neste momento não está, portanto, também já não há muita capacidade.
0: Capacidade, claro, claro, mas pronto, exatamente. Já há um bom reconhecimento. É uma pergunta que faço à Elvira, e o futuro, quem pegará depois, Elvira?
1: Ai, o futuro. Futuro só Deus dirá.
0: Também é verdade, exatamente.
1: Oh, Deus dirá.
0: Mas vê
1: a empresa, não é?
0: Vê interesse de filhos vossos que possam seguir?
1: Eu, pessoalmente, os meus filhos não, porque a minha filha não está cá, é completamente noutra área, portanto, na área da ciência não parece que já há muito tempo está em Portugal.
0: Para já é a continuidade das duas irmãs nesta homenagem ao pai.
1: Exatamente.
0: Isto exatamente. Trabalha-se cedo, começa cedo e é uma atividade que por vezes não tem folgas, não é, Elvira?
1: Neste momento já educamos, como eu costumo dizer, o cliente, procurando ter o sábado e o domingo, porque noutros tempos nem isso conseguimos ter. Mas neste momento já estamos a conseguir com que o sábado, pelo menos ter o fim de semana.
0: Claro.
1: Nestas alturas. Mas não é fácil. Começa-se muito cedo, porque para poder preservar uma empresa com esta idade é uma luta, é uma ginástica muito grande.
0: É uma tenacidade importante.
1: É, manter 67 anos.
0: É obra, é obra, é obra e história, exatamente. Minha cara Elvira Justa Louro, com a sua irmã, desde Espinheiro, Alcanena, portanto, criam esta famosa confeitaria, esta doçaria artesanal do Ribatejo, o barquinhos ou as queijadas, se quiserem, nas alturas próprias, os bolos ligados às quadras e claro, depois, uma referência ribatejana, os pampilhos, aquele elemento muito ligado ao forcado, ao homem do campo, ao campino em si. Desejo as maiores felicidades, tudo bom. Obrigado pela imagem, obrigado principalmente por manterem o que é regional, tradicional, português. Foi um gosto e parabéns à vossa casa.
1: Muito obrigado, José Candeias. Muito obrigado e sucesso ao vosso programa.
0: Igualmente para vós.
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0: No Randum continua a pedalar rumo a Lisboa. Saiu de Copenhaga com uma bicicleta, 8 mil quilómetros pela frente. Desde a última conversa, não sei se já atravessou outras fronteiras. O certo é que tem conhecido pessoas, tem-lhe aberto as portas de casa, enfrenta chuva, vento, cansaço, focas, furos. Olá, Nuno Randum, bom dia.
3: Bom dia.
0: Onde é que tu estás agora?
3: Estou na Bélgica. Estou hoje o último diazinho na Bélgica.
0: Falámos há 8 dias. Quantos dias foram nos Países Baixos?
3: Ai, não me lembro ao certo, mas foi aí um pouco mais de uma semana, 3 dias para descansar, porque tinha amigos onde ficar. Fiquei em casa deles a descansar um pouquinho, tratar um pouco da bicicleta e agora vamos continuar para baixo.
0: Exatamente. Então, e estás na Bélgica, em que zona da Bélgica?
3: Estou na zona sul, mesmo junto à França.
0: Então já atravessaste a Bélgica?
3: Já, praticamente. Atravessei a Bélgica toda, assim.
0: Então, mas espera aí. Quem é que te está a empurrar?
3: O vento não é, porque às vezes eu empurro para trás, mas...
0: Tem sido duro até aqui, vento ou condições meteorológicas?
3: Não? Nem sempre, mas houve alguns dias que o vento fez particularmente forte.
0: Já houve, por exemplo, aí às vezes no percurso, situações tipo, epá, já não consigo mais.
3: Ah, às vezes claro que sim, mas depois pronto, é ir mais devagar e...
0: Até porque quando tens o objetivo definido de paragem, é esse que te pode dar melhor logística também, não?
3: Sim, às vezes é saber que tenho de chegar até algum sítio para comer ou para dormir.
0: Como é que está o corpo?
3: Está bem, acho que está...
0: E essa cabecinha?
3: Isso às vezes custa mais, mas por acaso agora nos últimos dias tem sido bom, porque o tempo melhorou um pouquinho. E a paisagem mudou, porque isto de Países Baixos era sempre tudo igual.
0: Exatamente, então, é tudo igual, exatamente. Mais. Exatamente.
3: Como aquilo é sempre tudo plano e tudo... O campo é igual em todo lado, às vezes custa mais de pedalar, mas agora acho que cheguei à Bélgica, isto tem aqui já umas colinazinhas, então vai mudando.
0: É curioso porque esta tua viagem com este perfil leva a situações muito boas. Como é que estabeleces a diferença de povos? Sais dos Países Baixos, entras na Bélgica, há uma semelhança em algumas zonas, mas como é que tu sentes a diferença?
3: Do povo em si não sei bem, porque na Bélgica foram dias em que tive de acampar muito, não conheci assim tantas, mas já no sul da Holanda, lá na zona mesmo perto da fronteira, porque eu estou a fazer a zona francesa da Bélgica e já se notava uma diferença, principalmente das construções, das casas, das localidades.
0: Por falar, muitas vezes em ficares, em pernoitares, como é que os estranhos te abrem a porta de casa?
3: Muitas vezes foi por conhecidos, alguém que eu conhecia algures e pronto, conversa de família ou de amigos e depois...
0: Nunca confiaste em ninguém que acabaste de conhecer?
3: Ah, sim, confiei.
0: Já?
3: É sempre que me dizem para eu ficar em casa, eu digo sim.
0: E já houve alguma situação, tive naquela... Ei, epá, grande desilusão. Poxa, nem me quer lembrar. Isso também já se passa, ok?
3: Acho que só uma noite é que foi assim um bocadinho pior do que estava à espera, mas de resto foi sempre...
0: Pois, que ninguém te mandou ir para um sítio que o galo acorda às 4 da manhã.
3: Não.
0: Olha, a ti diz-me lá uma coisa. Que é isso de uma carta que recebeste na Alemanha?
3: De uma carta? Foi só das pessoas que me recebeu antes de eu me ir embora, porque ele tinha de sair mais cedo que eu para trabalhar e deixou-me uma carta para eu levar comigo. E pronto, anda comigo na mochila, está a algures ali guardada.
0: Um cumprimento de despedida e se calhar palavras de força.
3: Exato.
0: Boa.
3: Foi algo assim, era mais uma motivação e uma forma de... Pronto, ele recebeu-me, mas foi uma forma de agradecimento também pelo tempo que tivemos ali.
0: Boa, isso é que é importante. Já aconteceu, ou pelo menos isto de vez em quando, pode passar. Porque é que meti nisto ou quê?
3: Às vezes sim, às vezes quando estou no meio de uma subida, agora nestes dias...
0: ai.
3: Ou às vezes nos dias que estava a chover muito e eu sabia depois do almoço que ainda faltavam 100 km... Eu pensava porque raio que me metia a fazer isto, mas pronto, depois chegando a sítios que valem a pena estar ou conhecendo pessoas que são incríveis, uma pessoa depois esquece de pensar isso e pensar, valeu a pena, valeu e...
0: Ou seja, o desafio, a incógnita são também coisas que motivam, não é?
3: Exatamente.
0: Ora bem. Olha, avarias, lembro-me que tu, nos primeiros quilómetros, tiveste um furo por cada 17, 18 quilómetros. Tiveste logo 3. Como é que tem sido o comportamento aí da amiga?
3: Por acaso, agora nos últimos tempos tem estado bem. Tive ali algumas coisinhas assim mais pequenas. Há uns 2, 3 dias estraguei um pneu e tive ali um dia ou dois sem saber bem qual era o motivo, mas depois percebi e troquei, que eu também já tinha de trocar pneu eventualmente, então foi só um pouco mais cedo.
0: Quantos quilómetros já fizeste até aqui? Isso está tudo contadinho?
3: Sim, está quase 3.400.
0: Tu tens alguma identificação que te relacione com Portugal? Por exemplo, uma bandeira, algum símbolo?
3: Não, mas na blusa que eu uso, ambas as blusas são de uma prova que é disputada lá em Porto Alegre e lá na zona, então pronto, tá meio escondido, mas diz lá a região e tem mais.
0: Olha, se quiseres, eu sugeria-te, se quiseres a partir de agora pôr aí alguma identificação, o pessoal da estrada, imigrantes a viverem aí, que escutam a rádio, mas principalmente camionistas que fazem e que batem essas estradas todas, ó meu caro amigo, isso é que nunca se sabe um cruzamento e que diga, para aqui que vais almoçar aqui connosco na área de serviço.
3: Pois, isso é verdade.
0: É pá, comprei uma bandeira, é que não te posso mandar que me vou embora.
3: Se eu arranjar uma bandeira aí, eu meto.
0: Eu acho que sim, vai. Mas o que tu quiseres. Tu estás nesta tua aventura. Ela, obviamente, que se reforça com o contributo que queres que façam para a Rewilding Portugal, para que também seja uma verba que possa ajudar na recuperação do Vale do Coa. Não vou dizer nem tu quanto é que já apuraste. Vamos aí reforçar a ideia que é bom apurar. Portanto, através, lá está, do teu Instagram, contas tudo, vêm as fotografias e vem também lá esse pedido que é 1 euro, não é?
3: Acho que o mínimo são 5, infelizmente eu também pensava que poderia ser menos, mas acho que quem não conseguir dar este valor pode sempre dividir com por mais alguém e acaba por ser menos.
0: É que ao fim e ao cabo, ouvintes, estamos a dar para nós próprios, é para...
3: Exatamente.
0: Porque a Rewilding Portugal é uma organização sem fins lucrativos que trata destes sítios fantásticos que Portugal tem e que nós gostamos de ouvir que estão recuperados. E por isso, se contribuirmos por esta causa a que o Nuno quer dar visibilidade, epá, isto, eu já lá fui, Instagram, é fácil, está lá o link, como é que é? GoFundMe, não é?
3: Está lá o link GoFundMe.
0: GoFundMe.
3: Está lá,
0: exatamente,
3: na parte de baixo de...
0: E então eu cliquei.
3: Tem lá o link.
0: Tu falaste-me aí em Porto Alegre. Que associação tens à cidade?
3: Pronto, eu nasci lá e sempre vivi lá até estudar para fora. Portanto, foi é a terra de onde sou e onde cresci e onde tenho quase toda a minha família e muitos amigos. Pronto, é o sítio de onde sou, basicamente.
0: Mas a tua vida, para além desta permanência em Copenhaga, portanto, no teu mestrado, antes de ir, a tua vida foi aqui em Lisboa também seguindo os estudos, não foi, Nuno?
3: Sim. Estudei em Lisboa, depois de sair de Porto Alegre, estudei em Lisboa 3 anos e foi antes de ir para Copenhaga depois.
0: Um bom físico e umas boas pernas até podem pedir um prato alentejano. Há algum... Ai, o que eu estou a dizer ao rapaz. Ai, ó Zé, tu também... Qual é o prato alentejano que tu mais gostas?
3: Ah, eu não sei, eu acho que gosto de todos.
0: Pronto.
3: Eu misto, às vezes, depende do dia, qual é que me apetece mais.
0: Tens-te alimentado bem?
3: Tenho, isso sim, mas agora um pratinho alentejano também não ia nada mal.
0: Se calhar já está de dia, como é que vai arrancar, para onde é que vais, como é que se prevê o dia de hoje?
3: Vou só comer e depois arrumar a tenda e começar a pedalar e depois o dia de hoje... acho que vai ser um pouquinho mais duro, vou ter aqui algumas subidas ao longo do percurso e vai ser em direção ao Luxemburgo, à zona norte do Luxemburgo e depois veremos. Amanhã vou descer.
0: Olha,
3: Nuno, ao Luxemburgo, à cidade.
0: Olha, Nuno, então é assim, agora que falas no Luxemburgo, eu reforço. Esta emissão está a ser escutada por rádios no Luxemburgo, tem muitos ouvintes no Luxemburgo, é um país pequeno, tanto português por lá existe. Põe tua bandeira na bicicleta e vais ver o que te acontece. Está bem, Nuno?
3: Está bem.
0: Até porque as rádios portuguesas lá, se calhar, sabendo da tua situação, também se vão querer envolver. Olha, meu caro, vamos de partida. Já sabes onde vais pernoitar logo à noite?
3: Por acaso ainda não sei. Cá de ser algures no norte do Luxemburgo, mas ainda não está bem definido.
0: A tenda está sempre preparada para o que der e vier, não é?
3: Exato. A tenda é sempre a última opção. Está sempre aqui pronta.
0: Está frio?
3: Não, por acaso não tem estado frio e acho que hoje também vai estar um dia assim bom, portanto não há problema. Mas dentro da tenda isto aquece sempre mais uns quantos graus cá dentro, nunca está frio. Pelo menos até agora.
0: Muito bem.
3: Ainda nunca tive.
0: Nuno, aquele abraço para quem?
3: Para os meus amigos e para a minha família, principalmente, que estão sempre a apoiar, não é? E para toda a gente que me apoia, obviamente, mas principalmente para os meus amigos e para a minha família, desde o início apoiaram a jornada.
0: Muito bem. Ouvintes, Instagram Nuno Random, terminando em M, e através daí vejam a aventura, façam um like, mandem um abraço e não se esqueça, está lá um link que diz GoFundMe para poder então contribuir para a Rewilding, para reforçar o apoio e a preservação do Val do Coa. Oh Nuno, aquele abraço, meu amigo, vai comer qualquer coisa?
3: Obrigado.
0: Foi tudo bom. E agora vamos voltar a falar, tudo a correr bem, só em outubro, está bem, meu caro?
3: Está bem.
0: Aí, cá para mim, já vais, se calhar, falar espanhol nessa altura?
3: Ah, espero que sim, porque era muito mau sinal se ainda não tivesse a falar.
0: Vale.
3: Não for, ter-me ali a entrar em Espanha, é o objetivo.
0: Meu caro Nuno, um grande abraço, tudo bom, parabéns, força nessas pernas, ouvintes. Já leva milhares de quilómetros, vários países e, sobretudo, histórias então na bagagem. Saiu de Copenhaga para chegar a Lisboa. Foi um gosto, um grande abraço, boas pernas, Nuno.
3: Obrigado.
0: Adeus, bom dia, muito obrigado. 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

0: Bom dia, Miguel Luné.
1: Bom dia, José Candeias, tudo bem?
0: Bem-vindo, bem-vindo, desde o ano passado, não é?
1: Exatamente, muito obrigado pelo segundo convite, é a segunda vez que estou à conversa contigo e é um prazer.
0: 2021, ensaios. 2022, um bom português. Vemos 2025, lança tanto para dar que aqui falámos. E agora, rapaz da geração Z, que é a tua geração.
1: Exatamente, eu faço uma música e um álbum, se calhar, sobre uma geração na qual me incluo. Critico de alguma forma, mas
0: pois é, eu estive a ouvir e isto tem muito sentido próprio. É retratar um jovem que permanentemente está ligado a ecrãs, a amigos virtuais. Conta a intenção deste disco e, ao fim e ao cabo, poderei dizer, de algum pequeno autorretrato?
1: Certo, eu acho que as canções que escrevo acabam por ser várias delas autobiográficas, de algum modo. E este em específico, o rapaz da geração Z, fala sobre a geração na qual me insiro. Uma geração muito agarrada às máquinas, como descreveste. Uma geração que não presta atenção aos pormenores como antes prestava e que passa ao lado de muitas experiências à conta disso. No entanto, quando faço música junto da minha banda, este álbum que estão a ouvir, eu presto atenção a todos os pormenores. Eu estou relacionado com pessoas, eu estou atento àquilo que estou a fazer e por isso a música acaba por me fazer desligar um bocadinho desse mundo rápido e virtual em que vivemos atualmente.
0: Eu notei pelas tuas canções, até pelos álbuns anteriores, que tu tens uma forma muito própria de lançares as tuas canções e as tuas letras, que é muito descritiva, ou seja, deves ser uma pessoa que, observando muito, transformas em letras de canções a realidade muito pontual, cotidiana até, da vida das pessoas e, nesse caso, os jovens, não?
1: Certo, acertaste. Todas as músicas que fizemos partem desse processo, ou seja, observação, sem dúvida. Escrevo um primeiro rascunho, uma primeira ideia e depois a parte de dar vida à letra, de dar vida à música, em conjunto, juntamente com a minha banda. Costuma ser assim.

0: Olha, Miguel, e tu não trabalhas sozinho? És voz, és piano. Quem são os outros elementos que integram o trabalho contigo?
1: Vou apresentá-los por ordem de antiguidade. Portanto, primeiro aqueles que estão lá em casa comigo, onde gravámos o álbum, o Pedro e a Maria, o meu irmão e irmã. Pedro no baixo, a Maria nas vozes. Depois o José Nuno, um amigo de longa data, nas guitarras. O David, que entrou já no último álbum e que fez a diferença na bateria, tem mudado muito a nossa sonoridade. E a adição mais recente, o Vasco Silva, na trompete.
0: As canções nasceram, por assim dizer, ao mesmo tempo, ou foram escritas ao longo, lá está, de um pormenor que quiseste aprofundar, dando mais tempo para a escrita, para a autoria?
1: Desta vez nós começámos a escrever as canções deste álbum quando lançámos o outro, mais ou menos. E desde aí fomos compondo, até que chegámos ali àquilo que nós chamamos um baú de canções. Chegou um dia em que abrimos o baú, ouvimos as canções todas em conjunto e decidimos quais vão ser as 5 que vão funcionar melhor enquanto álbum. E podemos ter-nos enganado numa ou noutra, mas esta, naquele momento, foram aquelas que escolhemos para fazer o Rapaz da Geração Z.
0: Como é que tem sido a tua vida de artista nestes tempos, atuações, que palcos tens pisado?
1: Nós no último ano acabámos por pisar vários palcos. Começámos com as festas da FNAC, com as apresentações na FNAC, concertos mais intimistas. Depois acabámos por ir à Feira de São Mateus, fizemos concertos em Gaia, fizemos concertos no Porto. Acabámos por estar mais no Norte, uma vez que somos uma banda do Norte também, mas temos toda a vontade de chegar a mais locais no território. Vamos ter agora um concerto na Maia, no Milheiros Fest, a 17 de outubro, e estamos à procura de concertos. É isso que falta para este álbum estar completo. Seria a cereja no topo do bolo, celebrar o álbum juntamente da audiência, do público, nos palcos do país.
0: Já vamos dizer onde é que te encontram para que haja então esse apelo à atuação ao vivo.

0: Oh, Miguel, e isto lá está, uma mensagem. Isto é uma crítica ou é apenas um retrato, Miguel?
1: É uma crítica de alguma forma, mas também tem o seu toque de retrato no sentido em que eu não me posso excluir desta geração. No entanto, faço o maior esforço possível para que a arte, para que a relação com as pessoas, com a minha banda, nomeadamente, me permita sair um bocadinho desta rotina dos ecrãs, desta rotina tão rápida que nem nos permite apreciar os bons momentos que podemos passar com as pessoas à nossa volta.
0: Oh Miguel, isso quer dizer que a tua geração está realmente mais ligada e simultaneamente mais sozinha?
1: Se calhar acho que tens razão, acho que é uma boa forma de resumir e eu tenho sentido isso até para divulgar um álbum. As pessoas querem ouvir cada vez músicas mais curtas, ouvir apenas alguns segundos da música ou refrão, e fica difícil para quem fez um álbum inteiro para fazê-lo chegar às pessoas. Temos de jogar o jogo dessa forma para chegar a uma nova geração, de facto.
0: Concilia-se investigação, porque és um homem formado na Universidade do Porto, em Engenharia. Como é que se conciliam duas realidades que têm a sua beleza, não é? E que se calhar até contigo se conjugam melhor, ou não?
1: Eu acho que elas têm muitas parecenças no final do dia. Estou a fazer o doutoramento, sou investigador, portanto, e na investigação nós queremos criar conhecimento novo, escrevemos artigos novos, trabalhos novos, ou seja, esta ideia de autoria e de criação de algo novo que também existe na música. E se calhar as minhas escolhas, tanto profissionais como musicais, se devem a esta ideia de eu gostar de escrever, de eu gostar de criar e de criar de alguma forma um legado, quer científico, quer musical.
0: Ouvintes, então vamos lá aí chamar o Miguel Luné a cantar, propor aqui ao vivo, onde é que, para já, eu tenho o CD à minha frente, obviamente nas plataformas digitais estão lá todos os teus álbuns e este, o rapaz da geração Z, mas onde é que te encontramos, onde é que está tudo, Miguel?
1: O meu nome é muito fácil de chegar lá, porque sou a única pessoa com este nome, para já, na internet. É Miguel Luné. Miguel Lunet, e se forem esse link, ou Facebook, Instagram, Spotify, YouTube, têm todos os contactos para me chamar para concertos, para falarmos sobre as músicas, partilhar as músicas, etc.
0: Meu caro, para já este é o impulso. Ouvintes, Miguel Luné, portanto é uma palavra francesa, acaba em T. Miguel Luné, procurem, convidem-no. Isto é a geração Z, mas que também fala de outras gerações, porque já vão 5 álbuns. Meu caro Miguel, um abraço, grandes palcos, grandes canções. Foi um gosto ter-te outra vez aqui na RTP Antena 1. Grande abraço.
1: Muito obrigado, José Candeias, gostei muito do programa e vamos falar novamente, certamente.
0: Fico sempre à espera. Julia.

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0: Em Lisboa, há um museu onde podemos entrar no elétrico de 1901, conhecer os primeiros transportes que atravessaram a cidade, perceber como se trabalhava na Carris, descobrir os veículos, que apesar de terem décadas, há alguns mais de um século, continuou em condições de voltar à rua. Já lá iremos. Muito bom dia, Joana Gomes, que é chefe do departamento do Museu da Carris. Bem-vinda à Antena 1.
2: Muito bom dia, José Candeias. Obrigada pelo convite.
0: Eu começo por lhe perguntar qual é a reação que eventualmente se pode encontrar quando uma pessoa entra pela primeira vez num museu desses. O que é que acha que essas pessoas levam quando saem?
2: Boas memórias, gosto de acreditar. E também provavelmente ficam a conhecer um pouco mais da história de Lisboa, porque na verdade a história da Carris está de mão dadas e é inseparável da história da evolução de Lisboa. Portanto, acho que é um espaço onde se encontram algumas surpresas, onde se consegue perceber a história da cidade, a sua evolução, como é que os transportes contribuíram para essa evolução, os desafios que a tração foi trazendo ao longo dos tempos, numa cidade com 7 colinas, numa cidade com ruas estreitas, com uma zona ribeirinha e que foi crescendo depressa. E penso que, sem dúvida, levou a memória de fazer o trajeto no elétrico 1901 entre os nossos dois núcleos expositivos.
0: Lisboa teve americanos?
2: Lisboa teve carros americanos, tração animal, e nós temos uma réplica de um carro americano no nosso museu.
0: Ou seja, antes da eletricidade eram os americanos. Imagine-se como é que era andar nessa altura. Aliás, a Carris desde 1872, Joana Gomes, desde 1872 que falamos da Carris, não é?
2: É verdade, a Carris vai celebrar 154 anos, no dia 18 de setembro. É uma casa com uma longa história, neste momento espalhada por 4 estações na cidade, não é? E foi importantíssima, lá está, no desenvolvimento da cidade, mas também em criar novos modos de tração, como dizia, que tínhamos um carro americano. Passamos depois, em 1901, a 31 de agosto, estamos a celebrar agora 125 anos da tração elétrica em Lisboa, receber os amarelinhos, não é, os nossos elétricos, e depois, em 1944, surge então a linha de autocarros, a primeira a inaugurar a linha de autocarros, a rede de autocarros da Carris, ainda com autocarros de 2 pisos, que podemos também ver no museu.
0: Tanto que eu andei neles, Joana, tanto que eu andei neles.
2: Eram muito curiosos.
0: Eram, sem dúvida, e magoavam também de vez em quando quando a gente se desequilibrava. Principalmente na carreira 39 que vinha de São Bento para Santa Apolónia e dava ali assim umas voltas naquelas colinas. Ou seja, a eletrificação veio revolucionar tudo isto a partir de 1901, mas afinal a possibilidade de contar toda esta história e das pessoas verem ali ao vivo, se calhar até muitas coisas românticas, lembranças da sua vida. O museu, portanto, estamos a falar em 2 núcleos, não é?
2: É verdade. O museu tem um primeiro núcleo expositivo, que é o núcleo 1, que fica logo à entrada da Estação de Santo Amaro. Eu acho que nós estamos dentro de um museu vivo, porque a Estação de Santo Amaro...
0: Ela própria é
2: património, não é?
0: Exatamente.
2: E antigamente era uma espécie de aldeia, onde inclusive havia um talho e havia uma barbearia, portanto, é um lugar muito especial. Ali em Alcântara, que também tem a sua história, a sua participação no início de uma zona fabril, não é? E, portanto, é uma zona muito peculiar e muito interessante, e eu acredito que não só para lisboetas, portugueses e estrangeiros, estamos inseridos num local, num bairro muito, muito rico. O nosso primeiro núcleo de exposição é um núcleo que tem essencialmente, é quase como, é dentro de um palacete, não é? No Palácio dos Condes da Ponte. Nós estamos sediados na antiga Quinta do Saldanha, e portanto este primeiro núcleo no fundo tem miniaturas, objetos de pequeno porte, maquetes, fardamento, antigos obliteradores, e de forma cronológica, ao longo de algumas salas expositivas, o nosso percurso vai contando a história então desta evolução da Carris. Chegando ao fim deste núcleo, onde também temos, por exemplo, um momento dedicado à nossa banda, nós temos uma banda na Carris com uma longa história também, e que toca ainda hoje em muitos momentos importantes da cidade.
0: Tiveram a tipografia, porque os bilhetes eram feitos aí, não é?
2: Exatamente, tínhamos tipografia e, por exemplo, um posto médico em cada estação. Também há uma zona dedicada ao nosso posto médico. Então, no final dessa zona, já no Car Barn, o nosso visitante apanhou o elétrico 1901.
0: Dentro do próprio museu, de um lado para o outro, não é?
2: Exatamente.
0: Que giro, é engraçado.
2: É uma surpresa, muitas pessoas não estão à espera.
0: Boa, boa.
2: É um elétrico vermelho, é um elétrico de 1901, mas que foi remodelado para o turismo nos anos 60. E, portanto, temos o número 1 e o número 2. E tem estofos de veludo, cortinas, um trabalho de ornamentação no teto. Depois temos um guarda-freio que toca a campainha. Portanto, é toda esta magia de viajar na história em primeira mão e ter esta experiência quase uma viagem no tempo até ao segundo número. Neste segundo espaço de exposição temos o material circulante, portanto a nossa coleção de elétricos operacional, lá está, porque como vamos falar, penso eu,
0: vamos.
2: Muitos deles funcionam, e temos depois alguns que neste momento estão sobre carril, mas que não estão operacionais, não quer dizer que não possam vir a estar. E temos depois também uma pequena coleção de autocarros. Na verdade, a coleção do museu vai além daquilo que temos visível no museu. Nós temos alguns autocarros elétricos que temos vindo a recuperar ao longo dos anos. É um trabalho árduo. Há pouco know-how pelo mundo e em Lisboa e em Portugal. E, portanto, temos que andar à procura do know-how correto, sendo que tentamos sempre que o máximo seja feito dentro da capacidade interna da Carris, onde temos pessoas que têm um conhecimento imenso sobre estes veículos. Mas, no fundo, então, nessas duas naves de exposição, no Núcleo 2, podemos ver desde a réplica do carro americano, passar por um elétrico. Os nossos elétricos têm todas alcunhas, ou quase todos.
0: Ah, é? Ah, pois têm, pois têm. Eu estive a ver o São Luís.
2: Portanto, sim, sim.
0: Pergunto-lhe, o que é que fazem para com as crianças, porque elas devem se interessar, penso eu, muito por aquilo que se apresenta?
2: Pois é, nós temos um leque de atividades educativas muito vasto. Boa. E trabalhamos em estrita relação com as escolas. As crianças adoram ir ao museu. Na verdade, eu acho que há várias faixas etárias que ficam muito curiosas com o nosso espaço, mas as crianças, sem dúvida, o nosso museu, sendo um espaço antigo, é extremamente interativo, porque as pessoas podem entrar e mexer nos elétricos, não é? E tem um simulador e podem mexer nos autocarros e podem vivenciar toda aquela experiência. Nós temos muitas atividades para várias faixas etárias e temos agora um projeto desde o ano passado muito interessante, que é, para quem não consegue visitar o museu, conseguimos ir até às escolas. Temos um projeto que é o Museu da Carris Fora de Portas, em que um autocarro nosso, que é o 4233, portanto é um dos mais recentes, vai até às escolas, ou até às praças, ou até às ruas, e leva o Museu da Carris, a sua história e uma série de atividades até ao mundo escolar, não é? À comunidade
0: escolar.
2: Isso
0: é muito bom, isso é muito bom. Atenção ao que se vai dizer, o que vai acontecer este fim de semana, porque o São Luís e o Caixote vão ser protagonistas. Resuma-me, por favor, e o que é que o público de Lisboa vai ver sábado?
2: Na verdade é um fim de semana.
0: Um fim de semana, sábado e domingo, exatamente.
2: É verdade. No sábado temos o nosso desfile de clássicos. Na verdade já fizemos um em junho, por ocasião das festas de Lisboa. E basicamente o que é que se vai poder ver e experienciar? Há duas viagens, há uma às 11 da manhã e uma às 16 da tarde. E a nossa coleção de elétricos vai sair à rua. São cerca de 10 elétricos que vão fazer o percurso de Santa Mara até à Praça da Figueira.
0: E que giro!
2: É muito bonito, é uma festa para a cidade, tanto para quem vai no desfile, como até nos mandam e-mails às vezes a perguntar por onde é que vamos passar exatamente para fotografar e para verem o desfile, quem não conseguiu.
0: Joana, vocês têm até um elétrico com bordados da madeira e outro revestido a cortiça, não têm?
2: É verdade, é verdade. Nós chamamos de elétricos temáticos. E temos também um com arraiolos. É verdade.
0: Então, sábado, 11 da manhã e às 4 da tarde, o desfile. Isto, obviamente, vai dar muita fotografia. E no domingo, o que é que se destaca?
2: No domingo temos um dia aberto, gratuito, do museu. O nosso museu não costuma abrir ao domingo. É daqueles museus de
0: empresa open day,
2: que abre à segunda-feira. Portanto, vai ser um open day em que temos o nosso museu aberto com uma série de atividades. Eu julgo que estão quase todas esgotadas, mas temos um leque vasto de atividades. E depois, é gratuito o dia todo. O que é que temos de especial? Temos uma parceria que realizámos com a Galeria da Arte Urbana de Lisboa e vamos ter 4 murais, não sei se devia dizer já isto, mas vou dizer, 4 murais da Arte Urbana pela estação e no museu, especialmente pensados a partir do nosso arquivo fotográfico e sobre os 125 anos da tração elétrica, portanto sobre a evolução da rede elétrica da Carris. São artistas como a Cê Marie, a Daniela Guerreiro, a Mariana Duarte Santos, o Jorge Charrua, que fazem uma pintura figurativa, portanto são assim em grande imagens fortes daquilo que é o nosso passado e a nossa história, por exemplo com a geradora ou com a implementação de carris pela cidade, portanto acho que são assim, vêm animar a estação e trazer um lado mais moderno e contemporâneo, um espaço que tem muita história e que é património, que é muito antigo, aquelas paredes já viram muita história. E depois temos também uma série de cartazes ao longo da estação com estas fotografias do nosso arquivo fotográfico de forma cronológica, com as várias gerações de elétricos, lá está desde um Palhinhas, até por exemplo um Caixote, ou mesmo o nosso Boi, porque temos um elétrico que tem essa alcunha, e portanto gerações diferentes de elétricos feitos nos Estados Unidos da América e outros deles já construídos nas oficinas da Carris. E portanto, para além disto, temos por exemplo uma exposição temporária que se chama Alcântara Inteira, que foi feita estritamente como um projeto comunitário com a Universidade Sénior de Alcântara e a Escola Raulino, e portanto temos dois públicos totalmente diferentes, os séniores e as crianças, a pensar Alcântara, as suas histórias e a pensar a Carris. Temos também esta exposição temporária e no fundo há visitas e workshops de arte urbana, desenho, visitas encenadas, a nossa condensa da Carris vai mostrar o museu e depois sai da elétrica até Belém.
0: Ouvintes, querem mais? Portanto, isto é um fim de semana em pleno nesta cidade bela que é Lisboa, que não vive sem a Carris, e a Carris faz parte da sua história. Minha cara Joana Gomes, chefe do departamento do Museu da Carris, muito obrigado, um grande fim de semana e em nosso nome, parabéns a todos os funcionários, aqueles que se preocupam no transporte, aqueles que mantêm e aqueles que também fazem história. Foi um gosto e um grande fim de semana.
2: Muito obrigada e são todos muito bem-vindos.

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1: 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Bom fim de semana.

0: Um lugar encantado de Susana Félix a fechar este compacto de José Candeias. As manhãs do rádio neste sábado quente, com céu geralmente limpo, vento por vezes forte nas terras altas da região centro e subida da temperatura máxima, em especial no litoral norte e centro. Vamos então conhecer algumas temperaturas máximas para hoje. 27 para Guarda, Viana do Castelo e Aveiro 28, 29 para Bragança e para o Porto, 30 para Vila Real, Viseu e Faro. Depois Porto Alegre e Setúbal vão chegar aos 32, Braga, Leiria e Castelo Branco aos 33, Lisboa e Beja 34, Évora 35, Santarém 36. Nas ilhas, Funchal 27 graus, Ponta Delgada 25. Na próxima hora, Alice Vilaça traz-nos mais dois portugueses para conhecer. Dois portugueses no mundo.
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0: Muito bom dia, são 9 da manhã no continente e também na Madeira. São 8 horas nos Açores. Vamos saber o que está em destaque agora a esta hora.
2: A União Europeia lamenta que os Estados Unidos não atribuam vistos de entrada no país à delegação palestiniana que pretende participar na Assembleia Geral das Nações Unidas. A meta não está a ser cumprida, os comboios em Portugal deveriam realizar horários e cumpri-los em 85% das viagens. No entanto, no primeiro semestre do ano, apenas 70% dos comboios chegaram a horas. Nesta edição, vamos até Madrid perceber como correu o primeiro de 12 concertos de Shakira na capital espanhola.
0: Lisboa e Ponta Delgada agora com 19 graus, Porto e Funchal 21, Faro com 24. Jornal das 9, edição de Frederico Moreno.
2: A União Europeia pede aos Estados Unidos para permitir a entrada no país da delegação palestiniana que vai participar na Assembleia Geral das Nações Unidas. O evento começa na próxima terça-feira em Nova Iorque, mas as autoridades norte-americanas recusaram atribuir vistos aos representantes palestinianos. A União Europeia lamenta esta decisão, lembra que os Estados Unidos são o país anfitrião. A Assembleia Geral realiza-se na sede da ONU e deveria contar com a presença de delegações dos 193 Estados-membros. O primeiro discurso, por tradição, cabe ao presidente do Brasil, Lula da Silva, que tem estado envolvido numa troca de acusações com Donald Trump. O líder da Casa Branca acusou o presidente brasileiro de falhar no combate a grupos criminosos, como o Comando Vermelho, que os Estados Unidos classifica como organização terrorista. Lula da Silva respondeu acusando Trump de cobiçar os minerais raros que existem em território do Brasil, argumentos registados pelo correspondente da Antena 1 no Rio de Janeiro, Daniel Catalão.
3: O presidente do Brasil volta a confrontar Donald Trump. Diz que as críticas que recebe de Washington são apenas a demonstração da cobiça do presidente dos Estados Unidos pelas riquezas naturais brasileiras. Por isso, defende um reforço profundo na defesa das fronteiras.
4: Nós temos que tomar conta que o Trump está aí. O Trump está aí atrás de minérios críticos, atrás de petróleo, atrás de terra rara. Não, isso aqui é nosso.
3: Neste quadro de afirmação de soberania, Lula da Silva rejeitou um novo relatório da administração Trump que acusou o Brasil de falhar no combate ao PCC e ao Comando Vermelho, considerados ameaça internacional.
4: Eu não aceito a ideia de que as facções bandidas são terroristas, como diz o Trump. Quando o Trump fala em terrorismo, ele fala em terrorismo de Estado. Agora nós estamos falando de terrorista na periferia. Porque esses bandidos, eles são terroristas para a família que mora no bairro, para as pessoas que estão na escola, para as pessoas que querem dançar num bailinho qualquer na periferia, para as pessoas que têm que pagar pedágio por conta do gás, que têm que pagar pedágio por conta dos benefícios que o governo oferece. Esse é terrorismo, que vive todo mundo assustado.
3: A realidade vivida por milhões de brasileiros dita agora uma mudança de fundo e perante a incapacidade dos governos estaduais em travar sozinhos o crime organizado, o plano passa por alterar a Constituição para permitir ao governo federal intervir diretamente nos estados. E um primeiro passo é obrigar as polícias a partilhar informação, porque atualmente operam de forma isolada. Este novo padrão de integração começa a ser testado no Rio de Janeiro. Um projeto

0: que o acordo é benéfico para todos, incluindo para a NATO. A assinatura está prevista para a próxima semana em Nova Iorque, à margem da Assembleia Geral da ONU. Este entendimento surge depois de meses de tensão e de sucessivas declarações de Donald Trump sobre uma possível anexação da Groenlândia por parte dos Estados Unidos. Estão a chegar tarde, 30% dos comboios que circularam em Portugal durante a primeira metade do ano não cumpriram os horários previstos. São dados da empresa Infraestruturas de Portugal, que mostram, Diana Almeida, que não estão a ser cumpridos os objetivos.
1: De acordo com os dados do relatório e contas da Infraestruturas de Portugal, divulgado esta sexta-feira, a Comissão do Mercado de Valores Mobiliários, a pontualidade ferroviária desceu mais de 10 pontos percentuais em dois anos. No primeiro semestre de 2024, era avaliada com 82%. No ano passado, na mesma altura, passou para 77%. E em 2026, a pontualidade ferroviária cai para 70%. Este indicador de pontualidade é medido pelo atraso dos comboios à chegada às estações. A Infraestruturas de Portugal diz que, para resolver o problema, é preciso mexer nos limites de velocidade, nos caminhos de ferro e coordenar as obras em curso nas linhas. São as duas principais causas para o agravamento dos atrasos. Também afetam a circulação, as obras na linha do Douro, da Beira Baixa e do Oeste. Ainda as condições meteorológicas adversas, como a tempestade Christine e as greves registadas em junho. A empresa reconhece ainda, neste relatório, que não há previsão de melhorias nos próximos tempos e aponta também uma redução de 3% nas viagens de comboios, tanto de passageiros como de mercadorias. A comparação é com o mesmo período do ano passado. Foram ainda registados 3 acidentes ferroviários significativos.
0: Só 70% dos comboios chegaram a horas no primeiro semestre deste ano, valor que fica abaixo da meta dos 85%. São recomendações para travar o chamado turismo de saúde. A Inspeção-Geral das Atividades em Saúde incentiva os hospitais a passar a cobrar as taxas moderadoras à entrada das urgências. Uma forma de garantir, Cláudia Godinho, que os utentes que não vivem em Portugal façam o devido pagamento do recurso ao SNS.
2: As recomendações chegaram aos hospitais onde há mais atendimentos a pessoas que não residem em Portugal. Foram também enviadas à Administração Central do Sistema de Saúde. Para evitar a fuga ao pagamento, a IGAS sugere às unidades locais de saúde que avaliem a possibilidade de cobrança das taxas moderadoras à entrada dos serviços de urgência. Outra sugestão passa pela criação de um ponto obrigatório de saída do utente. O objetivo é garantir que, antes de sair da unidade de saúde, o doente faz o pagamento. As ULS são obrigadas a elaborar um relatório mensal com dados sobre o acesso dos estrangeiros não residentes, mas a IGAS pede aos hospitais que cumpram efetivamente esta medida. Nas recomendações disponibilizadas ao Jornal Observador, a Inspeção-Geral das Atividades em Saúde sugere que as ULS incluam nos relatórios anuais um capítulo sobre as faturas por receber relativas a cidadãos estrangeiros, uma lista de acesso público, e sugere à Administração Central do Sistema de Saúde que sejam celebrados acordos com os países onde vêm mais cidadãos estrangeiros que recorrem ao SNS.
0: Propostas da Inspeção-Geral das Atividades em Saúde. Respeito quem pensa de forma diferente, é a resposta de Passos Coelho às recentes declarações da vice-presidente do PSD, Leonor Beleza. A antiga governante afirmou na RTP que não consegue compreender as repetidas críticas que Passos Coelho tem dirigido ao atual governo. Leonor Beleza sugeriu que o antigo primeiro-ministro esteja afetado pela forma como saiu do poder após as eleições de 2015. Questionado sobre estas palavras, Pedro Passos Coelho garante que não fica aborrecido.
3: Tenho estima pela doutora Leonor Beleza e reconheço que ela pode ter o seu direito de pensar de outra maneira. De resto, ela é vice-presidente do PSD e, portanto, tem hoje responsabilidades na condução política do PSD também, coisa que eu não tenho, e às vezes isso faz alguma diferença, porque as pessoas têm uma perspectiva que é adequada às funções que exercem. Mas, da mesma forma que essas pessoas podem ter uma opinião diferente, eu também posso ter as minhas, e portanto isso é a coisa mais natural do mundo, a gente nunca se aborrece por causa disso, era o que faltava.
0: Passos Coelho, ontem à noite, após a participação numa conferência num colégio em Lisboa. O público cantou e abanou a anca no primeiro concerto de Shakira em Madrid. Ontem à noite, a cantora colombiana atuou perante 55 mil pessoas no arranque de uma série de 12 espetáculos na capital espanhola. A correspondente da Antena 1, Ana Romeu, assistiu a este regresso muito aguardado.
4: Bem-vindos ao Turno das Mulheres! Já! Já! Já! Shakira regressou a Madrid com a cara levantada e isso notou-se em cada canção.

0: deixava em verdadeiro êxtase um público maioritariamente feminino. Regressa a Madrid depois do fim da relação com Piqué e depois de ter ganho a batalha judicial contra o fisco espanhol. O primeiro dia de concerto foi um discurso de empoderamento.
1: Cada vez que nos caemos, nos levantamos um pouquinho mais sábias.
0: Cada música, uma mensagem. A loba, a traída, a mulher que não chora e especialmente a que fatura muito. Foi assim que terminou o espetáculo, com a sua cara impressa em notas de dólares. A cantora colombiana arrasou num espetáculo de muita cor e tecnologia IA. Não faltaram as coreografias icónicas de Shakira e mesmo as primeiras músicas dos anos 90, quando era morena e vestia calças de capital. ...55 mil pessoas entoaram todas as músicas do princípio ao fim, uma audiência repleta de mulheres, mães e filhas e grupos de amigas, um público latino que não saiu decepcionado. Pelo contrário, Shakira brilhou e muito nesta estreia em Madrid. Há mais 11 concertos que se distribuem em 4 fins de semana até 11 de outubro.
2: Ana Romeu com a descrição do regresso de Shakira aos palcos europeus após 8 anos de ausência, com a digressão intitulada As Mulheres Já Não Choram.
3: É assim que fecha este jornal, numa edição de Frederico Moreno, simultâneo com a RTP Antena 1 Madeira, Açores e RTP Mundo. Próxima edição às 10 da manhã. 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
3: 13 minutos depois das 9, muito bom dia, um bom sábado. Tenham um grande fim de semana. Já a seguir, vamos conhecer mais 2 portugueses no mundo com Alice Vilaça.
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0: Há cidades onde chegamos por acaso, outras onde chegamos porque a vida nos empurra para lá. E depois há aquelas onde, sem darmos conta, começamos a encontrar-nos. Encontramos uma rotina, pessoas, trabalho, amigos e, sobretudo, uma versão de nós próprios que talvez ainda não conhecêssemos. É curioso porque os meus convidados de hoje têm percursos muito diferentes. São dois portugueses no mundo. O João Sousa, que tem 24 anos, cresceu entre Azeitão e Lisboa, teve uma primeira experiência em Paris, que acabou por ser interrompida pela pandemia, e há 3 anos encontrou em Amsterdão uma cidade onde diz ter-se encontrado, tanto a nível pessoal como profissional. A Lara Silveira tem 39 anos, é da Ilha de São Jorge, nos Açores, e está em Inglaterra há 14 anos. Começou a escrever a sua história de portuguesa no mundo também em França, na cidade de Paris, viveu em Londres e em Manchester, e está agora na cidade de Macclesfield, no norte de Inglaterra. Dois percursos, duas idades, duas formas de viver a imigração, e uma pergunta que quero deixar desde já no ar. Quando é que percebemos que já não estamos apenas a viver fora? Estamos, de alguma forma, a construir uma casa noutro lugar. E por falar em casa, João e Lara, bem-vindos a esta casa, uma casa que é também a vossa casa, a casa dos portugueses no mundo, na rádio. E vamos olhar para o primeiro salto, para perceber como é que começaram as vossas histórias. João, tem 24 anos e a sua primeira experiência fora aconteceu na cidade de Paris, em França. O que é que um rapaz que cresceu entre Azeitão e Lisboa, de 18, 19, 20 anos, vai procurar numa cidade como Paris?
1: Bem, na altura, essa fase foi um pouco diferente a quando a minha vinda para Amsterdão, mas no fundo a procura foi feita de uma oportunidade, no fundo. Esse é o fator que há em comum, diria, com as duas saídas. Na primeira acabou por não se consumar, mas acho que se tiver de resumir aquilo que se procura quando se sai, principalmente é uma oportunidade de fazer um projeto e de dar um plano à nossa vida no momento.
0: O João usou a expressão acabou por não se consumar e eu já disse que ela foi interrompida por causa da pandemia de Covid-19. Sentiu de alguma forma que esta experiência que ainda estava por viver lhe foi roubada?
1: Sim, de certa forma, na altura foi um pouco desapontante e não gostaria que tivesse sido de outra forma e foi algo com que tive de lidar e de aceitar no momento e deixou em mim, diria, o sentimento que mais tarde ou mais cedo
0: tinha que voltar a sair.
1: Iria acontecer outra tentativa, pelo menos, e um sentimento de um projeto por realizar.
0: Bom, e a verdade é que depois voltou mesmo a sair e está nesta altura nos Países Baixos, já lá vamos. Lara, no seu caso, Paris, em França, também aparece no seu caminho. Entre 2011 e 2012, não sei se estou a dizer bem a data, o que é que esta primeira experiência lhe ensinou sobre viver fora? Ainda se lembra?
2: Já foi há algum tempo. Sim, 2011, 2012 estive em Paris a fazer um estágio da União Europeia, que na altura se chamava Eurodissé, acho que até já nem existe. E foi a minha primeira experiência fora de Portugal. Eu não fiz Erasmus, fui diretamente para Paris fazer este estágio. Tive muito apoio do Estado francês e da União Europeia para fazer este, para me manter em Paris. E a primeira experiência foi, é difícil estar longe do país, da cultura que conhecemos. É uma grande adaptação, mas também é super interessante aprender novos modos de vida, modos que ainda hoje trago no meu dia-a-dia. Vai sempre aprendendo por onde passamos, acho que podemos sempre aprender com outras culturas e trazer coisas boas para a nossa vida. E foi a minha primeira experiência fora de Portugal e desde então foi sempre a seguir para outras cidades. em outro país.
0: Quando olha para a Lara que saiu dos Açores, ainda se reconhece nela?
2: A essência está lá, não é? A primeira grande diferença, na verdade, foi, para mim, foi sair dos Açores para ir estudar para Coimbra em 2005. Para nós, açorianos, pelo menos na altura, isso já era...
0: Grande mudança, não é?
2: Uma grande mudança. Já sentia um pouco como se fosse um país estrangeiro, apesar de ser tudo Portugal, o continente é diferente, tem uma evolução diferente dos Açores. Portanto, aí já foi uma grande mudança. Como digo, a essência está lá, a pessoa que eu sou, mas eu aprendi muito, mudei muito nestes últimos, especialmente, 14 anos. O Reino Unido, especialmente, moldou a minha personalidade definitivamente.
0: Até porque somos uma construção do caminho que fazemos, não é? Já passou muito tempo desde que saiu dos Açores. Depois dos Açores dizia continente, do continente, o continente de alguma forma acaba por ser um estágio, por assim dizer, não é? Para estas aventuras de portuguesa no mundo. Passa por Paris e entretanto chega ao Reino Unido, chega à Inglaterra há 14 anos. Como é que este país entra na sua vida?
2: Então, em setembro de 2012 mudei-me para Londres porque no seguimento do meu estágio em Paris, eu trabalhei numa empresa que fazia programação de concertos, de bandas em ascensão, e eu decidi que queria continuar neste ramo e queria estudar Music Business e candidatei-me a um curso de 3 meses em Londres e decidi mudar-me para Londres. Quando cheguei a Londres, eu costumo dizer sempre que foi uma chapada de luva branca, porque o apoio que eu tive da União Europeia e do Estado francês, não encontrei o equivalente no Reino Unido. Tudo, de repente, era o dobro do preço, as pessoas eram muito mais frias, tive mesmo que me virar, como se diz às vezes. E foi muito difícil. Eu digo também que demorei pelo menos 3 anos a estar financeiramente estável. E financeiramente estável quer dizer ir ao pub e não ter que contar os trocos para comprar uma pint, para verem a dificuldade que é mudarmos para um país onde não há apoios para arrendar a casa, como há em Paris, não há apoios para comprar o passe de autocarro, como há em França. De repente vejo-me num país em que eu tenho que pagar tudo do meu bolso e eu queria estudar e ao mesmo tempo tinha que trabalhar. Entretanto, percebi que seria muito difícil entrar no mundo da música e, entretanto, tinha começado a trabalhar num restaurante. E acabei por ficar nesse restaurante 6 anos, a trabalhar primeiro como empregada de balcão, depois como empregada de catering e depois como responsável por eventos externos dessa empresa. Portanto, também foi uma grande diferença na minha carreira, algo que não tinha planeado, mas que acabou por ser uma feliz coincidência, porque aprendi imenso do mundo da restauração e de eventos, e veio-me a provar que nós não somos bons numa coisa só, apenas. Nós somos bons a várias coisas e podemos nos adaptar a várias coisas. É ter mente aberta e ter vontade de aprender, porque apesar de irmos para a universidade e aprendermos uma temática, não quer dizer que não vamos fazer outra coisa completamente diferente da nossa vida. E está tudo bem. E não sei, eu penso que a minha geração teve que lidar muito com isso. Porque, por exemplo, na geração dos nossos pais, iam para a universidade, aprendiam uma coisa e é isso que fazem para o resto da vida. Na nossa geração, há muita gente que acaba por fazer coisas completamente diferentes e mudar de emprego várias vezes. E eu acho que isso é bom, acho que isso é positivo. Acho que somos humanos, estamos sempre a evoluir, estamos sempre a adaptar-nos. E algo de muito orgânico.
0: Já vamos saber o que é que faz nesta altura, que voltas é que a vida deu, porque apesar desse começo difícil, passaram 14 anos e continua em Inglaterra. O João foi concordando, acenando com a cabeça, com algumas coisas que a Lara ia dizendo. Certamente a geração do João, que tem menos alguns anos do que a Lara, e menos alguns anos do que eu, na verdade. Certamente o João também compreende este aspecto de que a Lara estava a fazer referência, não é? De estudar uma e depois ter que se trabalhar noutra qualquer. Mas há pouco o João dizia-nos que aquela experiência interrompida de Paris fê-lo regressar a Portugal com vontade de ter outra experiência. E a verdade é que está a ter, já lá vão 3 anos desde que chegou aos Países Baixos, à cidade de Amsterdão. Como é que acontece este encontro com esta cidade, para além dessa vontade de ter uma experiência internacional?
1: Sim, depois da primeira tentativa, nesse sentido de sair, e no fundo a aprendizagem, apesar de não ter resultado, criou uma certa lição daquilo que deveria ter preparado melhor, devia ter pensado e feito de outra forma a quando da segunda saída. E quando houve a oportunidade de sair, e no caso para Amsterdão, todos esses pequenos detalhes foram feitos de outra forma. Eu, na altura que fui para Paris, fui numa situação diferente, não tinha muito bem trabalho definido na altura para ir. Foi algo mais incerto, e quando vim para Amsterdão tinha praticamente tudo definido, já tinha um trabalho à minha espera quando cheguei, alojamento também estava tudo acertado. A minha única incerteza quando vim para Amsterdão foi mesmo qual seria a duração dessa experiência e se tornaria algo a longo prazo ou não, e que rapidamente, na verdade, evoluiu para ficar durante um período muito mais alargado e não ser algo só temporário.
0: Eu dizia na apresentação do João que o João diz que nesta cidade, de alguma forma, encontrou-se, tanto a nível pessoal como a nível profissional. Que encontro foi este?
1: Sim. Por exemplo, e fazendo mais uma vez a comparação com a primeira experiência, na altura que fui para Paris, mesmo no sentido de encontrar um espaço com que me identificasse, tinha uma coisa em comum que era procurar outros mundos, outra experiência, e uma realidade diferente do que vivi em Portugal, mas ao contrário de aqui. E mesmo sendo dois destinos onde a língua falada, ou a língua mãe, não é uma das línguas que eu domino, porque eu não falo francês, e na altura também não falava holandês, nem o pouco que já consigo falar agora, a forma como se é recebida em Amsterdão é um pouco mais internacional. É um ambiente já tem enraizado e definido a abertura ao mundo, e provavelmente, não provavelmente, mas nota-se e pode-se constatar por quem vem visitar e trabalhar aqui temporariamente, que a língua mais falada é o inglês, não
0: É uma cidade
1: o
0: que está
1: holandês.
0: muito habituada a receber gente que vem de fora, não é?
1: Sim, exatamente. E nesse sentido também tornou as coisas muito mais fáceis. E não tendo que lidar também com todas as incertezas que tive quando fui para Paris, e tendo as bases definidas, foi mais fácil procurar e explorar o resto dos fatores em termos de experienciar a cidade, a nova cultura, novas formas de olhar para o dia a dia e para a forma de viver em comunidade.
0: Lara, 14 anos de vida em Inglaterra, imagino que permitam falar de uma vida construída. Quando é que Inglaterra deixou de ser o país onde estou emigrada e passou a ser simplesmente a sua vida, a sua casa?
2: Eu diria que até mais recentemente, porque até eu ter tido meu filho em 2023, a ideia era sempre voltar a casa e voltar aos Açores em poucos anos. Hoje em dia tenho o meu filho de 3 anos e desde então comecei a construir uma vida familiar aqui. Tenho a minha casa, o meu gato, tenho o meu emprego e o meu filho está na escola. E de repente a vida toma outros contornos, outras prioridades são impostas e sim, posso dizer que agora a Inglaterra é a minha casa. para já.
0: A construção de uma família, mais concretamente o nascimento de um filho, faz com que estas raízes que de alguma forma já existiam aí, mas que andavam assim um bocadinho à superfície, por assim dizer, se entranhem na terra.
2: Completamente. Quando eles entram no sistema escolar, começamos a conhecer os professores, os colegas, os amigos dos colegas deles, vamos às festas de aniversário. Portanto, é uma vida completamente diferente de uma vida de solteira em Inglaterra. E sim, sinto que estou a fazer, em pôr raízes aqui em Inglaterra, apesar dos Açores continuarem sempre no meu coração, e ser sempre casa a casa, por assim dizer. E ainda tenho essa vontade de voltar, apesar de saber que agora talvez não seja num futuro tão próximo. Eu vou sempre de férias em agosto, vou Natal sim, Natal não, e continuo a ter lá os meus pais e os meus amigos, e quero muito voltar, mas não tão cedo. Voltar para viver, mas não tão cedo.
0: João, há alguma coisa que exista hoje em si, neste João, que de alguma forma também está a crescer e a ser construído aí nos Países Baixos, que exista por causa desta experiência de Amsterdão?
1: Sim, em primeiro lugar, acho que aquilo que posso salientar mais é um sentimento de que, apesar de estar bem integrado e ter neste momento uma perspectiva de que estou bem no sítio onde estou e que, de certa forma, vejo algum futuro aqui por Amsterdão, é de nunca dar isso por garantido. Acho que essa experiência, a experiência de mudar de país e ter essa mudança e aprender a nos instalarmos num sítio diferente, dá-nos essa abertura e de, independentemente do quão nos conseguimos estabelecer, de deixar sempre essa pequena janela entreaberta. Não só no sentido de voltar a Portugal, porque nesse sentido, pessoalmente, até não, desde o início, porque o sentido ou a motivação também da minha mudança foi porque eu, na altura, não me sentia, de certa forma, integrado ou satisfeito quando estava em Portugal, e não acho que tenha mudado tanto essa perspectiva passado estes anos, mas no sentido de que, olhando para o futuro e mesmo com a perspectiva de que sinto-me bem aqui e acho que vejo um futuro estando em Amsterdão, deixar sempre essa hipótese de um dia possivelmente mudar por outras paragens, que seja possível.
0: Quer um quer outro, já falaram aqui um bocadinho daquilo que são as vossas experiências por aí. Percebemos, pelo menos no testemunho inicial da Lara, que de alguma forma perdemos alguém ligado à música. Não sei se a sua vida profissional neste momento passa ou não pela música. Também já nos contou um pouco do que foi o percurso profissional nos primeiros anos de vida em Inglaterra. Que projeto é que tem em mãos nesta altura? Para além de ser mãe, que é um projeto e tanto.
2: Sim, é um projeto para a vida. Mas em termos profissionais, sim, trabalhei em Londres, na área de restauração e eventos. Depois mudei-me para Manchester para continuar a trabalhar em eventos. Entretanto, entrou o Covid, fui mandada para casa, como muita gente. A empresa onde eu trabalhava faliu e tive que fazer aqui um pivô na minha vida. Candidatei-me a uma empresa de seguros e hoje em dia trabalho para uma empresa de seguros que é internacional e faço parte da equipa global. Estamos a implementar um programa de fitness que vendemos a outras seguradoras pelo mundo, inclusive em Portugal, para a fidelidade de seguros. Ai, não sei se posso dizer publicidade. Pronto, eu trabalho com a equipa global a implementar projetos de fitness para pessoas que tiram seguros de saúde.
0: As voltas que a vida dá, é mesmo caso para dizer, não é? Aquilo que o João dizia há pouco de não podemos dar nada como garantido, não é? De repente tudo pode mudar. João, e no seu caso, o que é que Amsterdão lhe deu em termos profissionais, sei que está a estudar também. Fale-nos um bocadinho da sua vida profissional.
1: Sim, nesse sentido, a questão profissional foi, e de oportunidade nessa vertente da minha vida, foi uma das principais razões por mudar na altura e tendo o meu passado em Portugal, passado por algum insucesso em termos de estudo e ensino superior, e estava a aprender a lidar com déficit de atenção, que tinha tido o diagnóstico um pouco antes da mudança para Amsterdão, e ao mesmo tempo estava a procurar voltar a tentar estudar e obter uma licenciatura. Foi esse aspecto e a oportunidade de finalmente poder estudar e ter sucesso na minha formação académica foi a principal coisa que esta oportunidade me deu, no fundo, e que está a realizar neste momento. Quando me mudei, não era algo que tinha garantido, na verdade, porque de certa forma, a minha mudança na altura foi em preparação para poder voltar a estudar. Eu, no primeiro ano em Amsterdão, trabalhei e trabalhei na altura num centro de refugiados, e dando apoio em termos de hotelaria. Era um hotel que estava contratado para essas funções, mas rapidamente percebi que poderia ter a oportunidade de estudar e de ficar, e juntei uma coisa à outra, e foi essa a principal recompensa, digamos assim, que Amsterdão me deu e que continua a dar. Neste momento estou no terceiro ano da minha licenciatura. Desde que falei com a Alice inicialmente, apesar de não ter sido há muito tempo, muitas coisas mudaram, na verdade. Acho que também é uma resultante da fase de vida em que estou, porque ser estudante é uma altura, e estudante trabalhador temos uma vida um pouco precária, nesse sentido. Portanto, já tive diversos empregos. Na altura, quando falámos, estava a dar aulas, e irei dar aulas novamente este ano, mas nesta altura estou a realizar um estágio numa empresa ligada à minha licenciatura.
0: Quer dizer-nos qual é a área?
1: Em gestão, Business Administration, e neste momento estou a fazer um estágio numa empresa ligada à comercialização de cosméticos.
0: Não sei se conhecem as cidades ou os países onde o outro vive. Têm em comum o facto de terem passado por Paris. Não sei se têm curiosidades sobre o país onde o outro vive ou sobre a história um do outro, a partir daquilo que ouviram até agora. Portanto, vou-vos passar o microfone e deixar que sejam vocês a fazer agora uma outra pergunta. Lara.
2: Eu gostava de saber se o João foi para Amsterdão sozinho. E se quando aí chegaste tinhas família ou se tinhas amigos que já aí estavam, conheceste todos os portugueses enquanto aí estás ou evitas os portugueses, como é que é a tua experiência?
0: João.
1: Eu, quando vim para Amsterdão, foi algo completamente sozinho, e sem nenhuma referência. Eu tinha uma pessoa conhecida em Amsterdão, mas com a qual não tinha proximidade para que fosse relevante nesse sentido. Eu considero que foi algo sozinho, e muito independente. A razão pela qual tive confiança para fazer isso na altura também foi porque conseguia ter, lá está, todas essas bases que referi resolvidas antes de vir para cá, com o trabalho, alojamento. E depois fui conhecendo alguns portugueses aqui, muito devido há uma associação portuguesa que existe em Amsterdão, que é a Associação Portuguesa de Amsterdão, passo pouca publicidade, e é um ponto em que facilmente se pode contactar outros portugueses e a comunidade de portugueses aqui nos Países Baixos. Mas no dia a dia, nunca tive muito contacto com portugueses, na verdade. Apesar de que agora, em estágio, tenho uma colega portuguesa na minha equipa, e é a primeira vez que tenho esse contacto. Mas até agora, nestes últimos 3 anos, foi um pouco mais isolado em termos de compatriotas.
0: Já vai fazer a sua pergunta, mas deixe-me de alguma forma devolver a pergunta à Lara, porque já passaram 14 anos, não é, nesta experiência, certamente viveu momentos diferentes, ou consegue olhar para este aspecto de diferente modo, ou seja, procurar ou não portugueses, a relação ou não com portugueses, como é que tem sido no seu caso?
2: Quando eu me mudei para Paris, tinha lá amigos, pessoas que eu sabia que eram dos Açores, e logo aí, sendo açorianos, somos todos, uhum, parece que nos conhecemos a todos, e foi ótimo, ainda hoje mantemos contato, mesmo sendo de diferentes ilhas. Quando mudei para Londres, tinha dois amigos de São Jorge lá a viver, que me deram guarida nas primeiras duas, quatro semanas, até eu arranjar o meu próprio apartamento. Vivi com uma portuguesa, mas nunca fui de procurar a Associação Portuguesa em Inglaterra. Pronto, tinha os meus amigos portugueses, mas a maior parte dos meus amigos depois eram do trabalho. E, como sabem, Londres é uma bolha cultural. Tem todas as nações a trabalharem no mesmo restaurante. Uhum. O que também é muito interessante e muito importante para se aprender costumes de outras nacionalidades. E hoje em dia posso dizer que tenho amigos de todas as partes do mundo, praticamente, porque é o meu caminho profissional que me levou a conhecer diferentes pessoas, e eu não me fechei só na minha cultura e quis aprender sobre outras. E hoje em dia vivo em Macclesfield, eu não conheço ninguém português aqui. Eu às vezes ouço falar francês e polaco, mas português ainda não ouvi falar por aqui. Acho que estou mesmo assim aqui numa terra mais inglesa, por assim dizer.
0: Bom, de alguma forma esta questão dos portugueses, por muito que possam ser uma zona de conforto para quem chega, não é? Quando está a iniciar esta experiência, pode, por outro lado, dificultar a integração e o mergulho na comunidade que nos recebe. João, o microfone é seu.
1: Tendo mais referido que a Lara teve também uma experiência em Paris. Gostava também de fazer uma pergunta relacionada com essa experiência, porque eu não sei se a Lara, por acaso, dominava o francês, é possível, mas pode ser, mas na minha experiência, apesar de ter sido também num momento mais delicado por todas as limitações de Covid e também não ter algo definido quando fui, a principal diferença que eu senti quando vim para Amsterdão foi um pouco mais a abertura a internacionais, a pessoas que vêm de fora, que aqui em Amsterdão do que em Paris. Como é que foi a sua experiência nesse sentido em Paris?
2: Muito interessante essa pergunta, porque quando fui para Paris, o meu nível de francês era aquele que nós temos da escola em Portugal, até o 12º ano. Eu, por acaso, estudei letras e tive francês até ao 12º, mas não conseguia manter uma conversa. Quer dizer, eu lia e percebia, ouvia e percebia, às vezes, porque sabe, como sabe, eles também falam muito rápido, e quando eu formulava uma resposta na minha cabeça, quando eu ia a responder, eles já iam em três temas à frente. Então foi muito, muito frustrante no início, mas eu tive muita sorte com a minha chefe na altura, lá da empresa de gestão de bandas. Ela teve muita paciência. Durante a hora do almoço, ela sentava-se comigo, punha-me um jornal à frente e pediam-me para eu ler, para me corrigir o sotaque. E qualquer palavra que eu não percebesse, ela explicava-me o que era. Ela deu-me muitos filmes franceses com legenda em francês, para treinar o meu ouvido e para ler as legendas, para perceber, pronto, o que é que o som equivale ao escrito. E hoje posso dizer que sou fluente em francês graças a esse treino de choque que ela me deu, porque eu depois tinha que falar ao telefone com pessoas, e isso, como sabes, é a última, como se diz, o último teste que uma pessoa tem que fazer para falar uma língua, é falar ao telefone. Tu não sabes, não estás a ver a pessoa, não sabes. A expressão facial é muito importante, não é? E pronto, eu comecei a ler jornais à hora de almoço, e para o final do meu estágio com ela eu já estava a falar ao telefone com pessoas. Com o meu francês macarrónico, é certo, e toda a gente me conhecia pela a menina portuguesa. Quando eu ligava, já sabiam que era eu, conheciam o meu sotaque. mas a verdade é que consegui depois ter conversação com, ter um nível de conversação com outros franceses. E sim, eles não são nada abertos a nós falarmos inglês. Estamos em França, tens de falar francês, e por um lado até é melhor, porque obriga-te mesmo a aprender a língua, não é? Como foi a tua experiência já agora, se posso perguntar?
1: A questão da barreira linguística ia ser um problema. Eu tive algum francês, mas tive uma má experiência com professores na altura, que deixou com que a base não fosse boa, e fui na altura sozinho. Portanto, foi um grande desafio, mas não tanto até a questão linguística, mas em termos de abertura e espírito, no contacto, porque durante o pouco tempo que lá estive a procurar resolver situações em instituições do Estado, etc., esses fatores todos, a atitude era sempre no sentido de um ser estranho, e enquanto em Amsterdão a experiência foi sempre o oposto, e nunca me senti excluído ou afastado dessa forma. É a coisa, a maior comparação que posso fazer.
0: Clara, e nesta questão, neste aspecto língua, como é que foi quando chegou à Inglaterra? Porque nestes anos de conversa com portugueses por este mundo fora, já ouvi alguns relatos de portugueses que chegam a países onde se fala inglês, que acham que sabem falar inglês e que percebem bem inglês, e chegam lá e depois pensam: que língua é que estão a falar, que não percebo nada do que eles dizem? Como é que foi no seu caso?
2: Eu sempre fui melhor em inglês que francês, portanto tive essa vantagem. Quando cheguei aqui, em 2012, não me lembro de ter tido dificuldade com o inglês. Até porque em Londres, toda a gente fala ou o inglês com o sotaque standard da BBC, ou com toda a gente tem o sotaque dos seus países. O que mais, a dificuldade que eu tive foi dali a uns anos, quando mudei para Manchester. Aí sim, o sotaque é completamente cerrado. É difícil, às vezes, perceber o que eles estão a dizer. E hoje em dia, se eu estou a telefone com alguém da Escócia ou da Irlanda do Norte, eu tenho dificuldade em perceber o que eles dizem. Sim, o sotaque é o pior, às vezes. Mas pronto, uma pessoa faz o esforço e pede para repetirem, gentilmente.
0: E a falar é que a gente se entende, não é?
2: Exatamente, exatamente.
0: A história da Lara é um pouco mais longa do que a história do João, mas a verdade é que são portugueses no mundo, e por isso é que também estão aqui à conversa comigo. A nossa conversa está quase a chegar ao fim. Depois destes anos de vida fora do nosso país, o que é que sentem que de mais português existe em vocês, apesar da construção que são hoje em dia, não é? Porque vocês são uma construção de tudo o que viveram até ao dia de hoje e dos sítios por onde passaram. Lara.
2: A primeira coisa que me vem à cabeça, o que é que ainda há de português em mim, e vem muito ao de cima agora que sou mãe. Isto pode parecer ridículo, mas o meu filho tem de comer sopa. Pelo menos uma vez por semana. Eles aqui não dão sopa às crianças. Eu tenho de dar sopa ao meu filho, por exemplo. Ou sim, há coisas culturais portuguesas que eu ainda mantenho. O guisar muita comida em casa e não. Não sei, parece que é tudo à volta de comida, mas.
0: Na verdade, o aspecto gastronomia tem uma importância, e tanto, no nosso dia a dia, não é? Na vida dos portugueses.
2: Sim, há muita coisa. Eu sou portuguesa e tenho orgulho em dizer, e quando perguntam onde é que vem o meu sotaque, sempre que eu acho que estou a falar bem inglês, as pessoas perguntam-me: ah, de onde é que vem o teu sotaque? E eu digo que sou portuguesa e que já cá estou há muito tempo, e tenho todo o gosto em falar da minha cultura positivamente.
0: João, e em
2: Toda a
0: si, o
2: família
0: que é que há de
2: portuguesa.
0: muito português?
1: Bom, eu nesse sentido, para já, em termos de apresentação como português, sou muito facilmente identificado logo quando me apresento, porque João é algo só na língua portuguesa, e depois a questão é se é mesmo português ou de algum país de língua portuguesa. Mas curiosamente, aquilo que também diria no meu caso, talvez nunca consegui mudar e não tenho intenção nesse sentido. Também é do lado gastronómico, tanto por a riqueza da nossa cozinha, da portuguesa, que acho que é fantástica, mas mais até na questão de hábitos alimentares, por exemplo, o horário. Eu queria, nós crescemos em geral em Portugal, temos as nossas três refeições principais do dia e com as horas, mais ou menos, o almoço, meio-dia, 1 da tarde, jantar 7, 8 horas, algumas pessoas um pouco mais tarde até. E aqui, por exemplo, nos Países Baixos, o jantar é uma refeição que a hora situa-se a partir das 5 e às 7 da tarde. E para mim, acho que
0: Isso é hora para fazer um pequenino lanche, não é?
1: por mais anos que eu fique por cá, acho que não é algo que eu irei adaptar nesse sentido.
0: Quando regressam a Portugal, sentem que voltam a casa ou sentem que também já não são exatamente os mesmos, o lugar já não é exatamente o mesmo, que alguma coisa mudou ou vocês ou o país? Lara.
2: Eu sinto-me sempre em casa quando chego aos Açores e abro a porta do avião e saímos fora e aquele ar fresco, eu sinto que aquilo é a melhor sensação do mundo. É aquilo, eu sei que estou em casa. Mas claro que eu noto que a minha vida, que era quando eu lá vivi e era adolescente até os meus 18 anos, e a vida que é agora, e há muita coisa que evoluiu para melhor, há outras coisas que não evoluíram tanto quanto eu gostaria ou quanto eu esperava. Portanto, é um misto de emoções.
0: João.
1: Sim, acho que misto de emoções, acho que é mesmo a melhor forma que eu tenho de descrever. Por um lado, sempre para Portugal, a memória, a nostalgia no fundo, e de coisas que de certa forma se sente falta e gostamos de reconectar. Mas no meu caso, também há todas as outras coisas em que sou recordado e a razão pela qual estou noutro país, por exemplo, e a questão de, em termos de me sentir em casa, em paz comigo mesmo, talvez me sinta mais em Amsterdão do que quando visito em Portugal. Mas, apesar disso, não quero isto dizer que viveria sem visitar ou sem regressar a Portugal também.
0: Isso leva-me a outra questão, que é se há alguma coisa de Portugal de que tenham saudades e que só perceberam da importância daquele pequeno nada, por exemplo, depois de emigrar. Olha, o João está a dizer que sim.
1: Para mim, nesse sentido de coisas que nós, ao longo dos anos, damos por garantidos e que é uma coisa que nos é dada e como certo em Portugal, é a possibilidade, a característica dos nossos pequenos cafés e pastelarias que temos em Portugal. Eu sempre fui um grande consumidor de café, digamos assim, e de frequentar espaços a seguir ao almoço, mesmo em família, o ato de ir ao café, conviver, e esses espaços mistos por cá, e não só por cá, acho que mesmo fora de Portugal em geral, é uma coisa muito nossa, talvez os espanhóis também tenham um pouco nesse sentido, mas é muito nosso, de ir à bica depois das refeições, ter esse espaço de convivência com a comunidade e a gastronomia que podemos encontrar aí, a pequena gastronomia, é algo que sinto muita falta e que não há forma de substituir.
0: E não sabia certamente o quanto era importante. Lara.
2: Sim, para adicionar ao que o João estava a dizer, também sinto falta da comunidade portuguesa. Sempre que vou a Portugal, ou quando vou aos Açores, principalmente, há sempre as festas de verão. Continuam a existir porque alguém se junta, porque não se pode deixar morrer a tradição e há de haver sempre uma mordomia para levar as festas avante. E cada vez mais jovens, e eu cresci a fazer parte dessas festas, da comunidade em que as crianças estão envolvidas, dos mais novos aos mais velhos, e acho isso lindo e é uma pena não ver isso aqui. E eu também queria dizer que quando sinto falta de Portugal, adoro ir à loja portuguesa mais próxima, porque da porta para dentro só se fala português. Aquilo é impressionante, é como se fosse um mundo à parte. Parece que passamos por uma porta mágica e de repente está alguém a gritar porque o bacalhau tem que molhar, porque é preciso fazer bacalhau com natas para se vender. Está outra pessoa a perguntar, estes chouriços são de onde?
0: E de repente está em Portugal, não é?
2: Exatamente, é uma algazarra dentro daquela loja, principalmente na altura do Natal, em que se abre a porta e vem um cheiro a bacalhau, como nos supermercados em Portugal. Pá, é lindo de se ver. E depois encontras tudo nas prateleiras, que é ótimo. Tipo, desde arroz de cigala, manteiga milhafra, queijo da ilha. Pá, é lindo. Eu adoro ir à loja portuguesa, porque sinto mesmo que estou em Portugal. Um pouco também como ir ao consulado ou à embaixada, mas aí já não é tão.
0: Não é tão animado, imagino. Bom, e por momentos acho que, quer eu, quer o João, conseguimos entrar na loja portuguesa com a Lara. Foi um belo retrato. Antes de terminarmos, perguntas para respostas rápidas. Se fôssemos visitar-vos, e portanto se fôssemos até Amsterdão, um lugar, João, ao qual tínhamos mesmo que ir. Não precisa de ser o mais conhecido, pode ser o seu preferido.
1: um pequeno snack bar, digamos assim, chamado Van Dopen, no centro de Amsterdão, e é um local onde se pode degustar todos os pequenos snacks tradicionais holandeses, que apesar de diferentes, digamos assim, eu acho que é uma forma de nos surpreendermos positivamente com a cozinha dos Países Baixos, que pode ser uma boa experiência também em muitas coisas.
0: Lara, e se a fôssemos visitar esta cidade onde vivo agora, dizia há pouco mais inglesa, onde é que nos levava? Um lugar a conhecer?
2: Sim, eu vivo em Macclesfield, terra onde nasceu Ian Curtis, do Joy Division, e levar-vos ia a um pub que ele costumava frequentar, é o meu pub preferido aqui da vila, chama-se The Castle, para bebermos uma pint bem fresquinha e para comermos uma comida de pub, ou um Sunday roast, ou um pie and mash, com bastante gravy, molho por cima, e levar-vos-ia a ouvir música ao vivo.
0: Quer um, quer outro, de alguma forma foram para a resposta à pergunta seguinte, que é um sabor obrigatório a provar, para o bem ou para o mal, seja, mas que seja uma experiência quando se visita os países onde vocês estão, João. São os snacks?
1: Sim, nesse sentido, acho que a tarte de maçã em Amsterdão é algo que se deve sempre experimentar.
0: Fica a dica. Lara.
2: Aqui, tem de experimentar. Aqui no norte da Inglaterra, porque é diferente do sul, as famosas pies. Eu pessoalmente gosto muito de Stilton, que é o queijo azul com beef. Ou cheese and onion pie, com um puré de batata bem cremoso e com muito molho em cima.
0: Uma
2: Tem de
0: experiência.
2: experimentar. Sim, Ana. Ficam convidados.
0: E agora só falta uma palavra na língua que se fala no país onde vocês estão. Só têm que me dizer o que é que ela significa.
1: Eu acho que tenho uma boa resposta a essa pergunta. Não uma palavra, mas uma pequena expressão, que é do normal. E escolho essa expressão porque é um retrato daquilo que é o modo de estar e cultura das pessoas nos Países Baixos. Do normal significa simplesmente faz normal ou age normal, normalmente. E é uma expressão usada para definir a simplicidade e a humildade que é esperada toda a gente no dia a dia.
2: A palavra que eu gostaria de dizer é Worcester, que é aquele molho que se lê Worcestershire e que na verdade se diz Worcester. Portanto, toda a gente, todos os portugueses que nos estão a ouvir, por favor, o nome do molho não é molho inglês. É gosta.
0: Hoje falamos de Paris, de Amsterdão, de Inglaterra, dos Açores, mas no fundo falamos de uma coisa que é muito maior do que os lugares. Falamos de encontrar o nosso lugar. Às vezes longe de onde nascemos, às vezes num sítio que nunca imaginamos chamar casa, e talvez emigrar seja também isso, descobrir que podemos pertencer a mais do que um lugar sem deixar de pertencer àquele de onde viemos. João e Lara, muito obrigada por esta conversa e por partilharem connosco um bocadinho das vossas histórias. Obrigada aos dois. Eu volto na próxima semana com mais histórias com gente dentro. Até lá. boas conversas.

0: Foi o Portugueses no Mundo de Alice Vilaça.
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0: É isso mesmo, estamos agora a fechar esta hora com João Só. Na próxima, Aurélio Gomes traz mais um destacado.

0: o fecho de mais uma hora de emissão. Às 10 em ponto, utilizamos as notícias com o Frederico Moreno. Depois, na próxima, Aurélio Gomes traz o destacável convidada central, é a Nicole. Ela tem um disco fantástico, Pastoral 2.0. 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
1: 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Bom dia, são 10 horas.
2: O Governo Regional e a Bolt trabalham para criar zonas de entrada e saída de passageiros em veículos TVDE. Os portos das regiões ultraperiféricas vão criar uma associação de cooperação. Marítimo e Nacional tentam hoje inverter o ciclo de maus resultados na Primeira Liga.
1: São os títulos da primeira edição do Diário Regional neste sábado 19 de setembro. A edição é do jornalista Paulo Santos, com a operação de Paulo Fernandes.
2: A Bolt Portugal e o Governo Regional estão a trabalhar em conjunto para criar zonas dedicadas à tomada e largada de passageiros que utilizem os serviços TVDE. A informação é avançada à Antena 1 pelo presidente da Bolt Portugal. Mário Moraes diz que a medida pretende integrar o plano de mobilidade pensado para a região. O dirigente da Bolt Portugal lembra que os TVDE não podem parar nos corredores bus recentemente instalados no Funchal.
3: Houve, como sabem, um grande estudo feito pelo Governo Regional e, com base nesse estudo, vai-se começar a definir essas zonas. Ainda não estão definidas, mas há conversas nesse sentido.
4: Só no Funchal ou noutros concelhos da região?
3: Em todas as zonas onde nós consideramos que há um pico de atividade. Portanto, a ideia é sempre em zonas críticas. Obviamente vai ser só em algumas zonas do Funchal e, se calhar, em alguns pontos turísticos onde faz sentido organizar a mobilidade.
4: Então está a ser um trabalho entre a Bolt Portugal e o Governo Regional?
3: Exatamente, o Governo Regional e falou-nos no plano, nós apoiamos, temos-lo feito no continente e nos Açores também com as entidades governativas, e esta é a forma de organizar a mobilidade, não há outra. Portanto, parar numa faixa base é ilegal, não queremos que aconteça. O que é que nós estamos cá também a trabalhar com as entidades locais? É na organização da mobilidade, portanto, exatamente haver sítios de tomada e largada de passageiros que facilitem a mobilidade, que facilitem os TVDs, porque é um serviço muito importante hoje em dia na ilha, e que ajudem a toda esta mobilidade.
2: Mário Moraes, presidente da Bolt Portugal, ouvido pela jornalista Isabel Nóbrega Sá. Neste momento, os passageiros entram e saem dos carros TVDS sem serem lugares definidos. Os portos das regiões ultraperiféricas da União Europeia vão avançar com a criação de uma associação para reforçar a cooperação que já existe. A proposta será apresentada pelas Canárias na próxima reunião do Grupo de Portos das RUP, que terá lugar em Guadeloupe, um departamento ultramarino francês, nas Caraíbas. A decisão resultou de um encontro de trabalho realizado na presidência do Governo das Canárias, em Las Palmas, por ocasião do Sea Trade Cruise Med, que reuniu representantes dos 10 portos que integram atualmente esta plataforma de cooperação. Agora será proposto um grupo de trabalho, a estrutura e o funcionamento da futura associação. Os eurodeputados da Comissão de Desenvolvimento Regional visitam a Madeira para debater as necessidades das regiões ultraperiféricas. A visita decorre entre segunda e quarta-feira. A delegação, composta por 10 eurodeputados, é liderada por Jonas Omargi, vice-presidente do Parlamento Europeu, responsável pelas regiões ultraperiféricas. Inclui dois parlamentares portugueses, Paulo do Nascimento Cabral e Sérgio Gonçalves, que falou à Antena 1.
5: Apresentei esta proposta na Comissão de Desenvolvimento Regional e, portanto, é uma missão desta Comissão, da Comissão Regi. Vêm 10 eurodeputados de vários países, de várias famílias políticas. O grande objetivo é, naturalmente, conhecer a região, conhecer as nossas especificidades, para que, quando tomamos decisões a nível europeu, estas respondam, de facto, àqueles que são os problemas reais da nossa região e dos madeirenses. Num momento particularmente importante também, porque, como sabemos, a proposta de próximo quadro financeiro plurianual centraliza muitas das decisões e muitos dos programas e do financiamento, e isso pode ser prejudicial para a região nos próximos anos.
2: A missão da Comissão Regi inclui reuniões com autoridades regionais e visitas a projetos de desenvolvimento em áreas como as energias renováveis, habitação, transportes e coesão, explica o eurodeputado Sérgio Gonçalves.
5: Nós vamos reunir desde com entidades governamentais,

0: O Tribunal de Contas aprovou, mas não homologou as contas de gerência de 2023 e 2024 do Instituto de Segurança Social da Madeira. O sistema informático utilizado, que liga a região ao Sistema Nacional, gerou problemas que impediram a obtenção fidedigna das contas pelo Tribunal. Nos dois relatórios, o Tribunal não deu lugar a recomendações ou sanções. A análise encontrou situações de impossibilidade de comprovação dos requisitos das contas e operações. A falta de garantia de que a informação esteja isenta de erros ou omissões, não permitindo uma imagem verdadeira e apropriada da posição financeira do Instituto de Segurança Social da Madeira. O Tribunal detectou ainda, nos anos em questão, a falta de submissão do orçamento anual. Nos relatórios é possível perceber que as limitações do sistema informático impediram conciliação dos saldos de clientes, contribuintes e utentes e de outras contas a receber no montante de 63 milhões e 700 mil euros. O Tribunal de Contas ficou assim impossibilitado de emitir a homologação das contas da Segurança Social relativas aos anos de 23 e 24. O atleta madeirense João Pimenta Viveiros é campeão europeu de stand-up paddle no escalão de júniores. O europeu da modalidade decorre na ilha de Creta, na Grécia. O atleta do Ludens Clube de Machico ficou em primeiro lugar na final, com 14 décimas de vantagem para o segundo classificado, o grego Farsaris Manos.
1: Sim, o Manos Farsaris foi uma boa prova, foi extremamente competitiva. É gratificante também conseguir esta vitória porque sei aquilo que trabalhei, mas ao mesmo tempo ambiciono mais. Amanhã é dia de race técnico, outra categoria, e pronto, já, o objetivo já, também já está, também é alto. Este tipo de prova, por mais que seja uma prova um bocadinho imprevisível, por ter várias boias, muito de instabilidade, acho que também é uma prova em que se eu conseguir o primeiro lugar logo no início da prova, é fácil de manter até o final. Por isso vamos ver, vamos dar o meu máximo e vamos tentar conseguir mais um ouro.
2: As condições de mar para treino aqui na Madeira facilitam depois a presença nestas competições?
1: Sim, completamente. A Madeira tem um mar muito, muito complicado. Às vezes é um mar que às vezes nós estamos a treinar e tem muitos ventos cruzados, muitas rajadas, é um mar também um bocadinho imprevisível, e quando nós estamos preparados para o mais difícil, depois nós chegamos aqui, vemos condições mais fáceis e para nós, pá, é bom porque estamos preparados para qualquer condição, então é fácil, chega a ser mais simples.
0: João Pimenta Viveiros, ouvido pelo jornalista Filipe Ramos, hoje volta a competir na categoria Tech Race. Depois de 3 derrotas consecutivas, o Marítimo espera voltar às vitórias já hoje em Barcelos, frente ao Gil Vicente. O treinador Michel van der Gag sublinha que a qualidade da equipa não se mede pela recente sequência de resultados.
3: E mesmo no início do campeonato, para dizer, nós não somos tão bons como parece, agora não somos tão maus como parece. Isto vai ser nossa luta durante muito tempo, mas nós temos de recuperar e pronto. Temos um jogo diferente agora sábado para fechar o primeiro ciclo, porque também depois temos paragem e pronto, também temos de deixar uma boa imagem. Em geral, acho que a equipa deixou uma boa imagem no início do campeonato, mas nós queremos mais. A luta vai continuar, por isso também queremos trazer pontos depois deste jogo também.
0: Luís Pinto, treinador do Gil Vicente, considera que o desafio tem um elevado grau de dificuldade.
4: Será um jogo com um grau de desafio muito alto, será um jogo em que nós queremos voltar a casa, queremos obviamente vencer, mas antes de querermos vencer temos que jogar o jogo e temos de competir de uma forma muito, muito, muito competente. Vai nos obrigar a isso mesmo, sermos uma equipa capaz, concentrada, uma equipa que é capaz de competir no processo defensivo, no processo ofensivo, e uma equipa que quer neste regresso a casa, numa deslocação que foi longa e que mesmo assim tivemos os nossos adeptos lá a apoiar-nos, e quero neste regresso a casa voltar a ver o estádio bem composto e poder de preferência ficar com os 3 pontos cá.
0: O Gil Vicente Marítimo tem relato na Antena 1 de Emanuel Soares, comentários de Nelson Gouveia. Começa às 3:30 da tarde. À mesma hora, o Nacional também procura quebrar o ciclo negativo e regressar às vitórias. O adversário na Choupana é o Famalicão. O treinador do Nacional, Alexandre Santos, alerta que a equipa precisa fazer mais para conseguir resultados positivos.
5: podemos efetivamente criar aqui um coletivo mais

0: consistente e mais coeso, que possa dar mais respostas em jogo para qualquer momento em que nós temos que fazer mais ofensivamente, ou temos que eventualmente trabalhar mais defensivamente, ou temos que fechar mais, ou temos que arriscar mais, e a equipa tem dado uma resposta muito positiva nesse sentido. Acho que a equipa começa a perceber que temos que fazer mais, temos que ser mais fortes, temos que ser mais agressivos, temos que correr mais, temos que disputar mais a bola, temos que ganhar mais bolas do que o adversário.
1: Carlos Carvalhal, técnico do Famalicão, pretende uma equipa ofensiva e com melhorias em relação ao último jogo.
2: Aquilo que nós temos em mente, independentemente do adversário, neste caso é o Nacional, que nos merece todo respeito, é dar um passo em frente no nosso crescimento como equipa, continuar a ser uma equipa geralmente coesa no processo defensivo, E aproximar a equipa mais daquilo que fez fundamentalmente na primeira parte do jogo com a Estrela da Amadora em termos ofensivos, e durar mais tempo é o nosso propósito, e obviamente estando ao melhor nível temos mais hipóteses de vencer.
1: O jogo na Chopana também tem relato na Antena 1 a cargo de Duarte Gonçalves, comentários de Ricardo Lopes. Depois deste fim de semana, os campeonatos principais param devido a compromissos da seleção. No handball, campeonato da primeira divisão, o Marítimo visita o Águas Santas em jogo a contar para a jornada 4. Paulo Fidalgo, o treinador, assume que é um jogo difícil.
3: O próximo jogo, realisticamente, é um dos jogos mais difíceis que nós temos do nosso campeonato, porque o Águas Santas pertence, digamos, à classe que luta pelas provas europeias, onde está o Marítimo. O jogo fora de casa, num pavilhão sempre muito característico no apoio ao seu clube, portanto será um jogo que a gente gosta de jogar. Nós sabemos que algum dia vamos ter que perder contra um adversário do nosso campeonato, mas o nosso mote continua a ser o mesmo: ganhar o próximo jogo. Vamos tentar dar uma resposta positiva no jogo do Águas Santas.
1: Jogo às 4 da tarde. Está na estrada o Rally Municípios do Funchal e Câmara de Lobos, a penúltima prova do Campeonato Regional de Rallys. São 9 especiais de classificação. A primeira está, como disse, na estrada. Miguel Nunes lidera o Campeonato Regional, seguido de perto por João Silva. O Rally Municípios do Funchal e Câmara de Lobos pode ser acompanhado ao segundo na emissão da RTP Antena 3. O drama de Anne Frank, conhecido mundialmente e associado à Segunda Guerra Mundial e ao Holocausto do povo judeu, é o tema de uma peça que está em cena no Cineteatro Santo António até 30 de setembro. Anne Frank, Memória, Consciência e Resistência, tem encenação de Diogo Correia Pinto, que revela as dificuldades que enfrentou para levar o projeto à cena.
4: Tem que ver com o facto de ser um material que tem uma ligação a um material biográfico forte, embora o próprio diário e depois a versão cénica têm mecanismos ficcionais, mas sobretudo de não tornar isto um produto como uma espécie de paliativo para problemas de consciência burgueses, ou seja, puxando à emocionalidade fácil, puxando a um momento de que não leve depois, prazeroso evidentemente, mas um momento que não fosse de consciência sobre o que é que este momento histórico nos pode ensinar para o presente e sobretudo para o futuro.
1: A versão de O Diário de Anne Frank, que dá corpo à peça, é de 1955. É a história de uma família de judeus escondida dos nazis, contada por uma menina que acaba levada para um campo de concentração onde engrossa a extensa lista de mortos judeus nos campos nazis. A esse propósito, vários olhares sobre o Holocausto cruzaram-se no Cineteatro de Santo António, num colóquio intitulado Holocausto e Distrações, Passado, Presente e Futuro. A jornalista Lília Mata conversou com alguns dos oradores.
5: Perante a banalidade do mal e o risco de novos holocaustos, a professora da Universidade da Madeira, Martina Emon, doutorada em estudos germanísticos, aconselha a todos algo simples.
6: Reaprender, ler e escrever à mão. Não só isso é bom para evitar a demência, é bom também para reaprender, ler e ver com mais nitidez as coisas, analisar os discursos que diariamente nos são atirados pela cabeça.
5: Martina Emon teme o avançar de movimentos antidemocráticos e confessa estar triste com os resultados das eleições regionais na Alemanha. A banalização do mal, afirma, existe no ser humano em geral e todos são responsáveis. A psicóloga clínica e docente de psicologia na Universidade de Lisboa, Alda Portugal, fala em mecanismos psicológicos que podem levar à repetição da história.
7: Nós corremos um grande risco de repetir alguns padrões, porque os contextos mudam, é verdade, mas os mecanismos psicológicos, o funcionamento do ser humano, continua a pautar-se por conceitos-chave como preconceito, discriminação, exclusão social, esta polarização entre o eu e o outro, e portanto há mecanismos humanos que nos podem, mecanismos psicológicos e até sociais, que podem favorecer a repetição de acontecimentos traumáticos.
5: Manter viva a memória é essencial, para além do livro Diário de Anne Frank. O professor de Língua e Cultura Alemã na UMA, Luís Pimenta Lopes, sugere outras obras.
8: Uma obra que também é muito lida e muito famosa, que é Se Isto é um Homem, de Primo Levi, um sobrevivente do Holocausto. Portanto, essa é uma obra essencial logo a seguir ao Diário de Anne Frank. Mas há outros autores, como Elie Wiese, Jean Améry, mais conhecido no espaço de língua alemã, de língua inglesa, e outras figuras mais do espaço de língua alemã, que ainda, infelizmente, não estão traduzidas para português, mas que seriam leituras muito importantes.
5: Paulo Miguel Rodrigues, doutorado em História Contemporânea pela UMA, também foi orador no colóquio Holocausto e Distrações, passado, presente e futuro.
1: O colóquio integra o projeto da peça Teatro sobre a Anne Frank. Entradas para a peça a 13 euros para o público em geral, 8 para grupos de 10 pessoas ou mais, e também estudantes, séniores e membros de associações. Agora a revista da imprensa, Pedro Filipe Costa.
9: Ambos os jornais apresentam a cidade em fundo e uma intensa nuvem de fumo branco. O JM escreve: chamas paralisam o Funchal, e o Diário de Notícias: fogo assusta baixa. Na manchete, o jornal destaca que o gasóleo nunca foi tão caro na região e faz as contas. Na próxima semana, o diesel alcança os 2,77 euros, num aumento de 47,3%. Já a gasolina acumula uma subida de 29,3%. No Diário de Notícias, o destaque vai para a criação de uma nova polícia municipal, mas desta vez com poderes limitados por falta de abertura do Governo da República, como escreve o matutino. O diário apresenta ainda a fotografia de um agricultor que acredita no futuro da terra. Já o jornal refere que o Penedo do Sono, no Porto Santo, ganha nova vida, apostando no alojamento temporário.
1: Aguaceiros fracos, mais prováveis na vertente norte, Ilha da Madeira, nas terras altas até ao meio da tarde. Temperaturas máximas para hoje, 27 graus no Funchal, 26 no Porto Santo.

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2: Praticamente 19 minutos depois das 10 horas da manhã, som de fim de semana da rádio, vamos neste período de emissão até às 14.
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2: Emissão com Paulo Fernandes, Paulo Santos e também Ricardo Candelária. Temperaturas a esta hora a rondarem os 22 graus no Funchal e também no Porto Santo. Temos alguma da pop dos nossos dias para escutar nos próximos minutos. Murder on the Dance Floor, Sophie Ellis Baxter. Um bom dia, bom fim de semana.

Início desta hora de emissão aqui no som de fim de semana da rádio com dois temas pop, Murder on the Dance Floor, primeiro com Sophie Ellis Bextor e aqui Ultranate com este Free. 10 horas 26 minutos, quanto à previsão do tempo para este sábado. Conta, segundo o IPMA, com períodos de céu muito nublado, possibilidade de ocorrência de aguaceiros fracos a norte e também nas terras altas até o fim da manhã. O vento irá superar fraco a moderado de norte-nordeste, por vezes forte, nos extremos da Ilha da Madeira e também nas terras altas. Quanto a temperaturas máximas de 27 graus para o Funchal e 26 para o Porto Santo. Vão sendo os últimos cartuchos do verão, já que o outono chegará na próxima quarta-feira. Walking on a Dream, Empire of the Sun. Bom dia, bom fim de semana.

Passamos pelas 10:30 da manhã com mais três grandes canções. Walking on a Dream primeiro. São dos Empire of the Sun, também Happy Man com Jungle e aqui Glide, Naked and Portugal the Man. Vamos na subida para as 11, som de fim de semana da rádio, neste sábado, dia 19 de setembro. Temperaturas a esta hora a rondarem os 22 graus, tanto no Funchal como no Porto Santo. Seguimos dentro de fronteiras, Orelha Negra são os próximos que sobem aqui com Mónica Ferraz neste Heartbreaker.

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Vamos-nos aproximando das 11 horas da manhã, aqui na rádio com Fusion Lab e Calaf. Havemos de ir a Viena, a versão que nos apresentam também com Lipnois, o funk é mesmo bom, e ainda Pedro Abrunhosa e o Comitê Caviar, o rei do bairro alto. Foi também o que escutamos. Vamos para o que falta desta hora, são cerca de 7 minutos até às notícias das 11, ainda com duas canções. Carlão com Tatanka primeiro e depois Baiana System a fechar esta hora. Depois das notícias vem o programa Máquina do Tempo. Augusto Fernandes para ouvir então depois das 11 da manhã. Carlão e Tatanka para já com Via Láctea.

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1: Muito bom dia, são 11 da manhã no continente e na Madeira, 10 horas nos Açores. Vamos saber o que está agora em destaque a esta hora na informação.
2: Com o preço dos combustíveis a bater recordes, foi convocada para esta tarde no Porto uma manifestação com o objetivo de exigir mais medidas ao governo para travar a subida do custo de vida. Em dia de rentrée política do CDS, Nuno Melo garante que o partido não está a viver à sombra do PSD. O líder centrista diz que o CDS está a deixar marca na governação. A Dinamarca elogia o acordo alcançado com a Groenlândia e os Estados Unidos. O entendimento atribui aos norte-americanos o controlo sobre a segurança na ilha entre o Atlântico Norte e o Oceano Ártico.
1: Estamos com 22 graus agora em Ponta Delgada, 23 em Lisboa e no Funchal, 26 no Porto, 27 graus em Faro. Jornal das 11, a edição é do jornalista Frederico Moreira.
2: É mais um protesto contra o preço dos combustíveis. Esta tarde foi convocada uma manifestação no centro do Porto para contestar o crescente impacto do custo do gasóleo e da gasolina na vida das famílias e das empresas. Ricardo Pinto, da organização, explica à Antena 1 que a iniciativa partiu do mesmo movimento cívico que no passado fim de semana saiu à rua num percurso entre Santa Maria da Feira e Espinho até à porta da residência do Primeiro-Ministro para exigir mais medidas ao Governo.
3: Nós somos a mesma organização que tivemos em Espinho. Nós, pronto, estamos a organizar no Porto e certamente vamos avançar para Lisboa também. Pelos mesmos motivos, a redução do IVA no combustível, porque nós somos empresários e um grupo de empresários, pronto, estamos a sentir na pele o aumento do combustível, e é isso, estamos a manifestar-nos, e esta será agora no Porto, hoje à tarde, e já estamos a avançar mesmo em fechar uma portagem em Grijó, nos Carvalhos, e a seguir Lisboa. Ainda estamos a articular com as autoridades.
2: A organização diz que o protesto quer chamar a atenção para o impacto do preço dos combustíveis no orçamento das famílias e das empresas. O protesto tem início às 3 da tarde no Porto, na Praça do Marquês, segue pela Rua de Santa Catarina até aos Aliados. O chefe de Estado-Maior-General das Forças Armadas desvaloriza as polémicas a envolver a compra de fragatas para a Marinha Portuguesa. O negócio com a Itália, no valor de 4 mil milhões de euros, levou a oposição a criticar o governo pela forma como tem conduzido o processo SAFE de investimentos na defesa. PS e Chega lançaram acusações de opacidade e apelos a uma maior transparência nos gastos. No entanto, o general João Cartacho Alves garante que a lei define de forma clara os procedimentos para a compra de equipamentos militares.
4: Os portugueses sabem claramente a forma muito transparente como as Forças Armadas trabalham. Repara, há uma lei até, um decreto-lei também que já saiu, que estabelece claramente como tudo isso vai ser definido. Há um nível político que é orientado por 4 ministérios diferentes em termos de coordenação, de orientação política dessa execução. Depois tem um órgão técnico também a seguir. Depois tem uma comissão de auditoria. Se formos este decreto-lei, está lá tudo bem clarinho como é que este investimento vai ser feito. Portanto, acho que as polémicas às vezes, acho que talvez exista demasiada polémica para aquilo que já está definido e que está dito como vai ser feito, como vai ser acompanhado e como vai ser executado.
2: O chefe do Estado-Maior-General das Forças Armadas, numa entrevista à agência Lusa com João Cartacho Alves, a adiantar também que a substituição dos caças F-16 vai estar prevista na nova lei de programação militar, que se encontra em fase final de elaboração e que vai ser apresentada ainda este ano ao Parlamento. É uma mensagem que o CDS repete no arranque de um novo ano político. Nuno Melo insiste que lidera um partido autónomo, que não se dilui na coligação AD, mas que não se afirma apenas por pensar diferente do PSD. Em entrevista à Antena 1, a propósito da rentrée dos centristas, que se realiza este sábado em Albergaria à Velha, o líder do CDS e o ministro da Defesa Nacional voltou a defender que o partido não está apagado e que consegue deixar marca na governação.
5: O CDS não tem que ter posições diferentes, o CDS tem que ser construtivo naquele que é o âmbito da coligação. Eu participo nos conselhos de ministros. Eu dou a minha opinião em relação aos processos decisórios. E no final, o que é desejável é que, tudo discutido, recolhidos todos os contributos, tenhamos as melhores soluções num processo que é, de facto, de equipa, numa AD que incorpora dois partidos. É assim que, ou seja, o CDS não se afirma porque pensa diferente do PSD. O CDS é relevante,

0: orçamento vai permitir avanços na defesa, estabilidade e cooperação numa região do globo considerada de importância vital. Ao longo de um ano, Donald Trump fez várias ameaças de anexação da Groenlândia. Agora, o presidente norte-americano sublinha que o acordo impede qualquer adversário dos Estados Unidos de ter uma base ou presença militar na Groenlândia ou fazer investimentos sensíveis na ilha. Para Felipe Vasconcelos Romão, comentador de assuntos internacionais da Antena 1, Trump pretende transformar este acordo num trunfo eleitoral para as eleições intercalares nos Estados Unidos, marcadas para daqui a um mês e meio.
1: Olhar o acordo, as letras pequenas e grandes, porque ainda sabe muito pouca coisa, para perceber o que é que está de efetivo e o que é que sobra, depois de filtradas estas palavras manifestamente exageradas e estas hipérboles que Google costuma escrever nas redes sociais, para perceber qual é a alteração e a mudança em relação ao acordo que já existia, porque não nos esqueçamos que os Estados Unidos já tinham responsabilidades na defesa da Groenlândia e já tinham uma presença militar na Groenlândia desde os anos 50. Portanto, podemos estar perante a abertura de mais bases, podemos estar perante a abertura, o reforço do contingente norte-americano, mas no fundo não estamos claramente perante uma anexação, uma vez que isso não seria validado, como se viu nos últimos dois anos, nem pelo governo da Groenlândia, nem pelo governo da Dinamarca.
0: Leitura de Felipe Vasconcelos Romão. Donald Trump não conseguiu a anexação da Groenlândia, mas anunciou um acordo sobre segurança com o território autónomo da Dinamarca. A Rússia diz ter sido alvo de um ciberataque dirigido ao sistema de votação online, numa altura em que decorrem as eleições legislativas em território russo, que começaram ontem e prosseguem até domingo. Moscovo revela que foram feitas tentativas de interferência por parte de piratas informáticos, mas os ataques não foram bem-sucedidos. Estas são as primeiras eleições legislativas na Rússia desde a invasão da Ucrânia, em 2022. No entanto, a ida às urnas deverá dar novamente a vitória ao partido de Vladimir Putin.
2: O Jornal às 11 da manhã, com edição de Frederico Moreno, em simultâneo com RTP Antena 1 Madeira, Açores e RTP Mundo. 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
0: 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Praticamente 10 minutos depois das 11 da manhã, entramos na última hora na manhã deste sábado 19 de setembro. Temperaturas a esta hora a rondarem os 23 graus, tanto no Funchal como no Porto Santo. Esperamos máximas de 27 graus para o Funchal e 26 para a Ilha Dourada. A seguir, Máquina do Tempo com Augusto Fernandes.

0: Já começou a nossa viagem na máquina do tempo e com uma canção escrita em apenas 20 minutos no Caribe, nas Ilhas Bermudas, e por Barry Gibb, para a voz do seu irmão mais novo, Andy Gibb, em I Just Wanna Be Your Everything. Sonoridade muito próxima dos Bee Gees, bom de resto com Barry Gibb na produção e também nos coros desta canção, que nos remete para um clima, digamos, de celebração do amor e desejo numa altura em que Andy Gibb era recém-casado, 1977.
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0: Rumamos a 1979, o ano de I Feel For You, que se tornou mais tarde, em 84, um êxito mundial na voz de Chaka Khan com Stevie Wonder na harmónica. O original é de Prince, que escreveu, tocou e produziu este I Feel For You.
2: Bom fim de semana.

0: já estamos em 1980, o ano deste pedido, Give Me The Night, com produção de Quincy Jones para George Benson, que chegou a hesitar gravar esta canção por achar pop demais para o seu estilo mais jazzístico. E após quase um mês de gravações, George Benson estava exausto. Optou por usar, digamos, um tom de voz suave e quase sussurrado no início de um take improvisado, que pediu de resto para não ser utilizado, mas Quincy Jones manteve. Tema composto por Rod Temperton, o mesmo compositor de Thriller de Michael Jackson. Give Me The Night, 1980.
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0: O ano deste single, Never Be The Same, clássico do soft rock, está no álbum estreia, edição dezembro 79, para o cantor, compositor e músico norte-americano Christopher Cross. Aqui com a produção de Michael O'Martian, nome que trabalhou, por exemplo, com Sheena Easton, Roberta Flack, Peter Cetera, Rod Stewart ou Whitney Houston. Juntamos aqui também um dos artistas mais premiados e influentes da sua geração, Christopher Cross. Vamos recebê-lo.

É o título desta canção, original de 1978 para Chris Rea. Está no seu primeiro álbum, Whatever Happened to Benny Santini. O título é, digamos, uma piada sobre um nome artístico falso. Num álbum com produção de Gus Dudgeon, que trabalhava com Elton John. Ouvimos a versão contemporânea, mistura do islandês que se mudou para Los Angeles para estudar teoria musical, Ilnur Solvi, aqui em Clima House New Disco. Colaborador regular de Master Chic, tendo já misturado canções de nomes como Doobie Brothers, Prince ou Madonna. Ora, aqui está ela em 1983 em Borderline. Canção escrita e produzida por Reggie Lucas, remix feita por Jellybean Benitez, à época o seu namorado. É tudo por hoje, Máquina do Tempo. Estamos conversados, o programa está sempre em RTP Play. Grande abraço, até breve.

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1: É meio-dia, no continente e na Madeira, 11 horas nos Açores. Rodrigo Moreno, que está em destaque agora.
2: A líder da Iniciativa Liberal acusa o governo de aprovar medidas insuficientes para enfrentar o agravamento do custo de vida. Vladimir Putin acredita que alguns líderes europeus estão a preparar-se para uma guerra com a Rússia. Nesta edição vamos ao teatro conhecer a Ilha do Tesouro, história de piratas em cena em Lisboa, na Academia de Santa Mar.
1: 23 graus agora em Ponta Delgada, 25 no Funchal, 26 já em Lisboa, Porto e Faro, ambos com 28 graus. Jornal do Meio-Dia, edição de Frederico Moreira.
2: São remendos e medidas paliativas que não resolvem os problemas dos portugueses. A líder da Iniciativa Liberal considera que os apoios anunciados pelo governo para fazer face ao aumento do custo de vida ficam aquém do necessário e insiste na necessidade de o país avançar com reformas estruturais em áreas como a fiscalidade e a segurança social. Em declarações aos jornalistas esta manhã, Mariana Leitão fala em medidas insuficientes e aponta falta de ambição ao governo.
3: Estamos a falar de paliativos, estamos a falar de medidas que vão, por exemplo, no caso do IRS, estamos a falar de algo que para quem ganha 1.000 euros representa um alívio de 1 euro por mês. Claramente que não é com 1 euro por mês que as pessoas vão conseguir, ou que isto vai fazer alguma diferença na vida das pessoas. E, portanto, continuamos a cair no erro de evitar tomar medidas concretas, fazer reformas necessárias para o país, para conseguir termos resistência a estas crises e para conseguirmos devolver qualidade de vida às pessoas, e continuamos sempre com remendos que não são suficientes ou que apenas vão aliviar as pessoas, como no caso dos pensionistas, num determinado mês.
2: Declarações de Mariana Leitão esta manhã aos jornalistas à margem da Academia Liberal da Juventude. O evento é organizado pelo partido e decorre este fim de semana em São Pedro do Sul, no distrito de Viseu. A líder da Iniciativa Liberal insiste na descida do imposto sobre produtos petrolíferos. E há mais um protesto marcado contra o preço dos combustíveis. Esta tarde decorre uma manifestação no centro do Porto para contestar o crescente impacto do custo do gasóleo e da gasolina na vida de empresas e famílias. Ricardo Pinto, da organização, explica à Antena 1 que a iniciativa partiu do mesmo movimento cívico que saiu à rua no passado fim de semana, num percurso entre Santa Maria da Feira e Espinho, até à porta da residência do Primeiro-Ministro, para exigir medidas ao Governo.
4: Nós somos a mesma organização que tivemos em Espinho. Nós, pronto, estamos a organizar no Porto e certamente vamos avançar para Lisboa também. Pelos mesmos motivos, a redução do IVA no combustível, porque nós somos empresários e um grupo de empresários, pronto, estamos a sentir na pele o aumento do combustível, e é isso, estamos a manifestar-nos, e esta será agora no Porto, hoje à tarde, e já estamos a avançar mesmo em fechar uma portagem em Grijó, nos Carvalhos, e a seguir Lisboa. Ainda estamos a articular com as autoridades.
2: Protesto para chamar a atenção para o impacto do preço dos combustíveis terá início às 3 da tarde no Porto, na Praça do Marquês. Seguirá pela Rua de Santa Catarina até aos Aliados. É uma mensagem que o CDS repete no arranque de um novo ano político. Nuno Melo insiste que lidera um partido autónomo que não se dilui na coligação AD, mas que também tem pensamento próprio. O partido não está apagado, diz o líder centrista, a propósito da rentrée do CDS, que se realiza este sábado em Albergaria Velha. Depois de, em maio, ter garantido que o CDS vai a jogo na revisão constitucional e que apresentará um projeto autónomo, Nuno Melo confirma à Antena 1 que o grupo de trabalho de constitucionalistas que anunciou e que irá trabalhar na proposta em coordenação com o grupo parlamentar já foi criado. O líder centrista admite avançar com mais detalhes no discurso de rentrée de hoje, insiste, por uma questão de coerência, o CDS tem de apresentar uma iniciativa própria.
5: É normal que o CDS apresente as suas propostas. Foi anunciado no Congresso de Alcobaça que nós criaríamos um grupo que integraria diversos constitucionalistas apresentando a nossa proposta, e a nossa proposta também, por seu lado, apresentará aquela que é a nossa visão para o país através do texto constitucional, que pode vencer como pode não vencer, mas é a nossa marca e essa beleza da democracia. Quando opta por uma opção política, nomeadamente neste tema que tem a ver com a revisão constitucional, deve ter isso em conta.
2: Revisão constitucional é um tema que não deve passar à margem da rentre do CDS, que decorre hoje, durante a tarde, em Albergaria à Velha, município cuja Câmara é liderada precisamente pelo CDS. Vladimir Putin acusa alguns líderes europeus de estarem a preparar uma guerra com a Rússia. Durante uma reunião sobre novos investimentos nas Forças Armadas Russas, o líder do Kremlin afirmou que as ameaças dirigidas à Rússia têm vindo a aumentar.
6: Como se sabe, o número dessas ameaças não está diminuindo. A NATO está crescendo, expandindo-se e já se infiltrando em outras regiões do mundo. Alguns líderes

0: Laudo, anunciado o acordo entre a Groenlândia, os Estados Unidos e a Dinamarca, um acordo sobre segurança que vai ser assinado na próxima semana em Nova Iorque. Esta manhã, um porta-voz da Aliança Atlântica afirmou que o entendimento vai permitir avanços na defesa, estabilidade e cooperação numa região do globo considerada de importância vital. Ao longo de um ano, Donald Trump fez várias ameaças de anexação da Groenlândia. Agora, o presidente norte-americano sublinha que este acordo impede qualquer adversário dos Estados Unidos de ter uma base ou presença militar na Groenlândia ou fazer investimentos sensíveis na ilha. Para Felipe Vasconcelos Romão, comentador de assuntos internacionais da Antena 1, Trump pretende transformar este acordo com a Groenlândia num trunfo eleitoral para as eleições intercalares nos Estados Unidos.
1: Olhar o acordo, as letras pequenas e grandes, porque ainda se sabe muito pouca coisa, para perceber o que é que está de efetivo e o que é que sobra, depois de filtradas estas palavras manifestamente exageradas, E estas hipérboles que costuma escrever nas redes sociais, para perceber qual é a alteração e a mudança em relação ao acordo que já existia, porque não nos esqueçamos que os Estados Unidos já tinham responsabilidades na defesa na Groenlândia e já tinham uma presença militar na Groenlândia desde os anos 50. Portanto, podemos estar perante a abertura de mais bases, podemos estar perante a abertura, o reforço do contingente norte-americano, mas no fundo não estamos claramente perante uma anexação, uma vez que isso não seria validade, como se viu nos últimos dois anos, nem pelo governo da Groenlândia, nem pelo governo da Dinamarca.
0: Donald Trump não conseguiu a anexação da Groenlândia, mas anunciou um acordo sobre segurança com o território autónomo da Dinamarca. E agora vamos ao teatro para a Ilha do Tesouro, com aventuras marítimas e lendas de piratas. São ingredientes que não vão faltar neste espetáculo, um clássico que já percorreu muitos palcos. A companhia Gato Escaldado agarrou na história e deu-lhe uma nova abordagem, como explica o encenador David Correia.
2: Quando começámos a produzir o espetáculo e a criar o guião, um dos filmes que fomos ver foi o filme da Disney. E nessa versão da Disney não entra quase nenhuma atriz. E aí pensámos logo que no nosso espetáculo tinham de existir personagens femininos. E depois descobrimos que o Stevenson, quando escreveu o livro, publicitou-o a dizer uma história para rapazes. Então decidimos, não, isto é uma história para toda a gente, a nossa protagonista tem de ser feminina, e fizemos o mesmo com outros personagens importantes.
0: Novas exposições a partir de, aliás, um espetáculo de teatro para ver até dia 27 de setembro na Academia de Santo Amaro, em Lisboa, a Ilha do Tesouro. Já está em cena também a nova produção da Companhia Teatro Artistas Unidos, Mais Longe que a Coisa Mais Longe, é o nome do espetáculo, apresentado em Lisboa. O jornalista João Costa Dias falou com o encenador sobre a história que vai subir ao palco.
3: Peça refere uma realidade da própria autora, da Zini Harris, e uma experiência familiar que se liga com a ilha de Tristão da Cunha, uma ilha no Pacífico, e daí o nome da peça, Mais Longe que a Coisa Mais Longe, uma ilha que fica a 6 dias de barco da cidade do Cabo, é a cidade mais próxima, muito isolada, e onde, no início dos anos 60, uma erupção vulcânica obrigou à evacuação de toda a comunidade que vivia na ilha e que na altura foram alojados ou realojados em Southampton.
4: João Meireles, encenador de Mais Longe que a Coisa Mais Longe, uma comunidade isolada, um mundo fechado, a chegada de um estranho, o ponto de viragem da história.
3: E o estranho tanto pode ser como na peça é uma promessa de progresso, de novidade, como pode ser um perigo. Que eu gostava que essa reflexão sobre o que é ser deslocado, ou ser refugiado, ou ser migrante, o que é que isso quer dizer? E isso é uma questão tão premente nos nossos dias hoje. O que é isto para as pessoas realmente?
5: Fico-me contente que não te tenhas visto, mas eu vi, lá fora, quando não esteve.
0: Mais Longe que a Coisa Mais Longe, espetáculo que fica em cena até 17 de outubro em Lisboa, no Teatro Paulo Claro, o espaço dos Artistas Unidos.
6: E com esta sugestão, fechamos este jornal numa edição de Frederico Moreno, em simultâneo com a RTP, Antena 1 Madeira, Açores e RTP Mundo. 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
2: 12 minutos depois do meio-dia, seguimos para o compacto Uma História da Autonomia 50 Anos. Na edição de hoje temos o Ano da Autonomia, um documentário de Paulo Santos e Paulo Rodrigues. 1976, obriga a decisões, a autonomia vence na Constituição e nasce o Estatuto. Mas o teste faz-se na rua. Pinheiro de Azevedo aterra sob o eco das bombas e a campanha traz batalhas campais. O PPD vence e Ornelas Camacho toma posse. Conseguirão erguer a Madeira? Uma história de autonomia 50 anos.

0: ouvintes da Rádio Difusão Portuguesa, as nossas melhores saudações. Falamos diretamente da pista do aeroporto de Santa Catarina, no Funchal, onde acaba de pousar há cerca de 3 minutos um avião de transporte aéreo português, Vital, e conduzido desde Lisboa, pelo Primeiro-Ministro, Almirante Pinheiro de Azevedo.
1: 19 de fevereiro de 1976, Armindo Abreu reporta em direto. É a primeira viagem à Madeira de um chefe de governo português em funções desde a Revolução iniciada a 25 de abril de 1974.
2: Vamos ter um governo local realmente autónomo na Madeira.
3: É o caminho da descentralização administrativa?
2: Mais do que a descentralização, é o caminho da autonomia.
1: Visita do Primeiro-Ministro do 6º Governo Provisório é uma consequência. O caminho para este acontecimento tinha começado a ser preparado no fim de outubro de 75, quando o Governador Civil e Militar da Madeira, Carlos de Azeredo, foi indicado para presidir a Junta Administrativa e de Desenvolvimento Regional, o novo órgão de governo para o arquipélago.
4: Ficaria extremamente satisfeito quando visse à frente dos destinos e da administração da Madeira um madeirense.
5: Eu não sei o que é que o governo vai decidir. A minha opinião pessoal, e portanto aqui vai a minha responsabilidade pessoal apenas nesta resposta, é que nós devíamos ter mais cuidado com o sentir do povo.
1: A partir daí, começa o processo de constituição da Junta Regional. Demora vários meses. O governador procura fazer uma leitura da realidade partidária saída das eleições para a Assembleia Constituinte. O PPD é o maior partido da Madeira, seguido do PS. Alberto João Jardim explicava a posição do PPD.
6: A nossa não presença não significa desconsideração para com o Almirante Pinheiro de Azevedo, significa sim um profundo protesto pela forma como se cilindrou o princípio da representatividade democrática na formação desta junta.
7: Não havia tempo de haver obra feita e ir eleições logo a seguir. E a minha posição foi esta: nós ficamos de fora. O PSD não se mete nisto, porque continuavam a fazer pessoas que não eram o PSD a escolher, mas que era o general Azevedo a escolher. E o PSD não se mete numa coisa que não é ele a escolher. Em segundo lugar, não se mete numa coisa que não vote a mais.
1: Duarte Caldeira fundamentava as razões do PS.
8: O PSD encostou os pés à parede e não queria duas pessoas que lá estavam, que, na minha opinião, talvez fossem as pessoas mais importantes, que era o David Caldeira, que estava ligado à parte económica e financeira da governação pós 25 de Abril, e o engenheiro Rui Vieira, que era, para mim, das pessoas mais inteligentes que a Madeira tinha, não só na sua área de agricultura, como também na área de planeamento.
7: Mas o PSD precisa ter lá alguém para saber o que se passa no poder. E então eu combinei com o general Azevedo, e ele aceitou, que uma pessoa com o prestígio do engenheiro Ornelas Camacho iria integrar a título independente a junta governativa.
1: Ficam definidos os lugares. O brigadeiro Carlos de Azeredo preside. É acompanhado por 6 vogais: Monteiro da Guiar e David Caldeira, indicados pelo Partido Socialista; João Evangelista, Ornelas Camacho e Ribeiro de Andrade, como independentes, mas próximos do PPD; e Rui Vieira, também como independente. Duarte Caldeira e Alberto João Jardim recordam:
8: apesar da maioria da junta ser do PPD, o PPD acabou por ir para a oposição com maioria na junta.
7: Sabíamos que íamos ter uma autonomia política, sabíamos que a Constituição ia ser promulgada em 25 de abril de 1976 e, portanto, seguiam-se eleições.
8: O PS apoiou a junta governativa de alma e coração.
9: Terá um espaço muito curto e o seu papel principal, quanto a nós, será na transferência de poderes do Terreiro do Paço aqui para a Madeira, numa base de uma autonomia futura em que o Partido Socialista preconiza uma autonomia ao serviço do povo trabalhador.
6: Se os elementos da Junta, na verdade, quiserem trabalhar e se propuserem a ficarem identificados com os anseios da população, penso que, mesmo sem esperarmos pela definição final que a Constituição nos dará, já poderemos avançar qualquer coisa em matéria de autonomia.
1: David Caldeira, um dos vogais da nova junta governativa, lembra o processo.
10: E o brigadeiro Azevedo, como era um militar, ele disse: não, vamos formar uma segunda junta, e há de ser uma junta baseada muito em, vá lá, um grande componente técnica em vez de política.
1: Carlos Dias Aredo explica o que pretende.
4: Quando digo mais técnicas por políticas, não quer dizer que sejam únicas, precisamente técnicas, porque todos nós sabemos que qualquer solução técnica, no fundo, também acarreta uma solução política.
1: Estão reunidas as condições para a deslocação de Pinheiro de Azevedo à Madeira para dar posse à Junta Regional. Ainda no aeroporto, à chegada, não foge a um dos temas mais falados por aqueles dias, os limites da autonomia.
2: A autonomia, sob o ponto de vista administrativo, não tem limites. Será tão larga quanto a Madeira o desejar. E tão longe, quanto for possível, as suas infraestruturas e quadros e serviços. A autonomia política, que é fundamental que acompanhe a autonomia administrativa, senão ela funcione, ela não funciona de uma forma articulada e de uma forma reprodutiva, pois eu essa acho que deve estar limitada por consensos de ordem moral e de ordem puramente subjetiva.
1: Alberto João Jardim, do PPD, recordava o que estava em causa.
6: Com a intensidade que os movimentos separatistas estão a ganhar na Madeira, penso que se o Governo der uma autonomia inteligente à Madeira, nós conseguiremos consolidar a posição da Madeira integrada na República Portuguesa.
1: E o movimento independentista Flama está à espera. Reporta Raul Durão, da RTP.
11: Encontramos-nos na estrada que liga o aeroporto de Santa Catarina ao Funchal, numa localidade designada por Porto Novo, sensivelmente a uns 5 km do aeroporto, portanto numa distância de uns 18 km do Funchal. Nesta localidade da estrada, podemos observar, as nossas câmaras irão mostrar, os estragos aqui provocados por um petardo colocado uns minutos antes de por aqui passar o cortejo automóvel do Primeiro-Ministro e das outras entidades que o acompanham. Nós poderemos adiantar que, para além destas pedras e para além desta fissura na estrada, facilmente perceptível, e também ainda de alguns calhaus que foram jogados com uma certa violência até ao lado de lá, o que nos permitirá imaginar que teria alguma potência o petardo aqui colocado, não existiram outras consequências.
1: José Carvalho, do Diretório Político da Organização Independentista, explicava em 2016 o contexto da bomba.
12: Ninguém queria matar nem ferir o Pinheiro de Azevedo, porque ele ainda vinha a descer o Porto Novo e a bomba rebentou do outro lado da ponte. Portanto, foi o suficiente para alertar os serviços de segurança e os jornalistas dizerem que quiseram, houve um atentado contra o primeiro-ministro, não houve atentado nenhum. Os atentados é bomba contra o carro, não é 10 minutos antes do carro passar.
1: Um dos responsáveis pelo grupo operacional detalhava também em 2016.
13: Era uma coisa pequena, posta lá na levada. Agora que assustou. O que nós queríamos, que era assustar, isso conseguimos.
12: Esse é um objetivo político e o Pinheiro de Azevedo até achou que nós estávamos a cumprir com a nossa obrigação.
1: Pinheiro de Azevedo reage à ação da Flama.
14: Não digo que seja legítimo, obviamente, que não concordo com essa maneira de se expressar, mas não estou assim tão preocupado.
1: 20 de fevereiro de 1976, 11 da manhã. Avança no Palácio de São Lourenço a cerimónia de posse da Junta Administrativa e de Desenvolvimento Regional. O Primeiro-Ministro deixa um desejo.
2: Aqui serão tomadas as decisões governativas que interessam exclusivamente à Madeira. Estão só com salvaguarda da articulação dos atos do Governo local com os atos do Governo Central. Ou seja, da integração dos interesses regionais com os interesses nacionais. Se, como espero, o novo esquema contribuir para o desenvolvimento e o enriquecimento do arquipélago, não só a Madeira, mas Portugal, ficarão mais ricos.
1: É um governo de transição, criado formalmente por um decreto do Governo da República de 3 de Fevereiro. Carlos Dias Aredo reconhece dificuldades.
4: A nível de problemas de fundo da Madeira, pouco pode fazer, dado o seu pouco tempo e devido ao facto que ela ainda não contém em si o mandato democraticamente expresso da população.
1: Um governo temporário, assinala David Caldeira.
10: Era nitidamente um governo de transição para o primeiro governo regional que se viria a formar.
4: Mas no que se refere a ir a Lisboa, junto do Governo Central, e delimitar o contorno do espaço de autonomia, espaço de partida, para uma autonomia administrativa da Madeira, isso é muito importante o que a Junta pode fazer.
10: A Madeira já tinha alguma autonomia, nomeadamente o Distrito de Funchal, ou como Ponta Delgada, os três dos Açores, eram os distritos autónomos. Portanto, havia já alguns serviços, tudo o que era agricultura, escolas, etc. Havia esse organismo, a Junta Geral do Distrito Autónomo do Funchal, que depois fica sujeita a esta Junta Governativa e fazer a governação.
1: A entrada em funções da nova estrutura de governação da Madeira, a chamada Junta Regional, acontece ao mesmo tempo que o debate na Assembleia Constituinte em torno da autonomia dos arquipélagos portugueses. Desde o verão de 75 que se sabe que são regiões autónomas. Mas é necessário construir o edifício constitucional do novo sistema político. O tema é falado dentro e fora do Parlamento. Carlos de Azeredo, governador da Madeira, também tem opinião.
4: Continuo a dizer que a autonomia tem que proporcionar aos madeirenses a sensação de que é vantajoso serem portugueses. E tem de os libertar de vez da histórica desvantagem de estarem longe.
1: A autonomia na Constituição ocupa os trabalhos da 8ª Comissão, também conhecida por Comissão Açores e Madeira. A discussão avança quase no fim dos trabalhos, nos meses de fevereiro e março. Lembra o deputado constituinte do PPD pelos Açores, Mota Amaral.
15: O senhor princípio tinha sido que haveria ora um governo próprio nos Açores, mas procurava-se, portanto, que houvesse o mínimo de possibilidades de intervenção da parte desses órgãos nas questões de interesse público. E que houvesse, sim, uma garantia daquilo que se chamava a defesa do interesse nacional, preconizada pelos órgãos de soberania.
1: Emanuel Rodrigues, também do PPD, eleito pela Madeira, destacava numa entrevista em 2016 a proximidade entre deputados.
16: A nossa sorte, entre aspas, foi termos uma relação muito próxima e amistosa com os deputados açorianos. Éramos 12, 6 da Madeira e 6 dos Açores, com o apoio de alguns poucos deputados do próprio PPD nacional. Portanto, e foi através da discussão entre todos nós que fomos chegando a algumas ideias e fomos, na comissão especializada sobre a Madeira e os Açores, que tratou da autonomia, fomos tentando aprovar e conseguimos aprovar várias normas que serviam os interesses da Madeira dos Açores.
15: Nós estivemos perfeitamente irmanados, tanto no Açores como na Madeira, na realização dos objetivos que estavam definidos na âmbito partidário. Porque a Madeira também votou em massa no PSD. Portanto, havia uma esmagadora maioria favorável às posições no PSD.
1: Na Comissão para a Autonomia participam dois madeirenses, Emanuel Rodrigues, do PPD, e Monteiro da Guiar, do PS. É presidida pelo açoriano Jaime Gama, eleito pelo PS. Os socialistas também são favoráveis à autonomia, como recordava Jaime Gama do PS numa entrevista em 2002.
17: Tínhamos uma composição multifacetada de deputados eleitos à Assembleia Constituinte e foi possível estabelecer uma plataforma de consenso sobre as autonomias regionais no quadro da Constituição.
15: A Comissão tornou a reunir a presidência do seu presidente, que era o Dr. Jaime Gama, e refez completamente um documento em termos de estabelecer uma autonomia aceitável, que nós desejávamos, mas aceitável, com ponto de partida, com ponto de partida.
1: José Carlos Rodrigues, do PPD, eleito pela Madeira, também destaca nomes.
18: João Bosco Mota Amaral e Jaime Gama são as pessoas que, digamos, têm a mais habilidade, quer política, quer a nível jurídico. Eles destacavam muito mais nesse aspecto. Com o apoio, evidentemente, do nosso falecido Dr. Manuel Rodrigues, que ele era o relator da Comissão da Autonomia.
16: E foram estes os elementos que conseguiram esses 10 artigos, que, quanto a mim, olhando para a época, não nos esqueçamos que isso foi conseguido no meio de um turbilhão. Quer dizer, nós estávamos, o Portugal era um autêntico manicômio. E nós conseguimos, nessa altura, em 75, nós conseguimos a aprovação desses 10 artigos que foram fabulosos para a evolução da Madeira e dos Açores. Foram fabulosos.
1: A proposta da 8ª Comissão é apresentada em plenário a 18 de março. O Partido Comunista também apresenta ideias. O processo é discutido no dia 25. Nessa altura, a autonomia goza já de um largo consenso parlamentar. mas há divergências sobre qual deve ser a amplitude política da nova solução. Emanuel Rodrigues destaca um debate intenso.
16: Nessa discussão, que foi relativamente rápida, mas foi violenta, tínhamos da parte do PPD mais bem preparado o Dr. Jorge Miranda, o constitucionalista. Do Partido Comunista tínhamos um elemento que era manifestamente contra, que era o Dr. Vital Moreira.
1: Rui Nepomuceno, dirigente do Partido Comunista na Madeira, chegou a ter de intervir, como recordava em entrevista de 2016.
7: Eu tive que telefonar diversas vezes para ele para dizer, opa, aqui na Madeira não há perigo separatista. Há, de facto, estas aguadas, mas nós queremos uma autonomia que nada tem a ver com o separatismo.
1: Mas houve solução, destaca Mota Amaral.
15: Mas encontramos maneira de estabelecer um ponto de partida inicial. Uma autonomia, como é que eu fiquei na altura, ainda assim ampla. Ah, claro, para o PS e para os outros partidos, isso está nas páginas da Constituinte, essa era a autonomia ideal, tinha sido dado tudo o que era preciso, necessário.
1: Emanuel Rodrigues assinala o papel dos movimentos independentistas.
16: A ideia que eu tenho é que a autonomia da Madeira e dos Açores era um objetivo tolerado, eu não digo que era querido, era um objetivo tolerado pelo Parlamento. Tanto assim que, para essa tolerância, nós de alguma maneira contribuímos com discursos focando o perigo da não aprovação das normas autonómicas face à existência de grupos separatistas, a FLA e a FLAMA, nos Açores e na Madeira.
1: Jaime Gama considerava em 2002 que não havia risco de separatismo.
17: Houve naturalmente tensões. Essas tensões devem ser compreendidas como fruto da instabilidade da época, mas nunca tive dúvidas de que em Portugal prevaleceriam as forças democráticas e que isso teria consequências muito positivas para as regiões autónomas na definição de uma autonomia constitucional e democrática.
1: Mas Alberto João Jardim, dirigente do PPD na Madeira, defende que a hipótese de perder as ilhas pesou nas decisões.
7: Havia a ideia no continente que as regiões autónomas eram as últimas reservas de resistência democrática se as coisas corressem mal no continente. Nós tínhamos, o próprio PST tinha declarado, depois também o general Lazaret declarou, que nós entrávamos em desobediência democrática se fosse interrompido. Não era separatismo, desobediência democrática se fosse interrompido o caminho de se fazer a Constituição Democrática. E então, no continente, nessa altura, deram-nos a autonomia, não é que nós queríamos.
1: A autonomia vence. Fica consagrada na Constituição, no título 7º. Acaba a designação de ilhas adjacentes. Para trás ficam os distritos, o estatuto quase colonial, o isolamento histórico. Nascem as regiões autónomas. Assinalam Mota Amaral e Emanuel Rodrigues.
15: Simplesmente da autonomia constitucional, temos uma eleição de uma Assembleia Representativa toda por voto soberano. Isso é um grande passo em frente. A Assembleia, Assembleia Regional, que pode falar em nome dos Açores, pode defender os interesses dos Açores. Ora, era isso que não queriam os indivíduos que eram contra a autonomia, que fosse alguém que falasse em nome dos Açores. E depois, perante a Assembleia Regional, funciona um governo. Um governo que tem também uma capacidade de execução e uma capacidade de liderança em nome dos interesses dos Açores.
16: O facto das regiões autónomas terem órgãos de governo próprio, um parlamento regional, uma assembleia regional, competência parlamentar, isso foi uma conquista fabulosa. Nós tínhamos exemplos, tínhamos fotocópia das várias autonomias, por exemplo, das Ilhas do Canal, de Ilhas Italianas e tudo mais. E é aquilo que nós conseguimos, estava para além daquilo que eram as autonomias que nos servia de exemplo.
1: 2 de abril de 1976. Os deputados estão reunidos para votar a Constituição da República Portuguesa. Vasco da Gama Fernandes preside aos trabalhos.
19: A votação faz-se-á sistematicamente levantados. Os seus deputados que votam contra fazem favor de se levantar. Peço a atenção da Assembleia. O momento é um momento suficientemente emocionante para não justificar-se a intervenção. dia. Os senhores deputados que desejam abster-se, fazem favor de se levantar. Os senhores deputados que votam a favor, fazem favor de se levantar.
16: Tive a sensação, depois da aprovação da Constituição, que se abria um mundo novo, vinha... São sonhos, não, muita coisa que não se concretizou. Que vinha aí um mundo novo, que viria uma democracia, viria o crescimento mental da população, a população cresceria também mentalmente, e que, portanto, eu iria ter um futuro, eu próprio, o meu futuro, é um futuro que valeria a pena ser vivido.
15: Foi a consolidação do processo democrático. Nós temos agora aqui uma democracia que vai funcionar. Esse foi o ponto fundamental. E para o qual nós conseguimos bater também, alguns com muito mais sacrifício do que nós.
1: Na sessão que assinalou os 50 anos da autonomia nos Açores, Jaime Gama destacava a importância dos artigos aprovados.
20: A região que não fosse só administrativa, que não fosse só de planeamento, fosse uma região política, que tinha necessariamente que ser uma região democrática, tinha necessariamente que ter instituições representativas e executivas próprias, isto é, tinha que se encaixar no conjunto institucional de um Estado democrático.
1: José Carlos Rodrigues recorda o que sentiu.
18: Senti que era um dever cumprido para o qual nós tínhamos sido eleitos pela população da Madeira, porque ao criarmos o articulado onde está inscrito as Câmaras Autónomas da Madeira, o poder de legislar próprio, ter um governo próprio, ter uma Assembleia Legislativa, isso para nós foi um encanto, digamos assim.
1: Para Alberto João Jardim, é um avanço sem precedentes.
21: É um avanço histórico. Pela primeira vez, em 60, quase 600 anos, há uma autonomia política. Política, isto é, com um poder legislativo, embora um poder legislativo muito colonialmente limitado.
1: O advogado Ricardo Vieira destaca um articulado que conseguiu gerar entendimentos.
22: A Constituição acabou por ser uma Constituição conciliatória, compromisso, entre aquilo que vinha do Conselho da Revolução e toda a Revolução e aquilo que resultava das eleições, que era uma linha muito mais moderada e que precisava também de estar estabilizada na Constituição.
1: Quando o texto constitucional é conhecido, as juventudes partidárias do PPD e do CDS organizam um comício no Funchal, debaixo de chuva. Intervêm dirigentes dos dois partidos, recorda Alberto João Jardim.
21: Nós dizemos claramente, o ar do colégio cheio, que nós não aceitamos esta solução constitucional. Queremos mais.
1: O Presidente da República promulga a Constituição às 10 da noite do próprio dia 2 de abril de 1976. Entra em vigor no dia 25, dois anos após o início da Revolução, uma data para a qual estão já marcadas eleições legislativas nacionais. O país entra em campanha eleitoral. A nova Assembleia da República elege 263 deputados. No país concorrem 14 forças políticas. Na Madeira, 9 listas partidárias lutam pelos 6 lugares no Parlamento. Alguns líderes nacionais incluem a ilha nas rotas de apelo ao voto. Mário Soares, no início de abril, garante respeitar os resultados. No fim do comício, há confrontos. Sá Carneiro declara na Madeira que as regiões autónomas têm o direito de exigir que lhes seja assegurada autonomia real. O líder do PPD beneficia da implantação do partido na região e da visibilidade cada vez maior de Alberto João Jardim, um dos principais dirigentes locais do partido e diretor do Jornal da Madeira, propriedade da Diocese do Funchal. O responsável máximo do CDS, Freitas do Amaral, é outro dos líderes que passa pela Madeira. Mas o partido não tem vida fácil. Muitos comícios são interrompidos. Dias antes, em Câmara de Lobos, há incidentes com a presença do dirigente Adelino Amaro da Costa. A Igreja Católica faz questão de contribuir para a campanha. Numa publicação, o Jornal da Madeira apela ao voto dos fiéis e recomenda que não escolham partidos políticos contra a concepção cristã do homem e da sua vida em sociedade como pessoa. No dia das eleições, há normalidade na Madeira, mas a afluência às urnas, tal como em todo o país, baixa. O Partido Socialista de Mário Soares vence a nível nacional. O Partido Popular Democrático de Sá Carneiro é o segundo mais votado. Nas regiões autónomas ganha o PPD. Na Madeira consegue 4 dos 6 mandatos. O PS e o CDS elegem um parlamentar cada. Enquanto decorre o processo eleitoral, a Junta Regional da Madeira continua a trabalhar. Procura resolver os problemas do dia-a-dia, apesar de ser um governo de transição. Mas uma das principais missões é preparar o Estatuto da Madeira. É um documento provisório que passa à prática o funcionamento da autonomia. Um processo que tinha de ser rápido, assinala o vogal David Caldeira.
0: 100 metros de sprint para preparar isso. Contratámos um advogado que dava apoio, que era o Dr. Fernando Rebelo, que tinha sido governador do Distrito Autónomo da Madeira. E foi ele com o Almeida Santos. E foram os dois, ainda por cima, eles eram amigos.
1: O estatuto é feito a várias mãos, destaca o historiador Paulo Rodrigues.
3: As juntas regionais já tinham sido convocadas, figuras na Madeira e nos Açores, no caso da Madeira, o doutor Fernando Rebelo também já tinha sido contactado, ou seja, a discussão que depois é feita para o prosseio da atividade da Assembleia Constituinte. Portanto, há várias fontes, vários contributos que vão levar à edificação desse estatuto. Portanto, é natural que depois, na sua feitura concreta, na sua síntese, no passar para o papel, uma ou duas figuras se tenham destacado.
1: A primeira aprovação cabe à Junta Regional. A palavra final pertence ao Conselho de Ministros. O Estatuto Provisório da Região Autónoma do Arquipélago da Madeira é aprovado a 29 de abril de 1976, um dia antes do prazo previsto. É o Decreto-Lei número 318-D/76, promulgado no dia seguinte. 68 artigos definem que a região autónoma faz parte da República Portuguesa, que passa a ter um governo e uma Assembleia Legislativa. Esclarecem que a soberania é representada por um Ministro da República, figura consagrada na Constituição. Definem que a sede dos órgãos de governo próprio é o Funchal, única cidade na altura que passa a ter o Estatuto de Capital Regional. O Conselho de Ministros também aprova as leis eleitorais. Na Madeira são criados 11 círculos com o nome de cada conselho. O número de deputados a eleger varia com o número de eleitores. No total são 41 parlamentares. O advogado Ricardo Vieira, autor de trabalhos sobre a autonomia, elogia o Estatuto Provisório.
22: Eu acho que é um bom documento, primeiro pela brevidade com que foi feito. Segundo, é um documento tecnicamente bem elaborado. Há algumas falhas, pois, que depois foram sendo revistas. Algumas coisas que, se calhar, na altura se tivesse pensado, não deveria ter sido assim. Por exemplo, enquanto que nos Açores se distribui os deputados por ilhas, e fazia sentido, na Madeira distribui-se por conselhos, que não é bem a mesma razão, não é? Uma coisa é a ilha, outra coisa é um conselho.
1: O passo seguinte é preparar as eleições regionais. Têm de acontecer até 30 de junho. Acabam marcadas para 27 nas duas regiões autónomas, a mesma data das primeiras eleições presidenciais da democracia. A campanha para as regionais começa a 16 de junho. 6 partidos concorrem na Madeira. PPD, PS, CDS, PCP, UDP e MRPP. João Cunha Silva, militante da JSD, lembra esse tempo.
20: Na altura não havia pagamentos a empresas para pôr os cartazes. Na altura eram os putos da Jota que faziam isso. E claro que a batalha eleitoral foi complicada, dura, e pronto, e resultou no que resultou.
1: Por vezes havia confrontos físicos, destacava em 2016 Emanuel Rodrigues, candidato pelo PPD.
5: Mexico, quase que se pode dizer que houve verdadeiras batalhas campais. Uma batalha campal de cima da Ribeira Seca contra os indivíduos da vila. Eu recordo-me de ver pessoas com aquelas facas de cortar peixe uns contra os outros. Portanto, aquilo não se derramou sangue por um milagre. Ali em Mexico, estava extremado.
1: Emanuel Jardim Fernandes, candidato pelo PS, lembrava em 2016 a escassez de recursos.
23: Arruadas, também já havia arruadas, mas o que havia era um grupo que, por exemplo, ia ao monte. E descia desde o monte até cá abaixo, entrando nas casas, entregando, falando com as pessoas, entregando um papel com o emblema do partido para que não houvesse confusão. E, portanto, eram campanhas muito, muito animadas, com meios muito escassos, não havia meios financeiros. Meios financeiros nós é que os tínhamos de inventar.
1: Rui Nepomuceno, do Partido Comunista, tinha memória de uma campanha difícil.
6: Ainda apanhei no lombo mais de uma vez.
8: Porquê?
6: Olha, uma vez apanhei ali no caniço, olha, até teve que usar a pistola, não nos quis falar. E uma vez fui em São Vicente, aí já mais complicado. Eu tinha ido com o dirigente do partido, o engenheiro Blanco Teixeira, falar com um grupinho que lá tínhamos. E, epá, e os gajos organizaram uma só, tivemos que fugir pelo mar, tivemos que fugir, senão dava um descabo.
8: Quem eram eles?
6: Eram grupos separatistas, claro.
1: Paulo Martins, candidato pela UDP, assinalava numa entrevista em 1996 que as diferenças entre partidos não eram pessoais.
9: Mesmo nos anos quentes de 74-75, quer eu pessoalmente, quer as pessoas da área política onde nos inseríamos, tínhamos a grande luta política, tínhamos a movimentação radical de ruas, influímos no curso dos acontecimentos, mas nunca fizemos questões com base em ódios pessoais ou questões de ataque a pessoas.
1: Mas nem tudo era pacífico, destaca José Carlos Rodrigues, candidato do PPD.
18: Sim, chegou a haver conflitos, especialmente com a extrema-esquerda.
1: Henrique Sampaio, apoiante da UDP, concorda que o ambiente era tenso.
11: Havia um ambiente, enfim, tenso, pode-se dizer que havia um ambiente tenso. Mas nós fizemos uma campanha no sentido de chegar às pessoas, de ter contatos próximos com as pessoas. Foi isso, quer dizer, que nos moveu, era isso que nos movia. A UPM dissolve-se na UDP depois da eleição, dissolve-se em maio.
18: Nós deslocávamos frequentemente às zonas periféricas do Funchal e às chamadas zonas rurais. E deparávamos com situações, de facto, degradantes. Não havia luz, não havia estrada, não havia escolas, as pessoas tinham falta de tudo e mais alguma coisa. Havia pouca remuneração, havia poucos empregos. Nós, nessa época, não prometíamos nada, mas dizíamos sempre, vamos trabalhar para que isto um dia seja muito melhor.
1: João Cunha Silva destaca o palco político nos adros das igrejas.
24: Campanhas faziam-se à porta da igreja, porque as pessoas saíam da igreja e toda a gente ficava lá parada a ouvir.
1: David Caldeira, da Junta Regional, elogia os partidos.
0: Era uma altura de luta política muito acesa, portanto os partidos tiveram um papel muito grande na mobilização dos pertences eleitores, até porque até às primeiras eleições ninguém sabia qual era a realidade sociopolítica da região.
1: O jornalista Filipe Malheiro entende que o facto de serem eleições regionais teve peso.
8: Porque enquanto as outras de 65 foi para Jerossalma da República eram eleições para Lisboa, as de 1976, mas regionais, eram eleições para a Madeira, para elegermos o nosso governo, para elegermos a nossa Assembleia. O discurso, a lógica de campanha eleitoral dos partidos mudou substancialmente. Mas aí também a informação que era fornecida às pessoas pelos meios de comunicação social também aumentou substancialmente e também ajudou a que as pessoas se informassem e tivessem acesso de uma forma mais constante, digamos, àquilo que os partidos queriam e que os políticos diziam.
1: Maria Luísa, jornalista, destaca a participação nos comícios.
25: Muita gente ia aos comícios. Era uma forma de se inteirar o que eram os políticos que tínhamos. Porque havia comícios da esquerda e comícios da direita. E as pessoas procuravam sempre ter a ideia e participavam.
1: A campanha presidencial cruza-se com a corrida às regionais. Nem todos os candidatos passam pela Madeira. Razões de saúde mantêm o independente Pinheiro de Azevedo no continente. Otávio Pato, apoiado pelo PCP, passa pela Madeira onde apresenta as ideias num comício no Teatro Municipal. Ramalho Yanes, com o apoio do PS, PPD, CDS e MRPP, é recebido no aeroporto pelo governador, vestido à civil. Apresenta cumprimentos ao Bispo do Funchal e é recebido na praça do município por uma multidão.
26: De tal maneira que a miséria possa ser banida em definitivo deste país, desta Madeira, para que os filhos deste país sejam, agora mais que nunca, portugueses de parte inteira.
1: Hotel Saraiva de Carvalho, com apoio da UDP e mais alguns partidos de esquerda, também viaja para a Madeira. Faz comício no Funchal e tem previsto outro em Machico. Mas a Flama prepara uma das mais arrojadas operações. Envolve 25 pessoas e uma bomba de 14 quilos de gel amonite debaixo de uma ponte em Água de Pena. conta um dos principais membros do grupo operacional da Flama, a Esbrima.
2: Era uma operação quase de rally. Nós, de 3 em 3 quilómetros, tínhamos um posto, porque sabíamos que ele ia fazer um comício no Almirante Reis, e depois ia para Mexico. E então, nós íamos seguir sempre o rastro. E ali na Praia do Seixo, portanto, mais ou menos onde era Amatur, é que se tinha posto uma bomba quando ele passasse.
1: Mas o diretório político não gosta da missão. Lembrava em 2016 José Carvalho.
4: Eu tive uma ação forte. Reunimos os que conseguimos reunir por volta das 5 da tarde. E o argumento que eu usei foi para com os operacionais, para ser transmitido aos operacionais, era que o Hotel Saraiva de Carvalho era um problema dos portugueses, que os portugueses na altura eram os nossos adversários e que nós não tínhamos nada que estar a resolver os problemas dos adversários. Se os portugueses não gostassem do hotel, que tratassem de eu. Mas nós não íamos fazer esse favor sem saber quanta gente pensa que isso poderia causar.
2: A certa altura, o Padre Martins, desperto, encheu a caminhonete de crianças. Da aula política vieram connosco e diziam: não, isto tem que ser cancelado. E havia quase um mês de trabalho, montar aqui tudo, estava tudo. E depois, à última hora, teve que ser cancelado. Essa operação, que estava muito bem montada, teve que ser porque era uma coisa horrível, não é? Ia ser uma carnicida terrível, não é?
4: A contragosto, muito a contragosto, concordaram e não fizeram explodir os engenhos que lá estavam e que depois foram apanhados, mas não houve mais consequências.
1: Chega ao dia 27 de junho de 1976. Os madeirenses podem, pela primeira vez na história, eleger representantes a órgãos regionais. Há uma expectativa em todo o país sobre o resultado deste primeiro ato eleitoral. O povo responde à chamada. José Alberto Sousa, da RTP, noticiava.
10: Depois de uma campanha eleitoral que despertou pouco entusiasmo na população, os madeirenses estão a correr em grande número às urnas, levando os observadores a perspectivarem elevado número de eleitores.
1: Votam praticamente 75% dos eleitores. Mesmo assim, a participação eleitoral continua a descer. A abstenção chega aos 25,3%.
10: Em comunicado emitido há momentos, o governador do distrito exorta a população a não deixar para a última hora o cumprimento do seu dever. Em contacto mantido com as sedes do Conselho, podemos saber não se ter registado até agora qualquer incidente e que os eleitores puderam, sem qualquer atropelo, acorrer às urnas.
1: Ramalho Yanes ganha destacado as presidenciais à primeira volta. É o primeiro presidente da República eleito depois do 25 de abril de 1974.
12: O povo português elegeu livremente o seu presidente da República.
1: Nas regionais, o PPD vence com maioria absoluta nas duas regiões autónomas. Nos Açores consegue 27 mandatos numa assembleia de 43 deputados. O PS elege 14 e o CDS 2. Na Madeira, o PPD consegue 29 dos 41 deputados. O PS elege 8, o CDS 2 e a UDP outros 2. Alberto João Jardim, do PPD, faz a leitura dos resultados.
21: Porque mantém o discurso autonomista, começa a contestar imediatamente, contesta as soluções juntas governativas e tem um plano já para a regionalização, que é a adaptação da proposta de julho de 74 ao novo documento constitucional. E é por aí que nós vamos avançar.
1: Duarte Caldeira, do PS, tem um entendimento diferente.
13: Foi o efeito ainda tudo do Dom Francisco Santana. Sabe que o povo madeirense, muito católico, ia bater, que a gente ia até roubar os terrenos e mais não sei o quê, como se os socialistas fossem para lá cavar a terra e mais não sei o quê. Havia essa mania de roubar, como havia a mania que os comunistas comiam as criancinhas ao pequeno almoço e os velhos ao jantar.
1: A jornalista Daniela Maria concorda que houve influência da Igreja.
14: A Igreja tem um papel fundamental na definição de um caminho para o processo autonómico e político regional, na minha opinião. Foi uma peça-chave aqui no processo.
1: José Carlos Rodrigues, eleito pelo PPD, não concorda inteiramente.
18: Pode ter tido alguma influência, mas o povo é inteligente. O povo madeirense, ao contrário do que muita gente pensa, é inteligente, sabe o que é que quer e o que não quer.
1: Alberto João Jardim nega a interferência da Igreja.
21: A Diocese nunca ajudou eleitoralmente. O que a Diocese tinha o seu direito de fazer era de dizer o que é que à face dos princípios da Igreja dizia ser a vida política.
1: O historiador Paulo Rodrigues destaca dois fatores.
3: Mas sem dúvida que essa conjugação de esforços com repercussões políticas entre PPD e a Igreja, liderada por Dom Francisco Santana, sem dúvida que ajudam, principalmente nas zonas rurais, a explicar o êxito dessa votação.
1: Populares ouvidos na altura explicavam o contexto das eleições.
7: E eles então vinham para casa pudesse dizer assim, ah, o PPD não presta. Ah, o PPD é bom, porque o senhor da Tuara ou o meu patrão disse que era para votar era no PPD. Quer dizer, que eles aí era que aquela senhora ricas para dar o conselho em quem é que eles a votar.
15: Aqui uma certa medida de cada pescadores. Gosto de ser socialista. Portanto, muito socialista. E uma certa medida mais para cima, mas é pelo papadão.
16: Eu tenho para ser socialista e eles aqui parecem que me mataram.
15: Ah, sim? Mas as pessoas aqui...
16: Algumas foi para o PPD e algumas foi para o socialista.
1: As regionais de 1976 consagram politicamente o nome de Alberto João Jardim, que é cada vez mais uma referência na política madeirense e no PPD. Maria Luísa e Filipe Malheiro dão opinião.
25: É um dom dele próprio de conseguir falar para as populações, mas nem toda a gente tem esse dom, e esse dom ele tinha. De maneira que conseguiu facilmente levar as pessoas atrás das suas teorias, atrás daquilo que ele explicava que deveria ser a Madeira.
17: A verdade é que o PC apareceu e acabou por ter um grande espaço, uma grande atividade, sobretudo mediática. O Dr. Baixão também foi muito importante, porque desenvolveu a sua opinião, Tribunal Livre, que era aquele espaço de opinião dele próprio no Jornal da Madeira. O próprio PC foi se expandindo, fazendo reuniões, iam para o terreno, enquanto que os outros partidos não faziam rigorosamente nada. E, portanto, a presença do PSD, já nessa altura, junto às pessoas, portanto, a falar com as pessoas, enfim, a ouvir as pessoas, acabou por facilitar a vitória eleitoral.
1: João Cunha Silva, militante da JSD, explica o sucesso do PPD.
24: Nós precisamos nos desenvolver, precisamos ser nós a mandar-nos na nossa terra, precisamos construir e desenvolver mais para ajudar os madeirenses a melhorarem o seu nível de bem-estar, e começamos a falar a uma só voz na Madeira, nos madeirenses, no que era preciso fazer para desenvolver a nossa terra.
1: Em julho de 1976 começa o tempo dos eleitos. O Presidente da República, Ramalho Eanes, é investido em funções no dia 14. Mário Soares lidera o primeiro governo constitucional. Toma posse a 23. Umas semanas depois, apresenta o programa de governo. Promete boas relações com as regiões autónomas, apesar das diferenças partidárias. E faz um alerta.
19: Não se pode confundir autonomia com separatismo. O governo não fará qualquer confusão deste tipo e considera e verá sempre os Açores e a Madeira territórios efetivamente autónomos, mas territórios nacionais e portugueses.
1: Os deputados eleitos à Assembleia Regional da Madeira preparam-se para assumir o mandato. Uma comissão instaladora trabalha na organização da abertura do novo Parlamento. O local escolhido é o Salão Nobre da antiga Junta Geral do Funchal, adaptado provisoriamente às novas funções. O desafio é grande, assinalava em 2016 Emanuel Rodrigues, eleito pelo PPD.
2: Se a autonomia, se a Assembleia Regional e o Governo Regional funcionassem como se pretendia, de forma correta e trabalhando como deve ser, nós tínhamos a consciência clara que se virava uma nova página e que o futuro seria risonho.
1: Emanuel Rodrigues gera consenso para ser o presidente da Assembleia Regional da Madeira. Lembra Duarte Caldeira, eleito pelo PS.
13: Era tudo novo. E o Emanuel Rodrigues foi escolhido, primeiro, porque tinha formação jurídica e o lugar era importante. E segundo, tinha experiência da Constituinte. Ele tinha sido deputado à Constituinte. E por isso foi escolhido e todos os partidos votaram nele.
1: 19 de julho de 1976. Juvenal Xavier é uma das vozes de serviço na rádio.
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5: emissora regional da Madeira da Rádio Difusão Portuguesa, para todos as cordiais saudações de muito boas tardes. Estamos a falar-vos diretamente do Salão Nobre da Junta Geral, onde terá assento a Assembleia Regional da Madeira, democraticamente eleita em 27 de junho de 1976. Mais uma data a fazer a história do povo do arquipélago da Madeira. Faltavam 10 minutos precisamente para as 18 horas, quando chegou ao átrio da Junta Geral o Presidente da Junta Governativa da Madeira, Brigadeiro Carlos Azeredo.
1: O Presidente da República delega no Brigadeiro Carlos de Azeredo a responsabilidade de apadrinhar a abertura da Assembleia Regional. É recebido com honras militares. À espera, no átrio, tem o Presidente da nova Assembleia, Emanuel Rodrigues. Ao lado, representantes de três dos partidos com deputados eleitos. Alberto João Jardim, pelo PPD, João da Conceição, pelo PS, e Baltasar Gonçalves, pelo CDS. Só os eleitos pela UDP optam por esperar o Presidente da Junta Regional no interior da sala do plenário. É um sinal de protesto, recordava Paulo Martins numa entrevista em 1996.
6: Era uma atitude política, pois não nos sentíamos de forma alguma representados no Brigadeiro Carlos Azeredo e na sua última fase de tomadas de posição nesta região.
1: Um grande cerimonial envolve o momento. Comparecem as principais individualidades da Madeira. Uma frase marca o começo da história do Parlamento na Autonomia Regional. É dita por Carlos de Azeredo.
9: Em representação de Sua Excelência, o Presidente da República, em obediência à linha B do artigo 40º do Decreto-Lei 318-D de 1976, está aberta a primeira sessão da primeira legislatura da Assembleia Regional para a Região Autónoma da Madeira. A autonomia madeirenses, nos quadros de unidade desta nação portuguesa que somos e queremos continuar a ser, é uma longa caminhada, uma antiga luta de vontade e determinação, jamais de violência que só destrói, orientadas para a consecução de objetivos que sirvam o bem-estar, a prosperidade, a justiça social dos povos desta região.
1: Emanuel Rodrigues, Presidente do Parlamento, destaca a conquista.
11: A abertura da Assembleia Regional representa, por um lado, um rude golpe no sistema de obscurantismo, de semicolonialismo, a que o nosso sacrificado povo tem sido sujeito ao longo de mais de 500 anos. E, por outro lado, representa um passo firme e decidido no caminhar em direção à sonhada autonomia, aquela autonomia completa, real e efetiva que os madeirenses tanto ambicionam e que necessariamente acabarão por conseguir.
1: José Carlos Rodrigues e Eduardo Caldeira, deputados, recordam esse dia.
25: Senti um ato de satisfação por termos conseguido aquilo que nós nos propusemos ao povo madeirense.
13: Foi um dia, digamos, de sorrir, de me sentir feliz, porque concretizava-se um sonho, que era ver a Madeira autonómica.
1: João Cunha Silva fazia parte do grupo de novos funcionários.
24: Não é só os políticos que aparecem pela primeira vez. O corpo administrativo também não existia. E então contrataram 10 rapazes, raparigas, se calhar quase todos na mesma situação, todos não digo, mas em serviço cívico ou ano de espera para ir para a universidade. E como tarefeiro entrei a trabalhar para a Assembleia. Portanto, comecei mesmo como funcionário.
1: A jornalista Maria Luísa destaca o marco de haver uma Assembleia Regional.
25: Teve impacto, embora houvesse muita gente que não percebia porque uma Assembleia Legislativa. E esse é que foi o maior impacto, porque nós antes o que tínhamos era a Assembleia da República e não havia mais Assembleia nenhuma.
1: Emanuel Rodrigues resume tudo em poucas frases.
20: Coisa estranha na política, mas éramos puros. E gritávamos piamente que era possível alterar tudo isto. E foi.
1: No dia seguinte, 20 de julho, começa a história da Assembleia Regional dos Açores. A cidade da Horta é o local escolhido. Inicialmente, o Parlamento dos Açores deveria reunir em todas as ilhas. O espaço é emprestado, uma sala da Sociedade Maçónica Amor da Pátria. Álvaro Monjardino é o presidente. Uma história contada pelo próprio em 2016.
0: Aquilo já tinha sido combinado entre grupos parlamentares. Houve unanimidade. Porquê? Porque eu tinha estado na Comissão do Estatuto e tinha-me dado bem com todos os elementos estatutos que eram bipartidários, não é? Havia um PSD e havia PS, não havia mais ninguém. E demos bem, entendemos. E, portanto, nessa altura eu julgo que suscitava a confiança deles todos. Maria, que o assunto não teve. Acho que foi assunto que nem sequer se discutiu.
1: A 4 de setembro, o Presidente da República desloca-se aos Açores para fazer a abertura solene da Assembleia. 4 dias mais tarde, a 8 de setembro, toma posse o primeiro Governo Regional, liderado por João Bosco Mota Amaral, que tinha sido deputado à Constituinte e é, já nesta altura, a principal figura do PPD na região. A posse é garantida pelo Ministro da República, um cargo também novo. Os titulares são propostos pelo Governo Central e nomeados pelo Presidente da República. Têm a função de representar a soberania e coordenar os serviços do Estado nas regiões. Mário Soares cumpre a promessa de não escolher figuras partidárias. Indica dois militares que tomam posse no fim de agosto. Para os Açores, o general do Exército Galvão de Figueiredo. Para a Madeira, o escolhido é o coronel piloto aviador Lino Dias Miguel. É recebido pelas principais individualidades da região com honras militares.
4: Muito apreço que me merece este povo, que nos tem dado tantos exemplos ao longo da história e num passado muito recente nos deixou bem claro quais eram os caminhos que deveríamos trilhar e que os expressou perfeitamente nas últimas eleições. Eu quero expressar aqui a minha convicção de que tudo farei para que este povo tenha o destino que bem merece.
1: Uma das primeiras tarefas de Lino Miguel é convidar uma personalidade do partido mais votado na Madeira para formar o governo regional. Cabe ao PPD indicar um nome, mas a decisão não recai sobre Alberto João Jardim.
21: Não aceitei a liderança do governo por uma razão muito simples. Exatamente as mesmas da junta governativa. Sem competências, o que é que eu vou fazer para o governo? É o descrédito. A primeira coisa a fazer é ir para o Parlamento da Madeira. Fazer do Parlamento o órgão onde vai haver a grande discussão política com os outros partidos. Eu tinha confiança em mim próprio, pessoalmente sabia o que é que podia fazer. E depois vamos no Parlamento lançar as bases que são fundamentais.
1: 1 de outubro de 1976. Alberto João Jardim, líder parlamentar do PPD na Assembleia Regional, está ao lado de Sá Carneiro, líder nacional do partido, na tomada de posse do primeiro governo regional. A escolha do PPD recai sobre Jaime Ornelas Camacho, personalidade respeitada na Madeira e militante do partido.
8: Eu, abaixo assinado, afirmo solenemente pela minha honra que cumprirei com lealdade as funções que me são confiadas. Finalmente, 550 anos após a descoberta, a Madeira tem o seu primeiro governo eleito. Sabemos a grandeza do momento, mas acima de tudo, sentimos a sua responsabilidade.

0: discurso bastante aplaudido. Define a paz social como a prioridade.
1: Não mais se poderá consentir que quem queira trabalhar seja impedido de o fazer por aqueles que alijaram as suas responsabilidades de cidadãos e defendem uma política de terra queimada. Será a altura dos sindicatos assumirem as suas autênticas responsabilidades, dignificando-se. Será a altura do patronato compreender que não toleraremos qualquer sabotagem no irreversível caminho para uma maior justiça social.
0: O primeiro governo é ainda composto por 6 secretários regionais, incluindo Margarida Neves da Costa. É a primeira e também a única mulher a assumir funções nos governos regionais saídos da nova autonomia.
2: Era uma novidade, não era só para mim, também era para os meus colegas, não é? Era para todos nós. E ao mesmo tempo era uma grande vontade de fazer qualquer coisa. Os meus colegas nunca me fizeram sentir menos do que eles. Acho que foram todos excepcionais.
0: Com a tomada de posse do Governo Regional da Madeira, estão a funcionar todos os órgãos de governo próprio das regiões autónomas. O desafio é tornar a autonomia numa realidade.
3: O compacto da semana de uma história da autonomia, 50 anos. Passam 8 minutos das 13, vamos ao Diário Regional.

0: Os portos da Madeira esperam uma temporada de cruzeiros capaz de superar os números recordes do ano passado. Ainda não é desta que vai poder ouvir rádio na maior parte dos túneis da região. O projeto de cobertura está a ser repensado. Marítimo e Nacional tentam hoje inverter o ciclo de maus resultados na Primeira Liga.
1: São os títulos do Diário Regional, edição do jornalista Paulo Santos, com a operação de Paulo Fernandes.
0: O Porto do Funchal pode vir a superar o número de escalas nesta época de cruzeiros em relação à época passada. A perspectiva é da Presidente dos Portos da Madeira. Paulo Cabasso fala à Antena 1 de um bom começo de temporada e da aposta de companhias em navios maiores.
2: 32 escalas previstas para este mês de outubro. Vamos ter um mês de outubro em que o Porto vai estar praticamente preenchido todos os dias e com uma boa perspectiva também até ao final do ano. Vamos contar com a visita habitual das nossas companhias tradicionais, com a AIDA, com a Mindshift, com a Amarela, com a MSC, com a Costa, portanto a fazerem o itinerário entre a Madeira e Canárias, que continua a ter muito peso no número total de escalas. Temos também aqui algumas particularidades com a MSC este ano a basear um navio maior, o Fantasia, e também a Companhia Costa a utilizar um navio maior em relação ao ano passado, que é o Costa Esmeralda, que estava até há muito pouco tempo no Oriente. Portanto, um bom arranque de época e uma boa perspectiva até ao final do ano.
0: As perspectivas de Paulo Cabasso, numa altura em que os portos das regiões ultraperiféricas da União Europeia vão avançar com a criação de uma associação que visa reforçar a cooperação que já existe. A proposta será apresentada pelas Canárias na próxima reunião do Grupo de Portos das RUP, que terá lugar em Guadeloupe, departamento ultramarino francês, nas Caraíbas. Paulo Cabasso explica o que se pretende com a nova associação.
2: A União Europeia abriu uma consulta pública sobre a estratégia dos portos e nós subscrevemos um documento conjunto a manifestar quais eram as nossas preocupações. Depois desta subscrição, houve uma reunião também conjunta com os presidentes dos portos das regiões ultraperiféricas e a Comissão Europeia. Portanto, tivemos reunidos com a DG Move, com a DG Mar, com a DG Energia, com a DG Clima, em Bruxelas, precisamente para manifestar as nossas preocupações e salvaguardar aquilo que são os nossos interesses. Portanto, e a criação da associação quer reforçar este trabalho coletivo, dando-lhe uma personalidade jurídica e, no fundo, uma maior força. Portanto, o objetivo é trabalhar em conjunto na salvaguarda das especificidades do Estatuto das Regiões Ultraperiféricas, partilhar boas práticas e, no fundo, podermos falar a uma só voz.
0: A decisão resultou do encontro de trabalho realizado na presidência do Governo das Canárias, em Las Palmas, por ocasião do Sea Trade Cruise Med, que reuniu representantes dos 10 portos que integram atualmente esta plataforma de cooperação. O Governo Regional não se compromete com a possibilidade de, nos próximos tempos, ser possível ouvir rádio em todos os túneis da região. O projeto foi revisto e só deve estar concluído daqui a 2 ou 3 anos, Pedro Filipe Costa.
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0: Automático para a maioria dos condutores, ligar o motor do carro e começar a escutar a rádio.
1: São 29 graus para o Funchal.
0: Ao longo da via rápida sucedem-se os quilómetros e surgem os túneis como inevitabilidade a vencer num destino que se quer cada vez mais perto. O desafio agora é entre a luz do dia e a adaptação da visão à sombra que se ganha por esventrar a montanha. Mas há mais. A harmonia do som da rádio interrompe-se num rastro interminável de ruído.
2: Portanto, nós estamos às nossas, nós próprios.
0: Ainda assim, este é o som que vamos ter em muitos dos túneis da Madeira, já que o secretário regional das infraestruturas, Pedro Rodrigues, assume que nem todos os túneis da Madeira vão ter antenas de rádio, mas compromete-se com os túneis da Costa Sul.
3: Queríamos concluir todo o troço entre a Ribeira Brava e o Canesal para ficarmos com essa possibilidade de comunicação, tanto por questão de segurança como por conforto a nível de rádio, por exemplo.
0: As antenas de rádio já estão nos túneis do Funchal, mas nem por isso vão chegar a todo lado.
3: Não será a região toda, porque temos muitos túneis também da Via Expresso que ainda não têm essa possibilidade de comunicação, mas pelo menos na Via Rápida queríamos ver se até 28, 29 acabávamos.
0: O projeto foi anunciado diversas vezes e com financiamento pelo PRR, mas vai agora ser reprogramado.
3: Será a segunda fase deste projeto, o projeto está pronto, a nível técnico, a nível de projeto, o projeto está pronto e queríamos ver se para o ano conseguimos um enquadramento orçamental para fazer essa ampliação e começar essa intervenção nos túneis da Via Rápida.
0: Instalação que deverá terminar dentro de 2 a 3 anos. Até lá, desfruto do melhor da rádio, fora dos túneis.
4: Na esmagadora maioria dos túneis da Madeira ainda não há sinal de rádio. Além da escuta das emissões radiofónicas, este sinal serve também para difundir alertas de segurança. A Bolt Portugal e o Governo Regional estão a trabalhar em conjunto para criar zonas dedicadas à tomada e largada de passageiros que utilizem os serviços TVDE. A informação é avançada à Antena 1 pelo Presidente da Bolt Portugal. Mário Moraes diz que a medida pretende integrar o plano de mobilidade pensado para a região. O dirigente da Bolt Portugal lembra que os TVDE não podem parar nos corredores bus recentemente instalados no Funchal.
5: Houve, como sabem, um grande estudo feito pelo Governo Regional e, com base nesse estudo, vai-se começar a definir essas zonas. Ainda não estão definidas, mas há conversas nesse sentido.
6: Só no Funchal ou noutros concelhos da região?
5: Em todas as zonas onde nós consideramos que há um pico de atividade. Portanto, a ideia é sempre em zonas críticas. Obviamente vai ser só em algumas zonas do Funchal e, se calhar, em alguns pontos turísticos onde faz sentido organizar a mobilidade.
6: Então está a ser um trabalho... Trabalho de Portugal e o Governo Regional.
5: Exatamente, o Governo Regional e falou-nos no plano, nós apoiamos, temos-lo feito no continente e nos Açores também com as entidades governativas e esta é a forma de organizar a mobilidade, não há outra. Portanto, parar numa faixa base é ilegal, não queremos que aconteça. O que é que nós estamos cá também a trabalhar com as entidades locais? É na organização da mobilidade, portanto, exatamente haver sítios de tomada e largada de passageiros que facilitem a mobilidade, que facilitem os TVDs, porque é um serviço muito importante hoje em dia na ilha e que ajudem a toda esta mobilidade.
4: Mário Moraes, presidente da Bolt Portugal, ouvido pela jornalista Isabel Nóbrega Sá. Neste momento, os passageiros entram e saem dos carros TVDE sem ser em lugares definidos. A esta hora estão no mar alguns dos barcos que participam na procissão em honra de Nossa Senhora da Piedade. Melhor dizendo, já largaram alguns dos barcos. Uma procissão marítima marcada para as 3 da tarde e uma tradição antiga. Diversos barcos já cheios levam a imagem e um deles leva a imagem até à capela. Alguns dos participantes explicam por que estão na procissão.
7: Eu venho há mais de 10 anos a esta festa. Já saio nestes barcos há mais de 10 anos. Isto é uma festa religiosa, mas que acontece muito diferente das outras festas, porque a procissão acontece no mar, os pescadores e outros barcos organizem-se para que a procissão saia no mar, o que é muito giro e espetacular, uma tradição nossa madeirense, que tem muitos anos. E temos que preservar, e é de valor, e é de valor.
8: A partir do meio-dia já começam as embarcações com animação a ser, mas a procissão mesmo é a partir das 3. Já está a ser, porque está cheio, quando está cheio, sai da onde.
9: Já não vinha há algum tempo, mas eu vinha desde pequenina antes. É a festa da ilha.
10: a devoção do pessoal.
4: Festa no Caniçal, a procissão marítima de Nossa Senhora da Piedade sai às 3 da tarde, depois a imagem é levada até à capela, depois há o percurso de volta. Os veterinários querem desmistificar o papel de médicos dos animais e demonstrar que a saúde pública resulta também do trabalho destes profissionais, cerca de uma centena na Madeira. Os veterinários promovem, ou estão a promover hoje, uma mostra para divulgar a profissão, Pedro Filipe Costa.
0: Mais do que o médico do cão e do gato, Filipa Gomes, da Ordem dos Veterinários, explica que esta é uma profissão transversal à sociedade.
11: No ensino, na segurança alimentar, na proteção dos animais das explorações pecuárias, ou seja, facilitamos a tríade entre a saúde animal, a saúde humana e o ambiente.
0: No que diz respeito à saúde humana, João Teixeira, do Conselho Regional, destaca o papel do veterinário.
12: Na parte de segurança dos alimentos, na parte dos matadores, na inspeção sanitária, é um médico veterinário que tem essa responsabilidade. É um médico veterinário que também está na exploração, por exemplo, dos animais, vou dar um exemplo, dos bovinos, que permite a aplicação correta dos antibióticos para impedir a resistência antimicrobiana. É o médico veterinário que também assegura a sanidade e todo o bem-estar do animal.
0: O responsável da ordem na região chama ainda a atenção para o facto de apenas 2 municípios na região terem médico veterinário.
12: Nós temos cá na região autónoma da Madeira médicos veterinários municipais em 2 câmaras, neste caso a Câmara do Funchal e a Câmara de Santa Cruz. As outras câmaras também procuraram médicos veterinários, mas neste caso são técnicos superiores, não são médicos veterinários oficiais.
0: Nesta mostra apresentaram-se também alguns animais. Vanessa Vieira explica as vantagens de ter um cão.
13: Os benefícios, posso lhe dizer que é o melhor do mundo, porque eles são muito fiéis, não nos pedem nada em troca, são muito companheiros, são muito amigos, e para quem tem um Golden sabe que são cães realmente muito especiais.
0: Mas o papel do veterinário vai além dos animais em terra. Beatriz Gomes, bióloga da recente Organização para a Conservação e Estudo dos Animais Marinhos da Macaronésia, destaca a função do médico veterinário na ação do mar.
14: Outra das áreas da veterinária, para além dos animais de companhia, também tem os animais selvagens, em que também é preciso muito apoio veterinário para eles se reabilitarem e no futuro voltarem ao seu ambiente natural.
0: Desmistificar o papel do veterinário é o objetivo desta segunda mostra da medicina veterinária.
4: O papel dos médicos veterinários. Depois de 3 derrotas consecutivas, o Marítimo espera voltar às vitórias, já hoje em Barcelos, frente ao Gil Vicente. O treinador Michel van der Gaag sublinha que a qualidade da equipa não se mede pela recente sequência de resultados.
15: E mesmo no início do campeonato, para dizer, nós não somos tão bons como parece, agora não somos tão maus como parece. Isto vai ser nossa luta durante muito tempo, mas nós temos de recuperar e pronto. Temos um jogo diferente agora sábado para fechar o primeiro ciclo, porque também depois temos paragem e pronto, também temos a deixar uma boa imagem. Em geral, acho que a equipa deixou uma boa imagem no início do campeonato, mas nós queremos mais. A luta nova, a luta vai continuar, por isso também queremos trazer pontos depois deste jogo também.
4: Luís Pinto, treinador do Gil Vicente, considera que o desafio tem um elevado grau de dificuldade.
16: Será um jogo com um grau de desafio muito alto, será um jogo em que nós queremos voltar a casa, queremos obviamente vencer, mas antes de querermos vencer temos que jogar o jogo e temos de competir de uma forma muito, muito, muito competente. Vai nos obrigar a isso mesmo, sermos uma equipa capaz, concentrada, uma equipa que é capaz de competir no processo defensivo, no processo ofensivo e uma equipa que quer neste regresso a casa, numa deslocação que foi longa e que mesmo assim tivemos os nossos adeptos lá a apoiar-nos, e quero neste regresso a casa voltar a ver o estádio bem composto e poder de preferência ficar com os 3 pontos cá.
4: O Gil Vicente Marítimo tem relato na Antena 1 de Manuel Soares, comentários de Nelson Gouveia, começa às 3:30 da tarde, a mesma hora de que o Nacional, em que o Nacional também procura quebrar o ciclo negativo e regressar às vitórias. O adversário na Choupana é o Famalicão. O treinador do Nacional, Alexandre Santos, alerta à equipa que é preciso fazer mais para conseguir resultados positivos.
17: Podemos efetivamente criar aqui um coletivo mais consistente e mais coeso, que possa dar mais respostas em jogo para qualquer momento em que nós temos que fazer mais ofensivamente, ou temos que eventualmente trabalhar mais defensivamente, ou temos que fechar mais. ou temos que arriscar mais, e a equipa tem dado uma resposta muito positiva nesse sentido. Acho que a equipa começa a perceber que temos que fazer mais, temos que ser mais fortes, temos que ser mais agressivos, temos que correr mais, temos que disputar mais a bola, temos que ganhar mais bolas do que o adversário.
4: Carlos Carvalhal, técnico do Famalicão, pretende uma equipa ofensiva e com melhorias em relação ao último jogo.
10: Aquilo que nós temos em mente, independentemente do adversário, neste caso é o Nacional, que nos merece todo respeito, é dar um passo em frente no nosso crescimento como equipa, continuar a ser uma equipa extremamente coesa no processo defensivo e aproximar a equipa mais daquilo que fez fundamentalmente na primeira parte do jogo com a Estrela da Amadora em termos ofensivos, e durar mais tempo é o nosso propósito, e obviamente estando ao melhor nível temos mais hipóteses de vencer.
4: O jogo na Chopana também tem relato na Antena 1, a cargo de Duarte Gonçalves, comentários de Ricardo Lopes, tudo isto gerido na tarde desportiva, liderada pelo Nélio Freitas, após as notícias das 3 da tarde. No handball, campeonato da primeira divisão, o Marítimo visita o Águas Santas, em jogo a contar para a jornada 4. Paulo Fidalgo, o treinador, assume que é um jogo difícil.
18: O próximo jogo, realisticamente, é um dos jogos mais difíceis que nós temos do nosso campeonato, porque o Águas Santas pertence, digamos, à classe que luta pelas provas europeias, onde está o Marítimo, o jogo fora de casa, num pavilhão sempre muito característico no apoio ao seu clube. Portanto, será um jogo que a gente gosta de jogar. Nós sabemos que algum dia vamos ter que perder contra um adversário do nosso campeonato, mas o nosso mote continua a ser o mesmo: ganhar o próximo jogo. Vamos tentar dar uma resposta positiva no jogo do Águas Santas.
4: Jogo marcado para as 4 da tarde. Miguel Nunes lidera o Rally Municípios do Funchal e Câmara de Lobos, a penúltima prova do Campeonato Regional de Rallys. O segundo lugar é para João Silva e o terceiro é de Miguel Caires. 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
0: 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Praticamente 13h25, o som de fim de semana da rádio. Vamos ainda até às 2 neste bloco de emissão. A seguir, um original dos BAN por Seda e Real Social.
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0: Avançamos no início da tarde deste sábado, dia 19 de setembro, aqui com a recordação de Dunas do GNR, também em Real Social. O som que escutamos antes, por Seda, o original é, como sabemos, do Osban. Para já, da terra à mesa.
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0: Boa tarde, bem-vindo para mais uma edição do programa da Terra à Mesa. Estou com o chefe Miguel Rodrigues, da Escola de Hotelaria e Turismo da Madeira. Chefe Miguel, vamos continuar a falar de pratos no forno. Vamos começar por uma carne que, para mim, é das melhores carnes que existe, ou pelo menos a melhor peça da carne de porco, que é o cachaço. Fazer um cachaço assado no forno é um grande prato. E como é que isto se faz?
5: Isso mesmo, comungo da mesma opinião. É um excelente, uma excelente carne, é um excelente prato. Sendo o cachaço, melhor ainda. E já agora, só para relembrar qual a diferença entre o cachaço e a parte do lombo, é que a parte do lombo tem menos gordura, é uma carne mais seca, que requer alguns cuidados. O cachaço é aquela carne que contém, digamos, algumas camadas de gordura, e digamos que é uma gordura até saudável, porque ela está numa zona do porque o que acontece, não tem um esforço assim tão grande, e torna uma gordura mais saudável. Como é que fazemos este cachaço assado? Para mim, há dois tipos de marinações: a marinação a seco e a marinação líquida. Para este tipo de carne, quanto mais seca a carne, devemos usar sempre marinações líquidas. Quando são carnes que têm uma percentagem de gordura acima da média, que não é o quase, não é excesso, mas é a gordura que é o suficiente para a carne amaciar, devemos fazer uma marinação seca. Como é que é feito? Simples. Alho, louro, uma boa segurelha, um fiozinho de azeite, flor de sal e pimenta. E fazemos aquela marinação seca, não pode ficar líquida, e deixamos marinar.
0: Por exemplo, gosto de acrescentar aí um outro ingrediente que acho que lhe dá um toque, que é o pimentão fumado.
5: Sim, os pimentos também dá.
0: O pimentão fumado, tipo o colorau fumado.
5: Sim, é verdade. E por acaso ia-me passar a ideia, mas sim, também o pimentão dá-lhe um toquezinho ali especial. E depois a deixar marinar. Como é uma marinação seca, a carne tem tendência a absorver mais rápido a marinação. Uma hora antes é suficiente. A partir daqui, o que é que fazemos? Em casa, geralmente as pessoas têm a tendência de colocar no tabuleiro e vai ao forno assar. Mas se houver a possibilidade de pegar nessa carne, lourar a carne primeiro, para que é que louramos a carne? Por exemplo, se fosse num forno a lenha, que a temperatura muitas vezes é mais alta do que um forno tradicional, quase não é necessário, porque o calor é uniforme, e ao colocar a carne lá dentro, loura logo por cima e nos lados. Neste caso, a gente louramos para quê? Para fechar os poros da carne e manter os líquidos lá dentro. Quando nós não fazemos esta técnica, que é lourar a carne, ou assar, nós vamos vendo que a carne vai começando a libertar líquidos. Ora bem, esses líquidos são características da carne, que torna a carne depois mais seca. Depois disso, levamos ao forno a assar e vai assando lentamente, deitamos um pouco de azeite por cima. Nesta altura já podemos juntar no fundo um pedacinho de cebola, o alho, o louro, os pimentos também. Colocamos a carne em cima e vai assando com azeite. Depois vamos regando lentamente a carne até ela ficar assada. E esta é a técnica que podemos fazer. Naquela cebola, naquelas sementes e naquele líquido que vai ficar, nós podemos retirar do tabuleiro, colocar num tacho, deixar ferver, juntar ou não mais um pouco de vinho branco, e por que não, ou simplesmente isto, ou então engrossar com um pedacinho de... Nós nos hotéis e restaurantes chamamos o famoso molho da miglace. Nem sempre encontramos isso aí no mercado, mas por que não diluir um pedacinho de sopa de rabo boi num pouco
0: que
5: de vinho?
0: É a versão doméstica da miglace.
5: É a versão doméstica. E juntar, mas atenção, muito pouco, muito suave. Eu não gosto muito quando se carrega muito, fica aqueles molhos espessos, pesados. É uma colher de sopa para meio litro de líquido, e juntamos lá dentro, ferva um minuto ou dois e está feito para servir essa carne excelente, porque não com uma batata assada às rodelas, temperado com azeite e orégãos e pimentos, casa na perfeição.
0: Muito bem, e então, continuando no forno e com as carnes, agora vamos fazer o outro processo e vamos trabalhar com a carne de vaca.
5: Sim, sim.
0: O que é que podemos fazer com a carne de vaca?
5: Estou-me lembrado do famoso prato, que é o famoso roast beef, à inglesa, que os ingleses fazem isso na perfeição. Como é que é feito este prato? Geralmente o roast beef é feito do lombo, mas se a gente tiver achando fora ou achando dentro, até podemos fazer. Mas o ideal, de facto, é o lombo. Como é que fazemos isto? Limpamos o lombo, retiramos aquela parte de cima da gordura, que é uma capa que existe, e a outra parte por baixo, que às vezes tem pedacinhos de gordura, na minha opinião, devemos manter. Não devemos tirar por completo a gordura. Depois disso, o que é que fazemos? Como é uma carne vermelha, o tempero é rápido, absorve muito rapidamente, é quase como fosse espetada. Então limpamos a carne, deitamos sal, pimenta, só, porque é uma carne vermelha, para mim não é preciso mais do que isso. E depois o que vamos fazer? Vamos lourar a carne novamente, o mesmo processo que expliquei na edição anterior.
0: Ou seja, isso até é um processo que é rápido. Basta ter uma frigideira bem quente,
5: sim, sim.
0: E passar todas as partes da peça mesmo, para que ele sele completamente.
5: Sim, é selar a carne. Se não tiver uma frigideira, até pode ser um grelhador.
0: Sim, um grelhador. Sim.
5: Um grelhador.
0: Mas normalmente
5: uma chapa,
0: em casa é a frigideira. Um sauté, como dizem.
5: Isso mesmo, sauté, como dizem. Louramos essa carne de um lado e do outro e vai ao forno assar. Temperatura 180 a 190 num forno de casa, aproximadamente 20 minutos, 15 a 20 minutos, não mais. O objetivo do roast beef que é servir a carne rosada. Por isso, este 15 a 20 minutos, 25 no máximo, num forno de casa é o suficiente e vamos ter uma carne rosada. A partir daqui, pronta a ser servida, é uma carne que deve ser laminada quando está quente. Se nós tivermos que a sala não servir logo, não se deve laminar. A partir do momento que nós laminamos, a carne começa a perder líquidos e a secar. Portanto, esta é a dica para fazer a carne, para acompanhar, porque não, um misto de cogumelos, cortar eles em quadros, se forem médios, temperar só com sal, pimenta, orégãos, flor de sal, o sal pode ser a flor de sal e a pimenta, e vai ao forno assar. Na mesma aqui, podemos usar o tal famoso sopa de rabui, diluir à parte. É aqui eu digo que façam o seguinte: um pedacinho de azeite e alho, o louro, cai o vinho, cai o sopa de rabui diluído e deixar ferver. Acompanha na perfeição o molho, neste caso de rabui, que podemos enriquecer com o vinho madeira também, e os cogumelos juntamente com o roast beef assado.
0: E já agora, no dia seguinte, que ainda sobra, não se fatia todo, e no dia seguinte, fatiá-lo muito fininho e comer umas sandezinhas de roast beef com duas ou três fatias fininhas, é uma sandes que já substitui uma refeição.
5: Isso mesmo, excelente. Excelente opção, e acho que sim, é uma forma de nós reaproveitarmos e também mudarmos um pouco a forma de servir.
0: Muito bem. Nós voltamos para a semana com mais ideias gastronómicas para este programa da Terra à Mesa.
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Pouco mais de 5 minutos para chegarmos às 2 da tarde. Corre a música dos Rádio Macau. Aqui com Hoje é a Brincar. Também por quem não esquecia, a Sétima Legião. Ainda o som dos Delfins, com o original de António Variações, Canção de Engarte. Vai-se aproximando o final deste período de emissão. Desde as 10 horas da manhã estiveram consigo o Paulo Fernandes, o Paulo Santos e também o Ricardo Candelária. A hora certa às notícias. Lembro que a partir das 15 temos emissão de desporto aqui na RTP Antena 1 Madeira com o Nélio Freitas. Acompanhamos os jogos Gil Vicente Marítimo e também Nacional Famalicão a partir das 3h30 da tarde. Relatos aqui na Antena 1. 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
1: RTP Antena 1, boa tarde. 14 horas em Portugal continental e na Madeira, 13 nos Açores.
2: O primeiro-ministro diz que recusa ser o pai da austeridade. Luís Montenegro, em Esposenda, ao final da manhã, assumiu as medidas que anunciou na quinta-feira à noite para responderem aos impactos económicos da subida dos preços dos combustíveis. No futebol, Francesco Farioli anteveu um jogo difícil do Porto frente ao Benfica. A equipa do Porto vai jogar em casa amanhã. O treinador diz que este jogo é importante e é para vencer. A mesma afirmação do outro lado do campo faz Marco Silva, do Benfica.
1: Edição de Cláudia Almeida. Temperaturas atualizadas aqui em Lisboa, 28 graus, no Porto 29, em Faro também 29, 27 no Funchal, 24 em Ponta Delgada.
2: O primeiro-ministro recusa ser o pai da austeridade, foi a expressão que usou Luís Montenegro em resposta aos jornalistas em Esposende quando lhe perguntaram sobre as diferenças de preços dos combustíveis entre Portugal e Espanha.
3: Eu não vou ser o pai da austeridade, não vou mesmo, de nenhuma maneira. Eu estou aqui para cuidar do dia de hoje, mas também do dia de amanhã, com o equilíbrio. Agora eu pergunto aos cidadãos do lado de lá da fronteira, o que é que acham sobre a fiscalidade sobre os rendimentos do trabalho, do lado de lá, o que é que acham sobre a fiscalidade do rendimento das empresas, o que é que acham sobre a perspectiva de terem de pagar a dívida e o déficit que estão a acumular. E assim, eu não estou com isto a entrar numa polémica com o meu colega, do lado de lá. É assim, do lado de lá faz-se o equilíbrio que se considera é mais adequado. E do lado de cá faz-se este.
2: Diz Luís Montenegro que é uma ilusão pensar que o governo pode anular por completo a subida do custo de vida em Portugal. A oposição acusa o primeiro-ministro de aprovar medidas insuficientes. Luís Montenegro mantém que não vai mudar de rumo e recusa vender ilusões.
3: Mas não vale a pena vendermos a ilusão às pessoas de que a ajuda do governo pode ir ao ponto de eliminar um aumento de preço que nós não dominamos, que tem a ver com guerra, com instabilidade comercial e incerteza no contexto internacional. E eu quero que os portugueses compreendam que ter equilíbrio e sentido de responsabilidade não significa insensibilidade, não significa falta de capacidade que temos de perceber aquele que é o drama de hoje ter que fazer escolhas no orçamento familiar ou no orçamento da empresa para poder ultrapassar um momento que é um momento de instabilidade que infelizmente não fomos nós que provocamos.
2: Neste encontro com os jornalistas em Esposende, o primeiro-ministro não reagiu ao que disse ontem Pedro Passos Coelho, que considerou que o governo tem falta de audácia. Há uma manifestação a ser convocada para daqui a cerca de uma hora no Porto contra o impacto crescente do preço dos combustíveis nos orçamentos, tanto das famílias como das empresas. Ricardo Pinto, um dos organizadores, refere que se trata de uma iniciativa do mesmo movimento cívico que há uma semana também protestou na rua entre Santa Maria da Feira e Espinho, terminando o percurso junto à casa do primeiro-ministro.
4: Nós somos a mesma organização que tivemos em Espinho, pronto, estamos a organizar no Porto e certamente vamos avançar para Lisboa também, pelos mesmos motivos, a redução do IVA no combustível, porque nós somos empresários e um grupo de empresários estamos a sentir na pele o aumento de combustível, estamos a manifestar-nos, esta será agora no Porto, hoje à tarde, e já estamos a avançar mesmo em fechar uma portagem em Grijó, nos Carvalhos, e a seguir Lisboa, ainda estamos a articular com as autoridades.
2: O protesto está marcado para as 15h, começa na Praça do Marquês, segue pela Rua de Santa Catarina até aos Aliados no Porto. A líder da Iniciativa Liberal voltou a dizer este sábado que o governo aprovou medidas insuficientes para enfrentar o agravamento do custo de vida. Sobre a descida do IRS, Mariana Leitão considera que é incapaz de fazer a diferença na vida das famílias e volta a acusar o governo de Luís Montenegro de não implementar o projeto de resolução legislação que a Iniciativa Liberal conseguiu aprovar no Parlamento há alguns meses.
5: A proposta da Iniciativa Liberal que foi aprovada em maio deste ano já podia ter baixado os combustíveis em 30 cêntimos por litro. E, portanto, os portugueses já poderiam ter poupado imenso dinheiro, estamos a falar de 700 milhões, nestes últimos meses, coisa que não aconteceu. E, portanto, enquanto o Governo não tomar uma medida efetiva, ou pelo menos implementar a medida que a IEL fez aprovar no Parlamento, os portugueses vão continuar a ser castigados cada vez que os preços dos combustíveis aumentam. Também é verdade, o Governo diz que não está a fazer dinheiro com estes aumentos, mas a verdade é que também não está a fazer nada para compensar os portugueses que estão a perder, e a perder muito, cada vez que o preço dos combustíveis aumenta.
2: Mariana Leitão, líder da Iniciativa Liberal, em declarações aos jornalistas à margem da Academia Liberal da Juventude, um evento que o partido está a organizar este fim de semana em São Pedro do Sul, no distrito de Viseu. Há voos anulados e adiados, vários voos no aeroporto de Riad, na Arábia Saudita. A agência Reuters dá conta de que se vêem chamas e também muito fumo naquele aeroporto. O governo da Arábia Saudita ainda não respondeu às perguntas dos jornalistas internacionais sobre os motivos destes voos que estão a ser anulados e adiados. É uma informação que vamos continuar a acompanhar. Este fim de semana celebra-se o segundo aniversário da reabertura do CAM, o Centro de Arte Moderna em Lisboa, na Gulbenkian, com um programa de entrada livre que inclui música, conversas, performance e também duas exposições novas para conhecer. Uma delas, Sandy Gageiro, é uma experiência sonora.
6: O título não leva o público ao engano. A exposição de um sonho é um convite para isso mesmo, explica o curador Matthew Copeland, para sonhar.
7: O que vão vivenciar ao visitar a exposição são 16 sonhos, 16 canções, mas também 16 formas em constante movimento. E todas estas formas são

0: podem apenas seguir o som enquanto se desenrola. Por isso, recomendo que reservem algum tempo.
1: Subindo as escadas e descendo outras, entramos noutro universo. Da artista plástica Inês Zenha, que nos fala de Águas Turvas, um trabalho que inclui vários suportes, da pintura à cerâmica. É um processo interior.
2: Quando caminhamos sobre este percurso subterrâneo, estamos a caminhar dentro de nós. Também daí as pinturas terem sempre, as personagens nas pinturas terem sempre os olhos cerrados. A exposição é muito um olhar interior, vem de um percurso pessoal e a exposição tem-me ajudado, o meu trabalho artístico tem-me ajudado muito nisso, é um trabalho que me dá muita força nesse aspecto.
1: Um processo interior, Águas Turvas, o trabalho foi construído originalmente para o Museu Centro de Arte 2 de Maio, em Madrid.
3: Um fim de semana no CAM, de festa, em altura de inauguração de novas exposições que ficam patentes até fevereiro. Vai ser um jogo importante, é a antevisão do treinador do Futebol Clube do Porto ao jogo de amanhã frente ao Benfica.
4: Há certamente algumas semelhanças.
5: A lot of players,
4: muitos jogadores
5: are the same,
4: são os mesmos,
5: with one year more experience,
4: claro, com mais um ano de experiência,
5: at, some of them performing
4: alguns
5: at
4: deles
5: high level,
4: com um plus, desempenho course, de alto nível,
5: after an important market as they did,
4: e depois de um resultado importante como o que tiveram e com a mudança de treinador e o mercado que tiveram, penso que encontraram a solução para trazer o conceito e a forma de jogar à equipa. Vai ser, sem dúvida, um jogo difícil.
3: Francesco Farioli a dizer que vai ser um jogo difícil. Marco Silva também já falou aos jornalistas, diz o mesmo. O Futebol Clube do Porto recebe amanhã o Benfica. O clássico anima a sétima jornada, jogo que começa às 8:30 da noite.
6: Cláudio Almeida na edição RTP Antena 1 e simultâneo com RTP Antena 1 Madeira. 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
1: Como foi o 25 de Abril de várias personalidades públicas? 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

0: 25 de Abril de...
1: Maria Elisa Domingues, o que é que seria a sua vida se não fosse o 25 de Abril?
2: Mais triste, com certeza, com muito menos liberdade, menos livros para ler, menos filmes para ver, com tudo aquilo que a censura implicava.
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2: Mas, profissionalmente, eu penso que poderia ter tido talvez uma carreira na televisão, porque eu já estava na RTP, quando aconteceu o 25 de Abril, mas era locutora de continuidade. Embora já, enfim, fizesse bastantes entrevistas em programas culturais e assim...
1: Mas o que é que estava previsto que fosse...
2: Não estava previsto que fosse nada, porque eu não. Ninguém imagina, penso eu, que quando é pequenino que vai ser locutor de continuidade de uma televisão. Portanto, eu tinha pensado

0: ser ou médico ou atriz.
1: Pois.
0: E quando vim para a RTP ainda tinha a possibilidade das duas coisas, porque ainda estava na Faculdade de Medicina e no Conservatório Nacional. Mas depois, com o desafio da televisão e a seguir, um ano depois, porque eu entro para a televisão oficialmente em janeiro de 73 e o 25 de Abril acontece um ano depois, não é? Acontecendo o 25 de Abril, a minha vida acabou por ter um percurso completamente diferente.
1: Os seus pais não tinham nenhuma... Portanto, uma pessoa que está a fazer o curso de medicina e o curso do conservatório...
0: O curso do conservatório era quase clandestino. Porque o que os meus pais queriam era que eu fosse, médica, completamente. Eu acho que isso tem uma explicação familiar. O meu pai era engenheiro, mas foi criado com um primo direito, criado como irmão, porque esse primo direito era órfão, que era médico. E esse senhor, que eu tive muita pena de não conhecer e até de não saber mais da história dele, matou-se por amor com 30 e tal anos.
1: Bem.
0: Consta na família que era uma pessoa brilhantíssima e era o grande amigo do meu pai. E o meu pai ficou com aquela fixação. Eu fui a primeira filha, portanto, no fundo tinha que ser médica.
1: Médica e psiquiatra.
0: É, isso é, eu já queria,
1: pois,
0: não é?
1: Porque já agora...
0: os psiquiatras para a geração dos meus pais não eram muito bem vistos, não é?
1: Sim.
0: Tratavam
1: mesmo
0: malucos.
1: Hoje.
0: Mesmo hoje, para algumas pessoas, tratavam malucos. Eu não sei porquê, também não sei explicar porquê.
1: Sim.
0: Tive sempre uma enorme atração pela psiquiatria. Eu fui colaboradora durante bastantes anos de um suplemento de um jornal muito famoso na época, do Diário de Lisboa.
1: Sim.
0: Tinha um suplemento juvenil em que se publicavam textos de
1: da
0: contos,
1: família Escola,
0: poesia, etc., de jovens que gostavam de escrever. Esse suplemento era dirigido, aliás, por um famoso crítico de televisão, quando havia críticos de televisão, chamado Mário Castrinho. E eu fui colaboradora desse suplemento durante anos, sem conhecer ninguém, mandando as minhas coisas pelo correio.
1: Mas mandava o quê?
0: Poesias, contos. A primeira coisa que eu escrevi com 14 anos e que foi publicada foi uma short story.
1: Sim.
0: Sobre uma esquizofrénica. Eu até hoje não sei porque é que fiz isso. Não
1: isso
0: sei.
1: Deve estar, o Diário de Lisboa está todo digitalizado na Fundação Mário Soares. Já foi à procura disso?
0: Não, hei de ter em casa, porque eu guardo tudo, só que não sei onde está. Guardo em caixas, em gavetas, à espera de um dia ter tempo.
1: Conheço-me esse método.
0: Mas até me lembro relativamente bem desse texto, não me lembro de outros que depois fiz. Isso passei muito tempo sem perceber porque é que... pretendi descrever o perfil psicológico de uma esquizofrénica. Não me lembro de haver ninguém na família.
1: E o Mário Castrinho publicou, portanto,
0: logo,
1: achou
0: publicou,
1: que era...
0: publicou. Mário Castrinho foi...
1: Alguma vez falou disso com ele? Ou...
0: Não, disse em particular não. Aliás, tivemos sempre relações muito... Enfim, ele foi sempre simpático comigo, mesmo quando eu comecei a trabalhar na televisão.
1: Pois, ele nem sempre era.
0: Mas foi, comigo foi bastante, durante bastante tempo. Como todos os outros críticos, foi simpático até eu ser diretora de programas. Ou seja, até ter algum poder. Quando comecei a ter poder, deixei de ser uma pessoa tão...
1: E pronto, esta nossa conversa... Essa começa com o que é que teria sido a sua vida se não fosse o 25 de Abril. Provavelmente na televisão teria continuado.
0: Penso que sim. Penso que sim. Mas não sei, não sei. Eu, não sei. Eu já estava também, fui convidada para a formação inicial do Grupo Teatro da Comuna. Sou fundadora. E nessa altura as coisas, na minha cabeça ainda havia uma grande dúvida. Se ia,
1: ser médica, se ia ser atriz, ia ser...
0: Médica, percebi que ia deixar, porque o curso era muito massificado.
1: Pois.
0: Éramos 500 pessoas numa aula. Não havia, desde aparelhos para aprender a medir a tensão suficientes, não havia. Nem cadáveres suficientes para as aulas de anatomia. Era tudo pouco, havia falta de recursos, já havia muita falta de recursos nessa altura. Aquilo não me entusiasmou muito.
1: Pois,
0: essa parte da medicina não me entusiasmou muito. Se eu tivesse chegado à psiquiatria, de certeza que sim,
1: mas ainda faltava.
0: Era um longo caminho até.
1: Exatamente.
0: Lá. Portanto, eu acho que talvez tivesse sido atriz. Acho que talvez tivesse sido atriz.
1: Ah, finalmente.
0: Acho que sim.
1: Sim, senhor.
0: A primeira coisa que eu escrevi com 14 anos e que foi publicada foi uma short story.
1: Sim.
0: Sobre uma esquizofrénica. Eu até hoje não sei porque é que fiz isso.
2: O 25 de Abril de...
1: Maria Elisa, então afinal tinha sido atriz perdeu-se uma atriz.
0: Muito provavelmente.
1: Ainda bem que houve o 25 de Abril, porque se ganhou uma jornalista e não é uma jornalista qualquer. Nós estamos numa edição especial do Serviço Público Bloco de Notas, um programa que ajuda quem está nos últimos anos do secundário, mas também quem se interessa por saber mais. E com o pretexto das celebrações dos 50 anos do 25 de Abril, falamos com quem não esteve implicado, para usar a expressão de Salgueiro Maia, mas já era gente neste tempo, já estava na faculdade, até já estava a fazer também o curso de teatro no conservatório. A ideia é fixar este tempo, e a Maria Elisa já tinha uma vida, porque tinha 23 anos em abril de 74.
0: É verdade.
1: Tinha 23 anos, já tinha casado, já tinha um filho.
0: Tinha acabado de ter um filho. Tinha casado há alguns anos, tinha casado aos 19, portanto tinha casado 4 anos e tal antes.
1: Novinha.
0: Para a minha geração era um bocado uma forma de ter mais liberdade. As educações, por mais inteligentes e alfabetizados e politizados que fossem os pais, e era o caso dos meus, eram muitíssimo politizados, mas eram muito restritos no que diz respeito à educação, sobretudo das meninas.
1: Claro.
0: Havia muitos, muitos, muitos tabus e muitas proibições, e eu nunca gostei de proibições.
1: E portanto casou.
0: E portanto o casar era uma alforria.
1: E o casamento foi uma libertação?
0: Desse ponto de vista foi, com certeza, porque passei a não ter que dar contas a ninguém, não é? O meu marido.
1: Nem ao marido?
0: Não, meu marido era uma pessoa como eu, era uma pessoa moderna, era uma pessoa evoluída, portanto nunca me passou pela cabeça não ter exatamente os mesmos direitos que ele, ou ter que lhe pedir para o que quer que fosse. Isso não acontecia.
1: Se bem que antes de 25 de Abril tinha que ser assim, por exemplo, se quisesse viajar.
0: Tinha que ser assim, mas havia contratos mais ou menos tácitos entre as pessoas, e
1: claro,
0: não éramos esse tipo de casal, com certeza absoluta.
1: Chega ao dia 25 de Abril, como é que foi o seu dia?
0: Olha, o meu dia foi, eu tinha acabado de ter o meu filho, isto é, o meu filho tinha um mês.
1: Bem.
0: Mas é preciso perceber o seguinte, eu tive um parto, não direi complicado, mas complexo, muito arrastado, muitas horas, e que culminaram numa cesariana muitas, muitas horas depois. Uma cesariana, em 1974, não era aquilo que é hoje. Era uma operação, era uma operação com uma anestesia fortíssima.
1: Claro.
0: A medicina evoluiu imenso, a gente sabe isso, não é? Mas talvez as pessoas não materializem.
1: Estamos
0: como é que isso se traduz.
1: Né? Há 52 anos.
0: Eu estive uma semana inteira era na clínica, e tinha mesmo que ser, porque era uma operação,
1: claro,
0: complexa, com uma costura grande, com pontos ou graves, conforme, e tive uma anestesia muito forte. Lembro-me que vi o meu filho, tinha ele 24 horas, e tive a sensação que estava a ver uma criança com um mês, porque ao contrário
1: era
0: das fotografias todas que eu vi, não só era grandinho, como tinha um enorme cabelo, risco ao meio, e aqui o cabelo todo para o lado, penteado como um rapaz do... Eu pensei, mas quanto tempo é que eu dormi? E disseram, não, 24 horas e tal. Depois, ele nasceu ontem à noite, isto era no outro dia, mas tive um dia inteiro. Depois, a anestesia durou
1: claro,
0: isto tudo. E tudo o resto foi também muito lento. Portanto, ao fim do mês, eu estava em casa ainda com barriga,
1: Em convalescença
0: e a amamentar. O meu filho tem uma característica que mantém, e na qual saiu ao pai e à mãe, não dorme de noite, não dormia de noite. Mas não dormia, ponto. Era super saudável, mas se a gente não estivesse a conversar com ele, mesmo de noite, ele ficava barrava até. Portanto, depois de consultarmos o pediatra, que riu muito, e disse, há uns assim, aguentem-se, não é?
1: Pois,
0: e nós também já éramos assim, quer o pai, quer eu, sobretudo em pequenos. Portanto, fomos acordados às 7 da manhã pela minha sogra, que nos disse, houve uma revolução dos militares. E a nossa única pergunta, estremunhados como devíamos estar, que estávamos,
1: claro,
0: porque como digo, não dormíamos, revezávamos a conversar com o menino para ele não chorar toda a noite, foi de esquerda ou de direita? E ela disse, parece-me que foi de direita.
1: Pois,
0: e nós dissemos, então vamos dormir outra vez.
1: Ah, vamos dormir outra vez.
0: Vamos dormir outra vez, que é que me interessava a mim uma revolução de direita, não é? No estado em que estava. Até que, ao fim da manhã, apareceu o meu pai em minha casa, em pessoa, o meu pai que esteve sempre muito perto, se é que não pertenceu ao Partido Comunista.
1: Nunca teve a certeza?
0: Nunca tive a certeza.
1: Nunca lhe perguntou? Mesmo
0: perguntei, ele dizia que não, que era do MDP-CDE, mas...
1: Ah, é um satélite do PCV.
0: Sim, exatamente.
1: O
0: MDP-CDE era de certeza.
1: Sim.
0: Mas eu penso que ele votava mesmo PC, e era uma pessoa muito politizada.
1: Mas era por alguma razão especial, uma pessoa tão politizada? E era organizado politicamente mesmo, antes do 25 de Abril?
0: Não sei se ele estava em alguma estrutura, mas
1: certo,
0: era uma pessoa com uma grande consciência social. e que sempre nos ensinou e nos fez ver em que país vivíamos, com que regras vivíamos, mesmo quando éramos mais pequenos. Eu tinha um irmão com menos quase 10 anos do que eu, portanto fui filha única durante praticamente 10 anos. Então o meu pai apareceu e apareceu com um cravo vermelho, que foi pôr no berço do neto.
1: Bem.
0: Temos fotografias do berço do meu filho com um cravo vermelho, já no dia 25, já vinha na rua, sim, e veio dizer, não, a revolução é de esquerda e isto e tal, e lá contou o que se passava e nós ficámos numa grande euforia. Tanto que uma semana depois eu estava a trabalhar. Portanto, o meu filho é, em parte, uma vítima do 25 de Abril, porque, por exemplo, eu não amamentei o tempo que devia, interrompi muito mais cedo, comecei logo a substituir uma parte da amamentação por biberons, porque no dia 1 de maio, portanto, uns dias depois, eu estava a cobrir
1: a Maria Elisa
0: primeira...
1: não cobriu o 25 de Abril, já não cobriu,
0: por razões óbvias,
1: mas cobriu o 1º de Maio.
0: Cobriu o 1º de Maio no estádio, a que chamamos o estádio da FNAT, aqui em Lisboa.
1: Estádio 1º de Maio.
0: Estádio 1º de Maio, exatamente.
1: Mas, portanto, estava em estúdio ou foi mesmo para o...
0: Não, fui para o estúdio. Portanto, não estava nada em estúdio. Fui reportar. Dois, três dias depois do 25 de Abril, telefonou-me o Artur Ramos,
1: que era
0: realizador da RTP,
1: que era encenador na altura, de teatro também.
0: Encenador de teatro e na altura também diretor de programas. A direção de programas era colegial, nesse tempo. Ele era um dos membros dessa direção e foi ele que me telefonou a dizer, nós sabemos que você está em licença de parto, mas gostávamos muito que fosse fazer o 1º de Maio, cobrir o 1º de Maio. E eu e
1: naquela
0: com os
1: altura
0: partidos
1: só
0: políticos.
1: Havia, só havia a intersindical. Só,
0: exatamente. E com os partidos políticos reunidos, sabia-se que iam estar presentes o Dr. Álvaro Cunhal e o Dr. Mário Soares, e portanto, quem é que diz que não é isto? Ninguém, não é? Portanto,
1: claro.
0: Fui logo e pronto, e a partir daí nunca mais deixei de trabalhar. O meu filho foi uma vítima nesse sentido. Realmente, eu acho que todas as pessoas que estavam na minha situação, que tinham filhos pequenos, mesmo que não fossem tão pequenos, e que se envolveram profissionalmente tanto no 25 de Abril, têm algum remorso, porque é evidente que não demos a mesma atenção às crianças que teríamos dado em circunstâncias normais. Isso aí não há dúvida nenhuma. E essa idade não se substitui. Não?
1: Esse tempo não volta, não é?
0: Esse tempo não volta.
1: Agora compensar com os netos, não é?
0: É isso. Normalmente é isso que fazemos. Não é? E até mesmo com os filhos também, porque o filho é sempre filho, tem a idade que tiver.
1: Claro, é evidente.
0: Dava explicações, dei explicações de matemática muito tempo.
1: Matemática?
0: Sim, matemática, porque eu era de ciências e fui.
1: Ah, pois, claro.
0: E
1: para a medicina era preciso matemática.
0: Nas primeiras turmas de matemática, da chamada matemática moderna.
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1: Estamos com Maria Elisa Domingues, jornalista. Foi um dos rostos e vozes mais determinantes na televisão depois do 25 de Abril, durante muito tempo. Antes do jornalismo, tentou medicina e 2 anos de conservatório, até ao penúltimo ano do conservatório, que fez integrar e fundar o grupo de teatro A Comuna. Que indecisão era esta para escolher duas coisas que eram tão absorventes? Não, e absorventes, quer dizer, um médico é para toda a vida e um ator também.
0: Pois é.
1: E bem, e um jornalista também, mas já lá vamos.
0: E o jornalista também, exatamente.
1: O jornalista também. Mas quer dizer, antes do jornalismo, porque quando vem para a televisão...
0: Não venho para ser jornalista, venho porque há um concurso para locutores de continuidade, certo. E eu precisava de um emprego.
1: Ah, foi isso.
0: Ah, foi só isso.
1: Foi
0: para ter um emprego. Tinha acabado de casar. Desde muito nova tive alguma autonomia, dava explicações, dei explicações de matemática muito tempo.
1: Matemática?
0: Sim, matemática, porque eu era de ciências e fui.
1: Ah, pois, claro. Para a medicina era preciso matemática.
0: Nas primeiras turmas de matemática, da chamada matemática moderna, em turmas experimentais.
1: Cuidado que nem é chamada para corrigir os exames, veja lá.
0: Mas para boa matemática e tive. Dei explicações muito tempo. Não era uma coisa certa, não era uma remuneração certa.
1: Ah, mas... Era para ter um emprego. Bom,
0: a televisão era para ter um emprego.
1: Já lá vamos. Como é que se quer ser médica e atriz ao mesmo tempo?
0: Era ao mesmo tempo. Se pudesse, tinha feito as duas coisas. Não sei, mas eu acho que não há assim tanta... É um fascínio pela condição humana, no fundo, não é? Quer...
1: Na medicina?
0: Na medicina, quer, e aí com a possibilidade de viver muitos personagens, coisa que nós nunca podemos e gostávamos sempre de
1: viver,
0: conseguir,
1: outras, vidas,
0: de viver outras vidas. Para mim as duas coisas não são tão díspares como isso, acho que fazem algum sentido. Repare, não é uma coisa, uma muito abstrata e a outra... Não, são realmente... cursos que se debruçam essencialmente sobre a condição humana. Tem afinidades.
1: Na medicina já vimos que só foi até ao segundo ano.
0: Exato.
1: Mas no conservatório fiz quase tudo.
0: Fiz quase tudo. Tive uma grande sorte porque fiz uma parte do curso antigo, o curso tradicional que existia, teatro. E depois um pouco, como o 25 de Abril, tive também a sorte de apanhar uma reforma do Conservatório Nacional, que foi dirigida pela doutora Madalena Perdigão, para todos aqueles que não saibam, que serão a maioria, a mulher do então presidente da Fundação Carlos de Gulbenkian, José Azeredo Perdigão, que era uma mulher que sempre se interessou pelo ensino artístico.
1: Aliás,
0: conseguiu convencer o então ministro da Educação, Veiga Simão, a fazer uma reforma do conservatório, que ela gizou, dirigiu e que a Gulbenkian financiou. E, de facto, tivemos o privilégio de ter acesso a professores e a métodos que não existiam ainda em Portugal. Basta dizer que eu tive aulas com o Peter Brook, que é só um dos maiores ensinadores do mundo, não é? Eu e outras pessoas, minhas contemporâneas, como o Fernando Heitor, felizmente ainda vivo, a Maria Amélia Aranda, o Luís Lucas, que nos deixou há pouco, somos dessa geração, somos do mesmo curso.
1: Sim.
0: Tivemos esse privilégio, depois, como o Peter Brook dirigia uma companhia de teatro muito importante em França, não podia estar aqui sempre, deixou os seus assistentes, que ficaram connosco ao longo do ano, e também grandes professores portugueses. Ela foi buscar o Mário Barradas, que era um grande ensinador, que era professor na altura em Estrasburgo, tinha sido embora por motivos políticos, e ela terá arranjado maneira dele voltar sem ter problemas, foi um fantástico professor.
1: Que ele depois foi dirigir o Teatro de Évora, creio.
0: Depois foi dirigir o Teatro de Évora, exatamente. A companhia de teatro fundou a companhia de teatro de Évora e foi dirigi-la. O João Mota, que foi um grande professor também e que foi no decurso das nossas aulas
1: comuna,
0: que ele depois me convidou para a comuna, exatamente. A Glória de Matos, também recentemente desaparecida. A Glória, qual era a mais-valia da Glória? A Glória era, tinha o curso do teatro do Old Vic, que é uma das melhores escolas de teatro inglesas e do mundo, até hoje, e portanto era realmente outro tipo de ensino. O ensino do conservatório até era muito clássico, muitíssimo clássico. Ensinavam-nos a posicionar-nos no palco assim a 3/4, que era um pouco aquela velha, a projetar a voz, a falar assim.
1: Mas isso ajuda, isso dá jeito.
0: Dá jeito, mas às vezes ficam sequelas. Eu ainda hoje vejo na televisão atores a fazer esse tipo de...
1: Que é aquela coisa.
0: Aquela
1: muito...
0: coisa.
1: E locutores também.
0: E muito locutores. E a silabar assim. Está muito bem para algumas coisas, mas
1: claro,
0: para fazer propriamente novela ou séries dramáticas não é a melhor coisa. Este era um ensino completamente diferente, muito físico, uma parte física muito, muito, muito ativa. Foi uma grande experiência que eu tive. Foi uma sorte enorme poder usufruir dessa reforma do
1: Conservatório. Isso deu-lhe jeito para o jornalismo?
0: Deu-me jeito para tudo. Deu-me jeito para todo. Olha, fisicamente, eu que detesto desporto, vivia à custa daqueles 3 anos de exercício, porque era exercício intensivo. Nós tínhamos todos os dias várias horas de exercício físico.
1: Pois,
0: porque a preparação
1: tem que ter.
0: Isso valeu-me imenso. A respiração, essas coisas, aprendi todas essas coisas aí.
1: Técnicas.
0: E técnicas, claro, e a parte da dicção e tudo isso ajudou-me imenso. E ter à vontade, que não era perante as câmaras na altura, era perante
1: um palco, não é?
0: Perante um palco.
1: Portanto, mas... estar habituado a estar.
0: Sim. Estar habituada a estar, a usar da palavra, são coisas importantes. Foi uma bagagem muito boa.
1: E depois na comuna, chegou a fazer alguma coisa ou não? Integrou
0: não,
1: o grupo, fundou?
0: Integrei o grupo e ensaiei durante ainda alguns meses o Alto da Alma, em que era a protagonista. Fui substituída pela Manuela de Freitas.
1: Bem, e porquê que não...
0: Porque entretanto aparece o concurso da RTP para locutores de continuidade. Não havia nenhuma certeza de quanto é que íamos ganhar ou como é que ia ser o pagamento na comuna. E eu tinha casado, precisava de uma estabilidade. Pensava já na altura.
1: E eles chegaram muito chateados consigo, ou não?
0: O João, eu acho que ficou anos. Hoje em dia não. Hoje em dia já estivemos
1: já
0: juntos várias vezes e reaproximámos-nos muito. Eu tenho a maior ternura e consideração por ele. E devo-lhe isso, devo-lhe o facto de me ter escolhido, de me ter feito sentir confiante em que tinha realmente, enfim, qualidade.
1: Mas volta à alma. também, é Gil Vicente, não é?
0: O outro homem é Gil Vicente.
1: Antes do 25 de Abril. Antes do 25 de Abril.
0: Depois mas foi... é no ano antes.
1: No ano antes. Já depois do 25 de Abril. Foi atriz em três filmes. Dois, creio que inacabados, não é?
0: Três?
1: Não. Um chamado assim, Índia.
0: Um chamado Índia, que é uma longa-metragem.
1: Sim.
0: Péssima, péssima. Muito má. Com uma qualidade técnica daquelas que a gente... Eu lembro de ir assistir num cinema normal.
1: Aquilo estreou no Apollo 70.
0: No Apollo 70.
1: Que é um ecrã enorme.
0: Enorme.
1: Era.
0: Havia, a certa altura, havia um cavalo, o protagonista ia a cavalo e nós começávamos a ouvir. Dava a ideia que era 5 minutos antes as patas do cavalo, antes de ver o cavalo. Os filmes portugueses tinham esse tipo de som. Além de que não ganhávamos nada, quer dizer, nunca fomos pagos, essas coisas.
1: Acho que os outros dois filmes são inacabados.
0: Há um que está também acabado, que é uma lenda colonial chamada Omala Vangalang. Esse é uma média-metragem, é um documentário sobre uma lenda colonial e, portanto, é no fundo uma crítica à guerra colonial. Para tudo isso punhamos dinheiro nosso, porque eu lembro que a savana africana era ali na costa da Caparica e, portanto, os transportes para a savana, a comida durante o dia, a maquiagem, tudo isso era à nossa conta, não é? Porque o pobre do realizador, coitado, tinha que comprar o filme em si, que era caríssimo, e não tinha subsídios. Portanto, foi uma época...
1: Mas isto, ao mesmo tempo, tudo. Que entrevistava Sá Carneiro e Mário Soares.
0: Não. Isto é antes do 25 de Abril.
1: Esses são antes.
0: Tudo isso, o ano anterior foi muito, muito intenso. Isso foi. 73 foi um ano
1: portanto,
0: muito
1: não
0: intenso.
1: Não houve filmes depois do 25 de Abril, acabaram os filmes?
0: Não houve filmes depois do 25 de Abril. Não, estou a mentir. Houve o último soldado que não foi acabado.
1: Exato.
0: Mas aí já é um papel mais pequeno, é um papel relativamente pequeno.
1: Uma participação
0: com o João Perry. Com o João Perry. Maravilhoso. Mas nunca vi esse filme. Esse filme não está acabado.
1: Li que entra por concurso para a RTP, público.
0: Com 500 concorrentes, ficaram 10. Tenho muito orgulho nisso. Muito orgulho nisso.
1: O concurso demorou um ano.
0: Porque de 500 passámos acho que a 100. Tiveram que eliminar 400. Claro. Depois de 100 passámos para 40. E de 40 para 10. E esses processos foram demorados.
1: Quantas mulheres é que passaram nesse crivo?
0: Para aí umas 4. Não foi assim tão pouco. Passei eu, a Maria Margarida.
1: Sim, que fazia locução de
0: A Ana Zanatti, que já era colaboradora da RTP, mas quis oficializar a sua posição, digamos, integrar os quadros, e foi essa a maneira, foi submeter-se às mesmas provas que nós, e uma outra locutora cujo nome agora não me lembro. Pelo menos 4 dos... fomos, mas eu não sei se foram 4, se foram 5. Não
1: então
0: tenho
1: aí houve alguma paridade.
0: Houve. Eu não senti aí discriminação nenhuma. Até porque, reparo,
1: queriam mulheres,
0: uma locutora de continuidade. Aí entraram também o Fernando Balsinha, o António Santos, o Raul Durão, que estava na situação da Ana Zanatti, isto é, já cá estava, mas queria oficializar, queria entrar para os quadros.
1: Jornalista, que ele também apresentou o telejornal, tal como a...
0: Eu, mas nessa altura ainda não era jornalista.
1: Pois, os apresentadores de telejornal não eram jornalistas.
0: Não eram.
1: E sei que Conte de Fialho Gouveia, a seguir ao 25 de Abril, fizeram uma comissão para separar a informação do resto da programação, não é? E a Maria Elisa, a partir daí, passa para a informação.
0: Exato.
1: E vai estudar para Paris.
0: Sim, e depois surgiu...
1: Porque sentia que não sabia, não é?
0: Sentia que não sabia. Eu só acredito em estudo. É a única coisa até hoje, continuo a acreditar. Acho que nós não devemos fazer nada sem nos prepararmos para isso. Talvez daí a minha grande dificuldade em perceber esta coisa dos influencers e tal. Não é que as pessoas se sintam atraídas por eles, é que eles se sintam habilitados a ser uma coisa para a qual se calhar não acho tudo possível. Bom, essa é outra conversa. Mas, de facto, sentia que não sabia, só tinha estudado medicina e teatro. E, portanto, comecei a pensar, não havia nenhum curso de jornalismo em Portugal, isso é muito importante na minha história, porque se tivesse havido, eu com certeza não teria ido para fora, o meu filho era muito pequeno. Mas surge a então Secretaria, Ministério, julgo que era mesmo Ministério, Ministério da Comunicação Social, porque convém dizer que os órgãos de comunicação foram todos estatizados na altura, não é? Ou quase todos.
1: Mas portanto, vai para Paris já depois do 25 de Abril?
0: Já depois do 25 de Abril. Porque o Ministério da Comunicação Social, saído do 25 de Abril, penso que logo no primeiro governo provisório esse ministério já existia, passado poucos meses, pede a uma grande escola de jornalismo francesa, a de Paris, havia outra muito grande e penso que ainda há em Lille, mas a maior de Paris, chamada Centre de Formation et Perfectionnement des Journalistes,
1: E aperfeiçoamento.
0: Pede a essa escola para gizar um plano para jovens portugueses que quisessem ser jornalistas e administrar um...
1: E foi a Maria Elisa, foram mais alguns.
0: Aí também foram 500.
1: Ah.
0: Concorremos 500. Ah. E fomos 40. A diferença é que aí fomos 40. Com testes psicotécnicos só, que decorreram no anfiteatro da Faculdade de Direito, lembro perfeitamente, um anfiteatro enorme, cheíssimo. E daí, desses 500, passámos a 40. E fomos 40 para Paris, em setembro.
1: Há mais algum 74. Nome conhecido?
0: Mário Betancourt Rezendes, meu queridíssimo amigo, um dos meus melhores amigos, infelizmente diretor do Diário de Notícias há muito tempo, infelizmente já desaparecido. O Joaquim Vieira,
1: do Expresso,
0: escritor, tem publicado imenso. E aqui, diretor de programas. Também diretor foi. De programas da RTP, durante algum tempo. Diretor adjunto de Joaquim Furtado. É claro que numa época em que não havia telemóveis, não havia e-mail, não havia internet, não é? As comunicações eram difíceis. Aqui as coisas, por exemplo, nós já estávamos em Paris quando foi o 28 de setembro. E todos nós, os 40, com as sensibilidades políticas mais diferentes, queríamos saber o que se passava e tomávamos partido e tal.
1: Quanto tempo é que foi este curso?
0: Foi cerca de 6 meses.
1: Sim.
0: Intensivos. E até que houve um dia em que alguns mais aguerridos se envolveram fisicamente. O senhor, a direção do centro em Paris, telefonou para cá, para o Ministério da Comunicação, a dizer: os senhores vêm cá pôr isto na ordem, a gente manda-os todos embora, porque não há maneira de controlar isto. Mas era fácil de perceber, éramos todos jovens, estávamos envolvidíssimos na Revolução, queríamos saber notícias e não sabíamos, e depois havia boatos, e havia ali realmente todas as sensibilidades. E então foi daqui uma comissão do MFA pôr ordem àquele...
1: Bando! 40 jornalistas.
0: 40 jornalistas. E o que é que se fez? Fez-se uma comissão com as três sensibilidades. Um mais à esquerda, Joaquim Vieira, um mais à direita, Manuel Lamas, tornou-se escritor, é escritor, acho que acabou por não fazer jornalismo, e eu mais ou menos ao centro. Ali
1: portanto a Maria Elisa era centrista.
0: Eu era ali, enfim, tentava apaziguar os ânimos. E pronto, e lá concluímos o curso tal como ele estava gizado, depois desta intervenção. Mas houve dentes partidos nesses confrontos que chegaram a vias de facto.
1: E do MFA, quem é que lá foi pôr-vos na ordem?
0: Tomás Rosa. Major Tomás Rosa. Rosa. Era uma pessoa cheia de bom senso e prático e enfim, ajudou bastante.
1: Mas que tinha mais ou menos a vossa idade, era um bocadinho mais velho. Porque não
0: na altura
1: MFA...
0: parecia muito mais. Tinha pai 30 e tal.
1: Ah, bem, já era uma coisa imensa.
0: Eu tinha acabado de fazer 24. Pois, outros tamanho. O Joaquim deve ter um ou dois anos menos até que eu. Sim, portanto, tínhamos 20 e muito poucos.
1: Recentemente tive que fazer um programa sobre Jorge Luís Borges e descobri que a Maria Elisa o entrevistou.
0: Mas foi a pessoa que eu mais gostei de entrevistar na vida.
1: Ah, foi?
0: Foi. De longe.
1: E
0: porque eu não o entrevistei só. Eu tive uma semana em Buenos Aires a estar com ele todos os dias. Mandada para a RTP.
1: Ah, isso eram bons tempos. Para se entrevistar uma pessoa se mandava uma semana.
0: Exatamente. Mandada por um presidente... Que era um escritor também, chamado João Palma Ferreira.
1: Mas era o presidente do Conselho de Administração que mandava aos jornalistas fazer entrevistas?
0: Foi uma ideia dele.
1: Pois é, que isso agora não seria possível.
0: Agora não seria possível. Na altura foi uma ideia dele.
1: Foi uma boa ideia,
0: e uma excelente ideia. Tinha que haver autorização da administração para fazer aquelas viagens. Hoje em dia é relativamente. Muito fácil, é muito vulgar ir à Argentina. Na altura não era.
1: Pois não.
0: Não era todo, não se fazia.
1: Não se viajava.
0: Não se viajava, exatamente. E ter o privilégio de passar 8 dias em Buenos Aires com o Borges, indo todos os dias à casa dele e filmá-lo, foi de facto dos momentos mais extraordinários da minha vida, porque ele era uma pessoa extraordinariamente humilde, humana, com um sentido de humor inacreditável. Adorava Portugal.
1: Pois, porque ele tinha um bisavô.
0: Um bisavô de Moncorvo.
1: Moncorvo, exatamente.
0: Fomos lá filmar também. Sim. Mas era uma pessoa extraordinária. Foi realmente dos grandes, grandes privilégios da minha vida. Foi esse tempo de filmagens com o Jorge Luís Borges.
1: Bom, mas além desses, entrevistou nomes internacionais como Mitterrand, Thatcher e, claro, os pais todos da democracia.
0: Sim.
1: Soares, Cunhal, Sá Carneiro, Freitas do Amaral,
0: Sim.
1: E esse, esse momento para... eu não quero fazer a pergunta para uma mulher, mas...
0: Mas há uma razão para se perguntar às mulheres, não é?
1: Pois é.
0: É que ainda há razão para se perguntar.
1: E assim, por maioria de razão. Também já
0: está, é isso que eu devo ao 25 de Abril, Flor. Eu nunca teria feito essas entrevistas se não fosse o 25 de Abril. Teriam sido homens a fazer. Eles não estavam disponíveis para isso. Pensar até nos estrangeiros. E muitos nem dariam entrevistas para um país que era uma ditadura. Não é? Está tudo isso. Tudo.
1: A ditadura também não fazia entrevistas destas, não é?
0: Não, não fazia. Claro. Só fazia a intelectuais. Fiz muito no ano anterior ao 25 de Abril, naquele primeiro ano que estive na RTP já, em 73, todo o 73 e início de 74. Curiosamente, a RTP tinha uma coisa interessante, que eram magazines de cinema, de artes plásticas,
1: de teatro. Vê-se isso de vez em quando.
0: E eu normalmente era escalada pelos realizadores para fazer as entrevistas desses programas. Portanto, conheci imensos intelectuais portugueses, alguns que ainda não conhecia, através da própria RTP, através desses programas.
1: E teve que os estudar. Claro. De facto, é uma mulher que vai entrevistar estas pessoas todas, depois mais tarde a Margarida Amarante também, porque de facto são as duas. Naquela altura faziam praticamente tudo, não é? Com o Miguel Sousa Tavares muito novinho.
0: Somos da mesma idade. Éramos todos muito novinhos. É que éramos todos muito novinhos, realmente.
1: Realmente. Bom, e esses tempos, como é que hoje os recorda?
0: Com uma grande alegria, com um grande prazer. Acho que foram tempos muito intensos. Penso muitas vezes o que é que eu teria feito se houvesse internet nesse tempo. Porque aquilo que mais trabalho me dava era preparar as entrevistas, claro. Porque eu sou uma estudiosa compulsiva, tenho que saber tudo para me sentir à vontade à frente de uma pessoa. E portanto eu perdi imenso tempo na Biblioteca Nacional, nos poucos arquivos. Convém dizer que já o arquivo da RTP, logo a seguir ao 25 de Abril, era um desastre. Quem fez, quem montou, quem de facto melhorou imenso o arquivo da RTP foi um homem chamado Alfredo Tropa, realizador da RTP, e que a certa altura foi tomar conta do arquivo e da biblioteca e de tudo isso. E foi ele que melhorou muito muitas coisas. Mas quando eu fazia essas entrevistas não havia nada disso. O melhor arquivo que eu consultava, para além da Biblioteca Nacional, era o do jornal.
1: Maria João Mórias.
0: Passei lá muito tempo. Passava lá a maior parte do tempo, não estava aqui.
1: Antes da internet também era o arquivo que...
0: Exatamente. Era o grande arquivo que havia, e livros, tudo o que podia ler, mas quer dizer, quando eu agora vejo a facilidade com que pego-me um tema e vou à procura de artigos científicos sobre aquele tema, do que foi publicado pela Academia, do que foi publicado sem ser pela Academia, e tenho tudo ali ao meu dispor e posso imprimir quase tudo, é uma coisa, é um luxo extraordinário. Extraordinário. As pessoas, não sei se
1: estas
0: dão conta,
1: ferramentas bem
0: destas
1: utilizadas
0: ferramentas
1: são
0: inacreditavelmente úteis e poupam-nos tempo e enriquecem-nos, fazem-nos abarcar em muito menos tempo coisas que de outra maneira não havia fisicamente possibilidade. Mas quer dizer, mas conseguia-se, trabalhava-se muito, tinha que se falar muito mais com pessoas também, as pessoas que conheciam aquele entrevistado, as que gostavam dele, as que não. Eu tinha sempre essa preocupação muito de, imagino, se uma pessoa vai entrevistar o Dr. Mário Soares ou o Dr. Álvaro Cunhal, tem... deve, pelo menos, obrigatoriamente ir falar com os seus maiores inimigos, do ponto de vista da ideologia, e com aqueles que lhe são mais próximos também, para o conhecer melhor, do ponto de vista mais do ponto de vista humano.
1: Como argumentar, não é?
0: Exatamente, para saber como argumentar.
1: Não é para fazer o contraditório, mas...
0: Não, é como argumentar.
1: É como argumentar,
0: que é fundamental.
1: É uma coisa completamente diferente.
0: Completamente diferente, mas super necessária. Super necessária numa entrevista. Eu, ainda hoje, tenho muito essa coisa de estar em casa quando vejo entrevistas. Há muito menos entrevistas também, são mais curtas.
1: E sobretudo são mais epidérmicas. Vê-se que são entrevistas que não são pensadas.
0: Agora há muita,
1: não é,
0: opinião. Há menos entrevistas. Que me faz pena, porque para já desresponsabiliza muito mais os jornalistas, porque os jornalistas deixam de ser obrigados eles próprios a pensar tanto, porque isso está tudo entregue aos opinion makers, não é? Vão à televisão ou vêm aqui à rádio dar as suas opiniões. Nós ali tínhamos que estar muitíssimo mais preparados para as entrevistas, porque fazíamos tudo, não havia propriamente pessoas a dar opinião a toda a hora sobre cada coisa, não é? Éramos nós, no fundo, que éramos solicitados a dá-la de acordo com os dados que recolhíamos.
1: Não dando ao mesmo
0: não
1: tempo.
0: Dando ao não mesmo dando. Tempo, pois. Então, meu pai apareceu, e apareceu com um cravo vermelho, que foi pôr no berço do neto.
1: Bem.
0: Temos fotografias do berço do meu filho com um cravo vermelho. Mas já no dia 25, já vinha na rua. Sim, e veio dizer, não, a revolução é de esquerda, e isto e tal. E lá contou o que se passava, e nós ficámos numa grande euforia.
1: Foi porta-voz do governo de 100 dias de Maria de Lourdes Pintassilgo.
0: Uhum.
1: É um governo de 1979, é um governo chamado de Iniciativa Presidencial.
0: Exato.
1: Na altura, o presidente Yanes. É um governo que atualiza pensões de reforma e de invalidez, que alarga o regime da previdência social aos trabalhadores agrícolas e domésticos, uhum. que flexibiliza o subsídio de desemprego, que arranca com o Serviço Nacional de Saúde, que dá apoio ao arrendamento para introduzir restrições aos despejos, que incentiva a paridade, porque implementa cotas e orientações para a inclusão de mulheres em delegações internacionais e comissões técnicas do Estado, e que já tem um orçamento com perspectiva de género para os vários ministérios, sendo que preparou as eleições seguintes. E eu pergunto-lhe, como é que alguém que acompanha Maria de Lourdes Pintassilgo e estas preocupações, que vimos que estes 100 dias deram para fazer isto tudo, depois se envolve na campanha de Freitas do Amaral? Não sei se
0: na
1: Comissão Política.
0: Não, nunca fui porta-voz. Pertencia à Comissão Política. Eu já tive a ocasião de explicar isso. Não é uma explicação muito complicada. Eu conheci a engenheira Maria de Lourdes Pintassilgo desde os meus 13, 14 anos. Porque, embora ela não tenha sido minha professora, ela nunca foi professora de liceu, várias professoras minhas, no Liceu Dona Filipa de Lencastre, onde estive 7 anos, eram membros do GRAL. E eu fui...
1: O GRAL era uma associação à qual ela pertencia?
0: Uma associação católica, laica, que se dedicava muito, nomeadamente, a ações de alfabetização, porque uma grande percentagem dos portugueses não eram alfabetizados, como sabe. Eu comecei a participar nessas campanhas de alfabetização, aí com 14, 15 anos, nas fábricas de conserveiras do Algarve. Passávamos as nossas férias a alfabetizar mulheres que não sabiam ler nem escrever, depois do horário pós-laborar.
1: Isso antes,
0: horário
1: antes
0: pós-laborar. Muito antes.
1: Antes, 14, 15 anos, sim, muito
0: antes.
1: Nos
0: anos 60.
1: Sim.
0: Era uma das coisas a que o GRAL se dedicava. Faziam também muito apostolado em África, tinham também muitas ações em África, mas cá faziam fundamentalmente essas ações de alfabetização. E eu comecei a participar nelas. Também havia muitos encontros culturais, fazíamos muitas sessões de divulgação de poesia, e eu participava em tudo isso. Conhecia, portanto, desde essa idade, através do GRAL, por intermédio de professoras minhas, passei a fazer parte, a participar em ações do GRAL. Quando eu fui convidada pela engenheira Maria de Lourdes Pintassilgo para ser...
1: Porta-voz da...
0: E a única assessora de imprensa, porque não havia.
1: Era a única assessora de imprensa daquele governo.
0: Portanto, era eu. Uhum. Fui para lá, fui inaugurar a atividade, aprendendo à minha custa, não é?
1: Sim.
0: Quando isso aconteceu, ela não me perguntou antes se eu queria. Foi na RTP, ao fim de uma entrevista, porque eu entrevistava os primeiros ministros novos, sim, não é? Já tinha entrevistado outros
1: o
0: antes.
1: Nobre da Costa,
0: Nobre da Costa,
1: Mota Pinto.
0: Exatamente. E até que calhou ela. Como era costume, e penso que ainda será, no final das entrevistas, ou no princípio, a administração ia cumprimentar o primeiro-ministro. Era uma, sim, coisa que se fazia normalmente, e espero que ainda se faça, porque é uma coisa civilizada, parece-me bem. E foi o presidente então, que era o João Soares Louro, acompanhou a entrevista, assistiu, foi cumprimentá-lo ao princípio, esperou até ao fim, e no fim da entrevista a engenheira Maria de Lourdes Pintassilgo disse-lhe para ele e para mim: e eu agora vou-lhe roubar a Maria Elisa, porque eu quero que ela venha trabalhar comigo. Foi assim que eu fui convidada. Não me ocorreu também, ele ficou assim, eu fiquei assim, mas fui trabalhar com ela. Mas quer dizer, não discutimos antes nem ideias políticas, nem coisa nenhuma. Uma grande parte daquilo que a engenheira Maria Lourdes Pintassilgo teve a ocasião de fazer no governo, eu acho fantástico, nomeadamente ela tinha realmente todos esses incentivos para a paridade, era uma coisa, sim, que fazia parte do ADN dela, ela tinha essa preocupação. Aliás, o GRAL era uma organização feminina, e eu diria que feminina e feminista,
1: sim,
0: e ela estava muito, muito esperta para as questões da paridade,
1: sim,
0: e
1: das
0: questões de género.
1: Como agora
0: já não estarei tão completamente de acordo quando há bocado a Flor disse que o SNS arrancou com ela. Foi promulgado nesse tempo. Mas, de facto, quem convidou o pai do SNS, o António Arnoux, para ministro da Saúde foi o Dr. Mário Soares, seu dono. Sim, e quem gizou todo o plano foi o Arnoux no governo de Mário Soares com o CDS. Foi nesse governo. É, curiosamente, é nesse governo que nasce o Serviço Nacional de Saúde. Depois foi promulgado já no tempo da engenheira Pinta Silva. No entanto, do ponto de vista das ideias políticas dela, eu não estaria de acordo com tudo, mas também não tinha que estar, não era essa a questão. Era um governo com um tempo de duração limitado para preparar eleições e, portanto, eu fiquei lá. 6 anos depois...
1: O mundo mudou.
0: O mundo tinha mudado. Eu também, vamos lá ver, eu até aos anos 80, para mim, a direita era uma coisa da qual eu não queria saber, quer dizer, não me dizia nada, não queria saber, não achava que eram todos, estavam todos errados. Nos anos 80 abri-me um bocadinho mais, nomeadamente com as entrevistas e com a existência de uma pessoa como Francisco Sá Carneiro, que era uma pessoa extraordinária e era da chamada direita. Para mim aquilo era a direita, não é?
1: Se bem que, como Francisco Pereira se farta de dizer, o PPD, na altura, era um partido de centro-esquerda.
0: Era um partido social-democrata e a social-democracia é de centro-esquerda, não é? Nomeadamente dos países escandinavos, etc. Na Alemanha foi sempre. Portanto, não só eu tinha começado a ser mais tolerante e mais talvez equilibrada do ponto de vista ideológico, admitindo que as pessoas de direita podiam ser pessoas também muito interessantes.
1: Conversáveis
0: e com excelentes ideias e capazes de expor em prática. Mas o que aconteceu na candidatura do professor Freitas do Amaral foi uma coisa muito, muito, muito pontual e que foi decisiva. Quem... Havia uma pessoa que estava a preparar uma candidatura e que tinha um grupo muito, muito, muito entusiástico à sua volta, que era Daniel Proença de Carvalho. Ele planeava apresentar-se às eleições
1: como candidato
0: presidencial. O professor Freitas do Amaral, até por razões lamentáveis do ponto de vista familiar, de problemas de saúde de um membro, de um filho, no caso concreto, ele tinha mesmo invocado essa razão para não se apresentar. Tinha dito ao Daniel Proença de Carvalho: não, eu não me vou apresentar. E é nessa altura que ele decide avançar e há um grupo muito entusiástico à volta dele a apoiá-lo e a trabalhar com ele, do qual eu faço parte.
1: Pois. E Proença de Carvalho é o diretor de campanha, não é?
0: Até que, pouco tempo antes de se formalizar essa candidatura, Freitas do Amaral convida novamente, eles tinham falado, Daniel Proença de Carvalho não avançou antes de perguntar ao Freitas do Amaral o que é que ele pensava fazer. Mas mudou de ideias, convidou para almoçar outra vez e disse: afinal, Daniel, eu mudei de ideias e vou-me apresentar. E o Daniel Proença de Carvalho, sendo quem é, que é uma pessoa de uma ética absolutamente extraordinária, nem sequer lhe disse: olha, eu ia-me apresentar, disse: com certeza, conte comigo. E ele disse-lhe: eu queria contar consigo, queria que você fosse o meu diretor de campanha. Ele disse-lhe imediatamente que sim. E nós fomos um pouco por arrasto atrás desse nosso candidato que já não era. A história é só esta.
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1: A Maria Elisa, pois, volta à RTP.
0: São só uns meses, não é?
1: São os tais 100 dias.
0: São os 100 dias, um bocadinho mais.
1: E depois foi diretora da Marie Claire, trouxe a Marie Claire para Portugal em 88. E é por causa disso que, ao mesmo tempo, é despedida da RTP.
0: Exatamente.
1: Com Maria Antónia Paula, Diana Andringa e Margarida Amarante.
0: Exatamente. Quer que eu explique rapidamente?
1: Rapidamente, como é que uma empresa despede estas quatro mulheres fantásticas?
0: Com justa causa. Justa causa.
1: Ainda por cima.
0: Eu era diretora da Marie Claire, a Margarida Amarante era diretora da versão portuguesa de uma outra revista francesa, a Elle. A Diana Andringa era diretora adjunta do Diário de Lisboa e a Maria Antónia Paula era chefe de redação da Máxima. Porquê é que nós somos despedidos com justa causa?
1: Todas trabalhavam na RTP com vínculos diferentes,
0: com vínculos diferentes, mas eu como funcionária, a Margarida Amarante como funcionária e a Diana, creio que também só eu, ela era colaboradora, talvez. Com o pretexto de que, ao trabalharmos para revistas ou jornais, o caso da Diana, estávamos a desviar para esses órgãos de informação publicidade que podia vir para a RTP.
1: É por causa da publicidade,
0: só
1: não é por
0: isto?
1: Causa das notícias.
0: Nada, só isto.
1: Ai, não tinham medo que vocês passassem notícias
0: nada.
1: Para...
0: Nada, eles eram completamente diferentes, não é? Só isto, a questão é só esta. E é isto que é invocado, todo o processo é isto. Por isso é que a RTP perdeu os processos todos, não é? E isto é tão surreal. Repare, nem sequer era um órgão de comunicação ao mesmo nível. Não era outra televisão que ainda não. Se podia perceber. Era imprensa escrita. A única...
1: E na altura a RTP... Era monopólio, porque só havia a RTP.
0: A RTP era monopólio e como se a publicidade que se passava na RTP fosse a mesma que ia para as páginas da EL ou da Marie Claire ou do Diário de Notícias ou da Máxima. Não era de todo. Mas a verdade é que fomos despedidas com justa causa e acabou-se o ordenado e acabou-se tudo. E tivemos que ir para o tribunal todas. E vem daí, aliás, algumas das amizades que se mantiveram até hoje, como com a Maria Antónia. Da Diana eu já era amiga, porque a Diana foi minha contemporânea em medicina. Já nos conhecíamos daí. A Diana também andou em medicina.
1: Também pensou ser médica.
0: É a minha contemporânea. E ensaiei durante ainda alguns meses o Alto da Alma, em que era a protagonista. Fui substituída pela Manuela de Freitas.
1: Bem, e porquê que não...
0: Porque, entretanto, aparece o concurso da RTP para locutores de continuidade. Não havia nenhuma certeza de quanto é que íamos ganhar ou como é que ia ser o pagamento na comuna. E eu tinha casado. Precisava de uma estabilidade. Pensava já na altura.
1: E eles ficaram muito chateados consigo, ou não?
0: O João, eu acho que ficou anos. Hoje em dia, não. Hoje em dia já estivemos juntos várias vezes e reaproximámos-nos muito. Eu tenho a maior ternura e consideração por ele.
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1: Maria Elisa, vamos ficar por aqui na nossa conversa. Vamos voltar no próximo sábado. Muito obrigada pela partilha destes tempos. Que mudaram as vidas de todos nós e também a sua. 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
0: Para amanhã, domingo, dia 20 de setembro, tempo quente com o céu geralmente limpo, pequena subida ainda da temperatura e vento por vezes forte nas terras altas e no centro e também no sul. Para amanhã, Lisboa, 34 graus de máxima prevista, para o Porto 33, para Faro 29 e para Coimbra 36.

0: 3 da tarde em Portugal Continental e na Madeira, 2 nos Açores.
1: Luís Montenegro diz que recusa ser o pai da austeridade. O primeiro-ministro em Esposende, ao final da manhã, assumiu as medidas que anunciou esta semana para responder aos impactos económicos da subida dos preços dos combustíveis. Donald Trump já ratificou a implementação do pacote de sanções mais pesado desta administração americana contra a Rússia. O alvo é o setor energético e também o presidente Vladimir Putin e outros altos funcionários do Kremlin.
0: Cláudia Almeida na edição RTP Antena 1, aqui em Lisboa a esta hora 31 graus, no Porto 29, 29 também em Faro, 27 no Funchal, 24 em Ponta Delgada.
1: Luís Montenegro recusa ser o pai da austeridade. É a expressão que usou em resposta aos jornalistas em Esposende quando lhe perguntaram sobre as diferenças de preços dos combustíveis entre Portugal e Espanha.
2: Eu não vou ser o pai da austeridade, não vou mesmo, de nenhuma maneira. Eu estou aqui para cuidar do dia de hoje, mas também do dia de amanhã, com o equilíbrio. Agora eu pergunto aos cidadãos do lado de lá da fronteira, o que é que acham sobre a fiscalidade sobre os rendimentos do trabalho, do lado de lá, o que é que acham sobre a fiscalidade do rendimento das empresas, o que é que acham sobre a perspectiva de terem de pagar a dívida e o déficit que estão a acumular. E assim, eu não estou com isto a entrar numa polémica com o meu colega, do lado de lá. É assim, do lado de lá faz o equilíbrio que se considera é mais adequado. E do lado de cá faz-se este.
1: Luís Montenegro diz que é uma ilusão pensar que o governo pode anular por completo a subida do custo de vida.
2: Mas não vale a pena vendermos a ilusão às pessoas de que a ajuda do governo pode ir ao ponto de eliminar um aumento de preço que nós não dominamos, que tem a ver com guerra, com instabilidade comercial e incerteza no contexto internacional. E eu quero que os portugueses compreendam que ter equilíbrio e sentido de responsabilidade não significa insensibilidade, não significa falta de capacidade que temos de perceber.

0: perceber aquele que é o drama de hoje ter que fazer escolhas no orçamento familiar ou no orçamento da empresa para poder ultrapassar um momento que é um momento de instabilidade que, infelizmente, não fomos nós que provocamos.
1: Neste encontro com os jornalistas, em Esposende, o Primeiro-Ministro não reagiu ao que disse ontem Pedro Passos Coelho, que considerou que o Governo tem falta de audácia. Está marcado para esta hora o início de um protesto na cidade do Porto, precisamente contra o impacto crescente do preço dos combustíveis nos orçamentos tanto das empresas como das famílias. Ricardo Pinto, um dos organizadores, refere que os objetivos passam também por um protesto em Lisboa.
2: Estamos a manifestar-nos. Esta será agora no Porto, hoje à tarde. E já estamos a avançar mesmo em fechar uma portagem em Grijó, nos Carvalhos, e a seguir Lisboa. Ainda estamos a articular com as autoridades.
1: O protesto desta tarde deve arrancar a esta hora na Praça da Praça do Marquês, segue pela Rua de Santa Catarina até aos Aliados. Os combates no sul do Iémen entre as forças governamentais que apoiadas pela Arábia Saudita e os combatentes úteis pró-iranianos causaram 48 mortes nas últimas 24 horas, indicam fontes militares dos dois lados. A agência France Presse, que falam em 17 soldados mortos da parte de governamental, enquanto os úteis relatam a morte de 31 combatentes. Entretanto, Donald Trump já assinou a lei que impõe novas sanções contra a Rússia, que visam em particular o setor energético. É a primeira medida de peso do Congresso norte-americano contra Moscovo neste segundo mandato de Trump na presidência dos Estados Unidos. As medidas visam a frota fantasma russa e também o presidente Putin e outros altos responsáveis russos. Donald Trump assina o documento uma semana antes do encontro em Washington com o presidente da China. Morreram mais soldados norte-americanos na guerra do Irão do que o Pentágono afirma, escreve hoje o Washington Post, e cita 6 responsáveis do Pentágono que avançam o número de 22 militares mortos e não 18, como referem os dados oficiais. Pete Hegseth, secretário da guerra, já veio dizer que se trata de uma mentira completa. Tem havido discrepância de números desde o início do conflito no Irão, com o ceticismo a aumentar entre a opinião pública norte-americana devido à subida do preço dos combustíveis. Aumentam também as dúvidas sobre a gestão do conflito por parte de Hegseth. Esta semana, um congressista republicano promoveu uma votação na Câmara dos Representantes para destituir o secretário da guerra. O governo nigeriano criou uma comissão de inquérito independente para perceber por que morreram 37 suspeitos de mineração detidos em celas sobrelotadas em Mina, no centro do país. Cristina Borges.
3: Uma comissão independente de 10 membros vai investigar a morte dos 37 supostos garimpeiros ilegais. Os jovens foram encontrados mortos na passada quinta-feira em Mina, em celas superlotadas. Foram levados para ali por paramilitares, um grupo que atua em conjunto com a polícia para garantir a segurança. Sobreviventes falam em celas mal ventiladas e o uso de gás pelos guardas. Ouviram-se gritos a dizer que estavam pessoas a morrer, mas os guardas ignoraram. 20 pessoas que estiveram envolvidas na detenção dos jovens foram suspensas e detidas. O chefe do Corpo de Segurança e Defesa Civil da Nigéria foi suspenso ontem. Mina, a capital do Níger, vive agora um clima de tensão. As autoridades impuseram um toque de recolher obrigatório durante a noite para evitar distúrbios.
1: E o Ministério do Interior da Nigéria já criou uma comissão de inquérito independente. Amanhã vai ser um jogo desafiante para a equipa e também para os adeptos, refere o treinador do Porto sobre a recepção ao Benfica, domingo no Dragão, e Farioli também analisa o plantel dos encarnados.
4: Sendo tão cedo na época para falar sobre um jogo decisivo, penso que é demasiado, mas é sem dúvida um jogo importante para a tabela e, claro, para o valor que tem para a cidade, para o clube, para os adeptos e para todos nós. Muitos jogadores mantêm-se com mais um ano de experiência, alguns jogando a um nível mais elevado. Além disso, após um mercado importante como fizeram, e também com a mudança de treinador, que creio já ter provado que encontrou a chave para trazer para a sua equipa o seu conceito e a sua forma de jogar. Portanto, vai ser sem dúvida um jogo desafiante.
1: Do lado da Luz, o técnico dos encarnados, Marco Silva, também fala de uma partida difícil.
5: Um jogo difícil, como todos os clássicos são. Um jogo que, pela grandeza e pelos objetivos das duas equipas, acaba por ter sempre uma importância muito grande, não só em termos de pontos, porque em termos de pontuação ou de pontos no final, serão sempre 3 pontos em disputa.

Benfica, Portugal. 15 horas agora, 8 minutos. Boa tarde, seja bem-vindo a esta tarde desportiva aqui na RTP Antena Madeira, hoje com dose dupla de emoções numa espécie de derby Madeira-Minho.

0: Pé no travão e marcha atrás das derrotas, é o que pretendem Marítimo e Nacional nesta sétima jornada da Liga de Futebol. Verde Lubros querem cantar de galo em Barcelos, alvinegros com sede de vencer o Fama. Na Chapana, o relato do Eduardo Gonçalves e comentários de Ricardo Lopes no Minho. A narração do Emanuel Soares, análise de Nelson Gouveia. Fim de semana com Taça de Portugal, Estrela da Creta recebe o Vianense. Camacha com jogo adiado frente ao Fluminense para o próximo dia 27 de setembro. Na Liga Feminina, as Verde Lubros novamente goleadas com a Chapa 5 agora frente ao Sporting. Handball com deslocação complicada para o Marítimo, Águas Santas, dos femininos do Madraçados, em anfitrião do Clube Handball da Leça. Hoje conto com a assistência técnica do Miguel França e também do Paulo Fernandes. A produção é do Braulio França, a apresentação e edição de Nelly Freitas, para uma coordenação geral de Filipe Ramos. Venha até às 18 horas com a RTP Antena Madeira, nesta tarde desportiva, sábado de 19 de setembro.
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0: Vamos já ao futebol. Nacional e Famalicão têm o mesmo número de pontos, embora os Fama ainda não tenham vencido na Liga. Somam 4 empates e 2 derrotas, enquanto os alvinegros entraram derrumpante no campeonato. 4 pontos em 2 jogos. A partir daí, os madeirenses mergulharam num eclipse de resultados. São 4 jogos seguidos sem conseguir somar qualquer ponto. E nem mesmo a mudança de treinador fez alterar esta sina. Boa tarde, Eduardo Gonçalves, desde o Estádio da Madeira. Pela frente temos um confronto entre duas equipas que precisam de vitórias. Não direi de como ou para a boca, mas não andará longe. Eduardo Gonçalves.
2: Bom, para já, penso que agora estamos a chegar em boas condições, numa altura em que as equipas estão lá embaixo a fazer o aquecimento natural para termos o início da partida. Faltam sensivelmente 20 minutos para o pontapé de saída. Para já dizer que o árbitro da partida é Gustavo Correia, que tem como assistente André Dias e Daniel Santos. Quarto árbitro, Daniel Pinto, no VAR, Rui Oliveira e Fábio Monteiro. Dizer que a equipa do Nacional, com algumas alterações, vai jogar desta maneira. Na baliza, Renato Marino, depois Daniel de la Cruz, Francisco Gonçalves, Zé Vítor e José Gomes. Há um meio campo com Mateus Dias, Labidi e ainda Machoi Jaló. Na frente, Song Obando e Miguel Baeza. Este é 11 de Alexandre Santos. Por parte da equipa do Famalicão, vai jogar com Lázaro Caravanich, depois Rodrigo Pinheiro, Bremen, ainda Pedro Bondo. No meio campo, Matias de Amorim, Marcos Penha e Zucasse. Lá na frente, Gil Dias, Cotesias e Sorriso. Este é o 11 de Carlos Carvalhal, numa altura em que as equipas estão a fazer o aquecimento natural para termos o início desta partida. Para já tudo postos, para daqui a pouco termos então o início da partida que põe frente a frente a equipa do Nacional e do Famalicão.
0: Para acompanhar aqui na sua rádio.
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0: É uma tarde recheada de futebol, mas isto vai ser mais um ping-pong entre a Chopana e Barcelos. Barcelos, onde defrontam-se duas equipas também com o mesmo número de pontos na tabela, embora os gilistas tenham uma partida em atraso para o Marítimo. Este é o segundo jogo fora de portas, depois da deslocação à Moreira de Cónegos, que ditou a terceira derrota consecutiva. Marítimo, que já não vence desde a jornada 2, quando derrotou ali tão perto no Famalicão. Boa tarde, Emanuel Soares. Adivinha-se um duelo intenso entre duas equipas à procura da regularidade pontual. Isto porque o Gil Vicente também já não conhece o sabor da vitória, a qual um mês, quando derrotou aí no seu estádio em Barcelos, o Casa Pia. Boa tarde, bem-vindo à Terra Emerald.
4: Boa tarde, Nélio Freitas. Boa tarde, ouvinte da emissão desportiva da sua antena.

0: Na Madeira, respondemos em direto com uma saudação especial desde o estádio Cidade do Barcelos, onde está um calor daqueles. É um dia de autêntico verão, está mesmo a temperatura está mesmo muito alta, com certeza vai influenciar também no decurso do jogo o trabalho dos jogadores, porque está mesmo muito quente aqui em Barcelos. Equipas à semelhança na Choupana a fazerem os exercícios de aquecimento muscular, porque da temperatura, com certeza que já entraram quentes. Nesta altura, o Gil Vicente recolhe até aos balneários. O Marítimo está a ultimar essa fase de aquecimento. Escolhas dos treinadores com surpresas na equipa do Marítimo. Começamos pela equipa do Gil Vicente, que alinha com Lucão na baliza. Depois uma defesa com Ricardo Jogaio à direita, David Moreira à esquerda, Elimbi Boatu no centro da defesa. Meio campo com Andreas Larsson, Diogo Prioste e Santi Garcia, Murilo, Gil Martins e Héctor jogam mais adiantados. Estas são as escolhas do treinador Luís Pinto. Quanto à equipa que viajou desde a Madeira, com uma surpresa, desde logo na baliza, o Pastore não consta sequer na ficha de jogo. Quem vai ser responsável pelas redes maritimistas é Francisco Vietas, é o guarda-redes de 27 anos que hoje se vai estrear pelo Marítimo. Depois, defesa com Igor Julião na lateral direita, Paulo Henrique na lateral esquerda, Román Correia é o capitão de equipa, hoje com a companhia de Gabor Salai. Rafael Fernandes também não está na ficha de jogo. Rodrigo Andrade, Danilovic e Rafael Guzo, o habitual trio de meio campo, mantém-se. Martim Terron à esquerda, Domingues à direita e Adrian Butzke na frente de ataque da equipa orientada por Michel van der Gaag. Arbitra Bruno Costa, no VAR vai estar Rui Silva. Nós, claro está, aqui na Madeira, vamos contar-lhe tudo da performance das equipas madeirenses.
1: No estádio da cidade de Barcelos, Manuel Soares, só te digo, aproveita bem esse calor. Quando chegar o outono e o inverno, bem, vais sentir saudades.
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1: Gil Vicente Marítimo e Nacional Famalicão, os jogos de abertura desta jornada 7, que vão ter os seguintes jogos: Alverca Rio Ave, marcado para as 6 da tarde, às 20h30, em Alvalade, joga-se o Sporting Aroca.
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1: Jornada 7, que tem as restantes 5 partidas todas marcadas para domingo, ou seja, para amanhã. Estrada Amadora Académico de Viseu às 15h30. À mesma hora joga-se o Derby do Minho entre o Vitória de Guimarães e Moreirense. Às 18h, o Estoril de Praia, Casa Pia. À mesma hora, nos Açores, Santa Clara recebe o Braga. Para fechar esta jornada 7, nada melhor que um Porto Benfica.
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1: Este fim de semana marca também a segunda eliminatória da Taça de Portugal. Temos já um resultado que vem de hoje. Imortal 1, Tondela 5. Em andamento, Castro Daia 0, Portimonense 1, minuto 59, minuto 54. Também a equipa que joga fora de casa, o Falgueira, está a vencer a Naval por 1-0. E às tantas, o Vitória Cernas marcou e está a bater o Varzim por 1-0. Esta partida começou às 15h, portanto 17 minutos da primeira parte. Lembro também que amanhã teremos o Estrela da Greta Virense, jogo marcado para para o meio-dia no campo municipal dos Prazeres. Vamos fazer a divisão à partida no intervalo dos jogos, quer da Nacional Famalicão, quer também do Gil Vicente Marítimo.
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1: E vamos a esse Nacional Famalicão, na antevisão Alexandre Santos, que não teve a melhor estreia à frente dos Alvinegros, culminou com a derrota caseira frente ao Alverca por 3-1, quer no jogo de hoje, inverter a marcha de resultados, tirando proveito do que a equipa fez na etapa complementar frente aos ribatejanos.
6: E aquilo que respondemos e que fomos capazes de fazer na segunda parte é muito mais aquilo que queremos fazer neste jogo, é muito mais o Nacional que queremos e que eles também sentem e percebem que não podemos ter momentos de desconcentração, como tivemos. Não podemos ter momentos de estarmos tão abertos e de propiciarmos ao adversário situações de perigo e situações de golo que às vezes em duas ou três oportunidades acabou logo por surgir o golo, e isso não podemos dar-nos esse luxo de estarem atrás do resultado em vez de sermos aquele Nacional que mostramos muitas vezes na segunda parte e queremos solidificar e queremos ter, mesmo sendo um adversário diferente e exigindo outras coisas, nós temos que ser corajosos, temos que ser competitivos, temos que ser agressivos com e sem bola e temos que, acima de tudo, ser uma equipa mais coesa, mais compacta e mais agressiva, fundamentalmente a defender e a atacar, porque é isso que se exige para pontuar, é isso que se exige para ganhar. E hoje estou aqui, no fundo, a um dia de jogarmos contra uma equipa que igualmente é muito, muito exigente, com muita qualidade individual e coletiva, e nós temos que ser muito mais fortes, e aquilo que fizemos na segunda parte temos que ser desde o primeiro até o último minuto.
1: E a massa associativa não foi esquecida.
6: Os adeptos não estão satisfeitos connosco, porque ninguém pode estar satisfeito com uma equipa. Os adeptos nunca podem estar satisfeitos quando vêm a sua equipa a perder. É a segunda vez que no Estádio da Madeira assistem a isso. Não gostamos, não queremos que isso se volte a repetir. Queremos é que eles se sintam orgulhosos daquilo que fazemos e aquilo que façam um apelo a que não desistam de vir ao estádio, não desistam de vir apoiar-nos, e eu conto com todos os adeptos, porque eles são muito importantes para que nós amanhã possamos ser mais fortes contra o Famalicão e possamos dar essa alegria que é retomar o rumo das vitórias.
1: Já Carlos Carvalhal fala num duelo 50-50. Vontade e querer de vencer é o que vai fazer a diferença no resultado.
7: A equipa joga em casa, né? Tem sempre alguma obrigação, né? Seja contra qualquer adversário, tem sempre muito mais a obrigação do que as equipas que jogam fora, mas sinceramente eu acho que a responsabilidade está dividida. O Nacional quer muito vencer porque precisa vencer, e nós queremos muito vencer porque queremos dar passos à frente e queremos conseguir a primeira vitória, que a realidade é que não conseguimos. Portanto, não tenho dúvidas que ambas as equipas têm a ambição de conseguir vencer o jogo. Nós temos que levar é muita vontade de vencer, isso sim, e depois no final, se a vontade de vencer e a vontade de querer e de vencer for grande e se manifestar em comportamentos que nós temos feito e que temos vindo a melhorar, as nossas chances de ganhar são maiores.
1: Apenas 16 jogos disputados entre estes emblemas, está tudo muito equilibrado. 6 vitórias para cada lado e 4 empates na Chopin. Os Alvinegros são melhores. 5 triunfos, 2 derrotas e 1 empate nos 8 jogos realizados. Avançamos até ao Estádio da Madeira. Chama a equipa RTP Antena 1 Madeira, que é mais que um trio de luxo. Paulo Fernandes aos comandos do som, que chega até si. Ricardo Lopes nos comentários. Dor Gonçalves com as emoções do relato. Bom trabalho a todos. Um abraço, Chopin.
8: Mais uma vez um abraço para ti, Nélio Freitas, e também não esquecendo o grande amigo Emanuel Soares, que vai estar no Gil Vicente Marítimo. Para já, o árbitro da partida é Gustavo Correia, que tem como o 11 do Nacional Renato Marinho, Daniel Dalla Cruz, Francisco Gonçalves, Zé Vítor, Jé Gomes, Mateus Dias, Labidi, ainda Jaló, Songo, Obando e Miguel Baeza. Por parte da equipa do Famalicão, Caravic é o guarda-redes, depois Rodrigo Pinheiro, Vítor Bremen, Pedro Bundo, ainda Matias de Amorim, Marco Penha, Zucchese, Gil Dias, Cotesias e Sorriso. Este é o 11, quer do Nacional, quer do Famalicão. Vou chamar já à antena o Ricardo Lopes, para já, que perspectivas, que jogo podemos esperar?
9: Boa tarde a todos os ouvintes da Antena Madeira, boa tarde Duarte, boa tarde Nélio. Efetivamente, hoje temos aqui um jogo em que o Nacional vai querer retomar a senda das vitórias, ou pelo menos dos pontos, e um Famalicão que, para mim, tem sido a equipa desilusão deste campeonato. Esperava muito mais deste Famalicão, e por isso uma equipa também que procura aqui a primeira vitória e que deverá partir com tudo e com toda a confiança depois daquele empate frente ao Sporting para tentar levar os três pontos para o Minho. Os dois treinadores, neste caso Alexandre Santos, promoveu uma mini revolução na sua equipa. Cinco alterações relativamente àquilo que foi o 11 inicial do jogo anterior, a entrada de José Gomes, o regresso depois de lesão, a entrada também de Dela Cruz, portanto aqui os corredores entregues a novos jogadores, depois a entrada também de Labidi, Song, Matshoy e Obando, todos eles a entrarem de novo neste 11 inicial. Depois também é verdade da boa resposta que deram, principalmente na segunda parte do jogo passado, apesar da derrota, a verdade é que o Nacional dominou de alguma forma aqui as operações. Carlos Carvalhal ficou contente com aquilo que a sua equipa produziu ante o Sporting e por isso mantém aqui o seu 11, duas equipas que se vão equivaler em termos do modelo e da orgânica que vão apresentar, duas equipas com fome e necessidade de vencer, embora com objetivos diferentes.
10: Sim senhor, já está tudo dito em relação àquilo que poderá acontecer aqui no Estádio da Madeira, na Chopana. Faltam sensivelmente 5 minutos para termos o pontapé de saída entre o Nacional e o Famalicão.
1: Tens via aberta para marcar esse início.
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1: Voltamos ao Estádio Cidade de Barcelos, onde daqui a pouco os de Vicente e Marítimo medem forças, um duelo que Van der Gaag considera complicado.
11: Sempre difícil, fora de casa, mais uma vez. Curto espaço do tempo, vamos voltar para o norte do país, contra uma equipa também tem um objetivo diferente do que nós, e por isso também espero que enfrentar uma equipa forte, difícil, e pronto, e nós temos de estar bem preparados para este jogo.
1: E depois da aumentada do Leão na Liga, com 7 pontos amelhados nas três primeiras jornadas, as últimas três derrotas vieram mostrar um Marítimo, digamos, um pouco mais frágil. Van der Gaag quer recuperar a imagem da equipa com a conquista de pontos.
11: E também o futebol tem uma coisa que isto muda muito rápido, porque nós começámos muito bem do campeonato, depois perdemos o jogo contra a Roca, deixámos uma boa imagem, mas perdemos, mas toda a gente ficou contente pela maneira como nós jogámos, mas a primeira derrota, depois jogámos contra o Benfica, também é sempre um contexto diferente, fizemos nossa parte, mas perdemos, e depois perdemos a contra o Moreirense, e pronto, de repente temos três derrotas seguidas, e pronto, temos que continuar, e por isso foi importante para saber, antes do campeonato, começar o campeonato, e mesmo no início do campeonato, para dizer que nós não somos tão bons como parece, agora não somos tão maus como parece. Isto vai ser nossa luta durante muito tempo, mas nós temos de recuperar e pronto. Temos um jogo diferente agora sábado para fechar o primeiro ciclo, porque também depois temos paragem, e pronto, também temos de deixar uma boa imagem. Em geral, acho que a equipa deixou uma boa imagem no início do campeonato, mas nós queremos mais. A luta nova, a luta vai continuar, por isso também queremos trazer pontos depois deste jogo também para Madeira.
1: Luís Pinto, treinador dos Gilistas, não olha para os últimos resultados do adversário e alerta para o perigo que é defrontar os verde-rubros.
7: Certamente que é um jogo que vai exigir muita concentração da nossa parte para que no processo defensivo sejamos capazes, porque, como disse, é um adversário que neste regresso à Primeira Liga tem demonstrado boas ideias, boas intenções, e que tem conseguido traduzir com números, quer com pontos, principalmente nos primeiros jogos, porque agora há três jogos que não pontua, mas consegue sempre ser uma equipa perigosa, consegue sempre ser uma equipa que mantém os jogos numa dinâmica muito viva, e vai obrigar-nos a essa capacidade de concentração defensiva para que tentemos ser muito capazes.
1: Gil Vicente e Marítimo são velhos conhecidos, com um historial de 45 jogos realizados. As contas estão equilibradas, 17 vitórias para o Gil Vicente, 9 empates e 19 triunfos para o Marítimo. No Minho, a contabilidade é um pouco mais favorável para os da casa. Em 23 jogos, os giristas venceram 13, empataram 5. O Marítimo ganhou em outras 5 ocasiões. Os dados são lançados para este Gil Vicente Marítimo. O som é cuidado pelo Miguel França, análise do especialista na matéria, o Nelson Gouveia. O relato do Emão Soares no estádio Cidade de Barcelos. Bom trabalho a todos. Vamos lá saber quem vai cantar de galo nesta 7ª jornada da Primeira Liga. Gil Vicente, o Marítimo. Um abraço, Emanuel.
0: Um abraço mais uma vez retribuído até vocês. Não poderia deixar de retribuir ao grande amigo Duarte Gonçalves também o Miminho. Forte abraço. Estamos juntos para levar até si o Gil Vicente Marítimo. Vamos recapitular as escolhas dos treinadores para sabermos a opinião de quem sabe do Nelson Gouveia. Então confira lá as escolhas dos treinadores. Gil Vicente com Lucão na baliza. Ricardo Gaio, David Moreira, Elimbe e Boatu na defesa, Andreas Lawson, Diogo Prioste e Santi Garcia no meio-campo, Murilo, Gil Martins e Héctor mais adiantados. Foram estas as escolhas do treinador Luís Pinto, que aqui escutamos há pouco. Quanto à formação madeirense, Francisco Vietes é o guarda-redes, depois Igor Julião na lateral direita, Paulo Henrique na lateral esquerda, Román Correia, que é o capitão, e Gabor Szalai no centro da defesa. Meio campo entregue a Rodrigo Andrade, Danilovic e Rafael Guzo. Mais adiantados jogarão Martim Terron, Maxime Domingues e Adrian Butzke. Foram estas as escolhas de Mitchell van der Gaag para iniciar esta partida. O árbitro é o senhor Bruno Costa, que já está com a bola ali no centro do terreno. Assistentes Tiago Costa e João Pedro Morte. Quarto árbitro, André Carvalho. No VAR vai estar Rui Silva e Álvaro Mesquita. São estes os intervenientes principais desta partida. Digo-lhe também que o presidente da Liga Portugal, Arnaldo Teixeira, está presente no estádio de Barcelos, onde diria que não há muito público, mesmo assim uma presença significativa de adeptos. Naturalmente a sua maioria afeta ao Gil Vicente, o Marítimo, como não poderia deixar de ser e já vem sendo hábito. Tem também presença ali atrás da baliza, na primeira parte do seu guarda-redes, de uma numerosa falange de apoio. É já habitual este forte apoio ao Marítimo em jogos disputados fora de portas. Nelson Gouveia, grande abraço desde Barcelos. O que é que pensas destas alterações de Mitchell van der Gaag no seu 11?
12: Olá, boa tarde, Emanuel. Boa tarde a todos. Boa tarde lá ao Duarte também e ao Ricardo. O que é que eu penso? No fundo era expectável que elas acontecessem, tendo em conta os resultados mais recentes deste Marítimo, que tem ficado um pouco aquém daquilo que iniciou a época. Infelizmente o Marítimo começou muito bem, mas nas últimas 3 jornadas tem ficado um pouco aquém em termos de resultados e até em termos exibicionais nem sempre tem conseguido fazer aquilo que fez nas primeiras 2 jornadas. Com naturalidade vejo a entrada de alteração do guarda-redes, tendo em conta a irregularidade que o Alfonso foi apresentando em alguns jogos. Depois, com alguma surpresa, mas eu quero acreditar que seja por lesão, o Rafael Fernandes sair da equipa, uma vez que nem se encontra no banco de suplentes. Entrou-se Lazai, um jogador que tem poucos minutos, mas vamos tentar perceber até que ponto este jogador, que vem como reforço para esta época, tem a qualidade suficiente para jogar numa Primeira Liga portuguesa. E a entrada do Maxime também era mais do que natural, tendo em conta que chegou já algo condicionado, apresentou-se muito tempo lesionado, praticamente não fez para a época, pouco ou nada tem sido utilizado, tendo em conta a lesão do Simo também, que com alguma surpresa continua ainda fora, uma vez que se dizia que era temporário e que era uma coisa muito ligeira, parece que é mais grave do que aquilo que se anunciou, e o Maxime é uma entrada natural. Talvez podia esperar que o Maxime entrasse no meio campo para libertar, para o Guzo recuar e ser o Maxime a jogar como segundo avançado, mas também as referências que o Libombe deu em termos de qualidade de jogo não foi possível observar e é difícil continuar a confiar num jogador que vem como reforço quando tem a oportunidade não aproveitou. A entrada do Maxime perfeitamente natural para esse espaço, uma vez que não vejo outras soluções, e também porque, se bem nos lembrarmos, contra este mesmo Gil Vicente, o Maxime fez uma época muito positiva, que nos deu a conhecer a todos a sua qualidade. Foi neste Gil Vicente, quando jogou há uns anos a esta parte e nesta posição do campo.
1: Imelda Soares?
0: É isso mesmo, Nelson Gouveia, referiste-o e muito bem. Em 23-24 este Maxime Domingas brilhou aqui em Barcelos, em 36 jogos, fez 6 golos e 5 assistências, números muito, muito interessantes mesmo. Foi transferido no início da época seguinte, em 24-25, para o Vasco da Gama, portanto é um regresso deste suíço aqui a um estádio que bem conhece e onde brilhou. Ataca.
1: Imelda, deixa-me só confirmar se o Duarte Gonçalves na Chopana, já temos início da partida.
8: Exatamente, já vamos com 1 minuto e meio.
1: Ok, ficamos em Barcelos.
0: Aqui com mais 1 minuto do que na Chopana, 2 minutos e meio. A equipa do Gil Vicente para já no total comando da posse de bola, ataca do lado direito. Ricardo Gaio faz o cruzamento atrasado, corta Danilovic, bem posicionado. A bola sobra para Martim Terrão, vai da esquerda para dentro, vai ali serpenteando entre 1, 2, depois vai para o chão. O árbitro diz que há falta. O jogador do Gil Vicente, Santi Garcia, não ficou muito satisfeito com a decisão do árbitro da partida. No entanto, o apito soou e é livre, favorável à equipa do Marítimo, que para já, obviamente que estamos ainda numa fase muito inicial da partida, está com franca desvantagem em termos de posse de bola. O Gil Vicente, pela amostra, entrou com vontade. Lá está Romain Correia para bater a bola. É o que faz do centro da defesa para a esquerda, mas um passe disparatado do capitão de equipa do Marítimo. Foi diretamente para fora na direção do banco de suplentes, onde nesta altura se levanta o treinador Mitchell van der Gaghe. Lá está Mitchell a assistir ali ao lançamento de linha lateral de Ricardo Gaio, que demorou quase até ao final da contagem do arco da partida. Depois ganhou Paulo Henrique de cabeça. A bola sobra para Martim Terrão. Está a ser ali perturbado por Ricardo Gaio, sempre muito impetuoso na disputa dos lances. E é o lançamento para o Marítimo. O Martim Terrão aproveitou e galgou ali um par de metros para rapidamente lançar a bola. E depois há uma falta de Gaio sobre Adrian Butzke. E é livre para a equipa do Marítimo. Livre para Rafael Guzo, é o homem da bola parada. É mesmo em frente a Mitchell van der Gaghe, que vai ali dando algumas indicações a Paulo Henrique. Agora fala Rafael Guzo também com o banco de suplentes. Aproxima-se Domingues. Descem até à grande área do Gil Vicente, ou até à entrada da grande área do Gil Vicente, os centrais do Marítimo. E agora uma troca de intérprete na bola parada. Vai ser para Maxime Domingues. Está demorado o Marítimo a demorar bastante para bater este livre. Agora sim, Domingues a bater a bola para ali para a entrada da grande área. Tanta coisa para isto. Houve uma falta cometida ao ataque do Marítimo. Não percebi muito bem quem foi o infrator, mas o árbitro foi lesto em sancionar a respectiva infração. A bola segue na posse do Gil Vicente. O capitão Boatu é quem tinha a bola. Lá está o angolano de 32 anos. Vai conduzindo a bola em passo travado. Toca para Elimbi. É outro central da equipa do Gil Vicente, este mais jovem, francês, 23 anos. Troca de bola com Murilo. Murilo devolve a Elimbi. Ouviu aí os traços sonoros, já passamos os 5 minutos desta partida, 0-0. Lá está o Gil Vicente a trocar a bola no seu setor mais recuado, procurando chamar também até si a pressão do Marítimo, que nesta fase não acontece. Lá está agora o lançamento de Boatu, muito longo também, a não encontrar pelo caminho o Gil Martins. Era este o destinatário. Era para a esquerda do ataque gilista. A bola saiu diretamente pela linha lateral. Arremesso para o Marítimo.
1: Vamos,
0: é para
1: Igor Julião.
0: Muito bem, estamos à porta do 6º minuto, quase completo. Tudo a 0 em Barcelos. Gil Vicente 0, Marítimo 0.
1: Mesmo resultado, Eduardo Gonçalves na Chopana.
8: É verdade, tudo na mesma, 0-0, com 5 minutos jogados. Ricardo Lopes, que leitura podemos fazer destes primeiros 5 minutos?
9: Olha, uma entrada moderada das duas equipas, com o Nacional a ter mais bola, pressionante quanto basta no primeiro momento de construção a equipa do Famalicão, mas a verdade é que estão as duas equipas mais expectantes do que propriamente proativas na busca do resultado favorável às suas cores.
10: Livre que vai beneficiar a formação da equipa do Nacional. Ainda na sua zona defensiva. É livre que vai bater a equipa do Nacional. Matias. Ainda está lá Matheus Dias a deixar para Francisco Gonçalves. Está o central da formação da equipa do Nacional. Lateralizou agora para Zé Vítor. Zé Vítor para o capitão Zé Gomes. Domina com a parte interior do pé esquerdo.
13: Gil Vicente, golo!

Gil Vicente. Bem trabalhado na esquerda do ataque gilista, mas eu adiciono

0: a aparecer muito bem, Cotesias, de primeira a arrematar e a fazer o primeiro golo para a equipa do Famalicão.
1: Exatamente, um grande trabalho do Sorriso ali sobre De La Cruz, que ainda chegou a ganhar vantagem na posse, na procura de ganhar a bola, mas deixou-se ultrapassar pelo Sorriso. Este colocou a bola em Cotesias, que numa rotação colocou a bola no poste mais distante de Marin, fazendo a sua equipa ficar em vantagem.
0: Com 7 minutos jogados nesta primeira parte, o placar funcionou. Nacional 0, Famalicão 1.
2: Vamos para a ordem na casa com estes dois golos, ambos ao minuto 7. Portanto, minuto 7 não foi abonatório para as equipas madeirenses, porque em Barcelos, Murilo inaugurou o marcador para o Gil Vicente Emanuel.
3: É verdade, uma jogada de envolvimento do lado esquerdo do Gil Vicente. Eu estava a dizer que foi uma boa jogada, mas que adicionava à mesma alguma, para não falar em muita passividade da defesa do Marítimo. Nelson Gouveia, qual é a tua impressão sobre esta jogada que deu o primeiro golo ao Gil Vicente?
4: Sim, eu colocaria essa palavra e bem empregue, Emanuel, passividade, em letras maiúsculas. Impressionante como ali uma primeira fase, uma tentativa de construção na esquerda com o Gil Martins, a bola vem em um apoio e volta a entrar no mesmo jogador, passo de retorno entre o central e o Igor Julián no corredor direito defensivo do Marítimo, passividade do Romain, porque o Igor acaba ficando batido, tentando criar a oposição por fora, depois o cruzamento sai até, não é de especial, mas é verdade que sai ligeiramente atrasado, e depois Slazai vai na cobertura do Romain, vai para o primeiro posto, Paulo Henrique completamente batido, e o Murilho só teve que encostar a bola para dentro da baliza do Francisco Vietes. Demasiada permissividade, demasiado lenta a equipa do Marítimo nestes momentos iniciais, com natural no primeiro remate propriamente dito. O Gil Vicente inaugurou o marcador, infelizmente para o Marítimo, mas o Marítimo precisa de elevar os seus níveis de agressividade, está demasiado passivo no jogo.
3: Olha, agora mais uma jogada de perigo do Gil Vicente, põe passividade nisso. Uma equipa, o Gil Vicente está rápido, está efetivo e intenso. O Marítimo está o contrário de todos estes adjetivos que empreguei. Deixa-me ver esta jogada do Marítimo. Vai Terron no 1 para 1 com Jai, faz o remate contra as pernas de Jai. A bola ainda vai sair pela final. E vamos a este canto para atualizarmos desde Barcelos. Estamos quase com 10 minutos. Marítimo agora a dar um ar de sua graça pela individualidade de Terron, que ali na quina da área do lado esquerdo puxou para dentro, tentou o remate. A bola, no entanto, esbarrou nas pernas de Ricardo Gaio, sobrou pela linha final. E é canto para a equipa do Marítimo, mas até nisto está lenta a equipa do Marítimo. Há pouco foi uma eternidade para bater um livre. Agora o mesmo acontece para bater este pontapé de canto. Estão, e perdoem-me a honestidade, aparentemente com pouca vontade. Os jogadores, obviamente que não é isso, mas com pouca intensidade. Isso, meus amigos, é um retrato fiel do que aqui se está a passar. Olha o canto batido, corta ali na zona de primeiro poste. O Héctor passou o perigo para a equipa do Gil Vicente. Pontuamos então, estamos com quase 11 minutos de jogo. Gil Vicente, 1, gol de Murilo. Marítimo 0.
2: Murilo que estreou-se a marcar na Liga.
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2: O contrário fez Georgios Nicotzias, o grego de 22 anos, que já vai com 4 golos em 7 jogos neste campeonato. Marcou aos 7 minutos e vai dando esta vantagem ao Famalicão. Como está a reagir o Nacional, Duarte Gonçalves?
0: Numa altura em que a equipa do Nacional poderia ter chegado ao empate, uma boa jogada da formação alvinegra com o Miguel Baez a arrematar, a bola bateu na barra, esteve à vista o golo da igualdade.
6: Esteve, agora foi o Nacional que colocou aqui pela esquerda uma jogada em desenvolvimento, num primeiro remate ao bando, o Karavic opôs-se muito bem, a bola sobrou para Baez a fazer lembrar aquele remate da semana passada de Matchoy, ali meio pontapé moinho, meio à meia volta, mas a bola a embater caprichosamente no poste e a sair pela linha final. Perdeu-se uma grande oportunidade para a equipa do Nacional.
7: Esta bola já nos homens da formação da equipa do Nacional. Martim, está Renato Marina, vai deixando para Francisco Gonçalves, do primeiro do para Labide. Labide com a bola coladinha ao pé esquerdo, tentava meter um lado contrário, cabeça foi de Sorriso, a bola ultrapassa a linha lateral, lançamento já foi efetuado pela equipa alvinegra. A bola já tem Francisco Gonçalves, do primeiro, lateralizou para a esquerda, onde está no Zé Vitor, do primeiro deu para o Songo. Songo com toque sutil, tentava ultrapassar, ganha primeiro Gil Dias, capitão da equipa do Famalicão, a deixar para Marcos Penha, ainda está Marco Penha a deixar muito bem para a entrada de Rodrigo Pinheiro, vai correndo o lateral direito, é perigoso, rasgou para a grande área, apareceu muito bem Zafitar, aliás Francisco Gonçalves, estava lá no afiamento da jogada a esticar o pé direito, a bola ultrapassa a linha de fundo, é ponta pé de canto, favorável à equipa do Famalicão, ponta pé de canto que vai ser batido pelo capitão da equipa do Famalicão, Gil Dias, camisola 23. É ele quem vai bater o pontapé de canto favorável à equipa do Famalicão. Muita gente ali na grande área da formação alvinegra. Árbitro Gustavo Correia vai apitar. Vai ser batido. O pé esquerdo da bola vai funcionar. E aqui no Estádio da Madeira vai bater o capitão Gil Dias. Numa altura em que Bremen é chamado com Miguel Baeza. São chamados pelo árbitro da partida. Vão-se agarrando ali na grande área. Pontapé de canto vai ser batido pelo homem da equipa do Famalicão. É Gil Dias quem vai bater. Vai tomar balanço. O pé esquerdo na bola. Levantou para o primeiro posto. Ganha o primeiro Zé Gomes. A bola ainda vai para os homens da formação da equipa do Famalicão. Ainda para rua Gil Dias. A linha de fundo. Ainda está Gil Dias. Vai deixando mais para o centro. É para a entrada de um colega de equipa. A bola para a grande área. Sorriso vai atirar. Atira. Golo.

0: A bola de salto no homem do Nacional. Depois, sem qualquer marcação, no lado oposto, há descaído para a esquerda. Apareceu um sorriso a dizer sim e a bater pela segunda vez o guarda-redes do Nacional.
1: Aqui também se notou uma passividade enorme por parte da defensiva do Nacional. O canto marcado, a bola não foi afastada como devia ter sido, ganhou a segunda bola o atleta do Famalicão e depois um remate também que não saiu da forma como o jogador famalicense esperava, mas apareceu muito bem sorriso a empurrar para o fundo da baliza de um desamparado Renato Marinho.
0: 14 minutos jogados nesta primeira parte, Estádio da Madeira na Chupana, jornada 7 desta primeira liga, e o placar voltou a funcionar: Nacional 0, Famalicão 2.
2: E agora marcou o sorriso o seu primeiro golo no campeonato.
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2: Vida complicada para as equipas madeirenses. Ainda não estão decorridos 15 minutos da primeira parte de ambos os jogos. Martim perde em Barcelos frente ao Gil Vicente. E há pouco, Emanuel, o Gil teve a oportunidade para ampliar o marcador.
4: É verdade, uma jogada perigosa, no entanto, posteriormente foi levantada a bandeirola, também me pareceu com assertividade pelo assistente do árbitro da partida, que o ponta-de-lança Héctor estava adiantado, mas Nelson Gouveia, peço-te um resumo destes primeiros 15 minutos e adiciono também uma questão: se não achas que o lado esquerdo defensivo do Marítimo está muito permissivo, porque Ricardo Gaio tem ganho muitas vezes superioridade aqui pelo lado direito do ataque, Gil.
5: Sim, mas isso, Manuel, isso depende muito da primeira, a tua repasse, é fácil de verificar isso, porque o Gil primeiro assume a segunda fase de construção ali no corredor esquerdo, a entrada do meio campo do Marítimo, e depois, quando faz circulação no corredor contrário, o Marítimo, uma vez está a basculado, está a defender a zona de pressão, depois quando está a basculado está ligeiramente atrasado. E é o Gil a tentar assumir uma primeira fase, segunda fase, perdão, no lado esquerdo, e depois quando roda o lado contrário. Mas atenção, vejamos a dificuldade que está o Danilovic e o Rodrigo Andrade em conseguir dar conta dos três médios. Gozo não está a ajudar como deveria, e está difícil para o Danilovic e para o Andrade conseguirem criar a oposição, tendo em conta o deslocamento dos jogadores do Gil quando vêm jogar por dentro entre a linha média e a linha defensiva do Marítimo. O Marítimo com bola até teve uma saída ali muito interessante, como disseste, aquela do Tarronte, que ganha o pontapé de canto, mas a verdade é que depois do pontapé de canto, jogando curto, não conseguiu criar qualquer tipo de perigo, e era importante que nessas bolas paradas, como fazia na época passada, o Román principalmente era um jogador muito perigoso no duelo, inclusive chegou a fazer golos nesse sentido. O Marítimo com algumas dificuldades, está com estes primeiros 15 minutos muito gelo, quer em posse, quer em momento ofensivo, quer em ações de tentativa de finalização, e realmente essa ao minuto 13 do Héctor possivelmente estaria fora de jogo, mas é um falhanço incrível por ter escorregado frente à baliza do Francisco Vietes.
4: É de facto, e para concluir, uma entrada diferente do Marítimo, nomeadamente nos jogos fora, porque se compararmos Famalicão e Arouca, que são as saídas mais recentes, digamos assim, o Marítimo entrou a assumir hoje uma toada completamente diferente.
5: Sim, é verdade, mas a verdade é que fomos ver os números, e os números valem o que valem. É o terceiro gol que o Marítimo sofre nos primeiros 10 minutos, é o segundo que sofre ao minuto 7, num total de já 12 golos sofridos em 6 jornadas e pouco, e 17 minutos. Portanto, há aqui algo que é preciso repensar em termos defensivos. Com o Marítimo, é verdade que o Marítimo também marcou em 5 jogos, sofreu em 5, mas tem muitos golos sofridos, tem um golo a varaz negativo de 5, portanto é preciso ter algum cuidado nesse aspecto, e se calhar há algo que é preciso rever.
4: Tal e qual, estamos com 19 minutos desta partida, aliás 18, a caminho do 19º. A equipa do Marítimo, quem tem bola, Rodrigo Andrade, joga com Salai, o central húngaro de 26 anos, vai jogando ali agora para Román Correia. Román devolve ao Salai, e este agora apertado por Héctor, joga ali para trás para o Román Correia, tenta jogar à direita para Domingas, não chega. Primeiro o jogador do Gil Vicente, David Moreira, que já vai no lançamento. Olha o Héctor com espaço, pode marcar o Gil Vicente, faz ali um grande corte o Paulo Henrique, mas está levantada a bandeirola. O Héctor, na primeira instância, na desmarcação, estava deslocado o assistente e bem, conforme é indicado pelo protocolo, deixou que a jogada percorresse para que, em caso de golo, passasse pelo crivo do vídeo-árbitro. Mas é mais uma jogada perigosa deste Gil Vicente, que está bem na partida. Está com um futebol solto e intenso. A equipa do Marítimo tenta responder por Butke, não consegue dominar, depois vai lá na pressão, mas os jogadores do Gil Vicente conseguem sair bem dela. É o Elimbi quem tem a bola, toca para Priosta. Priosta, dois toques, joga com Murilo, o autor do golo, capta e coloca calma no jogo. Joga com Ricardo Gaio. Ricardo Gaio para Elimbi. Agora esta primeira fase, que é sempre algo parecido, ou seja, quase parados à espera que o Marítimo se movimente. É Boatu, o capitão, quem tem a bola. Este jogador de Angola, de 32 anos, joga para o lado esquerdo, David Moreira. David Moreira capta, depois lança já na profundidade para a corrida de Gil Martins. Não consegue porque a bola foi demasiado forte e é lançamento do lado para a equipa que viajou desde a Madeira, hoje praticamente toda de branco, com vivos vermelhos. Vai perdendo aqui em Barcelos por 1-0 desde o minuto 7, à altura em que Murilo, um homem que já passou pelo Nacional com sucesso, fez o primeiro golo desta partida e único. A equipa do Gil, quem vai jogando no seu setor mais recuado, David Moreira para Boatu, este de primeira para Elimbi, o defesa central francês, ex-torriense, joga para trás para o guarda-redes Lucão, o brasileiro de 25 anos, capta a bola, vai ali lendo as posições no jogo, joga curto para o Prioste, devolve ao Lucão, vai lá o Dani Ovitz fazer pressão sobre o guarda-redes do Gil Vicente, que consegue no entanto jogar com Gil Martins, este depois a falhar ali o passe para Prioste, que teve que correr muito para captar a bola, e o Gil consegue sair, desdobra-se no ataque, agora já com velocidade Murilo, joga com Gaio do lado direito, faz o cruzamento, Gaio corta ali, atrapalhação de todo o tamanho, agora a bola ressaltou em Guzo e depois o Rodrigo Andrade quase fazia autogolo. É mais uma jogada daquelas que falavas há pouco, Nelson. O Gil Vicente atrai, depois muda de velocidade e o Gaio está muito participativo na manobra ofensiva.
5: E é a hora para perguntar onde está Terrón. Eu quero crer que o Terrón será assim muito importante, mais em termos ofensivos do que defensivos, mas a verdade é que o Murilo, ao fazer um movimento declaramente para o corredor central, libertando espaço no corredor lateral para a entrada do Asgaio, será muito importante aqui a ajuda do Terrón, e ele não a fazê-lo, o Paulo Henrique, naturalmente muito preocupado também pelo movimento interior do Murilo, terá que estar sempre atento à subida do Asgaio, e muitas vezes vai jogar no 1 contra 2, ou mesmo que seja um 1 contra 1, fica sempre difícil, uma vez que depois o Esgaio tem sempre linha de passe por dentro, e agora foi uma vez mais, cruzamento ligeiramente atrasado do Esgaio, e por pouco, por infelicidade, é verdade, do Rodrigo Andrade, a bola podia ter sido mais perigosa para a baliza do Francisco, mas a verdade é que o Marítimo continua muito permissivo aqui em termos defensivos.
4: E algo atarantado, digo eu, mais um exemplo disso mesmo, foi este corte defeituoso de Rodrigo Andrade para canto do Gil Vicente. Tinha espaço e tempo para ter outra decisão. De resto, parece algo nervoso este jovem jogador do Marítimo. Neste já meio de primeira parte, estamos mesmo no Equador da mesma, 22 minutos e meio, é o cronómetro da sua Antena 1 que leva até si, este para já Gil Vicente 1, Marítimo 0, é canto para o Gil do lado esquerdo, vai bater a bola, o Andreas Walsen não deixa para a jogada ensaiada, agora sim um cruzamento largo no interior da grande área para o corte de cabeça de Guzo, vai lá o Diogo Prioste e capta a bola, entrega em David Moreira, o cabo-verdiano joga à esquerda para o Andreas Walsen, um dinamarquês que entrega a bola mais para a frente. O Gil Martins faz o cruzamento dentro da grande área, corta a equipa do Marítimo, foi Dani Lovic que tenta agora sair, mas este passe de Guzo e é para o único homem que estava adiante, que era o Butzke, que não conseguiu chegar à bola. E o Gil Vicente continua com posse. É o Alisson quem tem a bola. Diogo Prioste. Diogo Prioste joga com Elimbi. Elimbi vai percorrendo alguns metros. Para agora a sua marcha e atrasa no sentido da organização. No número 12, Andreas Lawson. Lá está este jogador dinamarquês. Jovem jogador dinamarquês que chegou esta época à equipa de Barcelos. Vai jogando agora Gaio mais por dentro. Joga bem com Santi Garcia. Liberta em Murilo. Olha o perigo. Onde está Terrão, um golo, mas fora de jogo, de facto, vamos ver esta jogada, mais uma vez para o vídeo-árbitro, mas Terrão defensivamente simplesmente não está a existir. Este lance parece da camada jovem, estava completamente perdido o Martim Terrão no acompanhamento a Murilo. Não sei, Nelson, se daí, através das imagens televisivas, conseguem dar uma ajuda em relação ao posicionamento e esta jogada do Gil Vicente.
5: Tendo em conta o ângulo de câmara e a sombra que tem em parte do estádio, não é fácil também para nós sermos rigorosos e dizer que está fora de jogo. Possivelmente estará, mas também quero crer que não será por muito, tendo em conta o ângulo da câmara. Atenção. Mas uma vez mais é que está aquilo que eu dizia há pouco, que é a necessidade que o Paulo Henrique tem de fechar no corredor central, na linha defensiva, para a equipa ficar mais compacta. Se o, e a bola entra entre o Paulo Henrique e o Terron, num passo de retura, naturalmente com o Murilo fica em vantagem. É fora de jogo, ok?
4: É fora de jogo.
2: Por isso vamos aproveitar para pontuar.
4: É isso mesmo, vamos com 25 minutos em Barcelos. Gil Vicente, 1, Marítimo, 0.
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2: Pela tarde, futebol onde as equipas madeirenses parece que foram mordidas pela mosca de Tsetsena. Chupano Nacional está a perder frente ao Famalicão por 2-0. E quem está mais próximo de marcar novamente? O Nacional a reduzir ou o Famalicão de ampliar, Duarte?
6: É verdade, continua a equipa do Famalicão a ter a partida controlada, mas vou deixar isso para o Ricardo Lopes. Para já, que leitura podemos fazer destes primeiros 25 minutos?
7: Olha, num jogo que até parecia de toada morna, a verdade é que quase no primeiro momento ofensivo da equipa do Famalicão dá-se o primeiro golo e depois o Nacional parece que, quando sofre golo, desmorona como um baralho de cartas. E a verdade é que vai cometendo muitos erros, o Famalicão vai-se aproximando. Também é verdade que já teve uma bola no poste, mas a verdade é que tudo parece fácil quando os homens do Famalicão têm a bola nos pés e há mais que espaço para poderem jogar e serem perigosos.
6: Esta equipa do Famalicão a tentar chegar à baliza de Renato Marena. A bola está em Pedro Bondo. Bondo a jogar mais para trás para Matias de Amorim. Vai deixando agora para Vítor. Vai subindo o central. Vai deixando agora na direita. É para o colega da equipa que é Matias de Amorim. Vai deixando para Vítor. Vítor mais para o lado contra para Bremen. Está o central. 4 na camisola da equipa do Famalicão. Joga-se já no meio campo da equipa do Nacional. Vai deixando para Vítor. Vítor vem no grande círculo receber o esférico. Vai deixando agora mais para no centro do terreno. Onde está Marco Espanha. Está Marco Espanha a deixar agora muito bem para Gil, capitão da equipa. Está Gil Dias, vai deixando para Vítor. Não tem pressa a equipa do Gil Vicente. O tempo joga a favor de quem ganha e quem ganha é a equipa do Famalicão. A bola já está nos pés do Sorriso. Arranca Sorriso, ele que marcou o segundo golo da equipa do Famalicão. Estava lá na cobertura o central da formação da equipa do Nacional. Estava lá muito bem também Francisco Gonçalves. Mete o pé direito à bola, passa a linha de lateral. É lançamento para a equipa do Famalicão. Já foi efetuado. A bola já está nos homens do Nacional. Recupera Labidi. Está Labidi a deixar agora para Machuay. Está Machuay a deixar agora para Songo. Songo domina. Vai pondo a bola rentinho do Valvaldo. Vai para cima. Está o coreano a tentar furar. A não conseguir. Corta a primeira formação da equipa do Famalicão. O pulo que o afeta ao Nacional queria falta. A bola vai para Sorriso. Vai dominando dentro das quatro linhas. Junto à linha lateral. Domina como uma raquete com o pé direito. Põe a bola rentinho do Valvaldo. De primeira deixou agora para Pedro Bondo. A Bondo mais para trás para Bremen. Bremen vai lateralizando para Vítor, mais para a direita. Onde está o lateral direito? Rodrigo Pinheiro. Aí está Rodrigo Pinheiro, deixando para Gil Dias, capitão da equipa, junto à linha lateral. Joga mais para trás, joga-se no meio-campo e na zona defensiva da equipa do Famalicão. A bola para Vítor, do agora para Bremen. Aí está Bremen a levantar a bola para o lado contrário, para Gil Dias. É bem jogado pela equipa do Famalicão. Arrancou o capitão, 23 na camisola, pé esquerdo da bola, vai para cima do adversário. Ainda está Gil Dias na grande área, vai tentar passar, passa por dois, vai rematar, rematou. Defendeu, aliás, a bola ainda bateu no homem do Nacional. Boa iniciativa da equipa do Famalicão. E agora uma falta de Vítor. sobre o avançado Obando. Este a sofrer falta e o árbitro a mostrar cartolina amarela. E não há dúvida, Ricardo, que era manteiga ali a entrada de Gil Dias.
7: Pois, a verdade é que esta defensiva do Nacional, como diz o outro, assim não se safa. Porque temos efetivamente aqui o Famalicão que vai trocando a bola quase sem pressão, De La Cruz no, na sua oposição e quase numa marcação individual a Sorriso acaba por perder invariavelmente também os lances e acaba por depois com essa perseguição dar espaço para que toda a manobra defensiva, ofensiva da equipa do Famalicão se vá tornando perigosa e depois também Cotsis, apesar de tudo, cada vez que tem a bola nos pés desemaranha-se com facilidade, quer de Francisco Gonçalves, quer de Zé Vitor. E esta equipa do Nacional vai permitindo muitas veleidades a um Famalicão que vai jogando num ritmo lento, mas também cada vez que lá vai cria muito, muito perigo.
6: A bola está em Renato Marina, da primeira do jogo para o lado contrário, é na esquerda, Pelsa Vitor, vai dominando com a parte interna do pé esquerdo da primeira, mete no centro do terreno para Renato Marina, o guarda-redes joga fora da grande área, deixou agora para Zé Vitor. Zé Vitor vai dominando com a parte interna do pé esquerdo, 38 na camisola, com toque subtil, deixou para Miguel Beza, joga mais no centro para Mateus Dias, vai deixando agora na direita para a subida do central Francisco Gonçalves, entrou Francisco Gonçalves, de primeiro deu para De La Cruz, junto à linha lateral, vai dominando, vai travando, vai olhando, ainda está o lateral direto da equipa do Nacional, tem que jogar mais para o centro do terreno, no grande círculo onde está Zé Vítor. Zé Vítor vai metendo na esquerda, é para Zé Gomes, domina com o pé esquerdo, dominou bem à primeira, mas depois deixou escapar o esférico e a bola sai pela linha lateral, é lançamento de linha lateral, que vai ser efetuado por Rodrigo Pinheiro, lateral direito da equipa de Carlos Carvalhal, já fez o arremesso lá para a frente, seria para Cotesias, este a dizer que falta, o árbitro manda seguir, a bola já está nos homens da equipa do Nacional, joga-se no meio campo da equipa do Famalicão, a bola para Mateus Dias da primeira, vai lateralizar para o lado contrário, ganha primeiro ainda Matias de Amorim, deu para Sorriso, Sorriso para Matias de Amorim, vai deixando agora muito bem para o lado contrário onde está os homens da formação do Famalicão a tentar chegar à baliza contrária, é a equipa do Famalicão a empurrar o Nacional para trás, corta muito bem o central da formação da equipa do Nacional, na circunstância foi Zé Vítor, estava lá no enfiamento da jogada a cortar e a bola ultrapassa a linha lateral, 30 minutos jogados nesta primeira parte. Estádio da Madeira na Chupana com este resultado. Nacional 0, Famalicão 2.
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2: E em Barcelos mantém-se o Gil a vencer o Marítimo e Manuel Soares.
4: É, mantém-se o Gil Vicente a vencer o Marítimo e Nelson Gouveia a ser melhor que o Marítimo, concordas?
8: Sim, sem dúvida. Os primeiros 26, 27 minutos só tem dado Gil Vicente, após o minuto 26-27, sensivelmente o Marítimo conseguiu fazer o transporte, ter momento ofensivo por dois momentos diferentes, passa a redundância, chegou à segunda vez à área do Gil sem qualquer perigo. A primeira foi o pontapé de canto no minuto 23 e agora num cruzamento longo que faz com o Butz, que ainda disputou a bola de cabeça, mas sem qualquer tipo de perigo. Ao contrário de um Gil que em vários momentos tem chegado à área do Marítimo e tem tido grandes oportunidades. Ao minuto 26 é Limbi, um defesa central que deu para e conseguir com bola fazer apoio, progredir com a mesma, chegar a dentro da área e sozinho rematou por cima de uma grande oportunidade. Ao minuto 27, novamente grande oportunidade ali do Santi Garcia, uma jogada de construção na esquerda, inclusive ultrapassa o Guzo na chamada cueca e faz um remate ligeiramente ao lado do poste do Francisco Vietes, uma grande oportunidade. Depois, novamente, ao minuto 29, Mourinho tem uma boa oportunidade, grande corte do Paulo Henrique aqui no chão, a conseguir impedir que a bola leve o sentido da baliza. Difícil para o Marítimo, Máximo inexistente no jogo, Terrone pouco ou nada, inclusive num momento de construção, Paulo Henrique levantava os braços e estava o Terrone por dentro a fazer de segundo avançado, longe da fase de construção. Eu quero acreditar que Mitchell van der Gaag, a sua equipa técnica, deve estar desejoso que Sim volte, porque é um jogador realmente acima da qualidade de todos estes que estão dentro de campo, principalmente em termos de corredor, e é um jogador que faz muita diferença. E nestes quatro jogos, o Marítimo a sentir muita, muita falta de um jogador como o Sim.
4: Tal e qual, quando o Nelson Gouveia ia explicando as incidências do jogo, houve uma pausa para hidratação. É isso ainda que os jogadores, quer de Marítimo, quer do Gil Vicente, vão fazendo. O Mitchell van der Gaag aproveitou para pegar ali num quadro tático. num grande quadro tático e explicar algumas coisas para os seus jogadores. Há pouco, Nelson, e até porque eu sei que gostas destas coisas e é a tua especialidade, Mitchell van der Gaag assinalou três centrais, portanto o Rodri Andrade, e penso que é essa disposição que agora, pelo menos aqui na relva, está, portanto Szalai para a esquerda, Romain ali no centro e o Rodrigo Andrade meia-direita. Achas que pode ser uma solução esta nova disposição do Marítimo?
8: Sim, pode ser, embora quero crer que até que ponto o Rodrigo Andrade terá essa rotina, embora ele durante muito tempo como defesa direito, penso que poderá realmente ser essa uma das soluções, uma vez que o Marítimo está com algumas dificuldades, e aí penso eu que será para que o Igor Julião dê um pouco mais profundidade ao corredor, uma vez que o Maxime, repito, está completamente fora de jogo, inexistente nos primeiros 34 minutos dentro do campo.
4: Joga a equipa do Gil Vicente no centro do terreno. Agora mais recuado, Boatu a dar para Ricardo Osgaio. Osgaio vai tocando ali quando também há homens do Marítimo que se levantam para aquecimento. O Nilton Varela já estava há muito, mas sentou-se agora, portanto não vai entrar. E a equipa do Gil Vicente quem vai no ataque. Joga à esquerda para David Moreira. O lateral vai combinar com Gil Martins. Avança no terreno, o Gil fica com a bola, com ali uma diagonal para o centro, mas um passe desmedido. A bola veio, no entanto, ser recuperada por Murilo. Lá está Murilo. Murilo a jogar para o jovem Diogo Prioste, 86 nas costas. É um jogador da formação do Benfica. Joga agora o Andreas Lawson. Lawson para a direita, Murilo. Murilo é quem entrega agora novamente ao dinamarquês. Lawson, centro do terreno, faz ali o toque e vai. Muito bem, agora o guarda-redes Francisco Vietes a interceptar uma combinação entre Murilo e Andreas Lawson, mas a bola, imagine-se, já foi recuperada pelo Gil Vicente. É uma percentagem de posse de bola, não tenho os dados estatísticos, mas com certeza que é esmagadora. O Marítimo praticamente não tem tido bola. A equipa do Gil que vai novamente trocando por Boatu. Lá está o capitão, lê os posicionamentos, joga curto em Prioste. Prioste apertado ali pelos jogadores do Marítimo, joga para trás para Elimbi. Tudo isto no meio campo de ataque do Gil Vicente. O Gil Vicente agora a tentar conseguir espaço, mas cortou muito bem o Guzo, jogou só na bola, sai contra o ataque do Marítimo. Olha agora um passe, minha Nossa Senhora. O Danilovic colocou a bola ali, uma pedrada autêntica. Não conseguia agora Terron, nem que fosse o maior velocista do mundo, chegar a esta bola, porque foi muito mal enquadrada. E Nelson, eu sei que vale o que vale, estamos já nos últimos 10 minutos desta primeira parte, mas acho que é uma das exibições menos conseguidas deste Marítimo, se bem que parcial, porque ainda falta muito jogo.
8: Sim,
4: nesta
8: sem dúvida,
4: temporada.
8: Realmente o Marítimo está com algumas dificuldades. Só para complementar há pouco a tua informação e dizer que em termos de posse de bola está a 65 para o Gil, portanto há uma diferença ainda substancial relativamente àquilo que o Marítimo tem feito. O Marítimo aumentou ligeiramente a sua posse de bola, como eu disse, após o minuto 27, mas sem criar qualquer perigo, inclusive muitas delas é feita ainda no seu meio campo defensivo. Dizer também que em termos de posicionamento dos jogadores, aquilo que tu tinhas referido, e no fundo é um pouco isso que está a acontecer, o Marítimo agora a fazer uma linha de 5, depois uma linha de 3 e o Terron ali no apoio a Mazobutsk, mas continua o Marítimo

0: uma cueca no Guzo e, enfim, a bola depois saiu. Olha o Marítimo, gol! Não é! Minha Nossa Senhora, passou a milímetros a esta bola do homem que falava que quase marcava o Guzo. Um bom cruzamento do, parecia-me, Terron, e ali o Guzo no primeiro posto a cabecear daqui. Eu via lá dentro, mas saiu a centímetros do posto esquerdo da baliza de Lucão. É a primeira oportunidade do jogo para o Marítimo, Nelson. E Nélio, digam-me lá se a bola passou assim tão perto quanto os meus olhos a viram, ou foi mesmo a ilusão de ontem?
1: Dono Ninho.
2: Sim, realmente, eu quero crer que também deu essa ilusão, porque a bola saiu e ele faz um movimento de rotação da cabeça para colocar a bola no segundo poste, no poste mais afastado do Lucão, e realmente por mera infelicidade o Guzo agora não fez o gol do empate na grande oportunidade do Marítimo em todo o jogo. E aqui o Terron voltou à esquerda, voltou a desequilibrar aquilo que nos habituou na época anterior e nos primeiros dois jogos desta época, um jogador muito forte, um contra um dos adversários são, não gostam muito, onde eles são terríveis, desequilíbrio, nunca sabe muito certo onde ele vai fazer a simulação, finta, e até que ponto é que ele vai. Um bom cruzamento para a esquerda, boa entrada do Guzo também, que já na época anterior fazia muito, inclusive fez alguns golos neste tipo de movimento, e para a infelicidade do Marítimo não consegue empatar o jogo. É verdade que poderia ser ou não justo, mas o futebol disse vive muito bem, portanto seria extremamente importante que o Marítimo, nesta grande oportunidade que teve e única do jogo durante toda a primeira parte até o momento, tivesse conseguido empatar, porque também naturalmente daria outra confiança para conseguir criar aqui maior dificuldade em relação a este Gil Vicente.
0: Estamos já quase nos últimos 5 minutos desta primeira parte. Em Barcelos continua Gil Vicente 1, Marítimo 0.
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1: Deixa o Panopolo Nacional a perder. Duarte, Alvinegros, precisam de marcar para
0: golo,
1: entrar.
0: Golo!

0: Coxias a aparecer muito bem, a rematar e a fazer o segundo golo da sua autoria e o terceiro da equipa do Famalicão. Uma perdida de Zé Vítor ali na zona defensiva, deu ouro ao bandido, está feito o terceiro para o Famalicão.
1: Está feito e de que forma? A verdade é que nós temos aqui uma defesa completamente aos papéis. Primeiro Zé Vítor na construção, num daquele que sempre foi uma pecha tremenda do central da equipa do Nacional, a perder a bola. Rapidamente Cotes se envolve nas costas da linha defensiva, neste caso de Francisco Gonçalves, e perante a saída de Renato Marinho, coloca-lhe a bola ao posto mais distante, mas a verdade é que defensivamente o Nacional está completamente depauperado em termos da capacidade de enfrentar este Famalicão, que me parece que vai reconhecendo muito bem tudo aquilo que tem que fazer no jogo, dando posse de bola ao Nacional, mas depois rapidamente se integra na frente e vai ganhando o espaço facilmente concedido pela equipa nacionalista.
0: Vida difícil para a equipa do Nacional. Está a perder por 3 bolas a 0. A bola já está nos homens da formação da equipa do Nacional. Zé Vítor vai dominando o esférico. Põe a bola rentinho, Valvando. Está a 3 na camisola da primeira. Jogou mais para trás. É para Mateus Dias. Mateus Dias vai dominando. De primeira, meteu no lado contrário. Para Daniel de la Cruz. Este salto não consegue dominar dentro das 4 linhas. A outra passa a linha lateral. Lançamento para ser efetuado por Pedro Bondo. Pedro Bondo já deixou para Matias Demorim, da primeira do para Vítor. Há uma falta, diz o árbitro da partida, apitou, ninguém reclamou. É livre que vai beneficiar a formação da equipa do Famalicão, ainda na sua zona defensiva. É o central Bremen, é ele quem vai bater. Já bateu para o guarda-redes Karavic. Está Karavic com a bola dominada, vai olhando os seus companheiros, vai deixando agora para Bremen. Bremen vai dominando, pé esquerdo na bola, vai funcionar, já bateu lá na frente, era para Matias de Amorim. Corta a primeira formação da equipa do Nacional, bola para Zé Vítor, do primeiro deu para Francisco Gonçalves, mais para trás para Renato Marena. Tem que bater de qualquer maneira, faz um balão, a bola vai quinta ali no grande círculo, ganha Bremen nas alturas, vai lá também ainda Rodrigo Pinheiro a ganhar sobre o homem da equipa do Famalicão. Uma falta sobre Marco Espanha, árbitro a apitar, é livre que vai beneficiar a formação orientada por Carlos Carvalhal. As coisas estão a correr muitíssimo bem à formação do Famalicão, que

0: Aqui a sua primeira vitória na Primeira Liga. Está a vencer o Nacional por 3-0. Caminhamos para o final desta primeira parte. A bola já está em Rodrigo Pinheiro. Já está o Rodrigo Pinheiro a deixar para Vítor. Vítor da primeira, deixando-a para o camisola 14, que é Matias de Amorim. Muito bem ter o homem do Nacional. Joga para Rodrigo Pinheiro. De primeira, meteu no lado contrário. É para Pedro Bondo. É bem jogado, domina a primeira. Vai para Sorriso. Chega primeiro Labidi. Deixou para Mateus Dias. De primeira, em trivela, deixou na corrida de Miguel Baez. Arranca Miguel Baeza. Aí está Miguel Baeza na direita, vai fazendo um compasso, espera Flatinho mais para o centro do terreno, deixou para Mateus Dias, vai Mateus Dias, vai arrancar, vai deixar agora para Miguel Baeza, entrou na grande área, deu para Mateus Dias, tentou dominar, conseguiu passar, ainda está o homem do Nacional, cruzamento da primeira, a bola bateu no guarda-redes da formação do Famalicão. Boa iniciativa de Mateus Dias, mas a bola acabou por bater no homem do Famalicão, ultrapassou a linha de fundo, é pontapé de canto favorável à equipa do Nacional.
1: Muito bem, Mateus Dias em dois momentos, primeiro a lançar Miguel Baeza, depois a integrar o ataque, a entrar na área, foi ganhando espaço, mas no cruzamento atirou contra a defensora do Famalicão.
0: Ponta, pé de canto para a equipa alvinegra, é para a equipa do Nacional, Labidi vai bater, pé esquerdo da bola, vai funcionar, muita gente na grande área, bola para a cabeça do homem do Nacional, que era Zé Gomes, capteou, mas a bola acabou por ainda bater no homem do Famalicão, é mais um ponta, pé de canto para a equipa do Nacional, para a equipa da Madeira, para a equipa da casa, para a formação alvinegra. É para a equipa do Nacional que vai ser batido agora por Labidi. É o segundo consecutivo da equipa alvinegra. Labidi, pé esquerdo na bola, 15 na camisola. Muita gente ali na grande área da formação do Famalicão. Vão-se agarrando os jogadores. Árbitro manda seguir. Pontapé de canto já batido. A cabeça foi de Zé Vítor. Não levou a melhor direção. Foi lá o central da equipa do Nacional. E a bola passa por cima da barra da baliza de Karavic. Passou perigo para a baliza do guarda-redes da formação do Famalicão. Pontapé de baliza que vai ser batido pelos homens da formação da equipa do Famalicão. É o guarda-redes da formação orientada por Carlos Carvalhal. Quem vai bater? Já bateu, a bola vai quinta ali no eixo defensivo da equipa do Nacional. Zé Gomes ganhou nas alturas. A bola ainda vai para a cabeça de Vítor. Ganhou sobre o homem do Nacional. Ainda vai para Songo. Esta Songo com a bola dominada. Deixa-se antecipar. Vai recebendo a bola ao Sorriso. Sorriso deixou agora para Gil Dias. É bem jogado pela equipa do Famalicão. Cruzamento da primeira. Faz chega a primeira. O guarda-redes Renato Marena do primeiro deixou já para fora da grande área na direita para Daniel de la Cruz. Arranca Daniel de la Cruz, deu para Miguel Baeza, vai de Miguel Baeza com a bola dominada, deixou para o de la Cruz. De la Cruz arrancou, tenta passar por um homem do Famalicão, não passa no senhor, mas depois a fazer falta sobre Pedro Bondo, está feito a falta, livre que vai beneficiar a formação da equipa do Famalicão. Já vamos jogar apenas mais um minuto de compensação para terminar esta primeira parte. A árbitro vai dizer para seguir. A equipa do Nacional continua a perder aqui em frente ao Famalicão por 3-0. Livre que vai ser batido pela equipa do Famalicão. Esta equipa vai subindo no terreno. Karavic, ele quem vai bater o livre. Guarda-redes da equipa do Famalicão vai tomar balanço. Já bateu a bola, vai quente ali na cabeça de Mateus Dias. Não chega, mas chega lá Francisco Gonçalves. De primeiro deixou para Labide. Labide tentava ganhar o lance, não conseguia, recuperar muito bem também. Primeiro a equipa do Famalicão. É Pedro Bondo. De primeiro deu para o guarda-redes. Este vai dominando com a parte interior do pé direito. Põe a bola rentinha ao relvado. Joga fora da grande área. Tem que jogar para o lado direito, onde está Vítor. Vítor vai com a bola dominada, deixando agora para Rodrigo Pinheiro. Mais para a frente. Era para o Gil Dias. Ainda está Gil Dias a tentar passar para Sorriso, chega lá primeiro Labida a ganhar, muito bem, a deixar para Zé Gomes, capitão da equipa do Nacional, a tentar furar a defensiva contrária, deixou agora para Obando, Obando deu para Machoi, está Machoi a sofrer ali uma falta, o árbitro manda seguir, vai sacudindo muito bem a pressão, a equipa do Famalicão, a bola vai chegar aos pés do guarda-redes Renato Marém e o árbitro apita. É tempo de intervalo com este resultado, Nacional 0, Famalicão 3.
2: Já vamos voltar aí, Barcelos e Manuel Soares também, pito final para o final desta primeira parte.
3: Tal e qual, intervalo em Barcelos, recolhem aos balneários as equipas com resultado de 1 para o Gil Vicente, 0 para o Marítimo. Não sei, Nélio, se podemos começar pelo comentário a esta primeira parte começamos pela choupana.
2: Vamos aproveitar a embalagem.
3: Vamos a isso então, Nelson, uma primeira parte, até porque estávamos na choupana quando quando aconteceu, onde o Marítimo apareceu muito tarde na parte final, há pouco mesmo uma dupla oportunidade, digamos assim, do Marítimo na primeira instância, Butk num remate de ângulo apertado, Canto e depois Szalai a não marcar também por muito pouco. No entanto, e apesar de duas boas situações que o Marítimo teve, somando a essas o cabeceamento de Guzo, pouco Marítimo nesta primeira parte.
4: Vou começar pelos números. Em termos de posse de bola, temos 64% de posse de bola para o Gelo contra 36% do Marítimo. Remates 10 contra 6. Remates propriamente à baliza, propriamente ditos, temos 2 contra 0 do Marítimo. Em termos de grandes oportunidades, aí sim há um equilíbrio maior. 4 para o Gil, 3 para o Marítimo. E para a infelicidade do Marítimo, apesar de estar em inferioridade no jogo, em termos de qualidade, em termos de posse, em termos de momentos ofensivos, em termos de querer assumir o jogo, é verdade que o Marítimo, ao minuto 38, tem a grande oportunidade pelo Guzo, num cabeceamento que sai ligeiramente ao lado. Ao minuto 42, tem uma grande oportunidade pelo Butzke, embora ele, no momento do remate, após um overlap nas costas do Tarron, escorrega ligeiramente e remata já em desequilíbrio com o seu pé esquerdo, e a bola é interceptada pelo Boateu, que até podia levar o sentido do Maxime na direção. E ao minuto 43, no pontapé de canto, o segundo pontapé de canto ofensivo para o Marítimo, uma grande oportunidade, a bola desviada no primeiro poste, Szalai sozinho no segundo poste, cabeceia a bola. Como muitas vezes vocês e bem como relatam, como mandam as regras de cima para baixo, a verdade é que a bola não leva o sentido do baliza e sai ao lado. Por isso tem aqui o Marítimo ter estas três grandes oportunidades em detrimento das outras quatro que o Gil construiu até sensível minuto, até o minuto 27. Após isso, as oportunidades que o Gil teve foram poucas ou nenhumas. O Marítimo, após a paragem para a hidratação, fez bem ao Marítimo, porque o Marítimo ajustou em termos de posicionamento e termos de estrutura dentro do campo, colocando o Rodrigo Andrade ali mais descaído no corredor direito ao lado do Romain, quase numa estrutura de um 3-4-3, e depois, com uma grande preocupação, e foi bem visível, ao não deixar o Santi Garcia participar do jogo. E aí o Gil tem muita dificuldade. Um jogador com a mais-valia deste grupo, que joga ali como médio ofensivo, segundo avançado, com uma capacidade fantástica de desmarcação, de apoio, de criar linhas de passe, de decisão, e aí o Mitchell teve muito bem nessa alteração de estrutura. O Marítimo mudou para melhor. Terron ainda esteve ali por dentro como segundo avançado, mas assim que foi novamente para o corredor esquerdo, teve dois momentos muito bons, o cruzamento para o Guzo e o passo para o Butzke. Ali a zona do Terron, e é ali que ele desequilibra. Será importante o Marítimo conversar de aquilo que não conseguiu fazer na primeira parte, e talvez continuando nesta parte, apostando nesta parte, nesta base estrutural que terminou os últimos 15 minutos da primeira parte, consiga criar oposição, e se estas oportunidades já surgiram, por que não ir à procura de muitas outras? Há ali um momento também importante, há ali algo que o Marítimo tem que refletir, que é o número de passes errados. Muitos deles até mesmo sem oposição, mas devem-se essencialmente, após o Marítimo recuperar a bola, no momento de ataque, da transição ataque-defesa, o passe, não tendo linha de passe, uma vez que o Marítimo está numa estrutura, num bloco muito baixo a defender, não tem linha de passe de apoio, e o jogador limita-se a colocar a bola na frente, no espaço, na possibilidade de um Guzo e de um Butzke conseguir conquistar a bola. E há pouco foi bem visível no passe do Danilovic, que a bola vai diretamente para fora, sem qualquer tipo de direção e de capacidade de ficar com a mesma durante mais tempo. É importante o Marítimo pensar para aquilo, tentar analisar aquilo que não foi capaz de fazer e pensar que é possível, apesar das dificuldades de cá revelar, será sempre acreditar que é possível ferir este Gil e chegar ao golo do empate.
3: É isso mesmo, está tudo dito desta primeira parte. Relvado nesta altura a ser regado, vão ser homenageados alguns sócios do Gil Vicente em tempo de intervalo. Nós vamos também para descanso, voltamos para a segunda parte deste Gil Vicente 1 Marítimo 0. Até já.
2: Vai valendo o golo de Murilo aos 7 minutos. Até já, Emanuel Soares e também Nelson Gouveia.
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2: Desculpem, vou-vos fazer esperar. Quero o Ricardo Lopes, quero também o Duarte Gonçalves para avançarmos ao comentário desta primeira parte do Nacional 3, Famalicão 0. Aliás, o inverso, Nacional 0, Famalicão 3, os golos de Cautzas e também Sorriso vão fazendo toda a diferença. Numa primeira parte, Duarte, que fez lembrar e muito a semana passada o jogo frente ao Alverca.
0: É verdade, este Nacional terá que melhorar muito porque realmente falta chama, falta velocidade, falta engenho, falta muita coisa para esta equipa do Nacional. Mas para falar sobre estes primeiros 45 minutos e já que estamos em tempo do intervalo, o Nacional está a perder por 3-0 o filme desta primeira parte, Ricardo Lopes.
1: Semana passada eu apelidei aqueles 8 minutos de filme de terror, porque o Nacional sofreu 3 golos quase de uma assentada. Hoje não temos um filme de terror, mas temos uma longa metragem, porque cada vez que o Nacional se posiciona em momento defensivo é um ai Jesus que ninguém se entende. E isso tem provocado calafrios imensos, e depois a eficácia e a forma como o Famalicão também entrou para este jogo vão fazendo o resto. Vai sendo o meritório vencedor desta partida, porque tem sido melhor, e o único parâmetro onde o Nacional vai conseguindo ganhar ao Famalicão é na posse de bola, e até essa é consentida pelo domínio e pelo controle de jogo da equipa famalicense, porque em tudo o resto o Nacional vai perdendo. Em momento ofensivo o Nacional vai tendo bola, vai criando aqui e ali alguns momentos de jogo. Ao minuto 9 teve a maior oportunidade naquela bola oposta concretizada por Baeza, teve um outro minuto de aproximação perigosa por parte de Mateus Dias, mas nada mais que isso conseguiu fazer junto à baliza de Karevic, enquanto o Famalicão também é verdade com uma eficácia tremenda, mas ao minuto 7 faz o primeiro por Cótsias, ao minuto 14 o segundo por Sorriso, e Cótsias ao minuto 40 faz o 3-0, mais um erro de construção, desta vez de Zé Vítor. Parece-me também que a nível emocional os jogadores do Nacional, quando sofrem golo, não conseguem de certa forma reagir, e depois tudo isto acumulando a semana passada, esta semana e toda esta conturbação que vai vivendo o plantel do Nacional, vai fazendo que o Famalicão esteja até este momento a ser um justo vencedor.
0: Sim, senhor, está tudo dito em relação a estes primeiros 45 minutos. Estamos em tempo de intervalo com este resultado. Nacional 0, Famalicão 3.
2: Bom, descansar um pouco também vocês agora em tempo de intervalo.
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2: Tarde, não está a correr nada bem para as equipas da Madeira. Marítimo a perder em Barcelos por 1-0. Nacional a ser goleado na Chopana pelo Famalicão por 3-0. Lembro que ainda hoje vamos ter a partir das 18 o Alverca Rio Ave. Às 20h30 joga-se Alvalade do Sporting Aroca.
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2: Jornada 7 continua amanhã com mais 5 partidas. Às 15h30, o Estrada Amador Académico e também o Vitória de Guimarães Moreirense. Às 18, o Estrela Praia Casa Pia e o Santa Clara Braga. Às 20h30, para esta jornada, será no topo do bolo um Porto Benfica.
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2: Joga-se este fim de semana também para a Taça de Portugal, segunda eliminatória, já com os seguintes resultados: Imortal 1, Tondela 5. No decorrer desta tarde, o Portimonense, mesmo reduzido a 10, venceu em Castro Daire por 1-0. O Felgueiras foi à Figueira da Foz bater a Naval por 2-0. Minuto 67, o Vitória de Sarnache está a bater o Varzim por 1-0. Tempo de intervalo em mais dois jogos: o Atlético bate o Lagoa Lisboa por 2-0, 0-0 no Salgueiros Feirense. E nesta Taça de Portugal, o Estrela da Creta, que ficou isento na ronda inaugural da prova Rainha do Futebol Português, recebe o Vianense, o Carlos Mendoza, antevê dificuldades frente ao adversário que joga num patamar superior, mas taça é taça e o treinador que fala em empenho para seguir em frente na prova.
8: Sabemos que o Vianense é uma equipa muito complicada, porque é uma equipa que está na Liga 3, é uma equipa que vem de 3 jogos sem perder, uma equipa que ganhou recentemente ao Varzim, uma equipa que certamente vai vir nos trazer muitas dificuldades, mas é uma eliminatória da Taça de Portugal, é uma eliminatória em que vamos jogar na nossa casa, também para nos desafiar, e essencialmente acho que é um jogo em que nós temos de trabalhar bastante para ter um resultado positivo, mas que também não seremos presa fácil para o Vianense. Por isso vamos tentar dar o nosso melhor e esperar no fim que as coisas pendam para o nosso lado.
2: Estrela Creta Vianense, amanhã às 12 horas, mora boa para jogar futebol no campo municipal dos Prazeres. Por sua vez, o jogo entre Camacho e Florgrade, no Futebol Clube, foi adiado para dia 27, ou seja, de amanhã 8 dias, às 3 da tarde, no estádio da Camacha. Falamos agora de handball.
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2: E do Campeonato Nacional da Primeira Divisão, Marítimo desloca-se à Maia, onde tem pela frente o adversário que também luta pelas competições europeias, o Verde Rubros, que só sabem vencer na presente edição. Paulo Fidalgo fala numa partida que deverá ser jogada de forma intensa, antes de uma fase que será de veras exigente para a sua equipa.
9: Eu diria, antes de tudo, depois deste jogo do Águas Santas, teremos um calendário a uma velocidade alucinante de 9 jogos, desde o dia 19 de setembro até o dia 20 de outubro, alguns deles da Europa, com clubes grandes, locações difíceis. O próximo jogo é realisticamente um dos jogos mais difíceis que nós temos do nosso campeonato, porque o Águas Santas pertence, digamos, à classe que luta pelas provas europeias, onde está o Marítimo. O jogo fora de casa, num pavilhão sempre muito característico no apoio ao seu clube. Portanto, será um jogo que a gente gosta de jogar. O ADN deste grupo do Marítimo Handball é caracterizado por uma capacidade invulgar de resiliência e combatividade. Nós sabemos que algum dia vamos ter perder contra um adversário do nosso campeonato. Nós neste momento temos 12 vitórias consecutivas no campeonato, somando as da época passada, mas o nosso mote continua a ser o mesmo: ganhar o próximo jogo. Vamos tentar dar uma resposta positiva no jogo do Águas Santas.
2: Águas Santas Marítimo, agendado para as 6 da tarde de hoje no pavilhão municipal da Maia. Marítimo, que é à par do Sporting, líder deste campeonato, ambos com 9 pontos, 3 jogos, 3 vitórias. Amanhã o Madraçá também joga fora de portas, meio de forças com o clube handball de Leça. Depois da derrota a meio da semana, frente ao líder Benfica, o treinador Artur Rodrigues anteveu a partida de elevado grau de dificuldade, mas quer trazer pontos na bagagem.
10: Espera-nos um jogo muito complicado, com uma equipa muito competente, com o jogo bem organizado nas 4 fases do jogo, sabe muito bem o que fazer, tanto no ataque como na defesa e nas transições, tanto ofensivas como defensivas. Um grupo que também já vem a trabalhar há alguns anos, com o mesmo treinador da época anterior, tem feito bons resultados nestes primeiros jogos do campeonato. Portanto, amanhã não teremos uma tarefa fácil pela frente, mas tudo faremos para continuarmos a trabalhar e voltarmos às vitórias depois do desaire da passada quarta-feira contra o Benfica.
2: Clube Handball Leça Madraçado, por inversão de jornadas, o jogo vai ser realizado hoje, amanhã, às 5 da tarde, no pavilhão da Bartolomeu Pestrelo.
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2: Antes de regressarmos ao futebol, fica esta notícia também de última hora. João Pimenta Viveiros, do Ludens Clube de Machico, voltou a ser campeão europeu em sala de pádel, escalão de juniores. Desta vez, na categoria de Race States. Já ontem, o jovem de 17 anos tinha sido campeão europeu em velocidade. Vamos ouvir as declarações do novo campeão da Europa de sala de pádel no escalão de juniores, no espaço de informação de regional das 6 da tarde.

0: Passam já 33 minutos e meio depois das 4 da tarde. Estamos nesta tarde desportiva, edição de sábado 19 de setembro, a acompanhar o futebol. Dois jogos em andamento. Estamos na Chopana, no Nacional Famalicão e também no Gil Vicente Marítimo em Barcelos. Duarte, presumo que na Chopana vai começar já daqui a instantes. Em Barcelos ainda estão em exercícios de aquecimento. Há novidade de parte a parte, particularmente de Alexandre Santos, treinador dos Alvinegros.
1: É verdade, três alterações feitas pelo treinador da equipa do Nacional: a saída de Zé Vítor, Zé Gomes e também de Songo, a entrada de Gabriel, Ivanildo e Coculo. Para já, que a leitura faz destas alterações?
2: Bem, a leitura é dar uma dinâmica diferente ali ao lado esquerdo, nomeadamente em termos defensivos, porque Zé Vítor e Zé Gomes hoje não se entenderam, têm sentido muitas dificuldades. Depois quer mudar o treinador da equipa do Nacional.
1: Já se joga a segunda parte.
2: Quer mudar o treinador da equipa do Nacional. Agora vamos ver qual será o resultado e se efetivamente, principalmente em termos defensivos, a agressividade é outra, porque senão tudo dará no mesmo.
0: Vamos aproveitar para ir já até Barcelos, para marcar também o início da partida. Emanuel Soares, temos mexidas no 11 ou nem por isso?
3: No Marítimo, pelo menos uma vai processar-se. Nilton Varela vai entrar, o número 5 da equipa do Marítimo. Não sei, a olho nu, para o lugar de quem Paulo Henrique está.
4: Danilovic, Emanuel, é o Danilovic que saiu.
3: Exatamente, é isso mesmo, é isso mesmo. É Danilovic que fica nos balneários. Em termos de substituições, diria eu que Mitchell van der Gaag tinha muito por onde escolher. Vamos marcar o início desta segunda parte para depois irmos à leitura do Nelson Gouveia sobre esta alteração efetuada na equipa do Marítimo, com Nilton Varela que vai entrar para o lado esquerdo. Inicia-se a partida em Barcelos. Nelson, o que poderá querer dizer esta substituição?
4: Eu acho que, tendo em conta as características do Nilton, é um jogador que normalmente joga à defesa esquerda, poderá passar um pouco pela colocação dele no corredor esquerdo. O Paulo Henrique vir por dentro para os três centrais e libertar o Rodrigo Andrade para o lugar de Danilovic. Vamos tentar perceber se é assim. Grande oportunidade.
3: Olha,
4: para
3: já
4: o Marítimo.
3: O Marítimo, é verdade, uma grande defesa de Lucão, pela amostra, começou bem o Marítimo.
4: Sim, aqui uma boa iniciativa aqui do Marítimo, cruzamento do Paulo Henrique e aqui o Maxime num desvio de primeira. Mais uma grande oportunidade do Marítimo, podia aqui perfeitamente ter conseguido já o gol do empate na primeira ação propriamente dita desta segunda parte.
3: É isso mesmo, continuamos então a levar até si este Gil Vicente, um Marítimo 0, com essa alteração em tempo de intervalo. Nilton Varela a saltar para o lugar de Danilovic, ele que esteve a aquecer durante largos minutos da primeira parte, depois foi para o banco e em tempo de intervalo acabou mesmo por entrar. Quem tem a bola é o capitão Román Correia, joga para o Szalai, este deixa a bola correr para o Paulo Henrique. É também um trio de defesas centrais, digamos assim, que se espalha de forma diferente, ou seja, o Szalai no centro, o Román à direita e o Paulo Henrique à esquerda. A bola está no Nilton Varela, que entrou ali para a ala esquerda. Talvez agora, Nelson, num 3-4-3, o Marítimo,
4: sim,
3: não é?
4: Sim, no fundo já era isso que acontecia, mas era o Rodrigo Andrade aqui à direita e quem fazia o corredor mais central, Román, e o Szalai mais à esquerda. Agora há um ligeiro deslizamento dos jogadores em termos de corredor dos dois centrais, fica o Paulo Henrique por dentro. Paulo Henrique também durante muito tempo jogou a defesa central e nesta saída há três, nesta jogada há três por dentro também, não tem problema nenhum, inclusive nesta posição agora teve aqui o cruzamento fantástico para o Marítimo conquistar o terceiro pontapé de canto do jogo, que infelizmente na sequência do pontapé de canto não criou qualquer perigo, ao contrário do segundo pontapé no final da primeira parte, onde o Szalai teve aquela grande oportunidade.
3: Agora mais uma defesa de Francisco Vietes. Uma bola arrematada por Diogo Prioste, ainda resvalou num jogador do Marítimo, chegou com pouca força ao guarda-redes espanhol que se estreia esta tarde pela equipa do Marítimo. Ele que chegou do Leicester de Inglaterra. Rodrigo Andrade é quem tem a bola, entrega para Igor Julião. Este recebe e toca para trás para Román Correia. O Román vai ali lendo o posicionamento dos seus colegas, joga com Adriano Butz, que não conseguiu ali a combinação com Domingues, e a bola foi ganha para os jogadores do Gil Vicente. Héctor Herrera, aliás, Santi Garcia é quem tem a bola, atrasou no guarda-redes Lucão, é quem tem o esférico na sua posse, joga para Elimbi, Elimbi para a frente para o Danilo, o Marítimo quase recupera, mas não recupera. Quem ganhou a bola foi Ricardo Gaio para Santi Garcia. Este abre à esquerda, Gil Martins, olha o perigo, entrou na grande área o Gil Martins, vai fazer uma simulação, remate, defende o guarda-redes do Marítimo, Francisco Vietes. A bola foi à figura, mas passou ali, parece-me que pelo meio das pernas de Igor Julião. Não foi fácil esta defesa do guarda-redes do Marítimo, mas foi rápido, de reflexos. Agora o guardião marítimista Nelson Gouveia.
5: Sim, uma boa defesa, a bola sai à figura, é verdade. Eu quero crer que até pela expressão do guarda-redes fui surpreendido, que a bola passa ali por entre as pernas do Igor Julião. Aliás, acho que ainda toca um bocadinho na perna dele e até sofre algum desvio.
3: Exatamente.
5: Uma boa oportunidade aqui para o Gil Martins, mas aqui outra vez o Marítimo com uma falta de agressividade incrível. Está fácil, após o Gil assim ganhou a bola, simplesmente houve um passo de ruptura no Gil, o Gil acelerou e o Igor Julião com muita dificuldade em conseguir acompanhar aqui o Gil, quando chega já em desespero e atrasado, a bola não consegue criar a oposição de vida.
0: Vamos
5: o Marítimo algo disperso no campo, em termos coletivos, em termos de organização, e principalmente, repito, com muito pouca agressividade. O Marítimo precisa de aumentar os níveis de agressividade para dar ao jogo outra qualidade àquilo que está a fazer dentro de campo.
3: Olha, agora só mais uma jogada que não teve sucesso. Vamos a isso, estamos quase com 50 minutos de jogo em Barcelos. Gil Vicente 1, Marítimo 0.
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0: Em Inglaterra, o Arsenal prepara-se para perder. 32 minutos, Brighton 3, Arsenal 0. O líder do campeonato a perder em casa do, agora, pelo menos provisoriamente, terceiro classificado. Vamos até a Jubana, também repete esses resultados, só que no sentido inverso. O Nacional perde por 3 a 0, Eduardo Gonçalves. Não sei se foi o intervalo que fez bem, se foram as alterações a tripla substituições operadas pelo Alexandre Santos, ou ambas, mas o Nacional vem diferente para esta segunda parte.
1: É verdade, a equipa do Nacional entrar melhor nesta segunda parte. Ricardo Lopes, penso eu que tens essa mesma leitura. Como é que estás a ver este início de segunda parte?
2: Sim, o jogo está bastante parecido. A alteração passa mesmo por uma maior agressividade por parte da equipa do Nacional, que vai permitindo maior velocidade também em termos da troca de bola, mas a verdade é que depois aquela defensiva que se mantém da parte do Famalicão vai fazendo a equipa dos Nacionalistas barrar naquele aglomerado de jogadores e não consegue chegar à baliza de Karevich. De qualquer forma, maior velocidade na troca de bola que vai mantendo mais próximo da baliza de Karevich a equipa do Nacional.
1: Estas as homens da formação da equipa do Famalicão. Bola está em Matias Damorim. Ainda está Matias Damorim. 14 na cabeça, ele deixou para trás para o Vítor. Vítor, o central da equipa do Famalicão, lateralizou para outro central, que é Bremen. Vai dominando com a parte inteira do pé esquerdo, com o mesmo levanta lá na frente. Corta a prima, Francisco Gonçalves. Vai lá para Labidi. Vai para o chão, à falta. Líder que vai beneficiar a formação do Nacional. Já foi marcado por Labidi. Deixou para Daniel Dela Cruz. Esta é a lateral direita da formação do Nacional. Chegou mais para trás para Francisco Gonçalves. Deixando agora para Ivanildo. Esta é Ivanildo, muito tempo parado, regressa aqui à equipa do Nacional. A bola para Mateus Dias, deu para Ivanildo, vai dominando o central da formação do Nacional, joga outra vez para Mateus Dias. Alguma dificuldade na progressão da equipa do Nacional. Aí entrou já no meio campo contrário, no grande círculo, deixou na dia na esquerda para Ivanildo, vai deixando agora para Labidi, de Labidi deu para Conculo. Este a dominar, junto à linha lateral, arranca o homem do Nacional, vai para o Santo, 21 na camisola, vai tentar furar a defensiva da equipa do Famalicão. Ainda tentou ganhar o lance, ganha primeiro Gil Dias, deixando agora muito bem também para o Marcos Penha. Recupera a equipa do Nacional, a bola para os homens da formação do Nacional. Mateus Dias de primeira, a rematar do meio da rua, não voou a melhor direção, mas valeu a intenção do jogador do Nacional.
2: Valeu. O Nacional vai galgando terreno, vai conseguindo maior conquista em termos de espaço, e desta vez foi Mateus Dias, depois de a equipa perder numa primeira tentativa, na segunda bola, vindo de trás rematar, a bola saiu longe da baliza, mas é mais um sinal daquilo que o Nacional quer fazer nesta segunda parte.
1: Está Pedro Bondo a meter lá na frente, corta muito bem o central, Francisco Gonçalves, jovem jogador daquilo do Nacional, no fim da chegada, a cortar a bola, ultrapassa a linha lateral, lançamento para ser efetuado pelo camisola 28, Pedro Bondo. Está Bondo, vai olhando os seus companheiros, não tem pressa, o tempo vai jogando a favor de quem ganha, e quem ganha a formação do Famalicão. Lançamento para Sorriso, ganha primeiro capeitaça o Francisco Gonçalves, vai deixando agora para Miguel Baeza, deixando para Ivanildo, da primeira levantou, é para Obando a deixar agora para Machoi. Está Machoi com a bola dominada, vai olhando os seus companheiros, passa por três homens da formação da equipa do Famalicão, deixou para Gabriel deu para Daniel, cruzamento da primeira, a bola bateu nos homens da formação do Famalicão, sacudiu muito bem Marco Espanha, a deixar lá na frente seria para Cotesias, a corta primeira formação da equipa do Nacional, recupera ainda o Matias de Amorim, vai deixando agora para Karavic a bater de qualquer maneira, ganha nas alturas o central Francisco Gonçalves, bola para Daniel de la Cruz, deu para Labidi vai com a bola coladinha ao pé esquerdo, ainda está Labidi, vai deixando agora para Mateus Dias, recolhe o trinco da formação da equipa do Nacional, ainda está ele com a bola, dá com um toque subtil na esquerda para a entrada de Ivanildo para Miguel Baeza joga mais para trás para Mateus Dias deixou agora para Francisco Gonçalves, vai subindo no terreno, deixou junto à linha lateral, o camisola número 2 vai flatindo mais para o centro do terreno, vai jogando mais para trás para Mateus Dias, joga-se no meio campo da equipa do Famalicão, ainda está Mateus Dias a travar, olhar, ainda a tabelar com nos homens que é Jaló, Machoi Jaló a deixar agora para Gabriel, está Gabriel com a bola dominada, 11 na camisola, para a esquerda na bola, vai bailando, vai jogar para Daniel de la Cruz vai com a bola dominada, deu para Gabriel, vai meter na grande área, cabeça de quem? De um homem do Famalicão, que era Rodrigo Pinheiro, estava lá no fimento da jogada, a bola ainda vai para Ivanildo, faz um balão, ainda Ivanildo, está lá também Matias de Amorim, mas ganha primeiro o homem da formação do Nacional, bola para Mateus Dias, deixou entregar Malus Ferco, ganhou o primeiro Sorriso, bola para Mateus Dias, deixando agora muito bem, agora para Cotesias, este é em velocidade, aí está o homem do Famalicão, rematou, defendeu o guarda-redes Renato Marena, atento estava o guarda-redes da formação do Nacional a evitar o quarto golo da equipa do Famalicão, mais posse de bola da equipa do Nacional, mas o Famalicão quando acelera cria perigo.
2: Sim, e também temos aqui que realçar aquilo que tem sido a letalidade da equipa do Famalicão, e mais uma vez Cotesias agarrou na bola, enfrentou o defesa do Nacional no 1-1, desviou para o lado, rematou, desta vez com a defesa de Renato Marim, mas tem sido também de uma eficácia tremenda esta equipa famalicense.
1: Ponta, pé de canto para a equipa do Famalicão, vai metendo para a grande área, vai lá também Vítor vai lá tentar ganhar dentro das quatro linhas, a não conseguir a bola ultrapassa a linha lateral, é lançamento, é para a equipa, é do Nacional. Lançamento vai ser efetuado por Concolo, é o camisola 21 da formação do Nacional, é ele quem vai fazer o arremesso favorável à equipa orientada por Alexandre Santos, é ele quem vai fazer o arremesso, vai lá também Mateus Dias a receber, recebeu, deixou outra vez para Concolo, este a bater de qualquer maneira para Obando tentava ganhar nas alturas a não conseguir, ganha a primeira formação da equipa do Famalicão, a bola para o Marcos Penha da primeira, deixando agora para a entrada de um colega de equipa que era o Matias de Amorim, em luta com o homem do Nacional, a falta é livre que poderá levar algum perigo para a baliza do guarda-redes Renato Marena, falta do homem do Nacional, é quase frontal à baliza do guarda-redes da formação do Nacional, a ver vamos o que é que vai dar então para passar a palavra para o Emanuel Soares, a ver vamos o que é que vai dar este livre favorável à formação da equipa do Famalicão, está lá Sorriso, ele que já fez um golo para a equipa do Famalicão, a ver vamos quem vai bater este livre favorável à formação da equipa do Famalicão, muita gente gente ali na grande área da equipa do Nacional. Para já, a equipa do Famalicão também, Ricardo, está também a gerir esta vantagem nesta segunda parte.
2: Sim, vai gerindo. Consentiu também, ou tem consentido desde o início do jogo, a posse de bola da equipa do Nacional. Nesta segunda parte, para além de consentir, não tem sido tão expedita naquilo que tem sido a pressão, naquilo que têm sido os gatilhos da pressão quando há erros da equipa do Nacional, e por isso, apesar de tudo, também a maior facilidade para a equipa do Nacional ir trocando a bola.
1: Está o líder que acontecias, vai bater, está a camisola 70, ele que já fez 2 gols aqui na partida, está lá também o Gil Dias, barreira formada, vai bater, o homem do Famalicão rematou, a bola vai à figura do guarda-redes da formação da equipa do Nacional. Com 14 minutos jogados nesta segunda parte, Estádio da Madeira na Chupana, e o placar, meus amigos, está desta maneira: Nacional 0, Famalicão 3.
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0: Bom, valendo os golos de Cátias aos 7h40 minutos, Sorriso fez o 2-0 aos 13, Nacional a perder por 3 bolas a 0. Duarte, por bem que ainda ficássemos aí por mais alguns minutos na Chupana, para ver esta reação do Nacional, o Marco continua a perder em parcelas por 1 bola a 0. Deixa-me só dar conta, não para ser saudosista, mas Chucho Ramírez marcou há instantes. É verdade que a sua equipa está a perder, mas o venezuelano continua a marcar na sua nova experiência pelo futebol turco, e já vão 4 golos em 6 partidas. E que falta faz Chucho Ramírez em este Nacional?
1: Sem dúvida que dava jeito à equipa da Chupana, à equipa do Nacional. A bola sendo jogada ali em velocidade. Cobertura também impecável de Ivaneldo. Estava no movimento da jogada a cortar. A bola acaba por sair pela linha lateral. E lançamento de linha lateral para a equipa do Famalicão, numa altura em que vai entrar Pablo. Pablo Juan vai ser Machoi. Que leitura fazes desta alteração?
2: Olha, Machoi, apesar de tudo, tem andado algo desaparecido. Tem jogado pelo meio, é certo, o Pablo Juan vai entrar, penso que Baeza ocupará a posição mais central e Pablo Juan jogará a partir da ala.
1: Esta bola já nos homens da formação da equipa do Famalicão. Bola sendo jogada ali para a direita, para Marcos Penha. Marcos Penha da primeira vai com a bola dominada, 8 no camisola da primeira, deixou agora para o Matias. Matias de Amorim. Aí está Amorim a deixar agora para o Gil Dias. Gil Dias para Amorim. A bola ultrapassou ali lateral, lançamento para a formação da equipa do Nacional. Já foi efetuado, a bola está em Mateus Dias. Domina com alguma dificuldade. Consegue pôr a bola rentinho relevado. Deixando agora para Renato Marena. Renato Marena vai deixando contato subtil para Mateus Dias. Mateus Dias domina com o esquerdo, puxa para o direito, de primeira meta à direita, para a entrada de Francisco Gonçalves. Vai deixando ali no trinco da equipa do Nacional. É para Mateus Dias, deixando agora para Ivaneldo. Esta Ivaneldo deixando outra vez para a zona central, onde está Mateus Dias. Sai da camisola da equipa do Nacional, vai tentar meter na esquerda para Congolo. Este vai de cabeça, tentava meter lá na frente, seria para Pablo. Ainda recupera a equipa do Nacional. Miguel Baeza, de primeira, deu para Ivaneldo. Domina com o pé direito, puxa para o esquerdo, ainda está Ivaneldo, deixando para Miguel Baeza. Miguel Baeza vai deixando agora para Pablo. Pablo Ruan está fresquinho, entrou neste há pouco na partida, vai deixando para Mateus Dias da primeira, deixou agora para a subida do central Francisco Gonçalves. Joga-se no meio campo da equipa do Famalicão, complicou, recupera a equipa do Famalicão, a bola para Sorriso e ao contra-ataque a funcionar, travou, olhou, ainda está o homem da equipa do Famalicão, vai jogando mais para trás, né, para a circunstância, para o centro do terreno, onde está também o camisola 8, Marcos Espanha. Marcos Espanha mais para trás para Vítor. Vítor vai deixando para Bremen. Bremen para o homem do Famalicão, mas vai cortando a formação da equipa do Nacional. Bola para Gabriel. Gabriel vai para cima do adversário. Vai ali na direita. Vai até a linha de fundo. Vai tentar o cruzamento a não conseguir e depois a não conseguir ultrapassar o jogador da equipa do Famalicão. E dá uma ideia que será pontapé de canto. Será?
2: Sim, cartão amarelo para o jogador famalicense por uma falta cometida pela Cruz, ainda perto do meio campo, mas canto. Mas aqui vê-se a grande diferença entre o Nacional e o Famalicão. Estavam 3 jogadores sobre Gabriel, não lhe permitiram validades. Normalmente o Nacional está 1-1. Aqui também está a diferença a nível defensivo.
1: Ponta, pé de canto para a equipa do Nacional. Miguel Baeza, 8 na camisola, para a esquerda, a bola vai funcionar. Muita gente ali na grande área, já bateu, a bola vai caindo ali na grande área da equipa do Famalicão. Ainda a cabeça foi de Francisco Gonçalves, depois sacudiu Vítor de qualquer maneira, insistindo a equipa do Nacional, vai recuperando o Daniel Dela Cruz, a equipa do Nacional está toda adiantada à procura do golo, vai deixando agora para Ivanildo, Ivanildo vai dominando na zona central, deixou para Miguel Baeza, Miguel Baeza ainda com a bola dominada, deixou para Labidi, Labidi para Miguel Baeza, Miguel Baeza vai lateralizando muito bem para a esquerda, onde está Ivanildo, domina, olha, de primeira mete pé esquerdo na bola, seria para a entrada de um colega de equipa, a bola acaba por chegar aos pés de Karavic, o guarda-redes da formação da equipa do Famalicão.
0: Por isso mesmo, Duarte, exatamente.
1: Estamos caminhando para o minuto 18 desta segunda parte e o placar está desta maneira. Nacional 0, Famalicão 3.
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0: Marcelos e Manuel, o Marítimo procura chegar ao empate, mas este Gil Vicente não dá qualquer validade só aos verdes-rubros. E Manuel, não estás a chegar nas melhores condições, por isso vamos voltar à Chopana para tentar resolver este, digamos, problema técnico. Duarte, a missão novamente é em cima. Duarte Gonçalves?
1: A bola para Francisco Gonçalves, vai deixando para lá a Cruz, lá a Cruz para Gabriel, arranca Gabriel, vai flertando mais para o centro do terreno, vai meter lá na frente, corta o primeiro sorriso, vai lá ainda a cabeça do homem do Nacional, é que era Obando, mas vai sacudindo a defensiva da equipa do Famalicão, a bola ainda vai para o Sorriso, aí está Sorriso, vai balhando, vai sofrendo falta e ganha ali uma falta sobre o Labidi a carregar o jogador da equipa do Famalicão, o tempo vai passando e vai beneficiando quem ganha e a equipa do Famalicão que é um para já, tem e sempre teve a partida controlada.
2: Sim, o jogo está controlado por parte da equipa do Famalicão, domínio territorial e de posse de bola do Nacional, mas a verdade é que o Famalicão vai controlando todos os momentos do jogo, vai estando por cima, o Nacional entrou mais afoito, com outra capacidade de dividir o jogo, mas a verdade é que depois falta movimentação, falta ataque à profundidade, falta capacidade para desequilibrar no 1-1, e isso acaba por promover a que só por uma vez Karavic tivesse sido incomodado.
1: 20 minutos jogados nesta segunda parte e o placar, meus amigos, está desta maneira. Nacional 0, Famalicão 3.
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0: Nós estamos a conseguir fazer a ligação com o Emanuel Soares no estádio de Barcelos, mas na mesma aqui com o Nelson Gouveia. Que minutos tens visto neste Gil Vicente 1, Marítimo 0?
8: Um Marítimo um bocadinho melhor do jogo já no decorrer desta segunda parte. 30 segundos da segunda parte, mas a verdade é que depois o Gil voltou, naturalmente, a assumir as despesas do jogo, principalmente em termos de momento ofensivo. É verdade, ao minuto 47, Diogo Prioz tem uma grande oportunidade, ao minuto 48, o Gil Martins obriga uma grande defesa por parte do Vietes, tendo em conta o grau de dificuldade da proximidade do remate. Depois disso, há ali um momento, por exemplo, que é um livre a favor do Marítimo e demorou-se 2 minutos a marcar um livre. O Marítimo em desvantagem no marcador e a equipa do Gil sempre a retardar ao máximo a marcação do livre e a equipa de arbitragem é sempre permissiva com isso. Rodrigo Andrade, ao minuto 56, leva o cartão amarelo, numa entrada ali um bocadinho mais dura sobre um adversário. Ao minuto 58, o remate do Santos.
1: Golo! Golo!

0: Jogada de contra-ataque da equipa do Famalicão. Tudo bem feito, tudo jogado em velocidade. A bola foi lançada rasgadinha na esquerda. Arrancou o sorriso cara a cara com o guarda-redes Renato Marinho. Não teve qualquer dificuldade. Pé esquerdo na bola a funcionar. Está feito, meus amigos, o quarto golo para a equipa do Famalicão.
1: E neste lance foi bem visível tudo aquilo que se tem passado no jogo. Labidi chega atrasado à disputa, não consegue ganhar a bola ao jogador do Famalicão, Marcos Penha. Este larga imediatamente a bola para o seu colega de equipa, Matias de Amorim, com uma facilidade incrível, e aquilo que tem mostrado ao longo do jogo, imediatamente coloca na retura, coloca na profundidade para Sorriso ganhar facilmente a Francisco Gonçalves e mais uma vez rematar à vontade, sem qualquer tipo de pressão, fazendo assim o quarto gol da equipa famalicense.
0: O Nacional a ser goleado para já aqui no Estádio da Madeira, na Chopana, com 23 minutos jogados nesta segunda parte. Estádio da Madeira, na Chopana, com este resultado: Nacional 0, Famalicão 4.
2: Dois de Sorriso, outros dois de Cautas.
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2: E rapidamente, Eduardo, só para irmos aqui ao Nelson Gouveia, porque estamos com dificuldades na ligação com o Emel Soares no Estádio Municipal de Barcelos, onde o Bertolino perde por 1-0, já a quando do terceiro golo do Famalicão. Isto na primeira parte vimos alguns adeptos a abandonarem o estádio, ou pelo menos a sair da zona das bancadas. Como estávamos perto do intervalo, não sabemos se foram refrescar a garganta ou não. O certo é que agora as imagens voltam-se a repetir e estes estão, pelos vistos, a sair mesmo do Estádio da Madeira. É um voltar de costas à equipa.
0: É verdade, depois do quarto golo, se 3 estava difícil, 4 ainda está muito mais, mas Ricardo Lopes, Nacional, uma presa fácil, não tem feito qualquer perigo à baliza de Karavic, exceção na primeira parte, aqueles dois lances que referiste. A verdade é que, a partir, tendo esses dois lances, o Nacional tem sido uma equipa nada ofensiva e com grandes dificuldades.
1: Sim, tem grandes dificuldades, vai controlando a bola, vai passando a bola aqui, mas depois não há movimentação, não há capacidade para receber a bola entre linhas. O Famalicão também vai baixando para um bloco médio-baixo, que retira espaços a nível do Nacional poder jogar, mas a verdade é que depois a bola não entra, não há uma variação longa de flanco, não há uma bola na profundidade, não há um movimento a pedir que a bola seja colocada nas costas. Vai estando confortável, vai balanceando de um lado para o outro, e torna-se muito difícil assim conseguir alcançar a baliza Famalicão. Tem que mudar, e muito, agora com este mês de paragem, o treinador Alexandre Santos, para a equipa conseguir dar o salto para o patamar seguinte.
0: 25 minutos jogados nesta segunda parte e o placar está desta maneira: Nacional 0, Famalicão 4.
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2: Acabar às 5 da tarde, hora ideal para voltarmos a Barcelos. E Manuel Soares, para esta Legia Vicente 1, Marítimo 0, joga-se ao minuto 70.
4: É verdade, penso que agora em boas condições.
2: Perfeitas.
4: Pedimos desculpa também por estes embaraços, que naturalmente somos alheios. Nelson Gouveia, mudanças na equipa do Marítimo. Eu confesso que estive mais agora preocupado com o meu equipamento do que propriamente com o jogo, portanto peço-te ajuda nesse sentido.
5: Ok, só para concluir aquilo que estava a dizer relativamente ao que tinha acontecido no decorrer desta segunda parte. Ao minuto 58, o remate do Santi Garcia ligeiramente ao lado. Ao minuto 59, há um grande momento do Marítimo, onde há um bom cruzamento do Nilton. Tem Ronnie Boots, que ligeiramente ali atrasados em relação à bola, era só desviar a mesma para dentro da baliza do Lucão. Uma boa oportunidade para o Marítimo, nas poucas vezes tem que lá chegar, até que tem criado ali relativo perigo. É verdade que não foram audazes no sentido da oportunidade de antecipação e conseguir desviar a bola para dentro da baliza. Ao minuto 61, novo remate do Andreas de meia distância. O Gil tem feito muito isso, tem feito vários remates de meia distância, a bola sai ligeiramente ao lado da baliza do Vietes. Ao minuto 64, um dos momentos do jogo, uma boa transição por parte do Marítimo. Bozica consegue sair com o Terron numa situação de 2 contra 2. É verdade que após o passo para o Terron, Bozica queixou-se da fase saiu da coxa direita, ainda tentou acompanhar a jogada, não conseguiu, e inclusive veio ser também o pior, o jogador parece que se lesionou, porque sai de maca, extremamente queixoso, com a cara extremamente triste. Portanto, oxalá que seja uma coisa muito simples, mas poderá ter ali uma lesão com mais ou menos duração. É verdade que vai parar o campeonato e terá tempo para recuperar, mas as lesões nunca são abonatórias para os atletas. Um atleta que até tem revelado um grande espírito de trabalho e de ajuda à equipa, como foi principalmente na época anterior e principalmente este ano, não tendo outra solução viável à altura do Butzka neste momento. Relativamente às duas substituições, por essa lesão do Butzka entra o Maurício Boacai, um jogador que já fez o golo contra o Famalicão, é um jogador que, apesar das suas limitações ainda de conhecimento desta própria liga, quero eu crer, poderá ter o seu espaço de crescimento aqui mais nestes minutos que falta desta segunda parte. E o Israel, que se entrou para o lugar do Maxime. Maxime esteve simplesmente fora de jogo, completamente ausente, sem qualquer tipo de rendimento, à exceção daquele remate que teve ali uma boa oportunidade para fazer o gol do empate na entrada para esta segunda parte. Também dizer e complementar aquela situação do Rodrigo Andrade relativamente ao cartão amarelo, porque um cartão amarelo muito próximo do alaranjado. O Rodrigo hoje não está com o rendimento que apresentou nos jogos anteriores, mas continua dentro de campo. É verdade, Danilovic saiu, Rodrigo continua lá, é um jogador neste momento da confiança do Mitchell van der Gag, portanto ele que aproveita esta oportunidade, mas isto Marítimo terá que fazer muito mais para conseguir o gol do empate. Bem que precisa, está na luta, mas não é fácil. Dizer também que o Marítimo continua com a sua estrutura de 5 defesas, uma linha de 2 dos jogadores do meio campo, Danilovic e Israel, com a ajuda agora do Terron à direita, Guzo Mas à esquerda e Maurício Boacai como avançado mais central.
2: Voltamos a perder o Emanuel, só mesmo problemas de rede no estádio municipal de Barcelos. Assim sendo, vamos até à Chopana. Deixa-me só dar conta, na Liga Inglesa fecharam já as seguintes partidas: Brighton 3, Arsenal 0. A equipa de Londres pode ser ultrapassada na liderança que estava partilhada com o City, caso a equipa de Manchester vença nesta jornada. Everton 1, Ipswich Town 0, Newcastle 2, Hull City 1. Daqui a pouco vai começar o Nottingham Forest Coventry. Na Série A italiana começou há 1 minuto Roma-Inter, um dos jogos grandes desta jornada. Agora sim, vamos à Chopana, onde o Famalicão está novamente com o sinal mais.
0: É verdade, e numa altura em que Pedro Bondo e também Gil Dias saíram na formação do Famalicão, a entrada de Maier e também de Pedro Santos. Na formação do Nacional saiu Daniel de la Cruz, entrou Wesley Gasolina na formação do Nacional. Que o jogo vai, aliás, o tempo vai jogando a favor de quem ganha, e quem ganha a equipa do Famalicão. Está a bater o Nacional por 4-0. A bola para Wesley. Wesley deixou agora para Miguel Beza, mais para trás para Francisco Gonçalves, para Ivanildo. Ivanildo com a bola dominada, deixando para Francisco Gonçalves. Está o central da equipa do Nacional, o jovem jogador central, 33 na camisola, deixou agora para Gabriel. Gabriel vai com a bola coladinha, vai deixando agora para Wesley. Wesley vai tentar ultrapassar um homem do Famalicão, a não conseguir. Há falta de Matias de Amorim. Amorim a fazer falta, livre já foi marcando por Mateus Dias, deixou para Ivanildo. Entra no meio campo contrário, deu para Pablo Ruan. Está Pablo Ruan em luta com o homem, deixou para Labidi. Labidi vai deixando agora para Wesley. Wesley vai fugindo de um adversário, rematou contra o corpo do homem do Famalicão. Com Colo vai regagando, deixando para Pablo. Está Pablo, vai à linha de fundo, cruzamento da primeira, a bola acabou por bater no homem da formação do Famalicão, ultrapassa a linha de fundo, é pontapé de canto para a equipa do Nacional. Pontapé de canto que vai bater a equipa do Nacional. Miguel Baeza agora, que é o capitão da equipa alvinegra, vai bater, pé esquerdo na bola, vai funcionar. Muita gente ali na grande área da formação da equipa do Famalicão. Miguel Baeza já bateu, pé esquerdo na bola. A bola vai direitinha para as mãos do guarda-redes Karavic, mas a bola já tinha ultrapassado a linha de fundo. É pontapé de baliza para a equipa do Famalicão. Pontapé de baliza que vai ser batido pela equipa do Famalicão. Vai bater o guarda-redes Karavic. Karavic vai tomando balanço, vai olhando os seus companheiros. Deixou agora muito bem para Bremen. Bremen para o Maier. Maier vai tentar ultrapassar um adversário em luta. Bola já ultrapassou a linha lateral. Lançamento para a equipa do Nacional. Vai ser efetuando por Wesley. Wesley, 52 na camisola. Tem que jogar mais para trás para Francisco Gonçalves. Domina com a parte interior do pé esquerdo. Puxa para o direito. Deu para Wesley. Wesley da primeira levantou agora para o Labidi. Labidi a dominar, vai tentar ganhar ali um pontapé de canto, não passa, ganha primeiro Zuques. Zuques em luta com o homem da formação do Nacional, a sofrer falta agora de Mateus Dias, e vai ver cartolina vermelha, porque é o segundo amarelo para Mateus Dias da formação do Nacional, e vê aqui também a cartolina vermelha o jogador da equipe do Nacional. Não há dúvida que não há nada de certo para a equipe do Nacional, além da goleada que está a sofrer aqui no seu estádio. Tem agora o trinco Mateus Dias a ver o segundo amarelo e consequentemente a cartolina vermelha. Nacional a jogar os últimos 15 minutos com menos uma unidade. Livre que vai beneficiar a formação da equipa do Nacional, do Famalicão. Bremen, 4 na camisola. Aranda vai entrar nesta formação da equipa do Famalicão, como também Abubakar. Está livre já marcado por Bremen. Deixou agora para o Marcos Espanha. Marcos Espanha deixando agora para Rodrigo. Está Rodrigo Pinheiro. Vai deixando agora para Zuques. Zuques deu para Maier. Maier vai com a bola dominada. Joga mais para trás para Brennan. Brennan mais para trás. Para a zona central. Onde está o Vítor? Está o Vítor com a bola dominada. Vai olhando os seus companheiros de primeira. Deixou agora muito bem para Rodrigo Pinheiro. Vai deixando agora mais para a frente. Onde está o Pedro? O Pedro Santos para o lateral direito, Rodrigo Pinheiro. Para a zona central está o Vítor. Vai dominando com a parte interior do pé direito. Bem bola rendida. O Raval deu agora para Bremen. Bremen vai subindo no terreno. Ainda está Bremen com a bola dominada. Não tem pressa. Vai fazendo um compasso de espera. Deu agora outra vez para Juquece. Juquece a deixar agora muito bem para o lado contrário. Onde está Pedro? Está Pedro Santos. Vai flatindo. Vai rematar. Rematou de primeira. A bola bateu no homem do Nacional e morre nas mãos do guarda-redes, Renato Marina. Está Renato Marina com a bola dominada. Deixou para Ivanildo. Ivanildo vai com a bola dominada. Deixou agora para Francisco Gonçalves. Vai o central da formação do Nacional. Devolve o mesmo central agora para Ivanildo. Ivanildo mais para a esquerda. Onde está Conculo? Conculo deu para Miguel Beza. Domina mal o esférico. Vai ainda o Marco Espanha a tentar ganhar dentro das quatro linhas o lançamento da linha lateral. É para já numa altura em que a equipa do Famalicão vai fazer mais uma alteração. Aliás, duas. A saída de Sul.

0: Ivanildo, aí está Ivanildo com a bola dominada, vai bater, bateu a bola para a frente, vai chegar primeiro Rodrigo Pinheiro, mas deixa muito bem que a bola ultrapassa a linha lateral, é lançamento de linha lateral para a equipa do Famalicão. Vamos caminhando para o minuto 35 desta segunda parte e o placar, meus amigos, está desta maneira: Nacional 0, Famalicão 4.
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2: Dizem que ao fim de três tem vez e Manuel Soares, vamos ver se cede esta para ficarmos por mais tempo em Barcelos.
3: É isso mesmo, vamos esperar que tudo esteja em conformidade aqui com o nosso equipamento. Mais substituições na equipa do Marítimo. Nelson Gouveia, Mitchell van der Gag esgota as substituições. Qual é a tua leitura das mesmas?
4: Sim, a paragem para a hidratação desta segunda parte aconteceu ao minuto 76. E o Mitchell aproveitou para fazer duas substituições, a saída do Terron e do Andrade, a entrada do Alani para o meio-campo, Israel Alani, e a entrada do Bossamina para a ala. São jogadores de características, um jogador de características mais de ofensivas e um jogador mais de equilíbrio em termos de meio-campo. E o Marítimo agora ao minuto 69 consegue aqui um remate para o Boacai. O Marítimo já com muitas alterações relativamente ao 11 inicial, mas em termos de estrutura apresenta aquela que apresentou após o primeiro momento de hidratação da primeira parte, com os três centrais e depois os jogadores abertos no corredor, e em termos de ocupação mais de meio campo, em termos ofensivos, continua a manter esse mesmo posicionamento em termos estrutural dentro dos jogadores dentro do campo. Mas é verdade que o Marítimo muito pontualmente, muito esporadicamente tem conseguido lá chegar. O posso também, que como tu dizias, devido ao calor, o próprio Gil Vicente também baixou um pouco o ritmo do jogo, a intensidade do jogo. Não tem sido um jogo na segunda parte, não tem sido um jogo bonito, nem muito menos da parte do Marítimo, mas o Gil também não conseguiu fazer o rendimento que tinha na primeira parte. O jogo, o Gil está, vê-se que está perfeitamente a tentar deixar andar, deixar o tempo passar, e o Marítimo aqui com esta desvantagem de só de 1-0, tendo em conta também o de mérito ou não da equipa do Gil, está dentro do jogo com a possibilidade, porque não, de disputar o jogo num lance individual, num lance que possa lá chegar e conseguir o gol do empate.
3: Agora há um lance em que Román Correia ia ali até ao interior da grande área, queixou-se de ser puxado ao árbitro da partida. Ele aguarda indicações do vídeo-árbitro, que chegam no sentido de que não houve nada, e é o lançamento em lateral para a equipa do Gil Vicente. Já estamos nos últimos 10 minutos, ganha o Gil por uma bola a zero desde os 7 minutos. Há falta agora de Igor Julião sobre o Santi Garcia. E é por demais evidente aquilo que o Nelson constatava da intensidade de jogo do Gil Vicente. Pelo calor ou pelo resultado, a coisa rola muito mais devagar nesta altura. A equipa da casa quem vai trocando de bola ali com Boatu atrasa para o guarda-redes Lucão, este domina, todo de amarelo, entrega em Elimbi, o jovem francês, domina e entrega novamente ao seu guarda-redes Lucão, que temporiza um pouco, joga com Boatu para a esquerda para o David Moreira, combina com Alson, o dinamarquês adianta para o autor do único gol desta partida, o Murilo, que de primeira joga com Diogo Prioste. O Diogo Prioste distribui à direita para o Tiago Gaio. Lá vai o Ricardo Gaio, assim é que é correto. O Tiago joga no Arouca e é irmão deste experiente jogador de 33 anos que regressou ao futebol português pela porta do Gil Vicente. Lá está Diogo Prioste a jogar a bola recuada para Elimbi para Boatu domina, lê o posicionamento dos seus colegas e entrega a bola ao ponta de lança Sansi, entrou na partida para substituir Héctor, sofre falta e é livre para a equipa do Gil Vicente, que vai mexer mais uma vez, vai daqui a pouco a jogo. Joelson Fernandes entra para o lugar,
4: só para complementar aqui a entrada do Sansi para o lugar do Héctor. O Sansi é um jogador que na época anterior ao serviço sub 23, em 34 jogos fez 21 golos e 3 assistências. É um jogador onde tem alguma dificuldade tática, mas em termos de finalização também o grau de dificuldade onde fez a competição, fez muitos golos e é um jogador de aposta de projeto deste Gil Vicente. Já o Elson não necessita de muitas explicações, o jogador de formação do Sporting, chegou a jogar na equipa do Sporting durante algum tempo, chegou a ser uma possível aposta do parte do Sporting Clube de Portugal. Neste momento está no Gil já há uns anos a esta parte, é um jogador que tem sido titular e hoje eu não fui titular, mas vem aqui substituir o jogador, o Murilo, o único marcador do gol até ao momento.
3: É isso mesmo, a entrada dos

0: Jovem jogador Joelson, a bola pontapeada por dentro da grande área do Marítimo, ganha o Nilton Varela, o Marítimo sacode a bola para Boaqui, lá está o jogador do Marítimo, não conseguiu ficar com o esférico, ele foi o autor do golo da vitória maritimista em Famalicão, e vai pressionando agora o Boaqui com a bola atrasada para o guarda-redes Lucão, Lucão pontapeia largo sobre o lado direito, mas para o corte de cabeça assertivo de Paulo Henrique, deixa à disposição de Nilton Varela. O Varela trava a sua marcha e joga com Salai. Salai para Román Correia. Decapita a bola. Já estamos com 84 minutos. O Marítimo perde por uma bola a zero. Tem que fazer qualquer coisa para levar algo de Barcelos. Vai jogando agora no ataque a equipa maritimista, mas não conseguiu dar sequência. A bola, no entanto, já foi recuperada pela equipa madeirense. Nilton Varela tentava fugir aos gaios. A bola ficou no jogador do Gil Vicente. Já joga com Alston, este dá para Santi Garcia, joga fácil e bem em David Moreira, faz o cruzamento ao segundo poste para o corte de Varela na segurança e para canto, é canto para a equipa do Gil Vicente à direita do ataque gilista. A bola vai ser batida sem pressa por Alston. O dinamarquês Andreas Walsen vai ali sem grande pressa, o árbitro da partida, para já a pactuar um pouco com esta pouca pressa do jogador do Gil Vicente. Já estamos nos últimos 5 minutos do tempo regulamentar. É hora da decisão e há canto para o Alson bater, é à direita do ataque do Gil Vicente, bola batida, primeiro posto, corta o Igor Julião, sobra ainda para Joelson, vai do meio da rua rematar a bola, bate num jogador do Marítimo, pareceu uma Varela, e é novo canto para o Gil, novo canto à direita, estava lá naquela posição o Alson, ficou e vai ter a oportunidade de repetir o esquema tático, o canto à direita, daqui a pouco o Luís Pinto vai mexer novamente na sua equipa e em dose dupla vão entrar dois jogadores na equipa gilista. O treinador vai explicando o que quer dos que vão entrar. Olha a guia, a bola rematada por Elimbi. Muita hesitação na defensiva do Marítimo na sequência de um canto que até não foi muito bem batido. No entanto, pouca efetividade a afastar a bola, que terminou com um remate que não chegou ao ar perigo para a baliza de Francisco Vieites, que vai nesta altura bater o pontapé de baliza. Lá está o Francisco, bate a bola larga para a frente de ataque, onde o Marítimo tem dois homens baixinhos. Portanto, o jogo aéreo não será a melhor das soluções. Ganhou a segunda bola, no entanto, por Román Correia. Joga com Guzo. Guzo para o interior da grande área, mas muito bem o jogador do Gil Vicente, foi o Elimbi a proteger a saída da bola, estava lá, parece-me que o Boaqui, que foi muito rápido e acabou por tropeçar ali sobre o placar publicitário, mas ali uma espécie de cambalhota. O Elimbi foi muito rápido em ir em auxílio do seu adversário, parece-me que é o Basso Amina, o jogador que acabou por estar agora recuperado, felizmente.
1: É o Boaqui, para... Manuel, é o Boaqui.
0: Ah, ok.
1: Boaqui ali, que... ali o chega para lá do Boatu, usando o braço se calhar excessivamente, talvez não para uma falta, mas não é bem uma carga de ombro, é algo mais do que isso.
0: É, a dar ali um cheirinho, não é? No
1: sim,
0: Boaqui.
1: Sim.
0: E ele sai, Lawson entra com o 32 Martin. E tenta fechar a porta também o Luís Pinto com espigares para o lugar de Gil Martins, portanto reforça a defesa agora o Luís Pinto.
1: Sim, o espigares é um defesa central espanhol, naturalmente vai tentar aqui no fundo, como tu dizes e bem, fechar a porta na mesma reação relativamente ao Agostinho, também na mesma lógica de, tendo em conta o minuto 88, defender o resultado. Acho que o Luís Pinto neste momento já percebeu que a equipa em termos ofensivos já não está com a dinâmica nem com a energia necessária. Agora o mais importante é realmente impedir sofrer gol, isso é o mais importante agora para o Gil, naturalmente.
2: E Manuel, deixa-me só ir à Chopana para em 30 segundos e Eduardo Gonçalves fazermos um resumo do que tem destes últimos minutos do Nacional 0 Famalicão 4.
3: Deixar a cargo do Ricardo para já, que leitura fazes destes últimos minutos? mais Famalicão em posse de bola, mas o Nacional não consegue sair agora do seu reduto, já se nota algum déficit físico também, vai estando por cima a equipa do Famalicão.
4: Na altura em que vamos entrar nos 3 minutos de compensação, Nacional 0, Famalicão 4.
2: Ficamos nestes minutos finais em Barcelos e Manuel Soares.
0: Já no último minuto dos 90 regulamentares, há pouco uma jogada de ataque do Marítimo, Igor Julião chegou já em esforço, ele que em esforço vai jogar estes últimos minutos, foi ali a coxear, é também a equipa do Marítimo a revelar também, obviamente, algum desgaste físico, Igor Julião amarrado ali à coxa esquerda, já essa situação com Butzke. E agora o Igor Julião também ali algo queixoso. Era o Marítimo quem tentava sair para o ataque, não conseguiu. A equipa do Gil Vicente, como o Nelson há pouco referiu e bem, agora mais fechada com três centrais a jogar para proteger esta vitória pela margem mínima. Lançamento para o Marítimo, Nilton Varela para trás, Paulo Henrique é quem tem a bola, vai ser levantada a placa com a indicação do tempo de compensação a esta partida. Já vamos divulgar a você que nos acompanha e está a torcer pelo gol do Marítimo, que tem 5 minutos para acontecer. O Marítimo joga agora o tempo de compensação, que serão 5 minutos. Achas ajustado este tempo de compensação, Nelson Gouveia?
1: A verdade é que, como eu disse, só para a marcação de um livre teve cerca de 2 minutos. Depois houve vários momentos de substituição, 5 a 6 minutos acho que era o indicado, mas principalmente não é
0: que foi... A hidratação também, não é?
1: Desculpa?
0: O tempo de hidratação também.
1: Sim, sim, sim, o tempo
0: compensado.
1: De hidratação, sim, mas no, mais do que isso também não justifica. Para o Marítimo talvez poderá ser necessário, tendo em conta que está enfurecido no resultado, mas para aquilo que foi acontecendo na segunda parte é mais do que deu correto. É verdade, também houve um momento de paragem para assistência ao Butzke no momento da sua lesão, por isso que eu estava a falar nos 6 minutos, penso que seria o mais correto, mas era importante que o Marítimo agora fizesse um forcing final, fizesse algo diferente, porque não um dos centrais na frente, riscar um bocadinho o jogo mais direto, acreditar que um gol pode surgir num lance individual, num duelo, e conseguir trazer um ponto de Barcelos seria fantástico.
0: Onde estão mais de 5 mil adeptos, dados oficiais da equipa da casa, que pontapé a bola na frente, vem até ao exterior da sua grande área, o guarda-redes do Marítimo, Francisco Vieites, e afasta de qualquer maneira, depois algo atrapalhados os jogadores do Gil Vicente, há muita gente com queimbras, quer de um lado, quer do outro, agora foi David Moreira a manifestar essa debilidade, o calor naturalmente faz das suas marcas. O Marítimo jogou na segunda-feira. Obviamente que há tempo de recuperação, mas é inevitável e bem notado que há deficiência física em quer Marítimo, quer Gil Vicente. Agora é Limbi, ali há quase que a regional a afastar a bola de qualquer maneira para o...
2: Duarte, desculpa.
4: Para dizer que terminou a partida aqui na Chopana, Nacional 0, Famalicão 4.
2: Já vamos aí para os comentários, ficamos em Barcelos.
0: Onde o Marítimo ataca, olha o perigo, pode marcar o Marítimo, vai marcar golo!

0: Marítimo! É gol do Clube Sport Marítimo da Madeira! Ayuma! A bola foi colocada ali à entrada da grande área. Um bom trabalho ofensivo. Ayuma, na categoria, fez a simulação, tirou o homem do caminho e depois rematou forte em trajetória aérea. E a bola morreu nas redes do Lucão, onde atrás de si está a falange de apoio da Madeira, que grita bem alto pelo seu clube, pelo Marítimo. Nelson Gouveia, quase que tu ias referindo que numa jogada ou outra o Marítimo podia fazer o forcing. Eles ouviram-te. E está aí o golo da igualdade.
1: É verdade, é verdade. E não podia ser de outra maneira. Teria que ser num lance destes. A bola metida diretamente em cima, após o guarda-redes, sai no central, metida lá em cima. Teria que ser um lance, algo do género. Mérito aqui naturalmente para o Ayuma, que depois, quando a bola vem na sua direção, consegue com uma simulação tirar um jogador que tenta interceptar logo o possível remate numa primeiro momento, e ele só remata no segundo momento, a bola a subir no sentido da baliza. Uma boa finalização para um jogador que tem revelado algumas dificuldades em ganhar o seu espaço e principalmente em revelar porque é que é reforço ou não para este Marítimo, para esta liga, a par de muitos outros, onde está muito em dúvida todos os jogadores que chegaram com muitas dificuldades em jogar. É fácil ver o tempo que cada um tem tido de jogo, mas é verdade que o jogador aproveitou este momento, fez um bom golo e o Marítimo consegue aqui um ponto, se calhar cair um pouco do céu pelintre daquilo que o Gil não conseguiu fazer. Mérito para o Marítimo, que acredita até ao final, talvez de mérito para o Gil, que pensou que o jogo seria mais fácil do que aquilo que aconteceu, não criou, teve boas oportunidades, não conseguiu colocar a bola dentro da baliza. Mérito para o Marítimo, que acreditou até ao fim. Era evidente aqui o semblante dos adeptos do Gil, algo desacreditados, entre de boca aberta, para aquilo que o Marítimo acaba de fazer, mas também uma equipa tem que ser assim, uma equipa de trabalho, que luta com aquilo que tem. Eles dizem que quem luta com aquilo que tem, a mais não se pode exigir. É verdade, o Marítimo, que apesar das suas limitações, que são bem visíveis, principalmente os jogadores que chegaram com muita dificuldade em ganhar um espaço na equipa, com muita dificuldade em apresentar qualidade, é verdade que o Boacai em Famalicão faz o gol da vitória, e hoje o Ayuma faz o gol possível do empate, uma vez que o jogo ainda não acabou.
0: É isso mesmo, excelente a leitura do Nelson Gouveia. Vão-se queimando aqui os últimos cartuchos em Barcelos. A bola está favorável ao Marítimo, porque houve uma falta ofensiva da equipa do Gil Vicente, que se encolheu realmente muito cedo e acabou por pagar essa fatura. Olha a equipa do Gil ali com posse de bola, ainda no meio campo defensivo, sacode lá para a frente, onde é Limbi, o central agora é ponta de lança. Veio lá o guarda-redes do Marítimo ao exterior da sua grande área, ponta piou, a bola ganha muita altura, cai na cabeça de Boatu. Tenta o Gil Vicente atacar, mas de qualquer maneira, o Roman Correia a afastar a bola, ganha muita altura, vai cair ali entre Prioste e também o Boacai, mas ganha o jogador do Gil Vicente, fica a bola à disposição e termina a partida em Barcelos. É resultado final, um pontinho que vai para a Madeira. Gil Vicente, um Marítimo, um.
2: E faz-se a festa em Barcelos com este ponto conquistado, acima de tudo o quebrar de este ciclo negativo de 3 jogos sem pontuar, um ponto que sabe ouro no jogo que antecede a visita do Porto ao Caldeirão daqui a 3 semanas. Daqui a pouco vamos ouvir intervenientes. Eduardo Gonçalves, passo-vos a bola, porque vamos ouvir essencialmente os treinadores, por isso mesmo a emissão convosco aí na Chupana.
3: Bom, é verdade, Ricardo Lopes, o Nacional, se goleado em casa por 4-0 frente ao Famalicão, que leitura faz deste resultado?
4: Olha, um resultado extremamente penalizador para o Nacional, mas se a semana passada até podemos dizer que o Nacional na segunda parte conseguiu de alguma forma levar os seus intentos junto à baliza do Alverca, hoje teve aquele assomo inicial nos primeiros 5 minutos da segunda parte para contrariar a péssima primeira parte, nomeadamente a nível defensivo, mas a verdade é que não teve um jogo de feição e as coisas pioraram, digamos assim, para o Nacional. Foi um jogo em que o Famalicão montou muito bem a sua estratégia, deixou, sabendo que o Nacional comete alguns erros em termos da primeira fase de construção, foi deixando a bola circular pelos centrais e pelos laterais da equipa do Nacional, fechando a zona interior, nunca facilitando a entrada de bola da equipa do Nacional, e depois com momentos de pressão muito bem definidos, ia ganhando a bola e a qualidade técnica dos seus jogadores ia de alguma forma facilitando a chegada à baliza em contra-ataques. Foram também extremamente letais, a equipa conseguiu quase sempre criar perigo e acaba por fazer estes 4 golos à equipa do Nacional, que defensivamente foi, na primeira parte foi...
2: Ricardo, vamos ouvir aqui agora Lisiero, jogador do Nacional.
5: É difícil, ¿no? Ahora en este momento es difícil después de la segunda derrota. No, llevamos 5 derrotas consecutivas, más la segunda derrota en casa seguida. Es difícil, son momentos en los que la gente tiene que trabajar más, tenemos que intentar cometer menos errores individuales porque estamos viendo que no nos da. Y bueno, ahora viene un parón en el que el equipo tiene que... como digo, seguir trabajando más, tenemos que coger las ideas del míster y nada, ahora yo creo que estos días vienen bien para despejar la cabeza, despejar la mente y entrenar todavía más fuerte para virar esta mala racha.
6: Está a faltar alguma maturidade à equipa, também com muitos erros, sobretudo na primeira parte, alguns erros defensivos, falta de concentração, como é que explica isso?
5: Bueno, igual yo creo que sobre todo es la falta de intensidad, ¿no? Y como ya he dicho antes, el no cometer tantos errores individuales. Es verdad que el fútbol es parte de esto, un juego de errores, pero estamos viendo que así no nos da. Principalmente yo creo que el equipo tiene que competir más, tanto yo como todo el equipo, la gente que juega, la gente que no, porque estamos viendo que en esta dinámica no nos da. Vamos a intentar trabajar más todavía para conseguir intentar dar la vuelta a esto y buscar la segunda victoria de la temporada.
6: Obrigado.
2: Ouvimos agora a Baez e não Lisiero, como erradamente o pronunciei. Daqui a pouco vamos ter também ouvir os jogadores do Marítimo neste ping-pong entre a Chupena e Barcelos. Ricardo, passava-vos novamente a bola, mas Chupena de ter que vos interromper já daqui a instantes.
4: Pois, dizia, neste caso, Baeza, que a equipa não teve intensidade, cometeu muitos erros individuais, mas também cometeu coletivos. E mais do que isso, depois, ofensivamente, também foi uma equipa improdutiva. Teve poucos assomos, uma grande oportunidade com uma bola oposta logo no retamento do jogo, quando de ter sofrido o primeiro golo, mas nada mais de efetivo fez ofensivamente, faltando aqui também muita diversificação para poder chegar à baliza contrária. 3 semanas de paragem, muito trabalho, quer a nível técnico, quer a nível tático, mas também mental, para recuperar esta equipa.
7: Muito trabalho vai ter o treinador do Nacional.
4: Muito, muito trabalho. Tem que pegar, começar a montar a equipa defensivamente, alinhavar jogadores que parece que não conseguem encontrar-se, nem conseguem ter complementaridade uns com os outros, e depois a equipa, quando sofre, torna-se amor, foi incapaz de
2: Ricardo,
4: ir à frente.
2: Vou interromper, vamos até Barcelos, porque vai falar Butz, que é jogador do Marítimo, sobre este empate. Vai falar à Sport TV. Peço a atenção também do Ricardo Lopes, aliás, do Nelson Gouveia e do Emanuel Soares, para o que vai dizer aquí o jugador avanzado do Marítimo.
8: Muy, muy. Como dices, aquí venía aquí a jugar. Gil Vicente tiene un equipo muy fuerte, sabíamos de eso. El equipo estaba preparado, estamos preparados para sufrir. Cada punto, cada empate, cada victoria va a costar mucho, pero creo mucho en el trabajo del equipo y hoy se ha demostrado.
9: A equipa teve muitas dificuldades, sobretudo no primeiro tempo, e contrariamente àquilo que tem sido um dado estatístico deste Marítimo, a equipa fez pouquíssimas faltas. Qual foi o segredo para conseguir dar a volta a um cenário que era de todos desfavorável à equipa do Marítimo no segundo tempo?
8: Era. Hablamos isso no vestuário, o míster nos deu algumas indicações e salimos mais agressivos. É verdade que a primeira parte, também por la calidad de Gil Vicente, salimos quizá um poquito peor. Pero eso, conseguimos corregir lo que habló el míster, lo trasladamos aquí al campo. Creo que la gente que entró del banquillo también lo hizo muy bien. e isso, somos um equipo e há que lutar cada ponto.
9: Interromper este ciclo de resultados negativos, de derrotas, com um ponto fora de portas, antes desta pausa FIFA, é importante para o Marítimo?
8: É muito importante, agora para conseguir descansar a cabeça, llevamos vários meses de muito trabalho, limpiar a cabeça, corrigir algum erro e agora afrontar um mês difícil também que vem por aí, mas sem medo nenhum.
9: Uma última pergunta, o que é que acabou por sentir no lance que o deitou fora do desafio?
8: Nunca me havia passado isso, di um passe para Martín e se me la quembra, mas foi toda a perna, foi cuádriceps, isquio, gemelo, foi todo. E o cuádriceps não conseguia bajar a quembra, não conseguia andar e por isso pareceu que
2: pareceu mais. Vamos aqui interromper o Butz, que até porque já fala Carlos Carvalhal, treinador do Famalicão, que consegue hoje aqui na Madeira a primeira vitória no campeonato. 4 empates, 2 derrotas até chegar aqui
10: à Chocana. Nós sabíamos que a equipa do Nacional notava alguma ansiedade. Somos uma equipa com um bloco ali intermédio, mas muito pressionante. Entramos muito bem no jogo e sabíamos que se fizéssemos um golo, o nervosismo da equipa adversária iria aumentar, como se veio a verificar, o que é absolutamente normal. E acabámos por fazer um jogo muito bem conseguido, um passo claramente à frente daquilo que nós temos dito da nossa evolução como equipa, que era um dos objetivos, era não só ganhar, mas também evoluir coletivamente como equipa, em termos defensivos, em termos ofensivos, nas transições, na bola parada, tentarmos a equipa ser cada vez melhor. Eu diria que esta equipa já está a passar da fase da adolescência para a fase adulta, e isso é muito bom para nós, porque há aqui competência, há muitos bons jogadores. Nós temos um grupo muitíssimo bom em termos de camaradagem, de união, e aquela nossa expectativa é que a equipa venha a melhorar, a jogar cada vez melhor. Hoje fez um bom jogo, uma data de coisas positivas, fizemos 4 golos, não sofremos nenhum, também é importante, mais um clean sheet, não fizemos nenhum, marcámos 4, tivemos personalidade no jogo, personalidade com bola, quando não tivemos bola soubemos fechar muito bem, ao ponto do Lazar não ter assim grandes intervenções, também deveu-se à forma coesa como nós jogámos e criámos muitas dificuldades ao Nacional. No fundo, uma vitória inteiramente justa, boa, e que nos dá alento para o futuro.
6: Era esta vitória que esta equipa procurava, e pergunto-te também se vai assinalar um momento de viragem, porque foi precisamente isso que o Sorriso também falava há pouco connosco.
10: Sim, eu diria que o momento de viragem foi com o jogo de Gil Vicente em casa, em que empatámos, mas a equipa foi muito coesa, muito equipa. Depois temos um jogo seguinte na Amadora, que fizemos uma primeira parte ao nível do que fizemos hoje nos 90 minutos, muitíssimo boa, mas depois a segunda parte, uma outra situação que não foi assim tão boa, e acabámos por empatar o jogo. Jogo seguinte com o Sporting em casa, empatámos com o Sporting, mas demos claramente um passo em frente como equipa. Com menos um acabámos por empatar o jogo e demos claramente um passo à frente como equipa. E hoje foi talvez a nossa melhor exibição, o melhor jogo, e claramente mais um passo à frente. Ou seja, a equipa está a progredir, está a melhorar. Eu tinha dito isto desde o início, não é a equipa do ano passado. Nós temos 6 posições neste momento que são novas na equipa, 6 é mais de meia equipa, com a lesão do Tom. Tínhamos dito também que os jogadores, e nós sabemos que o Famalicão normalmente recruta muitíssimo bem jogadores jovens de outros países que têm que se ambientar ao campeonato, à língua, à gastronomia, etc., que demoram o seu tempo, mas com o tempo as coisas estão a funcionar cada vez melhor. E deixa-me também já agora dizer, porque isto acho que deve ser assinalado, eu tenho muita experiência de futebol, sou um treinador já bastante experiente. É muito bom conviver com o presidente como o Dr. Miguel, com o Vilas Boas, em que nestas semanas todas e nesta instabilidade de resultados iniciais nunca instabilizaram um segundo, bem pelo contrário, confiança, vamos ganhar domingo, estamos a melhorar, estamos cada vez melhor. Isto eu realço isto porque isto infelizmente não é assim muito normal, ter as pessoas do lado do treinador quando as coisas não correm bem, e eu tenho que o dizer para ser justo. Para com eles. E já agora também, vamos terminar, não vamos?
6: Sim, sim.
10: Dá uma
6: sim.
10: Palavra também aos adeptos que estiveram aqui a ouvir-se do início ao fim. Muito obrigado.
6: Vou apenas fazer mais uma pergunta, Carlos, porque falava há pouco dos jovens jogadores, a fase de adaptação, mas há um jogador que chegou e está claramente a vingar, sendo que os treinadores não gostam de particularizar, mas Escotias é, de facto, um jogador que se vai evidenciando cada vez mais neste campeonato.
10: Sim, o Kutsias, já o disse antes, o Kutsias era um jogador que estava abaixo de uma pedra e só o Famalicão é que conseguiu ver, né? Com 16 anos estreou-se na equipa do PAOK, na altura por a mão do Abel. Depois precocemente foi vendido, creio, para os Estados Unidos, depois é emprestado a uma equipa na Suíça, andava ali debaixo da pedra, mas o nosso departamento de scouting, o André e o departamento de scouting, sinalizaram o jogador. A partir do momento que nós vimos o jogador, foi sempre a nossa primeira opção. Justo será dizer que eu creio que já seria a primeira opção do treinador anterior, e nós confirmámos sim que também queríamos o jogador. E não é, sinceramente, não é surpresa o que ele está a fazer, porque nós avaliámos, percebemos que é um jogador que joga muito bem em apoio, joga muito bem de ruptura, chuta muito bem com os dois pés, é um finalizador, é um miúdo com um elevado potencial.
6: Muito obrigado, Carlos.
2: Ouvimos Carlos Carvalhal, treinador do Famalicão, que consegue a primeira vitória hoje. Daqui a pouco vamos ter Vandergag aqui também a comentar o impacto conseguido em Barcelos neste simultâneo de emissão, com dois jogos ao mesmo tempo com as equipas da Madeira. Vamos tentar também ouvir aqui Alexandre Santos nesta reportagem, sempre à boleia da Sport TV. Vamos, se não chegam os dois ao mesmo tempo, aí será complicado gerir tudo isso. Agora sim, aí está ele, aqui Alexandre Santos. Dois jogos, duas derrotas, duas goleadas, a vida complicada para o novo treinador do Nacional. Vamos ouvi-lo à boleia da Sport TV. Hoje os adeptos já começaram a não gostar da equipa.
11: No futebol às vezes há situações que são difíceis de compreender ou difíceis de perceber, porque nós preparámos muito bem o jogo, preparámos muito bem até a forma de anular a capacidade ofensiva do Famalicão, que todos reconhecemos que é bastante alta, e foi visível a eficácia, a capacidade de resolver erros e aproveitar os erros que nós fizemos. Mas eu gostava de no fundo, era destacar acima de tudo que nós acabamos por, nestes momentos difíceis, algumas questões, não digo de azar, porque isso, mas acontece-nos tudo, não é? A primeira bola está em nosso poder, nós perdemos, não podemos perder dentro da área bolas que estão em nosso poder. Acaba por ser um remate, que me parece um remate inadvertidamente errado e que dá um excelente golo. Depois, logo a seguir, nós conseguimos reagir e conseguimos atacar a baliza do Famalicão e aproximarmos e fazermos uma jogada fantástica que tem tudo para dar golo e que falhamos em cima da linha, mas o Famalicão fez aquilo que tinha que fazer, que foi logo a seguir aproveitar outra grande oportunidade que nós tínhamos novamente a bola em nosso poder. Perdemos-a ao pé da nossa área e os jogadores estão realmente desiludidos com isso tudo. Nós estamos todos desiludidos com esse tipo de erros, porque ninguém trabalhou para fazer esse tipo de erros. Temos de trabalhar mais e melhor, e aquilo que vai acontecer é que vai haver 3 semanas de paragem, 2 semanas sem jogos, e temos que trabalhar muito e bem quando estávamos a trabalhar e como estamos, porque houve muita coisa bem feita neste jogo. Agora, lógico, depois de sofrer o terceiro golo, quando temos outra vez a bola em nosso poder, nós temos que ser capazes de ser mais agressivos, temos que ser capazes de continuar a trabalhar nesse sentido, da nossa identidade, da nossa capacidade de ser mais competitivos, para quando chegarmos ao reinício do campeonato, sermos mais aquilo que queremos ser, e que não podemos dar estes avanços e estas vantagens e estas oportunidades claras a equipas que têm a qualidade que têm fazer os golos que fizeram.
2: Vamos ouvir agora Vandergag, ele também já está a falar à Sport TV neste empate alcançado em Barcelos. O Marítimo volta a conquistar pontos.
12: Não desistiu, tinha essa sensação contra Moreirense, principalmente. Agora não desistiu, foi um campo, mais uma vez, foi difícil. E lutámos para um bom resultado, porque também quebrámos aquela dinâmica de 3 derrotas seguidas, porque não, são 4, depois paragem, e depois toda a gente fala, já são 4 e o próximo adversário é Porto, sabe que, como isto funciona, por isto foi importante. E também, hoje havia, eu já disse várias vezes, havia mais do que 200 adeptos do Marítimo, é sempre um bom sinal. E também foi difícil na primeira parte, mas depois da segunda parte elas começaram também a equipa, porque a equipa precisava, e nós dizemos sempre assim, nós precisamos daquela dinâmica, a energia dos adeptos, e às vezes vai ser um jogo difícil, uma fase do campeonato difícil. Aconteceu hoje de primeira 30 minutos, recuperamos, também faz parte, o jogo demora, é um clichê também, 90 minutos e pouca coisa, e nós fomos capazes hoje para empatar o jogo. Foi importante, agora temos paragem e temos a recuperar.
13: Mitchell, fomos notando ao longo da partida, sobretudo na primeira parte, em termos estatísticos, algo que não é muito habitual no Marítimo, só cometeu duas faltas. Houve mais de mérito da sua equipa por uma entrada mais macia ou mais mérito do Gil Vicente? De que forma é que analisa?
12: Eu acho que os dois, porque mais uma vez acho que Gil Vicente tem uma boa equipa, principalmente no primeiro 30 minutos nós tivemos muitas dificuldades e a nossa faltava aquela dinâmica, aquelas faltas, aquelas jogadas duelas, foi tudo pá, chegámos lá, mas faltava uma coisa, e isto principalmente no primeiro 30 minutos foi assim, porque normalmente a equipa luta, porque principalmente no corredor central precisa, pá, a bola vai jogar no corredor central e nós precisamos jogar duelo, e agora foi muito pá, chegámos lá, mas faltava uma coisa, e principalmente isto tem a ver com a equipa adversária, como o Gil, e como nós jogámos a primeira parte.
13: Muito obrigado.
2: Agradeço a Van der Gaag, que há pouco também Alexandre Santos, treinador do Marítimo Nacional. Vamos concluir aqui as intervenções de jogadores e treinadores para passar a bola quer aos relatadores e também aos comentadores para avançarmos para a Chupana. E Manuel, vou pedir um pouco mais de paciência aí em Barcelos, mas Ricardo, estavas há pouco a falar e a analisar esta partida, esta derrota do Nacional 4-0 frente ao Famalicão. Agora tens mais para comentar em relação às declarações, quer do jogador, quer também do próprio treinador.
14: Nélio, já não é possível falar com o...
2: Claro, já avançou para a sala de conferência de imprensa.
14: Porque, entretanto, já tinha falado o Carlos Carvalhal e poderia ser perigoso se não fosse para lá.
2: Exatamente.
14: E então já encaminhou-se para lá para tentar acompanhar
2: então,
14: a conferência
2: concluir.
14: De imprensa. Bom, para dizer que há pouco, como dizias, o Carlos Carvalhal contente logo, logicamente, com esta vitória, porque é a primeira vitória na Liga. Sente que a equipa também está a melhorar jogo após jogo, não só neste jogo, como nos jogos anteriores, já mesmo contra o Sporting, senti que a equipa estava a crescer e por isso mesmo senti também que hoje esteve bem a equipa, mereceu a vitória e a equipa está a caminhar para aquilo que pretende Carlos Carvalhal. Fez aqui uma chamada de atenção o facto de os resultados não estavam a ser bons, mesmo assim continua a ter o apoio do staff do Famalicão, que é importante, e por isso mesmo salientou essa situação. E o Famalicão, como se sabe, é uma equipa que vai andar lá em cima, vai andar nos lugares cimeiros, que tem sido ao longo destas épocas a equipa que anda sempre nos 5, 6 primeiros lugares da Liga Portuguesa, e por isso mesmo este início...
2: Vamos concluir para ouvirmos aqui o treinador do Famalicão, do Gil Vicente, Duarte, rapidamente.
14: Bom, para dizer que é uma derrota pesada para a equipa do Nacional e que Alexandre Santos vai ter muito trabalho para fazer. Para já fica então o resultado final: Nacional 0, Famalicão 4.
2: Um abraço ao Eduardo Gonçalves, extensivo ao Ricardo Lopes e também ao Paulo Fernandes. Agora vamos ouvir o Luís Pinto, treinador dos Vicentes.
15: Não, porque enquanto o jogo tem aberto, isto acho que não há treinador nenhum que descanse antes do apito.
13: E não descansou, até pelas substituições, não é?
15: E nesse sentido, nós temos sempre que olhar para o jogo e tentar dar o nosso contributo à equipa. Agora, claro que... É um jogo muito, muito... Se quiser ser politicamente correto, digo que a justiça no futebol existe pelo resultado. E se quiser ser alguém que vai analisar o jogo, sabe que este resultado, em condições normais, teria de ser uma vitória. Não era por 1-0, não era por 2-0, era por outros números. A primeira parte foi fantástica, até ali aos últimos 5, 10 minutos, em que perdemos um bocadinho o nosso posicionamento. A segunda parte, nós não conseguimos ser tão fortes, mas mesmo assim as melhores oportunidades são nossas. Temos mais do dobro dos remates do nosso adversário. Agora o Marítimo teve uma coisa e competir é isto, é acreditar até o fim, tentou de todas as formas e feitios conseguir aproximar-se da nossa baliza e acabou por ter a felicidade de numa das poucas aproximações que teve fazer um golo. E isto é futebol e nós temos que ter a capacidade de perceber o que é parte do processo que está bem feita e que nós acreditamos, e não são estes resultados menos positivos, porque se nós formos a comparar os resultados com as exibições, a nível de exibições nós temos que estar
16: estar muito satisfeitos com aquilo que é o caminho que queremos trilhar. E isto é um teste para ver se nós nos desviamos ou não daquilo que queremos ser. E nós sabemos perfeitamente aquilo que queremos ser. Sabemos perfeitamente como é que nós queremos estar dentro de campo, porque eu não me acredito que alguém que tenha vindo ao estádio ou que tenha estado em casa a ver este jogo tenha perdido tempo a ver o jogo. Acho que foi tempo ganho. E é assim que eu quero estar no futebol, é assim que esta equipa quer estar no futebol. E queremos, obviamente, com 3 pontos, mas não deu para ficar com eles hoje.
9: É difícil encontrar palavras e percebemos isso no seu discurso. Muitas das vezes, quando olhamos o momento de uma equipa, descuramos muitas das vezes aquilo que é o processo. No caso do Gil Vicente, eu creio que isso esteve bem patente, até mesmo nos momentos de derrota, quer com o Benfica, quer com o Académico de Viseu. A equipa esteve sempre muito agarrada àquilo que é a sua ideia de jogo. O que é que esta pausa vai ajudar o Luís Pinto a trabalhar na equipa, ou por onde é que acha que é o caminho que deve trabalhar durante esta pausa a sua equipa?
16: Dar, não digo dinâmicas diferentes, mas há dinâmicas que nós temos que queremos começar a fazer com outros jogadores também, com outras posições, para não termos que ficar tão agarrados àquilo que começamos a trabalhar de início. E então queremos evoluir o nosso jogo nesse sentido. Queremos continuar, sim, a que toda... Agora vão descansar todos, até o final da semana descansam, e queremos que quando cheguem aqui com outra energia, com energia renovada, porque no futebol não ganhar custa. E toda a gente vai descansar um bocadinho, também queremos essa revigoração da parte energética da equipa, e depois a continuar a evoluir o nosso processo, porque acreditamos muito que é assim que se deve estar no futebol, é assim que nós queremos estar no futebol, e obviamente que há nuances que nos podem colocar. Nós ainda hoje tivemos isso em campo, nós hoje acreditávamos que sabíamos como é que o Marítimo se ia apresentar. A nível de plano ofensivo funcionou muito, muito bem na primeira parte. Na segunda parte, o Marítimo alterou para 5-4-1. Os nossos caminhos tinham que ser outros, e nós tentámos, e mesmo assim tivemos algum perigo por esses caminhos diferentes, mas isso também são coisas que nós queremos melhorar na nossa equipa, ter a capacidade de, quando há alterações dentro do próprio jogo, que há uma dificuldade maior, de podermos ajudar com ajustes táticos, nós temos capacidade para jogar na mesma o que queremos e da forma que queremos.
2: Então, ouvimos Luís Pinto, treinador do Gil Vicente, o espelho de desilusão, e Manuel Soares, presumo que ainda estás por aí, neste tempo de que estiveste à espera, quase dava tempo de ires a casa e voltares. Prometo, quando vieres aqui à Madeira, pago-te uma Santos Carvinha Dalhos. Olha, quando eu for aí, tu pagas-me uns rojões à minhota e ficamos quites. Avançamos então para os comentários a este Gil Vicente 1, Marítimo também 1.
17: É isso mesmo, Nelson, e até porque ainda não tivemos a oportunidade de fazer um resumo geral primeiro, peço-te um resumo geral do jogo, as tuas impressões, para depois falarmos também um pouco das declarações dos treinadores. Em jeito de resumo, o que é que tu dirias a uma pessoa que não viu este jogo?
18: Um Gil que desde muito cedo assumiu as despesas do jogo em termos ofensivos, uma equipa a ter bola a toda a largura do campo, essencialmente com uma primeira fase de construção ali no corredor esquerdo, e depois variando ali o Esgaio, explorou e muito o Esgaio e o Murilo. Sabemos que é uma mais-valia e é um ponto forte da equipa adversária, o Mitchell referiu isso. Fui criando oportunidades, fiz golo, fui criando mais uma ou outra oportunidade, o Marítimo nunca conseguiu criar grande oposição relativamente à baliza do Lucão, à estação do minuto 38, quando Gozo, naquela grande oportunidade de cabeça, teve tudo para fazer 1-1. Depois veio a segunda parte. Só dizer que após, no momento de interrupção para a hidratação, o treinador do Marítimo referiu: nunca tinha trabalhado a alteração da estrutura, mas optou por fazê-lo dentro do campo, porque veio o que é que tinha trabalhado e tinha preparado, não estava a surgir efeito. É verdade que o Marítimo ficou ligeiramente melhor organizado, principalmente com mais um homem ali na primeira linha defensiva, com 4 homens, os 3 centrais e os 2 laterais, no fundo um 3-4-3, e a defender seria sempre um 5-3, um 5-4-1, perdão. Depois o Marítimo melhorou aí, é verdade, foi nesse momento que teve a tal oportunidade do Gozo. E o Slazai, ao minuto 43 também, que é aquela grande oportunidade no segundo posto, faz o cabeceamento para o solo e a bola sai ligeiramente ao lado. Na segunda parte o Marítimo entra bem e logo na primeira ação propriamente do jogo Máximo teve tudo. Máximo teve a grande oportunidade da segunda parte para conseguir empatar. O guarda-redes, o Lucão, faz ali uma boa defesa. Depois disso voltou a dar gelo ao 47, ao 48, voltou aos 58, voltou a gelo com várias oportunidades para conseguir alejar a baliza do Vietes e não conseguiram. Minuto 59, grande cruzamento do Nilton, Butzki e Terrone atrasados. Inclusive até acho que o Terrone se baixa para a bola passar para o Butzki, e o Butzki fica surpreendido com essa ação do colega. Minuto 61, novo remate e o Andrias lhe sai ao lado, depois vem a lesão do Butzki. Marítimo começou a fazer alterações, umas por necessidade no caso do Butzki, outras por opção no caso do Maxime, que à exceção do tal grande oportunidade teve muito ausente do jogo. Depois, ao minuto 72, grande corte do Julião, uma boa iniciativa do Gil Martins, novamente a impedir o 2-0. O Marítimo foi alterando jogadores, reforços, admito que ainda com muita dificuldade em ganhar o seu espaço na equipa. Não é por acaso que o grosso da equipa, cerca de 80% ou 90% dos jogadores são os que vieram da época anterior, com muita dificuldade a tentar apresentar a qualidade e tentar ajudar. A verdade é que, como eu tinha dito na minha antevisão, que vale o que vale naturalmente, que é no futebol tudo é possível, e ao minuto 93 uma boa ação ali do Marítimo, das poucas que conseguiu na segunda parte. Aí uma conseguiu fazer um golo numa boa iniciativa individual pela simulação sobre o jogador adversário do Gil, consegue fazer o empate e o Marítimo a ser feliz, é verdade, durante um jogo onde esteve sempre com muitas dificuldades em ter bola, muitas dificuldades a defender, com muita pouca agressividade. Pede-se algo mais a esta equipa, é verdade que faz poucas faltas, mas se calhar há muitos momentos que é preciso aumentar o nível da agressividade e jogar talvez no limite do que elas permitem, evitando naturalmente a anulação dos cartões amarelos e vermelhos, mas há momentos em que é preciso meter o pé, é preciso ser mais forte, porque em muitos momentos do jogo o jogador do Gil tinha muito tempo para decidir e várias opções a quem passar a bola, e isso diz muito do que foi o Marítimo no grande parte do momento do jogo. O Marítimo foi feliz, é verdade, mas a felicidade procura-se, e procura-se como? Tentando trabalhar, tentando mexer em algo. E o Mitchell aí foi audaz, se não trabalhou a estrutura que aplicou, foi audaz a fazê-la. É verdade que os jogadores tentaram e o Marítimo melhorou significativamente nesse momento. Não é que tenha mais qualidade, mas conseguiu impedir que o Gil conseguisse apresentar mais proximidade à baliza do Vietes. Depois também, eu penso que o Luís Pinto também aqui no final do jogo ajudou um pouco, a partir do momento em que meteu um terceiro central, via-se que era evidente que queria proteger a baliza, a sua baliza, e o resultado de vantajoso de 1-0, e quem mete defesas e tenta defender a sua baliza da maneira que o Luís Pinto fez no fim, não merecia outro castigo que não o Marítimo empatar o jogo.
2: Já estamos com corte e Manuel Soares, continuamos com alguns problemas ao nível de rede no estádio Cidade de Barcelos. Não sei se vamos ter a oportunidade de termos novamente o Emanuel. Aqui, Nelson, importante este ponto conquistado antes de receber o Porto Bandargá, que falava nisso mesmo. Seriam quatro derrotas se hoje não tivesse empatado para depois receber o Porto. Trabalhar com este resultado, com este ponto, nas próximas três semanas faz toda a diferença.
18: Sem dúvida, o Marítimo hoje ganha um ponto, o Gil perdeu dois, e este ponto ganho pelo Marítimo vem quebrar um ciclo negativo do Marítimo em termos de rendimento e em termos de resultados, em termos de qualidade de jogo. É um ponto ganho fora de casa para uma paragem agora de três semanas, depois recebe um Futebol Clube do Porto e vem a vitória logo a seguir. Portanto, era um ciclo difícil, nós já tínhamos falado sobre isso nos jogos anteriores. Portanto, este ponto é um ponto que pode valer muito no final da época, e principalmente em termos emocionais, em termos mentais, em termos psicológicos, vai dar aos jogadores para esta fase de descanso, barra, treino, de preparação e de melhoria daquilo que estão a construir, outra qualidade, outra serenidade para naturalmente a equipa técnica do Mitchell conseguir naturalmente continuar a trabalhar e a preparar o jogo com o Futebol do Clube do Porto, mas principalmente preparar o ciclo seguinte, porque é aí que o Marítimo precisa de pontuar com as equipas do seu campeonato.
2: Aqui, Nelson, mais ou menos desta partida em termos de Marítimo.
18: Marítimo muito, muito passivo no jogo, com pouca agressividade, a deixar muito o jogo acontecer. Mérito naturalmente seja feito à equipa do Gil, com respeito naturalmente pela qualidade que lá tem. Depois também as dificuldades que o Marítimo apresenta, principalmente na construção do seu 11, uma vez que saiu Rafael Fernandes, nem convocado foi, a dificuldade que é muitas vezes conseguir colmatar as mais-valias do Marítimo neste momento, com os reforços que demoram a apresentar a qualidade de vida para conseguir serem a opção durante o jogo e para aquilo que fazem. Mais-valia, naturalmente, o golo e o ponto conquistado, o ponto conquistado neste jogo, certamente é um balão de oxigênio para muito mais dias e muito mais treinos e mais jogos que aí vêm, com um grau de dificuldade muito grande.
2: E Imoral, já temos novamente em antena?
17: Penso que sim, confirma-me só se estou a chegar nas melhores condições. Penso que estará, de certa forma, tudo dito sobre esta partida. O Marítimo acaba por levar um ponto aqui de Barcelos, um ponto saboroso, veio ao cair do pano, como ouvimos pela voz do Nelson Gouveia. O Gil Vicente, isso é um facto, acabou por colocar-se a jeito na parte final e o Marítimo nada mais fez do que aproveitar, e nisto no futebol, e nós que já por aqui andamos há muitos anos, conseguimos sentir, e o Nelson, lembro-me que instantes antes do gol do Marítimo disse que poderia acontecer, porque colocando muita gente, e quem anda no futebol sabe que as vantagens mínimas são mesmo assim. Resta-me então fechar aqui onde em Barcelos o Marítimo conquistou um ponto aos 7 minutos. Murilo adiantou a equipa do Gil Vicente no marcador, fazendo o 1-0 numa primeira parte muito frouxa da equipa do Marítimo. Em tempo de intervalo, 1-0 registava, e diria eu que era um resultado justo e simpático para o Marítimo. Na segunda parte as coisas foram mais equilibradas e mesmo ao cair do pano Ayuma fez o golo da igualdade. O Marítimo vai para a pausa com um ponto a mais na classificação, um ponto
2: mesmo a Tejet e Moral, já estamos a perder novamente a rede.
17: Um forte abraço e até
2: um próximo. Um grande abraço, Emanuel Soares. Fica prometido então nos rejões à Minhotei na tua zona. Estamos a concluir esta emissão de tarde desportiva com dose dupla em termos de emissões. Estivemos no Nacional 0, Famalicão 4, o relato do Eduardo Gonçalves, os comentários do Ricardo Lopes, o som cuidado pelo Paulo Fernandes, em Barcelos no Gil Vicente 1, Marítimo também 1, os comentários do Nelson Gouveia, relato do Emanuel Soares. Vamos a sair para a última edição de hoje do Diário Regional, continuação de bom sábado, bom fim de semana. Boa tarde, 18 horas.
19: João Pimenta Viveiros é novamente campeão da Europa em stand-up paddle. É a segunda vitória em dois dias. Ainda não é desta que vai poder ouvir rádio na maior parte dos túneis. O projeto de cobertura está a ser repensado. Foi pesada a derrota do Nacional na Chopana. Goleada 4-0. O Marítimo empatou a uma bola.
2: São os destaques desta última edição do Diário Regional. Controle técnico de Miguel França, edição de Paulo Santos.
19: O Marítimo empatou uma bola com Gil Vicente já no tempo de compensação em jogo da jornada 7 da Primeira Liga. O treinador do Marítimo, Michel van der Gaag, viu um jogo difícil, mas importante.
20: Foi difícil e lutámos para um bom resultado, porque também quebrámos aquela dinâmica de 3 derrotas seguidas, porque não, são 4, depois paragem e depois toda a gente fala, já são 4 e o próximo adversário é Porto. Sabe que, como isto funciona, por isso foi importante.
19: Luís Pinto, técnico do Gil Vicente, acha o resultado injusto.
21: Se quiser ser politicamente correto, digo que a justiça no futebol existe pelo resultado. E se quiser ser alguém que vai analisar o jogo, sabe que este resultado, em condições normais, teria de ser uma vitória. Não era por 1-0, não era por 2-0, era por outros números.
19: O Marítimo está para já na 10ª posição. Na próxima jornada, a equipa madeirense recebe o Porto. O Nacional foi goleado na Chopana, 4 bolas sem resposta, frente ao Famalicão. O Nacional terminou com 10 jogadores. Alexandre Santos, treinador, diz que é preciso continuar a trabalhar.
22: Os jogadores estão realmente desiludidos com isso tudo. Nós estamos todos desiludidos com esse tipo de erros, porque ninguém trabalhou para fazer esse tipo de erros. Temos de trabalhar mais e melhor. E aquilo que vai acontecer é que vai haver 3 semanas de paragem, 2 semanas sem jogos, e temos que trabalhar muito e bem, quando estávamos a trabalhar e como estamos, porque houve muita coisa bem feita neste jogo.
19: Carlos Carvalhal, treinador do Famalicão, considera que o jogo foi bem conseguido.
23: Entramos muito bem no jogo e sabíamos que se fizéssemos um golo,
22: o nervosismo da equipa adversária iria aumentar, como se veio a verificar, o que é absolutamente normal. E acabámos por fazer um jogo muito bem conseguido.
19: O Nacional continua 15º na tabela. Na próxima jornada visita o Rio Ave. João Pimenta Viveiros, do Ludens Clube de Machico, voltou a ser campeão europeu em stand-up paddle, escalão dos júniores, desta vez na categoria Race Tech. Já ontem o jovem de 17 anos tinha sido campeão europeu em velocidade. Com um duplo título europeu, João Pimenta Viveiros não escondia a alegria em declarações à Antena 1.
0: Eu acho que é gratificante. Eu já perdi por pouco, ontem ganhei também por pouco. Hoje tive uma boa vitória, foi uma vitória merecida, trabalhei para ela. Apesar de tudo isso, ainda não me sinto 100% feliz, porque o título mundial ainda falta no currículo. Mas pronto, vamos trabalhar para ele, digo já há 3 semanas, por isso eu olhar para a frente.
19: Onde é que é o Mundial?
0: Em Sabaudi, em Roma, na Itália.
19: E as condições de mar são parecidas com aquelas em que tem treinado, por exemplo, na Madeira, e as que encontrou em Corfu, na Grécia?
0: Não, na Itália vamos competir tipo numa espécie de lagoa. Mas é uma lagoa de água salgada, porque fica muito perto do mar. É tipo um canal. Aqui na Grécia as condições são extremamente parecidas, porque é mar aberto, é uma ilha. Apanhamos com bastante vento, bastante ondulação cruzada, mas pronto, é tentar adaptar aquilo que sabemos ao Luiz e ao Lagoa.
19: Daqui a 3 semanas, João Pimenta Viveiros compete no Mundial de Stand-Up Paddle. Miguel Nunes está prestes a vencer o Rally Municípios do Funchal e Câmara de Lobos, a penúltima prova do Campeonato Regional de Rallies. O segundo lugar é para João Silva e o terceiro é Miguel Caires. O Governo Regional não se compromete com a possibilidade de nos próximos tempos ser possível ouvir rádio em todos os túneis da região. O projeto foi revisto e só deve estar concluído daqui a 2 ou 3 anos, Pedro Filipe Costa. 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
3: São 29 graus para o Funchal.

0: Ao longo da via rápida, sucedem-se os quilómetros e surgem os túneis, como inevitabilidade a vencer, num destino que se quer cada vez mais perto. O desafio agora é entre a luz do dia e a adaptação da visão à sombra que se ganha por esventrar a montanha. Mas há mais. A harmonia do som da rádio interrompe-se num rastro interminável de ruído.
1: Portanto, nós estamos às nós próprios.
0: Ainda assim, este é o som que vamos ter em muitos dos túneis da Madeira, já que o secretário regional das infraestruturas, Pedro Rodrigues, assume que nem todos os túneis da Madeira vão ter antenas de rádio, mas compromete-se com os túneis da Costa Sul.
2: Queríamos concluir todo o troço entre a Ribeira Brava e o Canessal para ficarmos com essa possibilidade de comunicação, tanto por questão de segurança como por conforto a nível de rádio, por exemplo.
0: As antenas de rádio já estão nos túneis do Funchal, mas nem por isso vão chegar a todo lado.
2: Não será a região toda, porque temos muitos túneis também da Via Expresso que ainda não têm essa possibilidade de comunicação, mas pelo menos na Via Rápida queríamos ver se até 28, 29 acabávamos.
0: O projeto foi anunciado diversas vezes e com financiamento pelo PRR, mas vai agora ser reprogramado.
2: Será a segunda fase deste projeto, o projeto está pronto, a nível técnico, a nível de projeto, o projeto está pronto e queríamos ver se para o ano conseguimos um enquadramento orçamental para fazer essa ampliação e começar essa intervenção nos túneis da Via Rápida.
0: Instalação que deverá terminar dentro de 2 a 3 anos. Até lá, desfruto do melhor da rádio, fora dos túneis.
3: Na esmagadora maioria dos túneis da Madeira ainda não há sinal de rádio. Além da escuta das emissões radiofónicas, este sinal serve para difundir alertas de segurança. Parte das estradas entre a Ribeira Brava e o Paulo da Serra estarão condicionadas durante a próxima madrugada e início da manhã, devido ao transporte da segunda de 9 pás das novas eólicas da empresa de eletricidade da Madeira. O transporte começa às 3 da manhã na rotunda da Estrada Regional 101, na Ribeira Brava, e segue pela Via Expresso 3 e troços das estradas regionais 210 e 105 no acesso ao Paulo da Serra. Miguel Melville Araújo, da empresa de eletricidade da Madeira, explica como se vai processar a operação.
4: Será efetuado a partir da Ribeira Brava. Este segundo transporte foi antecipado para às 3 da manhã, de forma a minimizar os constrangimentos na circulação automóvel. E, portanto, temos aqui uma previsão de sair às 3 da manhã e até por volta das 8 da manhã estarmos ali na zona da Calheta.
3: Nos próximos fins de semana continuam os transportes, os horários poderão ser ajustados em função dos resultados de cada transporte.
4: Na sequência do primeiro transporte identificamos algumas situações de melhoria que vão ser implementadas neste transporte e, portanto, estamos a analisá-los caso a caso. Estamos a contar que este será uma operação mais rápida e sem o constrangimento causado no primeiro.
3: Miguel Melville Araújo, da empresa de eletricidade da Madeira. A partir das 3 da manhã, troços da Via Expresso 3 e das estradas regionais 210 e 105 no acesso ao Paulo da Serra estarão condicionados devido ao transporte de uma pá das novas eólicas da empresa de eletricidade da Madeira. O transporte deverá estar concluído por volta das 10:15 da manhã. Ainda na estrada, a Volta de Portugal e o Governo Regional estão a trabalhar em conjunto para criar zonas dedicadas à tomada e largada de passageiros que utilizem os serviços TVDE. A informação é avançada à Antena 1 pelo presidente da Bolt Portugal. Mário Moraes diz que a medida pretende integrar o plano de mobilidade pensado para a região. O dirigente da Bolt Portugal lembra que os TVDE não podem parar nos corredores bus recentemente instalados no Funchal.
5: Houve, como sabem, um grande estudo feito pelo Governo Regional e, com base nesse estudo, vai-se começar a definir essas zonas. Ainda não estão definidas, mas há conversas nesse sentido.
6: Só no Funchal ou noutros concelhos da região?
5: Em todas as zonas onde nós consideramos que há um pico de atividade. Portanto, a ideia é sempre em zonas críticas. Obviamente vai ser só em algumas zonas do Funchal e se calhar em alguns pontos turísticos onde faz sentido organizar a mobilidade.
6: Então está a ser um trabalho entre a Bolt Portugal e o Governo Regional?
5: Exatamente, o Governo Regional e falou-nos no plano, nós apoiamos, temos-lo feito no continente e nos Açores também com as entidades governativas e esta é a forma de organizar a mobilidade, não há outra. Portanto, parar numa faixa base é ilegal, não queremos que aconteça. O que é que nós estamos cá também a trabalhar com as entidades locais? É na organização da mobilidade, portanto, exatamente a ver sítios de tomada e largada de passageiros que facilitem a mobilidade, que facilitem os TVDs, porque é um serviço muito importante hoje em dia na ilha, e que ajudem a toda esta mobilidade.
3: Mário Moraes, presidente da Bolt Portugal, ouvido pela jornalista Isabel Nóbrega Sá, neste momento os passageiros entram e saem dos carros TVDs sem serem lugares definidos. O Porto do Funchal pode vir a superar o número de escalas nesta época de cruzeiros em relação à temporada passada. A perspectiva é da presidente dos Portos da Madeira. Paulo Cabasso fala à Antena 1 de um bom começo.

0: um MSC este ano a basear um navio maior, o Fantasia, e também a Companhia Costa a utilizar um navio maior em relação ao ano passado, que é o Costa Esmeralda, que estava até há muito pouco tempo no Oriente. Portanto, um bom arranque de época e uma boa perspectiva até ao final do ano.
1: As perspectivas de Paulo Cabasso, numa altura em que os portos das regiões ultraperiféricas da União Europeia vão avançar com a criação de uma associação que visa reforçar a cooperação que já existe. A proposta será apresentada pelas Canárias na próxima reunião do Grupo de Portos das RUP, que terá lugar em Guadeloupe, departamento ultramarino francês, nas Caraíbas. Paulo Cabasso explica o que se pretende com a nova associação.
0: A União Europeia abriu uma consulta pública sobre a estratégia dos portos e nós subscrevemos um documento conjunto a manifestar quais eram as nossas preocupações. Depois desta subscrição, houve uma reunião também conjunta com os presidentes dos portos das regiões ultraperiféricas e a Comissão Europeia. Portanto, estivemos reunidos com a DG MOVE, com a DG MAR, com a DG Energia, com a DG Clima, em Bruxelas, precisamente para manifestar as nossas preocupações e salvaguardar aquilo que são os nossos interesses. Portanto, e a criação da associação quer reforçar este trabalho coletivo, dando-lhe uma personalidade jurídica e, no fundo, uma maior força. Portanto, o objetivo é trabalhar em conjunto na salvaguarda das especificidades do Estatuto das Regiões Ultraperiféricas, partilhar boas práticas e, no fundo, podermos falar a uma só voz.
1: A decisão resultou do encontro de trabalho realizado na presidência do Governo das Canárias, em Las Palmas, por ocasião da Sea Trade Cruise Med, que reuniu representantes dos 10 portos que integram atualmente esta plataforma de cooperação. A tradição voltou a cumprir-se no Caniçal com a procissão marítima em honra de Nossa Senhora da Piedade, que ainda decorre. É uma celebração religiosa e depois um arraial muito participado. A Antena 1 recolheu testemunhos de fé.
2: Isto é uma tradição muito antiga, sou cá do Caniçal, mostro no estrangeiro e venho especialmente para esta festa.
3: Pois, está aqui com uma vela, vai cumprir alguma promessa?
2: Sim, é uma promessa que já costumo fazer há 10 anos, desde 10 anos atrás. É uma festa que não tem palavras, só quem é de cá mesmo, há que sente-se mesmo, que esta é uma festa muito especial.
4: Ah, é uma tradição muito linda. É muito linda. Quando se fala aqui é muito linda esta festa da Nossa Senhora da Piedade.
3: Já costuma participar?
4: Sim. Todos os anos.
3: E costuma ir na embarcação? É habitual?
4: Sim, eu costumo ir aqui. É o primeiro ano que eu vou cá, mas já costumo ir nos outros barcos.
3: Enquanto o armador da embarcação que ficou responsável pelo transporte da Nossa Senhora da Piedade, o que é que se sente? Qual é o sentimento?
5: Fiquei muito contente de ser. Fiquei mesmo muito contente de ser a Santa. É uma tradição que isto já vem. Já começamos isto a remo, já vem a vela e agora pronto. Tenho que agradecer a equipa que enfrentou, uma grande equipa que teve aqui a enfrentar o barco, mas um grandes amigos, gente que conheceu sem nada e tiver aqui a enfrentar a embarcação.
3: E não vai faltar gaiato seco?
5: Este não. Nem gaiato seco, nem cerveja, nem... Este está à vontade.
3: É tudo dado à população?
5: Sim, isto foi toda a equipa do barco que enfrentou, o nosso afetamento foi toda a equipa do barco, o nosso cozinheiro que está a preparar as chaves, todo o pessoal do barco.
3: E é tudo aqui. Dado, vocês não cobram nada?
5: Sim, a gente não sobra nada.
3: O que é que significa para si fazer parte desta experiência?
6: Eu é a primeira vez que vou no barco, ainda por cima calhou o barco da Nossa Senhora.
7: É uma tradição cumprir a promessa à Nossa Senhora da Piedade, que nos abençoou mais um ano, para que possamos continuar aqui a nossa caminhada na fé e que possamos também continuar a vir a esta festa.
3: Já costuma ir na embarcação?
7: Já, desde miúda. O meu pai fazia arraiais e desde miúda que venho à Senhora da Piedade.
3: O que é que significa a Senhora da Piedade?
7: A Senhora da Piedade abençoa os pescadores. Eles, quando estão em aflição, agarram-se muito à fé da Senhora da Piedade, que nunca os deixa mal.
1: Uma tradição que se repete, testemunhos recolhidos pela jornalista Carla Andrade, a festa de Nossa Senhora da Piedade no Caniçal. Os veterinários querem desmistificar o papel de médicos dos animais e demonstrar que a saúde pública resulta também do trabalho destes profissionais, cerca de uma centena na Madeira. Os veterinários promoveram uma mostra para divulgar a profissão, Pedro Filipe Costa.
8: Mais do que o médico do cão e do gato, Filipa Gomes, da Ordem dos Veterinários, explica que esta é uma profissão transversal à sociedade.
9: No ensino, na segurança alimentar, na proteção dos animais das explorações pecuárias, ou seja, facilitamos a tríade entre a saúde animal, a saúde humana e o ambiente.
8: No que diz respeito à saúde humana, João Teixeira, do Conselho Regional, destaca o papel do veterinário.
10: Na parte da segurança dos alimentos, na parte dos matadores, na inspeção sanitária, é um médico veterinário que tem essa responsabilidade. É um... O médico veterinário que também está na exploração, por exemplo, dos animais, vou dar um exemplo dos bovinos, que permite a aplicação correta dos antibióticos para impedir a resistência antimicrobiana. É o médico veterinário que também assegura a sanidade e todo o bem-estar do animal.
8: O responsável da ordem na região chama ainda a atenção para o facto

0: De apenas dois municípios na região terem médico veterinário.
1: Nós temos cá na região autónoma da Madeira médicos veterinários municipais em duas câmaras, neste caso a Câmara do Funchal e a Câmara de Santa Cruz. As outras câmaras também procuraram médicos veterinários, mas neste caso são técnicos superiores, não são médicos veterinários oficiais.
0: Nesta mostra apresentaram-se também alguns animais. Vanessa Vieira explica as vantagens de ter um cão.
2: Os benefícios posso dizer que é o melhor do mundo, porque eles são muito fiéis, não nos pedem nada em troca, são muito companheiros, são muito amigos, e para quem tem um Golden sabe que são cães realmente muito especiais.
0: Mas o papel do veterinário vai além dos animais em terra. Beatriz Gomes, bióloga da recente Organização para a Conservação e Estudo dos Animais Marinhos da Macaronésia, destaca a função do médico veterinário na ação do mar.
3: Outra das áreas da veterinária, para além dos animais de companhia, também tem os animais selvagens, em que também é preciso muito apoio veterinário para eles se reabilitarem e no futuro voltarem ao seu ambiente natural.
0: Desmistificar o papel do veterinário é o objetivo desta segunda mostra da medicina veterinária.
4: O papel dos médicos veterinários. Até às 10 da noite pode apreciar no Mirador de São Roque, no Funchal, as viaturas que integram a edição deste ano do Classic Show da Freguesia. Entre as 60 viaturas presentes estão carros de coleção, mantidos da forma mais original possível, como o BMW que José Vieira preserva.
5: Estou ligado aos BMs. É um carro que me deu um gozo desde criança. E como eletricista alto, devo-lhe dizer que São Roque tem imensos carros ligados à reconstrução, em que todos nós andamos uns atrás dos outros a querer fazer o melhor, e daí conseguimos extrair os nossos carros da maneira que temos.
4: Rui Martins tem uma oficina de reparação e restauro e assume que a Madeira tem uma coleção de viaturas restauradas incomparável no contexto nacional.
6: Tenho uma pequena oficina e então comecei a restaurar carros. E neste momento tenho aquele azul que é o Fiat 1100 TV, Turismo Veloce, de 1955. Tenho um Borgoarde Isabela, também antigo, de 1957. E tenho um Mazda RX-7, com motor Wankel, motor de avião. Já foi montado num avião. Mais um Opel Calibra, também já tem mais de 30 anos. Agora, são peças raras.
7: Quais são os mais icónicos?
6: Raros. Ambos são raros. E este Fiat 1100 é único na Madeira.
4: Walter Lopes, da Casa do Povo de São Roque, que organiza o evento, explica a ideia para este ano.
8: Por trás de cada carro que está aqui exposto, existe uma história, existe uma memória. Nós temos cerca de 60 carros aqui e temos três secções diferentes de carros. Temos os carros ditos clássicos do nosso dia-a-dia, modelos como Jaguar, Type-R, alguns Alfa Romeo, Fiat, marcas todas comuns. Temos também aqui um Porsche 356-911 de 1962. Temos carros também ligados ao rally, aos rallies clássicos.
4: 60 viaturas clássicas até às 10 da noite no Mirador de São Roque. Temperaturas máximas para amanhã, 28 graus no Funchal, 27 no Porto Santo.

0: 7 horas no continente e na Madeira, são 6 nos Açores. 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
1: Prevê-se um reforço de meios durante a noite para o combate ao grande incêndio no distrito de Coimbra. No concelho de Arganil, o vento a dificultar os trabalhos, mas mantém-se a esperança de se debelar as chamas e impedir que o fogo se prolongue por vários dias. Escutou há pouco a Antena 1 em conversa com Carlos Tavares, primeiro comandante subregional de Coimbra. As temperaturas vão continuar a subir no continente nas próximas 48 horas.
0: Esta hora são 22 graus no Funchal, 23 em Ponta Delgada, 27 em Faro e no Porto. Coimbra está com 28, 29 em Lisboa. 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
1: O incêndio no distrito de Coimbra atinge 3 concelhos nesta altura: Arganil, Vila Nova de Poiares e Góis, mas também a Lousã está no caminho das chamas. Carlos Tavares, primeiro comandante subregional de Coimbra, aponta várias aldeias que estão ameaçadas a esta hora, como Chapinheira e Olho Marinho, numa situação de difícil combate.
2: Estamos com um incêndio bastante ativo, a libertar muita energia, com a intensidade de vento prevista pelo posto de comando já entre as 18 e as 20 horas e, portanto, já estamos a sentir tanto a intensidade do vento aumentar neste período e, portanto, a criar projeções, a afetar algumas aldeias, nomeadamente aldeias do concelho de Arganil.
3: Qual é a situação que mais preocupa em relação a essas aldeias? Que aldeias é que estão mais no caminho das chamas?
2: A aldeia que foi neste momento afetada é Chapinheira. Esta aldeia de Chapinheira é no concelho de Góis e Arganil, portanto é ali dividida pelos dois concelhos. Também a povoação de Campelo. Portanto, são várias povoações. Zona do entre Olho Marinho, que é Poiares, Campelo, também Chapinheira e Arroças.
1: Nesta entrevista à jornalista Arlinda Brandão, Carlos Tavares, primeiro comandante subregional de Coimbra, também falou num reforço de meios que está a caminho. Assim vai continuar durante a noite. As autoridades esperam que o vento possa ceder daqui a 1 ou 2 horas.
2: Nós sabemos que vai haver uma quebra do vento a partir das 20 horas, 20, 21 horas, e portanto, e que o incêndio tende a estabilizar para depois podermos combater com sucesso durante toda a noite.
3: A maior preocupação então é o vento nesta altura?
2: O vento e a orografia e o combustível. É uma zona que não arde há muitos anos, com muito combustível, sem ordenamento, e portanto o incêndio ganhou potencial, libertou muita energia e tem vindo a consumir vários hectares de floresta desordenada.
3: Ainda continua a haver reforço de meios?
2: Sim, ainda estamos a reforçar com meios, sendo que no período noturno vamos receber mais meios para combatermos este incêndio e conseguirmos dá-lo como dominado, que é esse o nosso objetivo.
1: E é um incêndio com grande potencial de progressão, o que preocupa a proteção civil, pois os próprios operacionais correm riscos no terreno, refere também Carlos Tavares.
2: É mau e é extremamente perigoso para os operacionais que estão no terreno. Portanto, os incêndios fizeram convecção entre si, e, portanto, começam a fazer projeções entre os vários incêndios e unem-se num só e que fica muito mais violento e que nos preocupa naturalmente pelo seu potencial.
3: E os meios aéreos vão terminar as suas operações daqui a quanto tempo? Isso também preocupa?
2: Claro que sim, os meios aéreos trabalham sempre até ao pôr do sol e, portanto, até 19 horas, 19h30, teremos meios aéreos. Depois disso já não.
1: Carlos Tavares, primeiro comandante subregional de Coimbra, entrevistado há pouco pela jornalista Arlinda Brandão. E o presidente da Câmara de Arganil falou na última hora à reportagem da RTP. A situação no concelho continua a gerar muita preocupação. Mesmo assim, Luís Paulo Costa mantém a esperança devido à quantidade de meios no terreno. Ouvimos agora que esse reforço vai continuar noite dentro e explica o autarca Luís Paulo Costa como se passou para este incêndio de grandes dimensões.
4: Com a junção das frentes de fogo, o fogo também ganhou uma nova dinâmica, está com mais força e está numa zona de grande densidade florestal, essencialmente com eucalipto. Aquilo que estamos a constatar é que há efetivamente um dispositivo de combate muito robusto. Nós continuamos a ver vários meios aéreos a fazer o seu trabalho, muitos meios terrestres também. Temos alguma confiança, temos alguma esperança que entretanto seja possível resolver, mas neste momento ainda está a inspirar alguma preocupação. Na realidade, aquilo que nós tivemos foi aqui, primeiro, do lado de Poiares, dois fogos distintos, do lado de Arganil, um fogo. Aquilo que nos vão explicando é que começaram todos mais ou menos à mesma hora, e apesar de serem concelhos diferentes, estavam a uma proximidade muito grande. Aquilo que nos explicam, do ponto de vista da dinâmica do fogo, é que o fogo tem capacidade, a partir de uma determinada dimensão, para se atrair, e, portanto, conseguiram debelar uma das frentes de Vila Nova de Poiares, manteve-se uma frente de fogo em Poiares e outra em Vilarinho do Alva, puxaram-se, atraíram-se uma à outra e foi nessa altura que ganharam também alguma dimensão e estão agora, esta frente de fogo, que neste momento é apenas uma, está agora a progredir em direção às aldeias, à Roça e à Chapinheira, que estão numa zona administrativamente próxima de Arganil, Poiares e Góis, mas estão muitos meios no terreno. Não posso deixar de registar isso. Há uma resposta muito robusta, quer do ponto de vista de meios terrestres, quer do ponto de vista de meios aéreos, que me dão alguma confiança no sentido de ser possível ver isto resolvido rapidamente.
1: Luís Paulo Costa, presidente da Câmara de Arganil, na última hora, entrevistado pela repórter da RTP, Paula Costa. O autarca de Arganil estava no posto de comando da Autoridade Nacional de Emergência e Proteção Civil, que está montado na freguesia de Lavegadas. Nesta altura, este grande incêndio no distrito de Coimbra mobiliza perto de 700 operacionais a esta hora e continuam meios, perto de mais de 200 meios terrestres também no local e dezenas de meios aéreos ainda estão a funcionar. Por causa do tempo quente, o Instituto Português do Mar e da Atmosfera alargou o período do aviso amarelo de 9 distritos até às 7 da tarde de segunda-feira. Inicialmente, esse período era só até às 8 da manhã de domingo. Viana do Castelo, Braga, Porto, Aveiro, também Coimbra, Leiria, Santarém, Lisboa e Setúbal. O IPMA prevê que uma massa de ar quente e seco sobre todo o território da Península Ibérica provoque uma subida gradual da temperatura nas próximas horas. No Alentejo e Val do Tejo, os valores podem chegar aos 38 graus. Também esta tarde, quatro bombeiros ficaram feridos. Houve um despiste na zona de Coruche. Uma das vítimas está em estado grave. Foi ela e transportada para o Hospital Garcia de Horta em Almada. Não corre perigo de vida. O acidente ocorreu na freguesia da Branca, quando os bombeiros se deslocavam precisamente para Coruche. O secretário-geral do PS diz que as propostas do partido para combater a crise são sustentáveis. José Luís Carneiro acusa Luís Montenegro de ter um discurso na oposição e outro no governo.
5: Recordo que em 2022, quer o Ministro das Finanças, quer o Dr. Luís Montenegro, propuseram que o Dr. António Costa reduzisse o IVA sobre os combustíveis de 23 para 6. Nós estamos a propor de 23 para 13. E, portanto, aquilo que nós estamos a defender foi aquilo que defenderam os outros, que estavam na altura na oposição e que estão agora no governo. Ora, nós não podemos olhar para o país de modo diferente quando estamos na oposição do que quando estamos no poder. É por isso que eu comecei por dizer que as propostas que estamos a apresentar são propostas sustentáveis do ponto de vista orçamental.
1: José Luís Carneiros, em Matosinho, onde o PS faz a reabertura do ano político, o líder socialista sublinhou também que o governo tem capacidade orçamental para acolher as propostas do PS.
5: As nossas propostas estão ainda abaixo daquilo que é o valor que o governo está a ganhar a mais em razão e por força da inflação.
1: E Mário Centeno disse esta tarde que não entende como se pode dar posse a governos sem apoio maioritário no Parlamento. O antigo Ministro das Finanças e ex-governador do Banco de Portugal também elogiou Cavaco Silva pela decisão que tomou enquanto presidente em 2015, que levou à criação do governo da geringonça. Na conferência inaugural do Instituto Progresso, o instituto que é presidido pelo socialista Miguel Costa Matos, o antigo governador do Banco de Portugal veio num painel sobre reformas ao lado do antigo líder parlamentar do PSD, Paulo Mota Pinto. A reportagem de Teresa Borges.
6: São críticas que continuam a assombrar Luís Montenegro. Pedro Passos Coelho vai pedindo ousadia ao governo para avançar com reformas. A ele junta-se mais uma voz social-democrata. Paulo Mota Pinto defende que tem faltado iniciativa.
7: Tem havido uma insuficiência de propostas reformistas. Houve uma reforma laboral que não se conseguiu, mas penso que o governo devia fazer mais nesse sentido.
6: O antigo líder parlamentar do PSD, no período de transição entre as presidências de Rui Rio e Luís Montenegro, assume que a ausência de uma maioria no Parlamento traz dificuldades, mas isso não tira responsabilidades ao governo e aponta áreas que pedem convergência.
7: Devia haver um esforço

0: política para a democracia em Portugal. Olhar para um governo que não tem apoio parlamentar, que não fez uma única reunião que se saiba para poder ter apoio parlamentar e depois pedir-lhe reformas.
1: Mário Centeno critica mesmo o recurso abusivo à palavra reforma no discurso político, mas com autoelogio ao trabalho feito.
0: Fiz parte de um governo que eu intitulo como o governo mais reformista da história recente do país.
2: Mais reformista do que José Sócrates?
0: Muito mais reformista do que qualquer outro, porque nós não destruímos coisa nenhuma. Olhámos para a economia como ela se nos apresentava.
1: Foi um dos convidados da conferência inaugural do Instituto de Progresso, presidida pelo deputado socialista Miguel Costa Matos.
3: E também o PSD quer um atual governo mais reformista. No futebol, a esta hora, estamos na segunda parte do Alverca Rio Ave e Carlos Manuel Santos, o Alverca continua a vencer.
4: Por uma bola a zero, Cláudio, com o golo aos 2 minutos da primeira parte, jogo bem disputado, com vários lances de ataque perigosos. O Alverca já podia ter feito 2-0 em 3 ocasiões e o Rio Ave também já podia ter empatado em outras tantas ocasiões. Se a toada do jogo se mantiver nesta segunda parte, iremos com certeza ter mais golos. Recordamos que o Alverca sofreu nas últimas 15 jornadas. Hoje ainda está a aguentar sem golos sofridos. Alverca 1, Rio Ave 0, com 4 minutos da segunda parte.
3: Carlos Manuel Santos a seguir esta partida e na próxima hora começa o especial desporto na Antena 1.
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dia foi 17 de fevereiro de 2021. Eduardo Sá desmaia, cai na casa de banho, bate com a coluna e acorda paralisado. O diagnóstico, traumatismo vertebromedular, que o enclausura 6 meses num hospital e atira para uma cadeira de rodas. Mas há um antes e um depois de uma tragédia destas, e o psicólogo escolheu que tipo de depois seria o dele. Chorou copiosamente às escondidas, questionou-se sobre a vida, enquadrou-se e conseguiu encontrar a paz. Como descreve no novo livro Um Pássaro Quando Pousa Nunca Deixa de Voar, um relato cru, impressionante e ao mesmo tempo belo desta experiência, passou a dizer com mais frequência as palavras obrigado e desculpe. Optou pelo que tem de bom dentro de si, em vez de se deixar levar pela revolta e pelo ódio. Foi ao chão, mas de cada vez que se levanta agora, acredita que pode ser uma pessoa melhor. Psicólogo, psicanalista, professor universitário, escritor e radialista, a sua vida divide-se entre a clínica e a comunicação nas áreas da infância, adolescência, parentalidade e saúde mental. E ainda internado, continua a manter consultas, escrita, aulas, conferências e a colaboração num programa de rádio, adaptando a vida à sua nova condição física. Pai de 6 filhos, 64 anos, tem na família o centro da sua vida, gosta do campo, gosta de ler e de escrever, adora o seu Benfica. Vamos saber mais adiante. A nova música de abertura que acabaram de ouvir é da Márcia, eu sou a Mafalda Anjo, sou jornalista e neste programa em inventário pessoal, também disponível em antena1.rtp.com.

0: 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Fiquem connosco. Eduardo Sá, muito obrigada por estar connosco aqui na Antena 1.
1: É que agradeço.
0: É mesmo um prazer recebê-lo. Este programa tem uma característica. Pedimos aos convidados para nos trazerem um objeto com um significado especial. O que é que escolheu?
1: Um objeto, enfim, absolutamente insignificante, mas que para mim é muito importante, que é esta esferográfica da Mont Blanc, que eu acho lindíssima, aliás.
0: É linda.
1: Com a qual eu gosto muito, muito, muito de escrever.
0: E tem a caneta há quanto tempo?
1: 150 anos.
0: No mínimo. Toda uma vida.
1: No mínimo.
0: E é com ela que continua a escrever, não é? No computador?
1: Depende dos dias, não é? Eu, quando vou a Barcelona e vou jantar com o meu amigo Manuel Pérez Sánchez àqueles restaurantes absolutamente requintados, o Manel habitualmente chama o chefe de sala e pede o favor de nos trazer uma toalha de papel, que é verdadeiramente escandaloso para o chefe de sala, porque eu gosto de escrever, gosto imenso de escrever nas toalhas.
0: Enquanto está na conversa, vai fazendo desenhos, vai escrevendo.
1: Não, vou escrevendo, vou tomando notas, vou assim. E portanto eu gosto de escrever em todos os lados.
0: E o que é que a escrita lhe traz?
1: Traz-me o grande desafio de perceber o mundo e de perceber as pessoas, e por isso é que ela faz sentido para mim. Eu acho que se calhar todos nós fomos muito mal educados, não é? Porque nós vivemos num mundo que eu acho que é um bocadinho estúpido, para dizer a verdade, que faz uma clivagem entre o número e a palavra, dando a entender que o número é seguramente mais fidedigno, mais sério. Por mais que depois, quando nós vamos ver estudos científicos, já nem digo as estatísticas dos governos, não é? Há sempre um jeitinho com que se manobra e manipula tudo e mais alguma coisa. E eu acho que a palavra é uma coisa absolutamente sublime. E eu acho que nós não nos damos conta disso, compreendo? Porque nós pensamos com palavras. E as palavras não são uma coisa tão subjetiva. São muito mais matemática das coisas do que pode parecer. E quando nós somos capazes de formular aquilo que se passa à nossa volta em nós, e somos capazes de fazer com que tudo isso fique mais simples, mais claro, mais cristalino, não nos damos conta de como a palavra é absolutamente indispensável à saúde mental. E portanto, eu ando sempre à procura da palavra por causa disso, e tenho muito medo, porque eu acho que nós vivemos num mundo que dá pontapés na palavra, e quanto mais for assim, mais temos pessoas que vão desperdiçando o património mais precioso que a natureza acabou por criar, que é de facto isto, sermos capazes de transformar a realidade e esmiuçá-la a ponto de parecer claro.
0: Foi a palavra que o ajudou neste livro que acaba de lançar a processar uma experiência traumática?
1: Uma forma, ajudou muito, como deve imaginar, não é? Eu não gosto de dar muito ênfase à experiência traumática, se bem que eu tinha para mim que devia este livro a mim próprio, digamos assim. Era uma forma de ajustar as contas com a vida. Já que ela me tinha atropelado, era só uma maneira de eu dizer: vamos ver quem é o mais teimoso e quem é que sai disto a ganhar. Mas eu acho que foi muito importante, como deve imaginar, porque...
0: Começou logo a escrever?
1: Comecei logo a escrever. Eu tenho a ideia, quando nós entramos nas urgências de um hospital, deixamos de ser pessoas e passamos a ser doentes, não é? E quando temos um tipo de dificuldades que nos empurram imediatamente para a categoria de deficientes, somos menos do que doentes, que é uma categoria abaixo. Portanto, é muito engraçado, a determinada altura, eu digo isso com um divertimento enorme, porque quando eu vou à Segurança Social e levo a minha mulher, eu só conto 10 segundos para que o senhor da Segurança Social se dirija a ela e lhe faça perguntas acerca de mim, como se eu fosse um débil. Por isso, simplesmente.
0: Já consegue estar nesse lugar em que fala disso com um sorriso? Mas isso é revoltante.
1: Ah, sim, mas ao mesmo tempo faz-me perguntar se eu estou do... Sim, se eu estou do lado dos deficientes e se os outros todos são eficientes, às vezes eu não fico... Não fica muito claro para mim quem é o deficiente nisto tudo, percebe? Portanto, sim, as palavras ajudaram-me muito. Muito. Evidentemente, como deve imaginar, eu sempre trabalhei com o sistema nervoso e, portanto, enfim, não foi propriamente uma surpresa aquilo que eu estava a viver. E eu sabia o que é que tinha em mãos. E vejo a pandemia, que ainda por cima ajudou a transformar tudo numa situação mais bacteriologicamente pura, e onde a solidão, que já era grande, se tornou muito maior. O primeiro dia foi para eu perceber que estava no meio de pessoas exatamente iguais a mim, com um azar muito maior do que aquilo que eu tive, porque eu tive a sorte de não bater com a cabeça. Se tivesse batido, teria morrido, ou pelo menos teria ficado completamente desgovernado como aquelas pessoas. Ao fim de 2 dias eu comecei a escrever. Exatamente.
0: Quais foram as primeiras emoções que o assaltaram? Foi medo? Foi revolta? Foi preocupação com os outros?
1: Depois de estar ali, foi perguntar-me até que ponto é que fazia sentido eu querer estar vivo ou não, claro.
0: Pensar nisso.
1: Oh, como não? Quer dizer, chegar ali e dizer assim, e vais à ironia da vida, não é? Porque eu já perdi a conta, sempre andei muito nos meios da bioética, e portanto eu já perdi a conta, às vezes que me desafiaram para participar em grupos de trabalho sobre morte medicamente assistida, comigo sempre a dizer que tenho muita dificuldade, por mais que eu respeite imenso esse tipo de questão, hoje ainda mais, tenho alguma dificuldade em perceber qual é a fronteira que separa a morte medicamente assistida do suicídio medicamente assistido. E, portanto, evidentemente, que eu perguntei a mim próprio, mas que sentido é que tem? Que sentido é que tem? Porque, de repente, a vida esborracha-se, obviamente, sobre a nossa cabeça. E com pessoas muito perturbadas ao meu lado, meu Deus, muito perturbadas, e comigo a perceber que as unidades hospitalares, que são feitas por pessoas e que lidam todos os dias com aquelas pessoas e trabalham muito e são muito mal pagas e não têm condições de trabalho, é um horror, mas são muito generosas. Eu acho que as pessoas às vezes não têm bem a noção do que se passa nas unidades de saúde. São muito generosas e são de um compromisso com aquilo que fazem verdadeiramente fora de lugar. Agora, eu percebo que quando vêm pessoas agitadíssimas, violentas, que precisam de estar amarradas a uma cama, coisa que eu tive o privilégio de não estar, ao menos isso, e que não têm um plasma, não têm um telefone, não têm um relógio. Portanto, eles não sabem em que dia estão. É fácil uma pessoa ficar confusa e desgovernada no meio daquilo. Portanto, se eles já estão muito confusos porque ficaram muito doentes com acidentes que tiveram, grande parte deles, com aquele contexto só podem ficar mais confusos. E portanto eu percebi que não tinha muitas alternativas. Ou escrevia ou ficava louco. E como não está nos meus planos ficar louco, pensei, bom, então vamos lá escrever.
0: Uma das coisas que conta no seu livro é que tinha que chorar às escondidas. Porque se dá amostra de uma tristeza ou de uma angústia, as pessoas são medicadas.
1: Porque nós vivemos num mundo parvo, eu acho, porque é um mundo muito falso, percebe? Eu quando quero chocar os meus alunos, a primeira coisa que eu lhes digo é: não percam de vista que a depressão é um sinal vital. É um sinal vital. E portanto não há ninguém que se deprima porque está sol. É um sinal vital. E portanto, evidentemente que eu percebo aquilo que se passa em Portugal, percebo, mas não aplaudo. 10 milhões de pessoas consumirem 30 milhões de embalagens de psicofármacos, ou isto é uma epidemia atípica, ou o critério com que se medica se calhar merecia uma profunda reflexão. Vendem-se 13 milhões de livros, consomem-se 30 milhões de embalagens de psicofármacos. Eu acho que a leitura é o melhor psicofármaco do mundo, mas é só uma opinião. E portanto, nessas circunstâncias, sim. As pessoas, enfim, me dedicam a crer nele.
0: Quando às vezes as pessoas precisam simplesmente de exercer o direito a estarem tristes?
1: Sim. É um exercício de liberdade que eu acho que as pessoas têm dificuldade em perceber e aceitar. E, portanto, sim. E depois, repare, quando se tem alguma exposição pública, ligada à saúde mental, há um lado quase infantil, um bocadinho voyeur, do género, será que ele é como as pessoas?
0: E era uma romaria para o irem ver?
1: Era uma romaria às vezes, e era uma romaria muito gostosa, devo dizer, porque a certa altura tinha muitos, muitos enfermeiros sentados na minha cama a conversar sobre tudo, e isso deu uma dimensão rigorosamente atípica à minha experiência hospitalar, claro.
0: E há um lado de aceitação da nossa vulnerabilidade quando estamos numa cama de hospital dependentes dos outros, não apenas na sua condição, mas noutras, não é? Como é que aprendeu a lidar com isso?
1: Não, eu não tinha alternativa.
0: Claro.
1: Se eu tivesse, não tinha alternativa. Mas também, eu rapidamente percebi que aquelas pessoas, quando são bem tratadas, tratam-nos muito bem. E, portanto, não se tratava de uma aceitação no sentido de uma resignação, muitíssimo pelo contrário, muito pelo contrário. Mas se me perguntar assim, estava em paz, eu sempre estive em paz com isso. Quer dizer, eu tenho a ideia que o grande desafio que nós temos na vida é pegarmos nas coisas que estamos a viver, algumas feias, algumas difíceis, a transformá-las em sabedoria, transformá-las em beleza, os poetas fazem isso melhor do que ninguém, transformá-la em ironia. E, portanto, eu tinha a ideia que se eu queria ser minimamente inteligente, como eu achava que era, o que é que me valia estar dominado pela raiva ou pelo ódio, já agora contra quem?
0: Contra uma entidade mística identificada.
1: Sim. Das minhas primeiras conferências, depois disto, foi a convite da Universidade Católica do Porto, com pessoas ligadas à bioética, pessoas que eu sempre respeitei muito e com quem eu aprendi muito. Quando eu recordo o Luís Arce e tantos outros, eu sempre tive com eles uma relação de uma... Ou o meu queridíssimo amigo Vasco Pinto Magalhães, eu tenho com eles uma relação de uma gratidão imensa. Há sempre uma linha e depois as coisas se bifurcam, porque eu sou assumidamente um cristão que não acredita em Deus, e isso é ali um território...
0: É uma condição especial.
1: Disse, percebe? E eu lembro-me que a certa altura disse que era uma pena, a certa altura, eu não acreditar em Deus, porque sabe que eu não tinha um seguro de vida contra todos os riscos, mas era suposto que Deus fosse isso, imaginava eu. Mas que se calhar ele se tinha distraído e que, portanto, eu se estivesse no lugar deles, eu queria saber qual era o número verde para o qual poderia fazer uma reclamação para dizer, mas o que é isto? E, de facto, quando nós interpelamos as pessoas e as pessoas para o que é sério, as pessoas são... Eu acho que as pessoas são muito bonitas, sabe? Quando nós falamos a sério, sejam pequeninas, sejam quem for, as pessoas são tão acutilantes e são tão gratas que imediatamente apanham onde vão para ali adiante. E, portanto, falar a sério sobre estas coisas, a mim, deixa-me tranquilo, deixa-me em paz, percebe? Porque permite-me, irrita-me imenso quando falam de superação, irrita-me mesmo, percebe?
0: Não gosta da palavra superação?
1: Porque é uma prejuízo, percebe? Eu, às vezes, superação são aquelas mulheres imigrantes que se levantam às 5 horas da manhã e vão num autocarro aos repelões com o filho a dormir e que têm 2 ou 3 empregos e que são desconsideradas a torto e direito e tinham todos os motivos para estarem zangadas com o mundo e já agora perguntarem a Deus... Já agora, porque é que o mundo não pode ser mais igual e uns são escandalosamente ricos e outros têm que passar por tantos sofrimentos para terem direito àquilo que é o mais básico do básico. Essas sim são pessoas que mereciam a nossa admiração. E é estranho, porque essas pessoas, a essas eu nunca vi atribuída a expressão de superação. E essas,
0: de facto, essas superam-se muito todos os dias.
1: Todos os dias.
0: Sim, percebo
1: todos
0: bem.
1: Os dias.
0: Na leitura do seu livro, que, deixe-me dizer-lhe, aliás, já lhe disse, é extremamente comovente. Eu li-o num avião e em alguns momentos dei por mim com as lágrimas a escorrer e olhar para o vizinho do lado e a pensar, este senhor acha que eu sou doida. Mas de facto é uma grande leitura. E a dada altura diz que decidiu que era a altura de nascer e que chamou a sua alma de volta a si. Como é que isto se faz? Foi uma escolha, de facto, Eduardo Sá.
1: Eu acho que tudo na vida é uma escolha. Uma outra das coisas que a mim me incomoda nos tempos que correm é esta ideia, que eu prefiro não adjetivar, de que nós somos vítimas de tudo. E, portanto, a nossa escolha em termos de orientação sexual não é uma escolha. Agora banalizou-se um termo preciosíssimo para a psicanálise, muito mal usado, como é costume nestas circunstâncias, e portanto agora fala-se de traumatismo, de torto e direito, e portanto somos todos vítimas, e é verdade que muitas vezes somos vítimas, sem dúvida nenhuma, mas aquilo que eu acho que faz a diferença, eu acho que é um bocadinho como o futebol. Eu acho o futebol uma parábola fantástica, porque o grande problema não é perdermos a bola uma vez, é ganharmos a segunda bola.
0: Uhum.
1: É percebermos o que é que queremos fazer com a nossa vida e fazermos as escolhas que vêm daí. Por outro lado, eu acho que o mundo judaico-cristão tem coisas magníficas, tem outras coisas que eu não entendo muito bem, porque o desejo não é uma reação química. Ora, é essa. O desejo é aquilo que resulta de nós percebermos o que é que faz sentido para nós, e eu não me canso de chamar a atenção como o desejo é a manifestação mais bonita de humildade que se pode ter, porque nós reconhecermos que não podemos ser tudo, que não podemos ter tudo, e termos a humildade de dizer vou por aqui
0: e quero isto para mim.
1: Claro, e portanto é uma escolha, inevitavelmente. Eu acho que sermos bons ou sermos maus continua a ser uma escolha. Por isso é que eu às vezes tenho muita dificuldade em perceber aquelas pessoas que escolhem ser más.
0: Isto também é uma escolha, de facto.
1: Também é uma escolha, às vezes mediada por muitos desamparos.
0: Uhum.
1: E uma inveja muito grande em relação àquilo que os outros são capazes de conseguir quando são bons. E portanto foi uma escolha, sim, eu escolhi. Aí tinham passado 3 dias e portanto foi aí que eu comecei a escrever a série.
0: Diz que sempre teve uma grande paixão pela vida. Era uma paixão verdadeira, como se fosse uma namorada, escreve sim. No livro. E continua com essa paixão dessa forma?
1: Olha, o meu grande problema é que eu tenho projetos por 4 ou 5 vidas. Pelo menos. E portanto voltamos às escolhas. Como é que eu vou fazer para selecionar isto como deve ser? Tenho. Acho que é um privilégio absolutamente fantástico. E por isso percebe melhor porque é que quando se trata de definir morte medicamente assistida ou suicídio medicamente assistido, eu não sou capaz, não quero. Já tive pessoas que me procuraram e dizem, olha, eu procurei porque queria que me ajudasse a morrer, e eu digo, olha, escolhi a pessoa errada, eu posso ajudá-la a ser insubmisso, irreverente, tudo isso, rebelde, e eu tenho a ideia que quando nós pegamos nestas qualidades todas que todos temos, se calhar somos capazes de ter com a vida uma dimensão muito mais saudável, mesmo em tudo o resto, que não é vida mental do que pode parecer. Mas sim, é uma paixão, e portanto eu acho que é um privilégio estar vivo. Mas eu devo dizer que se mandasse, ainda bem que o Sr. Ministro da Educação não está a ouvir, eu acho que a poesia política devia acompanhar toda a escolaridade, desde o jardim de infância até ao último ano do mestrado qualquer.
0: O que é que nos ajudam a poesia e a política?
1: A pensar tudo, porque eu acho que é muito importante que os miúdos, quando têm 12 ou 13 anos, têm uma filha de 12, tenham alguém que os interpele no sentido de pensar quantos miúdos de 12 anos é que eu conheço que não fazem a mínima ideia do que é que... Bom, começando do princípio, às vezes não faço a mínima ideia de qual é o trabalho da mãe ou do pai, que é uma coisa que me arrepia. Como quem diz, como é que é possível? E a responsabilidade não é deles, que fique claro, é onde é que os pais estão nisto.
2: Claro.
1: Como é evidente. Mas não fazem ideia da história dos avós. E com 12 anos, muitos avós tinham sofrido coisas muito incríveis. Tinham passado, ou seja, muitos já trabalhavam. E, portanto, às vezes é muito importante que os miúdos na escola, e a escola é um sítio tão bonito, sejam interpelados por um conjunto de coisas que não podem vir de um programa daqueles que vêm do Ministério, que são sempre tão quadrados, mas que os ponham a falar sobre coisas. E, portanto, entre educação para a sexualidade, naquelas versões esquisitas, e ter os miúdos a falar da morte nas escolas...
2: E de emoções e do que sentem.
1: Correto. Porque isso lhes abre a cabeça e lhes dá com a vida uma... Permite-lhes ter uma relação séria com a vida. E eu acho o máximo quando vejo os miúdos não é amarem a vida. Às vezes estão apaixonados pela vida. E eu percebo que as pessoas adultas às vezes digam ok, idade parva, coisa nenhuma. Quando os adultos dizem isso... Eu tenho uma inveja imensa, como quem diz, como é que eu me desencontrei daquela paixão com a vida e agora parece ter uma posição, uma atitude, uma postura resignada e conformada. E, portanto, sim, amarmos a vida é uma coisa absolutamente sublime. E os professores vivem em liberdade condicional e eu acho que os professores são bonitos quando contam histórias e quando abrem a sua sabedoria, a sua experiência de vida para os miúdos, porque quando eles percebem que um professor tem luminosidade quando fala, seja do que for, e que o professor deixou de ser professor, passou a fazer parte da família.
2: É muito inspirador.
1: É absolutamente insubstituível e eu fico escandalizadíssimo quando há pessoas que acham que o futuro vai fazer com que os professores sejam substituídos por...
2: Tutores digitais.
1: Ah, por favor.
2: É uma coisa que me deixa louca.
1: Portanto, a escola devia, obviamente, proibir esta transformação da inteligência humana em inteligência artificial, que é aquilo que a escola faz há muitos anos.
2: É verdade.
1: Há muitos anos.
2: Eduardo, abre-me aqui janelas para 10 perguntas diferentes, mas eu vou agarrar uma, um mote que deixou aí, que é conhecermos a história das nossas famílias e eu queria conhecer um pouco a sua história. Quem é que eram os seus avós, quem é que eram os seus pais e como é que eles cultivaram essa paixão pela vida?
1: Com exemplos, com bons exemplos, acho que é isso que nós temos o privilégio, não é? Às vezes há muitas famílias que não têm esse privilégio, eu tive esse privilégio e, portanto, uma relação muito intensa com a vida da parte deles e, portanto, essa foi a minha verdadeira escola de vida e muito mais importante do que a escola.
2: Cresceu em Leiria.
1: Sim.
2: No seu livro diz que entendeu a herança que lhe chegou dos seus avós, Josefa e Manuel, de pobreza parecer uma espécie de nome de família.
1: Sim.
2: Ou seja... Nós tentamos renegá-la, mas ela continua a falar-nos baixinho e a insinuar-se, a impor-se. Sentiu isso ao longo da vida?
1: Em alguns momentos, sim. Eu fiquei muito zangado quando os números da colocação dos alunos no ensino superior este ano nos dizem que há uma percentagem assustadoramente ínfima de alunos que vêm de meios socioeconómicos desfavorecidos e acho que é de mau gosto. Acho que alguns deputados não mereceriam nunca, jamais, em tempo algum, ser deputados porque ainda têm a lata de falar de elevador social num contexto destes. É de mau gosto. Todas as crianças teriam direito a um tablet. Onde é que ele está? Onde é que está a banda larga? Etc, etc, etc. E, portanto, sim, a pobreza parece limitar-nos o direito a sonhar. E isso eu acho uma coisa obscena. E acho que as escolas, uma vez mais, fazem uma clivagem entre os alunos mais remediados, é uma expressão lindíssima, meu Deus, e os outros, como se uns fossem simples Sendo que muitas vezes, quando se descrevem as pessoas simples, é como se elas fossem simplórias, se contentassem com pouco, como eu muitas vezes ouço aqui em Lisboa, como se as pessoas da província, coitadas, fossem todas muito simples, com a ideia de que uns têm direito a ter sonhos e brinquedos mais caros ou menos caros.
2: Outros têm que se contentar com menos.
1: E, portanto, se isto é um mundo justo, mais valia fecharmos o país e repensar muito bem o que é que nós queremos, porque, obviamente, o mundo pode ser justo. Noutras latitudes é muito mais justo e são pessoas iguais a nós.
2: Mas a escola em Portugal está a falhar como elevador social? Nunca chegou a ser?
1: Nunca chegou a ser. A escola nunca chegou a ser. E nesta altura do ano eu costumo fazer, faz parte dos meus números, fazer alguma ironia com isto, mas eu acho muita graça que, para uma escola que entende que a pluralidade é uma bênção da humanidade, não é? Independentemente de haver muitos agentes políticos que ainda não tenham percebido qual é esse privilégio, mas um dia vão ter esse golpe de luz. Eu acho engraçadíssimo que se fale desta igualdade e depois as turmas A de todas as escolas tenham as crianças com apelidos com pedigree e os filhos dos professores, e depois a coisa vá desnatando por ali abaixo até à turma M, onde muitas vezes eu conheço os corredores dos professores por dentro. Se juntam as crianças com problemas, a quem se atribuem os professores todas juntas, está a ver a gestão que isto permite, a quem se atribuem as pessoas que acabaram de chegar, os menos diferenciados, os menos competentes, como quem diz, não vamos estragar os bons e estragar por estragar, estragam-se os outros. A escola continua a funcionar, sim.
2: Infelizmente sabemos bem que isso acontece.
1: E agora veja-se no início da cadeia, sim.
2: Perpetua-se pela vida fora, naturalmente.
1: Vida fora.
2: Claro, porque faz toda a diferença o contexto daquela quantidade de horas que se passa na escola, os amigos que se faz para a vida e que se leva para a vida, os exemplos que se tem dos outros.
1: Hoje é sexta, ontem eu estive com 400 professores e eu estava a dizer-lhes, bom, aquela ideia dos professores que eu acho generosa, escorreria todavia, como é que nós devemos tornar as crianças felizes? Falando-lhes verdade, não é? Avaliando-as com justiça, ora é essa. Mas se é para as avaliar com justiça, ponham à entrada de cada escola um outdoor a dizer todas as crianças têm necessidades educativas especiais, e enquanto a escola não descobrir a necessidade educativa especial de cada criança, não cumpriu a sua missão.
2: Mas estamos longe, de facto, ainda desse...
1: Infelizmente.
2: Desse caminho. Quando olha para a sua experiência como pai... E pensa nos conselhos que dá aos outros pais, houve assim algum conselho que lhe tenha sido especialmente difícil de conseguir cumprir?
1: Não, às vezes os pais na sua... as mães, porque os pais talvez são muito, muito encolhidos, as mães são muito mais... verbalizam de uma forma muito mais bonita, muito mais expressiva. E às vezes as mães perguntam-me, olha, Qual é o ingrediente secreto? É um pouco neste registro. Há assim uma fórmula para que eu seja boa mãe? Eu digo sempre sim, claro, com a maior das seriedades. E as pessoas ficam perplexas a pensar assim.
2: Ah, ok, está aqui a fórmula.
1: Vem lá o ingrediente secreto. E eu digo-lhe, olha, isto é um bocadinho como nos antibióticos, não é? Os bons pais são aquelas pessoas que fazem mais na hora de 8 a 8 horas. E se, portanto, não está a fazer ainda, não perca a esperança, porque há de lá chegar. De lá chegar. E aí sim será a fórmula é esta.
2: Falhando. Tentativa e erro.
1: Acho que sim. Não há mais ninguém que nos faça crescer do que os nossos filhos. São quem mais nos dá uma dimensão de humildade que nós não conhecíamos. Mas eu acho uma coisa muito bonita. E acho que se calhar as mães percebem isso de outra maneira. É que... eu acho que todas as mães se imaginam ser boas mães antes de serem mães, mas elas nunca imaginariam quando são capazes de ser mães depois de serem mães. Porque aquilo que se passa quando uma mãe dorme em suaves prestações de 2 horas durante um mês, dois meses, muitos meses, muitos. E tem toda a gente, às vezes, a exigir-lhe tudo e mais alguma coisa. E o diabo das redes sociais, a infernizá-las com fórmulas para isto e para aquilo, e a dar a entender
2: com
1: que a vida
2: exigências
1: se faz
2: e expectativas com Photoshop, enormes. Sim.
1: Photoshop, e que seja toda a gente perfeita, ninguém erra, nem tem dúvidas e essas coisas. Eu acho incrível como é que os nossos filhos nos ensinam e então as mães percebem o que é, aí sim percebem o que é a bondade de estarem presas por um cabelo e quando tudo faria ou recomendaria que explodissem, têm um olhar de uma bondade inacreditável no meio, às vezes, de uma birra de uma criança que está só muito assustada. E nós percebemos como os nossos filhos nos ensinam a ser pessoas, boas pessoas, como nós nunca imaginaríamos antes de ser capazes.
2: A maternidade e a paternidade transformam-nos em pessoas, sim, melhores.
1: Se apanharmos aonde, e apanhamos todos. Sim, sem dúvida, absolutamente nenhuma. Mas eu acho... Oh, meu Deus, agora vão... Mas pronto, paciência. Eu acho que só começamos a ser pais a partir do segundo filho, de acordo?
2: Bom, eu diria que sim. E a partir do terceiro, então, transformamos em pais diferentes, de facto, à medida que vamos tendo mais filhos.
1: As mães dedicam-se a um filho mais velho, como não se dedicam. É horrível dizer isto para as mães, porque as mães dizem: não, eu gosto deles da mesma forma. Não é verdade. Dedicam-se de uma forma como não se dedicam a mais ninguém.
2: É bem verdade, sim.
1: Falam com os olhos com ele. E por isso é que os filhos mais velhos têm, em regra geral, uma sensibilidade muito mais educada. E depois no segundo filho, é como sabe, o primeiro filho tem as fotografias todas no sítio, o segundo filho tem uma caixinha com as fotografias, elas estão na nuvem. No primeiro filho, a Xuxa cai e a mãe ferve a Xuxa. No segundo filho, passa por água ou põe na boca dela. E sim, nós aprendemos a ser pais à medida que somos pais. E já agora ficamos melhores pessoas.
2: E agora vamos sair dos pais e dos filhos. E eu perguntava-lhe, depois de tantas décadas a ouvir pessoas, o que é que lhe espanta ainda sobre o ser humano?
1: Em off, mas hoje em on, eu costumo dizer que eu tenho este enorme privilégio, que é pagarem-me para me contarem histórias, que eu acho que é um privilégio absolutamente fantástico. Sabe, e as histórias das pessoas são tão bonitas, são tão comoventes. Eu às vezes vejo histórias do cinema e penso assim, eu tenho 20 melhores.
2: Muito melhores. Partilhamos isso. Eu também costumo dizer isso, um enorme privilégio, sim, de poder falar com pessoas, sim, extraordinárias. O que é que pode, sim, ser melhor do que isso?
1: Sim. E depois ter o privilégio de lidar com a parte mais bonita das pessoas. Aquela que realmente não tem pó de arroz, nem tem outro tipo de adornos. As pessoas são natural, tal qual elas são. E isso é um privilégio absolutamente fora do lugar. Absolutamente fora do lugar. Não é fácil, não é? Porque
2: trazemos-las... dispõem dos seus artifícios.
1: Sim, trazemos-las para dentro de nós. E elas percebem que nós... temos as limitações das pessoas, uns mais do que outros, mas quando nós temos a humildade de perguntar o que é que elas esperam de nós e quando nós temos a ousadia de nos perdermos nas histórias delas e depois percebemos qual é o fio da meada e de pegarmos numa experiência, já agora numa sabedoria, e transformar isso numa leitura tão simples, que de repente, quando a formulamos, elas dizem, claro que é isso. E só porque chegam lá, de repente, começam a mandar na vida e a querer que a vida delas tenha a cara delas, isto é um privilégio tão grande que evidentemente que eu nunca me vou reformar.
2: No fundo não é um trabalho, é um ganho, sim, é uma forma de estar na vida, sim, que lhe dá a vida.
1: Sim, sim, sim. E que é uma coisa que me inquieta, devo lhe dizer. Porque às vezes, quando eu estou com pais que têm o azar de ter filhos que têm boas notas a tudo, ou quase tudo.
2: O azar.
1: O azar. Às vezes é mesmo azar, porque quando os meus têm o azar de ter boas notas, claro que há sempre alguém na família que diz, pronto, das três uma. Medicina, invariavelmente, estão na Universidade Nova, na Universidade Católica, vá, e Engenharia Aeroespacial. E eu percebo a preocupação dos pais, que fica claro, porque a medida do sucesso neste momento e porventura neste mundo é Bom, quanto mais depressa começar a ganhar muito dinheiro, é sinal que tem mais sucesso. Não é verdade.
2: E sobretudo não é verdade que isso lhe traga mais felicidade.
1: Como é óbvio. E portanto, eu costumo dizer assim, se a medida é essa, se a métrica é essa, eu se fosse assim, dizia assim, olha, meu filho, escolhe uma namorada rica, casa com ela, e depois faz como se faz em relação à água tónica das Schweppes, aprende a gostar. Porque quando nós caricaturamos e levamos ao absurdo, e portanto, não são muitas, eu tenho muita pena que não sejam, e tenho mais pena quando a miudagem não leva isso a peito, e mais uma vez a escola podia ser fundamental e definida. Eu acho que o grande desafio que todos nós temos para os nossos filhos é que eles sejam pagos para brincar. Para brincar. Brincar é a coisa mais séria do mundo. E quando eles são pagos para fazer uma coisa que tem que representar uma encruzilhada de todas as vidas que temos cá dentro, e que só eles conseguem fazer, porque depois não há duas vidas iguais. O mercado, como as pessoas gostam tanto de dizer, o mercado, quando percebe alguém singular, inimitável, o mercado trata-o muito bem. E, portanto, esta ideia de nós estarmos a criar produtos normalizados, basta irmos ali, aqui, no Parque das Nações, e ver aqueles miúdos todos engravatados a falar da mesma maneira, com os mesmos... Mas qual é a vantagem da humanidade de criar clones?
2: Não. E que vão buscar todos a informação à inteligência artificial e que é toda igual. E o que é que se distinguem?
1: Exatamente. E portanto o mundo sempre foi muito carinhoso com as pessoas singulares e compreende-se. Porque são aquelas que interpelam, que desafiam, que põem dúvidas, que abrem avenidas, funcionam como os elefantes nas florestas, abrem um trilho e depois outros animais aproveitam o play e vão para ali. E eu acho que não é isso que nós estamos a fazer e é isso que devíamos, porque quando nós somos, quando um trabalho nos dá um prazer imenso, quer dizer, um trabalho não é um emprego, é muito mais do que isso. Eu acho que é um privilégio.
2: E que máximas ou que regras de ouro é que procura seguir na sua vida?
1: Quer dizer, ser tão verdadeiro quanto sou capaz, acho que é, mas acho que é sobretudo isso. Às vezes as pessoas brincam comigo e dizem, quer dizer, tem um tom de voz tão baixo e depois diz esse tipo de coisas, quase como quem diz, onde é que isso estuda? Quais são as regras de comunicação? Eu acho mais graça, porque acho que é sermos tão verdadeiros quanto somos capazes. Fomos todos educados para mentir. Tenho muita dificuldade em perceber isso. Muita dificuldade, por uma razão simples, porque quando nós partilhamos aquilo que estamos a sentir, mesmo quando estamos a sentir raiva, se for o caso, que nunca é uma reação estúpida, que fique claro, a nossa raiva é diretamente proporcional à pessoa com quem estamos, portanto...
2: E vem de algum lado.
1: Como é óbvio. Quando nós somos educados a criar aqui labirintos, nós estamos a ser educados para mentir. Eu não acho que se ganhe o céu mentindo. Uma vez eu estava a conversar com um homem ligado à teologia da libertação, lindíssimo, que me dizia assim, céu, se até os santos vão para o céu, dizia ele, quanto mais os pecadores, que é como quem diz, bom, se calhar eles foram tão mais mentirosos do que pode parecer, se eles merecem o céu, porque não os outros? E portanto, eu acho que é pecado não falar tão verdade quanto somos capazes, e quando o fazemos, é como se dissessemos aos outros que eles não são suficientemente capazes para acolher a nossa verdade. E às vezes eu vejo isto nas famílias e nos casais, e é uma coisa que me assusta, porque faz sentido esperarmos que alguém goste muito de nós e nós não lhe darmos o melhor de nós. Faz-me lembrar sempre aqueles, os meus rapazes costumam falar daqueles carros meio podres, chamam de chassos. Mas muitas vezes os chassos têm no vidro de trás um autocolante a dizer o meu outro carro é um Ferrari. E às vezes eu acho que nós nos relacionamos desta maneira, não nos damos uns aos outros, mas sempre com um autocolante no vidro de trás e dizer calma, o melhor eu guardo para mim. Que sentido tem?
2: E tem uma pequena definição de felicidade para si?
1: Vamos lá ver. Eu acho que a felicidade é uma experiência de comunhão entre pessoas. E por isso eu sou um cristão que não acredita em Deus, não é? Porque eu acho que... acho que somos todos muito... Desculpe uma vulgaridade. Muito pavões em relação ao mundo em que vivemos. Porque se há 2000 anos pessoas a partir de histórias foram capazes de criar parábolas absolutamente fantásticas, nós temos mais é que nos sentir pequeninos e humildes e dizer hoje teríamos a obrigação de fazer muitíssimo melhor. E portanto a experiência de comunhão é uma experiência muito bonita, eu acho, porque comunhão não é confusão, não é incorporação, é estarmos nus por dentro ao pé da outra pessoa. Sermos felizes é isso. São experiências de comunhão entre pessoas.
2: E isso perde-se cada vez mais hoje, com as redes sociais, com os tablets, com o digital, que nos afasta cada vez mais do outro.
1: Quanto
2: sente-se que estamos a fugir
1: exibição,
2: desse caminho da felicidade.
1: Estamos. Que estúpido, não é? Porque ao mesmo tempo, quando vamos ver as revistas cor-de-rosa e outras coisas do género, muitas vezes parem de falar de felicidade. Toda a gente fala de felicidade.
2: Como se calhar o essencial é só estarmos uns com os outros.
1: Sim, sermos tão verdadeiros uns com os outros. E por isso eu acho que é possível estarmos... irritados e sermos felizes, porque a pessoa com quem estamos irritados apanha a onda e às vezes nos desmascara e ficamos ali muito mais de acordo com o que somos. E portanto eu acho que passamos a vida a falar de felicidade, mas praticamos cada vez menos a verdade. E pronto, mas é um mundo em que nós vivemos, em que até os políticos agora trazem para a linguagem política a palavra perceção, que é como quem diz, não, andamos todos estúpidos, a realidade nós não temos a capacidade de a perceber, andamos todos a ter enviesamentos sobre as coisas. E eu tenho muita esperança que haja políticos que falem a verdade e que sejam tão capazes de ser transparentes, que eu não tenho dúvidas nenhumas que eles depois arrebatam as pessoas, mesmo quando dizem assim: atenção, vamos atravessar aqui um período de dificuldades, mas o que é que nós queremos com isto? E eu acho que são as empresas de comunicação que mandam no mundo, que estão ali todos blindados com aquelas fórmulas completamente parvas, em que se diz tudo e não se diz nada. E portanto, sim, passa-se a vida a falar de felicidade, e quanto menos verdadeiros, mais infelizes. Invariavelmente mais infelizes nós somos.
2: Eduardo, ficávamos a conversar um bom tempo mais,
1: já,
2: mas
1: já
2: infelizmente o nosso tempo está a terminar. Bom. Com que música é que vamos acabar este programa?
1: Uma música que eu acho que se adequa ao livro. Pensei assim, se calhar faz sentido. E portanto acho que não é uma surpresa para si, mas tenho esperança que seja uma surpresa para as pessoas que nos vão escutar. É uma música dos Beatles.
2: Blackbird.
1: Exatamente. Que são umas pessoas muito bonitas. Muito bonitas. E que são bem a prova de quando se escreve de forma simples, os nossos filhos mais pequeninos são capazes de perceber as mensagens muito antes de quererem, de conseguirem ter uma noção minuciosa do que é que nos estão a dizer. E portanto são um exemplo que eu acho que nós devíamos seguir.
2: É uma música sobre um pássaro e sobre esperança, sim, carregada, sim, de esperança, que termina este programa com o Eduardo Sá. Muito obrigada por esta conversa, foi um gosto recebê-lo.
1: Eu é que agradeço, muito obrigado.
2: Este programa tem uma novíssima banda sonora original de Márcia, teve produção de Rui Alves de Sousa, cuidados técnicos de Felipe Pinto, sonoplastia de César Martins, cobertura multimédia de Kenia Nunes, e eu sou a Mafalda Anjos. 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Para a semana estamos de volta com mais um episódio de Inventário Pessoal e um convidado com muito para partilhar. Fiquem bem.

0: 8 horas no continente e na Madeira, são 7 nos Açores. 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
1: Está complicada a situação no distrito de Coimbra. 2 incêndios juntaram-se esta tarde e chegaram a ameaçar algumas aldeias. O vento deu agora algumas tréguas, mas já esta tarde 2 bombeiros ficaram ligeiramente feridos num atropelamento. Um deles é o comandante dos bombeiros de Erganil.
0: Esta hora estão 20 graus no Funchal, 23 em Ponta Delgada, estão 24 em Coimbra e no Porto, 25 em Faro, em Lisboa estão 26. 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
1: 2 bombeiros ficaram esta tarde feridos num incêndio que lavra no distrito de Coimbra. Um deles é o comandante dos bombeiros, que foi atropelado, ficou ligeiramente ferido. A informação foi confirmada há pouco pelo comandante do Comando Subregional da Região de Coimbra da Proteção Civil, Carlos Tavares.
2: Foi um atropelamento, portanto o militar da Guarda Nacional Republicana estava a fazer uma manobra, não viu o seu comandante atrás do seu veículo e acabou por embater com o mesmo. Portanto, é um ferido ligeiro, o seu comandante neste momento já teve alta apesar do braço estar imobilizado, ter o braço imobilizado, vai para o posto de comando, porque sente-se confortável para isso e, portanto, vai estar ali connosco no posto de comando nas operações. E, portanto, é um ferido ligeiro, já com alta.
1: O comandante Carlos Tavares, ouvido há pouco pelo jornalista Virgílio Costa, muito preocupante a situação dos incêndios no distrito de Coimbra. São 3 os concelhos afetados: Erganil, Vila Nova de Poiares e Góis, mas a esta altura a meteorologia está a ajudar depois de ventos fortes durante toda a tarde.
2: Nós tivemos perante 3 incêndios completamente distintos, portanto, 3 incêndios praticamente em simultâneo, com minutos de diferença, e que acabaram por se juntar, porque entraram em convecção uns com os outros e, portanto, ficou apenas um incêndio. Portanto, este incêndio ainda está ativo, é um incêndio que, conforme tínhamos previsto, ou conforme o posto de comando tinha previsto, a partir das 17h30, 18 horas, o vento iria intensificar, foi o que aconteceu, fazer projeções aos incêndios. Neste momento, o incêndio está a começar a estabilizar, portanto, sem fazer projeções, agora o sucesso no combate pensamos que está favorecido, ou seja, a meteorologia está-nos a ajudar para conseguirmos começar a combater este incêndio com sucesso. Portanto, vai ser uma noite longa de trabalho e o principal objetivo é dominar o incêndio durante o período noturno.
1: Comandante Carlos Tavares, ouvido há pouco pelo jornalista Virgílio Silva. As autoridades estão a contar que o vento dê então algum descanso a partir desta hora. Há um reforço de meios a caminho, como ouvimos, mas tudo se torna mais difícil de combater numa floresta desordenada que afeta este incêndio nesta altura. 3 concelhos do distrito de Coimbra: Erganil, Vila Nova de Poiares e Góis. O secretário-geral do PS diz que as propostas do partido para combater a crise são sustentáveis. José Luís Carneiro acusa Luís Montenegro de ter um discurso na oposição e outro agora no governo. Foi na abertura do ano político do PS em Matosinhos.
3: Eu recordo que em 2022, quer o ministro das Finanças, quer o doutor Luís Montenegro, propuseram que o doutor António Costa reduzisse o IVA sobre os combustíveis de 23 para 6. Nós estamos a propor de 23 para 13. E como é público, aliás, julgo que já tem noticiado esse facto, defendiam na altura a redução do IVA de 23 para 6. E, portanto, aquilo que nós estamos a defender foi aquilo que defenderam os outros, que estavam na altura na oposição e que estão agora no governo. Ora, nós não podemos olhar para o país, para as famílias, para as empresas, para os agentes económicos, de modo diferente quando estamos na oposição do que quando estamos no poder. É por isso que eu comecei por dizer que as propostas que estamos a apresentar são propostas sustentáveis do ponto de vista orçamental.
1: O líder socialista disse ainda que o governo tem orçamento suficiente para aceitar as propostas do PS.
3: As nossas propostas estão ainda abaixo daquilo que é o valor que o governo está a ganhar a mais em razão e por força da inflação.
1: José Luís Carneiro em Matosinhos na abertura do ano político do PS. Mário Centeno diz não entender como se pode dar posse a governos sem o apoio maioritário no Parlamento. O antigo ministro das Finanças e ex-governador do Banco de Portugal elogiou Cavaco Silva pela decisão de 2015 que acabou por levar ao governo da geringonça. Centeno falou na conferência inaugural do Instituto Progresso em Lisboa, uma conferência acompanhada pela repórter Teresa Borges.
4: São críticas que continuam a assombrar Luís Montenegro. Pedro Passos Coelho vai pedindo ousadia ao governo para avançar com reformas. A ele junta-se mais uma voz social-democrata. Paulo Mota Pinto defende que tem faltado iniciativa.
5: Tem havido uma insuficiência de propostas reformistas. Houve uma reforma laboral que não se conseguiu, mas penso que o governo devia fazer mais nesse sentido.
4: O antigo líder parlamentar do PSD, no período de transição entre as presidências de Rui Rio e Luís Montenegro, assume que a ausência de uma maioria no Parlamento traz dificuldades, mas isso não tira responsabilidade ao governo e aponta áreas que pedem convergência.
5: Devia haver um esforço de acordo entre o PS e o PSD para limitar a instabilidade das alterações de política fiscal.
4: Mas para Mário Centeno, antigo ministro das Finanças socialista, as responsabilidades não se ficam pelos governos.
6: E há uma pergunta que eu deixo, e já se falou aqui do Presidente da República. Eu não consigo entender como é que se dá posse a governos que não têm apoio parlamentar.
4: E insisto, o ex-governador do Banco de Portugal, recuando aos tempos da geringonça.
6: O Presidente Cavaco Silva, quando fez o que fez em 2015, fez provavelmente um dos maiores contributos que ele possa ter dado na sua longuíssima carreira política para a democracia em Portugal. Olhar para um governo que não tem apoio parlamentar, que não fez uma única reunião que se saiba para poder ter apoio parlamentar e depois pedir-lhe reformas.
4: Mário Centeno critica mesmo o recurso abusivo à palavra reforma no discurso político, mas com autoelogio ao trabalho feito.
6: Fiz parte de um governo que eu intitulo como o governo mais reformista da história recente do país.
1: Mais reformista do que José Sócrates?
6: Muito mais reformista do que qualquer outro, porque nós não destruímos coisa nenhuma. Olhámos para a economia como ela se nos apresentava.
4: Foi um dos convidados da conferência inaugural do Instituto de Progresso, presidida pelo deputado socialista Miguel Costa Matos.
1: Mário Centeno esta tarde em Lisboa, na conferência inaugural do Instituto Progresso. Sétima jornada da Liga de Futebol, daqui a pouco já a seguir a este noticiário. Abrimos a antena para acompanhar o Sporting Aroca em Alvalade, que começa às 20h30 da noite. Nesta jornada, este sábado, o Gil Vicente Marítimo acabou com um empate a uma bola. Já o Famalicão venceu pela primeira vez nesta época ao golear o Nacional por 4-0 no Funchal. Ainda nesta sétima jornada estiveram até há pouco em campo o Alverca Rio Ave, que acabou com a vitória do Alverca por 1-0. Arrancamos então já a seguir com este olhar para o Sporting Aroca numa emissão conduzida pelo jornalista David Carvalho.
0: 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Oito horas, 8 minutos, menos uma hora nos Açores. Já a seguir, emissão especial do Esporto com o David Carvalho e a Alexandra Alho.
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0: Rádio Pública, com vista para a jornada 7 da Liga. Vamos dar atenção, claro, ao Sporting Arouca, que começa às 20h30 no estádio José Alvalade, mas temos também a segunda eliminatória da Taça de Portugal, além de mais modalidades. Antes de uma primeira passagem pelo palco desse Sporting Arouca, ficam os resultados desta ronda para já. O Famalicão venceu hoje pela primeira vez na edição 26-27 da Liga Portuguesa, ao golear o Nacional no Funchal por 4-0. Cutsias e Sorriso bizaram nesse encontro. Alexandre Santos, técnico nacionalista, considera a vitória do Famalicão ajustada ao que se passou em campo.
1: A vitória é merecida do Famalicão. Nós só temos que fazer aquilo que o Famalicão fez, que é, do ponto de vista do momento em que tinha que dar a volta com uma vitória, nós temos que trabalhar durante duas semanas e mais a terceira semana, muito afincadamente e de forma muito rigorosa e de forma muito concentrada e profissional, para chegarmos ao próximo jogo, ser capaz de continuar a melhorar algumas coisas que estamos a melhorar, mas de anular aspectos que são vitais para disputar o jogo.
0: O Fama de Carlos Carvalhal soma 3 pontos pela primeira vez, depois do empate com o Sporting na jornada anterior.
2: Nós sabíamos que era importante manter um bloco coeso, muito forte, não dar hipótese à equipa do Nacional entrar no nosso bloco, porque isso seria o primeiro passo para podermos ganhar o jogo. Era que o adversário sentisse alguma inoperância. Quando a nossa equipa está muito forte a nível do bloco, entramos bem no jogo, conseguimos fazer um golo, fomos aproveitando ainda mais essa ansiedade, evidentemente uma equipa que está ligeiramente ansiosa ou está ansiosa, nós soubemos aproveitar isso, fizemos um bom jogo, ganhámos bem.
0: Carlos Carvalhal, treinador do Famalicão. O Gil Vicente empatou com o Marítimo uma bola e há pouco terminou o Alverca 1, Rio Ave 0, segunda vitória consecutiva da formação ribatejana, quarto jogo sem ganhar para os vilacondenses, 3 derrotas e 1 empate nessa partida. Nessa partida esteve o Carlos Manuel Santos, que nos traz o resumo desse triunfo do Alverca sobre o Rio Ave.
3: O Alverca venceu esta tarde o Rio Ave por 1-0 naquela que foi a segunda vitória consecutiva no campeonato. Golo madrugador logo ao segundo minuto, com Chiquinha a assistir dentro da área, Dauda Camará, que rematou sem potes para o estreante Vítor Hugo. O mauritano Camará está de pé quente depois de ter visado na jornada passada na Choupana. Jogo sempre bem disputado, com a equipa ribatejana sempre por cima. O Rio Ave a precisar de rematar para pelo menos empatar, praticamente nada fez por isso. A vitória assenta que nem uma luva à equipa ribatejana, que assim sobe ao décimo lugar com 8 pontos. Já o Rio Ave pode acabar esta jornada abaixo da linha d'água, pois vai haver amanhã um Estoril Casa Pia. Alverca conseguiu finalmente terminar um jogo sem sofrer golos. Foram 15 jornadas consecutivas sempre a sofrer. Fim da série. E mais, venceu pela primeira vez frente aos seus adeptos nesta época. É resultado final aqui em Alverca do Ribatejo. Alverca 1, Rio Ave 0.
0: Carlos Manuel Santos com o resumo do Alverca Rio Ave, triunfo dos ribatejanos. Mais tarde vamos ouvir os treinadores do Gil Vicente e também do Marítimo. Deu empate essa partida que se realizou esta tarde no arranque da jornada 7 da Liga Portuguesa. Antes de nos lançarmos também sobre o clássico de amanhã, o Futebol Clube do Porto Benfica, apontado para as 20h30 deste domingo, vamos às primeiras do Sporting Arouca. O cuidado técnico é do António Farinha, que nos vai trazer o som do estádio José Alvalade. Eduardo Gonçalves na reportagem, Luís Cristóvão nos comentários. O João Santos Correia vai relatar essa partida. João, vamos lá às primeiras a partir de Alvalade, desse Sporting Arouca.
4: Estádio de Alvalade, onde as equipas estão neste momento em exercícios de aquecimento. Sporting Arouca, jornada 7, duas equipas que perderam pontos nos últimos jogos. O Sporting com o empate em Famalicão e o Arouca com a derrota caseira frente ao Santa Clara. Por isso, a querer regressar aos pontos, o Sporting precisa urgentemente de regressar às vitórias até para poder aproveitar o desfecho do clássico de amanhã entre Futebol Clube do Porto e Sport Lisboa e Benfica. Em Alvalade, o Sporting de Rui Borges a promover duas alterações em relação ao 11 que alinhou em Famalicão. Joga a equipa verde e branca com Rui Silva na baliza, Gonçalo Inácio e Debaste no centro da defesa, Fresneda e Maxi Araújo nos corredores, Altimira, Dumbia

0: o campo. À frente está de regresso Rodrigo Salazar no lugar de Luís Guilherme, que está no banco de suplentes. Alas para Jenny Catamo e para Néstor Irancunda, o australiano que se estreia a titular com a camisola verde e branca. Flávio Gonçalves vai para o banco de suplentes. Ponta de lança, Luís Soares, 5 golos marcados. É o homem da frente da formação de Rui Borges, que tem Kaique, Anderson, Ioannidis, Simões, Nel, Vaianidis, Pedro Lima, Derry, Luís Guilherme, Dias, Flávio Gonçalves e Eduardo Quaresma no banco de suplentes. Do lado do Arouca, apenas uma mexida promovida por Vasco Seabra, e é obrigado a isso perante a lesão do seu médio ofensivo, o jogador que tem alinhado atrás do ponta de lança nos últimos encontros, a ter de ser trocado por ter saído do último encontro em dificuldades. Falamos de Pablo Gonçalves. Equipa do Arouca, com Ignacio de Arrua Barrena na baliza, Fontana e Ravi Sanches como dupla de centrais, Lebedenko joga à esquerda, Tiago Gaio joga à direita. Meio campo para Taishi Fuku e Espan Vaneco, Mateo Flores. Então a novidade na equipa do Arouca, Juarra, que é o rei das assistências no campeonato. Na ala esquerda, na ala direita, Alfonso Treza, o ponta de lança em grande forma, Ivan Barbero na frente de ataque da formação arouquense, que no banco tem Vinarczyk e Martim, depois Monteiro, Popovic, Maialu, Rukavina, Nandine, Mancilha, Rashid, Climan, Sio e também Pedro Santos. As escolhas de Vasco Seabra para este encontro, que é apitado por David Rafael Silva, árbitro da Associação de Futebol do Porto, de 33 anos, e que regressa a Alvalade esta temporada, porque aqui na Ronda 2 apitou o Sporting 3, Vitória Sport Clube 2. Na Cidade do Futebol, o vídeo-árbitro é para Helder Malheiro. No relvado, Eduardo Gonçalves, as equipas já recolheram aos balneários e denota-se o estado do relvado de Alvalade. Não melhorou nos últimos dias, aliás, antes pelo contrário, porque se no jogo com o Galatasaray era apenas essa grande área que estava com problemas, que pareciam pelado, ora, esse problema já se alastra a praticamente todo o terreno. Boa noite.
1: Boa noite, João Santos Correia, Luís Cristóvão, David Carvalho, Alexandre Alho, também todos aqueles que fazem esta emissão mundial da Antena 1, e um abraço muito especial exatamente para todos e todas que nos acompanham nesta jornada da Liga, principal Liga Portuguesa. De facto, o relvado está deteriorado, não será uma lástima, mas tem aqui várias zonas em que precisa de ser calcado, também a zona de intervenção dos guarda-redes, o pelado que te referias, não está de facto um bom relvado para se jogar aquele futebol a que estamos habituados, pelo menos nos relvados dos três grandes. Quanto a público, as bancadas do estádio José Alvalade vai pouco a pouco sendo compostas, ainda há gente no exterior aqui do recinto, mas vão entrando em bom número, daí que seja talvez possível arriscar uma boa casa, até porque estamos ainda num mês de férias e as pessoas têm a disponibilidade para se deslocar aqui ao estádio, ainda mais num sábado de calor. Está aquele tempo abafado e nem uma brisazinha mais fresca sopra nesta altura. Adeptos maioritariamente ou totalmente afetos ao Sporting Clube de Portugal. Tentei bem espreitar ali na zona que é reservada aos adeptos da equipa adversária, não consegui identificar um único, pelo menos com algum traje alusivo ao seu clube, daí que o Sporting joga ainda mais em casa ao receber o Arouca nesta jornada. Fase final do aquecimento das duas equipas, privilegiando os tiros à baliza, testando também os respectivos guarda-redes. Agora, o que falta é que o árbitro da partida encaminhe os jogadores para o relvado, para se dar então início a este Sporting Arouca.
0: Ora bem, de facto, são poucos os adeptos do Arouca, dos Lobos da Serra da Freita, que vêm até Alvalade para tentar resgatar pontos nesta deslocação a Lisboa. Arouca, que em Alvalade nunca venceu, mas por duas vezes empatou, e uma bem recente em fevereiro de 2025, num empate a dois, vencia ao minuto 74. Relvado a ser regado, já falámos das condições que apresenta a seleção nacional. Joga aqui na quinta-feira, frente ao País de Gales. Depois o relvado de Alvalade terá um mês para ser tratado, até ao dia 21 de outubro, quando o Sporting terá a Liga dos Campeões aqui a receber o LASK Linz. Fazemos de novo uma pausa a partir de Alvalade. Já regressamos então para o apito inicial de David Rafael Silva, deste Sporting Arouca. Até já.
2: Até já, já vamos regressar ao estádio José Alvalade. Antes vamos ouvir Luís Pinto, técnico do Gil Vicente, sobre o empate frente ao Marítimo. Um golo nesta jornada 7 da Liga Portuguesa.
3: Viu que se calhar sentimos que há dias em que merecemos perder e aí dizemos é futebol, é justo. Infelizmente não foi isso que aconteceu hoje. Nós sentimos que fizemos mais que suficiente para ganhar, mas não ganhamos, e não vale a pena estarmos muito agarrados a esse discurso. Vale a pena sim perceber que é esta a forma que nós queremos estar, é esta a forma que nós nos queremos apresentar nos jogos, é desta forma que nós queremos jogar.
2: Já Mitchell van der Gaag, treinador do Marítimo, sublinha o facto de a equipa nunca ter desistido.
4: Não desistimos, isto foi um parte fundamental, porque para a imagem que nós mostramos os primeiros 30 minutos, e toda a gente pode jogar mal, eu também joguei muitas vezes mal, porque faz parte do negócio, somos humanos, mas nós não queremos deixar esta imagem, e ainda bem que nós rectificamos isto muito, já num bocado na primeira parte e segunda parte principalmente. E pronto, agora vamos entrar na paragem, não há nada perfeito, longe disto.
2: Mitchell van der Gaag, treinador do Marítimo, que empatou em Barcelos uma bola nesta jornada 7, que tem como grande destaque amanhã esse clássico Porto-Benfica. Todos os caminhos vão dar ao Estádio do Dragão. O Futebol Clube do Porto não conta com Neuen Pérez e Seco Fofaná. Os dois jogadores revelaram problemas musculares durante a semana. Zaidu continua de fora. O resto do plantel está disponível, incluindo Vítor Froholt, Oscar Pietuszewski e Samu. Francesco Farioli voltou ao tema da arbitragem, depois de ter dito a esse propósito há dias que sentia estar numa série da Netflix.
5: About the game of tomorrow and everything and all the noise and pollution that...
6: Sobre o jogo e sobre o ruído e poluição relacionados com o historial, o passado é passado. Temos de manter o foco no jogo deste domingo, desejando uma gestão justa e apropriada das situações que vamos viver.
5: And proper management of the situations that we are going to live tomorrow.
2: Francesco Farioli, que sobre o facto de este jogo ser ou não decisivo para as contas do título, diz que ainda estamos numa fase muito precoce da temporada.
5: The weight of an important match, for sure, as you said, being so early.
6: Aguarda-se um jogo importante, certamente. É cedo na temporada para falarmos em jogos decisivos, mas é importante para a classificação, para a cidade, para os adeptos e para o clube.
5: Of course, for the value that it has for the city, for the club, for the supporters and for all of us.
2: Treinador do Benfica, Marco Silva, também respondeu a Farioli a propósito do tema arbitragem.
7: Eu não queria muito entrar por essa questão da arbitragem e ir por aí. Eu vou repetir o que foi dito pelo Mr. Farioli na conferência de imprensa, que espera igualdade em todos os momentos de jogo para as duas equipas. E é o que nós esperamos também. Completamente igualdade em todos os momentos de jogo, que haja equilíbrio em todas as decisões.
2: E no Dragão, o Porto pode esperar um Benfica ambicioso.
7: Eu gostava de ganhar o jogo, não sofrendo golos. Isso é sempre o perfeito para nós, e era o que eu gostava realmente que acontecesse. Se me portarem todas as semanas, vai ser sempre a mesma resposta da minha parte. Tentar ganhar o jogo sem sofrer golos, porque para mim é muito importante que isso aconteça dessa forma, mas nem sempre é possível e temos de estar preparados para tudo aquilo que o jogo nos pede.
2: Marco Silva, que rejeita qualquer euforia depois do triunfo histórico em Milão.
7: Porque há de haver euforia da nossa parte e não do nosso adversário. Não vejo o porquê de haver euforia, não fizemos absolutamente nada de especial. Não vejo aqui nada de especial que tenha sido feito da nossa parte. Simplesmente temos vindo a crescer num processo novo, com jogadores novos, com muitas mudanças, como eu também vos tenho vindo a dizer. Basta olhar para aquilo que é uma equipa que vai começar o jogo, praticamente não mudou nenhum jogador do seu onze titular, não teve que vender nenhum jogador, aqueles foram os mais importantes durante a última época, e depois olham para uma equipa que está num processo diferente. Isso não dá aqui vantagem nem desvantagem absolutamente nenhuma, mas são situações diferentes. E eu não sei porque é que nós temos de estar com algum tipo de euforia, sinceramente. Fizemos um grande jogo e ganhámos um jogo em termos de adversário que foi histórico, porque nunca tinha sido, o Benfica nunca tinha obtido um resultado daquela forma, de resto, mais nada.
2: Marco Silva recebeu uma má notícia. Enzo Barreneche sofreu uma entorse no joelho esquerdo com rotura do menisco interno. O médio argentino vai ser operado nos próximos dias para depois iniciar o processo de recuperação. Vamos daqui a pouco fixar atenções no Sporting Aroca.
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2: É isso mesmo, vamos para esse Sporting Aroca com a antevisão e lançamento dessa partida com o Carlos Manuel Santos.
9: É o 10º confronto em Alvalade para a Primeira Liga. 9 jogos, 7 vitórias do Sporting e 2 empates. O Aroca nunca venceu em Alvalade. Atualmente, Sporting, ainda sem perder no campeonato, vem do empate em Famalicão. O Aroca, nas últimas 3 jornadas, uma vitória, um empate e uma derrota. 2 notas, o Sporting marca há 59 jornadas consecutivas. E não há um 0-0 em Alvalade há 6 anos e 2 meses. São 105 jornadas sempre com golos. Estamos a 12 do recorde sempre.
2: Carlos Manuel Santos com o lançamento do Sporting Aroca.
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2: Avançamos para os estádios de Alvalade, cuida do som o António Farinha, reporta o Eduardo Gonçalves bem junto ao relvado, comenta o Luís Cristóvão e relata o João Santos Correia. Para todos, um abraço de novo, muito boa noite.
0: Estamos a 3 minutos do início da partida e por isso o tempo não abunda. Luís Cristóvão, vamos olhar para este encontro. Já aqui trouxemos os 11 iniciais de Sporting e de Aroca. Aroca faz apenas uma alteração, com o Mateo Flores a ser titular no lugar do lesionado Gonçalves. Já Rui Borges coloca Iran Cunda e Rodrigues Alazar, retira Flávio Gonçalves e tira também Luís Guilherme em relação ao 11 que alinhou frente ao Famalicão. O que é que muda em concreto com estas alterações na equipa do Sporting e com a alteração na equipa do Aroca?
11: Boa noite, João, um grande abraço para ti e para toda a equipa da Antena 1 e obviamente extensível a todos aqueles e aquelas que nos acompanham nesta emissão mundial. A equipa do Sporting vem de um resultado menos positivo, um empate em Famalicão, onde quebrou a série de 5 vitórias em jogos consecutivos entre Liga Portuguesa e Liga dos Campeões. E depois desse empate, naturalmente, a pressão sobre a equipe leonina cresce, ou seja, maior atenção sobre como o Sporting se vai apresentar neste jogo perante o Aroca. Rui Borges diz que estas perdas de pontos têm acontecido em detalhes, que os 2 empates com autogolos são coisas que a equipa técnica do Sporting não controla. Tenho as minhas dúvidas em relação a esta facilitação da leitura do que aconteceu nessas partidas e talvez hoje contra o Aroca possamos ter algum tira-teimas sobre o momento do Sporting. As 2 trocas prendem-se então com esta rotação que Rui Borges tem promovido. Luís Guilherme, depois de titular em 2 jogos consecutivos, volta para o banco na companhia de Flávio Gonçalves, que ontem na conferência de imprensa, ou quem ontem na conferência de imprensa foi chamada a atenção, um jogador que, segundo Rui Borges, ainda tem coisas para crescer e para desenvolver. Mal seria num jovem de 19 anos, que até ao momento tem sido a grande figura do Sporting nesta temporada, mas parece que ao jovem Flávio Gonçalves não dá para perdoar um jogo menos conseguido quando a outros, aparentemente, existe confiança sem limites. O Aroca hoje faz apenas uma troca. Pablo Gonçalves, lesionado, dá o seu lugar a Mateo Flores. É um Aroca com Vasco Seabra, que raramente mexe muito para jogar com os grandes. Na forma como joga nos outros jogos é como quer jogar aqui. Essa é uma situação que também várias vezes tem se transformado em vida facilitada para o grande. E, portanto, o Sporting hoje pode, havendo mais espaço perante o Aroca, aproveitar para ganhar alguma vantagem e poder sossegar no que toca à gestão. É o Aroca que vem de dois jogos sem resultados tão positivos, depois de ter feito 3 vitórias nas primeiras 4 partidas, onde perdeu apenas com o Porto, empatou na última deslocação ao Estoril, perdeu em casa com o Santa Clara, mas não deixa de estar no 5º lugar e com jogo e qualidade para ter ambição europeia.
0: Ora bem, Eduardo Gonçalves, ao som da Maria José Valério, as equipas subiram ao relvado e olharam para a tribuna presidencial do estádio para a saudação aos adeptos e despiram-se os casacos, tudo a postos para o início da partida.
1: Quase, quase, falta que o capitão do Sporting, Gonçalo Inácio, e também o Tiago Jogaio, que é o capitão desta equipa do Arouca, decidam quem é que vai atacar para que lado, quem é que tem a bola de saída. O que é facto é que nestes minutos que decorreram, claro que as bancadas de Alvalade já se encheram e vamos de facto ter aqui uma grande casa, assim o espetáculo corresponde. E já tentei também ali cerca de 4 dezenas de adeptos do Arouca, ali bem encostadinhos à sua zona de conforto no estádio. Os auxiliares do árbitro da partida vão agora conferir se está tudo em ordem com as balizas. A equipa do Arouca ali num meinho motivacional, calculo que o Sporting possa vir a fazer o mesmo. 10 pensalias, publicidades saem e abandonam o relevado, ali levadas pelos técnicos que estão com essa missão. E falta pouquinho para que se desenvolva então este jogo, numa altura em que Maxi Araújo recebe uma lembrança, um troféu correspondente aos 6 jogos efetuados com a camisa do Sporting.
0: O uruguaio que vai jogar na ala esquerda da equipa de Rui Borges, a abraçadeira está em Gonçalo Inácio, continua a ser titular o internacional português, que foi inclusivamente convocado por Jorge Jesus, que até desvalorizou as recentes exibições de Gonçalo Inácio ao serviço do Sporting. A bola está colocada ao centro do tapete verde do relvado de Alvalade, as peças dispostas no tabuleiro. Será a equipa do Arouca a apresentar então o primeiro toque na bola. David Rafael Silva confere-se, está tudo a postos. Já vamos com 2 minutos de atraso, apito na boca, e a partir de agora está a contar Sporting Arouca em Alvalade, jornada 7 do campeonato. Bateu a equipa do Arouca, a bola na frente, joga em meio campo ofensivo com a primeira posse de bola para Espan Varé. O mundo sabe que cantado à capela pelos adeptos verde e brancos, o som é do António Farinha.

0: Pedro, em todo lado. Estivemos em San Siro com o Benfica, na Noruega, com o Torrense nessa vitória histórica do conjunto de Torres Vedras na Liga Europa. Posse de bola para o Sporting. Joga meio campo defensivo, zona da base na meia-direita. A projetar na frente a bola para Salazar, que de primeira encontra Johnny Catamo. Já a meio do meio campo contrário, o moçambicano está convocado para a seleção do seu país para os duelos frente ao Senegal e ao Sudão na qualificação para a CAN. Bola para o Leão, com o Max Araújo no meio campo defensivo, lado esquerdo. Empurra na linha para Néstor Iracunda, em estreia como titular. Devolve ao Internacional do Uruguaio. Neste no meio campo defensivo para Gonçalo Inácio. De central em central, movimenta com Debast. Debast passa no primeiro adversário e devolve bola para Gonçalo Inácio. Este na ala esquerda para Maxi Araújo. Bate na frente, pé esquerdo à procura de Dumbiá. Mata no peito, cola a bola na relva. Tem Irancunda no apoio. Já colocou do lado esquerdo a grande área para tirar cruzamento. O australiano mete na área. A bola para Maxi, desarmada. Tira a defensiva do Roca, mas não tira para longe. Recupera Salazar, lá direito. Entrou, cruzou, contra. O adversário é canto para o Sporting.
1: Ponta pé de canto do lado direito, da forma como atacam os Leões. Para lá se encaminhou Salazar, mas quem vai efetivamente bater o ponto a pé de canto é Maxi Araújo, camisa 20, pronto para cobrar. É,
0: Salazar vai convencendo os adeptos com estes momentos de pedir o apoio da bancada e com gols de livre na Liga dos Campeões. O canto curto efetuado, mas Eduardo, David Rafael Silva mandou repetir.
1: É, manda repetir, porque está ali a corrigir alguns jogadores que se abraçam dentro da grande área. Parece que é desta.
0: Vamos lá então, levanta o braço destro, o Maxi Araújo vai bater com o pé canhoto, sai curto, bola para Johnny Catamo, devolve ao Uruguai, o lado direito a grande área, encara o adversário, puxou para a finta, chega até a linha final, mais uma simulação, pé esquerdo, cruzou o cabeceamento, golo, golo, golo! Desta vez acertou no sítio, Gonçalo!

0: estamos perto deles, de facto é perigosíssima e se obtém facilidades causa miséria na área adversária. Foi o caso, Maxi cobrou o pontapé de canto, tabelou ainda, fez várias tentativas de finta, quando realmente se libertou do adversário que estava na marcação, conseguiu cruzar e Gonçalo Inácio obviamente não desperdiçou, apesar de Arruabarrena ter tentado tudo ali, quase encostado ao posto, ao seu posto esquerdo, para evitar a trajetória da bola. O que é facto é que Gonçalo Inácio atirou a contar e o Sporting adianta-se no marcador, cedo na partida.
1: 4 minutos em Alvalade e o placar já tem cor a verde e branco. Sporting 1, Arouca 0.
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3: Gonçalo Inácio estreia-se a marcar nesta edição 26-27 da Liga Portuguesa, 25º golo ao serviço do Sporting Clube de Portugal. Nota para a Liga Espanhola, nesta altura Sevilha 1, Barcelona 1. Continuamos em Alvalade, Sporting em vantagem perante o Arouca.
1: E Luís Cristóvão parece que já tem pilhas a bússola de Gonçalo Inácio.
4: Sim, verdade. Gonçalo Inácio a posicionar-se bem num seguimento, um pontapé de canto, onde a defensiva do Arouca desligou por completo, porque deixa Gonçalo Inácio sozinho junto do primeiro posto, sem qualquer oposição, quando Maxi Araújo estava já dentro da área à procura de espaço para desenhar o cruzamento. Depois do cabeceamento também de Arruabarrena, muito mal na forma como aborda o lance, porque ainda toca na bola, lance deixando-a passar para dentro da baliza. É uma passadeira vermelha do Arouca para o primeiro gol do Sporting, logo aos 3 minutos, a arriscar-se a um jogo sem história aqui em Alvalade.
1: Da Arruabarrena, que gerou alguns comentários no futebol uruguaio por ter novamente ficado de fora da convocatória da seleção. Parece que esses adeptos que pediam a convocatória da Arruabarrena, vendo este momento, se calhar não ficam tão convencidos. Arrancada agora do Arouca, mas Eduardo, o controle de Maxi é ponta, pé de baliza para o Sporting.
0: Sim, controlou bem o esférico, a bola em última instância impelida pelo adversário. Rui Silva com todo à vontade ali a ver a bola passar dentro da grande área.
1: Joga o Sporting com Gonçalo Inácio a receber no seu pé canhoto e a movimentar para Maxi Araújo. Do lado esquerdo da grande área verde e branca, devolve a Gonçalo Inácio, 25 anos, está convocado para a Seleção Nacional. Vai jogar com De Bast à saída da grande área do Sporting. Ainda zero De Bast, a dar agora para Fresneda. O Sporting no seu meio campo defensivo. De novo De Bast, do lado direito da grande área. Aponta a perna na frente, passa a queima para Dumbiá. Ressalta para Altimira. Ui, que passa de Altimira. A bola vai enrolada até Rui Silva. Deu aqui alguns, Luís Cristóvão, flashback. Há adeptos do Sporting que certamente se recordam daquele atraso de Santo Justo para este mesmo guarda-redes na altura do gol do Arouca.
4: Sim, verdade, mas situações passadas, e agora o Sporting vive um momento diferente, onde sem dúvida nenhuma esse tipo de situações, alguns erros por vezes na saída de bola acontecem, mas tem sido um Sporting que não é por aí que a equipa tem vindo a falhar.
1: Bola para Gonçalo Inácio, que da pé esquerdo projeta na frente para o rei de ação de Jani Catamo, o primeiro defensivo do Arouca. Recupera Luís Soares em meio campo ofensivo, abre no corredor destro. A bola para Salazar, o Uruguai, a devolver ao colombiano. Olha que bem jogada, a bola para Jani, grande área, pé esquerdo, remata contra o adversário. A bola salpica pela linha final, é ponta, pé de baliza.
0: Sim, é ponta, pé de baliza. Fresneda, o último a tocar, que Jani Catamo também acudiu ao lance, mas foi de facto uma jogada em que sobressai o tabelar de Salazar com Luís Soares. Salazar é de facto um desassossego para qualquer adversário.
1: Ponta pé de baliza então para a equipa do Arouca no interior da pequena área. Sai a jogar José Fontana, o galego. Abertura à bola no corredor esquerdo. Tenta o Arouca sair desta pressão do Sporting. Consegue encontrar o espaço. Mateu Flores já entrou no meio campo do Sporting. Está do lado esquerdo. Faz ali o bailado para tirar Fresna do caminho. Prepara o cruzamento. Lá vai a bola ao segundo posto. Vai aparecer o cabeceamento para fora. Ao segundo posto, Alfonso. 13, a bola difícil. Ponta pé de baliza para o conjunto da casa.
0: Mateu acabou por fazer um cruzamento muito largo e não permitiu ao companheiro de equipa dar-lhe o melhor seguimento. Sossego para Rui Silva e para a equipa do Sporting.
1: Mas a nota, Luís Cristóvão, é que reage a equipa do Arouca ao golo sofrido.
4: Sim, a equipa do Arouca tenta fazer o seu jogo. É um Arouca com qualidade, com bola e com capacidade ofensiva. E, portanto, conta-se com o Arouca para conseguir criar algum perigo. Também é certo que a forma como depois se posiciona no campo à procura de chegar à área, e obviamente agora até está mais empurrada a isso porque já está a perder desde bem cedo, dá imenso espaço para o Sporting parecer muito mais à vontade quando cabe aos Leões terem a bola.
1: Lançamento para o Sporting, lado direito com o Zalazar, tocar bola para Debast, joga no meio campo defensivo, vai transportar para o outro central, Gonçalo Inácio, deixa a bola correr, colocando na meia esquerda para Maxi Rojo, este a dominar, pisa agora com o pé esquerdo, o Sporting vai trocando com a bola, a chegar de novo até ao Internacional Belga. Debast com um passo longo, o quarterback a colocar no corredor direito, a bola vai chegar até Jani Catano, fora de jogo.
5: Não sei se era do Jani, se era de um outro companheiro, mas julgo que era do Jani, porque o auxiliar olhou para o árbitro, muito provavelmente para ver se o árbitro sancionava nesta mesma falta.
1: Bola de novo então para a equipa do Arouca, 3 vitórias, 1 empate e 2 derrotas no campeonato. Está agora a 2 jogos sem vencer, depois do empate a 0, frente ao Estoril e a derrota caseira frente ao Santa Clara. Posse de bola para a equipa dos Lobos da Serra da Freita. No interior da grande área está De Arruabarrena. Não ficou nada bem na fotografia este uruguaio que chega para uma segunda temporada ao serviço dos Lobos, vindo do Equador do Barcelona. Segunda passagem pelo conjunto aroquense, que tenta subir aqui pelo corredor direito, vai ganhar lançamento.
5: Cedido por Maxi Araújo.
1: Junto ao banco de suplentes de Rui Borges, para Tiago Esgaio, nazareno de 31 anos, que hoje viu a equipa do irmão Gil Vicente empatar em casa frente ao Marítimo, com os madeirenses a resgatarem um ponto em tempo de compensação. A bola para Gonçalo Inácio. Mete água Gonçalo Inácio, comete falta e é um livre perigosíssimo para o Arouca.
5: Descaído sobre o lado direito, falta-me identificar quem é que levou a pancada, está ainda por terra.
1: É Barbero.
3: Barbero.
5: Então Barbero, avançado do Arouca, ficar por terra. Gonçalo acaba por, enfim, fazer ali uma falta feia, já está recuperado, agora é só marcar.
1: No lance, Luís Cristóvão, tranquilamente controlado pelo Sporting.
4: É, continuem a falar de autogolos e não vejam aquilo que acontece durante o jogo neste tipo de duelos.
1: Vamos ter livre então para a equipa do Arouca, 11 minutos. Livre do lado direito da grande área, prepara-se Taishi Fukui, o japonês ex-Bayern de Munique. Apenas um jogador na barreira, Jani Catamo. Espuma de barbear de David Rafael Silva, colocada no relvado. Lá vai então Taishi Fukui, o Arouca a colocar 6 jogadores no interior da área. Braço direito levantado, prepara-se para tirar cruzamento. Bem, David Rafael Silva está para conversar hoje. Vai agora dar autorização ao jogador nipónico para bater então o livre. Praticamente um minuto, bate agora, pé direito, primeiro posto, calcanhar com a bola a desviar no jogador verde e branco, é canto para o Arouca.
5: Tentava correr à jogada Tiago Esgaio, mas foi desfeiteado e a bola continua a pertencer ao Arouca.
1: Vai ser Taishi Fukui então a bater o canto do lado direito, da forma como ataca a equipa de Vasco Seabra. Bola colocada no quarto de círculo, o braço direito levantado, é também com o pé destro que vai levantar a bola para o coração do canário, cabeceamento por cima! Rui Silva aos papéis, é ponta, pé de baliza para o Sporting.
5: Eu percebi que me cabeceou porque estava ali na molhada, estava tapado pelos jogadores do Sporting, que é facto é que Rui Silva ficou ali em suspiro, porque uma jogada grande perigo da resposta do Arouca.
1: 12 minutos, bola para o Sporting, que vence por 1-0, golo aos 4 de Gonçalo Inácio. A bola para Debast, Debast a movimentar para Gonçalo Inácio, mais um passo à queima em dificuldades, o capitão do Sporting consegue agora meter gelo e segurar a situação, dando para Debast. Debast a saída da sua grande área na meia direita, vai transportando, entrega agora ao capitão Gonçalo Inácio, recebe no pé esquerdo, no pé esquerdo também à frente para Dumbiá, pela primeira vez convocado para a seleção italiana. Bola para Debast, no meio campo defensivo, zona central dá para Altimira, e Altimira variar para Dumbiá na meia esquerda, devolve para Gonçalo Inácio, é o corte e costura da equipa do Sporting. Inácio a bater na frente, belo passo para Araújo, isolado, vai atirar, atirou para fora, tentou o chapéu, saiu ao lado,
5: fez ao contrário, e eu acho que se deslumbrou, ficou surpreendido quando a bola lhe caiu mesmo ali à frente, e depois com a Arruabarrena pela frente, o Maxi acabou por fazer tudo ao contrário, era o chapéu, mas era para o outro lado, era para o poste direito da Arruabarrena, o que é facto é que optou pelo esquerdo e a bola saiu e o distante da baliza do guarda-redes do Arouca.
1: Bola para o Arouca, ponta pé de baliza, sai a jogar no meio campo defensivo no interior da grande área para Ravi Sanchez. Artista a bater na frente, toque de calcanhar artístico, mas saiu mal, recupera a equipa do Sporting por Ivan Fresneda. E este para Gonçalo Inácio, deixa no interior do grande círculo para Altimira com um toque roda e vira-se para o sentido, a progressão dá para Fresneda, ele importunado, perde a bola a equipa do Sporting, lá vai o Aroca em grande velocidade, com o Teixe e Foucault já no meio campo contrário, é uma situação de superioridade numérica, agora 5 para 5, a bola colocada, entrada área, o pontapé para fora! O remate passa a centímetros de posta, é pontapé de baliza para o Aroca.
5: Estes assobios que se escutam, é porque o árbitro não sancionou uma hipotética falta de Fukui sobre o atleta que o marcava, o Ivan Fresneda, que ainda está a coxear. Depois a jogada desenrolou-se e o que é facto é que o remate acabou por sair muito perto do poste direito de Rui Silva.
1: A menos que haja um pisão, a falta é mesmo isso que tu disseste, Eduardo. Hipotética.
5: Exato, pois, eu não me apercebi de facto. Acho que foi um roubo de bola.
1: Ora bem, vamos com 14 minutos. Luís Cristóvão, o Sporting volta a ter uma grande oportunidade para marcar.
4: Sim, a equipa do Sporting a conseguir aproveitar, lá está o espaço que existe do lado do Aroca. Mas é um Aroca afirmativo, que tem andado ali a rondar a área e a criar algumas dificuldades nos duelos e também numa bola parada.
1: Atenção, Dombiá, entrada da área, serviu o Soares, o corte de carrinho de Fukui, agarra-o à barrena.
5: Soares tem fome de bola, atropelou toda a gente e agora está ali a trocar, como se costuma dizer, umas bocas com José Fontan, que foi o abalroado no caso, e pronto, e já está tudo sanado, segue o jogo.
1: Pois.
4: A equipa do Aroca tem conseguido criar aqui algumas situações e também no pontapé de canto quase que consegue aproveitar ali o deslize, falta de comunicação entre Gonçalo Inácio e Rui Silva. Depois, com o Sporting com bola, consegue colocar ataques rápidos, verticalidade a partir dos centrais. Aqui, sim, Gonçalo Inácio contribui, tal como dizem no debate, com as suas qualidades no passe. Consegue isolar, depois no momento em que Maxi Araújo tentava ultrapassar a Arrobarrena, o remate a sair ao lado. Mas uma boa oportunidade para o Sporting, num jogo que até cheira a equilíbrio nestes primeiros 15 minutos.
5: Agora cheira um bocado a esturro, porque o árbitro da partida, o David Rafael Silva, chamou o Fontana e também o Soares para fazerem as pazes, mas eles não estão para aí virados, e ele falou, e depois cada um foi à sua vida.
1: É, está cheio de vontade, David Rafael Silva. Pode vir aqui para cima fazer o relato, se quiser. Bola para Debas, Debas para Rui Silva. Joga a saída da grande área e deixa na meia esquerda para Gonçalo Inácio. Vê Jenny Catamo sair a rasgar em velocidade, prefere guardar bola. Entrega agora em Altimira no interior do grande círculo, mais à frente para Soares. Já no meio campo contrário, mas volta atrás colocando a bola em Zeno Debast. Debast a transportar e a deixar agora na direita para Salazar. Bem aberto no corredor, o passe para Soares, sai com força a mais, falha o domínio colombiano, recupera o Aroca. Por Teixe Fukui em meio campo defensivo, a tocar, tentativa de combinar de Flores com Barbero. Espirra, ataca, a bola vai sobrar para a equipa do Sporting com Zeno Debast. A deixar para Ivan Fresneda. E Fresneda a devolver bola para Zeno Debast. Debast que vai defrontar a Itália, França e Turquia na Liga das Nações. Pode ser adversário do colega Issa Dumbiá. A bola para Altimira. Abre para Irankunda. Este convocado para a Austrália. Vai Irankunda ao duelo. Acaba por levar a melhor na força. O árbitro diz que o desarme não é faltoso. A bola para a equipa verde e branca. Com o Janica, estamos já a meio do meio campo contrário. Acelera a bola no pé esquerdo. Já libertou para trás. Entra na grande área. Faz a assistência. Soares atirou.

0: tecnicamente falando, é Fresneda do lado direito a fazer tal passe. Não é bem o cruzamento, é cruzamento, mas não é passe, é muito perto. E depois Luís Soares, com um domínio fantástico, com muita calma, a tirar ali bem para o meio da baliza de Arruabarrena, e sem qualquer hipótese para o guarda-redes do Arouca. A bola ainda me parece ter beijado a parte superior da rede, e o que é facto é que o Sporting se adianta no marcador 2-0 nesta altura, perante a impotência dos jogadores do Marroco.
1: 18 minutos e o Sporting dobra vantagem. Soares agora, Sporting 2, Arouca 0.
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3: Sexto golo de Luís Soares desta temporada na Liga Portuguesa, 45º golo ao serviço do Sporting em 61 partidas. Olho ainda para o Sevilha-Barcelona, para já empate a uma bola no final da primeira parte. Vamos de novo para Alvalade, Sporting 2, Arouca 0.
1: Com o golo de Soares, Luís Cristóvão, o Sporting a ampliar vantagem e começa aqui a construir o resultado para conquistar 3 pontos.
4: É, se tiveres a casa assombrada, chamas os caça-fantasmas, se precisares de uma festa, chamas o Arouca. Porque as equipas de Vasco Seabra têm este condão. Apesar de trabalharem muito bem ao longo da temporada nos seus processos ofensivos, depois a jogar fora com os grandes, são quase o bombo da festa, e é isso que está a acontecer aqui. Não é um Sporting a poder vangloriar-se de hoje estar muito melhor do que noutros momentos.
1: Atenção do Milhares, o lado Bicão, golo, golo, golo! Mas dispara o radar, fora de jogo, tirado ao italiano.
0: O passe muito bem feito, Catamo, também ali grandes movimentações de Zalazar. A bola passa e fica Dombiá isolado, faz o pico, picou a bola por cima do guarda-redes do Arouca. Soares agora e Zalazar estão a confrontar o árbitro com a sua decisão. O árbitro da partida a explicar a Soares as suas razões. David Rafael Silva, como dizes, ele não está com o forçador e portanto lá vai dando as suas justificações.
1: Vamos então ter bola para a equipa do Arouca, Luís. O Sporting a apontar a 2-0 e fora de jogo já confirmado no lance, que seria do terceiro.
4: Mas é mais um lance que confirma exatamente aquilo que estava a dizer. E logo na quinta-feira, na conversa que tive com o Paulo Sérgio e com a Matilde Fidalgo, isto é penalti.
5: Exatamente.
4: Isto é penalti, atenção. O VAR com certeza vai analisar esta jogada e eu creio que é penalti.
5: Eu, para mim, é, não há ali bola.
4: Explicando.
5: A bola estava lá e o jogador Zalazar está muito queixoso.
4: De Arruabarrena, quando vai ajustar a bola,
5: olha, vai interromper.
4: Acerta em Zalazar.
1: Lance entre uruguaios. E é chamada a equipa médica do Sporting para assistir Rodrigo Zalazar.
0: Está muito queixoso, está a queixar-se ali do tornozelo esquerdo, agarrado à bota. A Arruabarrena vai lá tentar ver o que é que se passa. O que eu sei...
1: Atenção que o árbitro já disse que não há nada. A indicação do vídeo-árbitro é que não há nada.
3: Toca primeiro na bola porque Zalazar projeta-se na direção do guarda-redes do Arouca e, portanto, de Arruabarrena toca primeiro na bola, toca a bola, pontapeia a bola para a frente e, portanto, nessa projeção de Zalazar acaba por tocar também Zalazar, mas não há intenção do guarda-redes fazer grande penalidade.
0: À vista desarmada, claro que é difícil.
3: É um lance muito rápido, naturalmente. Aí eu estou aqui sentado e tenho uma televisão.
0: É o ângulo onde estão posicionados, não é? Porque não dá para ver se é bola, se é perna. O que é facto é que, usando aqui uma gíria, não é? Que levou uma pasada, valente levou.
1: Ora bem, fica então resolvido o problema. Zalazar já está fora das quatro linhas. A bola será devolvida à equipa do Arouca, a Taishi Fukui, mais precisamente, em cima da linha de meio campo. David Rafael Silva confere estar toda a gente de regresso e a bola volta a rolar no relevado tapete pouco verde de Alvalade.
0: Zalazar também está pronto para reentrar.
1: Vai ter agora que esperar um pouquinho. A bola para a equipa do Arouca. Vai jogar com José Fontana, o galego. Deixa para o madrileno Rabi Sanchez. E este a devolver para José Fontana no interior do grande circo. Deixa agora no lado esquerdo para Teixi Foucault. Lá vem Foucault e deixa para Lebedenko. O ucraniano a devolver a Foucault e este numa zona mais central para Fané. O neerlandês a deixar para Ravi Sanchez. Recebe no pé direito, devolve a José Fontan. Fontan pisou, Aroca tenta montar um bloco no meio campo do Sporting. A bola para Foucault, vai ensaiar cruzamento, lá vai bola, corta Maxirar. A bola salpica para a entrada grande área, aparece Altimira, oferece o pontapé para fora. Remate do Tiago Gaia.
5: Tiago a rematar, Vanney também estava ali a criar problemas, o que é facto é que Vanney com a mira desafinada não consegue desfeitear a equipe do Sporting.
1: Ora bem, vai terminar o tempo que Salazar teria de estar de fora. Regressa ao relevado. Demas, mete para Dumbia, oferece bola à equipa do Roca. Recuperação de Ravi Sanchez, a meio campo ofensivo. Altimira chega tarde ao lance, faz falta. É livre para a formação da Serra da Freita.
5: Claro que Altimira diz que não fez qualquer falta. É o costume. Pela forma como caiu o jogador do Aroca, dava a ideia que sim, senhor, e é de qualquer forma uma falta a ser cobrada em zona mais ou menos frontal à baliza de Rui Silva e que pode trazer problemas às redes sportinguistas.
1: Livre então para o Aroca, ainda distante, mas com essa característica de ser em zona central. Aroca que tem mais 2 pontos do que os que somava ao fim de 6 jornadas no campeonato 2025-2026. Tem aqui o melhor arranque de sempre.
3: A equipa
1: agora orientada por Vasco Seabra. Força.
3: Não querendo interromper o teu raciocínio, fiquei com muitas dúvidas sobre esta falta.
1: Livre então para a equipa do Aroca, marcada por David Rafael Silva, árbitro de 33 anos. Lebedenko, Foucault, lance estudado, mal estudado, corta o Sporting. A bola sobra ainda para a equipa do Aroca, atenção que Vané está em apuros. Consegue atrasar a bola para Derro à Barrena, completamente sozinho, Uruguai no meio campo ofensivo. A despachar bola para o meio campo contrário, onde o Tiago João vai ao duelo com o Maxi Rorro. Leva a melhor Uruguai do Sporting, mas a bola salpica nos pés do jogador do Aroca. Ainda o Tiago Gaio a colocar na frente para Barbero. Tenta chegar à linha final, é ali importunado por Maxi Rorro. Pisa a bola, tenta a rotunda, não consegue dar para uma zona mais central onde aparece Irancunda a cortar. Tenta sair rapidamente, mas a bola com força a mais é o lançamento para Aroca.
5: Já não chegou o jogador de Sporting, já lançamento efetuado.
1: Com a bola a ser movimentada por José Fontana, vai receber na meia esquerda e toca para Teixe e Foucault já sob a linha de meio campo. Chega para o meio campo do Sporting, ainda Foucault, e Foucault a devolver ao ex-defensivo para Ravi Sanchez. Recebe Ravi Sanchez, segunda temporada vinda do Valladolid. Joga para Vané, Vané vê a desmarcação dos companheiros, entrega em Foucault na ala esquerda. Tem Lebedenko por dentro, pisa o nipónico, dá atrás a bola para Vané. Muito espaço para o neerlandês, adianta a bola em demasia, deslumbrou-se, acaba por ficar sem a posse, é livre para o Sporting, falta de Vané.
5: Ali a atingir o adversário nas pernas, muito queixoso o jogador do Sporting também com este toque que agora recebeu. Está lá Gonçalo Inácio a inteirar-se do estado físico.
1: É basicamente, Eduardo, Vané devolveu a Altimira aquilo que a Altimira fez a Vané há pouco. Não houve amarelo de um lado, também não há amarelo do outro. E por isso David Rafael Silva a manter o critério quando Luís Cristóvão com 25 minutos. O Sporting parece agora mais tranquilo e o Roca vai aproveitando para tentar surpreender.
4: Sim, a equipa do Sporting a pegar no jogo como se esperava, aproveitando espaços para chegar rapidamente ao 2-0. E mesmo com o Aroca a tentar desenhar o seu jogo,
1: a verdade é que agora Irancunda, agora tinha que ver amarelo, pitons levantados à perna de Tiago Gaia.
4: Sim, cartões.
5: Está a poupar nas cartolinas. Depois vamos ver se não acontece como muitas vezes sucede, que chega a um ponto do jogo e é uma distribuição gratuita.
4: Há de haver uma falta que não é para amarelo, a valer amarelo por causa destas faltas de amarelo, onde David Rafael Silva não mete a mão ao bolso.
1: Bola para a equipa do Aroca. Tinhas acabado há pouco a tua análise, Luís.
4: A equipa do Aroca tenta fazer o seu jogo, mas com o espaço que dá no momento defensivo e a estar a perder 2-0 com ainda menos de meia hora jogada, só o Sporting entrando de novo em falência de gestão é que a equipa do Aroca pode alimentar alguma esperança.
1: Bola para a equipa do Sporting no interior da grande área, sai agora para fora, zero De Bast, a transportar o belga, ainda De Bast, dá para Gonçalo Inácio. Sporting a cumprir a tradição de marcar em todas as partidas do campeonato e da temporada. Passo longo de Gonçalo Inácio, desta vez sai mal, é lançamento para o Aroca.
5: Irancunda, nem de mota alcançava esta bola.
1: É, uma mota é ele, Irancunda custou 15 milhões, vindo do Watford. Jogador de apenas 20 anos, hoje a fazer a sua estreia como titular. Na equipa verde e branca. A bola para Rabin Sanchez. Tenta jogar para Foucault. É desarmado por Altimir. Ao corte é limpo. O Sporting ganha junto da grande área do Aroca. Ainda o Catalão a abrir agora no corredor direito. Lá vem Janica Tamo. Pé esquerdo. Vai para a finta. Ainda Catamo. Demora agora algum tempo a decidir. Dá para Zalazar. Projeta Fresneda. A bola fora. É ponta. Pé de baliza.
5: Era uma boa ideia, mas Catamo complicou muito. Ainda deu para Zalazar, que ele quis despachar para Ivan Fresneda, mas a bola ganhou muita velocidade, saiu pela linha de fundo e agora cabe Fontan o pontapé de baliza.
1: 9 da noite em Portugal Continental e na Madeira, menos uma hora nos Açores, 27 minutos em Alvalade e o placar diz Sporting 2, Aroca 0.
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3: Em tempo de intervalo, o Sevilha 1, Barcelona 1, jornada 7 da Liga Espanhola. Youssouf Fofaná marcou para a formação andaluz. Rafinha empatou para o Barcelona, que não está a ter vida fácil neste encontro. Alvalade.
1: Bola para a equipa do Sporting, vai jogar Jani Catamo. Jani Catamo.

0: Walker agora para De Bast no meio campo defensivo. É puxado De Bast, livre para o Sporting e De Bast está louco, pede um cartão amarelo.
1: Está a protestar intensamente De Bast. O árbitro da partida continua sereno.
0: Que há uns tempos quem podia amarelo era quem acabava por levar bola para Gonçalo Inácio. Altimira. Altimira a deixar na meia esquerda para Dumbiá. E Dumbiá para Iraconda. Não se entendem os dois jogadores. A bola sobra para a equipa do Oroca. Que recupera meio campo defensivo com o Tiago Gaio. Entregar mal. A recuperação é de Altimira. Roda o Catalão e atrasa para a zona de Bast. Aplauda a plateia da Alvalade. Passa entre linhas de De Bast com muita força. A bola vai chegar até Ignacio de Arruá Barrena. É de novo a equipa do Oroca. Ter bola com Foucault. Foucault de novo vem a pôr-se de novo desarmado. O Sporting recupera Altimira. Já colocou Zalazar, grande área. Faz a finta, tira o cruzamento. Bola boa, garra! Deu a barrena.
1: Não tinha Zalazar a quem passar. Olhou para a grande área. Tentou fazer um cruzamento tipo balão, em jeito. Mas a Rorana estava atento e o Arouca já manobra.
0: Olha o espaço para Foucault e a bola entra no japonês. Vai em Bramazana mais central. Está do lado canhoto. Acaba por engatar a marcha atrás. Trazendo bola para José Fontana. De novo Foucault. Foucault para Fontan e este de pé esquerdo à procura de um companheiro encontra Mateo Flores, o jogador natural de Sevilha de 22 anos. Leva a bola no pé esquerdo, pisou, não tem grande espaço, toca em zona central, tenta combinar. 13 junta-se à festa, mal Mateo Flores recupera a equipa do Sporting no meio campo defensivo e Salazar tenta rasgar pano acelerando para o meio campo contrário. Abre agora do lado direito a bola para Jenny Catamo. Jenny a pisar, dá para Salazar e o Sporting joga atrás com o Fresneda. No meio campo defensivo a deixar para De Bast e De Bast para Gonçalo Inácio. Gonçalo Inácio vai devolver a zero De Bast. De Bast a pisar e a deixar de novo para Gonçalo Inácio. Gonçalo Inácio de pé esquerdo para Dumbiá. Dumbiá para Maxi Araújo. Maxi Araújo no meio campo defensivo, ainda mais atrás para junto da grande área onde está Zeno De Bast. Acelera o belga, transporta com a bola no pé direito. Ainda De Bast deixou para Fresneda. Fresneda recebeu, virou-se para o sentido da progressão, deixou para Jani Catamo. E este atrás para Gonçalo Inácio. 30 minutos jogados em Alvalade. Jornada 7, jornada de clássico. 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Neste sábado o Sporting vence por 2-0, golos de Gonçalo Inácio e também de Luís Soares. 31 minutos, Luís Cristóvão, e o jogo está a embalar-nos.
2: Sim, neste momento entrou-se aqui numa espécie de caldo morno na partida. O Sporting a procurar ter alguns momentos com bola mais tranquila. O Arouca também, quando tem bola, nunca mete muita velocidade e por isso o jogo vai estando meio-meio, muito na zona do meio-campo, sem grande rasgo.
0: Lançamento para a equipa do Arouca, do lado esquerdo para Lebedenko. Lebedenko para lançar o ex-Vitória Sport Clube, meio do meio-campo defensivo. Bola então para a formação arouquense que está na sexta temporada consecutiva na Primeira Liga. É a décima participação no total, o melhor foi o quinto lugar em 2015-2016 e 2022-2023. Bola em zona central, jogada com Tiago Gaio. Este para trás, para Rabi Sanchez, joga a meio do meio campo do Arouca. Descobre na meia esquerda a escada de um companheiro, passa entre linhas, é bom para Lebedenko, que já acelerou o lado canhoto, vai tirar cruzamento, a bola passa por toda a gente, tira Maxi Araújo, com a bola a chegar de novo à equipa do Arouca, a Espen Vanen. Este para José Fontan. E Fontan para Rabi Sanchez. Já está no meio campo contrário. Acelera a vez, marcação do companheiro. Prefere jogar na segurança. Abre para Alfonso Treza. Este a cruzar, corta De Bast. A bola salpica para Zalazar. Deixa para Jani Catamo. Pressionado por Lebedenko, faz a rotunda para tirar o ucraniano da jogada. Ainda Jani Catamo a acelerar, é desarmado. O árbitro diz que a ação é faltosa, livre para o Sporting.
1: Foi um empurrão pelas costas do jogador do Arouca ao jogador do Sporting. Acabaram por cair os dois. Não concordou o homem que fez a falta com a decisão do árbitro, mas isso é num estado mais ou menos normal. Foi Lebedenko a tirar por terra o atleta do Sporting, está ainda ali muito queixoso.
0: Jânio Cautamo,
1: Cautamo está
0: pisado por Lebedenko,
1: mas de qualquer forma vai levantar-se por si próprio. Eu estava a fazer um compasso de espera, ver se havia intervenção do corpo clínico do Sporting, mas não, não é necessário.
0: É isto, Luís Cristóvão, isto é uma é um pau de dois bicos no fundo, mas já lá vamos, porque Zalazar tenta chegar a esta bola sem perigo, rola pela linha final em pontapé de baliza, mas vamos lá, Luís. É que agora os jogadores, quando são assistidos sem amarelo, têm que estar um minuto fora. A diferença é que agora passam mais tempo no chão a dizer que não precisam da entrada da equipa médica e, portanto, o tempo perde-se na mesma.
2: Mas esse é um erro na gestão do árbitro. O árbitro não é médico. O árbitro tem a obrigação de se aproximar do jogador. Pergunta, está bem, não está bem? Se está bem, segue, vai-se embora e segue o jogo. E o jogador, se quiser demorar mais tempo a levantar-se, pá, demora o tempo que demorar e assume ele as suas responsabilidades em relação ao estar a deixar a sua equipa com menos um elemento enquanto ele estiver deitado no chão. Portanto, o árbitro não tem que esperar que o jogador recupere, porque caso contrário, está, no fundo, a usar o tempo, aquilo que o árbitro pode fazer, e já vi árbitros esta temporada noutras ligas a fazer isso.
0: Atenção, Barbero, Arouca está perto da grande área, sai o remate, Rui Silva.
1: Também um remate, enfim, simpático, para não dizer outra coisa, não é? Não teve assim grandes dificuldades.
0: Prossegue hoje.
2: Só para terminar, já vi árbitros desta temporada a fazer isso, que é um jogador está caído no chão, o árbitro manda entrar a equipa de assistência, a equipa médica do clube, e a partir daí o jogador tem que ser assistido, tem que sair e fica um minuto fora.
0: Bola para a equipa do Arouca, de novo a aproximar-se com perigo, a bola é boa, Barbero, pé direito, libertou, Lebedenko, cruzamento de fundo, Rui Silva! Afasta a Fresneda da bola de qualquer maneira, o Sporting em contra-ataque, com Luís Suárez a meio campo ofensivo, vai deixar para Zalazar, o Sporting tem pouca gente, Zalazar deixa para Suárez, Suárez pressionado, passa um brigarete, ainda Suárez, e vai.
1: E agora apanha.
0: É, amarelo.
1: E vai mostrado. O Vanney não gostou daquela finta, daquela precisidade do Soares e acabou por lhe dar uma pancada na perna. Não tem que se espantar ao ver o cartão amarelo.
0: Livre então, e cá está a situação outra vez. Soares no chão, David Rafael Silva está lá.
2: Tendo em conta até o toque, o árbitro aqui já tinha que ter chamado a assistência e pronto.
1: É. Pois era isso, é que o árbitro...
0: Agora chama.
1: Mas entretanto já lá foram mais 30 segundos, não é?
0: Reforço a ideia da temporada passada. Reunião com os árbitros dos quadros profissionais. Com Duarte Gomes a dizer aos árbitros explicitamente numa reunião para a qual a comunicação social foi chamada para estarmos também por dentro destas regras. Os jogadores não são para ser assistidos dentro de campo. A equipa médica entra, avalia o problema, se é preciso assistir, sai e é assistido. Quantas vezes vimos isso ao longo da temporada passada? Se calhar conto pelos dedos da mão. E portanto, o problema, por muitas regras que se somem...
2: Uma coisa que estamos continuamente a ver, e nós, por exemplo, já tivemos esta temporada aqui uma arbitragem de Fábio Veríssimo em que ele entrava claramente com as contagens mal, a bola saía, tudo isso, dando um ritmo completamente diferente ao jogo. Depois disso, provavelmente houve algumas queixas e a FIFA faz as regras, mas depois a arbitragem portuguesa amacia tudo para continuarmos a ter este tipo de situação, um jogo paradíssimo sem qualquer tipo de razão. Mas temos continuamente este tipo de situações que não fazem qualquer sentido.
1: Soares é assistido dentro, sai a equipa médica, Soares continua.
0: É, ele agora não amarelo. Tem que ser, porque houve amarelo para o jogador do Arouca, pode continuar em campo. Mas pegando na situação das contagens, a semana passada, estou a falar de memória, José Bessa, no caso da Pia Porto, começava a contar quando a bola estava na mão do guarda-redes e parava aos dois, com a bola ainda por bater. É o que é. Joga a equipa do Sporting, com o Rui Silva fora da grande área. Vai tendo a bola controlada, ele que hoje veste todo roxo. É direito, a deixar para Gonçalo Inácio. Devolve a Rui Silva, já apela perante a pressão de Mateu Flores. Passe de bola ainda para o Sporting. Rui Silva, Arouca sobe linhas a tentar pressionar e condicionar esta saída. Bola pontapeada na frente, vai recuperar a defensiva arouquense. Com Joarra agora a abrir no corredor esquerdo. A bola vai chegar até Lebedenko. E Lebedenko a atrasar para José Fontan. Fontana a movimentar para Javi Sanchez. É o Aroca que nunca venceu em Alvalade. Apenas dois empates. Para já um cenário difícil para a equipa de Vasco Seabra. Perde por 2-0. Golos de Gonçalo Inácio.

0: derrota no lugar dos dois empates, perdeu aqui frente ao Futebol Clube do Porto, logo à jornada 4 por 2-1. A última vez com mais pontos perdidos ao fim de 6 jornadas, temos que recuar até à temporada 22-23, onde tinha 10 pontos com o Rubén Amorim e terminou no quarto lugar, antes 21-22, com o mesmo treinador, os mesmos pontos, 14, o mesmo cenário, terminou na segunda posição. Bola para Altimira. No meio campo defensivo, a deixar da meia esquerda para Gonçalo Inácio. Para o interior do grande círculo está Soares. Agora Altimira a devolver ao guarda-redes Rui Silva. O Sporting começa de novo a jogada de ataque. Debaste Gonçalo Inácio. É este o ritmo. Maxi. Soares. Ainda Soares. Tenta agora imprimir alguma velocidade no jogo. Perde a bola. O árbitro diz que a ação sobre o colombiano é faltosa. Livre para o Sporting.
1: Jogo que foi Ivanei de novo.
0: Vamos ter ali em frente então para Maxi Araújo. Em campo ofensivo. O lado esquerdo. A atrasar para Gonçalo Inácio. Este para zero Debaste. Debaste vai transportando. Volta atrás. Gonçalo Inácio. Atrasa para Rui Silva. O Sporting vai embalando a partida. Rui Silva para Debaste. Estamos a 5 minutos do intervalo, como escutou aqui com o sinal sonoro. A bola para Fresneda. Tenta rasgar, já deixou a bola para Dumbiá. Dumbiá transportar para o lado canhoto. Agora se o Sporting aproxima-se da grande área do Oroca, lado esquerdo com Irã Conda. Vai deixar para Maxi Araújo. Pisa a bola sobre a linha lateral. Vai para cima do adversário. Muda de ideias. Toca para Irã Conda. Irã Conda atrás para Altimira. Altimira para Debaste, Debaste a meio do meio campo, contrário, meia direita, ainda Debaste no cruzamento, corta Tiago Gaia, a bola vai sobrar ainda para a formação do Sporting, para Gonçalo Inácio, de pé direito a ajeitar a bola para a frente, ainda Gonçalo Inácio, no seu meio campo defensivo, a bola é dele, Gonçalo Inácio já marcou a sua estreia a marcar nesta edição 26-27 do campeonato, bola para Debaste, é da bola Gonçalo Inácio. Lá vai a bola para o número 25, Inácio, no meio campo defensivo, deixa para Dumbiá, Dumbiá à esquerda oferece a bola à equipa do Oroca, Oroca tenta acelerar agora com o Barbero, recebe em dificuldades, o toque não é promissor, recupera a formação do Sporting, com o Irã Conda rapidamente a tirar o adversário do caminho, acelera, mete gás, corta, Ravi Sanchez, tenta ir à Conda, vai ainda buscar a bola, lado esquerdo, tira o cruzamento, afasta, o Oroca na linha final, a canta para o Sporting.
1: Fontan de cabeça a tirar a bola por cima da baliza do seu guarda-redes. Agora há aqui realmente uma bela nota para Irã Conda, é o homem que nunca desiste, e lá foi, insistiu, persistiu e ainda espalhou o pânico na defesa do Arouca. Do lado esquerdo, da forma como ataca o Sporting, Salazar para cobrar o canto.
0: Com a bola já colocada no quarto de círculo, levanta o braço destro, vai bater com a perna do mesmo lado. Ainda Salazar partiu para a bola, pé direito, levantou, bola ao segundo posto, afasta Arouca, ainda mexe para a equipa do Sporting com Jenny Catamo, lado direito, vai para a finta, entende-se com Soares, ainda o colombiano a pisar, tocou atrás, Araújo não tem muito espaço, pisa, está ali pressionado, agora afasta-se para uma zona mais descongestionada e faz a variação da direita à esquerda para Irã Conda, acelera o australiano, lá vai ele em grande velocidade, Irã Conda não passa ao primeiro, adversário que era Fukui, fica queixoso nipónico, o árbitro manda jogar a bola para Salazar, e Salazar com Dumbiá a traçar agora para Altimira, Altimira a meio do meio campo contrário do lado esquerdo, ainda Altimira, atrasa para Dumbiá, aliás era Debaste, Debaste para Fresneda, Fresneda a colocar para Jenny Catamo, vai acelerar Fresneda, corta defensiva do Oroca, a bola sobra para os jogadores do Sporting, o transporte Debaste deixar para Altimira, no interior do grande círculo à procura de soluções, lá vem Altimira, e Altimira a tocar a bola para Salazar, Salazar pé direito, o uruguaio vai para cima do adversário, da esquerda ao meio, combina com Maxi, ainda Salazar já tocou a bola para Altimira, e Altimira tentava oferecer a Dumbiá, corta defensiva do Oroca, que tenta sair em contra-ataque agora com Ivan Barbero, lá vai ele colocando a bola numa zona mais central, acelera, 3 no corredor, a abertura para o lado canhoto onde está Lebedenko, Lebedenko a pisar, atrasando bola para Vané, Vané a virar e a tocar para Teixe e Foucault à procura de soluções, está na meia direita e deixa a bola no controlo de Treza, recebe o camisola 19 da equipa do Oroca, o uruguaio de 27 anos a acelerar, falha o passe, recupera Altimira, mas perde rapidamente para Treza, vai ainda Altimira, muito bem! Que classe do catalão! Abertura agora para Irã Conda. Tem espaço como gosta. Vai para cima do adversário. Passou, caiu à falta. É livre.
1: Mais um amarelo. É para Javi.
0: Mas daqui de cima parece-me que Irancunda já vai a meio caminho do chão. Quando bate no jogador.

0: do Arouca.
1: Pois talvez, mas muito provavelmente foi a iniciativa do jogador do Arouca, embora com o adversário em queda, que motivou o acima na hora da falta. O árbitro também estava sem nenhum obstáculo visual, decidiu rapidamente o que fazer. Portanto, o que daqui sobra é que vai ser um livre perigoso a favor do Sporting.
2: É uma placagem do jogador do Arouca.
3: Estamos já no último minuto dos 45. Irão com lá. É livre para o Sporting, para ser marcado à esquerda para Maxi Araújo. Acelerou muito o Irancona, parece, depois dos que acabaram por faltar foi a força nas pernas do australiano.
4: A bola esteve sempre a atrapalhar, ele nunca conseguiu controlar bem a bola e depois dá um toque para o lado e acaba por ter esse choque com o Raimi Sanches.
3: Bate Araújo, bola ao segundo posto, corta o Roque, ponta pé de canto para o Sporting.
1: Leva Edenco a evitar que o esférico chegasse a Luís Soares, que está ali no lado direito para bater o canto, uma vez mais vai deixar para Zalazar.
3: Canto para ser levantado do lado destro, então será provavelmente o último lance desta primeira parte. Salazar para colocar a bola no interior da grande área. Prepara-se o uruguaio para bater de pé direito. Já partiu para a bola, já bateu o primeiro posto. Cabeceamento para as mãos do Tua Barrena.
1: Mais dois minutos.
3: Dois minutos então para jogar nestes primeiros 45 em Alvalade. E diria Luís Cristóvão que os últimos 10 minutos davam para dormirmos aqui uma sesta.
4: Sim, o jogo... Bem, estamos perante duas boas equipas da Liga Portuguesa e não conseguem dar um espetáculo que se digne. É um jogo completamente travado. Depois do Sporting ter chegado a 2-0, acabou a contenda.
3: Tenta sair a equipa do Roca para acordar isto. A bola para Teresa vai ao duelo, já passou pelo compatriota, deixa para Barbeiro. E Barbeiro é meio campo ofensivo, vai para a finta, deixa Maxi Araújo na saudade, faz a variação, grande corte de Altimira. Mas a bola espirra para a zona de Lebedenco, é lançamento para o Roca.
1: E para o próprio.
3: Já efetuado com a bola a chegar até Foucault. E Foucault a tocar para Lebedenco. Lebedenco atrás para a chegada de Rosé Fontana. Está muito longe da baliza contrária. Deixa para Joara. Aparece agora na meia direita. Olha para a grande área. Ensaia cruzamento. Prefere jogar com Jogaio. Jogaio do lado direito da grande área do Sporting. Ainda a combinação. Mal Joara ofereceu a bola para o corte da Irancunda. Aparece Dumbiá a tocar para Maxi Araújo. E este para Altimira. Que deixa para Irancunda do lado esquerdo. Ainda no meio campo do Sporting. Tentava ali a finta. Desarmado. A bola fora. Lançamento para a equipa de Alvalade.
1: Maxi para lançar, entretanto Vasco se abre para os quatro jogadores a aquecer. Não sei se será para depois na segunda parte introduzir algum sangue novo ou revigorar a equipa para esse segundo tempo.
3: Rebola a bola na relva de Alvalade, a bola chega até Fresneda, já no meio campo ofensivo, pisou, tocou atrás a bola para Zena de Bast, e de Bast na meia direita, passe longo para Soares, bola boa, Soares tenta dar continuidade ao lance, corta a defensiva do Roque, a bola para Tiago Jogaio. Recebe o Nazareno, vê o cronómetro prosseguir até ao fim dos dois minutos. É isso que deseja, parece o Roca. Chegamos então ao minuto 47 e o apito de David Rafael Silva, toda a gente enviada para os balneários, Eduardo.
1: Exatamente, e os suplentes lá vão, se calhar até agradeceram este apito final, porque já estariam ali um pouco fartos do aquecimento, que nem era bem o aquecimento. Tudo tranquilo na saída para os balneários, Maroca e Sporting a deixarem o relevado de Alvalade, a equipe de arbitragem esperando que os jogadores vão então para o túnel de acesso e suplentes também de um lado e do outro. Não é uma saída muito, muito rápida, talvez mais rápida a saída dos adeptos que vão aproveitar este quarto de hora para tomarem algo ali nos bares que circundam aqui no Complexo Desportivo Leonino, o estádio José Alvalade, agora praticamente sem ninguém no tapete verde, toda a gente para o descanso.
3: Ora bem, Luís Cristóvão, o Sporting vai com uma vantagem de 2 golos e foi embalando a partida até ao intervalo.
4: Toda a gente conseguiu o que queria. O Sporting marcou 2 golos e fica com uma vantagem confortável. O Arouca vai tendo bola e até acabou a primeira parte com mais remates do que o Sporting, apesar de estar a perder o foco no momento da bola, faz com que, acredito eu, a equipa técnica do Arouca também se possa dar por satisfeita. Nada de muito novo nesta partida.
3: Ora bem, cai o pano, fim do primeiro ato em Alvalade. O golo do Gonçalo Inácio aos 4 minutos e o do Luís Soares aos 18 fazem a diferença. Sporting 2, Arouca 0. Já regressamos a Alvalade. Até já.
2: Até já, João Santos Correia, Luís Cristóvão, Eduardo Gonçalves, António Farinha, a equipa da Antena 1 que está no Sporting Arouca.
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2: Daqui a pouco vamos aos resultados da segunda eliminatória da Taça de Portugal. Está de regresso a Prova Rainha. Durante este fim de semana, muitos encontros inclusivamente que envolvem históricos do futebol português, como é o caso daquele que vai decorrendo nesta altura. O Beira-Mar está a receber o Belenenses, 0-0, 63 minutos de jogo. Já lá vamos aos outros resultados, uma extensa lista de encontros que decorreram hoje nesta segunda eliminatória. 21 horas e 22 minutos em Portugal Continental e na Madeira, 20 horas e 22 minutos nos Açores. Tempo para uma síntese de notícias com a jornalista Rita Colasso.
5: Mais de 700 bombeiros combatem esta hora o incêndio do distrito de Coimbra, que atinge os concelhos de Lousã, Vila Nova de Poiares, Góis e Arganil. É um incêndio muito violento que consome uma área de floresta desordenada. Na linha da chama estavam há uma hora três aldeias: Chapinheira, Roças e Vila Nova de Ceira, freguesias de Arganil e Góis. Com o cair da noite e o vento a acalmar, os operacionais esperam conseguir dominar durante a madrugada este incêndio, que na verdade são três incêndios que se juntaram esta tarde, o que acabou por dar uma dimensão violenta às chamas. Três bombeiros ficaram ligeiramente feridos no incêndio de Arganil, dois por inalação de fumo, e o terceiro ferido é o comandante dos bombeiros de Arganil, que foi atropelado, como contou à Antena 1 o comandante do Comando Subregional da Coimbra, da Carlos Tavares.
6: Foi um atropelamento, tanto o militar da Guarda Nacional Republicana estava a fazer uma manobra, não viu o seu comandante atrás do seu veículo e acabou por embater com o mesmo. Portanto, é um ferido ligeiro. O seu comandante neste momento já teve alta apesar do braço estar imobilizado, ter o braço imobilizado, vai para o posto de comando, porque sente-se confortável para isso e, portanto, vai estar ali connosco no posto de comando nas operações. E, portanto, é um ferido ligeiro, já com alta.
5: Comandante Carlos Tavares, ele que está no comando operacional deste grande incêndio do distrito de Coimbra. Confrontos entre a polícia e cerca de 500 manifestantes de extrema-direita marcaram este sábado a cidade de Haia, nos Países Baixos. Segundo a agência France Presse, os manifestantes gritaram palavras de ordem antissemitas e atiraram engenhos pirotécnicos e outros objetos contra a polícia de choque. A polícia respondeu com cargas e canhões de água e deteve 24 pessoas. Os confrontos aconteceram depois das autoridades terem proibido uma marcha pela cidade prevista pelos organizadores do protesto We Are the People contra a política de imigração do governo. Donald Trump avisou este sábado que não vai permitir travões ao desenvolvimento da inteligência artificial nos Estados Unidos. Numa mensagem escrita na rede social Truth Social, o presidente norte-americano garantiu que não vai impedir nem atrasar o crescimento daquilo que diz ser uma indústria incrível. As declarações surgem numa altura em que se multiplicam os apelos a um travão ao avanço da IA face aos receios sobre os perigos da tecnologia.
2: Rita Colasso com uma síntese de notícias. Vamos fazer agora uma pausa no desporto.
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2: Estamos de volta ao desporto, estamos no intervalo do Sporting 2 Aroca 0, já vamos regressar ao estádio José Alvalade, conforme prometido, digo-lhe os resultados até agora desta segunda eliminatória da Taça de Portugal, com vários jogos neste sábado: Imortal 1, Tondela 5, Castro Daire 0, Portimonense 1, Naval 0, Felgueiras 2, Vitória de Sernache 2, Varzim 1, Atlético Clube de Portugal 4, Lagoa 1, Salgueiros 1, Feirense 0, surpresa da equipa do quarto escalão a afastar o Feirense da segunda liga, Lamelas 4, Santo António 1, Oliveirense 1, Penafiel 2, Mafra 2, Tirsense 2, acabou por vencer o Mafra e seguir em frente por 4-3 através dos pontapés de penalti, Mafra 2, Tirsense 2, 4-3 para o Mafra nos penaltis, Elvas 0, Leiria 2, União de Leiria a vencer e a seguir em frente também, e nesta altura decorre o Beira-Mar 0, Belenenses 1, com 69 minutos de jogo neste que é também um encontro entre dois históricos do futebol português, o Beira-Mar, que está no quarto escalão no Campeonato de Portugal, o Belenenses, que joga na Liga 3. Daqui a pouco vamos voltar ao estádio José Alvalade.
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2: Ainda noutros campeonatos, nesta altura joga-se na Liga Francesa, já terminou o Paris FC 2, Estrasburgo 1, Angers 2, Troyes 0, Le Mans 2, Lorient 1 e o Lyon de Paulo Fonseca vence o Rennes por 3-0 com 72 minutos de jogo. Também em jogo continua o Toulouse 3, Le Havre 2. Na Liga Espanhola, Sevilha 1, Barcelona 2, com bis de Rafinha a fazer a diferença para os catalães. Na Andaluzia estamos com 67 minutos de jogo, já terminaram Osasuna 1, Rayo Vallecano 1, Atlético Bilbao 0, Alavés 0 e Celta de Vigo 5, Racing de Santander 0. Na Bundesliga, Bremen 3, Augsburgo 2, Frankfurt 2, Friburgo 2, Hamburgo 2, Colónia 1, Borussia de Mönchengladbach 3, Mainz 4 e Stuttgart 0, Dortmund 1, com a equipa de Fábio Silva neste momento a liderar de forma isolada a Bundesliga com 12 pontos.
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2: Também uma notícia importante no ténis. Portugal está na frente da eliminatória do Grupo Mundial 2 da Taça Davis em El Salvador. Nuno Borges colocou Portugal na frente por 1-0, derrotou Diego Duran por 6-2 e 6-1 em apenas 53 minutos. Nesta altura, Jaime Faria defronta César Cruz no segundo duelo de singulares entre as duas equipas, Portugal e El Salvador. Jaime Faria, que já venceu o primeiro set por 6-2. Também vamos ter os oitavos de final do Eurovolley masculino. Portugal vai defrontar a forte seleção da França. João José, ouvido pelo enviado especial da Antena 1, Paulo Vidal, à Bulgária, Sófia, palco do encontro de amanhã às 17 horas. João José, o selecionador nacional, diz que vai tentar contrariar o poderio da campeã olímpica.
16: Acho que eles agora estão muito focados naquilo que vem a seguir, ou seja, também percebem que a França é uma equipa de outro patamar, mas que nós temos aqui algumas coisas que conseguimos contrariar naquilo que é o jogo deles, e é isso que vamos já procurar de fazer.
2: João José, selecionador nacional de Portugal, da equipa nacional de voleibol masculino. De resto, já houve hoje oitavos de final. A Polónia seguiu em frente, venceu a Letónia por 3-0 e a Alemanha também seguiu em frente, bateu a equipa da casa, a Bulgária, por 3-2 nestes oitavos de final do Eurovôlei masculino.
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2: Temos ainda tempo para o hóquei em patins. As seleções portuguesas feminina e masculina estão na final do torneio Golden Cat, que prepara o Mundial de Outubro em Assunção, no Paraguai. A formação feminina orientada por Ricardo Barreiros venceu novamente a Alemanha por 7-5 em Cerdanyola del Vallès, arredores de Barcelona, onde decorrem as duas provas. Na final, Portugal vai defrontar a seleção da Catalunha. Isto no feminino, porque a seleção masculina venceu a França nos penaltis após 2-2. A equipa de Reinaldo Ventura vai também disputar a final amanhã. Vamos regressar a Alvalade.
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2: Segunda parte do Sporting Arouca, cuidado técnico de António Farinha, Eduardo Gonçalves na reportagem, Luís Cristóvão nos comentários e João Santos Correia no relato da segunda parte deste encontro, que o Sporting vai vencendo perante o Arouca por 2-0.
3: Para já ainda sem regresso dos protagonistas, Eduardo Gonçalves.
1: Ninguém em aquecimento, não é muito comum, mas o que é facto é que nem numa equipa nem noutra ficou qualquer jogador a aquecer. Vamos ver o que nos reserva então a segunda parte, ainda não há sinal das equipas.
3: Até porque Luís Cristóvão, acredito que seja mais do interesse de Vasco se abra a mexer na sua equipa do que propriamente de Rui Borges, até porque está a vencer por 2-0.
4: A equipa do Sporting com 2-0 na primeira parte acaba por conseguir cumprir, digamos assim, com o seu principal objetivo nesta partida, conseguir rapidamente chegar a essa vantagem logo cerca dos 17 minutos, e por isso mesmo a expectativa também agora para a segunda parte é tentar perceber se o nível de exigência de Rui Borges ao intervalo é elevado ou não, ou seja, se espera que a sua equipa dê mais ou se está também preparado para ir para esta pausa de seleções sem grandes esforços. Por outro lado, da equipa do Arouca, vejamos se há também ainda aqui alguma crença de que pode chegar a um golo e a partir desse golo poder mexer mais com a partida, já que ao longo da primeira parte, apesar de ter tido alguns remates e apesar de ter tido bola, vimos um Arouca também mais para a performance, ou seja, mais para mostrar que joga aberto, joga ofensivo, quer ter bola, do que propriamente para criar algum problema ao Sporting ou para criar alguma situação de perigo. E esse muitas vezes é um problema da forma como se lê a qualidade dos treinadores em Portugal. É relativamente fácil ser performativo, quer no discurso, quer nas intenções, mas depois no jogo aí é que se pode exatamente testar o que é que um treinador e uma equipa conseguem fazer. E hoje sinceramente o Arouca veio estender a passadeira ao Sporting para o Sporting chegar ao 2-0, e o Sporting a partir daí também não quis mais.
3: Resumindo, Luís, é um treinador, é um Arouca para o ego do treinador e não um Arouca para satisfazer os adeptos com um ponto, por exemplo, resgatado em Alvalade.
4: Dá asa àqueles discursos vazios sobre a muita qualidade que existe nesta segunda linha da Liga Portuguesa, quando depois se percebe que dificilmente resiste ao confronto.
1: Rocavina parece-me pronto para entrar na equipa do Arouca neste início da segunda parte.
3: É isso mesmo, o número 20 da equipa arouquense, primeira substituição a ser desenhada por Vasco Seabra, é um homem, Luís Cristóvão, para a frente de ataque, é um extremo este jogador que chegou do Rijeka.
4: Sim, é um extremo, vamos ver qual é o homem que sai, daqui a pouco já ficaremos a saber. O mais provável é que haja aqui assim uma situação de refrescar a equipa, procurando a maior agressividade com Rucavina em campo. Vasco Seabra a tentar mostrar que pode fazer alguma coisa. homem que sai é Mateo Flores, que era a novidade na equipa e que de facto não trouxe grande coisa para esta partida. Portanto, se tira um médio, mete um extremo, vai à procura aqui de maior capacidade ofensiva. Veremos se provavelmente Nils Djunra passa para o corredor central nas costas de Barber.
3: Ora, Rocavina vai fazer apenas o seu segundo jogo com a camisola do Arouca. Eduardo Gonçalves regressa à equipa do Sporting.
1: Sim, lentamente, já a posicionar-se ali no seu meio campo. Está tudo em ordem, pelo menos parece, para orientar da partida para o início então desta segunda parte, para dar o primeiro toque de bola a Soares ali na Lua.
3: Então a bola colocada ao centro do relvado de Alvalade. Luís Soares vai dar início aos segundos 45 minutos. Falta o apito do árbitro David Rafael Silva. Então para mais 45 minutos em Alvalade, jornada 7. Ainda cerimónia por parte do árbitro. Confere se está tudo ok para iniciar o segundo tempo. Apito na boca e agora sim começa a contar. Sporting 2, Arouca 0. Passo de bola para o Sporting com Fresneda. A deixar para Demasti, este para Gonçalo Inácio. Gonçalo Inácio vai movimentar a bola para o lado esquerdo, onde está Maxi Araújo. A ponta perna na frente para Soares. De cabeça deixa em Zalazar, e Zalazar para Altimira. O único jogador do 11 inicial do Sporting que não está convocado para as seleções nacionais. A bola para Soares do lado esquerdo, ainda longe da grande área, faz o cruzamento, corta de cabeça Ravi Sanchez, tenta completar a equipa do Roca com a bola a chegar até Foucault, a meio do seu meio campo defensivo, zona central, a abrir no corredor destro, passo com força a mais, é lançamento para o Sporting. Vai efetuado por Maxi Araújo, atrasando bola para Gonçalo Inácio. E este para Zeno Debaste. Debaste a dominar e a devolver para Gonçalo Inácio. Recebe no pé esquerdo, encaminha a bola para Maxi Araújo. Maxi Araújo ao meio para Altimira. Altimira do lado esquerdo tenta jogar no meio campo defensivo, dá para Soares. O domínio não foi bom, mas foi eficaz com a bola a sobrar para Maxi, que de primeira varia jogo de costa a costa para Jani Catamo. Jani tentava colocar em Soares, recupera a formação do Arouca por Foucault. Vai depois para o relvado Rocavina. O árbitro diz que a ação de Fresneda legal, recupera a equipa do Sporting, que joga em meio campo defensivo, a bola com Altimira. Altimira a pisar e a tocar para Zeno Debaste. Debaste à procura de soluções, deixa para Altimira. É de novo o catalão de 25 anos, agora de pé direito a dar para Soares, tenta combinar com Zalazar, bem jogado, lá vem Soares agora, situação de 1 para 1, já acompanhado por agora outros jogadores do Roca. Descongestiona, deixa a bola para Maxi Araújo no centro-esquerda, abre para Irancunda e está a atrasar a bola para Gonçalo Inácio. Gonçalo Inácio com um passo longo na frente, coloca a bola na grande área para Dumbiá. A recepção é boa, tenta ajeitar para um cruzamento, ainda Dumbiá toca atrás, a bola para Maxi Araújo, pode pontapear, pé esquerdo, corta da equipa do Roca. Com Foucault a despachar bola para o meio campo contrário, vai Zeno Debaste receber completamente à vontade no seu meio campo defensivo, tocando bola agora para Rui Silva no interior da grande área. O guarda-redes que está na terceira temporada ao serviço do Sporting, veio do Betis, deixa para o capitão Gonçalo Inácio, e Gonçalo Inácio para Altimira, devolve a Gonçalo Inácio, que abre na esquerda para Zeno Debaste, aproxima-se da linha divisória. Debaste sem grande espaço, deixa para Gonçalo Inácio, lá vem o Sporting no seu corte e costura, a bola para Fresneda, abre na direita para Jani Catamo, domina, vai para a finta, perde bola para Lebedenko, não consegue Lebedenko reter a posse do balão para a equipa do Roca. Sai Jani Catamo numa grande correria lá direito, ainda Jani Catamo deixa agora para Zalazar, já em zona de cruzamento, vai para a finta o uruguaio, tira agora atrás, pode marcar Dumbiá, tirou contra o adversário, é canto.
1: E o Tinoni foi Javi, camisa 15 do Arouca, perante o remate do jogador do Sporting, a pôr a perna à frente da bola, saiu por cima da baliza de Arruabarrena, e agora lado direito da forma como atacam os Leões, lá está Maxi Araújo, aproxima-se Zalazar, a ver vamos se é curto ou se é para dentro da grande área.
3: Vamos ter pontapé de canto então para Maxi Araújo. Coloca a bola no limite do quarto de círculo, Sporting com 5 jogadores no interior da grande área. Levanta o braço, Maxi Araújo vai bater com o seu pé canhoto, a bola para a zona de penalti, o remate, defende do Romarena. Foi Zeno Debaste a surpreender, Eduardo.
1: Debaste com o remate à queima-roupa, a Romarena muito bem a estirar-se e a conseguir deter este remate surpresa da zona Debaste.
3: Bola de novo para a formação do Sporting. Vai continuar a carregar com a bola em Gonçalo Inácio. E está a atrasar para Zeno. Debaixo de Roberto de marcar o seu primeiro gol no campeonato. A bola para Salazar. Salazar para Jani Catamo. Simulou Jani Catamo. Fez a rotunda e tenta agora tocar numa zona mais descostinada com Altimira. A atrasar a bola para Ivan Fresneda. E Fresneda para Debaixo. Joga o Sporting no meio campo defensivo. Gonçalo Inácio aponta a piar a bola de costa a costa, da esquerda à direita. Salazar dominou. Vai para a finta. Não passa para Ante Lebedenco. Tenta sair o Aroca. Está curta a equipa aroquense. Recupera o Sporting. Dumbiá abriu na esquerda. Iranconda encara o adversário pé direito. Devolveu Dumbiá. Calibrou. Fez a simulação. Pé esquerdo. Tocou para Iranconda. Este a puxar o remate contra. O corpo do jogador do Aroca em lançamento para o Sporting.
18: Vanei e Teresa ali a meias a travarem esta ação ofensiva do Sporting.
3: Lançamento à esquerda para Maxi Araújo. Vai lançar o uruguaio. Tem jogos marcados frente ao Japão, frente à Coreia e frente à Índia. Jogos de preparação do Uruguai. Seleção para a qual está convocado também Rodrigo Salazar. A bola para Debás. Debás está à saída da grande área, a rodar e a tocar para Fresneda. Joga o Sporting no seu meio campo defensivo. Salazar com o toque, recupera o Aroca, mas a ação é faltosa. Bem, David Rafael Silva encontrou os cartões escondidos debaixo do banco no balneário. Sai amarelo para José Fontana.
18: Exatamente. De facto, a falta existe e o árbitro da partida agora já não está tão tolerante e lá vai exibindo as cartolinas.
3: Luís Cristóvão, 5 minutos jogados nesta primeira parte e bem sabemos o estado do preço dos combustíveis, mas o Sporting, mesmo em modo económico, vai conseguindo encontrar espaço para finalizar.
4: É, exatamente. Há imenso espaço, portanto, justificaram-se aqui a construção de autoestradas entre as linhas da equipa do Aroca e entre laterais e centrais. O Sporting acelera por essas autoestradas, mas acelera pouquinho, que é para não gastar gasóleo em demasia. E com isso se continua a viver exatamente o mesmo jogo que vivemos na primeira parte. É um happening, é um evento, não é uma performance, não parece ser um jogo.
18: Mas um bocadinho entediante, confessando.
4: Exatamente.
3: É, pegando na questão das autoestradas, acho que seria toda a gente multada por conduzir abaixo, no limite mínimo de 50 km/h. Bola para a formação do Aroca, é lançamento do lado direito da grande área para ser efetuada por Tiago Gaia. Em meio campo defensivo lançou, corta o Sporting, a bola para Dumbiá, cola na relva para Altimira, faz um brilharete para tirar do caminho o Joarra e Altimira depois a desconstirar colocando bola no lado direito para Jani Catamo. E Jani Catamo com o passo entre linhas, a bola é boa, sofre um desvio, agarra de Arrua Barrena.
18: Exatamente, foi Fontane que em última instância deu o toque para o seu guarda-redes.
3: A bola então para Teixe e focou e vai jogar a partir do seu meio campo defensivo. Coloca a bola no interior da sua grande área. Vai receber agora José Fontane. Do lado esquerdo dá mais na frente para Joarra. Recebe em sentido contrário. Oferece a bola à equipa do Sporting. Lançamento para os Leões.
18: Na maceta, Fresneda para lançar.
3: Recupera assim o Sporting, a bola no campo ofensivo, junto à grande área. Prefere jogar atrás, a bola para Jani Catamo. No pé esquerdo, movimenta para Zeno Debaste. Debaixo tem a bola parada no relvado. Vai penteando. Deixa agora para Altimira um pouco mais à frente. No meio de dois adversários. Liberta para Zeno Debaixo e este para Gonçalo Inácio. Está à vontade Gonçalo Inácio para pontapear a bola à procura da Jani Catamo. Vai ganhar José Fontana nas alturas. Entrada da grande área do Aroca. Aparece Soares, falha o domínio e de Arrua Barrena. Eduardo controla o lance.
18: À vontadinha. Dá tempo para se passear com o esférico dentro da sua grande área. Observar a posição dos companheiros. A ver, vamos o que faz.
3: Joga a bola na frente para Joarra, lá vem o francês, deixa para Foucault e lado esquerdo, combina de 8 para 7, de 7 para 18. Lebedenco a transportar para o meio campo ofensivo, já deu na desmarcação de um companheiro que era Recafi, no último toque é do jogador aroquense, lançamento para o Sporting.
18: Sporting de novo com Fresneda para iniciar mais uma jogada de ataque.
3: Lançamento então para Ivan Fresneda, está também convocado para a sua seleção, mas para os sub-21, para a seleção espanhola. A bola para Debaste, passa no primeiro adversário, lá vai ele, armado em Maradona, é desarmado, posta bola para Rocavina. Ui, atenção a esta entrada do Debaste, isto é um amarelão, Eduardo Gonçalves.
18: É sobre Rocavina, pé juntos.
3: Vermelho, é vermelho, vermelho para Debaste.
18: Oh, João, isto é uma entrada imprudente. É um carrinho que varre as pernas do adversário. O que é que corresponde em termos de sanção? Ninguém se pode espantar. É vermelho.
3: É uma entrada duríssima, claro. De Zeno Debaste numa bola em que ele sai a jogar entre fintas e fintinhas. e depois é um carrinho ao tornozelo do jogador do Arouca. O árbitro David Rafael Silva pensou no amarelo, mas depois de se chegar perto do lance, a mostrar o cartão vermelho ao jogador do Sporting. Não sei, David Carvalho, se já tens.
2: É, vocês disseram tudo, portanto, não há muito mais a dizer. É uma entrada duríssima, duríssima de Zeno de Bast. Completamente imprudente, sim, é a expressão certa.
18: Ainda por cima, sem brigar à vista. Olha, deixa-me só dizer que ato contínuo, claro está, Rui Borges mandou saltar do banco para aquecimento o Eduardo Quaresma.
4: Que nem há dúvidas. É, num jogo que está completamente controlado pela equipa do Sporting. Um lance em que De Bast nem sequer está sozinho. Há mais um homem do Sporting, Fresneda, que estava ali junto a Rocavina. Fazer uma entrada deste calibre é completamente desproporcional à ação do jogador, e o vermelho não tem qualquer tipo de discussão.
3: Helder Malheiro não se vai atrever sequer a comentar esta situação com o árbitro da partida, e De Bast já abandona as quatro linhas, Eduardo Gonçalves.
18: Exatamente, e muito provavelmente arrependido, calculo eu, daquilo que fez agora, é porque nada o justificava. Tinha muitos companheiros para auxiliar na defensiva, apesar de tudo é aplaudido pelo público em Alvalade.
3: Bem, ainda que de forma tímida, encaminha-se então para os balneários. O Sporting vai jogar 35 minutos com 10. De Bast expulso no lance infantil de Zeno De Bast. Livre para Arouca, é distante da grande área do Sporting, mas pela imagem que temos aqui de cima vai sair chuveirinho. Tal a quantidade de jogadores já nas imediações da grande área. João Arraça a jogar, curta a bola para Foucault. Está em zona central, calibrou, tirou para fora. Completamente à vontade do Nipónico, a bola passa ao lado.
18: Pois isso é que não será até de estranhar, porque a equipa do Sporting ainda não está devidamente composta, ainda não entrou o Eduardo Quaresma, e é natural que hajam ali desequilíbrios. Isso é do foro do Luís Cristóvão. Agora, o que é facto é que o jogador do Arouca, à vontade, como disseste, rematou com força, mas a mira estava desafinada, foi bem ao lado do posto direito da Rui Silva.
3: Não esquecer que o próximo jogo do Sporting para o campeonato é uma deslocação a Braga. Bola para a formação Arouquense, vai jogar a Joarra tocar no corredor esquerdo para Rancavina. O croata broca o espaço, toca atrás a bola para Foucault. Vamos ver se agora com 10, se o jogo anima tanto de um lado como do outro. O Arouca vai arriscar e o Sporting provavelmente vai ter mais espaço. Assim é que não vale a pena. Luís Cristóvão remata de Ravi Sanches a colocar a bola no segundo anel de Alvalade, mas é a ideia com a entrada de Eduardo Quaresma, é que o Arouca vai poder arriscar. E se o Arouca, não arriscando, já estava a dar o espaço que estava a dar, o Sporting agora em contra-ataque pode ter mais espaço para ferir a formação do Lobo.
18: Sairá Cunda.
4: Sairá Cunda entre Eduardo Quaresma, portanto, aqui por uns instantes tivemos a Altimeira como central, mas repõe o Sporting a sua linha de quatro defesas, mantendo também os dois médios no corredor central, e depois fica apenas com três elementos: Zalazar a partir da esquerda, Jenica também a partir da direita e Soares na frente.
3: Grande arrancada, lá vem o Arouca, lá à direita, grande área, sai cruzamento, corta! Eduardo Quaresma, a bola raspou-lhe no cabelo. Insiste o Arouca do lado esquerdo. A bola vai chegar a Lebedenco, toca atrás para Foucault. Deixa a bola escapar Foucault, vai recuperá-la, toca para Rocavina, lado esquerdo da grande área. Rocavina não se entende com Lebedenco. Recupera o Sporting, vem com Altimira, vem grande velocidade o catalão. Carrega no separador, deu para Jani Catamo, mas Jani Catamo não percebeu, mas tem o travão de mão engatado. Vai agora para cima do adversário. Atrasa o jogo para Altimira. Altimira desarmado, recupera o Arouca, aperta a sua grande área. Foucault, estão ali a jogar a ver quem se queima primeiro. A bola para Joarra, tenta contornar Dombiá, atrasou para José Fontana, e este a descongestionar para Ravi Sanches. Constrói a equipa do Arouca, que Eduardo Gonçalves prepara substituições.
18: Sim, estão a preparar substituições, ainda não consegui perceber
4: Pedro
18: quem é
4: Santos.
18: Que entrar. Pedro Santos, porque eu estava ali com foco a ver Rui Borges, que até à expulsão do seu jogador estava mais ou menos tranquilo, mas agora não está nada tranquilo, está até bem enervado.
3: É, até porque para quem ontem desvalorizou tantas vantagens perdidas pelo Sporting, hoje já deve estar um pouco mais nervoso o treinador natural de Mirandela. Lançamento para a formação do Arouca, mas o árbitro diz para esperar um pouco.
18: Substituições. Sai então o Vanei.
3: Já está amarelado.
1: Para a entrada do Pedro Santos, não é verdade?
3: Exatamente. Entra o camisola 89, é a segunda troca, Luís Cristóvão na equipa do Roca.
4: É, muito mais capacidade com bola, também um posicionamento um pouco mais ofensivo deste médio centro, que vem tentar trazer qualidade para o jogo do Arouca, perante um Sporting com apenas 10 jogadores. E se o Arouca tanto quis ter bola, e agora ali um jogador no Sporting caído na área, o Sporting tanto quis ter bola, a atenção, ou a equipa do Arouca sempre tanto quis ter bola, a atenção de Vasco se abre, que este é o momento para procurar ter bola perante um Sporting que realmente tem menos jogadores, e sendo Zalazar e Jenny Katam e Luís Soares, os homens estão na frente, em termos de contra-ataque também não está assim apetrechado para grandes correrias. Veremos se a equipa do Arouca consegue controlar o jogo, chegar a um golo e a partir daí realmente colocar em causa a superioridade do Sporting no marcador.
1: Não sei se vi bem, será o capitão do Sporting,
3: Gonçalo
1: Inácio, que está por terra.
3: Aí está a receber assistência médica, não vi ser mostrado nenhum cartão amarelo e por isso o Sporting vai temporariamente jogar com 9. Aproveitamos para colocar um carimbo nesta emissão da RTP Antenão. Está connosco, está bem, 60 minutos em Alvalade. Sporting 2, Arouca 0.
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2: Portanto, já terminou na Liga Francesa. Lyon 4, Rennes 0. Equipa de Paulo Fonseca a golear. Toulouse 3, Le Havre 2. E Le Mans 2, Lorient 1. Falta dizer o resultado do Angers Troyes, que deu vitória do Angers por 2-0. Jogos que já terminaram também nesta ronda da Liga Francesa. Quanto ao Sevilha-Barcelona, o Barcelona conseguiu dar a volta. Sevilha 1, Barcelona 3. Estamos com 90 minutos de jogo nesta ronda 7 da Liga Espanhola. Alvalade.
3: E cá está a tal questão. Os jogadores não são para ser tratados dentro de campo. O jogo está parado há 3 minutos. E Gonçalo Inácio ainda não saiu das quatro linhas, não é assim, Eduardo?
1: Exatamente.
3: Amarelo agora para Zalazar e amarelo para Pedro Santos.
1: Pois é.
3: Quem estava pegado com o Pedro Santos era o Soares. Era. O Zalazar foi para colher.
1: Foi substituído.
3: É.
1: E assim está, jogo parado.
3: Vai sair então, amarelo então para Zalazar, amarelo para Pedro Santos e Gonçalo Inácio tem que sair do terreno de jogo, obviamente. Ainda que muito queixoso, está convocado para a seleção nacional, Gonçalo Inácio. E vai abandonar agora as quatro linhas, o Sporting fica momentaneamente com 9 unidades. É livre para a formação de Alvalade, para Rui Silva. Manda a subir todos os seus companheiros para o meio campo contrário. Sporting agora a jogar em 4-2-2, porque é o que há. Vai bater Rui Silva, a bola de pé esquerdo. Sobe aos céus de Alvalade, entra no meio campo do Arouca. Soares vai ao duelo, consegue dominar de pé esquerdo, é desarmado a seguir por Pedro Santos. Bate na frente, leva ali um toque a Maxi Araújo.
1: Barbero, foi Barbero.
3: É, nas costas de Maxi, é livre para o Sporting.
1: Está muito agastado, Maxi. Deu um muro na relva. Mas já se levantou.
3: É livre para a equipa do Sporting. Tenta aguentar tempo para que fique de novo com 10 unidades. 10 porque Zeno de Basto foi expulso. Vermelho direto. A bola para Dumbiá. Dumbiá na frente à procura da Soares. Soares devolve a Dumbiá, mas a bola chega a outro destino. É correto na mesma. Zalazar, o passe rasgado, corta a defensiva do Arouca, que tenta sair rapidamente em contra-ataque. Precipita-se aqui no passe, mas a bola chega à terra na cabina. Tem espaço no corredor canhoto. Já está perto da grande área. Encara Fresneda. Vai para cima ao croata. Entrou na área. Vai na linha final. Tenta cruzar. Corta. Fresneda. Canto para o Arouca.
1: Fresneda ali não tinha outro recurso e o Sporting, claro, também preocupado por ter menos duas unidades no campo. Lá entra o jogador do Sporting, capitão Gonçalo Inácio. Do mal ou menos, já está o Sporting com 10 e o Arouca a preparar o pontapé de canto.
3: Não vale a pena protestar muito, isto agora é cronometrado. É canto para a equipa do Arouca. Do lado esquerdo. Vai ser batido de pé direito, Jarrá, primeiro posto, cabeceamento, a bola salpica, entrada da área, corta Zalazar. Vai aparecer ainda Quaresma para tentar completar. Ainda Eduardo Quaresma, marcado por Foucault, vai para a finta, ao campo tem limites, é lançamento para Arouca.
1: Estou agora a tentar perceber, o Sporting vai fazer mais uma alteração. Estou a tentar perceber que jogador irá entrar na formação de Rui Borges. É exatamente Anderson.
3: O médio centro convocado para o sub-21 da Dinamarca. Posse de bola para o Aroca. Sobe com a bola, José Fontana tenta o desequilíbrio, deixa numa zona mais central, descongestiona agora a bola para o Lebedinho, perdeu o fio à meada. É lançamento para o Sporting.
18: Ivan Fresneda.
3: Sem grandes pressas, Fresneda. Inicia a contagem, o árbitro da partida. Fresneda pede apoio aos companheiros, vai livrar-se da bola no último segundo, lançando para o cabeceamento do Lebedenko. Deixa a bola para José Fontana e Fontana atrás, com a recepção de novo do espanhol, depois do toque de Ravi Sanchez. Tenta o Aroca encontrar espaço para construir uma jogada de ataque. A bola no madrileno de 29 anos, no interior do grande círculo. Abre agora para o corredor direito, lá vai Gaio em velocidade. Pedia ali a bola, um companheiro na frente, entra em Teresa. Zona de cruzamento, corta Zalazar. Maxi Araújo não consegue aguentar a bola nas quatro linhas, é lançamento para Aroca.
18: Aroca agora a pressionar o Sporting, a dar tudo para chegar à área do rival.
3: A bola para Pedro Santos, o portuense a combinar com Ravi Sanchez de novo. Pedro Santos entrou há pouco, deixa da meia direita para a meia esquerda, para Ravi Fontan, o canhoto a abrir para Lebedenko, recebe o ucraniano, não tem espaço para progredir, toca curto com um companheiro que é Rukavina. A bola de novo para Joarra, sai cruzamento, bola venenosa, agarra Rui Silva.
18: Ainda saltitou os com a frente de Rui Silva, agarrou, dominou, o Sporting vai então ensaiar mais uma jogada ofensiva.
3: Quando se prepara Anderson para entrar na equipa do Sporting, bola para Rui Silva no interior da grande área, coloca a bola no chão e distribui para Fresneda, do lado direito dá mais na frente para Jenny Catamo, não consegue dominar, o Sporting em dificuldades, é lançamento para o Aroca.
18: E agora a substituição, vai sair o camisa 17 Zalazar para a entrada o Anderson.
3: Exatamente, e o Luís Cristóvão.
18: Muito aplaudido, Zalazar.
3: É uma daquelas trocas de trancas à porta.
4: Sim, com cerca de 25 minutos para jogar, o Sporting mete mesmo trancas à porta, vai libertar um pouco isso a Dombiá para poder subir aqui e ali, mas passará a ter três homens no meio campo, Altimira mais no meio, Silas Anderson à direita e o Dombiá à esquerda, portanto com o Jenny Catamo a descer também, o Sporting defende em 5-3-1.
3: Posse de bola para a equipa do Aroca, focou e a libertar para o interior da grande área, vai lá Pedro Santos, chega para o lado Eduardo Quaresma, a guardar muito bem a posição, é ponta, pé de baliza para o Sporting.
18: Resguardou a bola, simplesmente isso, e levou a água ao seu moinho, ganhou este ponto a pé de baliza.
3: O tempo vai passando em Alvalade, 21 minutos da segunda parte. O Sporting está reduzido a 10 unidades, mas vence. Sporting 2, Aroca 0.
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2: Já terminou na Liga Espanhola, Sevilha 1, Barcelona 3, com bis de Rafinha a ser determinante para a equipa catalã. Ele que acabou por marcar o terceiro golo, fez o 3-1, portanto um hat-trick de Rafinha, mas a recuperação começou precisamente na ação do Internacional Brasileiro. Olhamos também para a Taça de Portugal, segunda eliminatória. Terminou um encontro entre dois históricos do futebol nacional. O Beira-Mar do Campeonato de Portugal perdeu 2-0 em casa com o Belenenses. A equipa do Belenenses segue em frente para a terceira eliminatória da Taça de Portugal. 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
3: Bola para a equipa do Aroca, vai jogando José Fontana, o ex-salto de Vigo, já ao meio do meio campo do Sporting, meia esquerda, pé canhoto, vai pisando, toca dentro, bola para Lebedenko, abriu para Joarra, está a distribuir para Rukavina, bola de novo para Joarra, e Joarra atrás, colocando na posse de José Fontana, este a variar da esquerda para a direita, com Pedro Santos a servir de intermediário, dá para Foucault, de novo Pedro Santos, abre na meia esquerda para José Fontana, o Aroca vai pressionando neste corredor, a bola para Joarra, lado canhoto, da grande área, pode tirar cruzamento, lá vai bola, segundo posto, aparece um cabeceamento, a bola vai para o corte de Altimira, completa, mas fica o rolo, carrega o Aroca, sai cruzamento largo, segundo posto, cabeceamento, grande defesa de Rui Silva a evitar o golo do Aroca. Eduardo,
18: não sei se vi bem, se foi Rukavina que fez aquele remato. O que é certo é que Rui Silva estava muito atento e impediu o pior para as suas redes.
3: É, tanta gente lá atrás e consegue o cabeceamento, lá vai Barbeiro, bola para fora, de novo de cabeça, ponta, pé de baliza para o Sporting.
18: Outro calafrio. O Aroca prepara-se para mexer. Sai o camisola 19, Teresa, para a entrada de Manzilha.
3: Ora bem, mais uma alteração na equipa do Arouca, que, se não me falha a memória, Luís Cristóvão jogou... Não, ainda tem mais um momento de paragem. Tem mais um momento de paragem, exatamente. Sim. A outra foi feita ao intervalo, mas é o Arouca que, nesta altura, tem o controle do jogo.
4: É, Afonso Teresa sai agastadíssimo. Ele ali quase que arrancou a camisola do momento em que sai do campo. Sente que ainda poderia ter algo para dar. Vasco se abre a ver em Brian Mancilha a possibilidade de refrescar a partir do flanco direito. E por isso é uma equipa do Arouca cada vez mais ofensiva, cada vez mais afirmativa, a acreditar que pode chegar ao golo.
3: Lá vem Mancilha, terceira temporada no Arouca, ainda à procura do primeiro golo com a camisola dos Lobos da Serra da Freita. Posse de bola para Quaresma, lá vai ele com uma daquelas suas arrancadas, acaba desarmado, a bola para Arouca, a vira lado esquerdo, da forma como ataca a equipa do Arouca, vai ganhar lançamento a equipa visitante.
18: E é para Lebeden.
3: Rapidamente efetuar a bola para Pedro Santos, este à frente para Teixe Foucault. Foucault, que chegou a Portugal a primeira vez na época 23-24 para representar o Portimonense. Agora no Arouca, já na terceira época, a bola para a equipa aroquense, já a meio do meio campo contrário, lado direito, tenta vir para uma zona mais central. Mancilha toca a bola atrás para Pedro Santos. E Pedro Santos a deixar na meia esquerda para Joarra. Este estica para a linha, onde está Recafina. Para cima de Jani Catamo, tira o cruzamento. Eduardo Quaresma, para onde está virado. Lebeden, que não deixa a bola sair. Tentava de novo insistir no ataque à equipa do Arouca. A bola para Pedro Santos. Pedro Santos a deixar para Ravi Sanches. Está longe do alvo. Abre no corredor direito a recepção da Mancilha. Vai para cima, convida Araújo para dançar. Ainda Mancilha, sem espaço, colocou na zona central. Focou e devolveu. Lado direito, esgaio no cruzamento. Corta Eduardo Quaresma. A bola sobra para Soares. Parece o corte de Pedro Santos. Parece-me com o braço, efetivamente. O árbitro diz que não. Segue jogo. O Arouca despeja a bola na grande área. Sai cabeceamento. O tímido é de raspão por parte de Rucafina. Bola para Lebedenco. Lado esquerdo atrasou Pedro Santos. Bombeou. Aparece o desvio. Agarra Rui Silva.
18: Rui Silva muito atento. Também no remate não foi assim com grande força. O que é certo é que nos últimos momentos o Sporting ali é coitado na sua grande área e a ver vamos se não vai pagar a fatura por isso.
3: Sporting só por duas vezes esta época manteve a baliza a zeros. Para já está a consegui-lo. Faltam 20 minutos. Joga com 10 unidades. A bola para Eduardo Quaresma. Quaresma a furar o passo para Anderson. Faz ali o bonito para passar do primeiro adversário. O segundo foi Gaio no desarma. A bola sobe. Lebedenco penteia para fora. É lançamento para o Sporting.
18: Lá vai Ivan Fresneda. Ele quem habitualmente lança. Não, Catamo. Desta vez foi Catamo.
3: A lançar para Fresneda. Tenta Rui Borges conseguir aqui mais uma vitória. Ele que tem apenas uma derrota em 8 partidas frente ao Arouca enquanto treinador. Treinava a Académica e em maio de 2021, na segunda liga, perdeu por uma bola a zero. Já Vasco se abre. Nunca venceu o Sporting. 8 jogos, 3 empates e 5 derrotas. Também nunca venceu o Rui Borges. Bola para Fresneda. Entra no meio campo ofensivo. Abre na direita para Jani Catamo. Recebe no pé canhoto. Já perdeu um momento de passe para o espanhol. Ainda Jani levantou para a grande área. Grande bola para Soares. Dominou. Aparece ao controle o jogador do Arouca. É pontapé de baliza.
18: É assim. E se não fosse pontapé de baliza, seria falta a favor do Arouca, porque Soares deu ali um toque no adversário que fazia a marcação e que era concretamente Rádio.
3: Baixou viral balada, não tem sido habitual no jogo de hoje. Bola para a equipa do Arouca, joga com Pedro Santos no meio campo defensivo. Tem muito espaço para percorrer porque o Sporting já está em bloco médio-baixo. Bola para Pedro Santos, transporta para o meio campo ofensivo. Foi desde a sua grande área até o meio campo do Sporting sem qualquer oposição. Abre bola para a meia-direita. Tenta receber a equipa do Arouca com os Gaio atrás, tocando a bola para José Fontane. Está de pé esquerdo já no meio campo do Sporting. Com Pedro Santos, muito à vontade. Deixa para José Fontane. O central quase como um lateral esquerdo nesta fase. Pedro Santos para Fukui. Fukui na meia direita a esticar na linha para a recepção de Mancilha. Mancilha da direita para dentro à procura do espaço do seu pé esquerdo. Já está em zona central ainda Mancilha. Tenta a passe rasgada. A bola era venenosa, mas Lebedenco já tinha carregado no travão. É ponta a pé de baliza para Rui Silva.
18: A bola a percorrer ali o que faltava dentro da grande área do Sporting, a sair pela linha de fundo e assim o Sporting vai respirando um pouco mais depois do Arouca ter carregado nos últimos minutos.
3: 73 minutos, Luís Cristóvão, o Arouca continua a ter muita bola, mas apenas uma oportunidade de golo digna desse nome.
4: Sim, é uma equipa do Arouca que carrega nesta fase, está a ficar com mais bola que o Sporting neste segundo tempo, mas não está a criar tanto perigo assim. Teve o cabeceamento Barbero ao minuto 68 para a grande defesa de Rui Silva, e foi esse, o único grande momento de perigo criado junto à baliza do Sporting.
3: Deixa ver agora o cruzamento, corta Gonçalo Inácio, a bola sobra para José Fontana, pé esquerdo a ajeitar no meio do meio campo do Sporting, vai pisando com a marcha atrás engatada, toca para Ignacio de Arrua Barrena. O Uruguai ao movimentar já para o meio campo contrário, onde está a vontade Pedro Santos a receber e a transportar para mais perto a grande área do Sporting. Abre agora no corredor direito, a bola para Mancilha, joga por dentro, Mancilha vai sozinho, tira o adversário do caminho, coloca para Foucault, Foucault a devolver ao corredor destro, onde Pedro Santos recebe, ajeita, toca para Tiago Gaio. Tiago Gaio atrás para Pedro Santos, é o Aroca a montar cerco à grande área do Sporting. A bola para Rabit Sanchez, deixa para José Fontana, de pé esquerdo, em pé para o corredor canhoto, onde está Lebedenko, e Lebedenko para José Fontana. Uma equipa do Aroca com muita parra, pouca uva, parece pouco esclarecida. A bola para Lebedenko, tira agora o cruzamento, agarra Rui Silva.
18: Muito bem, Rui Silva, nesta intervenção a impedir que Mancilha lhe causasse problemas.
3: A bola nas mãos do guarda-redes do Sporting e Luís Cristóvão. O jogo do Aroca é este: controlar da esquerda à direita e depois cruzar para a grande área.
4: Pois, o problema é esse, é que todas as ações defensivas do Aroca terminam num cruzamento, e para cruzamentos está a defensiva do Sporting e o seu guarda-redes Rui Silva mais do que preparado.
3: Sacada a pressão do Sporting, Eduardo.
18: Exatamente, primeiro por Catamo, depois a entregar a Luís Soares, que fez pressão sobre o adversário que o marcava, o Fontan, e ganhar o lançamento de linha lateral. Lá vai o habitual Fresneda.
3: Lançamento efetuado, a bola para Anderson, passa no primeiro adversário e lá está o camisola 4. Com a marcação dos jogadores do Aroca, o Sporting tem posse de bola em meio campo ofensivo. Uma raridade desde a expulsão da base. Bola para Quaresma, e Quaresma para Altimira. Altimira para Jânio Catamo, recebe no pé direito, vê a desmarcação. É boa por parte do dinamarquês, corta a defensiva do Aroca. Foi ao relvado Ravi Sanchez para evitar males maiores para a sua baliza. Bola para Lebedenko, tocou na frente, é desarmado, Rocavina é livre para o Aroca.
18: Falta assinalada à Fresneda, gesticulou muito, mas isso também não adianta de nada. O árbitro assim decidiu.
3: E a posse de bola é feita pela equipa aroquense de novo. Corte que estoura meio campo defensivo. Leva Tiago Gaio, bola para o meio campo contrário, Nazareno. Sexta temporada no Aroca, deu para Mancilha, acelera Mancilha, tira Maxi do caminho, sai cruzamento, bola larga, Barbero para fora. Mais um cabeceamento do espanhol sem direção.
18: É sem direção porque estava adiantado relativamente ao percurso que fez a bola no ar, e quando cabeceou só podia ter saído ao lado.
3: É, mas Luís Cristóvão, para cabecear tanto e ter só um ponta de lança dentro da grande área, para cruzar tanto neste caso, não sei se Vasco se abra, não poderia ter aqui outra solução, até porque tem Maiolu no banco dos suplentes, que tem de altura 1,95m.
4: Sim, não faz muito sentido com os jogadores que têm em campo tantas jogadas a acabarem em cruzamento. É de facto uma lacuna grande quando uma equipa que tanto apresenta a vontade de ter a bola e qualidade, ou a promessa de qualidade nesse momento.
3: Olha, Eduardo Quaresma deixou-se tremer, acabou desarmado, mas já resolveu a situação e agora é ele contra o mundo. Continua, Luís, porque o lance já acabou.
4: Sim, para dizer que no momento em que o Aroca tem realmente espaço para poder ter a bola e mostrar algo a partir dessa situação, não está a conseguir fazer.
3: Posse bola para o Sporting.
18: Barbero está caído.
3: É isso, Barbero em dificuldades, Eduardo.
18: Ficou caído dentro da grande área, não apercebi do lance, mas deve ter sido na sequência do
4: Quaresma. Ataque. Quaresma, quando está a tentar sair com a bola, terá ali atingido Barbero, pelo menos essa é a queixa do jogador do Aroca.
18: E por falar em Quaresma, não é? Porque ia borrando mais uma vez a pintura toda, vá lá que despertou, o despertador tocou, mas podia ter ficado sem a bola em zona proibida.
3: Bola para Fresneda, joga o Sporting em meio campo ofensivo com o Jânio Catamo. A deixar para Luís Soares, lá vem o 97, dá para Anderson. Agora a descongestionar, 4-5, Altimira, grande variação, bola para Maxi. O Sporting entrou na grande área, pode tirar cruzamento. A bola levantada contra o corpo do adversário. É canto para o Sporting.
18: Canto ganho por Maxi Araújo, que consegue então que o Sporting volte a ter uma jogada ofensiva.
3: Canto então à esquerda para Maxi Araújo. O internacional uruguaio demora algum tempo, leva agora a bola o jogador de 26 anos, vindo do Toluca. Muito aplaudido.
4: Vai ao VAR, vai ao VAR.
3: O lance de Quaresma.
4: É o lance de Barbero com Quaresma, creio eu.
18: Bem, então, se por acaso houver uma infração, neste caso, é dentro da grande área. Vamos ver se o Sporting não se sujeita agora a sofrer também uma grande penalidade a cerca de 12 minutos do tempo regulamentar.
3: A pergunta ali, Pedro Santos, ao árbitro.
2: Quaresma tocou no calcanhar e até pisou o calcanhar de Barbeiro.
19: Exatamente.
3: Bem, portanto, não há grandes dúvidas. David Rafael Silva, vem aí Eduardo Gonçalves com a decisão.
18: Exato, vamos ouvir. Mas julgo que vai marcar grande penalidade. Ele até foi muito rápido a visualizar.
2: Porque é dentro da grande área.
18: Pois, claro.
3: Vamos escutar então a decisão do árbitro da Associação de Futebol do Porto.
4: Barbeiro toca primeiro na bola e é atingido depois.
18: Atenção, aí vem.
3: Penalti, ouve-se mal, mas é...
18: Pois eu não consegui ouvir nada.
3: O sistema, quem gera o sistema de som de Alvalade estava a dormir desta...
18: Cartão amarelo para Eduardo Quaresma.
3: É, oportunamente a dormir, é penalti então para a equipa do Arouca. Falta sobre Barbera de Eduardo Quaresma. Que dizias tu, Eduardo Gonçalves, que esteve perto de borrar a pintura? Olha que burrou
18: mesmo.

é a possibilidade para o Arouca reduzir a 10 minutos do fim do encontro. Ao dos 90, vamos ver o tempo de compensação. Monumental a subida dela em Alvalade. José Fontana a tomar balanço. Até perto do limite da grande área. Os jogadores do Sporting queixam-se que a bola não está na marca. Estão a ver melhor do que eu, porque daqui parece-me bem na marca. Ao contrário do que faz Soares, por exemplo, que coloca a bola sempre no limite, aqui parece-me que a bola está bem na marca. Vai David Rafael Silva ver isso mesmo. Vamos ao penalti. José Fontana autorizado. É canhoto. Partiu. Calibrou. Atirou.

0: Para o outro, reduz a equipa do Serra da Freita, Eduardo.
1: Fontana muito calma, apesar de Alvalade se ter transformado no recinto, enfim, onde ecoaram os assobios bem audíveis. Fontana a rematar para o lado direito de Rui Silva e o guarda-redes do Sporting a atirar-se para o lado oposto, e o Arouca agora a provocar aqui um mal-estar na equipa do Sporting.
0: E já carimbamos porque o Arouca tem bola de novo no meio campo ofensivo. A bola para Lebedenko, Lebedenko a tocar para Pedro Santos, olha para a grande área, recordo que o Sporting está a jogar com 10, expulsão do Debast, leva Ravi Sanches, o remate, Rui Silva.
1: Rui Silva a arrojar-se ali ao solo, bem a bola, vai também sem muita pressa, mas tem os tais 5 segundos para despachar.
0: Ora bem, 82 minutos em Alvalade, e agora Sporting 2, Arouca 1.
2: Antes de devolver a bola ao Alvalade, uma notícia importante para o ténis português. Tiago Pereira, ao lado do checo Andrew Paulsen, venceu hoje a final de pares do Challenger de Szczecin, na Polónia, em 2 sets, perante o espanhol Iñigo Cervantes e o ucraniano Denis Malchanov, por 6-2 e 6-0. Quanto às contas aí desse Sporting Arouca, foi o segundo golo de José Fontane na prova na Liga Portuguesa em 7 partidas. 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
0: Ora, Eduardo Gonçalves, assistência, Alvalade.
1: 141 espectadores. Quase 50 mil. 49.941, portanto, contas arredondadas, praticamente 50 mil espectadores, Alvalade.
0: É, Luís Cristóvão, são 50 mil espectadores neste momento a tremer com este resultado.
3: Sim, a coisa ficou feia desde a expulsão de Debast. As trocas de Rui Borges têm focado o Sporting para o momento defensivo, mas percebe-se claramente que o Sporting nunca se imaginou com 10 jogadores e, portanto, num primeiro momento tentou continuar a pressionar o Arouca, mesmo estando com menos um jogador, desgastando-se em demasia, e agora nunca sequer consegue ter bola. Portanto, é uma equipa que...
0: Olha, Barbeiro não chega para desviar a ponta, pé de baliza!
1: E é a segunda vez. Há uns minutos, Barbeiro também, por pouco, não conseguiu chegar ao esférico, agora igual. Bom, não estou a aguardar nada, mas há sempre aquele ditado que diz: não há duas sem três.
0: Pois.
3: A equipa do Sporting não tem sabido bem gerir a situação, pôs-se a jeito, vem depois juntar-se ao cartão vermelho o penalti de Quaresma, e de facto a partir daqui faltam 6 minutos para os 90, mais uns quantos de compensação.
1: Vai entrar Nandinho.
3: Vai ser Nandinho e também Maiolu. Vai ser um Sporting a tremer um pouco perante este crescendo do Arouca, que agora vai acreditar até ao final.
0: E são dois pontas de lança que Vasco se abra, tem prontos para entrar. A bola para Foucault. Foucault a tentar combinar, deixa a bola para Lebedenko, Lebedenko a olhar para a grande área do Sporting, não consegue descobrir o espaço para colocar a bola em esbarra. O Arouca insiste no lado canhoto, recupera Jenny Catamo, leva a bola para a linha lateral e despacha na frente para a recuperação de Pedro Santos, mata a bola no peito e cola na relva, deixando agora para Foucault. Foucault numa zona mais central para esbarra. Esbarra olhou para a grande área, não há espaço para cruzar, Barbeiro está lá sozinho, bola atrás de novo para Pedro Santos, ameaça cruzamento, tenta encontrar uma linha de passe, encontra para Ravi Sanches, o Arouca a jogar nos últimos 30 metros, bela combinação, Barbeiro aguenta a carga, o remate por cima, é ponto para a baliza.
1: Vai-se

0: bateram ali o Rui Silva, mas sem êxito. Olha, um dos que sai é o...
1: É o Barbero.
0: Sim.
1: Não, primeiro as trocas no Sporting.
0: No Sporting, pois agora estava baralhado.
1: É, sai o Luís Soares.
2: E do Biá também.
1: Para as entradas de Pedro Lima e Eduardo Gonçalves de Ioannidis, não é?
0: Exatamente.
1: Ora bem, duas trocas, são duas trocas diretas, é médio por médio e ponta de lança por ponta de lança. Do lado do Arouca, também duas substituições, Barbero.
2: Ravi Sanches e Barbero.
1: Agora tira um central e um ponta de lança para colocar dois pontas de lança, Maiolo e Nandino. Atenção que já falámos de Maiolo, é 1,95m de gente, é para começar a corresponder, Luís, a estes cruzamentos.
2: Sim, neste momento passa a ter dois pontas de lança para irem à procura de carregar nesta ponta final. Tirou um dos centrais a equipa do Arouca e com isso procura agora pôr toda a carne no assador. Já o Sporting lança Pedro Lima para refrescar na zona do meio campeão e diz também para trabalho defensivo. Não há aqui Sporting ofensivo nesta fase.
1: Pedro Lima tem apenas 2 minutos, vai somar mais uns quantos, cruzamento para a grande área, afasta Ivan Fresneda, a bola cai ainda perto da grande área do Sporting, vai Anderson no duelo com Foucault, o baixinho nipónico leva a melhor perante o gigante dinamarquês, a bola variada da costa a costa, lá vem de novo a formação do Arouca, entrada no corredor, Pedro Santos, tira o cruzamento, a bola é boa, o desvio, golo, acredito que é mesmo, é do Arouca.

0: falta, Eduardo Gonçalves.
1: Estava a perceber, foi quem é que deu o último toque. O cruzamento é muito bem feito. Há ali uma perna. Rui Silva ainda acompanhou a trajetória da bola, mas estava desamparado e não conseguiu de forma alguma deter este remate. Que facto é que o Arouca está a empatar em Alvalade a duas bolas e para isso muito contribuiu essa expulsão de Zeno de Bass numa altura em que os Leões estavam por cima na partida.
2: Ora bem, Dylan Nandino, uruguaio, Nandinho. Um toque, um golo, 88 minutos em Alvalade, Sporting 2, Arouca 2.
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4: Segundo golo de Dylan Nandi nesta Liga Portuguesa, edição 26-27, 2-2 em Alvalade nos últimos minutos, relato de João Santos Correia.
2: E agora, Luís Cristóvão, vais que se abra? Vai à procura do 3-2 ou vai assegurar este ponto?
5: Não, dá toda a ideia do Arouca de continuar a ir à procura de golos, porque sendo que está claramente por cima e o Sporting está de rastro. O Sporting não consegue pegar na bola, portanto é de novo o Arouca quem vem para o ataque.
1: E não vejo que Rui Borges tencione mexer mais.
2: É, depois de ter enchido o peito ontem na conferência
5: mexer,
2: de imprensa.
5: Pois claro, já fechou também. Eu estava a contar mal, mas já fechou.
2: Depois de ter enchido o peito ontem na conferência de imprensa, eis que Rui Borges vê uma vantagem de 2 golos fugir outra vez.
5: Serão detalhes outra vez.
2: É, detalhes, cruzamento, atenção, a equipa do Arouca corta, Eduardo Quaresma, vai carregar o Arouca, estica a rola, Alvalade vai assobiando, a bola para José Fontana, perante a passividade da equipa do Sporting, a bola chegar até ao corredor esquerdo, lá vai Rocavina para cima do adversário, para Jerica Tamo, tirou o cruzamento, a bola embrulha-se entre os jogadores, é ponta, vai balizar.
1: Conseguiu controlar Jenny e o Sporting agora, já que não consegue chegar na frente, a solução que tem é, pelo menos, do mal ou menos, o mal menor, é conservar o empate.
2: Vamos chegar ao minuto 90, o árbitro já tem a placa na mão. O Arouca pressiona em meio campo ofensivo. O Sporting coloca na frente, vai recuperar a defensiva arouquense. A bola sobra, há muito espaço para jogar, lá vem a formação amarela. O Arouca acelerar, o passe rasgado, não consegue combinar. Tenta ainda magnificar com a bola, não consegue, a bola para Ioannidis. Sai em velocidade o grego, passa no primeiro, aguenta no segundo. Rugo consegue guardar a bola, é livre para o Sporting.
1: Muitos protestos, público de Alvalade irritadíssimo.
2: É, mas é uma falta, está assinalada, segue jogo, bola para a equipa do Sporting com Altimira. E Altimira deixar Eduardo.
1: 7 minutos de tempo de compensação.
2: Ora bem, 7 minutos. E o meu cronómetro parou ao minuto 24. E por isso segue jogo na formação do Sporting. Vamos contar aqui o tempo de compensação, vê se corre bem. A bola para Jani Catamo. Jani Catamo a tocar para Anderson, joga no meio campo defensivo, tentava a finta, vai para o chão, a falta do Foucault.
1: Agora o Arouca também a fazer um jogo de contenção, uma vez que não tem bola. Sporting para marcar a falta, Anderson.
2: Anderson a deixar a bola para Gonçalo Inácio. Joga o Sporting no meio campo defensivo. Tenta levar a bola para a frente para resgatar os 3 pontos. Neste caso, resgatar 2, porque está empatado. Esteve a vencer por 2-0. Debate expulso aos 54 minutos. Complicou. Eduardo Quaresma complicou ainda mais, fazendo um penalti num erro infantil que deu a redução para o Arouca. Arouca que acreditou para chegar ao empate. Golo de Mandim. Bola para a formação do Sporting. Sporting joga com Altimira em marcando defensivo. Deixa a bola para Eduardo Quaresma que entrega para Jani Catamo. Jani Catamo a tentar ultrapassar o adversário. Vem da direita ao meio, mas está a jogar junto à linha de meio campo. Ainda Jani Catamo. Deixa para Fresneda. Tenta combinar com Anderson, recebe o dinamarquês, deu para Jani Catamo, de novo Anderson a transportar, camisola 4, bola controlada, deu para a zona central, o remate de Pedro Lima, prensado. A bola vai sobrar ainda para o corredor esquerdo, da forma como ataca o Sporting, a zona de cruzamento está a Maxi Rorra, faz um bailado, que bem, entrou na área, pode assistir, assistiu, corta! João, no momento da verdade, passa bola para o Sporting, vai carregar o Leão. Maxi, linha lateral, tenta chegar ao fundo, passa no primeiro, passa no segundo, falta!
1: É falta, sim. É, mas não é grande penalidade, é fora da área.
2: E é, mas é um livre perigosíssimo, Eduardo.
1: É, sim, é. É mesmo ali, quase em cima da linha, na entrada do lado esquerdo da grande área do Arouca, cartão amarelo para o jogador que faz a falta. Que foi o
4: Mancilha.
1: Mancilha e Maxi terá aqui uma das verdadeiras oportunidades, se não a verdadeira oportunidade, de criar magia no cruzamento para que alguém encontre o mapa da mina.
2: Acorda o estádio de Alvalade. Com 2 minutos já cumpridos nos 7 indicados pelo árbitro David Rafael Silva. Estamos em tempo de compensação. É livre para o Sporting do lado esquerdo da grande área. Estamos ali a 1 metro. É 1 metro para a linha da grande área e a 3 metros, eu diria, da linha final. É praticamente um canto. Fresneda completamente sozinho à entrada da área. Vamos ver o que faz Maxi Araújo. Levanta o primeiro posto, cabeceamento em corte. A bola salpica ainda para Fresneda. Fresneda abre no corredor destro. Onde está Jani Catamo? Pé esquerdo na bola. Demora muito tempo a decidir no meio de vários adversários. Ainda Jani Catamo consegue chegar à linha final. Entrou na área. Grande trabalho. Um cruzamento. Corta! A defensiva do Aroca é lançamento para a equipa aroquense.
1: Exatamente. Anderson ainda tentou ali um calcanhar, só que a bola ia muito puxada, ia com muita velocidade e não encontrou o esférico de forma a poder...
2: Agora Amaral para Max Araújo.
1: Exato.
2: Mas... Até os calções puxou, Amandinho.
1: Exato. O árbitro foi em grande frenesim para lhe exibir a cartolina. Mas dizia eu que Anderson, se tem acertado na bola, poderia ter efetivamente colocado o Sporting a vencer. Assim, perdeu-se essa oportunidade e agora está na contingência de voltar a sofrer.
2: É livre para o Arouca em meio campo ofensivo, não vai de modos. Vai ser colocada a bola na grande área do Sporting. O Arouca à procura de somar 3 pontos em Alvalade. Pedro Santos. De pé direito, partiu, levantou, a bola larga, segundo posto. Não chega ninguém para cabecear, vai controlar Anderson. A bola enrolada do lado direito, a grande área do Sporting. Os adeptos pedem celeridade ao dinamarquês, que bate bola na frente, oferecendo a posse ao Aroca. Não faz melhor, é lançamento para o Leão.
1: Fresneda.
2: Lançar rapidamente a bola para o camisola 4. Anderson com posse, varia da meia direita para a meia esquerda. Pedro Lima, o Isaiah Fiesta a tocar a bola para Maxi Araújo. Está já sob a linha divisória. Ainda Maxi, joga atrás, a bola para Gonçalo Inácio. Inácio a variar a bola para Eduardo Quaresma. Quaresma com Fresneda perto, está junto ao banco do Rui Borges. O Sporting atraca para a baliza sul. Altimira, de primeira para Gonçalo Inácio. Corte e costura do Sporting. Gonçalo Inácio, bola boa. Anderson cabeceou. Ioannidis amorteceu. Corta o Aroca. E a falta do Gregor.
1: Claro, deixou o pé para trás. Atingiu o adversário e Pedro Santos caiu. E a falta para o Aroca, que agora, como é óbvio, vai marcar e cobrar estes livros lentamente.
2: Não percebeu, Eduardo Gonçalves, aí mesmo à tua frente, Anderson, que estava completamente sozinho.
1: Exato. Eu até pensei que iria para lá a bola, mas afinal não foi.
2: Bola para da Rua Barrena, a tocar curto para Tiago Jogaia. Jogaia dominou, coloca no corredor direito, o Sporting está muito afastado no campo. O Aroca leva a bola para o meio campo ofensivo, consegue passar ali no primeiro adversário, Pedro Lima vai puxando. E o árbitro não marca falta. Marca.
1: Deixou, o árbitro esperou pelo desenrolar do lance e marcou, mas aquilo foi de facto um puxão mais do que evidente.
2: É livre então para a equipa do Aroca, estamos nos últimos 2 minutos dos 7 indicados pelo árbitro. Bola esticada na frente para Mandino, vai ao duelo com Gonçalo Inácio. Tenta ultrapassar o capitão do Sporting, faz o corte e deixa a bola em Altimira. Agora para Maxi Araújo, lado esquerdo vai acelerando, chega Maiolo, ganha à frente o francês e em sentido contrário atrasa no meio campo defensivo para José Fontane. Este a devolver ao lado destro porque Maxi Araújo recebeu e agora aquilo ficou desprotegido. Lá vem a equipa do Aroca com posse de bola, tocada 2 para 1, zona de cruzamento, vai ser levantada a bola para a grande área, segunda posta, não chega Maiolo, a bola passa por toda a gente, é lançamento para o Sporting.
1: Catamo já para cobrar.
2: Tenta acelerar Catamo, os adeptos impacientes. Bola para Fresneda, Fresneda para Quaresma, Quaresma para Catamo. O Sporting ganha metros, é novo lançamento para o Leão.
1: O problema é que o Sporting não consegue pôr-se na área do Aroca com tanta rapidez.
2: E Anderson oferece bola à equipa do Aroca, meio como ofensivo. Pedro Santos acelera, dá no corredor esquerdo para Rucavina. Em cima tem Fresneda, vem para trás, mete gelo. O passe é à queima, Jani Catamo não passa, o lançamento é para o Aroca.
1: Não.
2: O árbitro auxiliar foi à boleia de quem foi buscar a bola. Incrível!
1: Exato.
2: Incrível! Isto nem no distrital. Bola para a equipa do Aroca. Agora sim o lançamento é para o Sporting. Para o Jani Catamo.
1: Bem, está um rebuliço em Alvalade.
2: Faltam 30 segundos para terminar os 7 dados por David Rafael Silva. Isto já contando com o tempo que eu me atrasei a carregar no botão para iniciar o cronómetro. A bola para Quaresma. Quaresma acelera. Na meia direita abre no corredor a bola para Jani Catamo. Jani Catamo pode ensaiar cruzamento. Lá vai bola. Larga. Agarra a barreira. Quer contra-ataque, não há ninguém. Está tudo parado. E acabou. O Tribunal de Alvalade.
1: É puxar o som, porque são muitos os assobios. Sabe-se lá com que sentimento. mas enfim, os adeptos do Sporting estão a digerir um grande balde de água fria, porque isto, pelas incidências do jogo, não se previa que acontecesse o que aconteceu, com dois golos de vantagem, aquela expulsão do De Bast acabou por escangalhar tudo aquilo que Rui Borges teria pensado para a partida. Desalento nos jogadores do Sporting, que desportivamente cumprimentam a equipe do Arouca, e agora virão certamente aqui os jogadores do Sporting saudar os adeptos, mas ninguém cala a indignação, a tristeza, a decepção dos adeptos do Sporting nesta partida do campeonato frente ao Arouca. Uma partida, isto depois serão contas para o Luís Cristóvão, mas que assim leve, uma partida que até poderia beneficiar hoje aqui o Sporting se contasse com o resultado de amanhã entre Futebol Clube do Porto e Sport Lisboa e Benfica, porque naturalmente que alguém vai perder pontos, ou uma ou as duas equipas, e o Sporting poderia enfim ganhar novo alento na disputa do campeonato. Assim cede uma igualdade e olhem só, ouçam só a subiadela que para aqui vai, quando os jogadores do Sporting vão agradecer ao público.
2: Mas é um agradecer muito tímido, normalmente vai mais perto, agora quase que amarrados ao círculo central. Ora bem, o Sporting estava a vencer aos 17 minutos, vencia por 2-0, Gonçalo Inácio aos 13 e Soares aos 17, mas depois os detalhes têm destas coisas. E De Bast é expulso ao minuto 54 e Eduardo Quaresma comete um penalti ao minuto 78 que aproveitou Fontano para reduzir aos 81. Nandinho aos 87 empatou o jogo. O futebol é assim, 2-2 em Alvalade. Sporting 2, Arouca 2 em Alvalade. Bem, Luís Cristóvão, avançamos então com primeiro a tua análise a este encontro.
5: Até aos 54 minutos a equipa do Sporting dominou, como bem entendeu, chegando aos 2-0 muito cedo e demonstrando depois muita passividade a gerir esse 2-0. A partir da expulsão de De Bast, houve espaço para o Arouca se afirmar, o Sporting ofensivamente desapareceu e aquilo que vimos foi uma sucessão de erros. Jogar com 10 não significa perder toda a capacidade para competir, e o Sporting parece ter perdido muita desorientação.
2: Vamos deixar vir ao Eduardo. Eduardo, os jogadores do Sporting recolhem agora os balneários.
1: Sim, recolhem agora e naturalmente vejo aqui uns lenços brancos. Não são muitos, mas são alguns. E aqui nesta zona onde se instalam as placas do Sporting, é de facto, olhando para o semblante das pessoas que aqui estão, é uma desilusão muito grande. São ainda, eu até diria, algo anestesiados com o que se passou aqui depois do minuto 54, mas o que é facto é que o que conta para as contas é o resultado e ainda por cima aquela sucessão sucessiva de acontecimentos que derrubaram por completo não, porque ainda se salvou um ponto, mas poderia ter derrubado o Sporting com 3 pontos caso o Arouca tivesse tido maior eficácia na zona de finalização a jogar com mais uma unidade. É de facto um grande desalento para os adeptos do Sporting, que também não apreciaram o facto dos seus jogadores não terem corajosamente enfrentado aqui as jogadas.
4: Vamos ouvir Gonçalo Inácio.
0: Pois, houve ali uns percalços que eles acabam por ganhar vida e acabam por chegar ao empate e saímos aqui com um empate.
6: Não sente que a equipa recuou cedo demais no relvado?
0: Não, a partir do momento que acabámos com menos um, obviamente não podíamos pressionar tão alto, que íamos abrir muitos espaços, tentámos meter o bloco compacto e não conseguimos matar as jogadas deles.
6: Tem sido recorrente, Gonçalo Inácio, não só esta temporada, mas a verdade é que nesta época já é o terceiro jogo em que o Sporting desperdiça uma vantagem. O que é que se passa com a equipa?
0: Não se passa nada, continuamos a fazer o nosso trabalho. Obviamente que as coisas vão começar a sair e se continuarmos assim, vamos dar a volta por cima.
6: Este foi um jogo que até começou bem para o Sporting, especialmente para si, depois de ter sido muito criticado nos últimos dias. Foi aquele golo da redenção, acaba no entanto pelo resultado ser absolutamente negativo.
0: Não, é normal no futebol e agora é continuar a trabalhar para ganhar o próximo jogo.
6: Como é que tem convivido também com as sucessivas críticas, Gonçalo?
0: Não, é normal no futebol e é seguir para a frente.
6: A chamada à seleção acaba por ser um prémio justo, na sua opinião?
0: O Mister é que sabe, continua a trabalhar para continuar a merecer mais oportunidades.
6: Muito obrigado. Gonçalo Inácio.
4: Cá está Gonçalo Inácio, aqui também, de forma muito, enfim, muito comedida, a comentar a chamada à seleção nacional por parte de Jorge Jesus. E nem a propósito, na Lazio hoje, que venceu o Veneza por 2-0 no terreno do Veneza, esteve em grande também Nuno Tavares. Vamos ouvir Nandinho.
7: Muito contentos pela vitória, mas demonstramos que queríamos ganhar o jogo e que vamos competir assim até o último minuto.
6: Depois de uma primeira parte difícil, o Arouca teve a capacidade de reagir no segundo tempo. É verdade que em superioridade numérica, mas aproveitou exatamente essa presença de mais um jogador no relvado.
7: Sim, um jogo muito difícil, um grande rival, mas nós demonstramos que queríamos ganhar o jogo, a competir sempre e felicitar a toda a equipa por trabalho.
6: Um bom início de temporada do Arouca. Que balanço faz deste primeiro quarto, digamos, do campeonato?
7: Acho que estamos contentos com o trabalho da equipa. Estamos a trabalhar muito para seguir na frente, competir todos os jogos e levar o Arouca o mais alto possível.
6: Uma equipa consolidada, com processos que vêm já da época passada. Até para onde pode ir este Arouca nesta temporada?
7: Mantivemos muita gente da temporada passada, mas seguimos a trabalhar e acho que vamos a chegar muito lejos com todo o trabalho da equipa.
6: Muito obrigado, Nandinho.
4: Está Dylan Nandinho, ele que marcou o golo do empate do Arouca, segundo nesta Liga Portuguesa, edição 26-27, e que foi considerado pela Sport TV o homem do jogo. Vamos continuar daqui mais alguns instantes na entrevista rápida da Sport TV. Creio que agora será a vez dos dois treinadores, Rui Borges e Vasco Seabra. Prosseguimos desde Alvalade.
8: Luís, não sei se já tinhas terminado a tua leitura antes de avançarmos para o homem do jogo.
9: Sim.
8: Então vamos para o homem do jogo.
9: Pedro Santos, para mim, é o homem que muda o jogo da equipa do Arouca. Ele entra logo depois da expulsão de Zeno De Bast. É a primeira opção, a saída de Van Hey para a entrada de Pedro Santos, e o Arouca passa a ter um médio com capacidade com bola, com capacidade para abrir jogo. Está no lance do golo de Nandim, está na capacidade de controle a partir daí. Portanto, o melhor Arouca surgiu com Pedro Santos, e foi esse melhor Arouca que conseguiu também chegar a dois golos para empatar esta partida. É ele, para mim, o homem do jogo.
8: Vamos olhar para o trabalho do árbitro. David Rafael Silva acabou por ter uma segunda parte bastante agitada.
9: Sim, uma primeira parte em que pareceu sempre um pouco ao lado da partida, perdulário na questão dos cartões, e depois demasiado lento na gestão dos jogadores que sofriam faltas, caíam, eram ou não eram assistidos. Não me parece que David Rafael Silva tenha recebido o memorando das novas regras para evitar as paragens no jogo. Foi um jogo com muitas paragens de parte a parte, e não tendo grande intervenção em lances capitais, porque o penalti é decidido no VAR. É uma exibição frágil do árbitro desta partida.
8: Olhando ao trabalho dos treinadores, começamos pelo trabalho do treinador da casa, Rui Borges.
9: As coisas estavam todas a correr muito bem a Rui Borges, que só tinha que gerir o 2-0 que a equipa havia conseguido. E quando Zeno De Bast é expulso, percebe-se que nunca tinha passado pela cabeça desta equipa a possibilidade de ter que jogar com 10 jogadores a conseguir conter uma vantagem, gerir uma vantagem de 2-0. A equipa do Sporting, num primeiro momento, ao contrário do que o Gonçalo Inácio estava a dizer, aliás, ele diz que não podiam pressionar, mas num primeiro momento a equipa continuou a pressionar, quase como se não se tivesse apercebido que Zeno De Bast havia sido expulso. E depois, quando mexe, é sempre para puxar o Sporting atrás, tira qualquer capacidade do Sporting conseguir ter contra-ataque. Quando retira também, depois mais tarde, Luís Soares, abdica de ter jogadores mais velozes na frente, e o Anidis nem sequer conseguia segurar a bola porque não havia qualquer ligação com o jogador, e por isso Rui Borges, a partir da expulsão de Debast, que é um detalhe que certo que ele não controla, tudo aquilo que ele podia controlar não esteve bem.
8: Olhando ao Vasco Seabra, uma equipa demasiado exposta na primeira parte, foste falando sobre isso. Sim. E depois na segunda aproveitou essa exposição.
9: Uma hora a estender a passadeira para o adversário, e beneficiou o Arouca do Sporting também ter abdicado um pouco, Luís, de esforçar depois do 2-0.
4: Já temos Vasco Seabra, treinador do Arouca.
10: Dado numérica.
11: Sim, mas eu discordo de si. Eu acho que nós na primeira parte não merecíamos estar a perder por 2-0. Eu acho que a equipa teve muita personalidade, nós tivemos mais remates que o Sporting na primeira parte, que não é fácil vir a Alvalade e ter mais remates que o Sporting, 11 para 11, com uma diferença de posse de bola significativa de 60-40, mas onde nós estávamos a encontrar vários espaços para conseguirmos progredir e para conseguirmos tentar ferir o Sporting. A verdade é que nós, no primeiro golo, é mérito do Sporting naturalmente porque o faz, mas é também de mérito nosso. Tal como no segundo golo, nós no segundo golo do Sporting estamos completamente encaixados, mas com um nadinha agressividade abaixo daquilo que nos é habitual, mas ainda assim creio que temos uma oportunidade claríssima para podermos diminuir o resultado, e só conseguimos que a expulsão acontecesse porque fomos muito agressivos no início da segunda parte. Nós começamos a aumentar os nossos níveis de pressão e de agressividade no meio campo ofensivo. Isso permitiu que a equipa recuperasse mais bolas, e no momento em que há a expulsão é exatamente por uma recuperação de bola em que o Debast depois já vem em recurso e acaba por fazer a falta para vermelho. E depois a partir daí penso que não é qualquer equipa que, mesmo a jogar com menos um, carrega da maneira que nós carregamos no Sporting, porque empurramos completamente o Sporting para trás, tivemos instalados em meio campo ofensivo, contra uma equipa muitíssimo bem treinada, com muitas individualidades de muita qualidade. Portanto, eu creio que é mais mérito nosso que mérito do Sporting. Por isso é que eu gostava de ver as pessoas reconhecerem esse mérito da minha equipa, dos meus jogadores, que têm coragem, personalidade e que se desafiam a poderem combater estes palcos.
6: Deixe-me recuar ao início da segunda parte, quando lança o Rukavina, o Djouarra vem mais para uma zona interior. Foi também à procura de outras soluções na zona de criação que passou essa alteração por parte do Arouca no início da segunda parte?
11: Sim, quisemos trazer o Ruka, que é um jogador que tem um contra um forte também, é rápido no corredor, enfrenta com qualidade, e quisemos trazer o Naís para dentro porque é um jogador muito criativo, muito refinado entre linhas. Portanto, sentíamos que poderíamos acrescentar ao corredor esquerdo, principalmente porque quisemos trazer o Naís até mais para a esquerda e associar muitos jogadores que têm muita qualidade técnica, como era o Ruka, o Taís e o Naís e o Lebedenko, para conseguirmos carregar mais o nosso corredor esquerdo, tentarmos desfazer a linha de Sporting muitas vezes através da não ida do Jenny Katam ou de podermos progredir através disso, e depois tentarmos com a entrada do Brian do outro lado, isolar mais o pé contrário do Brian para quando rodávamos ele estar mais sozinho e podermos solicitar mais vezes a área.
6: Vasco Seabra, 11 pontos à sétima jornada. O que é que lhe diz esta pontuação, sobretudo quando já defrontou o Porto e também o Sporting?
11: Diz-nos que nós conquistamos pontos com muito suor, sacrifício, trabalho e espírito de equipa. E portanto que agora temos uma paragem, temos que recuperar alguns jogadores, procurar que o Lee venha da seleção com uma vitória nos Jogos Asiáticos também. E sabemos que temos um longo caminho pela frente. 11 pontos é uma boa marca, não vou negá-lo, muito satisfeito pelos meus jogadores, mas queremos é mais, temos que trabalhar muito, temos que continuar à busca de pontos.
6: Muito obrigado. Vasco Seabra.
4: Está Vasco Seabra, o treinador do mês de agosto nesta Liga Portuguesa. Acabou por somar mais um empate, não vence há 3 jogos. Tinha perdido com o Santa Clara em casa na última jornada, mas acabou por dar esta resposta, conseguir este empate depois de ter ido para intervalo a perder por 2-0. Aguardamos por Rui Borges, continuamos em Alvalade.
8: Ora bem, declarações de Vasco Seabra, são 11 pontos para o Arouca, e é um Vasco Seabra, estávamos a falar dele, que valoriza ter chegado ao intervalo com mais remates do que o Sporting.
9: Pronto,
8: mas ia perder 2-0.
9: Mas já sabíamos que ia sair uma carta dessas. A primeira parte do Arouca foi estender a passadeira vermelha ao Sporting até aos 54 minutos. A expulsão não é só fruto dessa agressividade do Arouca é fruto de uma entrada completamente fora de tempo de Zeno de Abasto num lance que estava completamente controlado por Fresneda. Depois, a partir daí, sim, a equipa do Arouca, a partir do minuto 54 e sobretudo ao minuto 60, quando entra Pedro Santos, ganha uma consciência diferente do jogo, e esse trabalho de conseguir ter bola evidenciou-se ao longo da derradeira meia hora. A derradeira meia hora, o empate que o Arouca consegue, é também mérito da equipa de Vasco Seabra. Isso aí não há quaisquer dúvidas. Mas antes do minuto 54, aquilo que o Arouca fez foi uma performance, foi um fingimento de jogo de uma equipa que deu imenso espaço ao Sporting e que só chegou ao intervalo a perder por 2-0. Vamos porque ouvir. O Sporting desistiu.
4: Rui Borges.
12: Ah, não se trata de ser segunda parte, é um jogo até a expulsão e é um jogo depois da expulsão. É tão simples quanto isso. Até a expulsão controlámos o jogo, fomos pressionados, tentámos ser sempre pressionados sobre o Arouca. Fizemos dois golos, podíamos ter feito mais. Na segunda parte entramos muito bem no jogo, muito bem mesmo. Poderíamos ter aumentado o resultado, não conseguimos. Após a expulsão muda o jogo. Tínhamos que saber sofrer ali um pouco. O Arouca bastante dinâmico naquilo que é o seu processo ofensivo, acabam por entrar no jogo com o penalti, no lance de penalti. Até aí também, nós com o bloco mais baixo, mais a controlar o jogo, sem termos mais posse, como é lógico, com menos um jogador, contra uma equipa que gosta de ter bola e consegue ter muito bem a bola. E o penalti mete o Arouca no jogo. E acabam por ser felizes depois no empate, no 2-2.
6: Rui Borges foi fazendo alterações na equipa. Não sente que passou a mensagem também de demasiada tração atrás por parte dos seus jogadores? A verdade é que o Sporting na segunda parte, a partir do minuto 60, não conseguiu ter praticamente bola e permitiu esta reação do Arouca.
12: Nós com 10 não poderíamos ser tão pressionados como éramos, nem nada parecido. É tão simples quanto isso, não tem a ver com tração. Tentámos meter jogadores que nos dessem alguma condução, alguma saída, alguma qualidade com bola e de condução também, a refrescar a equipa também acima de tudo, porque é natural que não tivéssemos tanta bola, é natural que não fôssemos pressionantes, porque estávamos com menos um jogador a jogar contra uma boa equipa quando tem a posse, ainda para mais com mais um jogador. É tão simples quanto isso, o resto não tem a ver com as substituições que empatámos o jogo, não.
6: O terceiro empate neste campeonato e sempre com o Sporting a vantagem no marcador. Como é que reage também à contestação por parte dos adeptos, que foi de facto bastante sonora já na ponta final da partida?
12: Com naturalidade, natural. É normal que se sinta, é natural que não estejam felizes, que não estejam contentes, porque estamos numa equipa grande, queremos ganhar os jogos, queremos lutar por campeonato. O que é certo é que já perdemos 6 pontos. E é natural a insatisfação, tanto dos adeptos como o nosso, é de todos.
6: Rui Borges, permita-me regressar à conferência de imprensa de ontem. Fez questão de puxar dos galões. Sente-se de alguma forma incomodado também pelas constantes notícias que dão conta de treinadores que podem estar no horizonte do Sporting? Sérgio Conceição afirma recentemente que está atento aos jogos do Sporting e se incomoda ao dia de alguma forma.
12: Não, incomoda-me as vossas perguntas e às vezes as vossas leituras, porque vocês levam a parte da humildade do Rui Borges por ser uma pessoa de trás-montes, por uma pessoa de estar sempre a dizer que é de Mirandela.
6: Por isso é que lhe faço a pergunta, Rui Borges.
12: Não me sinto incomodado. Sinto-me muito honrado com aquilo que sou, com a pessoa que sou, com o treinador que sou e feliz com aquilo que tem sido o nosso trabalho enquanto equipa técnica.
6: Esta pausa para as seleções vem na melhor altura, tendo em conta também estes dois resultados negativos?
12: Não, a pausa fica sem jogadores.
6: Muito obrigado. Rui Borges, o técnico.
4: Já está Rui Borges na entrevista rápida da Sport TV. Daqui a pouco vamos retomar o comentário do Luís Cristóvão a este Sporting 2 Arouca 2.
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4: Recordo os resultados até agora nesta jornada 7 da Liga Portuguesa: Gil Vicente 1, Marítimo 1, Nacional 0, Famalicão 4, Alverca 1, Rio Ave 0 e Sporting 2, Arouca 2. Ainda não escutamos os treinadores de Alverca e Rio Ave. Começamos por Sérgio Ferreira, que ficou feliz com a vitória.
13: Feliz pela vitória, porque assim é importante este nível a vencer. Feliz pela vitória por ser a nossa primeira vitória em casa também, para os nossos adeptos que já mereciam. E já merecíamos também para aquilo que a equipa tem feito em todos os jogos, uns mais bem conseguidos, outros menos, é normal. Futebol, as outras equipas também jogam e também querem vencer. Mas acima de tudo, aquilo que queremos manter é a capacidade que a equipa está a ter em criar oportunidades ou ter aproximações perigosas com uma variabilidade muito grande.
4: Para o Rio Ave foi um quarto jogo sem vencer, 3 derrotas, 1 empate. Só tires Silaidopoulos considera o triunfo do Alverca justo.
14: Think that we suffered a goal very early. And that was put us, you know, in a difficult position from the beginning.
15: Sofremos o golo muito cedo. Pusemos-nos numa posição difícil no início do jogo. Tivemos na primeira parte várias hipóteses de empatar. Recordo-me de uma situação que podia ter dado o empate. Mas eles foram melhores que nós, temos de admitir.
14: The result can be different, but still, you know, I think that it was a fair win from the side of Alverca. They were better than us.
16: Escutados os treinadores de Alverca e Rio Ave, retomamos o Sporting Arouca. Comentários de Luís Cristóvão, João Santos Correia. Avançamos até bem perto das 11 da noite, hora de fecho desta emissão mundial do desporto da Antena 1.
8: Bem, Luís Cristóvão, não sei se queres voltar a Vasco Seabra, se queres falar do que já disse Rui Borges. Já tivemos aqui as declarações do treinador do Sporting, depois aqui outras declarações pelo meio. E portanto fica essa questão. Não sei se terminaste Vasco Seabra.
9: Sim, em relação a Vasco Seabra estava terminado. Em relação a Rui Borges, creio que Rui Borges vê com demasiada benevolência a exibição da sua equipe entre o minuto 17 e o minuto 54, porque o Sporting estava por demais satisfeito com o 2-0 e sentia que nada no mundo poderia surgir para colocar em causa a vantagem que tinha no marcador. E a verdade é que as coisas podem mudar muito rapidamente, e ao mudarem rapidamente acabamos por ver um Arouca nesta última meia hora a crescer sobre o Sporting e a dominar a equipa leonina, que mais uma vez com 10 jogadores abdicou completamente do jogo, porque continuou a considerar Rui Borges que o 2-0 era mais do que suficiente. E depois, quando vem falar em detalhes, e parece que sofrer um penalti é um detalhe, parece que estar a ser empurrado para a sua área é um detalhe. O futebol são 90 minutos de detalhes.
8: E com esta nota.
9: Se tu não ages sobre as possíveis consequências desses detalhes, então não estás lá a fazer nada.
8: Exatamente.
9: Estás só a ver o jogo.
8: E a nota que Rui Borges deixa logo ao início desta flash interview: há um jogo até à expulsão e um jogo depois. Poderíamos ter aumentado a vantagem. Ora, se a memória não me falha, e acredito que num tão curto prazo de tempo não falhe, foi o Sporting que abdicou praticamente de jogar logo no fim da primeira parte.
9: Sem dúvida nenhuma, sem dúvida nenhuma. O 2-0 do Sporting, pouco depois, deixou de haver Sporting, e por isso é que também, quando se chega ao final da primeira parte, o Arouca já tem mais remates do que o Sporting. É isso que justifica as palavras, o argumento de Vasco Seabra. É que de facto o Sporting já tinha desistido. O Sporting, com 2-0, não sentiu que deveria continuar a carregar à procura de mais golos. Deixou-se ficar, tendo essa vantagem e estando com menos um jogador em campo, estando a ver o Arouca a jogar melhor, estando a ver o Arouca a pressionar mais, deixou-se ficar. E depois detalhes acontecem. Não acontecem. Detalhes é aquilo que Rui Borges chama os erros que comete, as incapacidades que parece contaminar na sua equipa, deixando depois espaço para que, mais uma vez, o Sporting perca pontos. É a 18ª vantagem perdida por Rui Borges enquanto treinador do Sporting. Por 18 vezes, desde que chegou ao Sporting, esteve em vantagem e acabou por ceder empate ou derrota. E este é um número que pesa. Obviamente, o lugar de Rui Borges não está em causa. Obviamente, o trabalho que tem de fazer com o Sporting vai ter tempo para o fazer, vai ter tempo para melhorar a sua equipa. Agora que os sinais são evidentemente preocupantes, são. E os adeptos já sentem isso. Sentem na forma como reagiram na ponta final, porque os lenços brancos e a insatisfação dos adeptos não têm que ver com o facto do Sporting ter empatado 2-2 esta partida. Têm que ver com o facto do Sporting, desde o minuto 54, nas decisões tomadas pela sua equipa técnica e na forma como organizou a equipa, abriu caminho para que esse 2-2 fosse possível. E antes da expulsão, esse mesmo Sporting, essa mesma equipa técnica, não foram capazes de forçar a nota para ir à procura de mais golos. E tendo todo este bolo em conta, é de facto um bolo muito amargo para os adeptos, para os 50 mil adeptos que hoje vieram aqui à Alvalade, até porque eram quase todos do Sporting, a falange de apoio do Arouca era realmente muito, muito reduzida. É um bolo muito amargo para ter que engolir, ainda para mais quando vamos para 3 semanas sem jogos. O Sporting só volta a jogar no dia 9 de outubro frente ao Sporting Clube de Braga fora, partida difícil, à qual se vai seguir nova deslocação a Lens, em França, para a Liga dos Campeões. Partida, também ela, difícil, com a agravante de ser uma partida difícil frente a um adversário que não tem propriamente assim um grande estatuto, e por isso é daqueles momentos em que às vezes o papel dos treinadores e das equipas grandes em Portugal pode tremer um pouco. Não vai ter jogadores, disse Rui Borges e disse bem, mas vai ter muito tempo para fazer o treino de sala. A invenção agora de Jorge Jesus, o treino de sala, Rui Borges tem que o fazer. Tem que se colocar em causa, no silêncio do seu escritório, com a sua equipa técnica, tem que se questionar, tem que pensar bem naquilo que está a fazer com esta equipa, tem que perceber bem onde é que pode melhorar, porque este Sporting precisa de um sinal do seu treinador, precisa de trabalho, precisa de um sinal do seu treinador, precisa de alguma novidade. As coisas como estão, não estão em bom caminho.
8: Para Luís Cristóvão, estamos a 3, 4 minutos de fecharmos a partir de Alvalade, e a questão que te coloco é mesmo por aí. O Sporting tem esse empate com o Famalicão, estava a vencer 1-0 em tempo de compensação. Esteve a vencer por 2-0 na Amadora, esteve muito perto de perder o jogo. Uma grande defesa do Rui Silva evitou que o Sporting começasse o campeonato a perder. Em Alvalade, frente ao Vitória, o Sport Clube esteve a vencer por 3-0. O Vitória reduziu para 3-2 e o Sporting acabou o jogo, como se diz na gíria, com o coração nas mãos. É um Sporting com dificuldades em gerir, e agora vão ser 3 semanas sem jogadores para depois ir a Braga, que é um jogo tradicionalmente complicado para qualquer equipe.
9: É um Sporting que em 7 jogos da Liga já sofreu 8 golos, e por isso percebe-se bem que há aqui qualquer coisa que não está a funcionar em condições. E como tu dizes, todas essas situações acabam por pesar na mentalidade da equipa leonina, que hoje também, e aí há que dar essa nota, hoje também viu o Rui Silva fazer uma grande defesa antes dos lances dos 2 golos do Arouca, que impediu que a equipa do Arouca chegasse mais cedo a um momento de crença no empate. E por isso há aqui um claro problema, não são detalhes, há um claro problema de estrutura na equipa do Sporting, claro problema de gestão dos jogos, claro problema de gestão com bola. A equipa não consegue congelar partidas. Hoje deu mais de 30 minutos de iniciativa ao Arouca sem qualquer capacidade para contrariar esse domínio da equipa arouquense, e por isso problemas para o Sporting, deixando nota para a qualidade do Arouca na última meia hora. O contexto do jogo ajudou Vasco Seabra a sair por cima desta partida, uma partida onde durante quase uma hora a equipa do Arouca mostrou pouco, performou momentos com bola, mas criou pouquíssimo ou nenhum perigo, e depois na última meia hora conseguiu sim aparecer no jogo e trabalhar o suficiente para levar um ponto. É uma equipa do Arouca que, como disse antes do jogo começar, vai cheirar a Europa, vai lutar pela Europa, e à parte que estes jogos com os grandes, em que precisa realmente de um contexto para se escapar à superioridade dos adversários, a entrar pelos espaços que cede no seu momento defensivo, nas outras partidas é claramente um conjunto com condições para alimentar esse sonho.
8: Ora bem, a partir do estádio de Alvalade, dizer-lhe que o Sporting, independentemente do que aconteça amanhã no Clássico, vai chegar no mínimo à primeira paragem do campeonato, a 4 pontos da liderança. O cenário será pior caso o Porto vença, isso porque em caso de vitória do Porto, o Sporting fica a 6 pontos do líder do campeonato. Em caso de vitória do Benfica, fica a 4 pontos. Em caso de empate, fica a 4 pontos também da liderança deste campeonato da Primeira Liga. Em Alvalade, o Sporting inaugurou o marcador cedo, o golo de Gonçalo Inácio aos 3 minutos. Soares ampliou vantagem aos 17, e daí até ao intervalo foi uma questão de serenidade em Alvalade. No início do segundo tempo, 9 minutos, vermelho para Zeno de Baste, ao minuto 81. José Fontana, de penalti, cometido por Eduardo Quaresma, reduziu e Nandi, aos 87 minutos, fez o 2-2, que é o resultado final em Alvalade, com o Arouca a continuar o seu melhor arranque sempre na Primeira Liga. O Sporting perde mais 2 pontos, tem agora 15 em Alvalade. A reportagem foi do Eduardo Gonçalves, o som do António Farinha, aos comentários do Luís Cristóvão, o relato do João Santos Correia, que em nome de todos se despede com um grande abraço, até à próxima.
16: Fica a ficha técnica desta emissão, António Farinha, Luís Cristóvão, colaboração do Carlos Manuel Santos, Ricardo Lopes, Nuno Braga, João Santos Correia, Eduardo Gonçalves, ainda a Rita Colasso na informação, na central técnica o Mário Pereira, Ricardo Costa e Leão Matos nos estúdios de emissão, Alexandre Alho na produção e apoio, a edição foi de mim próprio, David Carvalho, que em nome de todos me despeço. Boa noite.

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1: São 11 horas no continente e na Madeira, são 10 nos Açores. 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
2: O Sporting não conseguiu segurar o resultado frente ao Arouca. Chegou a um intervalo a ganhar 2-0, mas o Arouca deu a volta e chegou ao empate já na reta final da segunda parte. Depois de uma tarde agitada, o incêndio do distrito de Coimbra, que atingiu 3 concelhos, está agora estabilizado e já não ameaça aldeias. Os operacionais esperam conseguir controlar este incêndio esta madrugada.
1: Esta hora estão 19 graus no Funchal, 24 em Faro e em Lisboa, no Porto, 22 Coimbra, com 21 Ponta Delgada, 22. As notícias agora com a Rita Colasso.
2: Está estabilizado o incêndio que no distrito de Coimbra ameaça 3 concelhos, Arganil, Vila Nova de Poiares e Góis. Esta tarde chegaram a estar algumas aldeias ameaçadas pelo fogo e apesar das chamas ainda serem intensas a esta hora, estão a consumir apenas zona de mato. Foi o que garantiu há pouco o comandante Carlos Tavares ao jornalista Virgílio Silva.
3: Portanto, o incêndio ainda está ainda com alguma intensidade em algumas frentes de fogo, mas neste momento, portanto, o incêndio está estabilizado. Ou seja, a previsão é que o incêndio não alargue muito mais do que aquilo que está. Estamos a começar a fazer o combate direto nas frentes, a entrar no terreno com máquinas de rasto, com veículos de operacionais, bombeiros da UEPS e sapadores florestais, a entrar e a tentar ir combatendo todas estas frentes. E, portanto, é um trabalho longo durante a noite, mas é o nosso objetivo tentar dominar este incêndio durante esta noite.
4: Há aldeias em perigo?
3: Não, neste momento não. Portanto, essa situação foi devidamente salvaguardada e agora, neste momento, o incêndio anda na zona florestal e não na área urbana.
2: Carlos Tavares, o primeiro comandante subregional de Coimbra, com esperança de que a noite ajude a controlar este incêndio que tem cada vez mais operacionais a ajudar. São mais de 800 nesta altura. Neste incêndio de Arganil, 3 bombeiros ficaram ligeiramente feridos, 2 por inalação de fumo e o terceiro ferido é o comandante dos bombeiros de Arganil, que foi atropelado por um veículo em manobras, transportado depois para o hospital, mas terá feito apenas uma lesão no braço e já está de regresso ao posto de comando. Os investidores precisam ter calma. O alerta é do presidente da Associação Portuguesa de Fundos de Investimento, Pensões e Patrimónios. Em entrevista ao programa Conversa Capital, João Pratas admite que, com o aumento das taxas de juros e da inflação, as pessoas fiquem mais inseguras. Ainda assim, recomenda calma aos investidores.
5: Aquilo que eu recomendo aos investidores, principalmente aos investidores que não precisam de ter liquidez de um momento para o outro, é que tenham calma e que se deixem ficar. Não estejam, eu acho que o investimento nos mercados é um investimento, não é só bom, mas é um investimento fundamental. As pessoas em depósitos, fazendo agora aqui o paralelo dos depósitos, estão sempre a perder porque a inflação é sempre superior àquilo que os bancos pagam de taxas de juros nos depósitos e portanto as pessoas têm que ter calma e deixar a coisa andar, porque com o prazo mostra-nos a história que as bolsas estão sempre tendencialmente a subir.
2: O alerta de João Pratas da Associação Portuguesa de Fundos de Investimento, Pensões e Patrimónios. Nesta entrevista falou-se também, entre outros assuntos, sobre o impacto de crise no Médio Oriente e da inteligência artificial nos mercados, também os desafios da segurança social. A entrevista completa pode ser ouvida este domingo no programa Conversa Capital, depois da 1 da tarde, aqui na Antena 1. Ora, este sábado foi dia de abertura de oficial de anos políticos. O CDS marcou o arranque do ano político em Albergaria Velha. Nuno Melo fez questão de sublinhar o trabalho que o partido tem feito no governo e anunciou uma proposta para combater a falta de professores. A repórter Diana Craveiro esteve lá.
6: Na reentrée política, Nuno Melo fez questão de falar do trabalho que o CDS tem feito dentro da AD para mostrar que o partido é competente no governo. Nuno Melo referiu sondagens que indicam o crescimento do partido, resultados que, acredita, mostram o trabalho que o CDS tem feito.
7: Isso ajuda-nos a perceber que vamos num caminho que é o caminho certo, da afirmação de um partido que é importante, muito relevante no regime democrático, que é essencial no espaço político de centro-direita, e por isso foi um momento do CDS.
6: Então, para as próximas legislativas, o CDS já começa a pensar numa possibilidade de correr sozinho?
7: Não, o CDS só está a pensar em ser competente em AD, dando-lhe sentido através dos problemas que resolve dos portugueses neste projeto político, deixando no final do ciclo alguma coisa de muito melhor do que aquilo que recebemos.
6: O líder do CDS criticou a herança que o Partido Socialista deixou na área da educação e apresentou o que considera ser uma das soluções para combater a falta de professores nas escolas.
0: O ensino público e o ensino particular e cooperativo competem pelos mesmos professores, o que não faz sentido. E se estas escolas não são do Estado, devem poder contratar de forma diferente da gestão do Estado. O CDS apresentou uma proposta muito simples. Qual é? Flexibilizar a contratação de professores para o ensino particular e para o ensino cooperativo. O que nós queremos é que seja permitido que os colégios, os externados, os institutos, muitas escolas profissionais possam contratar pessoas diferentes, em condições diferentes, dos professores do ensino público.
6: Num discurso de quase uma hora, Nuno Melo falou também sobre a revisão constitucional. O CDS anunciou em maio que vai ter um projeto autónomo. Nuno Melo anunciou que o antigo deputado Nuno Magalhães vai liderar o grupo de trabalho.
2: Repórter Diana Craveiro, no arranque do ano político do CDS em Albergaria Velha. Também na abertura do ano político, mas na Madeira, o presidente do Chega, André Ventura, considerou hoje que existe no arquipélago uma epidemia de corrupção. Foram estas as palavras e assegurou estar pronto para ser primeiro-ministro e governar Portugal. Foi numa festa comício na Praia do Vigário, no Conselho de Câmara de Lobos, onde se reuniram algumas dezenas de militantes e simpatizantes. O secretário-geral do PS diz que as propostas do partido para combater a crise são sustentáveis. Ele voltou a defender o IVA zero para o cabaz alimentar e a redução dos combustíveis por via do imposto do ISP. José Luís Carneiro acusa Luís Montenegro de ter um discurso na oposição e outro agora no governo. Foi na abertura do ano político do PS em Matosinhos.
4: Recordo que em 2022, que era o ministro das Finanças, que era o Dr. Luís Montenegro, propuseram que o Dr. António Costa reduzisse o IVA sobre os combustíveis de 23 para 6. Nós estamos a propor de 23 para 13. E, portanto, aquilo que nós estamos a defender foi aquilo que defenderam os outros, que estavam na altura na oposição e que estão agora no governo. Ora, nós não podemos olhar para o país de modo diferente quando estamos na oposição do que quando estamos no poder. É por isso que eu comecei por dizer que as propostas que estamos a apresentar são propostas sustentáveis do ponto de vista orçamental.
2: O líder socialista disse ainda que o governo tem orçamento suficiente para aceitar as propostas do PS. Donald Trump avisou este sábado que não vai permitir travões ao desenvolvimento da inteligência artificial nos Estados Unidos. Numa mensagem escrita na rede social Truth Social, o presidente norte-americano garantiu que não vai impedir nem atrasar o crescimento daquilo que diz ser uma indústria incrível. As declarações surgem numa altura em que se multiplicam os apelos a um travão no avanço da IA face aos receios sobre os perigos da tecnologia. Agora, o futebol chegou ao intervalo a ganhar por 2-0 frente ao Arouca, mas não conseguiu segurar o resultado. A reviravolta em Alvalade deu-se na segunda metade do jogo. O Arouca conseguiu chegar ao empate. 2-2 foi o resultado final. Pelo Sporting, Gonçalo Inácio marcou logo aos 3 minutos, depois Soares aos 17 minutos. Na reta final do jogo, na segunda parte, o Arouca reagiu com golos de José Fontan, de grande penalidade aos 79 minutos, e Dylan Anandi já perto do apito final. Com este resultado, o Sporting perde a oportunidade de assumir provisoriamente o segundo lugar antes do clássico deste domingo entre Dragões e Águias. O Sporting fica a um ponto do líder do Futebol Clube do Porto, que tem 18 pontos e fica com mais um do que o Benfica, que nesta altura tem 16.
1: Rita Colasso. 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
1: Também ali estamos. Passam 11 minutos das 11 horas. Continuação de um bom fim de semana.
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Boa noite. Nesta Hora das Cigarras, vamos ler poemas de Nicolás Guillén, o enorme poeta cubano cuja obra enfatiza as ligações entre África e a pequena ilha do Caribe. Para rimar com os versos de Guillén, escolhemos canções que destacam os vínculos entre a música de Cuba e a da África Ocidental. Mano de Bango, na companhia do Quarteto Pátria, Papá Noel, numa parceria histórica com Papo Oviedo, os Africando, o lendário Franco e os seus Tipi OK Jazz, o senegalês Alun Wade e o cubano Harold López Nussa, Tief Diel de Thie e Hassan Camará, os Afrocubism e ainda Compay Segundo, na alegre companhia de Cheb Khaled. Divirtam-se.

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Trouxemos para esta hora das cigarras os versos do mais africano poeta do Caribe, Nicolás Guillén. Escutamos canções de Mano Dibango com o Quarteto Pátria, Papá Noel e Papa Oviedo, Os Africando, Franco e os seus tipi ao K-Jazz, Aluno Wade e Harold López Nussa, Dief Diel de Thier e Hassan Camará, os Afrocubism e ainda com Pai Segundo, na companhia de Cheb Khaled. Este programa foi realizado por José Eduardo Agualusa, sonorizado por Isabel Leonor e dito por Paulo Rocha. Boa noite, África.

0: últimos instantes de mais uma edição da Hora das Cigarras. Depois, de costa a costa, após as notícias.
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0: É meia-noite no continente e na Madeira. São 11 horas nos Açores. 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
2: O Sporting perdeu a oportunidade de assumir provisoriamente o segundo lugar antes do clássico deste domingo entre Porto e Benfica. Empatou 2-2 frente ao Arouca em Alvalade. Está estabilizado o incêndio no distrito de Coimbra. São 3 os concelhos afetados: Arganil, Vila Nova de Poiares e Góis. Esta tarde chegaram a estar algumas aldeias ameaçadas pelo fogo, mas neste momento só arde em zona de mato.
0: A esta hora o Funchal está com 18 graus, estão 20 em Coimbra, 21 no Porto, Ponta Delgada com 22 graus, Lisboa e Faro com 24. 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
2: Para já, uma notícia que acaba de sair na agência Lusa. Uma pessoa morreu este sábado num tiroteio no bairro da Serafina, em Lisboa. Uma fonte da Polícia de Segurança Pública disse à agência Lusa que se tratou de um homicídio que aconteceu já esta noite, mas sem adiantar mais detalhes, a investigação está agora a cargo da Polícia Judiciária. Chegou ao intervalo a ganhar por 2-0 frente ao Arouca, mas não conseguiu segurar o resultado. A reviravolta em Alvalade deu-se na segunda metade do jogo. O Arouca conseguiu chegar ao empate 2-2, foi o resultado final. Pelo Sporting, Gonçalo Inácio marcou aos 3 minutos, depois Suárez aos 17. O Arouca reagiu em golos na segunda parte com José Fontan, de grande penalidade aos 79 minutos, e Dylan Andi já perto do apito final, aos 54 minutos. O Sporting ficou reduzido a 10, cartão vermelho direto para Zeno Debaste por falta sobre Rukavina. No final, Rui Borges, do Sporting, reconheceu que a expulsão de Debaste mudou tudo. Os adeptos contestaram. Rui Borges diz que entende-se.
3: O único sentimento que tenho é tristeza, porque empatei o jogo. De resto, a contestação natural dos adeptos é naturalíssima. Estamos num grande clube onde a exigência é máxima, mesmo quando ganhamos, já disse isso várias vezes, por isso entendo a contestação. É algo natural no futebol, com que temos que saber viver sobre isso e com isso nos momentos menos bons.
2: Do lado do Arouca, Vasco Seabra falou em mérito próprio.
4: Total mérito nosso, onde nós carregamos muito em cima do Sporting. Creio que também é justo dizer que é muito mais mérito nosso do que de mérito do Sporting, e espero também que vocês consigam valorizar aquilo que foi a postura dos nossos jogadores, porque não é qualquer equipa que consegue produzir o nível de jogo que nós produzimos.

0: empurrar o Sporting mesmo para trás, inclusivamente na primeira parte tivemos, por exemplo, mais remates que o Sporting, portanto creio que foi um jogo bastante completo, com exceção dos primeiros 20 minutos, onde nos faltou um bocadinho de agressividade.
1: Com este resultado, o Sporting perde a oportunidade de assumir provisoriamente o segundo lugar antes do clássico deste domingo. Entre Dragões e Águias fica a um ponto do líder Porto, que tem 18 pontos, e mais um do que o Benfica, o Sporting, que tem 16. Está estabilizado o incêndio no distrito de Coimbra, são 3 os concelhos afetados, Arganil, Vila Nova de Poiares e Góis. Esta tarde de sábado chegaram a estar algumas aldeias ameaçadas pelo fogo, apesar das chamas ainda serem intensas, estão a consumir apenas nesta altura a zona de mato, foi o que garantiu o comandante Carlos Tavares ao jornalista Virgílio Luís Silva.
2: Portanto, o incêndio ainda está ainda com alguma intensidade em algumas frentes de fogo, mas neste momento, portanto, o incêndio está estabilizado. Ou seja, a previsão é que o incêndio não alargue muito mais do que aquilo que está. Estamos a começar a fazer o combate direto nas frentes, a entrar no terreno com máquinas de rastro, com veículos de operacionais, bombeiros da UEPS e sapadores florestais, a entrar e a tentar ir combatendo todas estas frentes. E, portanto, é um trabalho longo durante a noite, mas é o nosso objetivo tentar dominar este incêndio durante esta noite.
3: Há aldeias em perigo?
2: Não, neste momento não. Portanto, essa situação foi devidamente salvaguardada e agora, neste momento, um incêndio anda na zona florestal e não na área urbana.
1: São mais de 800 operacionais que combatem este incêndio, o incêndio de Arganil, que fez 3 bombeiros feridos, ligeiramente feridos, 2 por inalação de fumo. O terceiro ferido foi o comandante dos bombeiros de Arganil, que foi atropelado por um veículo em manobras, mas terá feito apenas uma lesão no braço, foi ao hospital e depois regressou ao posto de comando. Os investidores precisam de ter calma. O alerta é do presidente da Associação Portuguesa de Fundos de Investimento, Pensões e Patrimónios. Em entrevista ao programa Conversa Capital, João Pratas admite que com o aumento das taxas de juros e da inflação, as pessoas ficam mais inseguras, mas recomenda mesmo assim calma aos investidores. Ele diz, deixem-se ficar.
4: Aquilo que eu recomendo aos investidores, principalmente aos investidores que não precisam de ter liquidez de um momento para o outro, é que tenham calma e que se deixem ficar. Não estejam, eu acho que o investimento nos mercados é um investimento, não é só bom, mas é um investimento fundamental. As pessoas em depósitos, fazendo agora aqui o paralelo dos depósitos, estão sempre a perder porque a inflação é sempre superior àquilo que os bancos pagam de taxas de juros nos depósitos, e portanto as pessoas têm que ter calma e deixar a coisa andar, porque com o prazo mostra-nos a história que as bolsas estão sempre tendencialmente a subir.
1: João Pratas, da Associação Portuguesa de Fundos de Investimento, Pensões e Patrimónios, na entrevista ao programa Conversa Capital, que pode ser ouvido na íntegra depois da 1 da tarde, este domingo, aqui na Antena 1. Para muitos partidos, este sábado foi um dia de arranques oficiais do ano político. Na Madeira, o presidente do Chega, André Ventura, considerou que existe no arquipélago uma epidemia de corrupção e assegurou estar pronto para ser primeiro-ministro e governar Portugal. Em Matosinhos, o líder do PS, José Luís Carneiro, voltou a defender o IVA zero para o cabaz alimentar e diz que o governo tem orçamento suficiente para aceitar as propostas do PS. Em Albergaria Velha, Nuno Melo, do CDS, fez questão de sublinhar o trabalho que o partido tem feito no governo e anunciou uma proposta para combater a falta de professores.
5: Portugal enfrenta um problema de falta de professores. E o governo está a enfrentar esse problema de frente, mas temos resultados positivos, mas devemos ir mais longe. O ensino público e o ensino particular e cooperativo competem pelos mesmos professores, o que não faz sentido. E se estas escolas não são do Estado, devem poder contratar de forma diferente da gestão do Estado. Porque estas escolas não são do Estado, o CDS apresentou uma proposta muito simples. Qual é? Flexibilizar a contratação de professores para o ensino particular e para o ensino cooperativo. O que nós queremos é que seja permitido que os colégios, os externados, os institutos, muitas escolas profissionais possam contratar pessoas diferentes, em condições diferentes, dos professores do ensino público.
1: A proposta do CDS, pela voz do líder Nuno Melo, no arranque do ano político em Albergaria à Velha, ele que culpou também o PS pelos atrasos nas matrículas, diz que são uma consequência direta das decisões dos socialistas em matéria, como disse Nuno Melo, do descontrolo dos fluxos migratórios. Confrontos entre a polícia e cerca de 500 manifestantes de extrema-direita marcaram este sábado a cidade de Haia, nos Países Baixos. De acordo com a agência France Press, os manifestantes gritaram palavras de ordem antissemitas e atiraram engenhos pirotécnicos e outros objetos contra a polícia de choque. A polícia respondeu com cargas e canhões de água e deteve 24 pessoas. Os confrontos aconteceram depois das autoridades terem proibido uma marcha pela cidade, prevista pelos organizadores do protesto We Are The People contra a política de imigração do governo. Depois de uma pausa para o verão, os concertos Promenade regressam este domingo ao Coliseu do Porto. A Orquestra Sinfónica Ensemble, que reúne os melhores alunos de música de Portugal, vai interpretar os prelúdios de Liszt. Trata-se de uma das obras mais populares do compositor, como nos ajuda a compreender o jornalista Miguel Bastos.
6: Os Prelúdios de Liszt.
7: Uma das obras de referência do repertório.
6: O maestro Cesário Costa.
7: Neste caso, é mais um poema sinfónico.
6: Um dos 13 que o compositor escreveu. De resto, Franz Liszt é considerado o inventor do poema sinfónico, que influenciou compositores como Smetana e Richard Strauss.
7: E recordo que Liszt escreveu 13 poemas sinfónicos na altura em que esteve em Weimar. Este foi escrito em 1848 e depois foi estreado em 1854, dirigido pelo próprio compositor.

0: Cesário Costa vai dirigir a Orquestra Sinfónica Ensemble, uma orquestra formada pelos melhores alunos de música de todo o país. Para além dos prelúdios de Liszt, vai ser interpretada a Sinfonia número 3 de Vaughan Williams, conhecida como a Sinfonia Pastoral. A multimédia é de Sara Botelho, os comentários são do musicólogo Jorge Castro Ribeiro.
1: Os concertos Promenade são concertos informais para toda a família, sempre aos domingos, às 11 da manhã, no Coliseu do Porto.
2: Rita Colasso, as notícias na Antena 1, num simultâneo com a RTP, Antena 1 Açores e Madeira, a RTP África e a RTP Mundo. 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

No início do próximo mês de outubro, completar-se há 9 anos sobre o seu desaparecimento físico, um dos melhores rockers norte-americanos de todos os tempos. Tom Petty com a sua banda de sempre, os Heartbreakers. Noite de 13 de setembro de 1989, Dinny Smith Center, Carolina do Norte, cidade de Chapel Hill, com um dos temas do seu primeiro álbum de 76, Breakdown. Na turnê do seu primeiro sol foi Moon Fever, do qual trazemos este Free Falling. Pedro Costa, nas próximas 2 horas, por aqui na Antena 1. Bem-vindos ao Costa a Costa.

0: noite de 13 de setembro de 1989, Dennis Smith Santos, a Universidade da Carolina do Norte, a Strange Behavior Tour de Tom Petty com os Art Records, enquanto promovia o seu primeiro álbum a solo. Full Moon Fever, por ordem de entrada, Breakdown, Free Falling e I Won't Back Down. Estas duas últimas, precisamente, de Full Moon Fever. 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
0: E agora com Johnny Cash.
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1: Primeiro em fevereiro de 1969, ao vivo na prisão de San Quentin, um dos mais importantes da história da música ao vivo. Johnny Cash é de San Quentin, também na cover do clássico Daniel Young, Heart of Gold. A presença dos Red Hot Chili Peppers para a caixa de raridades de Johnny Cash, Unedit. John Mellencamp, dose dupla nestas Jukebox Sessions. Verão 85, oitavo álbum Scarecrow, Run on the Scarecrow e Rumble Seat. E também Lou Reed. Também nos 80s, 13º álbum, New Sensations, I Love You, Suzanne. New Sensations, álbum de Lou Reed de 1984.
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1: RTP, Antena 1, de sábado para domingo, entre a meia-noite e as duas, e agora aquele que foi o primeiro número 1 do então novo género, o rock and roll. Isto em 1954.
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Costa Costa, Antena 1, Jukebox Sessions, com inspiração nos Beatles e no filme Aha, Day's Night. Os Monkees, uma das bandas mais populares nos Estados Unidos na década de 60. I'm a Believer, Inverno 76, 67, número 1 na América. 7 semanas seguidas, aliás, a canção mais vendida na América em formato single, no ano de 1967. David Jones, Mickey DeLance, Michael Nesmith e Peter Tork. Tínhamos aberto a sequência com aquele que foi o primeiro número 1 do então novo género rock and roll, Bill Haley and His Comets. We're Gonna Rock Around the Clock, 1954, primavera 54. Também um sucesso da década de 50, de Laverne Baker, Jim Dandy, pelos Black Oak, Arkansas, mais tarde, já nos 70s, 73, do álbum High on the Hog. E o único número 1 dos britânicos Status Quo, na passagem no inverno 74-75, saiu como single ainda no ano 74. Vinha no álbum 75, o álbum On The Level. Status Quo com Down Down. E vou fechar a hora com mais uma dos Monkees, também o número 1 na América, Last Train to Clarksville. Volto daqui a pouco a seguir às notícias.

0: 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Uma hora no continente e na Madeira. Meia-noite nos Açores. Edição da jornalista Rita Colasso.
1: O incêndio de Arganil já está mais calmo e sem colocar em perigo aldeias do concelho de Góis, nomeadamente Chapinheira e Vila Nova de Ceira. A agência Lusa, o vice-presidente da Câmara de Góis, disse que chegaram a ser retiradas 6 pessoas de 3 localidades por precaução, mas entretanto já regressaram a casa. Este foi e é um incêndio que durante a tarde de sábado foi encarado como muito violento por estar a progredir livremente numa zona de floresta desordenada, mas já esta noite o comandante Carlos Tavares disse ao jornalista Virgílio Luís Silva que acreditava que esta noite podia ajudar a controlar o incêndio.
2: Portanto, o incêndio ainda está ainda com alguma intensidade em algumas frentes de fogo, mas neste momento, portanto, o incêndio está estabilizado. Ou seja, a previsão é que o incêndio não alargue muito mais do que aquilo que está. Estamos a começar a fazer o combate direto, nas frentes, a entrar no terreno com máquinas de rasto, com veículos de operacionais, bombeiros da UEPS e sapadores florestais, a entrar e a tentar ir combatendo todas estas frentes. E, portanto, é um trabalho longo durante a noite, mas é o nosso objetivo a tentar dominar este incêndio durante esta noite.
3: Há aldeias em perigo?
2: Não, neste momento não. Portanto, essa situação foi devidamente salvaguardada. E agora, neste momento, o incêndio anda na zona florestal e não na área urbana.
1: Carlos Tavares, o primeiro comandante subregional de Coimbra, da Proteção Civil, com esperança de que a noite ajude a controlar este incêndio. Nesta altura, este incêndio tem perto de 800 operacionais no terreno. Neste incêndio de Arganil, 3 bombeiros ficaram ligeiramente feridos, 2 por inalação de fumo. O terceiro ferido foi o comandante dos bombeiros de Arganil, que foi atropelado por um veículo em manobras, transportado para o hospital, mas depois de se ter percebido que era apenas uma lesão no braço, ele regressou ao posto de comando. Os investidores precisam ter calma. O alerta é do presidente da Associação Portuguesa de Fundos de Investimento, Pensões e Patrimónios, em entrevista ao programa Conversa Capital. João Pratas diz que a crise no Médio Oriente para já não está a ter impacto no investimento a longo prazo nos fundos de investimento.
4: Quem investe para determinadas finalidades de longo prazo não pode olhar muito de perto aquilo que acontece no dia-a-dia. Tem que ter uma visão de longo prazo, porque a longo prazo, 10, 20 anos, 10, 15 anos, os mercados tendem a subir. Neste momento nós não notamos qualquer alteração, nem sequer notamos uma fuga dos mercados capitais via resgates nos fundos de investimento. Para já não se nota. Não se nota. Agora, é normal quando há uma queda de mercados, ou é uma queda profunda dos mercados, que haja uma retirada dos mercados, porque as pessoas assustam-se e normalmente saem.
5: Mas não está a acontecer.
4: Não está a acontecer.
1: A garantia de João Pratas, da Associação Portuguesa de Fundos.